e agora tem um ano de 1985. Prentice, Não Diga Nada. Saudade.

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1: Já já eu anuncio a tradução para você. Você que vai curtir mais uma letra incrível nos bons tempos. Eu quero aproveitar para mandar um beijo muito grande, carinhoso no coração de todos vocês que estão curtindo os bons tempos na Rádio Jornal Recife 90.3, 76.1 na faixa estendida, Rádio Jornal Caruaru 91.3, Rádio Jornal Garanhuns 107.5, Pesqueira 90.9, Limoeiro 99.5 FM, Petrolina 90.5. E você também nos curtindo pelos aplicativos, nos curtindo também pelo www.radiojornal.com.br. Obrigado de coração pela audiência, obrigado pelo carinho, obrigado pelo amor. E eu retribuo com música. O ano de 1991, Rick Astley, Cry for Help. A saudade que não tem idade.

0: muita saudade. Daqui a pouco tem a nossa letra de amor deste domingo. Sempre após o resumo final, com o escrete de ouro do rádio, tem os bons tempos. Eu não posso deixar de agradecer a sua grande audiência e ao seu carinho. Obrigado.
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0: E agora, 1999, Sandy Júnior. Olha o que o amor me faz.

A Marca da Saudade, Bons Tempos. Player, 1977, Baby Come Back.

clássicos, bons tempos, traz de volta para você a inesquecível Whitney Houston, Run to You. O ano é de 1992. 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

Vamos então à nossa tradução de hoje. Bons Tempos traz o grupo Chicago. Baby, What a Big Surprise. Amor, que grande surpresa. O ano de 1977 é clássico. Bons Tempos.

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Me abraça de manhã, me ama de tarde. Me ajuda a encontrar o meu caminho. 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Mas agora, não importa de qualquer maneira. 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Letra de Amor, 1977, o grupo Chicago. Baby, What a Big Surprise, Amor, que grande surpresa. A tradução de hoje, dos bons tempos.

Bons Tempos toca o seu coração com música. 1980, Ambrosia chega com Biggest Part of Me, o Saudade.

Agora, a saudade que continua batendo forte em seu coração. Kid Abelha, 1986, Nada por mim, ou saudade.

Saudade, o tempo não apaga.

E terminamos assim mais uma edição dos Bons Tempos de Domingo. Você sabe que todo domingo, depois do resumo final, tem Bons Tempos na Rádio Jornal, com a produção técnica de Elivelto Henrique e Aldo Leite. Fique agora na Madrugada Amiga, Madrugada Musical, O Rei Convida. É mais saudade para você. Beijo, até já.

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1: Meia-noite, 35 minutos.
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2: Boa noite, um grande abraço para você. Estamos juntos na madrugada, amiga. Madrugada musical, aqui pela Rádio Jornal. E agora com o Rei Convida. Você curte sempre músicas maravilhosas, tanto do Roberto Carlos quanto dos seus convidados nacionais e internacionais. Uma ótima segunda-feira para você, tudo de bom. Começamos então a madrugada

amiga, aqui na Rádio Jornal. Você nos curtindo, 90.3 FM, Caruaru 91.3, Garanhuns 107.5, Pesqueira 90.9, Limoeiro 99.5 e Petrolina 90.5. É a grande rede da Rádio Jornal. Vamos começar? O Rei convida. A madrugada é amiga na Rádio Jornal.

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1: Todos os dias pela Rádio Jornal Recife, Caruaru, Garanhuns, Limoeiro, Pesqueira, Petrolina, tem o Rei com Vida. É a Madrugada Amiga, a Madrugada Musical na Rádio Jornal.

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1: O Rei Convida, Roberto Carlos. Sempre uma música nacional, clássica, clássico. Sempre uma internacional, clássica, clássico. Para você, aqui na madrugada da Rádio Jornal.

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1: Valeu, obrigado, obrigado pela companhia. Você curtiu o Rei com Vida aqui na madrugada da Rádio Jornal. E vai continuar conosco, porque na sequência tem o debate, tem o Passando a Limpo e o consultório. E logo depois, a voz do povo. Beijão no coração, tchau.
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1: 1h50 na Jornal.
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2: Episódios recentes de violência contra políticos, como o caso envolvendo o presidente dos Estados Unidos, Donald Trump, levantam preocupação sobre uma possível escalada da violência política no mundo. Aqui no Brasil, é claro, a preocupação também existe, principalmente num ano eleitoral como é esse de 2026, quando serão eleitos presidentes, senadores, deputados estaduais, federais e também governadores. No programa de hoje, nós vamos falar com os nossos convidados sobre violência nesse período eleitoral, político, avanço da hostilidade política, casos recentes, tanto no Brasil como no mundo, os impactos no pleito. Será que a gente está preparado para ver isso acontecer? Eu espero que não aconteça, mas a gente tem que fazer aqui todo esse diálogo e esse debate que é importantíssimo. E eu tenho a alegria hoje de estar recebendo aqui na Rádio Jornal Priscila Lapa, que é cientista política, professora universitária. Obrigada por estar com a gente. Bem-vinda, bom dia.
3: Bom dia, Natália, né? Bom dia, Rafael. É o Bruno, né? Álvaro, e bom dia aos ouvintes. É uma satisfação estar aqui novamente conversando com vocês.
2: Prazer é nosso. Bruno Rafael Gueiros, doutor em Ciências da Linguagem. Prazer recebê-lo, professor, aqui. Eu chamo professor porque ele já foi meu professor também. Então, a gente, claro, sempre saudando os mestres. Seja bem-vindo. Bom dia.
4: Bom dia, Natália. Bom dia aos ouvintes da Rádio Jornal.
2: Prazer recebê-lo. E também o doutor Álvaro de Oliveira Azevedo Neto, que é doutor em Direito, especialista em Neoconstitucionalismo e Políticas Internacionais de Integração, professor de Direito do Centro Universitário Tiradentes, UNIT. Bem-vindo ao nosso debate.
5: Bom dia, Natália. Bom dia, Priscila, Bruno. Bom dia, ouvintes. E agradeço desde já o convite para um debate sobre um tema tão incrível como esse, rico, não é?
2: Riquíssimo. Vixe, a gente tem tanto para falar, né, minha gente? Pega exemplo daqui, exemplo acolá, não é... papo recente, isso já, episódios de violência política já foram registrados na história e do mundo, do Brasil, em outros momentos, mas a gente também tem que olhar para o hoje e pensar em qual futuro político e de debate com a sociedade que a gente quer. Deixa eu lembrar aqui você que está nos acompanhando que pode mandar mensagem, pode não, deve mandar o WhatsApp para a gente, comentando, participando, deixando aqui as suas dúvidas, as suas inquietações, participe do programa, faça o debate com a gente. O nosso WhatsApp é o 991478520, 991478520, você manda a sua mensagem. E aqui no YouTube você também pode nos acompanhar, coloca lá YouTube, Rádio Jornal Recife ao vivo. Rádio Jornal Recife ao vivo. A gente está lá com imagens, tem um chat também para você participar. E assim a gente vai fazendo esse programa juntos. Eu vou começar aqui provocando Priscila Lapa, porque cientista política, né? E a gente, quando propõe um tema como esse, às vezes as pessoas até ficam um pouco surpresas. Mas violência política, o que é isso? A gente está falando, será de 2026? Será que isso ainda acontece? Priscila, isso ainda acontece ou é papo do passado?
3: Eu acho que acontece até mais hoje do que no passado, infelizmente, assim, na forma como a gente tem lidado isso dentro de um processo democrático. É obviamente que quando a gente olha para outros contextos históricos em que a gente não tinha democracias bem estabelecidas, a gente tinha regimes de exceção como sendo, na verdade, a regra, né, do modelo de atuação política, estados autoritários, a violência era um modus operandi do próprio Estado, na forma de se relacionar com o cidadão e dos cidadãos entre si, né? Mas a gente trazendo à luz, né, do conceito democrático, né, a gente vai percebendo que, e trazendo já para o contexto brasileiro, né, que nos últimos anos a gente tem vivenciado, né, vários episódios e movimentos que, inclusive, referendam, né, o processo da violência política, considerando a violência não apenas como a via de fato. Né? As pessoas imaginam isso, a violência física como sendo, ela, digamos assim, é o
2: um
3: auge.
2: Um atentado, um tiroteio. Não, pode ser.
3: Mas a violência é simbólica, isso, né? Sobretudo, e eu acho que o professor vai poder falar muito sobre isso, né, do quanto a violência simbólica, e hoje, como a gente tem o ativismo, né, do cidadão nas plataformas digitais, sobretudo, né, mais até do que propriamente as grandes mobilizações de rua, a gente tem aí um elemento muito forte de violência simbólica na linguagem, né, em vários momentos, e aí se a gente dá o recorte de gênero, isso, né, ganha ainda uma maior conotação, mas sim, a gente vive um contexto disso no mundo que tem a ver com vários elementos que a gente vai debater, né, aqui ao longo do programa, mas um deles é essa percepção de polarização, às vezes mais do que ela efetivamente existir, né, mas essa percepção de que o outro é alguém a ser combatido, o outro é alguém que deve ser eliminado, né? A violência, ela tem muito a ver com esse conceito de exclusão do outro da cena política. Eu não quero apenas vencer o debate, eu não quero apenas vencer a eleição, eu quero excluir o outro do processo político. E aí isso caracteriza a violência política, né? Então, nos últimos anos, sim, a gente vem vivenciando isso no mundo, né, na forma de atuação, inclusive, de algumas lideranças, chefes de Estado e tudo mais. E é um contexto realmente preocupante, porque no Brasil, apesar da gente historicamente nos reconhecermos como uma sociedade pacífica, né, a gente tem várias literaturas aí que falam disso, né, de que o brasileiro é, sobretudo, né, esse homem pacífico, mas a gente tem uma sociedade que vem, que a gente já vive a violência urbana, né, em vários outros contextos, e ela sim hoje está muito presente também na política.
2: Doutor Álvaro, eu até tinha notado aqui antes mesmo de Priscila citar, e importante falar sobre isso, porque existe uma separação e ela deve ser feita na prática entre a sua opinião, a sua liberdade de falar, sim, e o seu interesse em querer calar alguém, seja pelo gênero, seja porque é uma pessoa eleita ou uma candidata que seja mulher, ou porque você não concorda com o que aquela pessoa fala. Então existem esses limites. Que limite é esse num país que em 2023 viu Brasília ser tomado por pessoas que, por exemplo, não concordavam com o resultado de uma eleição? A gente está demorando a discutir essas questões mais a fundo, doutor?
5: Veja só, voltando até para um pouco do que Priscila falou, a violência, ela não é só física. A violência, ela muitas vezes, ela está tão discreta no nosso viver social que ela torna-se uma coisa assim difícil de se perceber. 8 de janeiro foi um caso onde se viu de forma muito explícita e clara atos violentos, porque eram físicos, foram registrados, e hoje na mídia televisiva a gente consegue ver isso, e isso nos atinge com muito mais impacto. Mas existem atos de violência.

0: experiência que são muito mais simbólicos, como Priscila disse, como o Bruno acredito que vai falar também. E um exemplo muito simples disso é quando, por exemplo, se tem uma candidata mulher ou uma mulher no poder e se fala sobre ela ser mais emocional. Veja, você está desacreditando, você está diminuindo aquela pessoa pelo fato do gênero. E todas as pessoas que estão em situação vulnerável, que vêm de grupos vulneráveis, estão ainda mais sujeitos a esse tipo de violência simbólica. E aí, voltando para a sua pergunta, até como que a gente vai coibir isso, existiu a Lei Marielle Franco, que veio do caso específico, e que fala sobre a violência política contra a mulher.
1: Sim.
0: E nesse caso, é uma inovação, é positivo, mas quando a gente vê a aplicabilidade da norma, isso se torna complexo, porque como é que você vai punir um ato de violência simbólica? Digamos, voltando, onde é que está o limite da opinião, vamos para dentro do Congresso Nacional. Digamos que existe uma deputada trans, certo? E um deputado a trata no masculino. Isso é violência. Isso é violência simbólica. Como é que vai se punir isso? Eu acredito que, trazendo algum tipo de limite, a violência ela vai existir no momento que eu afeto a subjetividade do outro. E o que é que eu quero dizer com isso? Eu estou atingindo a pessoa, não é a ideia da pessoa. Eu não estou dizendo que a pessoa, eu não concordo com a pessoa, porque isso é muito normal.
1: Você é direita, eu sou esquerda ou vice-versa. Não, democrático. Não é isso. Não está nesse campo das ideias, né?
0: E a nossa liberdade de opiniões, ela é a base da gente poder ter uma estrutura democracia.
1: Isso.
0: Mas no momento que eu uso a minha liberdade de opinião para agredir outra pessoa, eu violei um direito subjetivo do outro. E assim, eu também sou psicólogo, né? Então também trabalho com a violência dentro da pessoa. Isso afeta e vai criando uma rede de traumas dentro do sujeito, que vai escalonando, que vai criando inseguranças e que torna o sujeito um potencial violador também. Ele vai terminar aderindo àquele padrão e vai também ser uma pessoa violenta, porque é como ele aprendeu a ser. E dentro da psicologia tem milhões de exemplos. Tem um exemplo fantástico que foi um feito em Stanford, que aprisionaram os alunos de uma forma assim, de um teste psicológico, e viram como os alunos tornaram-se violentos porque receberam algum tipo de autoridade. Pessoas super pacíficas. Então, o brasileiro, ele é pacífico, o brasileiro, ele é uma pessoa que tem uma personalidade pacífica, mas num momento que líderes autoritários que vão trazer essa tendência de agressão assumem um poder, a sociedade reflete isso.
1: Sim. E reflete muitas vezes nessa linguagem da internet também. E aí a nossa importância de ter aqui o Dr. Bruno, porque esses movimentos, por exemplo, a gente foi lá, divulgou o nosso tema na rede social. E aí fez a provocação lá no Instagram da Rádio Jornal e também no Facebook da rádio, dizendo, o tema vai ser tal, vamos falar de violência política. Torna-se um ringue. Você pode falar de qualquer assunto de política, professor, que lado A, lado B, degladiando, brigando como se fosse o fim dos tempos, e você não avança de forma alguma em discutir o que de fato está em pauta. E esse monitoramento da rede social é muito importante para a gente sentir esse clima da população. Por isso eu pergunto, professor, essa forma mais elevada, mais alterada das pessoas tratarem a política no Brasil, mudou muito nos últimos tempos? Tem interferência das redes sociais também?
2: Olha, Natália, hoje eu acho que a gente vive esse cenário de uma radicalização muito forte, né? E sem dúvida nenhuma, as redes sociais têm um papel importante nisso, nessa radicalização e na forma como as pessoas interagem, né? Porque se a gente pensar que essas plataformas elas são baseadas em algoritmos e que esses algoritmos eles premiam, de certa forma, eles favorecem, né? Postagens, comentários e conteúdos que invocam ou que provocam reações como medo, como choque, né? Como indignação nas pessoas, então você passa a ter um padrão de comportamento que ele é incentivado por essa lógica. Uhum. Né? Então, se aquilo que eu posto causa esse tipo de reação, se aquilo que eu posto é polêmico, se de alguma forma vai gerar essa reação imediata das pessoas, então a plataforma dá um alcance maior e entrega de uma forma maior aquele conteúdo.
1: E está engajando, as pessoas estão comentando. Né?
2: Então, essa lógica acaba favorecendo também esse estímulo a uma radicalização. Né? Uhum. Porque se o que eu postar tiver provocar esse sentimento e essa reação nas pessoas, e se é isso que vai fazer com que aquilo que eu falo seja visto, né? Então acaba que esse tipo de conteúdo ele é muito mais utilizado. Então essa forma, essa lógica do discurso, ela acaba sendo mais presente e preponderante, né? Sobre esse discurso político também. Né? Em muitas áreas, mas principalmente nesse discurso político. Então, quanto mais raiva uma postagem, por exemplo, vai gerar, mais ela vai circular. Então, existe um ambiente digital que vai estimular esse discurso mais violento e mais emocional, mais emotivo, e que provoca as pessoas a reagirem àquilo, né? De alguma forma. Então, um comentário com a própria curtida, compartilhando aquele conteúdo. Então, outro ponto importante que eu acho que a gente precisa tocar, eu acho que já foi muito bem contemplado aqui pelas falas de Priscila e de Álvaro, sobre essa violência que até chegar na agressão, ela começou muito antes, né? Então, essa violência, ela começa na fala, né? Ela começa em um conflito que é anterior até chegar nessas vias de fato. Né? Então, quando o adversário político ou aquela pessoa que pensa diferente de mim passa a ser o meu inimigo e aquele mal, né, como Priscila colocou, o mal que precisa ser extirpado, né, que precisa ser eliminado, então... Esse ambiente político, ele já está muito perigoso, né? Muito perigoso. Quando o discurso dos políticos começa a assimilar, né, essas falas, e esse debate ele passa a ser um debate sobre você xingar outra pessoa, desqualificar outra pessoa, ao invés de você rebater ou argumentar com a outra pessoa, né, em você fazer ouvir a sua ideia e a sua concepção sobre determinados temas. Então, quando esse debate muda essa chave, né, para ser um debate bélico, onde o objetivo não é chegar ao consenso, né, onde o objetivo não é chegar à solução, mas sim eu eliminar o outro, então fica muito complicado estabelecer algum debate ou algum diálogo.
1: Por isso que, né, discutir propostas às vezes é tão difícil, né, gente?
2: Muito difícil.
1: Até pelo eleitor, o eleitor cobrar o que eu quero que essa eleição fale. Fale de transporte, moradia, de habitação? Não. Fale sobre lado A, lado B. É isso que está em pauta, né, professor?
2: Exatamente. E aí é onde entra um pouquinho, puxando a sardinha para o meu lado... porque a minha pesquisa, e eu tenho dedicado alguns anos a isso, sobre o fenômeno da pós-verdade.
1: Pós-verdade. Né?
2: Isso, porque o que seria essa pós-verdade? É justamente esse ambiente em que as crenças e as emoções, elas tomam o lugar dos fatos, né? Elas ganham uma importância maior do que os fatos. Então, não importa o que acontece, não importa o que os dados dizem, não importa... nem o que eu vejo, né? Porque o que vai importar e o que vai guiar esse debate vai ser aquilo que eu acredito e aquilo que já faz parte da minha identidade, da minha visão de mundo e do que eu entendo como sendo a realidade. Então, essa disputa para estabelecer o que é realidade ou não é que está em campo. E aí a gente pode trazer algumas ideias, como, por exemplo, a da polarização afetiva, né? Quando a gente extrapola essa polarização política, e eu passo a guerrear, né? Eu passo a encampar uma batalha contra a pessoa pelo que ela pensa, ou pela ideologia dela, ou pelo que ela diz, né? Então, isso fez nos últimos anos com que pessoas, por exemplo, deixassem de consumir determinadas marcas, né? Uhum. Deixassem de frequentar determinados restaurantes porque o dono supostamente é de uma ideologia uhum. oposta à minha. Então, isso passa a fazer parte dos hábitos uhum. das pessoas e, silenciosamente, a gente vai incorporando uma violência simbólica que ela não é explícita como a do 8 de janeiro, sim. né? Não precisa as pessoas irem às vias de fato, mas ela é todos os dias silenciosamente presente, né? E alimentada,
1: sim.
2: né?
0: E estimulada.
1: Estimulada por pessoas que muitas vezes sabem o que estão fazendo.
0: Com certeza, não é, sabem. Sim. Porque quando a gente analisa o perfil político, e aí já entrando na ciência política, a gente vê que nada disso é acaso. Existe o conhecimento teórico, científico, do nós contra eles. A gente sabe como isso funciona. A gente sabe que essa...
1: É uma estratégia.
0: Isso. E como o professor Bruno disse, uhum. na hora que a gente polariza e subjetifica, eu não estou mais falando das ideias, dos objetos, eu estou falando das pessoas. Eu estou falando de comportamentos que são estimulados porque o grupo age desta forma. Uhum. Então, a gente entra dentro de um mecanismo de massa onde aquele grupo se identifica, se fortalece e age da forma X. E se você agir da forma Y, você não pertence ao grupo.
1: Bem-vindo. Mais cedo, Priscila Lapa, eu estava aqui, inclusive, no programa anterior do Tudo é Notícia, falando com o nosso querido Tony Araújo, trazendo aqui uma notícia, interagindo com ele, porque vocês todos lembram, né, de Regina Duarte, Gabriela Duarte. Sim. E aí a Gabriela Duarte, atriz famosa, concedeu uma entrevista a um podcast e falou que rompeu com a mãe. Uhum. Não faz mais trabalhos com ela na televisão, artisticamente, e um dos motivos do rompimento foi a questão política. Porque Regina Duarte, e o brasileiro todos lembram, ocupou um cargo na gestão do ex-presidente Jair Bolsonaro. Certo. E a filha Regina Duarte disse, a gente tem diferenças ideológicas. Só que essas diferenças ideológicas, e aí a gente falava isso mais cedo aqui na rádio, eu falava com o Tony, isso sempre existiu. Sempre existiu um lado e o outro. Você, eleitor brasileiro, sempre votou naquela proposta que mais o agradava, ou numa forma de pensar ideologicamente que mais o agradava. E hoje a gente fala muito dessa polarização. Priscila já começou falando, sempre existiu isso, gente, um lado ou outro. Por que chegamos nesse extremo de chegar e dizer hoje a polarização está separando as pessoas no Brasil? O que nos levou a esse caminho, Priscila?
3: Eu lembrei de um programa que eu vim, depois da eleição de 2018, eu vim aqui na rádio, quase a gente foi comentar sobre esses rompimentos familiares, assim, de quantas pessoas tinham saído de grupos de WhatsApp, que não, chegando o fim do ano, as pessoas não iam participar de almoços, sim, e jantares de Natal e tudo mais. E aquilo lá em 2018 já deixávamos, né, a gente perguntando por que que a gente chegou nesse ponto. E ali parecia talvez algo meio conjuntural, era da conjuntura da eleição presidencial brasileira de 2018, mas pegando o gancho da fala do professor Álvaro, não é conjuntural. Né? É feito para ser assim. Existe uma mudança no modelo. Toda vez que a gente fala de polarização, e aí tem alguns especialistas, inclusive, que não concordam que exista essa polarização. Eles acreditam que esse eleitor do centro, né, que ele ainda é o predominante, até porque as pessoas não conseguem efetivamente, racionalmente, definir o que seria ser de esquerda, isso, e ser de direita, por exemplo. Né? Se você apresenta, geralmente pesquisas desse tipo, elas apresentam um conjunto de perguntas que variam, né? Tem uma gradação ali. Você pergunta o quanto você concorda que um político deve fazer tal postura, o papel do Estado na economia e a pauta de costumes também, porque a gente, na vida prática, a gente não consegue ser tão absolutamente racional para dizer eu sempre me comporto assim, ou eu sempre me comporto, eu sempre concordo, bom, ou eu sempre discordo.
1: Está aí o Centrão e a sua força no Brasil para mostrar isso, né?
3: Para mostrar isso. E o pragmatismo na política no Brasil, ele ainda é muito efetivo. Raramente, eu costumo dizer isso assim, pense quantas vezes as votações do Congresso, ou da Assembleia Legislativa, ou da Câmara Municipal da sua cidade, estão motivadas por alguma agenda.

0: Ainda que diga respeito, por exemplo, à pauta da família. Um presidente da República, quantas vezes no seu mandato de 4 anos ele toma alguma medida que afete de fato a estrutura de um núcleo familiar? Não é, o cotidiano da política não é sobre isso, é sobre distribuição de recursos, alocação de recursos orçamentário, é sobre a obra, é sobre a estrada, muito mais do que essa pauta de custo. Mas por que ela tem tanto peso na hora de discutir a eleição, né? Qualquer cidade média ou pequena no Brasil sempre vivenciou essa história dos dois lados, inclusive simbolicamente. Eu não visto a camisa o ano inteiro, é ano de eleição, então eu não visto a camisa amarela, ou a camisa azul, verde, preta, porque isso simboliza que eu pertenço a um determinado grupo. Mas mesmo assim as pessoas continuavam se confraternizando, acabou a eleição, as pessoas conseguiam conviver. Eu acho que o modelo político é que mudou. O modelo é feito para que a gente tenha as tribos digitais, isso tudo é arquitetado e pensado para um modelo de sociedade.
1: Agora, na sua visão, Priscila, são os próprios partidos que estão tentando implementar esse modelo para acirrar um pouco mais e separar. Esse é a esquerda, esse é a direita, para deixar mais claro o que cada um pensa. Quem é o culpado disso? São os partidos
0: Eu
1: políticos?
0: acho que existe uma estratégia de sociedade que vai muito além dos partidos políticos, por exemplo, no Brasil. Os partidos políticos no Brasil embarcam nas ondas. Mas eu acho que a gente tem muito mais a ver com grandes corporações que dominam hoje as redes digitais, tem muito mais a ver com a economia, com o dinheiro, com o domínio econômico, e que a política acaba sendo um instrumento para que isso aconteça. Eu acho que Trump é muito emblemático, né? Assim, o case Trump, assim, é muito emblemático da força, né? Não era toda, não sei se as pessoas todas tinham lembrado simbolicamente da posse de Trump agora nesse novo mandato. Quem é que estava ali demonstrando ao lado dele, assim? Não era o povão, né? Não era exatamente a classe operária norte-americana, né? Eram os representantes das grandes corporações, né, midiáticas,
2: Quem
0: e
2: financiou
0: quem financiou.
2: a
1: O
2: candidatura
1: povo ainda
2: dele?
1: brincava, né,
0: Na
1: sobre
0: candidatura
1: todo o
0: dele.
1: PIB que estava reunido ali, os bilionários, né,
0: Isso.
1: reunidos. Gente, tem muitos ouvintes participando, inclusive falando sobre Donald Trump, o que aconteceu recentemente lá nos Estados Unidos. Então a gente vai para o intervalo rapidinho e na volta responde você.
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1: Voltamos com o debate aqui na Supermanhã da Rádio Jornal. Hoje a gente está falando sobre a escalada da violência política. Exemplos do mundo, exemplos do Brasil. Um ano eleitoral, a gente já entendeu aqui que a violência não é aquela propriamente dita, ou seja, as vias de fato, mas que se dá de diversas formas. E talvez você esteja aí sofrendo de alguma forma, sendo vítima disso e não está nem percebendo. Eu vou voltar com o doutor Álvaro de Oliveira Azevedo Neto, que é doutor em Direito, especialista em neoconstitucionalismo e políticas internacionais de integração, e também professor de Direito no Centro Universitário Tiradentes, UNIT. Professora, a gente recebeu uma mensagem logo aqui no começo do programa do Ricardo Meira, nosso ouvinte, porque lá na abertura eu citava como exemplo o caso recente dos Estados Unidos, de Donald Trump, que teria, portanto, sofrido uma tentativa, mais uma tentativa de assassinato, durante um jantar. E aí, inclusive, o Ricardo, nosso ouvinte, disse que não. Ele mandou aqui uma mensagem fazendo desabafo, dizendo que a gente não pode colocar Trump nessa condição de vítima, porque ele não seria um bom exemplo. É uma pessoa que apoia guerras. Estou resumindo aqui um pouco a mensagem do Ricardo. Ele disse que Trump não pode ser colocado como vítima. Eu quero entender um pouco como o senhor pensa, porque nessa gestão 2 de Donald Trump, gente, eu acho que foram três situações, três ocorrências. Uma na campanha e duas agora enquanto presidente eleito. Situações de tentativas de ataques ou mesmo atentados, chamem como quiserem. Trump é vítima ou não é vítima, professor?
4: Mas o que é ser vítima? Vamos pensar assim, vamos dar um passo atrás, vamos olhar mais de cima.
2: Quando a gente olha para o cenário político e para o que aconteceu na eleição de Trump, o atentado que houve, o colocou no protagonismo da notícia, certo? Então, quando eu começo a pensar assim, vítima do atentado, mas qual foi o resultado político daquele atentado? É, houve uma mudança do olhar para o fato dele ter sofrido aquele atentado. E a gente pode falar no Brasil também, numa situação muito semelhante, de um ex-presidente que também foi atacado durante um momento eleitoral e que isso também teve uma repercussão política. Então,
1: Bolsonaro em 2018.
2: Exatamente. Então, para deixar bem claro, o político, ele quer estar na mídia. Ele quer ser lembrado, ele quer estar na mídia. E hoje, na pós-verdade, como disse o Bruno, muito mais importante é a emoção do que o fato. E a gente presencia isso diariamente. Vamos pensar que todo mundo aqui acessa o Instagram, vê as postagens e a gente sabe que a gente fica dentro de uma bolha por causa do algoritmo. Frustrações nos fazem desligar o aplicativo. Então, no momento que eu vejo algo que eu não gosto, eu saio do aplicativo. Então, o aplicativo ele vai ser reforçado a te manter dentro daquele conteúdo que você gosta. E aí, a gente vai para a política e a gente leva essa mesma ideia e a gente vai encontrar o quê? Esse reforço de se manter dentro de um mesmo contexto e de se falar do nós contra eles. No momento que o Trump foi agredido, foram eles que agrediram, mas eles nos agrediram, não agrediram o Trump. Nos agrediram, o nosso grupo que está sendo agredido. No momento que invadiram a Casa Branca, vamos ver que a gente tem uma relação muito próxima, né, com a história americana, o que acontece lá, o que acontece aqui, porque nossos modelos democráticos, eles são, vamos dizer, próximos por cópia. A gente espelhou muita coisa no sistema americano. Então, a gente vê que o que acontece lá está acontecendo aqui também. A mídia da política está funcionando dessa forma. O uso de redes sociais na política está funcionando da mesma forma. Então, é muito difícil. E aí, só para falar de um tema que passou, sim, mas que a gente, quando fala da Regina, né, quando a gente fala da posição dela enquanto secretária de Cultura, ela deu uma entrevista e durante essa entrevista, ao ser agredida, mas agredida nas suas ideias e sobre ela mesma, ela começou a cantar a música da ditadura militar para impedir o entrevistador de continuar perguntando a ela coisas que a incomodavam. Então, é tudo isso. Ela não conseguia lidar com uma opinião diferente da dela. Ela começou um ato de agressão simbólica ao cantar a música da ditadura militar. É como se ela estivesse rezando, buscando a proteção do nós, porque os eles estavam nos atacando.
1: E pode ter sido, algumas pessoas, imagino que sim, podem ter se sentido violentadas pela música que ela estava cantando.
2: Com certeza.
1: Então, são essas duas vias, né?
2: O impeachment de Dilma, quando o ex-presidente Bolsonaro foi se pronunciar sobre aquele fato, ele falou do torturador dela. Isso também é um ato de violência simbólica. Então, se a gente for falar no Brasil, Priscila, eu acho que a gente pode voltar lá para o impeachment de Dilma como um momento de, vamos dizer assim, um grande começo de polarização.
0: Eu voltaria ainda um pouquinho antes.
1: Priscila Lapa.
0: Eu voltaria para 2013. 2013, lembra aquelas jornadas, né, que as pessoas iam para as ruas.
1: Preço da passagem.
0: E todas as manifestações
1: exatamente o que estava acontecendo.
0: Aí black blocs e tal. Aí terminava sempre em quebradeira, em pedreira. E era um culpando o outro. Ah, foi o outro lado que mandou, contratou esses caras para quebrarem as agências bancárias e tal. Sempre tinha isso. A própria eleição de Dilma, aquela eleição não foi uma eleição tranquila, 2014, não, né? Verdade. A não aceitação do resultado já começou, já tinha um desenho ali de acontecer. O mandato de Dilma foi um mandato que ali tem vários estudos sobre violência política de gênero, inclusive, né, o quanto ela foi utilizada, a imagem dela como mulher, para depreciá-la enquanto liderança política. E aí isso é completamente a despeito, né, de concordar ou não, de ser de esquerda ou de direita, mas é o uso da mulher investida de um cargo público, né, enquanto liderança política sendo, né, atacada por ser mulher.
2: Até hoje a gente vê, escuta também as falas de Dilma como coisas engraçadas. Isso é uma violência contra ela, porque traz-se, não é que Dilma falou isso, é uma mulher.
1: E aí deixa eu voltar naquilo que a gente falava antes aqui com os nossos especialistas. Você pode concordar, discordar, votar em Dilma, não votar na Dilma. A sua escolha lá no momento da urna é só sua, inviolável, inclusive. Mas você tem que respeitar. essa autoridade

0: constituída, você tenha votado ou não, é seu presidente, é sua presidente, e respeitar, claro, sempre tendo a possibilidade de colocar os seus lados, os seus pensamentos, isso não está em questão. A gente está chegando muita mensagem, eu já vou abrir mais aqui para os nossos ouvintes, porque eu quero também perguntar aqui ao professor Bruno Rafael Gueiros, que é doutor em Ciências da Linguagem, o que a gente pode esperar dessa eleição. A campanha efetivamente começa em agosto, a pré-campanha já está rodando, o pessoal já está aí na internet, já está nas ruas, o pernambucano inclusive tem visto isso de uma maneira muito forte, muito acentuada, em nível nacional também. Como deve ser esse agendamento de linguagem das campanhas? Deve acirrar mais nesses conflitos em âmbito nacional? Estadual, a gente pode também ver um pouco disso? O que o senhor pensa, tem expectativa para o pleito?
1: Tá, eu vou voltar um pouquinho, Natália, para concordar com Priscila quando ela fala que há um atravessamento dessa lógica, né? Então, acho que a gente não pode caracterizar como um aspecto de determinada eleição, né? Isso aconteceu na eleição de 2022, ou na de 2018, ou no impeachment de Dilma, porque isso se apresenta e ao longo das últimas 3 décadas, eu acho que a gente pode construir essa linha temporal para observar esse atravessamento dessa lógica da pós-verdade. Um dos aspectos dessa lógica passa, por exemplo, pela descredibilização ou pela tentativa de deslegitimar as instituições, né? Uhum. Essas instituições são várias e estão presentes desde sempre, né? Ao longo da história. Então, a própria imprensa, o sistema de justiça, o sistema eleitoral, né? Então, há um questionamento constante e uma crítica, às vezes baseada em argumentos que fazem sentido, às vezes não, mas há uma tentativa contínua de deslegitimar essas instituições. Ao passo que isso é feito, cresce um sentimento de que nada funciona, de que nada presta, e de que a política, então, no fim das contas, também não presta. E as pessoas que fazem política também não prestam. Só que isso instala um ambiente onde o diálogo se torna impossível e impraticável.
0: Marcelino, né? Inclusive, professor, nosso ouvinte Marcelino mandava mensagem. Ele disse, é por essas e outras que a abstenção é tão grande em período de eleição. Mas a gente, isso. A sociedade, eu sempre falo isso aqui, tem que entender que o seu voto pode não conseguir mudar um cenário global. Mas é importante que você faça parte do processo, que entenda que você é parte disso, né, professor?
1: Sim, sem dúvida. Então, assim, os locais, os espaços, as oportunidades em que há de se construir esse diálogo propositivo, ele é muito importante, porque ele é que não deixa a democracia ruir, no fim das contas, né? A democracia, por excelência, ela pressupõe esse espaço de conflito, mas ela também pressupõe limites a esse conflito, né? Ela também pressupõe a legitimação do outro, né? Para esse debate, para essa troca e para essa construção. Então, esse pacto implícito que deve existir, ele precisa estar presente, né? Eu converso com você porque eu quero chegar a algum lugar com você, né? Não é porque eu quero lhe eliminar, né? Não é porque eu não quero que você esteja ali. Então, isso precisa estar presente e ser evocado sempre para que a gente, de fato, chegue a algum lugar e enxergue uma saída para essa guerra, né? Porque a política em si, ela é uma antítese da guerra, né? Então, a política é você achar esse espaço para o diálogo e para o consenso, né? Você caminhar com ideias diferentes para se chegar a um lugar que seja melhor. E quando o belicismo, né, essa lógica de guerra, ela entra, a política sai, né? Então, é importante que as pessoas elas tenham em mente que quando há uma discussão política, quando a gente se propõe a um debate, é preciso haver essa vontade de se chegar a uma solução

0: e de se chegar a um entendimento, não é? Uhum. Enquanto a gente não tiver essa perspectiva de que é preciso a gente se entender para que as coisas cheguem a algum lugar, né? Para que a gente de fato tenha uma democracia saudável, para que o convívio da gente seja restabelecido de forma saudável, então a gente precisa sempre estimular isso, porque a alternativa a isso é o caos, né? Isso.
1: Uma predisposição ao diálogo, não é? E isso. O que a gente espera é que quem esteja no poder ou que vá ser candidato também entenda isso. Porque isso. As atitudes desses cidadãos e cidadãs vão ser refletidas na população, né? No momento em que você acirra tudo isso e que você não consegue debater ideias, meu amigo, o povo vai comprar a briga. Inclusive, Priscila Lapa, teve uma mensagem aqui do Severino Rodrigues da Silva Neto, lembrando de um caso. E aí, gente, deixa eu ressaltar aqui para você. Eu vou ler a mensagem dele, eu não estou querendo dizer que acontece de um lado e do outro, não. Pelo contrário, é um exemplo, tá? E aí o Severino lembra daquele caso do cidadão do Marcelo Aloysio de Arruda, um guarda municipal e tesoureiro do PT, que comemorava 50 anos de idade no dia 9 de julho de 2022. E um cidadão que pensava de uma forma divergente entrou na festa, o atingiu, atirou e acabou matando esse cidadão, o Marcelo. E aí, inclusive, o Severino, ele pergunta: o caso do agente de segurança que matou o líder petista quando fazia uma festa de aniversário, ele hoje já pode estar em prisão domiciliar, isso é impunidade. E aí nada acontece, a violência só aumenta nesse contexto. Severino aqui colocando, claro, é mais um caso, né, gente? É mais um exemplo de uma situação que o Brasil viveu recentemente. E aí eu vou perguntar também a Priscila o que ela espera para este ano eleitoral. A gente não quer violência, de forma alguma. A sociedade não precisa disso, até porque a gente tem muito problema para resolver na economia, em tantas áreas, né? Aí ficar pensando em situações como essa é lamentável. Mas o que esperar dessa eleição que está chegando?
2: Eu acho que a gente precisa estar preparado, né? Porque tem esse exemplo aí de 2022, aí tem o exemplo da ex-deputada Carla Zambelli, que, né, de uma maneira ali descompensada, persegue uma pessoa com arma em punho. Tem vários candidatos que utilizam o elemento da arma como um elemento simbólico para demonstrar força e são eleitos por isso.
3: Também.
2: O caso Marielle Franco, que é super emblemático, inclusive. O que era para ser um consenso, né, das pessoas dizerem assim: peraí, passou todos os limites, a gente não aceita pessoas morrendo por causa disso, e de repente a gente teve divisão até nisso. Né, de
0: relativização, né?
2: Relativização, sim. De peraí, mas também o que será que ela fez, o que será que ela provocou no momento.
3: A culpa da vítima.
2: A culpa da vítima.
1: Em geral, isso acontece com a mulher, né? A mulher sempre, para parte da sociedade, provocou aquilo de ruim que com ela aconteceu,
2: que
1: né?
2: Ela aconteceu.
3: Todos então, os vulneráveis, na verdade.
1: Os vulneráveis. Né? O pessoal agora, gente, com essa questão das chuvas, muita gente não entende que o povo mora em área de risco porque não tem dinheiro para estar em outro lugar.
2: Também
1: e não tem habitação.
2: Aí. Quem mandou morar aí, né?
1: Justamente.
2: Mandou estar aí.
1: Funciona igual, a lógica é a mesma, né?
2: E aí, dentro desse contexto, a gente viu recentemente aqui na Câmara do Recife, aproximando, né, da política
1: Sim.
2: local, a gente viu na Câmara do Recife episódio de violência política, né, de simbólica e de via de fato, de ameaça, enfim, de coisas dessa natureza. Então, assim, não há nenhum elemento que faça nos crer que a eleição desse ano será completamente pacífica e que não haverá nenhum episódio de violência diretamente relacionada à política. Mas a gente espera, né, dentro de um padrão civilizatório. Tende a ser uma eleição acirrada aqui em Pernambuco, tende a ser uma eleição com debates duros. Os dois principais candidatos da eleição majoritária
1: Sim.
2: são candidatos com muita disposição para o debate. Então, a gente vai poder ver debates bem acalorados, mas a gente espera, de fato, que a militância, né, os outros agentes políticos consigam, né, trazer as coisas para um nível de normalidade. Mas a gente também tem que estar preparado para episódios, sim, de violência, porque é isso que vem acontecendo no contexto mundial, nacional e local também,
1: e infelizmente. E que o eleitor fique atento a isso, para reconhecer quando acontece também, que seu julgamento na decisão do voto também tem que levar isso em consideração. Priscila, mudando um pouco aqui da nossa temática, mas é importante, quando a gente fala de eleição, essas perguntas surgem. O Joás Felipe, que é do Recife, está inclusive em casa se recuperando aí de uma cirurgia, saúde para ele, está nos ouvindo. E aí o Joás fala assim: quero saber se existe uma lei que possa punir ou proibir as pessoas de usarem a fé, as igrejas, para fazer campanha política. Tem lei, Priscila?
2: Não, não. Tem lei. O professor Álvaro pode complementar.
1: É o tal do bom senso.
3: Na verdade, o que acontece é um embate de princípios constitucionais. De um lado, eu tenho a liberdade religiosa, do outro lado, eu tenho a questão das opiniões, né? E de você não poder afetar a subjetividade de outra pessoa com a sua opinião, né? Então, o uso da massa religiosa, e aí eu não falo massa com nenhum tipo de tom pejorativo, muito pelo contrário. O corpo de pessoas que participam daquele grupo, ele funciona dentro da dinâmica de grupo que eu vinha falando agora há pouco. Então, o surgimento de líderes facilita a possibilidade de se direcionar esse grupo. Inclusive, na psicologia se entende que o grupo surge também junto com o seu líder, porque alguém vai liderar aquela massa, alguém vai liderar aquele grupo. E essa associação, ela se retroalimenta. Então, aquela pessoa que se elege depende daquele grupo e aquele grupo ganha benefícios daquela pessoa eleita. Então, tipo a eleição americana. Quando a gente vai olhar o sistema norte-americano, sem querer fugir muito do tema, mas quando a gente vai usar o processo americano como exemplo, o financiamento privado das eleições ou das candidaturas potencializa os candidatos dos grandes grupos, das grandes corporações, dos grandes conglomerados econômicos a serem eleitos. E uma vez eleitos, para receber novos financiamentos de campanha, eles continuam agradando aquele mesmo grupo. Então, por isso que na posse do Donald Trump a gente viu o que viu. Por isso que estavam aqueles representantes dos grandes conglomerados econômicos lá. Quando a gente fala em política, a gente fala em muita coisa, fala em guerra, fala em paz, fala em se tirar da visão aquilo que é relevante e, na ideia da pós-verdade, se colocar algo que emocione. Então, uma guerra ideológica, como é o que acontece no território de Israel hoje, é uma forma de se retirar da pauta os problemas de orçamento político americano. Então, a guerra é política, no final das contas. Ela é um instrumento da política. E na eleição daqui, já me adiantando, Sim. A gente vai ver as duas máquinas, uma contra a outra, né? A gente vai ver a máquina do Estado e a máquina do município. Porque o candidato, ele tem a máquina, ele está se reelegendo, no caso de Raquel, e do outro lado a gente tem o João Campos no município do Recife, também, de uma certa forma, né? Tudo bem que ele não é mais o prefeito, mas ele é simbolicamente o líder municipal.
1: Arrasta essa liderança, Exato. Esse exemplo, né? As pessoas fazem referência, lembram?
3: E o Vitor, que agora é o nosso prefeito, ele, de certa forma, vai precisar manter uma coesão. E, gente, direita e esquerda, no município do Recife, a reeleição do João Campos, os partidos que estavam ali... Sim, são vários temas, né? Então, a gente vai se emocionando com tudo, vai puxando um, vai puxando o outro, enfim.
1: É porque essa união dos partidos é o que, por vezes, garante a eleição, Sim. A governabilidade, a possibilidade de você aprovar matérias, de ter a sua maioria lá no poder legislativo, né? E assim vai funcionando o jogo político. Porém, contudo, todavia, o Douglas, que é do país de Caruaru, segundo ele mesmo diz, fala assim, sei de uma coisa, ruim com os políticos, pior sem eles.
3: Com certeza.
1: Douglas, mas assim, ó, melhor ainda com respeito, não é? Aos outros, a forma de pensar, a forma como seu parente, seu familiar pensa, ou no caso dos candidatos, como o outro coleguinha aí do lado está pensando. É isso que deve prevalecer se a gente conseguir minimamente ter isso, né? Agir como adultos e entender que as pessoas têm pensamentos diferentes e que isso não pode abalar os relacionamentos. Tem muita mensagem aqui, como eu já dizia, gente, o pessoal aqui perguntando que a gente não falou sobre a facada de 2018. Erly, falamos sobre isso, viu, Erly? Sobre esse atentado que o ex-presidente Jair Bolsonaro sofreu em 2018 e que, claro, tem complicações aí de saúde até hoje por conta daquela ocorrência. A gente mencionou, mas eu reforço para você caso tenha chegado agora. Nós vamos para mais um intervalo rapidinho e voltamos já.
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2: Voltamos, gente, com o nosso debate. Muito bom aqui aprender com vocês. Muito bom dialogar sobre a sociedade. Por fim, é o que a gente está fazendo, né? Pensando no Estado, no país que a gente deseja, com menos violência política, com mais tolerância à opinião alheia, seja na política ou em qualquer outro assunto. O pessoal aqui interagiu bastante, inclusive nos nossos comentários aqui no YouTube. Quero agradecer a Selma Fernandes, Juarez Rodrigues, os ouvintes que participaram aqui com a gente, colocaram seus comentários. É muito importante que vocês façam parte desse processo. Moisés Moura, também de Casa Forte. O Moisés até pontua assim, que para ele, na opinião dele, o problema está no militante. Não no político, não no partido, mas no militante. Enfim, pode ser qualquer um da sociedade, não é? Que compra a bandeira de um partido. Para o Moisés, mesmo sabendo o militante que existem erros em algum político, em algum governo, esse abre mão de seguir, não abre mão de seguir esse líder, porque é um militante. E até ele questiona, né, onde isso vai nos levar. E a gente quer um Brasil melhor para todos, isso sempre, independentemente de quem estiver lá no governo. Eu quero já começar agradecendo o professor Bruno Rafael Gueiros, doutor em Ciências da Linguagem. Deixa a sua mensagem, professor, a sua reflexão, para que a gente possa ter, pelo amor de Deus, paz nesse ano no Brasil, né? Sem ocorrências como essa, que são lamentáveis de verdade. Professor, obrigada por estar com a gente.
3: Eu que agradeço, Natália, aos ouvintes da Rádio Jornal, Priscila, Álvaro. Acho que foi produtivo e o que acho que a gente precisa pensar daqui para frente são essas formas que a gente precisa achar, essas maneiras da gente abrir o diálogo, né? E o diálogo pressupõe que os dois lados têm legitimidade para falar, para ter opiniões e para buscar esse consenso, né? Para buscar essa saída. E essa saída, ela precisa ser uma saída pacífica, né? Ela precisa ser uma saída que é construída em conjunto. Então, essa lógica bélica, essa lógica de guerra, essa lógica de que é preciso eliminar o outro do debate, ela, de fato, não pode fazer parte do discurso e do debate político, né? Então, acho que essa é a grande reflexão que a gente precisa tomar, e os agentes políticos, né, os atores políticos que estão em campo aí para as próximas eleições e no que acontece nesse ambiente, precisam também se dar conta disso, né? De que não há saída se não for por esse diálogo e por essa construção, que ela é necessariamente coletiva na democracia, né?
2: Importante demais, gente. Eu concordo plenamente com o professor, porque não é porque você pensa de uma forma que o pensamento do outro lado está totalmente errado. Ouça o que as pessoas têm a dizer e aí você forma...
3: Ou que a pessoa não vale, né?
2: Justamente. Não é, não pode ser assim nessa régua, dessa forma tão, né, extremista. E obrigada, professor. Doutor Álvaro de Oliveira Azevedo Neto, doutor em Direito, especialista em Neoconstitucionalismo e Políticas Internacionais de Integração, professor de Direito na UNIT. Obrigada por estar com a gente, suas considerações, e até a próxima.
4: Natália, é muito especial para mim estar aqui hoje.
2: Que bom.
4: Porque, e aí, rápido, eu estava fazendo a minha seleção no mestrado em Ciência Política, e na minha banca me perguntaram, por que você fala de política internacional? É Pernambuco falando para o mundo?
2: e aí é Rádio Jornal.
4: E aí onde estamos?
2: Demais.
4: Então é muito especial para mim estar aqui hoje, então agradeço o convite e o debate maravilhoso, ideias incríveis, a gente troca aqui, a gente se emociona. Mas eu acho que a gente não tem uma resposta fácil para o que fazer. E talvez esse último ouvinte, me desculpe, esqueci o nome dele.
2: Moisés.
4: O Moisés, ele falou que o problema está no militante. Vamos inverter essa lógica, o problema está em todos nós. Certo? Então, olhar para fora e dizer que o problema está fora, olha para dentro, o problema está em mim também. E essa energia psíquica reprimida gera violência. Então, você encontrar uma via de escape para essa violência na política é que está equivocado. Então você tem as suas frustrações, você tem seus traumas, você pode direcionar isso para algo positivo,

0: você mesmo. E você vê aquilo que você não gosta em você no outro, acabou.
1: Uhum. E o isso exercício é esse, todos nós olhando para o interno, né? É. Obrigada, professor. Priscila Lapa, cientista política, professora universitária, sempre bom estar com você também.
2: Ah, eu amei, amei. A gente aqui é a cota feminina sempre, sim, dessa
1: sempre.
2: Bancada.
1: Equilíbrio aqui.
2: Né? Aprendi muito, amei a definição de política, né? Quando ele resgata por que a política existe, né? E aí quando chega o conflito, sai a política, né? Vamos resgatar, né? A gente teve exemplos na história de grandes lideranças políticas que agiam, sim, politicamente no melhor sentido da palavra. Eu acho que se a gente resgatar isso, já ajuda um bocado.
1: Bastante. Tema de casa, né, para todos nós, pensando nesse ano eleitoral. Gente, quer acompanhar o programa de novo, ouvir, ver quantas vezes quiser? Vai estar à disposição no YouTube e no site da Rádio Jornal também. Até amanhã.
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3: 2:48, bom dia.
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1: Começa agora o Passando a Limpo. Muito bom dia a todos. 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Os canais do YouTube que a gente está transmitindo. JC Play, Rádio Jornal e TV Jornal SBT, que fica 24 horas ali a Rádio Jornal também para você acompanhar. Vou começar aqui dando boas-vindas a Ricardo Rodrigues, Terezinha Nunes e Romualdo de Souza, que hoje está no estúdio. Hoje o Romualdo de Souza, eu estou em Brasília e o Romualdo de Souza está no estúdio no Recife. Ô Romualdo de Souza, vou começar por você. Hoje lhe perguntando uma coisa. Tinha deputado chorando ontem, foi, Romualdo?
2: Essa história toda dos parlamentares que podem vir a ser julgados em função daquele motim em outubro do ano passado, isso vai fazer com que eles fiquem pelo menos 60 dias fora da Câmara, pode até fazer campanha, não vai ter uma punição do ponto de vista da inelegibilidade. Mas eles vão ficar fora da Câmara, vão ficar sem a cota parlamentar, e tudo isso é para dizer o seguinte. Um dos argumentos das defesas desses parlamentares, Terezinha, era exatamente o seguinte. Ah, é? Mas no passado, o que é verdade, as senadoras Vanessa Graziottin, do PCdoB do Amazonas, Fátima Bezerra, do PT do Rio Grande do Norte, e Gleisi Hoffmann, do PT do Paraná, fizeram um motim durante todo o dia. O Senado ficou impossibilitado de trabalhar porque as mulheres, as três senadoras, fizeram esse acampamento e não deu em absolutamente nada. E aí o que diz o Conselho de Ética? Olha, se o Conselho de Ética, que no Senado é a comissão, se a Comissão de Ética do Senado não tomou providências, é problema do Senado. Aqui na Câmara a gente quer colocar ordem e tem parlamentar que está reclamando.
1: Tinha parlamentar chorando ontem, reclamando, revoltado. Eu acho que lá atrás todo mundo estava achando bonitinho e postando em rede social que estava fazendo motim, que estava acorrentado, que estava, né, tanto na Câmara quanto no Senado. Então lá, naquela época, estava todo mundo achando bonitinho, todo mundo colocando na rede social, gerando engajamento em rede social. Aí quando vem a consequência, aí não, aí cai nessa coisa infantil, porque isso é infantil, tá? Essa coisa é infantil. Ah, eu errei, tá bom, eu errei. Mas fulano também errou e não foi do mesmo jeito. Não é assim, isso é coisa de criança. Errou, pô, a regra é que vai ser suspenso, vai passar, ok, vai passar e pronto. Olha, deixa eu vou falar sobre isso, a gente vai falar também sobre a visita de Lula aos Estados Unidos. Acontece daqui a pouquinho, né? Meio-dia e 15 está marcada essa visita. O Ricardo Rodrigues, tem expectativa de uma pauta longa ou vai ser somente uma conversa, um cafezinho e um aperto de mão?
3: Bom dia, Igor. Bom dia, Romualdo. Bom dia, Terezinha. Bom dia, ouvinte da Rádio Jornal. Olha, a pauta que foi divulgada é uma pauta bem recheada, é uma pauta longa. Pelo menos, ó, você tem na pauta facções, tarifas, PIX e guerra no Irã e terras raras. Mas o que acontece é o seguinte, isso seria uma pauta, a meu ver, não para um dia, não para algumas horas, mas para talvez vários dias. Porque é uma pauta recheada e cheia de controvérsias, cheia de assuntos que não são fáceis de tratar e que não estão muito bem colocados. Então, o que acontece é o seguinte, isso me leva a pensar que o assunto do dia mesmo seria terras raras.
1: Sim.
3: Certo? Por quê? Porque esse assunto tem a ver um pouco com a relação entre Estados Unidos e China. O Trump viaja à China para um encontro com Xi Jinping na semana que vem. Então, esse encontro com Lula, logo na véspera dessa viagem à China de Trump, será que não teria alguma coisa a ver com uma preparação, vamos dizer assim, dos Estados Unidos em termos de terras raras, de garantir terras raras?
1: Seria, então, a gente poderia dizer que é assim, vamos imaginar aqui o seguinte, então. E até muita gente achou estranho isso, porque foi de repente o governo dos Estados Unidos ligou e disse, o presidente de vocês tem como encontrar com o presidente da gente aqui quinta-feira, meio-dia, assim, foi um negócio bem de última hora, não foi uma coisa, vamos agendar para tal dia, não, pode ser semana que vem, pode ser essa semana, pode ser tal dia, tal hora, pode, pega um avião para cá e vem. Foi uma coisa meio às pressas, e aí ficou a impressão, realmente, de que tinha alguma coisa a mais. Tem muita gente preocupada, pode ser uma armadilha, pode ser alguma coisa, mas o Ricardo está trazendo isso agora, e a gente começa a pensar o seguinte, talvez o Trump... ele esteja querendo um subsídio já para a reunião que ele vai ter com o Xi Jinping. Então, ele já conversa com o Lula e, dependendo do acordo que ele fizer com o Lula, ele chega mais ou menos poderoso na conversa com a China sobre terras raras, sobre minerais estratégicos. Porque se ele conseguir fechar um acordo com o Brasil, olha, vocês garantem X%, assim, pelo menos para suprir a gente? Garante. E aí ele chega na China já, ó... preciso tanto assim de vocês não, viu? Então baixem a bola. Ele já muda o isso, patamar do Trump isso. Em relação à China, dependendo do que ele resolver com o Brasil aqui. Vamos ver como é que o Brasil vai conduzir isso, né?
3: Só para lembrar você que ontem a Câmara dos Deputados aprovou o marco legal que trata de terras raras. E isso com um estímulo muito forte do governo, do executivo, que queria isso, inclusive, para levar para esse encontro com Trump. Então, tudo isso, todos esses indícios, são indicadores de que o que está na pauta mesmo para valer é a questão das terras raras.
1: Muito bem. A gente vai voltar a falar sobre esse assunto ainda aqui no programa de hoje. Terezinha Nunes.
4: Bom dia, Igor. Bom dia, Romualdo. Bom dia, Ricardo. Na verdade, é isso mesmo. Eu acho que ontem tudo que eu vi sobre o assunto diz respeito a terras raras. Inclusive, quem marcou esse encontro foi feito através de Joesley Batista, que tem interesse na exploração de terras raras no Brasil e que está com grande penetração lá junto a Trump, porque ajudou na campanha dele, na festa de comemoração. Então... inclusive, a gente não percebeu imediatamente, mas essa votação de ontem no Congresso sobre terras raras foi feita também às pressas, o que significa que há um movimento do Brasil com os Estados Unidos, lá e lô, não é só lá nem aqui, é lá e lô, para que haja alguma coisa nesse sentido, nesse encontro de Lula com Trump. Lula chega lá com a matéria já aprovada no Congresso, tem todas as condições de conversar com Trump e fazer algum acordo sobre terras raras no Brasil. Eu acho que é isso mesmo, eu acho que o Ricardo tem razão, vai ser isso mesmo o assunto principal. Agora, claro, pode ocorrer alguma coisa a respeito de segurança, etc., mas acho que não, nada de substantivo. Pelo menos é o que está se prevendo.
1: Eu vou pedir, na sequência, eu vou pedir que Romualdo fale sobre Ciro Nogueira, que teve a Polícia Federal batendo na porta dele agora pela manhã. Mas antes eu queria só dizer uma coisa. Em relação a essa visita de Lula a Trump, é bem interessante porque você vê como é que ficam as narrativas, né? De ontem para hoje, os bolsonaristas, a oposição ao Lula, já começou a criar ali uma ideia, uma narrativa. E essa ideia é a seguinte... Lula está indo, porque na pauta do Lula está a questão das facções criminosas, de serem colocadas, serem interpretadas nos Estados Unidos como organizações terroristas ou não. E aí o governo Lula tem uma preocupação, que se interpretar como organização terrorista, os Estados Unidos podem, no futuro, fazer intervenções militares no Brasil, dizendo que é por conta do terrorismo, usando a desculpa do terrorismo. Então, eles têm essa preocupação. E aí o Lula está levando essa pauta também. Aí a oposição já criou o seguinte, já disse, ó, a narrativa é a seguinte, está sendo divulgado isso o tempo todo nas redes sociais. Lula está indo entregar minerais raros aos Estados Unidos para poder proteger as facções criminosas. Olha o argumento. Então, esse argumento já está sendo construído quando você está nas redes sociais. Eu sei porque eu sou esculhambado pela esquerda, pela direita, por todo mundo, tá? Então, assim, como esquerda, direita, centro, todo mundo me esculhamba. Então, eu estou ali sendo esculhambado por todo mundo, eu sei o argumento de cada um. Quando começa a se repetir muito, aí eu sei que aquilo... é realmente algo que já está sendo vendido ali dentro daquela bolha de informação e tudo. E aí já está essa discussão. Quando tudo que você fala sobre isso, aparece um bocado de gente já dizendo, é porque ele está indo entregar os minerais raros para poder proteger as facções criminosas de serem classificadas como organizações terroristas. Então já tem essa discussão. E do outro lado, do lado da esquerda, o argumento, a narrativa é que ele está indo lá para defender a soberania do Brasil. E só isso, não tem mais nada. Não vai nem, inclusive, ninguém nem fala em terras raras, em minerais estratégicos na esquerda. Ninguém nem fala nisso. É como se ele não tivesse ido lá falar sobre minerais raros. Ele está indo lá para mostrar que ele defende a soberania do Brasil. E vamos embora. Romualdo de Souza. A Polícia Federal, hoje ainda, deixa eu só dizer aqui que hoje ainda a gente vai falar sobre renda média no Brasil, sobre economia ainda, sobre renda média. Por que a gente vai falar sobre isso? Porque renda é o grande problema do Brasil atualmente, gente. Atualmente já faz tempo, mas renda é o grande problema. A gente fala de 6x1 de um lado, fala de FGTS, vai usar FGTS, dos endividados, de não sei o quê. Renda é o grande problema. As pessoas estão trabalhando e não estão recebendo o suficiente para sobreviver. E aí precisa trabalhar mais e mais e mais. E tem vários problemas de produtividade, de tudo. Vamos falar sobre isso, que envolve 6x1, envolve endividados, envolve bets, envolve tudo isso. Mas o problema do Brasil é renda. E a gente vai conversar com um economista, com o Écio Costa, daqui a pouquinho sobre isso no Passando a Limpo. Romualdo de Souza, Polícia Federal bateu a porta do Ciro Nogueira. Toque, toque, toque, chegou, é a Polícia Federal. E aí?
2: Bom, na porta da casa do senador Ciro Nogueira, na QI15, no Lago Sul, nem tem um toque-toque desse. Tem um sininho, aliás, um chocalho. Então, outro dia, passando na porta da casa do senador, o chocalho estava lá pendurado. Eu olhei, se eu fosse uma criança, quando eu morava lá em Carnaíba, eu tinha parado só para fazer uma traquinagem. Mas, portanto, a Polícia Federal hoje foi um pouco mais diferente. Nem a aldrava das operações que envolvem as personalidades do Brasil, nem esse toque-toque seu. Foi um chocalho, viu? Tocou o chocalho, Ciro Nogueira apareceu. O que é que está acontecendo? A Polícia Federal está investigando uma ligação, segundo o relatório do ministro André Mendonça do Supremo Tribunal Federal, de vantagens econômicas indevidas da parte de negócios do senador com o dono do Banco Master, Daniel Forcaro. Mas o que incomoda a Ciro Nogueira e metade da política ou de alguns políticos brasileiros não é nem essa investida da Polícia Federal na casa de Ciro Nogueira, que, aliás, não foi preso. O grande problema chama-se Felipe Forcaro. Esse foi preso, estava em Belo Horizonte e já está usando tornozeleira eletrônica. O Felipe Forcaro era o homem que agenciava e organizava as festas que Forcaro dava em uma determinada mansão lá em Trancoso, no sul da Bahia. O Felipe Forcaro era, para Daniel Forcaro, o que era no início do governo Lula, lá em 2003, dona Jane Mary Corner. Jane Mary Corner agenciava mulheres para os petistas que estavam chegando a Brasília, inclusive naquelas festas na chamada República de Ribeirão Preto, que era o time do então ministro da Fazenda, Antônio Palocci. As festas eram ali na época do início do Mensalão do PT. Agora, nessa época de Daniel Forcaro, Felipe Forcaro era quem organizava toda essa festança. E o receio em Brasília é: o Felipe Forcaro fazia filmagens em altíssima resolução. Portanto, 4K é muito pouco.
1: Meu Deus do céu. O Felipe Forcaro, só explicando aqui, que ele é primo do Daniel Forcaro, tá? Ele é primo, eles são primos. E aí o Felipe Forcaro é o que foi preso hoje, já botou uma tornozeleira eletrônica para ser monitorado e foi nessa mesma edição, digamos assim, da operação, acho que é a quinta já, né? A quinta temporada já dessa...
2: Oi? Compliance, chama-se.
1: Da Compliance, né? Da Operação Compliance. Agora, eu queria, Romualdo, essa história do Forcaro, eu soube também, a gente está acompanhando também, que a delação, o André Mendonça, que está cuidando da delação do Forcaro no STF, não está muito feliz com ele, não. Não está muito feliz com a defesa, não. Parece que ele deu uma bronca grande na defesa, de ontem para hoje, esses dias, essa semana. Ele deu uma bronca grande na defesa porque disse que a defesa está entregando uma delação que não tem tudo, que a investigação dele já está muito mais avançada, que a delação não tem tudo, e ele está se arriscando, inclusive, a dizer: olha, não quero a delação, não. A gente tem mais informação do que ele está realmente repassando. Está sabendo disso?
2: Um dos juízes auxiliares do ministro André Mendonça, porque cada ministro do Supremo Tribunal Federal, são 11 ao todo, embora uma cadeira esteja vazia, mas cada ministro do Supremo Tribunal Federal tem 3 juízes auxiliares. Um dos juízes auxiliares de André Mendonça está acompanhando, está encarregado dessa delação premiada. E ele chegou para o Juca, que é o advogado de Forcaro, e disse o seguinte: meu amigo, você acha que a gente é besta? Em outras palavras, o senhor sabe que essas informações até a imprensa já tem. Então, ou traz uns dados assuntos mais importantes, ou a gente faz o seguinte, a gente suspende temporariamente a delação premiada de Daniel Forcaro e espera a delação premiada do ex-presidente do BRB, porque aí sim, Paulo Henrique Costa está doidinho para falar, e se ele sair na frente, feito um filme de Bang Bang, me lembro muito bem, Teresinha, meu primeiro filme de Bang Bang lá em Carnaíba, que eu assisti, era Os Brutos Também Amam, então tem aquele duelo, quem sacar primeiro leva. Se o Daniel Forcaro falar primeiro, ele terá mais informações, ou mais chances divulgar algumas informações que o Paulo Henrique Costa não vai mais divulgar. Agora, se a recíproca for verdadeira, se Paulo Henrique Costa, o ex-presidente do BRB, o Banco de Brasília, se ele entregar primeiro, a delação premiada de Forcaro vai estar esvaziada.
1: Sabe qual é a chave disso, para ver essa história de quem saca primeiro? Sabe qual é a arma, qual é a chave de tudo? Chama-se, eu ouvi aqui ontem isso, chama-se Davi Alcolumbre. O problema todo, parece que a base de todo esse problema é que o Daniel Forcaro fez a delação todinha e não citou o Davi Alcolumbre. E aí o André Mendonça disse, não, peraí, eu tenho conversa aqui do Daniel Forcaro com a ex-noiva, a Marta Graeff, dizendo que tinha um encontro com o Alcolumbre, que ia acertar isso e aquilo com o Alcolumbre, não sei o quê. Então tem essa conversa aqui. E na delação ele não cita o Alcolumbre, então está tudo errado. E parece que a chave da coisa é o Alcolumbre. É quem entregar o Alcolumbre primeiro ganha.
2: Já no caso do Paulo Henrique Costa, ele não tem negócios com o Alcolumbre, mas tem negócios com o ex-governador do Distrito Federal, Ibanez Rocha, que é do MDB, pré-candidato ao Senado, e com a atual governadora Celina Leão, do PP, do Partido Progressista, que está ali porque ela é apadrinhada de Ciro Nogueira. Foi Ciro Nogueira quem colocou ela como vice de Ibanez Rocha. Ou seja, tem coisas que podem modificar o quadro sucessório, inclusive no Distrito Federal.
1: É, porque Celina Leão, no Distrito Federal, ela é a atual governadora e ela é a candidata, pré-candidata à reeleição como governadora. Mas é um problema, realmente, porque eu soube que já tem gente na fila. No caso de ela ser citada em delação ou qualquer coisa do tipo, tem gente na fila já seria outro, seria um outro candidato. Já tem esse nome. Terezinha, por falar, a gente está falando aqui de visita de Lula a Trump nos Estados Unidos, mas teve visita de Raquel Lira e também do Vitor Marques, que é o prefeito do Recife. A governadora Raquel Lira e o Vitor Marques estiveram em agendas diferentes, mas estiveram em Brasília essa semana. Vieram atrás de dinheiro por conta das chuvas. Como é que foi? Tem resultado disso? Conseguiram alguma coisa? Tem alguma garantia já, não?
4: Olha, eu quando vi essa briga toda sobre recursos federais para socorrer os municípios, eu me lembrei muito do que acontecia no governo Jarbas. Quando tinha um enchente, eram muito grandes as enchentes, sobretudo na Mata Sul, aí o governo federal vinha, via tudo, ia ajudar, aí começava a burocracia a funcionar. Quando a burocracia entrava, pedia projeto, pedia isso, pedia aquilo outro, o dinheiro quando chegava, já ninguém mais se lembrava da enchente. Né? Então, começou-se a falar dessa questão de recursos agora. O ex-prefeito João Campos correu para Brasília e anunciou que o governo federal estava destinando 350 milhões. 350 milhões não é nada para o que os municípios estão precisando, nada. Ia ser um socorro assim, a ver navios. A governadora, então, levou um projeto de 8 bilhões, porque esse é o valor suficiente para quando houver novas chuvas, como as que aconteceram, esses municípios possam resistir à chuva. Quer dizer, só mandar dinheiro para resolver um problema de tirar a água da rua, de tirar o lixo, de tirar a lama, é uma coisa. Agora, fazer projeto, fazer obra é outra coisa. Ela levou um projeto de 8 bilhões. Esse projeto vai ser analisado pelos ministérios. Inclusive, ela já destinou o lugar onde essas verbas podem sair, que é do PAC. Então, ela já levou todo o pacote pronto. O governo federal não vai fazer se não quiser. Mas aí vai demorar, porque um projeto dessa envergadura vai demorar. Enquanto isso, ela enviou para a Assembleia um projeto, dois projetos, aliás. Um que vai destinar R$2.500 a cada família atingida, e que é o Estado que vai dar esse recurso, né? E também...
1: Esse recurso, Terezinha, só para eu entender, esses R$2.500 é por mês?
4: Não, é só uma parcela. Vez. É uma parcela para o cara sair do sufoco. R$2.500. E também um projeto de criação de um fundo no Estado que vai alocar recursos estaduais e federais para aí sim começar a trabalhar obras estruturadoras nesse município a resistir às enchentes. Então, isso aí é o que existe hoje. Esses 350 milhões, a própria governadora disse que só em Monte Verde, que é uma obra que o governo do Estado está fazendo, só em Monte Verde ela já gastou 54 milhões. Veja só, é uma regiãozinha só. O que é que 350 milhões...
1: 305,
4: não é nem 50, é 5. 305 milhões vai, vão... O que é que isso representa para dois estados? Não é só Pernambuco, não. É Pernambuco e Paraíba. Não é quase nada, Igor. Não é quase nada.
1: E lembrando, inclusive, deixa eu lembrar aqui que o Fernando Castilho escreveu por esses dias, que escreveu essa semana, que o Recife não tem ainda o projeto, que é um projeto que Olinda e, por exemplo, Jaboatão e Paulista têm, que é um projeto para... o plano de redução de riscos, né? Uhum. A história do plano de redução de riscos. Está aqui, está na JC Negócios, que o Fernando Castilho escreveu ontem sobre isso, que diz: apesar dos deslizamentos, Recife ainda não tem plano municipal de redução de riscos para orientar ações de mitigação. A prefeitura afirma que em 5 anos fez mais de 6 mil intervenções da cidade, mas não mapeou tecnicamente todas as áreas sujeitas a deslizamentos. Então, nesses últimos anos, faltou fazer esse projeto que, segundo traz aqui o Fernando Castilho, a Olinda, Paulista e também Jaboatão já fizeram. Olinda, por exemplo, ele diz aqui que já sabe que no território existem 3.130 moradias em áreas de risco médio, 6.844 em risco alto e 4.031 em risco muito alto. Ao todo foram mapeadas 14 mil moradias em áreas de risco no município. Isso também foi feito em Jaboatão dos Guararapes, também foi feito em Paulista, mas não foi feito no Recife. Então, assim, é algo que você precisa planejar, precisa mapear, você precisa saber exatamente onde é que vai ser colocado o dinheiro, e quando você sabe exatamente onde vai ser colocado o dinheiro, você se planeja, você consegue ser mais eficiente com os recursos. Agora, 305 milhões, é por isso que assim, 305 milhões para quê? Não, para resolver o problema de agora, para limpar as ruas, para tirar lixo, para dar uma limpada no rio, ok, e depois? O que é que faz depois? E na próxima chuva? Aí na próxima chuva vai ficar aquela história: ah, o problema é que a chuva foi muito forte. Dessa vez a chuva foi muito forte. Então, não pode. Precisa de mais dinheiro e precisa de um plano para evitar que as próximas chuvas, mesmo sendo muito fortes, não causem os mesmos problemas que nós vimos dessa última vez. Agora, nessa última tragédia, em que seis pessoas morreram nessa tragédia agora dessas últimas chuvas. Mas chama atenção, foi bom você explicar, Terezinha, porque chama atenção essa diferença. O João Campos anuncia lá 305 milhões. E 305 milhões para dois estados, inclusive, né? Que foi para Pernambuco e Paraíba. Pernambuco e Paraíba, para dois estados. Não dá para nada, vai dar para nada. É muito dinheiro para muita coisa, mas não para isso. Para isso não dá para nada. E a governadora vai lá e pede 8 bilhões. Aí fica, por que um está comemorando 300 milhões e o outro está pedindo 8 bilhões? É porque os 8 bilhões é para evitar as próximas chuvas, a tragédia nas próximas chuvas. Seria isso.
4: Exatamente.
1: Vamos aguardar para ver o que é que vem do Ministério, né, Terezinha?
4: Exatamente. E o prefeito do Recife pediu 450 milhões. Quer dizer, se saiu 305 para dois estados, só o Recife pediu 450. Então, está muito distante essa ajuda federal das necessidades reais dos municípios.
1: É verdade. O Romualdo, antes da gente... A gente vai falar sobre economia daqui a pouquinho. Eu quero falar sobre renda média dos trabalhadores. Vamos falar sobre algumas pautas econômicas que estão agora em vigor no noticiário. Mas eu quero antes saber uma coisa. Que história é essa de que estão querendo colocar o Jorge Messias ainda no STF, de alguma forma, arranjando uma forma de colocar o Messias no STF? Como, Romualdo?
2: No Jornal do Comércio, eu escrevi que é pela porta dos fundos. Pela porta dos fundos, é modificando inclusive o que está na Constituição Federal. A Constituição fala que votação de autoridades que são analisadas pelo Senado Federal são votações após a sabatina em voto secreto. Ponto. Aí, uma entidade de São Caetano do Sul, chamada Associação Civitá para a Cidadania e Cultura, entrou com uma ação direta de inconstitucionalidade e de reclamação no Supremo Tribunal Federal. E o relator é o ministro Luiz Fux. Essa associação alega três pontos. Um deles, a votação tem de ser de forma transparente, preferencialmente de forma nominal, com a chamada do nome de cada um dos 81 senadores, o que não ocorreu. A segunda é que a sabatina não pode ser tão apressada. É preciso ter mais tempo para réplica, tréplica e até 4 ou 5 rodadas de conversa, o que é muito importante. E depois diz o seguinte, alguns pontos cruciais. Houve danos à ordem jurídica quando o Senado Federal estava em votação e antes de anunciar o resultado da votação, o presidente do Senado já disse a diferença que haveria. Portanto, alguma fraude, segundo essa Associação Civitá para a Cidadania e Cultura, entende que houve. E aí o que agora vai acontecer? O processo está nas mãos do ministro Luiz Fux, ele pode pedir informações à Advocacia Geral do Senado, pode dizer, olha, minha gente, a senhora, vocês estão brincando com o Supremo Tribunal Federal, manda para o arquivo, ou pode simplesmente dar andamento em alguma investigação. Agora, um ponto já está descartado, a votação tem de ser secreta.
1: Veja, a votação tem que ser secreta, é o que está no regimento. Sabe o que, é que eu estou achando? Eu estou achando que as pessoas que ocupam cargos de poder, que ocupam cargos públicos, andam muito mimadas, sabia? Não sei se vocês estão percebendo isso. Deputado chorando, porque foi. Reclamando e chorando porque foi suspenso. É gente que foi recusada no Senado, o pessoal tentando colocar e arranjando uma forma para ver se coloca. O pessoal perde votação no Congresso, corre para o STF para pedir arrego. Ô, gente, pelo amor de Deus, o pessoal anda meio mimado demais também, né?
2: Então tem que trocar. Tem que trocar o nome. Se Zé Truvão chora. Imagina então o que seria de Maria das Nuvens. Então tem que trocar o nome de Zé Truvão. Ontem à noite eu liguei, quando depois que eu vi que ele tinha chorado, eu liguei para ele e falei assim, deputado, por que, que o senhor chorou? Ele falou assim, você não sabe o que é a emoção de ser injustiçado. Eu falei assim, Zé Truvão, vem me falar que houve injustiça. Claro que houve injustiça. E aí todos eles, tanto o Zé Truvão, como o Colom, como o Marcel van Hatten, todos eles só contam a história de que no Senado já houve um ato nesse sentido e ninguém tomou nenhuma providência. Zé Truvão chorando, um homem com 1,98m de altura, com o chapéu que ele coloca na cabeça, ele fica com quase 2,5m de altura, com aquele palito. Gente, não pode, Zé Truvão não pode, não é nome para alguém ser chorão.
1: Zé Truvão virou Zé Garoa, já pensou? Ó, vamos lá. Zé Trovão é uma figura, inclusive. Olha, deixa eu chamar aqui o Écio Costa, que é economista, que já está conectado conosco. Professor, muito bom dia para o senhor. Tudo bem?
5: Bom dia, Igor. Bom dia a todos que fazem o Passando a Limpo e quem está acompanhando também.
1: Vamos lá. Quero falar aqui sobre. Eu quero falar sobre renda média. A gente está falando muito sobre jornada 6x1, tem que acabar a jornada 6x1, tem que arranjar um jeito de ajudar os endividados, o povo está muito endividado, tem que diminuir esse endividamento do país, ok, beleza. Mas, da população, né? Ok, beleza. Mas o grande problema, tem muita gente que aponta que o grande problema desse país, atualmente, é a renda média do trabalhador. E quando se fala, tem uma discussão muito importante, quando se fala em escala 6x1, tem que acabar com a escala 6x1, que é para as pessoas terem mais lazer. Elas vão ter um dia a mais para ter um lazer com a família. E eu já escutei muita gente que trabalha na escala 6x1, que diz, opa, vai ser muito bom se acabar a escala 6x1 e eu puder ter um dia a mais. E aí você vai descansar? Não, vou arranjar um bico ou vou fazer alguma coisa como motorista de aplicativo, alguma coisa, para fazer mais dinheiro, porque o que eu ganho hoje não está dando para pagar as contas. E aí, professor, como é que fica?
5: Pois é, isso é um tema muito polêmico, tá? Porque você vai mexer diretamente na estrutura produtiva do país, sem haver uma mudança estrutural que seria um ganho relevante da produtividade da mão de obra. Você reduzir uma carga de trabalho, como eu disse, sem o ganho de produtividade, vai terminar fazendo com que o custo de tudo fique bem mais elevado. Então, o que se espera ser um ganho para a sociedade vai trazer, na realidade, uma punição muito grande, principalmente para aqueles trabalhadores que têm uma remuneração fixa, né, e que é ajustada anualmente. Isso daí vai terminar empobrecendo ainda mais esses trabalhadores, tá? Porque a conta não fecha, né? Você tem, por exemplo, na parte do comércio, a indústria talvez até consiga ganhos de produtividade aumentando o nível, né, de industrialização automatizada. Mas o comércio, por exemplo, a prestação de serviços, depende muito da mão de obra. E essa mão de obra, ela sendo reduzida a sua carga horária, vai fazer com que o custo fique muito mais elevado. Então, esse trabalhador vai ter seu horário reduzido, o salário vai ser mantido, né, vai fazer os bicos, como você mencionou, para complementar a renda, né, mas vai estar pagando muito mais caro pelos produtos, pelos serviços. Então, uma coisa vai terminar não compensando a outra e vai gerar mais inflação para a economia brasileira, né? E o grande problema que a gente está vendo nesses últimos anos é um Estado que gasta cada vez mais, né, e não consegue fechar suas próprias contas. O déficit fiscal, ele é recorrente, né, desde 2023, onde era um ano onde deveriam se corrigir todas as distorções que foram criadas no governo Bolsonaro. Foi um déficit lá de 250 bilhões, né, segundo o projeto da época. Depois isso continuou se repetindo nos anos seguintes. Esse ano, o dado mais recente de março assustou muito, né, porque um déficit gigantesco para um único mês. E a gente vê que isso não se resolve, né? Mesmo com arrecadação recorde, né? Você vê que no mês de março também houve arrecadação recorde. Então, muitas pessoas pensam que isso não vai impactar na renda das famílias, né? Mas sim, traz um impacto direto, porque se você tem uma carga tributária altíssima, o custo de produzir fica muito elevado, né? O custo de comprar fica muito elevado, a renda das pessoas, os empréstimos ficam mais caros. O IOF bateu recorde também em arrecadação, e o IOF incide diretamente nos empréstimos que são realizados. Então, tudo está mais caro na economia, o que compromete diretamente a renda das famílias. E aí, quando você vai ver, você tem recorde de empresas com recuperação judicial, né, recorde de famílias endividadas, né, com inadimplência, com atraso em inscrição no Serasa. Então, isso se torna cada vez mais insustentável.
1: O doutor Écio, a gente ouve o tempo todo, olha, a renda média do Brasil é baixa. E aí, como é que faz? O que é que um país pode fazer? O senhor citou aí várias questões que precisam ser resolvidas. Isso resolveria a renda? Como é que faz para melhorar a renda do trabalhador? Porque hoje o que acontece é o seguinte, e tem muita dificuldade para contratar pessoas para trabalhar como CLT. Tem muita dificuldade. Em alguns setores, muita dificuldade. O senhor acompanha, eu sei que o senhor é consultor e tudo, trabalha em consultoria também, eu sei que o senhor acompanha muito isso. As empresas têm muita dificuldade. E na hora de contratar, basicamente é o seguinte, se for até dois salários mínimos, geralmente, de um a dois salários mínimos, é muito difícil de você conseguir uma contratação. Porque o sujeito faz as contas e pensa, não, eu prefiro trabalhar como motorista de aplicativo, porque eu vou conseguir, com toda dificuldade, ali, vou trabalhar mais, mas vou ganhar mais dinheiro. E como CLT, eu vou ficar ali limitado, ter que ganhar esse valor, e dois salários mínimos não dá para pagar as contas, para pagar aluguel, para pagar tudo, fica apertado. Então, o que é que se faz para melhorar a renda média do trabalhador, para poder fazer com que seja possível diminuir carga horária, as pessoas se endividarem menos e tudo? Como é que se faz? O que é que um país precisa fazer para aumentar a renda dos seus habitantes?
5: Pois isso eu ensino, inclusive, nas minhas disciplinas de economia lá na UFPE. Eu ensino tanto a disciplina de economia internacional, como também contabilidade social, introdução à economia. E a gente debate muito as questões, né, macroeconômicas do país e também produtivas. O ganho de renda real, ele vem através de um ganho, como eu já tinha mencionado, de produtividade. Quanto mais as empresas conseguirem produzir com a hora trabalhada, né, da pessoa, você vai ter um ganho real para a empresa, que se traduz também numa remuneração maior para o trabalhador. Ah, tem gente que diz, não, mas aí a empresa vai ficar com todo o ganho, não repassa nada. Não, isso não acontece. A experiência prática do mundo afora mostra que os ganhos de produtividade elevam os salários reais que são pagos ao trabalhador, certo? Isso acontece na Coreia do Sul, ou seja, na Ásia, né, na China, em diversos países do, né, leste asiático, como também no mundo ocidental. Né? Os Estados Unidos é um país que continua tendo ganhos de produtividade e os salários são mais elevados, né, para essa, esse segmento, né, da classe trabalhadora que acompanha esses ganhos de produtividade. E a produtividade aqui no Brasil se estagnou ao longo dos anos, tá? Porque nós temos uma política que é muito também protecionista. Você tem pouca concorrência aqui no país. E isso termina fazendo com que haja maiores dificuldades para que as empresas invistam em tecnologia para que possam ter esses ganhos de produtividade. Além disso, você tem um custo trabalhista muito elevado, né? Você tem um país que não tem um regime tributário amigável, né? Então é um contexto bastante complexo que precisa ser trabalhado para que você possa realmente ter ganhos de produtividade que vão se traduzir em ganhos de renda real. E do outro lado, que eu já tinha comentado um pouco antes, tem a questão também fiscal, né? Onde se você tem um equilíbrio fiscal, não há pressão inflacionária. Porque quando você fala em renda real, você está olhando a renda e ela é descontada pela inflação, né? Então, se a inflação está controlada, você tem um ganho real na renda do trabalhador. E quando há um descontrole fiscal, o principal impacto vai direto na inflação dos preços, né, como um todo, que terminam impactando na renda real do trabalhador. Então, veja, por exemplo, a abertura comercial no acordo União Europeia-Mercosul já ajuda bastante, porque você começa a ter agora uma concorrência com produtos importados que vêm da indústria europeia, né, da Alemanha principalmente, para concorrer com a indústria brasileira. Então, isso vai obrigar, de certa forma, a ter uma melhora nesse sentido. A reforma tributária, ela é muito criticada, né? É uma carga tributária muito alta, cheia de exceções que foram criadas, mas se ela realmente simplificar os processos tributários, isso pode ajudar lá no futuro também, para que você tenha mais competitividade e consiga, com isso, ter ganhos de produtividade. Agora, temos uma legislação trabalhista que é muito complexa, que é muito cara, né, o que termina atrapalhando muito, né, na contratação, na melhor utilização da mão de obra para também obter ganhos de produtividade. Então veja que é complexo, são vários fatores e que não se resolve do dia para a noite, né? A gente tem que ter um trabalho muito sério para melhorar esse ambiente, né, de renda aqui no Brasil. Agora só, Igor, só um complemento interessante. Claro. A gente observa com dados do IBGE os ganhos da renda familiar per capita ao longo dos anos, né? E aí, em 2024, Pernambuco foi um estado que teve o maior crescimento da renda real per capita em um único ano, né? Subiu mais de 30%. E os dados de 2025 também foram divulgados recentemente e Pernambuco teve novo crescimento de mais de 5%, tá? E hoje Pernambuco está aí entre os estados com maior renda per capita do Nordeste. Não era assim antes, mas devido a esses ganhos recentes, a gente hoje está em terceiro lugar, atrás de Rio Grande do Norte e Sergipe, né? Mas grandes estados que concorrem diretamente com Pernambuco na atração de investimentos, na mídia nacional, como Ceará e Bahia, ficaram, né, atrás de Pernambuco nessa renda real per capita, né? Então, isso é um dado importante, interessante, mostrando que tem também realidades diferentes, dinâmicas diferentes entre os estados aqui no Brasil.
1: Interessante, muito interessante. Agora, em relação a esse contexto todo, o senhor traz uma coisa que é essencial, né? Você tem uma sequência para você resolver. Você quer diminuir, quer cortar a 6 por 1, não vai acabar com a escala 6 por 1, você tem uma sequência para isso. Melhora os processos, melhora, traz tecnologias, melhora a produtividade, e através da produtividade você melhora o valor agregado, e através do valor agregado você melhora a renda. Depois que você melhora a renda, aí você diz, pronto, agora dá para reduzir a escala de trabalho. A gente está começando pelo fim. A gente está começando essa discussão pelo fim. Está todo mundo querendo discutir a escala 6 por 1 antes de discutir todo o resto que é necessário. Mas Terezinha Nunes tem uma pergunta para o senhor agora.
4: Bom dia, professor Elcio. Eu ontem estava conversando com um motorista de aplicativo que ele tem cidadania brasileira e americana. E ele disse que passou umas dificuldades aí um tempo e passou 4 anos nos Estados Unidos. Então ele disse a mim o seguinte: olha, tem um problema errado aí, tem alguma coisa errada aí, ele disse. No Brasil, a renda do trabalhador é baixíssima, né? É baixíssima. Agora, o trabalhador do brasileiro tem um sistema de saúde que não tem em outros países do mundo. Por exemplo, nos Estados Unidos, ele disse, eu trabalhei 4 anos e para fazer um tratamento dentário, eu tive que vir para o Brasil, porque lá é 5 a 6 vezes mais caro do que no Brasil. Se você precisar de uma ambulância nos Estados Unidos, paga $300 só para a ambulância vir lhe pegar. No Brasil, vai de graça, né? Então, o SUS é um dos maiores programas de saúde do mundo. Então, ele disse assim, olha, eu trabalhei muito lá, ganhei, mas eu não tinha como custear um serviço médico. Eu não tinha como. Agora, no Brasil, você ganha pouco e tem um serviço médico de qualidade. Embora o povo reclame, mas é um serviço médico de qualidade. Então, isso aí, até que ponto, até um serviço médico de qualidade, não leva o trabalhador a relaxar, já que não vai precisar de ter o dinheiro quando ficar doente, etc, etc. E não trabalhar mais, não produzir mais, não buscar novos horizontes.
5: Veja, Terezinha, esse é um discurso que eu vejo com certa recorrência. Tá? Primeiro que eu gostaria de perguntar a vocês aí, qual de vocês não tem plano de saúde e confia plenamente no SUS? Acredito que ninguém, certo? Todos estão pagando seu plano de saúde porque sabem que a ambulância não vai chegar com 3-5 minutos no máximo para lhe atender no socorro médico. O hospital, para fazer um exame, vai levar semanas. Para fazer uma cirurgia, vai levar meses. Então, o nosso SUS está longe de ser um serviço público de qualidade. Tá? E olha que não é por falta de recursos. Né? Se você olha o orçamento, grande parte do orçamento vai para saúde e educação. E temos problemas sérios com isso. Essa pessoa, eu não conheço ele, tá? Mas se ele estava lá nos Estados Unidos e estava trabalhando de forma legal, né, ele tinha um plano de saúde tal qual nós temos aqui, que pagava uma mensalidade, e esses custos todos que foram citados não eram cobrados dele, tá? Porque o plano de saúde iria cobrir nesse momento, né, uma ocorrência como essa. Eu morei 6 anos lá, quando estava fazendo meu mestrado, PhD, pós-doutorado, e vivenciei isso. Eu pagava um plano de saúde e tinha um custo baixíssimo para atendimentos médicos que eu tive. Por esses 6 anos lá, uma coisa ou outra aconteceu. Até nos medicamentos, o plano de saúde eu pagava uma parte e o plano de saúde cobria o restante. Então, esse discurso ele é meio falacioso, ele tem vários contextos por trás. Tá? E também não acho que justifica essa questão de você trabalhar menos porque sabe que vai ter saúde e educação pública. Pelo contrário, a gente vê, como eu já mencionei, todos esses problemas aqui, e se a pessoa quiser realmente saúde e educação de qualidade, ela vai precisar, né, pagar por saúde e educação privados, né, para que consiga ter um diferencial. Há exceções? Há sim, há exceções. Né? Você tem algumas escolas públicas de referência, você tem algumas universidades públicas de referência, você tem serviços de saúde de referência, mas são casos, infelizmente, ainda isolados. Você não tem um atendimento, né, público de alta qualidade, não, de qualidade até tem, mas de uma agilidade, né, que consiga atender as necessidades, né, da população como deveria se atender, certo? Então, essa é, como eu disse, uma problemática que a gente precisa ter realmente muito contexto para analisar bem essa situação.
1: Écio Costa conversando com a gente, economista, professor Écio Costa conversando. Já sei que Romualdo tem novidades sobre a operação do Ciro Nogueira. O Romualdo vai trazer daqui a pouquinho, inclusive quanto é que o Ciro Nogueira recebia de mesada, viu? O Romualdo já tem informação sobre isso, ele vai trazer daqui a pouquinho para a gente. Mas para a gente encerrar a conversa aqui com o Dr. Écio, Ricardo Rodrigues tem pergunta. agora.
3: Ah, bom, eu tinha aqui colocado no mute por conta da chuva, estava chovendo muito aqui, eu não queria que fizesse barulho. Mas, bom dia, professor Écio, prazer tê-lo aqui conosco. Eu vi hoje, por exemplo, nas redes sociais, tinha uma matéria do Poder 360 que falava exatamente sobre a renda média do trabalhador brasileiro atingindo um recorde, 3.722, subindo mais do que a inflação. E veja bem, esse número, esse valor, 3.722, não está muito distante de $1.000. A gente vê que no valor do dólar de hoje, isso seria 75% de $1.000. Mas, ao mesmo tempo, quando a gente olha para outros indicadores econômicos, como, por exemplo, a gente já falou aqui, a questão do endividamento, a gente vê que 80,4% das famílias estão endividadas. Isso, para mim, esses números meio que não bate. Porque se a gente pensar, veja bem, bateu recordes em 2025 de aumento na renda familiar, mais agora no primeiro trimestre, aumento na renda familiar acima da inflação, ou seja, estamos vivendo num paraíso. O Brasil está ótimo, só tem coisas boas, só tem notícias boas. Peraí, para mim isso não, eu não vejo isso acontecendo se ao mesmo tempo a gente tem 80% das famílias brasileiras endividadas. Como é que se explica?
1: É aquela história. O Brasil está ótimo, mas está péssimo, professor. Como é que explica isso?
5: Pois é, eu estava até abrindo aqui o site Poder 360 para ver esse dado, porque o dado que eu tenho, estou com ele aberto aqui, é do IBGE, referente a 2025, e a renda real média, ou seja, a preço de final de 2025, per capita do trabalhador brasileiro, é R$ 2.316. E Pernambuco está com R$ 1.600, certo? Então, Pernambuco fica abaixo da média, né? E, como eu disse, fica abaixo de Sergipe, Rio Grande do Norte. Rio Grande do Norte é R$ 1.819, Sergipe é R$ 1.697, Pernambuco R$ 1.600, tá? Mas, se você for olhar lá, Maranhão, por exemplo, é R$ 1.219, né? É um valor bem abaixo. Ceará, R$ 1.390. Então, assim, eu não sei qual a fonte dessa publicação do Poder 360, rapidamente aqui eu não encontrei, talvez seja a renda do CAGED, né? E que aí é do Ministério do Trabalho e Emprego e não do IBGE, mas se a gente olhar, como eu disse, essa renda real per capita média de 2025, ela é muito baixa, né? E se torna algo realmente muito difícil para você conseguir prover, né, saúde, educação, alimentação, lazer, né, para uma família, né, ou até para si próprio, certo? E aí ainda vem problema com juros muito altos. O brasileiro financia tudo, né, tudo que ele vai comprar ele parcela, e aí fica com juros muito altos, terminam ficando muito caro para fazer isso. Tem um problema recente agora das bets, né? As bets têm retirado renda das famílias constantemente, principalmente dessa faixa de renda, né, onde você tem aí classe C e D, onde a facilidade de pegar e jogar nessas bets é enorme, está no celular, né, as famílias, as pessoas hoje usam o celular o tempo inteiro para tudo, e junto a isso há também, nos últimos anos, uma facilitação ao acesso ao crédito muito grande, e é algo importante, porém tem que ser feito com muita parcimônia, com educação financeira, e isso não tem acontecido. Se vocês forem olhar os dados oficiais, o crédito tem aumentado 10% ao ano, todos os anos, nesses últimos anos. E se você for olhar, as taxas de juros são muito altas. Então, as famílias estão se endividando cada vez mais e estão se endividando, inclusive, para poder pagar dívida de bet, para poder pagar alimentos, para poder se manter. A inflação ela está um pouco mais baixa, ainda está muito alta, porque 4,5% para mim é um patamar elevado. Tá? Você deveria ter 3%, é o patamar que você olha nos nossos vizinhos latinos aqui. A gente não está falando de inflação de primeiro mundo, não. E quando você olha distribuído por produtos, né, alimentos cresceu muito. E a alimentação é uma parte substancial das famílias. Elas dependem das famílias de classe de renda mais baixa. Então, se você teve uma elevação muito forte nisso, prejudica muito a renda dessas famílias. E está pegando também a classe média alta, porque o custo de tudo está muito alto. E aí é interessante, porque a inflação cedeu um pouco para esses 4,5%, mas os preços antes subiram muito, né? Então parou de crescer, mas não caiu. Então, isso é o que está prejudicando muito também a renda das famílias. Eu estou falando demais aqui, Igor, mas estou à disposição. Se ainda tiver tempo, a gente continua conversando.
1: Não, tranquilo. Não,
3: só um comentário aqui. É o seguinte, que esse dado que foi publicado pelo Poder 360 hoje, ele é oriundo do PNAD, ou seja, é do IBGE, o último PNAD. E também está na Agência Brasil. Eu agradeço aí a sua resposta, muito, muito boa. Obrigado.
1: Muito bem. Obrigado. Professor Écio Costa, economista, conversando com a gente aqui, muito obrigado. E volto sempre aqui ao Passando a Limpo.
5: Estou à disposição, Igor. Um abraço a todos. Tenham um bom dia.
1: Um abraço forte. Bom dia. Eu vou fazer o seguinte. Romualdo já sabe até, eu deixei Romualdo quietinho ali, porque Romualdo está lendo a decisão do André Mendonça que fez a Polícia Federal ir bater, aliás, bater na porta não, né? Bater o chocalho lá da porta do Ciro Nogueira, presidente do PP. Mas eu vou chamar um intervalo e na volta do intervalo o Romualdo vai trazer todos os detalhes. Vamos.
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1: De volta com o Passando a Limpo, Romualdo de Souza. Deu para ler tudo aí da decisão do André Mendonça?
2: 36 páginas, numa rapidez necessária, porque quem está, por exemplo, acompanhando os estudos na sala de aula, se você não lê com muita rapidez, os alunos passam na sua frente. E então eu li esse relatório de 36 páginas, e segundo o ministro André Mendonça, com base nas investigações realizadas pela Polícia Federal, eu vou me deter aqui ao caso do senador Ciro Nogueira, o presidente nacional do PP, ele é do Piauí. Tem um detalhe lá, no item 13, que ele diz o seguinte, o relatório diz que houve uma parceria de negócios entre o Daniel Vorcaro e o senador. Essa parceria está estimada em 15 milhões de reais. Só que André Mendonça diz que Ciro Nogueira entrou com apenas 1 milhão de reais, mas era uma parceria por igual, ou seja, alguém saiu ganhando e muito nesse negócio. Ainda conforme o relatório, Ciro Nogueira tinha um cartão de crédito sem limite para gastar quando e onde quisesse, sem se preocupar com o pagamento, porque o pagamento era feito pelo banqueiro Daniel Vorcaro. Tem ainda um pequeno mensalão, ou um mensalinho, porque em épocas de tantos valores, que variava entre 300 mil reais por mês, chegando a 500 mil reais. Além disso, o Daniel Vorcaro pagava algumas despesas de hospedagem de Ciro Nogueira, de viagens de Ciro Nogueira. Uma delas foi uma diária lá em um hotel na cidade de Nova York, que custa em torno de 15 mil reais a diária. Ou seja, Daniel Vorcaro bancava a vida do senador Ciro Nogueira. E aí você me pergunta, e um homem desse não vai para a cadeia? Possivelmente vai, mas não agora. As investigações ainda estão em andamento. O ministro André Mendonça não quer tomar todas as decisões de uma tacada só e espera mais informações de Daniel Vorcaro.
1: Meu Deus do céu. Então, agora, o Romualdo, isso, pelo que você entendeu, aconteceu já baseado nas informações que o Vorcaro, o Daniel Vorcaro, está passando na delação. É, só, olha, o Vorcaro disse lá na delação que, ele está dizendo lá na delação que não está homologado ainda, mas ele está dizendo que pagava o Ciro Nogueira, pagava X. Ou é por investigação da Polícia Federal mesmo, através de mensagens, de celular e tudo?
2: É bom lembrar que nem todos os celulares de Daniel Vorcaro já tiveram a quebra das informações concretizadas. Alguns desses equipamentos estão sendo rastreados e os sigilos quebrados por um equipamento de alta resolutividade, que é um equipamento israelense, portanto está lá em Tel Aviv, e outro está em Washington, nos Estados Unidos. Então, nem todos os celulares de Vorcaro já têm as informações na Polícia Federal, mas isso é com base na quebra das informações que a Polícia Federal buscou nos equipamentos, pelo menos ao todo. Fala-se em 11, mas a informação que eu tenho é que são apenas 9 celulares nesses celulares de Daniel Vorcaro.
1: 9 celulares, ô Terezinha, eu não dou conta de um. Terezinha.
3: Eu não sei como esse cara tinha condições de manobrar com todos esses celulares. Agora, aqui também fala num pagamento de 300 mil, né? Mensais a Ciro Nogueira.
2: Exato. E que essa mensalidade, em algumas situações, evoluiu para 500 mil reais. Ou seja, não está isso no relatório, mas é como se fosse assim. Bom, o cara faz um contrato com a empresa, claro, o contrato é com a empresa do Ciro Nogueira, ou ligada ao senador Ciro Nogueira. E aí lá no meio do caminho fala assim, não, Vorcaro, 300 pau é muito pouco, e eu estou precisando dar uma melhorada. Então, evoluía para 500 mil. Então, o certo era 300 mil reais por mês, mas em algumas situações houve a evolução para 500 mil reais.
1: Agora, o Romualdo, fora o cartão de crédito ilimitado que ele podia gastar quanto quisesse?
2: Isso, tinha um cartão de crédito com uma bandeira internacional e que estava entregue ao senador Ciro Nogueira, além de algumas despesas que ele pagava, inclusive despesas de viagem, mas tinha um cartão de crédito. Aqui não usa a palavra

0: sem limite, não tem a palavra sem limite, um cartão de crédito bancado por Daniel Vorcaro. Agora, convenhamos, um cartão de crédito na mão de que você não sabe, não vai se preocupar com quem vai pagar, você não fica preocupado apenas na conversão do dólar para o real, nem com o IOF que você tem de pagar quando faz a conversão, Terezinha.
1: Exatamente. E é uma coisa realmente incrível que está escrito no relatório. Eu li uma parte, né, porque foi correndo aqui. Mas, enfim, é um absurdo, é um absurdo. Quer dizer, um
0: E
1: senador, outra
0: também.
1: coisa, os projetos que ele apresentou no Congresso eram feitos de comum acordo com o Daniel Vorcaro. É, até entrega de envelope de um para o outro, entendeu? Se referindo ao banco. Não fale no Banco Master. É assim, faça o projeto, mas não fale no Banco Master. Veja só que absurdo.
2: É interessante, inclusive, o seguinte, porque aí eu começo a lembrar aqui. Primeiro, só dizer uma coisa aqui, cartão de crédito, um cartão de crédito assim na mão da gente vai ter um custo para quem está pagando a conta. Na mão de um Ciro Nogueira vai ter outro, porque o Ciro Nogueira ele vai tomar um vinho, deve tomar um Peramanca, que é uns 5 mil reais, 4, 5 mil reais, né? Uma garrafa. Né? A gente não vai fazer isso. Então, um cartão de crédito desse depende aí de quem está com ele no bolso. Então, não deve ser coisa barata. A fatura não deve ser barata. Agora, uma coisa que me lembra aqui é que, recentemente, Fernando Castilho escreveu sobre aquela história dos projetos. Lembra de um projeto que tinha no Congresso, que colocaram um projeto lá que era para aumentar o limite do Fundo Garantidor de Crédito. Vocês lembram
1: Sim,
2: disso, do FGC?
1: é um projeto de Ciro Nogueira.
2: É um projeto de Ciro Nogueira. Porque, veja, quando você começa a ver a parte passiva da corrupção, no caso, o Ciro Nogueira estava recebendo até 500 mil por mês. Tinha um cartão de crédito para gastar à vontade, o Vorcaro pagava as contas desse cartão de crédito. Aí você está pensando na parte passiva, é o que o Ciro Nogueira estava recebendo. Mas o que é que o Ciro Nogueira estava entregando? Sabe? Você começa, tem que começar a mapear o que é que o Ciro Nogueira estava entregando em troca disso, além de influência, claro, dentro do Congresso, que isso é o básico, mas o que mais? Porque isso aí que Terezinha está citando é um dos pontos. Ele tentou passar um projeto, esse projeto não passou, tá? Porque todo o pessoal percebeu e correu lá para evitar, principalmente gente ligada ao Banco Central, que correu lá para dizer, ó, se foi o Roberto Campos Neto na época. O Roberto Campos Neto, na época, que era presidente do Banco Central, correu lá e disse, ó, se esse negócio passar, vai complicar muito as coisas, não deixe passar, não. E aí, não deixaram passar. Mas aumentava de 250 mil para 1 milhão o limite do Fundo Garantidor de Crédito. E qual é a questão nisso? A questão nisso é que o Banco Master, ele usava para as fraudes, ele se baseava, ele conseguia se basear para poder se vender no Fundo Garantidor de Crédito. Então, ele oferecia uma taxa que era irreal, ele oferecia uma taxa de retorno de rendimento para os investimentos que era irreal, estava fora de mercado, não tinha a menor lógica para o mercado brasileiro, e ele oferecia isso e se baseava no Fundo Garantidor de Crédito. Dizia, olha, se não der certo, se der algum problema, você recebe do Fundo Garantidor de Crédito. O problema é que o FGC só vai até 250 mil reais. Quando você passa de 250 mil reais, é prejuízo, meu amigo. Teve muita gente que investiu 1 milhão e perdeu 750 mil, só recebeu 250 mil de volta agora. Então, o que é que o Ciro Nogueira tentou fazer? Tentou aumentar, tentou ampliar a possibilidade de, o alcance, né, do Daniel Vorcaro de cometer fraude, de cometer essas fraudes. Então, com esse projeto. Não passou o projeto porque não deixaram, mas tentou. Sabe-se lá o que mais ele pode ter tentado. Vou chamar mais um intervalo rapidinho e a gente já volta.
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2: Fernando Castilho está ligado no programa, mandando uma mensagem aqui para mim, dizendo, olha, é bem básico, se tivesse sido aprovado esse projeto que o Ciro Nogueira tentou empurrar lá, para aumentar o limite do FGC, seria o motivo para quebrar o Fundo Garantidor de Crédito. Tá? Quebraria o Fundo Garantidor de Crédito, porque assegurava um valor que o patrimônio do Fundo Garantidor de Crédito não tem, não tinha na época e não tem hoje. Era como pagar 450 bilhões com um patrimônio que é de 150 bilhões. Então, tinha 150 bilhões para poder bancar esses prejuízos de algum banco, alguma coisa que aconteça desse jeito, que ele é garantido pelo FGC. Então, teria 150 bilhões, mas precisaria pagar 450. Ou seja, estava quebrado o FGC. E imagine o prejuízo que seria para o sistema bancário brasileiro e para a economia do país. Mas... ai, ai, ai, difícil. Terezinha Nunes, deixa eu te perguntar uma coisa. A gente está falando aqui do Progressistas nacionalmente, mas em Pernambuco teve novidade nesses últimos dias do Progressistas, porque confirmaram o apoio à governadora Raquel Lira. Eu fiz um cálculo ontem, uma conta ontem, e por essa conta dá para ver que o tempo de TV e rádio de Raquel Lira e de João Campos vai ficar, pelo menos por enquanto, porque as coisas ainda podem mudar, mas a preço de hoje vai ficar praticamente igual.
1: Exato.
2: Porque tem basicamente o mesmo número ali, a mesma força de cada palanque. Isso é uma coisa rara, né? A gente não viu isso nos últimos anos. Normalmente o PSB sempre tinha muito mais tempo de TV do que todo mundo, TV e rádio.
1: É, porque, na verdade, a gente está vendo, pelo que tem acontecido, um empate nessa eleição de Pernambuco. Então, havendo um empate, né, o natural é que, também em relação aos partidos, isso aconteça. Agora, a Raquel ficou até pouco tempo, dependendo do apoio dessa federação, porque sem essa federação ela ia ficar realmente muito difícil a situação dela na propaganda eleitoral. Com essa federação, ela empata o jogo ali na federação, com a federação, ela empata o jogo com o João Campos, que correu para pegar o MDB, correu para pegar o Republicanos, para poder aumentar o tempo dele, já que o PSB tem muito pouco tempo. Já o PSD de Raquel tem mais tempo, mas o PSB de João não tinha quase tempo, então ele correu para pegar logo esses partidos. E Raquel ficou aguardando um posicionamento da federação. Agora, com a federação, realmente, ela empata o jogo.
2: Empata o jogo. Agora, tem o PL ali, né, Terezinha? O PL fica por fora? Como é que fica?
1: Olha, por enquanto fica por fora. Inclusive, né, eu vi hoje que a federação do PRD com Solidariedade estava pensando em lançar um candidato a governador para tentar pegar os votos do bolsonarismo. Já que os dois partidos, os dois grandes candidatos, não estão buscando diretamente o PL. Mas a gente sabe que a maior parte dos votos do PL, hoje, vão para a governadora. Por quê? Porque há realmente, sobretudo em parte do público evangélico, ela está bem no público evangélico, ela está bem no público católico, ou seja, ela tende a pegar esses votos conservadores no Estado. Eu acho que mesmo que lancem algum candidato para tentar trazer os votos bolsonaristas, não vai ter sucesso. Eu acho que vai ser mesmo polarizada a eleição entre João e Raquel com a possibilidade de ter os votos da direita muito mais que João. João hoje anunciou o apoio de uma prefeita do PL, que é Mery Gouveia de Escada. Então, ele aí está acenando que ele está buscando votos do PL para ele. Quer dizer, ele já entrou no jogo de tentar atrair esses votos também. Agora, o percentual que ele vai atrair deve ser menor, muito menor do que... deve ser não, será muito menor. Por quê? Porque ele fez uma chapa de senador muito de esquerda, então ele afugentou os votos dos conservadores.
2: É verdade. O Ricardo, a gente está aqui daqui a pouco, a gente começou o programa falando sobre isso, mas eu quero voltar a falar sobre a visita de Lula a Trump. Tem muita gente falando, olha, será que deu tempo de o governo brasileiro se preparar para essa conversa? Porque foi meio de última hora que foi chamado e o Lula marca a viagem para lá e vai para lá. Então, deu tempo de se preparar? E outra coisa, tem algum risco? Tem muita gente falando sobre isso também nas redes sociais, tudo, a gente vê muito isso. Tem algum risco? Qual é o risco que corre o Brasil dessa conversa? Pode sair alguma nova crise com os Estados Unidos ou não? Só tem a ganhar. O Brasil só tem a ganhar indo para lá. Eu já ouvi isso também. Não, o Brasil só tem a ganhar indo para lá. Não tem nada a perder. O que vier é lucro, sabe aquela coisa de o que vier vai ser bom para o Brasil. Mas é assim mesmo? Tem algum risco?
4: Olha, tem risco. Tem risco porque o que acontece é o seguinte. Nós estamos lidando com dois presidentes que, de alguma forma, eles têm coisas em comum. Por exemplo, uma coisa em comum que eles têm é que ambos estão com altos índices de desaprovação na população. O governo está com alto índice de desaprovação no Brasil e nos Estados Unidos. Mas mais importante, em termos do que eles têm em comum, é que ambos têm uma abordagem teatral para a diplomacia, certo? Ambos falam demais. E nessa história de falar demais, pode muito bem essa retórica sair dos limites aceitáveis e gerar um conflito. E aí botar tudo a perder, porque é o seguinte, porque na realidade... Hoje, se nós levarmos em conta a carta, como o Trump gosta de falar, tem cartas, então a carta das terras raras, isso é uma carta importante para os Estados Unidos em sua relação com a China, e tem a viagem já garantida lá para a China na semana que vem do Trump. Então seria importante essa cartada para o Trump. Ao mesmo tempo, é importante também para o Brasil, que tem um grande depósito de terras raras, mas não tem a tecnologia nem o know-how de como explorar isso aí bem, de como beneficiar isso aí. E seria uma oportunidade, então, de fazer uma parceria com os Estados Unidos. Então, veja bem, tem muito a ganhar, ambos têm muito a ganhar isso aqui, ou seja, é uma situação de ganha-ganha, mas o risco está por conta do teatro que se constrói, que ambos trabalham, ambos abordam a diplomacia do ponto de vista teatral. Ou seja, é muito a retórica é muito inflamada de ambos os lados. Se houver essa retórica inflamada, tudo vai perder e volta ao conflito, ou seja, ninguém está ganhando com isso aí.
2: O Romualdo de Souza tem uma pergunta para o Ricardo.
0: Ô Ricardo, dentro dessa teatralidade, por que o presidente Lula da Silva não ficou no hotel que o Itamaraty tinha reservado para ele e preferiu ficar na casa do embaixador? Que aí, inclusive, a recíproca pode ser verdadeira. E por que todas as vezes que Lula vai a Washington, não fica na casa do embaixador? E a segunda pergunta, já para complementar esse quadro, é por que... foi Joesley Batista que teve de fazer essa negociação para que houvesse o encontro. Lembrando, não é, Ricardo, que Joesley Batista nasceu na cidade de Formosa, em Goiás, e a 281 quilômetros de Formosa está a cidade de Minasul, uma das cidades onde tem mais terras raras do mundo, Ricardo.
4: Inclusive, já existe interesses americanos já em Goiás para tentar explorar exatamente minas de terras raras. Então, realmente, tudo deve começar por aí. E o Joesley Batista tem influência, ele conseguiu ser um grande lobista, ele tem influência com o Trump, afinal de contas, ele usou de muita grana, tem influência também por conta da carne, que o JBS detém 25% do mercado de carnes, dos frigoríficos nos Estados Unidos. Isso não é para se jogar fora, 25%. Inclusive, hoje, os Estados Unidos, o Departamento de Justiça está começando a investigar uma possível cartelização de frigoríficos lá nos Estados Unidos, que deve atacar de frente essa questão da JBS com 25% do mercado. Mas o que acontece é o seguinte: de fato, o Joesley é muito influente tanto nos Estados Unidos quanto aqui no Brasil. E a JBS hoje não é só carne. A JBS trabalha com uma infinidade de... A JIF, né, realidade, porque é a holding, que é a JIF, trabalha com uma infinidade de interesses no mercado. É carne, mas é também banco digital, tipo PicPay, é também energia, e agora vai querer entrar para valer nessa questão da mineração, e mineração de terras raras. Então, o que acontece é o seguinte: com relação a ficar na casa do embaixador, se eu já vi isso acontecer antes, quando eu morava nos Estados Unidos, a minha filha era muito amiga da filha do embaixador nas Nações Unidas, e em uma certa ocasião eu estava lá com a minha filha e o Lula foi se hospedar lá. As casas dos embaixadores, a residência dos embaixadores são muito boas. Em geral, melhores até do que algumas suítes de hotel. Então, não é de todo mal. Eu acredito que por conta dele estar viajando sem a Janja, estar viajando sozinho, talvez tenha sido mais interessante ficar na casa do embaixador, até porque ele recebe assim prepara-se melhor. Tem ali o embaixador o tempo todo com ele para estar discutindo, até nas horas vagas, a melhor opção, as melhores estratégias para tratar essa questão, que é uma questão muito importante, porque o que sair dessa reunião pode ser uma mudança, um game changer, como chamam nos Estados Unidos.
2: Uma coisa sobre o Joesley, que o Joesley, ele conquistou essa influência com muito dinheiro, como diz, com muita grana. Ele fez investimento pesado na campanha do Donald Trump, tá? Joesley Batista é um dos grandes investidores, um dos grandes doadores da campanha do Donald Trump. E isso deu a ele o poder, por exemplo, de fazer uma coisa que é uma coisa mais bizarra que eu já vi nessa coisa, que foi na Venezuela, quando o Trump mandou fechar o espaço aéreo. E aí teve uma exceção só. Segura aí um pouquinho, está fechado o espaço aéreo, mas esse avião aqui pode passar, que era o avião do Joesley Batista, que estava indo lá para negociar uma dívida que o governo da Venezuela tinha com a JIF. Então, ele estava indo para lá para negociar uma dívida que o governo venezuelano tinha, foi para lá, o Trump deixou o avião dele passou, voltou, aí depois, agora beleza, agora está fechado, ninguém pode passar mais não. Então, até isso, o Joesley teve direito por conta da influência que ele adquiriu junto ao Trump. E agora também ligado aí nessa questão das terras raras, dos minerais estratégicos, como chamam aqui. A gente está chegando já ao finalzinho aqui do programa, mas antes eu queria ainda chamar aqui o Romualdo de Souza, porque Romualdo de Souza traz para a gente também, queria que o Romualdo de Souza falasse um pouquinho sobre essa história dos minerais, os minerais estratégicos, esses minerais raros, que teve uma votação ontem, né, Romualdo, que foi muito comemorada pelo setor de mineração aqui no Brasil, e que não sei se foi por acaso ter sido às vésperas dessa reunião do Lula com o Trump. E aí eu não sei se tem alguma coisa a ver, se isso já estava agendado antes, se já estava marcado antes, ou que você tem alguma informação disso, Romualdo?
0: Esse projeto é de iniciativa do Poder Executivo, ou seja, a Câmara dos Deputados começou a votação e quem apresentou esse marco foi o Poder Executivo. Ontem, o ministro das Relações Institucionais, que cuida da articulação política do Congresso com o Palácio do Planalto, o José Guimarães, do PT do Ceará, disse o seguinte: olha, nada acontece por acaso. Esse projeto realmente estava sendo lapidado, estava sendo debatido, passou por comissões e chegou ao plenário justamente nessa época. Claro que ao desembarcar, quando o carro oficial parar daqui a pouco na porta de Donald Trump lá na Casa Branca, o Lula da Silva vai chegar para Trump e vai dizer o seguinte: ó, companheiro Trump, eu já estou fazendo o meu papel, já aprovei na Câmara e aprovar no Senado vai ser muito fácil.
2: Tá aí então. Mas, então, tem a ver, claro, com toda essa discussão que está acontecendo agora, mas foi a votação do marco regulatório, que foi muito comemorado, eu sei porque eu tenho uns contatos ali nesse setor, no setor de mineração, e esse meu contato estava muito feliz ontem, pessoal muito feliz ontem com a aprovação do marco regulatório. Ele disse que agora vai sair, agora vai, realmente. Agora, vamos ver, vamos acompanhar. Oh, só uma coisa, uma informação ainda chegando aqui, que a gente estava falando dessa emenda que o Ciro Nogueira tentou colocar ali dentro do, para aumentar o fundo, aumentar o limite do FGC, que era de 250 mil, ele queria aumentar para 1 milhão. Essa emenda, ela foi apresentada pelo Ciro Nogueira, mas não foi escrita pelo Ciro Nogueira. E isso está bem claro nessa decisão de hoje do André Mendonça. Estou vendo um trecho aqui da decisão que fala exatamente sobre isso. A proposta, ela aumentava a cobertura do FGC de 250 mil para 1 milhão de reais. Isso beneficiaria diretamente o Banco Master, que oferecia CDBs com retorno muito acima do mercado, contando com a proteção do FGC. E aí, na decisão do André Mendonça, diz o seguinte: a representação descreve de modo específico que o senador apresentou a emenda número 11 à PEC 65/2023, com conteúdo produzido no âmbito do Banco Master, encaminhado por preposto de Vorcaro, impresso e entregue num envelope endereçado a Ciro em seu endereço residencial, tendo o texto parlamentar reproduzido de forma integral a versão previamente preparada pela assessoria do banco, segundo o André Mendonça. Ou seja, o André Mendonça escreveu até emenda no Congresso. Ele escreveu até emenda no Congresso. Não foi aprovado, mas escreveu até emenda no Congresso.
0: Oi, Igor.
2: Para vocês verem.
4: Vorcaro.
0: Igor.
2: Oi.
0: Antes de você encerrar,
2: Vorcaro,
0: hoje, à 13h30, no auditório Dom Helder Câmara, na Universidade Católica, aqui no Recife, vai haver uma celebração da Universidade Católica com o Sistema Jornal do Comércio. E aí, eu sou um dos convidados e vou fazer uma palestra sobre radiojornalismo e as estripulias de um repórter de rádio nos corredores do Congresso Nacional. Olhe, meu amigo, minha amiga, é imperdível, é de graça, vai ter café, vai ter música e muita gente bonita. A caneta está cheia para dar autógrafos e tempo suficiente para a gente discutir sobre a profissão de jornalismo, que é uma das coisas mais gratificantes que eu conheci ao longo dos meus 22 anos de profissão, só aqui no Jornal do Comércio.
2: Que coisa maravilhosa, Romualdo, e que você merece, e a Universidade Católica merece também tudo isso. Olha, deixa eu só, repita para a gente então, o local e o horário.
0: 13h30, no auditório Dom Helder Câmara, na Universidade Católica do Recife.
2: Universidade Católica de Pernambuco, lá na Boa Vista. Muito bem, ótimo. Vamos, então, eu não vou poder acompanhar, mas vou estar... Eu queria, rapaz, que tivesse transmissão. Se tivesse transmissão, eu ia estar acompanhando daqui também. Se eu tivesse aí, eu ia estar lá, prestigiando. Vai ter café? Você vai fazer café?
0: Vou fazer café, sim, vou fazer café. E vou levar um bolo de nata, desculpe, um biscoito de nata que eu ganhei de uma fã lá de Taquaritinga do Norte.
2: Muito bem. Tá vendo aí? Ricardo Rodrigues, Terezinha Nunes, Romualdo de Souza. Obrigado a vocês. Valeu pela participação na bancada hoje. O Passando a Limpo vai ficando por aqui. A gente volta amanhã às 8h. Trabalhos técnicos de Evandro Chaves e Avanildo Cerqueira. A produção de Max Augusto. Muito obrigado a todos e até amanhã. Tchau.
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7: Gente, no consultório do Rádio Livre hoje a gente vai entender a importância dos músculos para a saúde. Você sabia que a massa muscular pode diminuir o risco de vários problemas de saúde? Por isso que se fala tanto, né, que a gente precisa cuidar dessa musculatura para ter longevidade. Mas vamos entender por quê? A gente vai conversar com o profissional de educação física e fisiologista Flama Elias, que também é terapeuta, hipnoterapeuta, escritor e palestrante sobre emagrecimento. Boa tarde, Flama, seja bem-vindo.
8: Boa tarde, Anne. Boa tarde a todos os ouvintes. Mais uma vez é uma satisfação estar aqui para poder construir esse conhecimento, levar um pouco de informação para a população.
7: A gente que agradece sua participação e também a doutora Lúcia Reis, médica especialista em clínica médica em doenças infecciosas e parasitárias, que também está com a gente hoje aqui no consultório. Boa tarde, doutora Lúcia, seja bem-vinda.
9: Oi, Anne, boa tarde. Que saudade de ver vocês aí, Kelvin, Big, a galera toda, Gabi. Eu não quis arriscar, né, por causa dessa imprevisibilidade do tempo, então vamos fazer remotamente, mas de qualquer forma é Pernambuco falando para o mundo onde a gente estiver.
7: É isso mesmo, doutora Lúcia, está longe, mas está perto, não é isso?
9: Estou longe, mas estou perto.
7: Obrigada também por estar com a gente, viu, doutora Lúcia? E para os ouvintes que quiserem participar, o número do nosso WhatsApp é o 99147-8520 para você fazer perguntas, tá? Vou começar já falando. Doutora Lúcia é médica, ela é uma mulher que se exercita bastante, inclusive. E aí, pelo olhar médico, doutora, quando a gente fala assim, ah, para diminuir risco de problemas de saúde, a pessoa vai logo pensar no médico. Então, vou começar com a senhora e a pergunta do consultório. Por que os músculos são importantes para a saúde?
9: Os músculos, hoje em dia, né, o conceito mais moderno é que o músculo é um órgão endócrino, né? Tradicionalmente, a gente está acostumado a saber que a função do músculo é dar equilíbrio, é dar força, melhorar a mobilidade das articulações. Normalmente, a gente conhece o músculo como um sistema de sustentação, né? Uhum. Mas a gente sabe hoje, de algum tempo para cá, e está se estudando muito isso em laboratório e em humanos também, que os músculos têm, além dessa função tradicional de manter a independência da força muscular e tudo, ele tem uma função metabólica em vários órgãos e uma função importantíssima que tem se estudado muito também é na associação de perda de massa muscular com quadros de demência.
7: Então, isso mostra para a gente também, eu queria que o Flama também falasse com a gente sobre o quanto o músculo é importante para diminuir o risco de problemas cognitivos, declínios cognitivos. E existem pesquisas, eu estava até vendo, eu falei recentemente aqui, de uma pesquisa, de um levantamento, um experimento, né, que foi publicado na revista Nature Medicine, que exatamente constatou isso. Eles fizeram esse experimento com alguns animais, e alguns animais receberam, por exemplo, um hormônio que é liberado quando a gente faz exercício, e outros animais não receberam. E os animais que receberam esse hormônio, eles estavam aí com o equivalente ao Alzheimer e houve uma melhora na comunicação dos neurônios e na recuperação da memória. Então, eles fizeram essa associação. Essa é a lógica mesmo, Flama, falando um pouco assim do que acontece dentro do nosso corpo quando a gente faz exercício?
8: Isso, Anne, e a doutora Lúcia, ela falou algo muito importante dessa projeção ou dessa evolução dos estudos, que saiu de você ter... Os estudos eram apenas assim. Você tem um volume de massa muscular agora e depois de 3 meses treinando musculação, você tem um volume maior ou menor. Então, era muito mais na questão numérica das avaliações e das diversas formas de avaliar. Hoje, a gente sabe que o tecido muscular, ele é um órgão endócrino, libera diversas substâncias, que auxiliam no sistema imunológico, no próprio sistema endócrino, na queima de gordura e nessa parte da mais neurológica. Então, a gente tem um fator que é um fator chamado de BDNF, é um fator neurotrófico, e a partir do momento que a gente treina e contrai essa musculatura, esse fator ele é jogado na corrente sanguínea, chega nos neurônios e melhora a conexão entre os neurônios. Em alguns estudos, eles falam também que esse BDNF ele consegue até fazer neurogênese, ou seja, a formação de novos neurônios, que é uma outra coisa que não se falava há alguns anos atrás. Se falava que quando os neurônios morriam, né, com o passar da idade, não tinha como regenerar. E hoje a gente sabe que existem diversos fatores que podem fazer a neurogênese, formação de novos neurônios. E o treinamento de força, a contração muscular, o aumento da massa muscular. Agora, um aumento da massa muscular de forma funcional. Porque se a gente pegar, por exemplo, um obeso, ele tem um aumento de massa muscular. Mas é um aumento de massa muscular, vamos dizer assim, para uma sobrevivência. Ele tem um peso corporal maior adicionado às articulações e ele precisa desenvolver a musculatura para suportar aquele peso. Mas esse aumento de massa muscular ele é disfuncional. E aí, quando a gente vai para um treinamento de força, a gente faz o músculo ele ser metabolicamente ativo e ele liberar essas substâncias, e uma delas é o BDNF, que melhora a função neurológica, podendo até fazer a formação de novos neurônios. Então, sim, o treinamento de força, a musculação, se exercitar, faz com que a gente tenha, através do músculo desenvolvido, através do ganho de massa muscular, uma melhora do desenvolvimento neurológico também.
7: Agora, quando você fala assim, do aumento da massa muscular, isso quer dizer, por exemplo, do volume, e quando eu falo do volume, entenda aquelas pessoas, tipo fisiculturistas, que têm ali muito músculo, né? Como se... Porque eu acho que muita gente deve pensar assim, não quero ficar musculoso. Existia uma ideia muito forte, né, antigamente disso. E quando se falava bem antigamente, ah, vamos fazer exercício para ter saúde, se pensava em exercícios de cardio, por exemplo. Né? A gente falava muito da ginástica, a gente falava muito só da caminhada. E a questão da musculação ficava como algo muito... Vou ficar muito musculoso e não quero isso para a minha vida. Precisa ter todo aquele volume de massa muscular, por exemplo, Flama, ou se a gente manter ali algo mais natural, de acordo com o corpo de cada um, já vai ser muito bom para a saúde.
8: É importante você levantar essa questão, Anne, porque a gente ainda tem essa cultura vinda dos fisiculturistas. Então, eu vou ficar com aquele volume muito grande de músculo se eu fizer musculação. E, na realidade, a gente está falando de um aumento de massa muscular comparado ao seu ponto inicial, o que a ciência chama de ponto basal. Então, você começou hoje com um determinado volume de músculo e você conseguiu ganhar mais 1 quilo. Esse 1 quilo de massa muscular que você conseguiu ganhar, ele vai trazer todos esses benefícios que eu estou falando. Então, melhora dos fatores neurotróficos, surgimento de novos neurônios, melhora do sistema imunológico, dentro desse 1 quilo de músculo para aquela determinada pessoa. Então, hoje nós temos estudos muito bem estruturados falando da importância de praticar musculação durante o tratamento com câncer, daquelas pessoas, obviamente, que têm condições de fazer exercício, que não tem tanto efeito colateral com o tratamento da quimioterapia ou da radioterapia. E eles chamam nos estudos dos sobreviventes de câncer que precisam ganhar massa muscular. E eles indicam fortemente, né, nos guidelines aí das instituições que falam sobre câncer, eles indicam fortemente o treinamento de musculação pelo menos 2 a 3 vezes por semana. Então, a questão hoje está totalmente fora desse mundo da estética. Quando a gente fala da importância dos músculos, a importância para a saúde de um modo geral. Então, mesmo assim, e é importante esse espaço que a gente tem aqui, porque ainda hoje tem muitas pessoas que pensam e têm preconceito e não fazem musculação porque não querem ficar do jeito que um fisiculturista fica. Mas ali a gente sabe que, além de uma alimentação altamente, de uma ingestão calórica altamente qualificada e direcionada, ainda tem outros recursos, né? Uso de esteroides anabolizantes, uso de suplementação, enfim. Mas a gente está falando da população que pode ter benefícios e vai ter benefícios com a prática da musculação e com ganho de massa muscular dentro do limite e das adaptações fisiológicas de cada um.

0: engraçado a gente falar sobre isso e pensar nas coisas assim, como a gente trouxe, né? A importância do músculo para a cabeça, a gente pensar assim, para a nossa cognição, para o nosso cérebro ver, é o músculo, e você não vai nunca associar a questão cerebral. E eu estava lendo, eu queria saber se é verdade, doutora Lúcia, eu estava lendo que a perda de massa muscular, uma pessoa que está perdendo massa muscular e não está, a gente, todo mundo vai perdendo ao longo do tempo, mas que não está ali se exercitando, não está querendo construir mais músculos, ela pode apresentar engasgos, incontinência urinária, incontinência fecal. Isso é verdade mesmo? Tem relação ou não?
1: Tem, Anne, uma relação indireta, né? Porque, por exemplo, essas funções que você falou, o engasgo, que é a deglutição, incontinência urinária, incontinência fecal, eles são efetuados por músculos, mas são músculos de outra natureza. São músculos diferentes dessa musculatura esquelética que a gente chama, né? Então, para você engolir, a musculatura do esôfago, ela tem uma característica. É o que a gente chama musculatura lisa, é a musculatura da bexiga para se contrair, para esvaziar a bexiga, e a musculatura do reto. Agora, o que acontece é o seguinte: essa musculatura esquelética, que é o esqueleto de uma maneira geral, né? Ela é uma musculatura que vai auxiliar nessas funções. Então, por exemplo, na deglutição, se você tem um pescoço bom, você vai facilitar a deglutição dos alimentos, a deglutição da água. Se você tem uma parede abdominal boa, você vai ter mais força para fazer xixi, para fazer cocô, para contrair o abdômen. Então, essa musculatura, ela tem uma função auxiliar, né? Então, à medida que você vai perdendo força muscular, é muito comum, por exemplo, a pessoa acamada, o idoso, ele ter a constipação, a prisão de ventre. Por quê? Porque ele tem o estímulo do intestino, mas ele não tem a força da parede abdominal para esvaziar o reto. Então, são musculaturas completamente diferentes, que atendem a comandos diferentes, mas que, do ponto de vista funcional, elas se complementam bastante.
0: Olha aí, interessantíssimo isso, né? A gente também não ia fazer essa relação. Agora, outra coisa que eu vi, eu queria que a doutora Lúcia também falasse. É verdade que se a gente tem uma boa musculatura, vamos dizer assim, se a gente se preocupa com isso, a gente pode diminuir o risco de osteoporose, isso é verdade?
1: É, com certeza, né? Porque a gente sabe que o osso, ele tem a nutrição própria dele, mas o osso também, ele é protegido, nutrido e estimulado pela musculatura esquelética, né? A musculatura dessa do corpo mesmo. Então, o que é que acontece? Antigamente, você tinha uma fratura de perna, por exemplo, e eu alcancei. Logo que eu me formei, um colega teve uma lesão de ligamento cruzado de joelho, e na época o tratamento era ficar 45 dias de cama. Hoje em dia, você opera hoje, quando é amanhã de manhã, o médico e o fisioterapeuta acorda, vamos descer da cama. Por quê? Porque a musculatura vai estimular a lubrificação das articulações, vai promover um estresse ósseo. O estresse ósseo é que faz a gente produzir osso. Então, o que é um estresse ósseo? É você correr, é você caminhar, é você fazer um exercício de resistência, é você pular. Por quê? Porque você vai estimular o osso a produzir mais osso, e a musculatura vai lhe dar estabilidade e vai aumentar também a nutrição desse próprio osso.
0: Olha aí que interessante também. Então vamos embora se
1: É muito
0: exercitar, né?
1: interessante, é. O engenheiro lá de cima fez muito bem feito, né?
0: Muito bem feito. A gente não sabia dessas coisas, mas agora a gente está sabendo. Então vamos embora se cuidar. Agora, Flama, é verdade que ao longo da vida a gente vai perdendo massa muscular. Vocês falam muito disso, né? Mas tem aquela idade assim que isso começa a ser bem mais acelerado?
2: É a idade que. Vamos analisar o processo de envelhecimento natural, sem a gente fazer nada para interferir nele. Então a gente sabe que, acentuadamente, nesse processo natural, a partir dos 50 anos, essa perda de massa muscular ela começa a ser mais acentuada. E aí, no decorrer do tempo, com 60, 70 anos, 80 anos, colocando isso na média da expectativa de vida hoje da população brasileira, né, que é uma média aí entre 70 e 80 anos. Então, se não fizer nada, a partir dos 50 anos, existe uma perda de massa muscular mais acentuada. E isso pode se dar mais, de uma forma mais acentuada nas mulheres, que tem uma perda hormonal por conta da menopausa, e essa perda hormonal faz com que exista uma perda de densidade mineral óssea e existe uma perda de massa muscular também. Então é preciso entender isso. A partir desse entendimento, nós vamos perceber que quanto mais cedo

0: Nós começamos a fazer exercícios de resistência, musculação, caminhada, como a doutora falou, né? A gente fazer essa tração entre o músculo e o osso, nós vamos prevenir tanto a osteoporose quanto a sarcopenia, que é essa perda de massa muscular. Então, é preciso que a gente também quebre alguns mitos de que, ah, mas eu só vou fazer musculação quando depois dos 20, dos 25. A gente precisa entender que existe treinamento de força específico para adolescentes, para crianças, para que quando elas cheguem numa idade que elas consigam treinar com mais intensidade a musculatura e também a parte cognitiva que precisa durante o exercício estejam mais preparadas ou que a gente faça uma base para que ela consiga treinar com mais intensidade. Então é preciso pensar que se não fizer nada, a partir dos 50, existe uma perda de massa muscular mais acentuada e que quanto mais cedo e com exercício direcionado para tais idades, nós fazemos uma base para prevenir e montar uma musculatura esquelética ali pronta para receber exercícios cada vez mais intensos e ter um ganho de massa muscular para prevenir um monte de coisa, Alzheimer, demência e uma série de outros fatores.
1: Agora, Flama, e se alguém está nos ouvindo agora, tem mais de 50 anos, mais de 60, mais de 70, diz, poxa, eu nunca fiz, vou começar a fazer. Então, vai começar a fazer o exercício, essa pessoa vai ter benefícios, como qualquer outra que também malhava, vamos dizer assim, desde cedo, ou não? Ela não tem tantos benefícios assim?
0: Ela vai ter sim. Existem até alguns estudos hoje com idosos de 80 anos que começaram a praticar musculação e tiveram ganhos de força de 50% comparado antes e depois de 3, 4, 5 meses, eles tiveram ganhos de 50%, obviamente, comparando eles com eles mesmos. Então, existe esse ganho, independente da idade. É preciso, obviamente, respeitar os limites articulares, se existe ali um artrite reumatoide, se existe uma artrose ou qualquer limitação nas articulações, mas o ganho de massa muscular ele pode acontecer em qualquer idade. Agora, é importante a gente entender que o exercício de força ele é um estímulo para a construção do músculo, mas essa construção ela só acontece quando nós associamos o estímulo do treinamento de força da musculação com alimentação direcionada à base, principalmente de proteína, porque a proteína é a base para construir músculo. Então, não adianta, em qualquer idade, você ficar treinando musculação e não ter um suporte proteico para suas demandas metabólicas naquele determinado período. Então, a associação entre musculação e dieta é importantíssima para a construção dessa massa muscular.
1: E aí, essa questão da proteína, ovo, frango, carne, é isso, né? Que é o que
0: Isso.
1: Flama está trazendo aqui. Eu vou ainda conversar muito, doutora Lúcia, também, com Flama e com os ouvintes. Já estou vendo que tem perguntas aqui, mas eu preciso fazer uma rápida pausa no consultório. Quem quiser participar hoje, o consultório falando sobre a importância dos músculos para a saúde, tá? Então, a gente está falando aqui na importância de você se exercitar e construir esses músculos para a saúde. Quem quiser participar, o número do nosso WhatsApp é o 991-47-8520. Deixa eu fazer só uma rápida pausa e a gente volta já já.
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1: Consultório do Rádio Livre hoje está falando sobre a importância dos músculos para a saúde. A gente está conversando aqui com a doutora Lúcia Riz, também, que é médica, especialista em clínica médica, e também com Flama Elias, que é profissional de educação física e fisiologista. Tem muitos ouvintes participando, mas antes, doutora Lúcia, muita gente falando aqui sobre a questão da glicose alta. E a gente sabe que os médicos é um consenso falam assim, olha, se exercita, porque isso pode diminuir o risco de diabetes. E se você já tiver com pré-diabetes, a recomendação, exercício. Se você já tiver com diabetes, a recomendação, exercício. Por que o exercício? Porque essa questão da musculatura é tão importante nesses quadros, ou para diminuir o risco, ou para melhorar o quadro da diabetes, doutora?
3: É assim, o exercício, ele basicamente, no caso da diabetes, ele vai agir em duas frentes. Primeiro, normalmente, quando a pessoa começa a se exercitar, mesmo que ela não faça uma dieta tão rigorosa, ela vai ter um gasto energético maior, vai gastar mais calorias. Com o passar do tempo, ela vai perder gordura. E a gordura, ela funciona como um obstáculo à recepção da insulina. Porque existe o receptor da insulina e existe a insulina. Eles se acoplam como, vamos dizer assim, a chave e a fechadura. E quando você tem muita gordura, essa gordura fica como um obstáculo. Uhum. É como se você quisesse colocar a chave na fechadura e tivesse um papel ali no meio e não conseguisse passar. Então, você já desenvolve uma resistência à insulina. E agora, como se está estudando mais modernamente, esses hormônios que são produzidos pelo músculo, o mais famoso atualmente é um hormônio chamado irisina. O que é que acontece? Essa irisina, ela vai agir tanto na gordura quanto na resistência à insulina. Então, é como se a irisina mandasse uma mensagem para que o corpo ficasse mais sensível à ação da insulina. E o que é que a insulina faz? Ela pega a glicose que está circulando e vai jogar dentro da célula. E também está se estudando a ação dessa irisina, porque a gente tem dois tipos de gordura, uma gordura branca e uma gordura marrom. A gordura branca é essa gordura estética, que a gente, as células são grandes, é uma gordura, vamos dizer assim, de estoque, preguiçosa. E ela tem poucas fábricas de energia. E essa gordura marrom, essa gordura mais escura, é uma gordura que torna o músculo mais sensível. E essa gordura marrom, que é a gordura melhor, ela produz mais energia. E aí o que é que acontece? Tem um gasto metabólico maior. Então, não é conversa. Se você faz atividade física, você vai ter uma ação melhor da insulina, vai ter uma resistência menor porque você perdeu peso, e você vai ter, quando tem a contração muscular, libera esses hormônios vão agir no corpo, na gordura e fazendo com o seu glicose baixa. Porque a glicose não é para estar circulando em valor alto no sangue. Uhum. Ela tem que estar dentro da célula para produzir energia.
1: E isso vai ajudar também, por exemplo, o funcionamento do pâncreas?
3: Também, assim, essa irisina, ela é produzida no rim, no fígado e um pouquinho no pâncreas, mas ela é estocada no músculo. Agora, a diabetes, que antigamente se chamava diabetes adquirida ou diabetes tipo 2, que é essa diabetes que é não dependente de insulina, ela não mexe tanto com a produção de insulina no pâncreas no sentido de ser a diabetes tipo 1. Porque no diabetes tipo 1, o pâncreas não produz insulina. É uma doença autoimune que destrói as células do pâncreas. Na diabetes tipo 2, o que é que acontece? Como você tem uma resistência à insulina, você produz insulina, mas ela não consegue essa chavezinha entrar na fechadura, o pâncreas entende que precisa produzir mais insulina. Aí você tem uma resposta de uma alta produção de insulina. Aí o pâncreas produz mais, fica aquele ciclo vicioso. E pode chegar um determinado momento em que o pâncreas entre em exaustão. Ele não consegue produzir essa quantidade suficiente. Por quê? Porque ele está entendendo que a glicose está alta, mas não é culpa dele, ele está produzindo mais. Uhum. E aí, cada vez, ele pode entrar mais em exaustão.
1: Então, minha gente, olha a importância de se exercitar, né? Agora, tem muitas perguntas que chegaram. Vamos com o Nivaldo. Ele mandou um áudio aqui para a gente.
4: Boa tarde, Anne. Nivaldo, de Camaragibe, tudo bem? Ô, Anne, a esteira e a bicicleta na academia, ela favorece a circulação sanguínea, consequentemente, ela ajuda a diminuir a glicose e a hipertensão? Obrigado.
1: Bem, obrigada também, Nivaldo. Flama, vou passar para você, porque aí ele traz os tipos de exercício, né? Ele falou de esteira, de bike. Já é um bom começo?
0: Já é um bom começo. Então, a gente tem hoje aí o Colégio Americano de Medicina do Esporte prescrevendo ou direcionando para que nós façamos 30 minutos de atividade física por dia ou 50 minutos de atividade física por semana. Ou seja, treinar 5 vezes ou 3 vezes por semana, só alterando o tempo de exercício. E aí nós temos esses benefícios, como o controle da glicose, redução da pressão arterial, porque a gente vai melhorar tudo, né? Vai melhorar a saúde da musculatura, vai melhorar vai adaptar melhor os vasos sanguíneos, vai aumentar a quantidade

0: quantidade de capilares, né, de vasos sanguíneos. Então a gente vai estressar menos o sistema cardiovascular, e aí com isso, estressando menos esse sistema cardiovascular, a gente diminui a pressão arterial. O coração fica mais forte, as paredes, a musculatura das paredes do coração fica mais forte, e a gente consegue bombear o sangue de uma forma mais efetiva, diminuindo a pressão arterial. Fazendo também, o que a doutora pontuou muito bem, né, essa regulação da insulina e da glicose na corrente sanguínea. Então, a esteira e a bicicleta entram dentro dessa prescrição inicial. O que é preciso entender? Preciso entender que essa adaptação ou esses benefícios iniciais só vão continuar acontecendo se a gente aumentar a intensidade do exercício. Então, não é para que a gente fique fazendo 30 minutos de atividade física 3 vezes por semana ou 5 vezes por semana durante um ano na mesma intensidade. Ou seja, se a pessoa pedala lá com a carga de 30 watts, ou se a pessoa caminha na esteira a 5 km por hora, não é para a pessoa ficar nessa intensidade eternamente. É preciso ter uma progressão de intensidade para continuar gerando mais adaptações. E aí é preciso uma prescrição de treinamento qualificada, feita por um profissional especializado na área, no caso, o profissional da educação física.
1: Risonete também está com a gente. Ela mandou um áudio aqui para a gente ouvir.
2: Boa tarde, Anne Barreto e demais profissionais que estão na bancada. Tenho mais de 60 anos, faço exercícios aeróbicos na academia da cidade e tem muitos exercícios de força. São bem interessantes. Contudo, sou matriculada também numa academia, mas não suporto as aulas da academia. Quando me esforço para ir, o máximo que consigo fazer é esteira e bike. Sou atleta, aliás, não sou atleta, sou ciclista de final de semana.
1: Bem, dona Risonete, a gente entendeu, mas eu tive um probleminha aqui com a conexão dos dois entrevistados do consultório. Eu vou fazer o seguinte, eu vou fazer uma pausa, daqui a pouco a gente volta já com a doutora Lúcia e o Flama conectados e a gente coloca de novo seu áudio para que eles possam responder, tá certo? É rapidinho, gente, não sai daí.
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1: Gente, consultório do Rádio Livre hoje falando sobre a importância dos músculos para a saúde. A gente está conversando com o Flama Elias, ele é profissional de educação física e fisiologista. Também com a doutora Lúcia Reis, médica especialista em clínica médica. Eu vou colocar de novo o áudio da Risonete para que Flamas e doutora Lúcia possam ouvir, tá? Ela disse que não gosta muito de academia, mas academia... Leia-se aquela academia formal, mas que se exercita na academia da cidade. Mas eu vou pedir para colocar de novo, já que a gente conseguiu conectá-los, para que vocês possam ouvir direitinho desde o início.
2: Boa tarde, Anne Barreto e demais profissionais que estão na bancada. Tenho mais de 60 anos, faço exercícios aeróbicos na academia da cidade e tem muitos exercícios de força. São bem interessantes. Contudo, sou matriculada também numa academia, mas não suporto as aulas da academia. Quando me esforço para ir, o máximo que consigo fazer é esteira e bike. Sou atleta, aliás, não sou atleta, sou ciclista de final de semana. Minha pergunta é necessário realmente fazer os exercícios em todas essas máquinas? E quando a gente se matricula numa academia, recebe aquele programinha para fazer, para que a gente possa cuidar dos músculos ou esses exercícios aeróbicos, que também tem exercícios de força, que são feitos na academia da cidade, são suficientes. Meu nome é Risonete Assis.
1: Flama.
0: Dona Risonete, o que vai dizer se a senhora está tendo benefício com todos esses exercícios que a senhora já faz, são seus exames.

0: vai para academia, né? E aí o que é que acontece? Porque às vezes a prescrição de todos os profissionais de saúde é musculação, musculação. E a gente sabe que os benefícios vêm também dos exercícios contra a resistência. Ou seja, a gente vencer uma resistência que pode ser na academia da cidade, pode ser no funcional na praça, pode ser caminhando, natação, hidroginástica. Então, a partir do momento que a pessoa se identifica e que esses exercícios que ela está fazendo conseguem melhorar os parâmetros dela de saúde nos exames de sangue, ela está no caminho certo.
1: Bem, doutora Lúcia, a gente falou aqui sobre a questão também da alimentação, que é importante quando a gente está falando dessa construção de músculos, e o Flama acabou de falar sobre resultado de exame depois de exercício. Aí tem um exemplo aqui do Petrúcio, do Lagedo, que está ouvindo a gente. Obrigada, viu, Petrúcio, pela pergunta. Ele diz assim: consegui baixar a glicada, quem já fez esse exame, né, sabe que ele é bem importante. Eles conseguiram baixar a hemoglobina glicada de 11,8 para 5,1. Foi uma baixa significativa. Aí ele disse, isso aconteceu em 6 meses, com muitos exercícios em academia, crossfit, corridas, ele colocou aqui. Mas aí ele ouviu Flama falando assim: olha, mas para construção de músculo também tem que consumir proteína. Aí ele disse assim: tem que consumir só proteína animal? A proteína de suplementos pode substituir a proteína animal? Aí ele ainda complementou assim: quais são os riscos dos suplementos? Porque na hora dessa coisa de vamos construir músculo, vem tudo, vem num combo, né? Muita informação também. Doutora Lúcia Reis, tem riscos esses suplementos?
2: É assim, Anne, essa prescrição de suplementos é como o Flama falou, é como a prescrição do exercício, ela deve ser individualizada. A princípio, a pessoa deve tentar, se puder ter uma orientação nutricional, suprir sua cota de proteína, de carboidrato, de vitaminas com a alimentação, né? O que acontece é o seguinte, é que às vezes se está um estímulo industrial muito grande para o consumo de proteína industrializada, né? E a gente sabe que não precisa todo mundo consumir uma quantidade muito alta de proteína. O idoso, ele precisa de uma quantidade maior, muitas vezes por quê? Porque o idoso, ele tem uma baixa do apetite e ele não consegue colocar a quantidade de proteínas ideal na alimentação. Então, vem essa suplementação com proteína, né, que deve ser prescrita por um profissional de saúde. Agora, veja bem, não é todo mundo que precisa. Se você é uma pessoa que consegue atingir sua cota de proteína com alimentação, isso vai ser suficiente, né? A gente tem que ter muito cuidado com vitamina, né, com prescrição de suplemento alimentar. Eu acho que eu comentei já aqui uma vez que atendi um paciente que chegou com três potezinhos de remédio, né, de suplemento, de vitaminas em geral. Eu disse: e o senhor arrumou isso como? Ele disse: não, doutora, foi o seguinte, eu fiz a assinatura de duas revistas e ganhei isso aí de brinde. Então você veja que absurdo, né? Ele é uma venda casada, induzindo você a consumir. Então, se você tem condições de ter uma orientação profissional e consegue consumir sua quantidade de proteínas com alimentação, não vai precisar suplementar. E se precisar suplementar, essa dose ela é individualizada.
1: Bem, respondido
2: Agora,
1: então. Pode falar.
2: ele no caso que baixou uma glicada de 11 para 5, uma baixa extraordinária, né? Eu acho que
1: Muito.
2: talvez para ele o grande desafio agora é manter, né? Até porque a gente sabe que nos primeiros meses você tem aquela perda. Depois o organismo, ele naturalmente é um estocador de gordura e ele vai querer dificultar essa perda de peso, né? Então, o importante é ele manter essa orientação com o profissional de educação física que está orientando ele, o médico, o nutricionista. E o mais importante não é só você fazer, é você manter uma regularidade. Porque você pode eventualmente perder um treino uma, duas, três vezes. Eu agora parei 30 dias de treinar porque fiz uma cirurgia de catarata, mas já estou voltando. Então, o importante o que é? É a regularidade, especialmente ele que tem doença crônica, uma vez diabético, sempre diabético.
1: Bem, e aí, gente, a gente já entendeu aqui da importância dos músculos, né, para reduzir risco de diabetes, importância dos músculos para o cérebro, o funcionamento legal do cérebro, também a importância dos músculos para prevenir outros problemas de saúde, e aí nem é tão diretamente, mas indiretamente, prevenir engasgos, incontinência urinária, fecal, veja, diminuir esses riscos. É tanta coisa que a gente aprendeu, mas eu tenho uma coisa também, doutora Lúcia, que a gente escuta muito: olha, tem que fazer exercício para proteger o coração. Aí eu, puxa, gente, vou pesquisar um pouquinho. A senhora falou do hormônio lisina.

0: e eu vi que a irisina também é boa nessa história. Então, realmente, tem esse hormônio que é liberado quando a gente está lá se exercitando nos músculos, também serve para ajudar o coração a funcionar melhor.
1: Eu não posso lhe afirmar 100% a irisina ainda, o efeito cardíaco dela específico, porque está se estudando muito, né? Mas a gente sabe, a irisina, ela é um mensageiro, ela leva algum recado bom. E a gente sabe que as pessoas que se exercitam com frequência, com regularidade, elas melhoram o rendimento cardíaco, melhoram o VO2, que é o fôlego, vamos dizer assim, não é? O coração, você começa a fazer um treino aeróbico de corrida, você nos primeiros dias parece que o coração vai sair pela boca, né? E depois de um tempo de treinamento, você fica, a sua frequência cardíaca já diminuiu, então diminui a resistência à insulina, melhora a dilatação dos vasos, diminui a resistência à saída do sangue para o coração e você consegue aproveitar melhor o oxigênio que é bombeado pelo coração.
0: Então, vamos se exercitar para a gente construir esses músculos, porque músculo é vida, é o que a gente está aprendendo aqui. Mas tem outros ouvintes com a gente. Tem o José Marques. Mandou um áudio para a gente, chegou aí para você, Big, para a gente poder ouvir. Vamos então colocar o José Marques para vocês ouvirem.
2: Boa tarde, Anne Barreto. Sou seu fã, sempre ouço seus programas. Aliás, sempre ouço a Rádio Jornal, sou fã do programa esportivo e do seu programa também.
0: Que massa, seu
2: E
0: José.
2: a gente aprende muito com as informações, com a programação desse grande programa. Parabéns. E a minha pergunta é o seguinte: eu treino há muitos anos atividade física, musculação, sempre fui atleta. E mesmo tendo marca-passo, outro dia eu fiz uma pergunta sobre marca-passo e eu tinha feito cateterismo. E minha pergunta é o seguinte: eu continuo fazendo a musculação, eu uso marca-passo, mas tenho uma vida normal. Minha pergunta é o seguinte: o músculo das pernas, a gente treinar mais pernas. Eu estava lendo que o músculo das pernas, ele é mais importante do que os outros músculos. Por exemplo, se a gente tiver mais músculo nas pernas, tem uma saúde melhor. É verdade essa informação? Obrigado.
0: Obrigada também, seu José. Isso está se falando muito na internet, mas é verdade mesmo, Flama?
3: É importante a gente esmiuçar um pouquinho isso, né? Pelo tempo que resta aí, a gente entender que os estudos eles falam sim que a musculatura dos membros inferiores das pernas está relacionada à maior longevidade. Mas aí é porque se estudou o músculo das pernas nesses estudos. Se também fosse estudado o músculo da parte superior, a gente ia encontrar um resultado parecido. Ou seja, esse músculo que é desenvolvido na musculação, em qualquer atividade física, ele vai melhorar todas as funções fisiológicas, vai melhorar o que a gente chama de aptidão física e vai aumentar a nossa longevidade. A gente vai viver mais e melhor. Claro que esses estudos, como eu falei, são específicos, então treinar membros inferiores também é importante nessa construção de viver mais e melhor.
0: Então, gente, a questão é: acha o exercício que você vai fazer. Esses exercícios de resistência são bem importantes para a construção de músculos, assim como a musculação, que é exercício de força. O importante é que você se exercite e com esse pensamento, é para a saúde, nada mais além do que a saúde. O que vier de mais, assim, de estética, por exemplo, aí é bônus para a gente, mas é para a saúde que a gente tem que pensar, tá? Todo mundo, do mais jovem ao mais velho, não importa. O músculo, ele é importante para a saúde. Doutora Lúcia Reis, muito obrigada por esse consultório de hoje. Que prazer enorme conversar com a senhora sobre esse assunto que eu sei que a senhora gosta também. É uma defensora de exercícios. E deixe aqui um contato, uma rede social para os nossos ouvintes.
1: Olha, hoje eu vou me apropriar do Passando a Dica, do Passando a Limpo de Igor, e vou deixar uma dica aqui, ó. Esse livro aqui é fantástico, chama-se A Revolução dos Músculos, escrito por uma médica chamada Gabriela Lyon. Ela, de maneira resumida, ela diz que a gente deve se focar menos em perder peso e se focar menos na gordura e focar mais no músculo. Então, eu que deixo aqui a dica, se você puder passar para Igor, o pessoal amanhã, passando a dica na sexta-feira, antecipado para quinta-feira. Então, é
0: Tá
1: um livro
0: certo.
1: um pouco técnico, mas que dá para ter uma linguagem excelente. É maravilhoso, uma leitura que eu recomendo demais.
0: Tá certo. A revolução dos músculos, não é isso?
1: É exatamente, uma nova estratégia científica para envelhecer bem. Muito boa leitura.
0: Boa, doutora Lúcia. E o Instagram, Bora de Medicinês?
1: Bora de medicinês.
0: Vamos embora. Obrigada, doutora Lúcia. Flama, prazer enorme também
1: Beijo.
0: conversar com você.
1: Beijo, Flama.
0: Obrigada por mais esse consultório, viu?
3: Beijo, doutora Lúcia, Ana Barreto, muito obrigado pelo espaço novamente. E quem quiser acompanhar meu trabalho é o arroba eliasflama.
0: Vamos embora. Obrigada, Flama. Obrigada, doutora. Sejam sempre muito bem-vindos, gente. A sua consultora do Rádio Livre. A produção foi de Gabriela Bento e Kevin Paes. Trabalhos técnicos de hoje: Adilson Lima, Big Alves e João Alves. Na coordenação de jornalismo, Vitor Tavares.
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1: Em hora certa, são 5 horas no Recife.
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0: Segundou, nova semana, gente boa brasileira. E nem tudo o que acontece com a gente é escolha, mas a forma como a gente responde sempre é. Portanto, levanta a cabeça e tenha firmeza. Tem coisa que foge do controle, que chega sem aviso, que bagunça o que estava organizado. Isso faz parte. O que não pode é virar hábito. Tudo isso. O que não pode virar hábito é usar isso como justificativa para desistir de si. Responsabilidade não é sobre se culpar por tudo. É sobre entender o que depende de você e fazer a sua parte, mesmo quando não está fácil. Hoje, provavelmente você vai encontrar desafios, pequenos ou grandes. Alguns vão te testar, outros vão te desanimar. Mas o ponto não é evitar dificuldade, é não perder direção por causa dela. A vida não precisa de perfeição diária, precisa de constância, de alguém que continua, mesmo sem garantia de resultado imediato. Faça o que precisa ser feito. Evite o que te afasta de você mesmo. E lembre, disciplina costuma levar onde a motivação não consegue manter. E muito bom dia.
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0: E querida família brasileira, bom dia, boa tarde, boa noite, onde você estiver. Olha, segunda-feira, dia 11 de maio, minha gente. São decorridos 131 anos do dia, do ano, são 131 dias aí, e faltando 234 para o ano de 2026 acabar. É a sexta semana da Páscoa. E o santo do dia, Inácio de Lacone. Minha gente, uma mulher chamada Lídia, negociante de púrpura na cidade de Tiátira e temente a Deus, escutava-nos com atenção. Para você pensar sobre tudo isso, olha, os trabalhos técnicos de Avanildo Cerqueira.
2: Bom dia!
0: Aí, Cerqueira, produção de Ingrid Santos, estamos começando mais um programa, A Voz do Povo.
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0: Vamos tocando em frente? Maria Bethânia.

0: Que coisa boa, bom dia, boa tarde, boa noite, onde você estiver. Acorda Recife, acorda Pernambuco, acorda Brasil.
1: E azul eterno xingado de frevo, ciranda e baião, batida de coco, maracujá e limão.
0: Sim, aproveita a nossa gastronomia gostosa, gostosa. Nova semana e os chefes de cozinha aí já preparando seus pratos para a nova semana e atendendo a sua clientela. É a voz do povo no segundo para você.
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0: Que coisa boa, Recife, grande Recife. Rádio Jornal 90.3 FM. Olha aí, o Baião frevo pra você, Limoeiro, 99.5 FM. Olha o forró, forte, o melhor do mundo, Caruaru, 91.3 FM. Chegando o forró. Aí, um abraço pra você também de Pesqueira, 90.9 FM.
3: Eu quero entrar na folia.
0: Entra nessa folia, Garanhuns. 107.5 FM.
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0: e é tá pegada aí a 423? É. O pessoal tá dizendo que está. Se dá moleza, fala com a gente, viu? A gente denuncia aqui pra vocês. Tamo juntos.
3: Prevo deste bem faz demais a gente se distinguir. 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
0: Vem pra cá, você de Petrolina, às margens do Rio São Francisco, Rio da Integração Nacional. Vamos cuidar dele, cuidar de todos os rios. Rio é vida pra gente, é vida para a plantação, é vida para a população. Porque isso vale, hein?

0: Isso, Vano, um abraço para você, produtor, para você, criador. Olha a bovinocultura, a piscicultura, a apicultura, ô, mel gostoso, hein? Avicultura, olha a galinha, olha o galo, olha o filhote, os pintinhos. Vamos cuidar a importância de novas tecnologias. Importante não se mudou para você.
1: Um monte de abraço
0: para toda a família pernambucana que acorda com as primeiras informações aqui na Voz do Povo. Vale sim um abraço para vocês de todas as regiões. Olha a terra, cuida dela. Você sabe da importância, não sabe? Então cuida da terra. Ui, uma chuvazinha gostosa. A madrugada da segunda-feira começou enxutinha. Cuida do coração, porque dele provém fontes de energia. Ô menino na calçada aí. Ei, tem engraxado. Ainda tem engraxado por aí, Avanil? Tem mais não. Aí, meu amigo, vale um abraço para todas as categorias.
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0: Ô, Ingrid, conta pra gente, vem, Ingrid
3: Oi,
0: Santos.
3: Oi, Paulo, muito bom dia pra você e pra todo mundo que acompanha a gente aqui na Rádio Jornal. A Agência Pernambucana de Águas e Clima prevê para esta segunda-feira tempo parcialmente nublado, com pancadas de chuva fraca a moderada pela manhã e à noite. Isso para a região metropolitana e matas norte e sul do estado. As temperaturas variam de 21 a 29 graus. No Agreste, céu nublado, mas sem possibilidade de chuva. Os termômetros podem chegar à casa dos 30 graus. Já no Sertão, a previsão é de chuva rápida e fraca apenas no fim do dia. A mínima esperada é de 17 e a máxima é de 33 graus. E para o arquipélago de Fernando de Noronha, possibilidade de chuva moderada ao longo desta segunda-feira, com mínima de 24 e máxima de 28 graus. Ingrid Santos, Rádio Jornal, Rádio Notícia.
0: Muito bem, um abraço para você, obrigado pela informação. Eita, minha gente, são 5 horas e 12 minutos. Olha o cacheta aí, já tomou? Olha o remédio, o contínuo, né? Não pode perder a hora, você sabe que complica, não é? Então, vamos lá, saúde!
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0: Jornal do Comércio, a diferença enorme. Alta no preço dos alimentos, volta a preocupar e pesa no bolso. Ui! Primeiro trem sai de Belo Horizonte para compor malha ferroviária do Recife. Minha gente, Mercado da Ribeira, mais perto de ser restaurado com nova licitação. Aí, meus amigos queridos do Mercado da Ribeira.
4: Donaldo Trump, olha a cara dele, Donaldo Trump.
0: Renova as ameaças e chama resposta do Irã à proposta dos Estados Unidos de totalmente inaceitável. E a gente aguenta, tudo isso que vem acontecendo, porque eles mandam, né? E aí? Tudo depende deles? Meu Deus do céu. E mais, Náutico goleia o América Mineiro nos aflitos e acessa o G6 da Série B. Bonito, né, torcedor? Destaque de capa da edição de hoje do seu Jornal do Comércio. Para saber, tem que ler o JC.
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0: Parabéns para você que está aniversariando hoje em todo o Brasil. Olha, você que nasce hoje, dia 11 de maio, você é de touro. Touro, assuntos ligados a trabalho, propósito ou imagem pessoal podem despertar uma necessidade de ajustes, viu? A sensibilidade do dia ajuda a perceber oportunidades de evolução e caminhos que estão em maior sintonia com seus valores. Evite decisões precipitadas e confie no seu instinto, no seu talento. Para você que é de touro, parabéns para você.
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0: E você vai saber logo aqui a primeira informação para você. Olha, demanda num polo texto, né? Aí a informação com O João Lobambo.
5: A Secretaria de Desenvolvimento Econômico de Pernambuco vai realizar uma pesquisa estruturada com empresas do Polo Têxtil do Agreste para mapear desafios, identificar oportunidades e criar políticas públicas mais alinhadas às necessidades do setor. O levantamento será realizado em 62 municípios da região. A iniciativa prevê a aplicação de um questionário elaborado a partir de uma rodada inicial de escuta com representantes municipais. A expectativa do governo estadual é utilizar as informações coletadas para desenvolver ações voltadas ao aumento da produtividade, fortalecimento da economia regional e geração de empregos. A secretária de Desenvolvimento Econômico de Pernambuco, Daniele Jarsouto, se reuniu com secretárias de dois municípios de Pernambuco e detalha objetivos do estado para a cadeia têxtil.
6: Hoje nós tivemos uma agenda com os secretários de Desenvolvimento Econômico de Toritama e de Caruaru, e o nosso objetivo é estruturar uma escutativa baseado no que ainda podemos fazer como estado para a cadeia produtiva, para a cadeia têxtil. E hoje foi uma experiência assim, fantástica, muitas contribuições que recebemos e que podem sim ser operacionalizadas em pouquíssimo tempo, né, ainda dentro desse ano, e nós iremos priorizar tão logo, estruturemos um questionário que vai ser distribuído para todos os demais municípios, né, são 62 municípios que fazem parte dessa cadeia, e com essas contribuições nós vamos definir prioridades que serão implementadas ainda dentro desse ano, voltadas ao aumento da produtividade e a geração de emprego para o nosso Agreste.
5: Segundo a Secretaria de Desenvolvimento Econômico, o Polo Têxtil do Agreste movimenta cerca de 15 bilhões de reais por ano, gera mais de 100 mil empregos diretos e indiretos e apresentou crescimento de 14,8% na geração de empregos formais em 2025. Entre as ações que poderão ser implementadas estão programas de modernização produtiva, fortalecimento da logística, qualificação profissional e incentivo à formalização de negócios. Diante deste cenário, o presidente do Sinditêxtil, João Bezerra, destacou os principais desafios enfrentados pelas empresas do polo têxtil.
7: Hoje nós temos uma escassez muito grande de mão de obra, inclusive as costureiras hoje, elas trabalham para que os seus filhos sigam outros caminhos. A gente não vê uma renovação desse quadro de costureiras, de pessoas jovens querendo continuar no segmento da confecção. Nós temos uma informalidade muito grande na terceirização desses trabalhos aqui na região, e isso aí traz um desgaste de imagem para a confecção do Agreste. Outra dificuldade é a valorização dos produtos. Os produtos melhoraram bastante de qualidade, mas ainda são tidos como produtos de baixa qualidade. Outro desafio muito grande é a chegada desses produtos importados, né?
5: Municípios como Caruaru, Toritama e Santa Cruz do Capibaribe formam o núcleo do polo de confecções do Agreste, considerado um dos mais importantes do país, com forte participação de pequenos e médios empreendedores. João Lobambo, Rádio Jornal, Rádio Notícia.
0: Que hora certa para você? São 5 horas e 18 minutos, 5 e 18. Ô meu amigo, você liga a família pernambucana. Tem algum tipo de problema aí para ser resolvido? Transporte público, iluminação, entre outros, tem WhatsApp da Rádio Jornal.
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0: Olha o Almir por aqui. Vem comigo, Almir, do Totó.
8: Bom dia, Rádio Jornal. Aqui no Totó, próximo ao Jardim Botânico, no campo de futebol, é muito lixo. Bom dia, Paulo Roberto. Queria que você me ajudasse aí. Muito lixo no campo próximo ao Jardim Botânico.
0: Próximo ao Jardim Botânico e o lixo, né, na rua, seja lá onde for, gerando aí uma série de problemas, né, meu amigo? Meu amigo aí, Almir Braga do Totó. Um abraço para você, obrigado pelo carinho da informação para a audiência nossa. Agora, são 5 horas e 20 minutos. Olha aí, para você saber o seguinte, e o plano individual, hein? O plano individual. Planos de saúde coletivos, olha aí, individual, não sei como é que está o seu aí. Agora, planos de saúde coletivos têm reajuste médio de 9,9%, mostra a ANS. Aí, o que é que aconteceu? Tivemos um reajuste no início desse ano, de 6 e poucos% aí. Um reajuste no começo desse ano. E agora já vem outro. Planos de saúde coletivos têm reajuste médio de 9,9%. Dá pra tu? Dá não. Que situação, hein? Olha, minha gente, e você? Já correu esse final de semana? Fez uma corridinha? Teve corrida, sim, olha aí. Abertas inscrições pra você, olha. Seguem abertas as inscrições para a 21ª edição da Corrida das Pontes do Recife, com caminhada de 5 quilômetros. Vai nessa? Corrida de 5 e 10 quilômetros e versão para criançada. Que coisa boa, né? Eita, Roberta Coutinho, vem comigo, vem!
9: A 21ª edição da Corrida das Pontes do Recife acontece no dia 31 de maio, às 6 da manhã, tendo largada no Forte Brum, área central do Recife. A tradicional e tão esperada prova esportiva deve reunir 6 mil corredores. O percurso é de 5 quilômetros e também de 10 quilômetros. A expectativa é receber atletas de elite de outros estados e também do mundo inteiro, como detalha José João da Silva, bicampeão da São Silvestre e fundador da Corrida das Pontes do Recife.
10: A expectativa nossa da Corrida das Pontes, como sempre, né? Nós estamos na 21ª edição, é sempre maravilhosa. A corrida é popular, é muito conhecida na nossa região aí da capital, e no estado e no Nordeste, né? E por que não falar do Brasil? Então essa é das melhores possíveis. Eu acho que vai ser uma corrida grande.
9: Além das corridas de 5 quilômetros e 10 quilômetros, a prova contempla a caminhada para pessoas portadoras de deficiência e também a corrida das pontinhas, com um percurso menor para a garotada. José João detalha sobre a inclusão de todos.
10: Tem uma largada especial, a gente fala uma corrida especial, que larga, vamos dizer assim, 5h50, é um 10 minutinhos antes da principal, que é a principal larga às 6, né? E também, para fechar, tem uma corrida das pontinhas, que é uma corridinha de 1.200 metros para os pequenos. A rede escolar nossa, né? Do município e do estado também, né?
9: Neste domingo, Dia das Mães, José João da Silva será homenageado na Corrida da Emancipação de Bezerros. A data também celebra os 156 anos da cidade de Bezerros. As inscrições para a Corrida das Pontes no Recife é através do site Corrida das Pontes do Recife, tudo junto, .com.br. Roberta Coutinho, Rádio Jornal, Rádio Notícia.
0: Ô, minha gente, essa tal de inteligência artificial. Treinos com inteligência artificial crescem, mas especialistas alertam para riscos sem supervisão. O negócio é o seguinte: as pessoas estão chegando agora nas academias, aí vão lá na IA, inteligência artificial. Pega um programa e aí de repente acontece uma lesão, meu amigo. Não tá nem aí pro supervisor. Olha o risco aí. Alertam os especialistas. Tem que ter supervisão. Não é fazer simplesmente pelo que está ali na inteligência artificial, pensar que tá tudo certo, tem uma lesão. E uma lesão artificial, a inteligência artificial não vai resolver. Tem que ter a supervisão, né? Então, meu amigo, tenha cuidado. E até nas escolas, meu prezado, até, meu prezado amigo, até nas escolas os alunos pegam a inteligência artificial e o professor, ó, fica de lado. Aí é o perigo, né? Agora, são 5 horas e 24 minutos. Tem mais um ouvinte aqui comigo? Tem, sim. Tem Maria Emília de Tabatinga, vem.
11: Bom dia, Rádio Jornal. Aqui é Maria Emília de Tabatinga. Eu sou moradora da rua Arlinda Lopes dos Santos. Aqui na nossa rua faz 35 dias que estamos sem água. A gente liga para a Compensa e eles alegam que tem um vazamento aqui na rua, porém não tem a máquina para escavar, para fazer o conserto desse buraco, desse vazamento. E continua sem água. A gente já contratou carro-pipa, os vizinhos já estão comprando água. Enfim, são 35 dias sem água. Que espero que vocês dêem uma força aí para a gente. Obrigada e bom dia.
0: a força a gente dá, né? Estamos juntos aí, você ouvindo a voz do povo, fazendo a sua reivindicação.

0: Mas são muitas reclamações em cima desse problema da água, que não se resolve nunca. E você que está em Caruaru, você que está em Jaboatão, você que está aí no Agreste, de uma forma geral, está tudo bem? Está o que, homem? Olha, Jaboatão dos Guararapes, Recife e Paulista, na região metropolitana, Caruaru no Agreste e Petrolina no Sertão, integram o ranking dos 100 piores municípios do país no quesito saneamento. Uma coisa importante, né? Saneamento, não é isso, Kevin Paes?
1: Quando se trata de saneamento básico, abastecimento de água e tratamento de esgoto, algumas cidades pernambucanas permanecem com índices negativos. É o que aponta o novo ranking do Instituto Trata Brasil 2026, que avalia os 100 piores municípios em todo o país. Os locais com resultados negativos são Jaboatão dos Guararapes, Recife e Paulista, na região metropolitana, Caruaru no Agreste e Petrolina no Sertão. O atual levantamento aponta que Jaboatão caiu da posição 89 para 92 quando se trata de saneamento. A secretária de Infraestrutura da Prefeitura de Jaboatão, Flávia Ribas, explica as ações que vêm sendo realizadas pela gestão local.
2: Em 2020 era na ordem de 13%, hoje nós temos 36% de saneamento já de rede coletora executada e em maio teremos uma próxima etapa já concluída em que entrará em operação e esse número passará para 46% de saneamento. É bastante significativo, né, para Jaboatão.
1: O secretário de Recursos e Saneamento de Pernambuco, Almir Cirilo, aponta a dificuldade enfrentada pela Companhia Pernambucana de Saneamento Compesa e fala sobre o processo de concessão parcial dos serviços de saneamento básico no estado, visando assim a meta a ser alcançada com o marco do saneamento.
3: A Compesa, mesmo com todo o esforço ao longo dos anos, não conseguia acompanhar essas demandas. Então, essa constatação foi que nos levou a fazer o processo de concessão. Nós precisamos ter a nossa população com condições de acesso à água em 99% das residências. Uhum. E 90% de esgotamento sanitário. Essa é a meta que precisamos alcançar em 2033 com o marco do saneamento.
1: Com investimentos de R$ 35 bilhões de reais e obras previstas para serem realizadas nos próximos 5 anos, o estado de Pernambuco foi dividido em 2 micro-regiões com 150 e 25 municípios. Os contratos com as empresas responsáveis foram assinados em dezembro do ano passado e abril deste ano. O presidente da Compesa, Douglas Nóbrega, aponta a previsão para o início dos trabalhos.
4: Vão entrar com a Compesa e o Estado numa fase de transição de até 6 meses. Por que até 6 meses? Porque elas podem decidir assumir com 4 meses, 5 meses, mas elas têm até 6 meses para assumir. Enquanto isso, continua tudo como é hoje, ou seja, a Compesa continua totalmente responsável por tudo isso, né? As concessionárias vão assumir a partir do prazo final da transição.
1: Após a conclusão dos serviços, caberá à iniciativa privada a distribuição de água e o esgotamento sanitário. Já a Compesa permanece sob a responsabilidade da gestão estadual e com a missão de produzir e tratar a água a ser fornecida para a população. Com informações de Simone Oliveira, Kevin Paes, Rádio Jornal, Rádio Notícia.
0: Minha gente, um giro aqui pelo Brasil e pelo mundo. Primeiro na guerra aqui, né? Trump diz que resposta do Irã à proposta de fim de guerra é inaceitável. E por conta disso, ainda bem que o petróleo abre a semana em leve alta, com incertezas sobre justamente a guerra Irã-Estados Unidos. E no futebol, Corinthians bate São Paulo com jogão, com tiro na bandeira, viu? Pensei que era o tiro na cabeça. Eita, Corinthians bate São Paulo em jogão, com tiro em bandeira e golaço. Tá bom. E tem mais aqui, o diretor tá arretado aqui, o diretor do Palmeiras detona arbitragem. E o Flamengo vence, deixa Grêmio no Z4 e fica mais perto do Palmeiras. Olha ele aqui, ó. O garotinho Neymar, mas estão aí numa corrente, rapaz, puxando ele para a Copa do Mundo, né? Já vê isso aí, ô menino, como é que estão aí? Todo mundo aí, né? Os comentaristas, né? Ah, porque o garoto é bom. Quem é que não sabe disso? Agora ele não está 100%. E o Ancelotti disse, olha, 100% não vai, não é somente Neymar, não. Qualquer um que não esteja 100% não vai. E do jeito que você vem acompanhando aqui na Rádio Jornal, você sabe que ele não está 100%. É um craque. Quem é que tem dúvida disso? é um craque, mas para a Copa do Mundo ele não está preparado ainda. Faltam poucos dias, né? E ele não vai chegar lá em 100%, né? E até, olha, o Neymar marca em despedida da Vila. Santos vence e sai do Z4, tá vendo aí? E teve gol dele, Neymar marcando aí um golaço. Ele é bom, rapaz, quem é que não sabe disso? Agora, Copa do Mundo é outra história. É outra história, né? Agora, são 5 horas e 30 minutos, 5 e meia. Tem mais um ouvinte aqui. O José Queiroz, de Santo Aleixo, vem comigo, vem.
5: Oi, Paulo Roberto.
0: Oi.
5: Tô saudade do jornal. Meu nome é José Alves de Queiroz. Santo Aleixo, Jaboatão. Velho, a minha bronca é o lixo que tem aqui em Jaboatão. A prefeitura não liga, o prefeito não liga. É uma lixaria, Vila Rica, Santo Aleixo, Engenho Velho. Tu quer lugar aqui da parte de Jaboatão? É lixo, meu velho. É boia. Não é brincadeira, não. É um absurdo. Aí depois ele quer voto. Aí é bonito, né? Obrigado. E um bom programa, que seu programa está estourado, meu amigo. Tchau.
0: Um abraço. Pega a visão. Você falou em voto. Todo mundo está querendo o voto, né? E a situação aí do jeito que está, né? Olha aí. Pega a visão. Memória. Para você guardar quem trabalhou, quem não trabalhou, para você se lembrar. Memória, meu amigo. Trabalhadores de 11 municípios atingidos pelas chuvas já podem solicitar o saque do FGTS por calamidade no aplicativo e com limite de R$ 6.220 por conta. Não é isso, Ingrid Santos?
6: Diante dos estragos causados pela chuva, trabalhadores de 11 cidades pernambucanas já podem solicitar o saque do Fundo de Garantia do Tempo de Serviço, FGTS, por calamidade. São elas Aliança, Buenos Aires, Glória do Goitá, Ilha de Itamaracá, Itambé, Nazaré da Mata, Passira, Pombos, São Vicente Ferrer, Timbaúba e Vicência. A liberação pode ser solicitada até o dia 3 de agosto pelo aplicativo FGTS da Caixa Econômica Federal ou de forma presencial em uma das agências do banco. O valor máximo para retirada é de R$ 6.220 por pessoa. O superintendente de rede da Caixa em Recife, Marcelo Maia, detalha o serviço.
7: Importante que a população e os ouvintes saibam, né, que o saque calamidade é uma alternativa de saque do FGTS. Que parte da decretação de emergência nos municípios atingidos pelas chuvas. Né? Houve o reconhecimento da situação de emergência por parte do Ministério da Integração, né? E uma vez esse reconhecimento ocorrendo, a gente consegue fazer o apoio à população por meio de saque das contas do FGTS. Tá? Esse saque ele é realizado diretamente pelo aplicativo da Caixa, né? O trabalhador que possui o saldo do FGTS, ele pode acessar lá o seu aplicativo, registrar sua solicitação de saque, anexar a documentação necessária, e ele vai passar ali pela análise da Caixa, né, uma vez sendo validado que ele reside aí nas áreas afetadas pelos desastres das chuvas, ele vai ter o FGTS liberado diretamente na conta corrente.
6: Marcelo Maia afirma ainda que outros municípios devem ser contemplados em breve.
7: Todos esses municípios eles têm população inferior a 50 mil habitantes. Né? Então, esse saque ele é regido por lei, e a lei tem uma liberação simplificada para os municípios com menos de 50 mil habitantes. Os demais municípios da região metropolitana que fazem parte do decreto de situação de emergência, e aí Recife, Olinda, Jaboatão, Paulista, Camaragibe, Igaraçu, São Lourenço da Mata, esses municípios eles passam por um processo de habilitação aqui junto à Caixa, que nada mais é um fluxo de informações onde eles vão informar quais as regiões da cidade foram atingidas, né, que sofreram danos decorrentes das chuvas, e a gente vai fazer a liberação aí posteriormente para a população dessas localidades. Tá? Então, nesse momento a gente está nessa fase de habilitação. Em breve a gente deve ter aí 100% dos municípios contemplados pelo decreto de emergência com possibilidade do saque calamidade do FGTS.
6: Para ter acesso ao saque do FGTS por calamidade, basta ter saldo em conta e não ter sacado dinheiro pelo mesmo motivo há menos de 12 meses. Ingrid Santos, Rádio Jornal, Rádio Notícia.
0: Ô meu amigo, você que fez a sua fezinha aí na Mega Sena, quer saber, né? Então, fica sabendo o seguinte, que acumulou, a principal acumulou, viu? 52 milhões para as dezenas, 25, 42, 45, 48, 50 e 60, 60. Também desse jeito, né? 25, 42, 45, 48, 50 e 6060. Então, mas de repente você pode estar aí na quina da Mega Sena. Está mais de 50 mil, viu? Mais de 50 mil. Aí quer saber também a quina? Acumulou também, meu amigo. Acumulou também a quina com as dezenas 01, 24, 29, 57 e 61. 01, 24, 29, 57 e 61. Acumulou em 16 milhões de reais. Aí de repente tem a sua chance aí em outras premiações aí da Mega Sena. Falou? Então, vamos com José Barbosa de Carpina. Vem comigo.
8: Paulo Roberto, bom dia. José Barbosa. Minha denúncia, minha queixa é sobre a Compesa, Pernambuco, principalmente em Carpina. Moro na Vila da Coab 1, faz 20 dias que não chega água. E a gente não precisa aqui de racionamento, porque tem um oásis de água no horário que é uma inadimplência dessa Compesa. Só chega de 20 dias e vai embora, só passa 2 dias. Eles poderiam cobrar a nós só 4 dias ou 6 dias no máximo, uma porcentagem de 30 dias. Mas infelizmente estamos vendo nada a ver. Essa é a minha manifestação. Bom dia, Paulo Roberto, José Barbosa, Rádio Jornal, Rádio Notícia.
0: Bom dia, meu amigo. Um abraço para você. Obrigado pelo carinho da audiência, José Barbosa. Olha aí, e são 5 horas e 36 minutos. E gírias? Gírias na redação, né? Uso da linguagem nas redes sociais e de outras gírias no texto dissertativo, argumentativo, olha aí, da redação do Enem, precisa de contextualização, né? Orientam professores. Pronto, escuta aí com João Lubambo.
1: Expressões como farmar aura, fomo e até o 6-7 têm invadido as redes sociais e o vocabulário dos jovens brasileiros. Mas será que esse tipo de linguagem pode aparecer na redação do Enem? A dúvida tem sido comum entre estudantes, principalmente das gerações Z e Alpha, que estão cada vez mais conectadas a esse universo digital e às novas formas de comunicação. De acordo com especialistas, o uso dessas expressões exige cautela. Isso porque a redação do Enem cobra o domínio da norma culta da língua portuguesa, ou seja, uma linguagem formal e bem estruturada. Ainda assim, os termos não estão totalmente proibidos. Segundo Tiago Modenese, doutor em educação, essas expressões podem ser utilizadas, mas não de qualquer jeito.
9: Elas podem ser, sim, aceitas como repertório sociocultural nas redações, sim. A questão é que elas precisam serem acompanhadas de contextualização, porque o candidato precisa lembrar que quem vai corrigir a redação, a corrige a partir da norma culta, que essa pessoa não é da geração dele, na grande maioria das vezes, quase na totalidade. Está se tratando de pessoas mais velhas e, mesmo esses termos atrandidos e trazidos às redações, caracterizam-se algumas vezes por estrangeirismos, por neologismos e precisam de contextos. Eles não podem ser jogados nas redações.
1: Na prática, o estudante pode citar, por exemplo, o termo FOMO, que significa o medo de estar perdendo algo, para discutir a ansiedade causada pelas redes sociais. Ou ainda mencionar farmaaura como forma de ilustrar a busca por validação e reconhecimento no ambiente digital. A orientação é sempre apresentar o termo e logo em seguida traduzi-lo para uma linguagem formal, garantindo clareza e coerência no texto. Por outro lado, nem todas as expressões são recomendadas. O chamado 6-7, por exemplo, popular entre adolescentes, não tem um significado claro e está ligado a conteúdos considerados rasos, conhecidos como brain rot ou cérebro apodrecido. Especialistas alertam que esse tipo de referência pode prejudicar a argumentação e não deve ser utilizado na redação. Tiago Modenese demonstra preocupação com a influência das redes sociais nessa geração.
9: Olha, as redes sociais, elas têm mudado, sim, a forma como os jovens escrevem. E isso particularmente me preocupa, porque eu não acho que ela só mudou a forma que os jovens escrevem. Acho que os jovens escrevem cada vez menos, principalmente se eu entender a escrita no papel, com lápis ou caneta. A comunicação dos jovens, ela está dada muito pelas redes sociais, principalmente pelo Telegram, o WhatsApp. E isso vai ali desconstruindo a língua portuguesa. E as redes sociais, elas têm tirado essa nuance, essa pegada, essa possibilidade dessa geração dos anos 2000, 2010. Eles têm lido cada vez menos. E com isso, tem cada vez mais dificuldade para escrever.
1: No fim das contas, o recado é claro. Referências do cotidiano podem enriquecer a redação, mas devem ser usadas com estratégia, equilíbrio e, acima de tudo, dentro das regras da linguagem formal exigida pelo Enem. João Lubambo, Rádio Jornal, Rádio Notícia.
0: Tá bom, meu amigo, obrigado pela informação. São 5h40.
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0: Pois é, trabalhador, estamos com o advogado trabalhista e previdenciarista, doutor Ney Araújo. Muito bom dia, doutor.
11: Bom dia, Paulo Roberto. Bom dia para todos os ouvintes da nossa Rádio Jornal. Vamos trabalhar?
0: Sim, nova semana. E tem essa pergunta aqui. É certo que o INSS voltou a exigir prova de vida dos aposentados, doutor?
11: Paulo Roberto, desde 2023, que o INSS tem a obrigação de produzir a prova de vida dos aposentados. Isso ele faz com a utilização dos dados, fazendo cruzamentos dos dados do governo federal. Portanto, só acontecerá a convocação de aposentado para fazer a prova de vida se não for encontrada nenhuma movimentação. Mas isso é coisa rara. Nesse temor de perder o benefício, os golpistas têm se aproveitado aí dos aposentados, pensionistas e demais beneficiários, lançando o temor, não é, nessas pessoas, dizendo que vai perder o benefício se não produzir aquela prova naquele instante, o benefício vai ser cancelado e etc. E com isso eles têm conseguido os dados dos aposentados e demais beneficiários, até mesmo transferências em dinheiro. Então, cuidado básico. Se tem dúvida, 135, ou converse com um advogado previdenciarista e ele vai lhe dar a orientação segura.
0: Pronto, você está ouvindo na Voz do Povo as primeiras informações aqui, orientando você, trabalhador brasileiro, com mais uma semana. Olha aí, essa pergunta aqui. Você está ouvindo o doutor Ney Araújo, advogado trabalhista e previdenciarista. Não vou poder receber pensão por morte porque recebo BPC? É isso, doutor?
11: Paulo, tem acontecido muito, né, as declarações falsas no Cade Único. Uma delas é de que a pessoa declara, como uma mulher, declara já está separado de fato do casamento e da união estável. E isso com o objetivo de receber ilicitamente o BPC Loas. Quando há o falecimento, e as pessoas então querem receber a pensão por morte, mas lá nos registros dela já há um assentamento de que ela era separada de fato. E isso, declaração falsa, está lá no Código Penal, né? Um artigo 229. Né? Isso pode dar, sim, uma aplicação de pena. E as pessoas, inclusive, o BPC que elas receberam ilicitamente, elas poderão devolver esse dinheiro. Agora, quem é casado ou quem vive em união estável e está recebendo o BPC porque preencheu o requisito ilicitamente, tem problema nenhum. Ela pode abrir mão do BPC para receber a pensão por morte normalmente.
0: Olha, ouvinte, essa preocupação aqui pode ser a sua também, de um ouvinte aqui que está conosco. Entrei em benefício para tratamento de leucemia. Aí a pergunta: posso ser dispensada ou dispensado quando receber alta? Pode, doutor?
11: Paulo, essa leucemia decorrente ao longo do trabalho, eu trabalhei até muito raro. Principalmente aquelas pessoas que trabalham constantemente com benzeno, não é, que pode até provocar essa doença, mas doenças como essas, estigmatizantes, já é previsto, inclusive, no entendimento do Tribunal Superior do Trabalho, que se houver a dispensa, a empresa vai ter que provar o justo motivo dessa dispensa. Senão, deverá ter feito a reintegração, inclusive com o pagamento também de indenização por danos materiais e morais que houver.
0: Ô, doutor, vamos abraçar as faxineiras que escutam a Rádio Jornal o tempo todo aqui na Voz do Povo. Nas primeiras informações, é a sua orientação, porque tem uma...

0: vida, você tem direito a todos os benefícios, a qualquer uma das aposentadorias.
1: Pronto, você ouviu na voz do povo o advogado trabalhista e previdenciarista doutor Ney Araújo, orientando você em mais uma bela semana. Bom dia, doutor.
0: Bom dia para você, para todos os ouvintes. Tenham todos uma feliz e abençoada semana. Até a próxima, Paulo.
1: Amém. E ele quer. Agora são 5h46.
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1: Jornal do Comércio, a diferença é enorme. Alta no preço dos alimentos volta a preocupar e pesa no bolso. Primeiro trem sai de Belo Horizonte para compor malha ferroviária do Recife. Mercado da Ribeira, mais perto de ser restaurado com nova licitação. Olha ele aqui, ó. Donald Trump renova as ameaças e chama resposta do Irã à proposta dos Estados Unidos de totalmente inaceitável. E mais, em torcedor náutico, goleia o América Mineiro nos aflitos e acessa o G6 da Série B. Destaque-se capa da edição de hoje do seu Jornal do Comércio. Para saber, tem que ler o JC.
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1: Destaques. Começa hoje a Semana Estadual de Conciliação do Tribunal de Justiça de Pernambuco. São processos variados, de pensão alimentícia a conflitos de vizinhança e relações de consumo. Saiba como obter a segunda via do RG, apenas com certidão de nascimento ou casamento legível, CPF e o comprovante de residência no Recife. Agência Pernambucana de Vigilância Sanitária define procedimento para decisão da Anvisa sobre lote de produtos da IP fabricados em São Paulo. Você vem acompanhando, né? Homenagem ao compositor pernambucano Capiba. Olha que beleza. Homenagem ao compositor pernambucano Capiba no Teatro do Parque Recife. Marca a abertura do 10º Festival Palco Giratório, que também terá atividades em Jaboatão e São Lourenço da Mata. Minha gente, enquanto o esporte náutico deixa uma torcida animada com resultados e a chance real de acesso, Maguari, Central, Decisão e Retrô decepcionam na rodada da Série D. Eita, pronto, tem mais pra você, redator de plantão, 6 horas.
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1: Estou aqui, família, agradecendo a você o carinho da audiência. Terminou a voz do povo, mas você continua aqui na Rádio Jornal, agora com bola de primeira.
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1: Pronto, torcedor. Na Série B de boa para você aí do Náutico Esporte, né? Agora vamos ver se dá hoje para você na Série C, com Santa Cruz enfrentando o Inter de Limeira. Outras informações com Igor Moura.
6: Valeu, bom dia, um forte abraço para você, um abraço para todo mundo ligado aqui nesse Bola de Primeira, segunda-feira de Santa Cruz em campo, pela 6ª rodada da Série C do Campeonato Brasileiro. Campeonato chegando a praticamente um terço, né? Dessa primeira fase, e o Santa vai buscar voltar a pontuar na competição, voltar a marcar um gol pelo menos, e quem sabe voltar a vencer para se reaproximar do G8 da terceira divisão nacional. Vem de 3 derrotas consecutivas, todas

0: elas por 1-0, 1-0 Confiança em Aracaju, 1-0 Amazonas na Arena de Pernambuco, Amazonas do agora, técnico do Santa Cristian de Souza, né? E também perdeu para o Guarani em Campinas 1-0, resultado que custou o cargo do técnico Claudinei Oliveira. Cristian de Souza chegou e o novo comandante do Santa teve 5 sessões de treinamentos e seu nome publicado no BID sexta-feira à noite, está apto para a estreia logo mais no estádio Major Levi Sobrinho. Não terá algumas peças importantes, por exemplo, o Santa não vai ter nenhum lateral direito de origem nesse duelo diante da Inter de Limeira, porque o Thiago Enes, com problemas físicos, tá fora, tá vetado. Regis não viajou com a delegação, ainda com problemas físicos, e o Santa também não deve poder contar com o Fabinho também, por questões físicas. Fica a dúvida se o Cristian de Souza vai utilizar 3 zagueiros, como vinha utilizando no Amazonas, ou vai jogar com a linha de 4 defensiva. A gente vai escutar aqui o Cristian de Souza falando o que esperar do comportamento da sua equipe e de suas equipes como jogam, jogando como visitante.
1: É ser organizado, é ser competitivo, jogar muito em cima da característica do adversário, fazer uma análise juntamente com a comissão, passar informações simples, mas eficientes para os jogadores. É dessa forma, eu não vejo o futebol diferente disso. Defender bem, ter uma boa bola organizada, uma boa bola parada organizada. E é dessa forma que a gente vai, nesses dias que a gente tem até o jogo, já tentar colocar dentro de campo. Então é isso. Não tem nada sobrenatural. A gente tem que fazer aquilo que necessita, o que a partida pede.
0: Aí, portanto, palavras de Cristian de Souza aqui na Rádio Jornal. Cristian fará sua estreia hoje, 8 da noite, no estádio Major Levi Sobrinho, na partida entre Inter de Limeira e Santa Cruz. São as últimas da Cobra Coral aqui nesse Bola de Primeira. Bom dia.
2: 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Outras informações com Leonardo Bones.
3: Bom dia para você, amigo, bom dia para você que está ligado aqui no Bola de Primeira. E o Náutico ontem nos aflitos derrotou o América Mineiro por 4-0. Vinícius, Wenderson, Dodô e novamente Vinícius fizeram os gols da partida. Ontem o Náutico inaugurou seu placar eletrônico, 42 metros quadrados, e também inaugurou a nova iluminação, com 8 torres e 72 lâmpadas de LED. Com o resultado de ontem contra o América Mineiro, o Náutico chegou à 4ª posição, 13 pontos ganhos. Sábado tem o Operário em Ponta Grossa, às 4 da tarde. Jogadores do Náutico que folgam nesta segunda-feira e amanhã à tarde se reapresentam aos técnicos Guilherme e Hélio dos Anjos. Esta semana, departamento físico vai avaliar Paulo Sérgio e Leonai, além do zagueiro Matheus Silva. Juninho continua no departamento médico. Quem fala da grande vitória do Náutico é o meia Dodô.
4: Cara, é grande vitória, grande partida. Nós estamos focados. Agora é dar sequência no campeonato. Vamos continuar se dedicando ao máximo. Grandes coisas estão para acontecer no campeonato.
3: Me permita só mais uma pergunta. Essa marcação alta hoje funcionou com um gol, porque provocou um erro do goleiro.
4: Cara, essa marcação é desde do campeonato pernambucano. É o estilo do professor Hélio. E nada é... Nós coloca em prática, né, cara? Tudo que nós trabalhamos, as coisas aconteceram hoje.
3: Valeu. Aí a palavra do meia Dodô, falando aqui no Bola de Primeira. Bom dia.
2: Bom dia. Agora são 5 horas e 54 minutos. 5:54.
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1: Ainda festejando a vitória, né? Você do esporte. As informações com o Alex Santos.
2: Valeu! Muito bom dia para você que acompanha o Bola de Primeira. A vitória do esporte para cima da Ponte Preta no último sábado por 3-1 deixou o esporte, nesse momento, na liderança do Campeonato Brasileiro da Série B. O esporte que alcançou os 16 pontos conquistados. E ontem, a equipe do Fortaleza empatou com o Avaí jogando fora de casa. E com esse resultado, o Avaí ficou na segunda colocação, sendo ultrapassado pelo esporte. O Leão do Pici tem 15 pontos contra o Leão da Ilha, que tem 16. A campanha do esporte aponta em 8 jogos, 4 vitórias, 4 empates e nenhuma derrota. A equipe pernambucana, nesse momento, é a única que ainda não perdeu dentro da competição. E também tem um dos melhores ataques. Só não é o melhor ataque porque perde para o Vila Nova, que tem 12 gols marcados. O Sport vai com 11. Em contrapartida, tem uma das melhores defesas da competição, levando apenas 5 gols. É a segunda defesa menos vazada entre os 20 clubes que estão disputando a segunda divisão do futebol brasileiro. E falando em preparação, o Sport agora tem uma semana inteira pela frente de trabalhos, já que o próximo compromisso só será no domingo que vem contra a equipe do CRB na Ilha do Retiro às 20h30. E ainda sobre o jogo do último sábado, vamos ouvir o que falou o técnico Márcio Goiano.
3: A equipe da Ponte também tem as suas qualidades e jogadores que a gente sabe que faz a diferença, né? Um pouco diferente do que vinha jogando outros jogos, né? A gente entrou com uma linha de 3 defensivo e ali acabou criando um pouco de dificuldade no início do jogo. A gente não conseguiu ter o equilíbrio, não conseguimos ter posse de bola e aí a gente sofreu um pouco. Mas lógico que já jogamos contra outras equipes com essa estrutura tática, né? De 3 zagueiros, uma linha de 4 com 3 atacantes. Mas a gente conseguiu ajustar, tomamos o gol, infelizmente, mas depois a gente conseguiu ajustar, conseguiu chegar também ao gol, né, do adversário, fazer os gols, que foi importante pra gente, mas o jogo, em todo momento, teve sua dificuldade. A expulsão em si também, né, traz essa dificuldade, mas a gente procurou fazer uma troca normal, né? A gente dava com placar de 3-1, né? Posicionamos os atletas, no intervalo também a gente procurou fazer um posicionamento com relação a Biel e Zé Lucas também, em função do encaixe de marcação. Procurou alguns encaixes, fizemos, deu certo, a vitória é importante, né? A gente sabe da sequência, foram 3 vitórias seguidas, né? Se a gente pegar aí de 12 pontos, nós vencemos 3, empatamos 1. Então de 12 você vencer 10 é muito positivo, a gente tem que enaltecer isso também. Mas eu fico feliz, né? Primeiro pela vitória, em função da dificuldade que é jogar aqui e de todo aquele início ruim que a gente fez, vamos colocar dessa forma, a gente conseguiu, né, reverter toda a situação e a vitória que é muito importante.
2: Destaques do esporte para o Bola de Primeira. Bom dia.
1: Bom dia. E terminou o Bola de Primeira. Você continua na Rádio Jornal agora com o redator de plantão.
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1: Olá, muito bom dia a todos. Bom dia, Simone Oliveira.
4: Olá, Paulo Roberto. Bom dia para você e para todos. Uma semana maravilhosa.
1: Sim, segundou, minha gente. Segundou, 11 de maio de 2026.
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0: 5.
1: Começa hoje a Semana Estadual de Conciliação do Tribunal de Justiça de Pernambuco. São processos variados, de pensão alimentícia a conflitos de vizinhança e relações de consumo.
0: Saiba como obter a segunda via do RG apenas com a certidão de nascimento ou casamento legível, CPF ou comprovante de residência no Recife.
1: Agência Pernambucana de Vigilância Sanitária define procedimento para decisão da Anvisa sobre lote de produtos da IP fabricados em São Paulo.
0: Homenagem ao compositor pernambucano Capiba no Teatro do Parque, no Recife, marca a abertura do 10º Festival Palco Giratório, que também terá atividades em Jaboatão e em São Lourenço da Mata.
1: Enquanto esporte, Náutico deixam torcida animada com resultados e a chance real de acesso. Maguari, Central, Decisão e Retrô decepcionam na rodada da Série D. Agora no Recife são 6 horas e 2 minutos.
0: 6 e 2.
1: Criado em 2023, a LEP cuida da Assembleia Legislativa de Pernambuco. É um programa itinerante de prestação de serviços gratuitos à população.
0: Agora a iniciativa recebe um nome a mais, o termo solidário, em referência aos municípios atingidos pelas chuvas desde o dia 1º deste mês.
1: A primeira ação será realizada nesta segunda-feira em Goiânia, Zona da Mata Norte, a pouco mais de 60 quilômetros da capital pernambucana.
0: Serão 2 dias de atendimento entre as 9 da manhã às 4 da tarde, no Centro de Especialidades Odontológicas, que fica na Rua Santa Teresa, no centro da cidade.
1: Terão prioridade pessoas em abrigos em razão das consequências das chuvas e cidadãos que já aguardam na fila do Sistema Único de Saúde SUS.
0: Entre os serviços disponíveis estão consultas em clínica médica, dermatologia, gastroenterologia, pediatria e odontologia, triagem para catarata, vacinação e emissão de carteiras de identidade. 6 da manhã, 3 minutos.
1: 6 e 3.
0: Começa hoje a Semana Estadual de Conciliação do Tribunal de Justiça de Pernambuco, TJPE. São processos variados, de pensão alimentícia a conflitos de vizinhança e relações de consumo.
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1: Kevin Paes.
3: A Semana Estadual da Conciliação vai ser promovida pelo Tribunal de Justiça de Pernambuco, TJPE, até a sexta-feira. A ação é realizada pelo Núcleo de Conciliação no PMEC do Tribunal, com o lema Conciliar é Massa, e tem o objetivo de trazer a autocomposição do maior número possível de processos em todo o Estado. As unidades judiciárias irão realizar audiências e sessões de conciliação e mediação de processos judiciais e de reclamações pré-processuais, que são demandas espontâneas. O juiz e atual coordenador do Núcleo de Conciliação do TJPE, José Andrade Machado Barbosa Pinto, fala da iniciativa.
4: Ela ocorrerá em dezenas de comarcas, utilizando centenas de profissionais, magistrados, servidores, conciliadores, e contará ainda com a participação de diversas casas de justiça e câmaras privadas de conciliação, que têm endereço em instituições de ensino superior, prefeituras e demais órgãos públicos conveniados com o TJPE. As ações acontecem tanto no turno da manhã quanto no turno da tarde. As comarcas envolvidas, os horários, estão todos disponibilizados no site do Tribunal de Justiça de Pernambuco, existindo inclusive um link do regramento do evento. Destaco que a grandiosidade da Semana de Conciliação se demonstra pelas 23 folhas publicadas no Diário Eletrônico Oficial do dia 8 do corrente mês.
3: As unidades do NUPEMEC vão promover ações e serviços de cidadania em diversos segmentos, incluindo questões de família, como divórcio, guarda de filhos, pensão alimentícia e regulamentação de visitas, além de questões cíveis, a exemplo de conflitos de vizinhança, acidentes de trânsito, cobranças de taxas condominiais e relações de consumo. Nos locais, o cidadão também vai receber orientação jurídica. José Andrade Machado Barbosa Pinto relata que os processos podem estar no primeiro ou segundo grau.
4: É um evento de grande dimensão que certamente trará grandes resultados para a coletividade e, como de costume, trará consigo um grande número de homologações de conciliações por sentença proferidas por juízes do TJPE. Esclareço que tais processos podem estar em tramitação tanto em primeiro grau como em segundo grau, ou seja, no Tribunal de Justiça de Pernambuco. A Semana de Conciliação, que se inicia na segunda, também trará diversos eventos de cunho social e assistencial. A Semana de Conciliação tem como foco principal, como o nome já diz, conciliar. Conciliar é a mesma coisa de resolver.
3: Esta é a quarta edição do evento. No ano passado, o Nupemec conseguiu conciliar mais de 9.035 conflitos antes mesmo de serem ajuizados. Kevin Paes, Rádio Jornal, Rádio Notícia.
0: Dentro da Semana Estadual de Conciliação do Tribunal de Justiça de Pernambuco, tem programação especial no Centro Universitário Francineste do Recife, a Unifafire, que fica na Boa Vista.
1: Destaque para o mutirão de regularização de divórcios de hoje até sexta-feira, sendo que um dos documentos exigidos é um comprovante de residência que seja do Recife. Agora são 6:06.
0: 6:06.
1: Saiba como obter a segunda via do RG apenas com certidão de nascimento e casamento legível, CPF e o comprovante de residência no Recife.
0: Ernesto Pereira.
5: Quem precisa emitir documentos tem uma opção gratuita no próximo dia 28 de maio. Isso porque o Centro Universitário UNIFBV promove uma ação na sede do Núcleo de Práticas Jurídicas da UNIFBV, localizada na rua Jean Emile Favre, número 422, no bairro da Imbiribeira. A professora do curso de Direito e coordenadora do Núcleo de Perícias Jurídicas da UNIFBV e uma das organizadoras do evento, Fabiana Leite, destaca que a ação tem o objetivo de garantir acesso a documentos básicos à população e detalha o serviço ofertado.
6: O Núcleo de Prática Jurídica da UNIFBV está promovendo esse evento, essa ação social, que é para expandir a dignidade, a cidadania da população do Recife, junto com a Prefeitura do Recife, a Secretaria de Direitos Humanos e a Impreu. Tudo isso para que a população tenha acesso a documentos básicos, como certidão de nascimento, certidão de óbito, certidão de casamento e RG. No dia 28 é necessário 3 documentos básicos para o RG, tá? Que é a certidão de nascimento ou casamento atualizada ou legível, um comprovante de residência e o CPF. E o CPF para que possa fazer a emissão do RG.
5: O evento inicia a partir das 10 da manhã e vai até as 5 da tarde do dia 28 de maio. Não é preciso inscrição prévia. Para outras informações, basta entrar em contato com a UNIFBV pelo telefone 819-8245-7545. Repetindo, 819-8245-7545. Ernesto Pereira, Rádio Jornal, Rádio Notícia.
0: 6:08.
1: 6:08.
0: Não é lenda urbana, é lei. 5 anos depois, o nome do devedor deve ser retirado do cadastro dos inadimplentes, mas dívida continua a existir.
1: Entenda a diferença na reportagem de João Lubambo.
7: Você sabia que uma dívida pode prescrever, mas não deixa de existir? Muita gente acredita que após 5 anos o débito desaparece automaticamente, mas essa não é a realidade. A prescrição apenas impede que o credor cobre judicialmente a dívida. O valor continua existindo e pode, inclusive, seguir sendo negociado. E dependendo da dívida, o prazo pode ser maior, como explica o advogado Valdones Maximino.
8: A prescrição de dívida é um instituto que ele é atingido e existe uma peculiaridade quanto ao cálculo dos prazos. O Código Civil ele traz até um prazo de 10 anos para essa prescrição, mas essas dívidas mais usuais elas são atingidas pelo prazo de 5 anos. E são essas dívidas de cartão de crédito, contrato bancário. Então essas dívidas que eu acredito que a maioria da população tem essa dúvida, ela é atingida sim por esse prazo de 5 anos.
7: Depois de 5 anos, o nome do consumidor deve ser retirado dos cadastros de inadimplentes, como SPC e Serasa. É o que afirma o especialista.
8: Após esse prazo, que usualmente são 5 anos, o nome ele é retirado dos cadastros de inadimplentes. Bancas de proteção ao crédito, SPC, Serasa, esses apontamentos, sim, têm que ser baixados nesses 5 anos. Porém, existem os registros administrativos e os registros internos. O seu credor ele pode deixar a inscrição daquele registro internamente no seu sistema e também existem as bancas de informações, como, por exemplo, Serasa Limpa Nome. Aquele apontamento ele pode acontecer porque ele não tem característica de negativação.
7: Outro ponto de atenção é que algumas atitudes podem interromper o prazo de prescrição. A renegociação da dívida, por exemplo, pode reiniciar a contagem do tempo, o que exige cuidado por parte do consumidor antes de firmar qualquer acordo. Apesar disso, ainda é possível conseguir crédito, mesmo com uma dívida antiga, já que nem todas as instituições têm acesso às mesmas informações. Por outro lado, o histórico pode pesar na análise de risco feita pelas empresas. E atenção, se o nome do consumidor permanecer negativado após o prazo legal, isso pode ser considerado irregular, Nesses casos, é possível exigir a retirada da restrição e até buscar indenização por danos morais. João Lubambo, Rádio Jornal, Rádio Notícia.
1: Agora são 6 horas e 10 minutos.
0: 6 e 10.
1: Agência Pernambucana de Vigilância Sanitária define procedimento para decisão da Anvisa sobre lote de produtos da IP fabricados em São Paulo.
0: Valde São Balbino.
9: Isso mesmo, viu? Essa decisão da Agência Nacional de Vigilância Sanitária, ela gerou muitas dúvidas entre os consumidores, principalmente porque esses produtos suspensos, eles fazem parte da rotina de muitas famílias. São lava-louças, lava-roupas e também alguns desinfetantes da marca IP. Ao meu lado, eu estou com a diretora-geral da Agência Pernambucana de Vigilância Sanitária, a Carla Baeta. Carla, quais produtos estão suspensos e por que dessa suspensão?
10: Importante falar que são mais de 400 produtos que tem nessa empresa, que ela tem fábricas em 5 unidades federadas do país, inclusive uma em Pernambuco, que é a Itapissuma, que até o momento não tem nenhum produto relacionado a essa resolução. E essa resolução, ela tem uma relação com produtos fabricados em São Paulo, em Amparo. Então, quais são esses produtos? São produtos, como já colocado, lava-louça, né, detergente, lava-roupa, líquido e desinfetantes, cujo lote terminam com o final 1. É uma lista, mas todos eles fabricados em Amparo e terminam com o final 1.
9: E o porquê dessa suspensão?
10: A suspensão, ela se deve à identificação durante a inspeção sanitária realizada pela Anvisa, pelo Estado de São Paulo e pela Vigilância Municipal de irregularidades na cadeia de produção desses produtos. Irregularidades documentais, irregularidades físicas, irregularidades também do ponto de vista da qualidade, né? Inclusive com a identificação no ano passado pela equipe de gestão da qualidade da própria empresa, de uma bactéria pseudomonas em amostra de produtos. O risco, ele se deve não especificamente à questão de poder ter ou não a bactéria, mas se eu tenho um problema na cadeia de produção desses produtos, ele pode estar fora dos padrões. E um produto fora do padrão, ele pode gerar desde uma alergia, por exemplo, um problema de pele, né, devido ao uso, até caso mais grave, principalmente em pessoas com imunossupressão, né, com a imunidade não muito boa. Então, a recomendação para qualquer consumidor, né, qualquer pessoa da nossa população que tenha aí identificado algum produto desses lotes com final 1, é não realizar mais o uso do produto, suspender o uso do produto. E o que ele faz para trocar esse produto, para devolver esse produto? Ele tem que entrar em contato com o SAC, o Serviço de Atendimento ao, né, Consumidor, da própria empresa, que é obrigada a fazer o recolhimento, né, e a entrega de um novo produto, tanto para o consumidor quanto para os comerciantes também.
7: Valdson Balbino para a Rádio Jornal, Rádio Notícia.
0: 6 horas, 13 minutos.
1: 6 e 13.
0: Na série Riquezas de Pernambuco, conheça as histórias, tradições e características que fazem dos cafés de Triunfo e de Taquaritinga do Norte verdadeiros patrimônios do nosso estado.
1: A reportagem de Léo Cavalcante é uma produção do Sebrae Pernambuco.
11: Bora tomar um café? Tu sabia que duas cidades pernambucanas produzem alguns dos melhores cafés do mundo? É por isso que viemos a Taquaritinga do Norte, a capital do café.
12: E a Triunfo, oásis do sertão. Taquaritinga do Norte, agreste de Pernambuco. A cultura cafeeira da cidade existe há mais de 200 anos e os cafés especiais vêm conquistando novos espaços.
13: Por aqui, o café também é matéria-prima para muitos outros produtos. Nessa cafeteria aqui mesmo, eu encontrei brigadeiro, pudim, sorvete e até cerveja.
14: A partir do nosso café, a gente criou uma infinidade de produtos para dentro do nosso cardápio, para que as pessoas possam levar para casa também, que vai de brigadeiro de café, bolo de café com cacau, pudim de café, sorvete de café, aí vem cerveja de café, licor de café, para que a gente possa mostrar às pessoas que o café não é só a xícara de café.
13: Sabe uma das características principais do café que é produzido aqui em Taquaritinga do Norte? É que ele é cultivado aqui, ó, na sombra de outras árvores. E um detalhe, tá vendo esses cafés dessa fazenda? Eles foram plantados aqui, ó, há mais de 200 anos. O que estamos vendo aqui é herança histórica do Brasil.
14: O café de Taquaritinga, né? Ele tem aqui a praticamente 100% da sua produção
15: de uma variedade que é praticamente inexistente no resto do país. É o Arábica típica, né? É o primeiro café que chegou ao país. Aí aqui, a gente está hoje aqui no Vaza Grande, é um patrimônio genético da planta de café do Brasil.
16: Hora de pegar a estrada para o sertão. O destino, Triunfo. A 1.260 metros acima do nível do mar, é daqui que saem cafés especiais que Gabriel e Caroline plantam, colhem e servem.
17: A altitude aqui, ela impacta no sabor do café?
18: Muito, Léo. Um microclima favorável para o café, o ecossistema de, em termos de agroflorestamento, isso faz totalmente com que o café tenha essa qualidade de acidez, de doçura. E isso é maravilhoso para o café de Pernambuco. O café, ele é assim, né? O grão. E aí ele passa pelo processo de torra para virar o café.
16: Quem visita o Café do Brejo pode conhecer o processo de produção desse grão tão delicado. Há mais de 100 anos, a família de Paulo cultiva café, passando de geração em geração. Hoje, ele agrega valor a esse legado com o turismo rural.
19: Desde 1900, que meu bisavô veio e sempre foi um produtor de café. Então, eu quis retomar essa pegada do café aqui no sítio novamente, junto com o turismo rural, está trazendo um bom retorno aqui para o sítio e a gente está conseguindo levar o nome do nosso café, não só aqui para a região, mas para fora.
20: E o Sebrae também já conseguiu um selo para a gente, né, da agricultura familiar, onde agregou mais valor ainda ao nosso produto. E agora a gente está na luta pelo IG.
16: Agora deu para a gente entender porque tanto Taquaritinga do Norte quanto o Triunfo possuem características únicas para entrarem no mapa das indicações geográficas. É um reconhecimento que Sebrae e ADEP estão buscando junto com os produtores das duas cidades.
21: A gente vai aparecer principalmente no mapa dos cafés do Brasil. Traz um reconhecimento.
18: Vai se certificar de que houve estudo aqui e a gente vai ter um café específico da nossa região.
15: E vai agregar valor histórico também à produção cafeira da cidade.
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1: Agora no Recife são 6h17.
0: 6h17.
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0: Alta no preço dos alimentos volta a preocupar e pesa no bolso.
1: Primeiro trem sai de Belo Horizonte para compor malha ferroviária do Recife.
0: Mercado da Ribeira, mais perto de ser restaurado, com novas licitação.
1: Donald Trump renova as ameaças e chama a proposta do Irã à proposta dos Estados Unidos de totalmente inaceitável.
0: Mais Náutico goleia o América de Minas Gerais nos aflitos e acessa o G6 da Série B.
1: Destaque de capa da edição de hoje do seu Jornal do Comércio.
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0: 6:21.
1: 6:21.
0: Ministério Público de Pernambuco quer ouvir a população do Cabo de Santo Agostinho sobre o comércio ambulante nos espaços públicos e o ordenamento urbano.
1: Kevin Weiss.
5: O Ministério Público de Pernambuco, MPPE, por meio da Terceira Promotoria de Justiça de Defesa da Cidadania do Cabo de Santo Agostinho, convoca a população para participar de uma audiência pública que visa discutir a política de ordenamento urbanístico no município. O encontro ocorre no dia 21 de maio, às 9 da manhã, na Câmara Municipal do Cabo de Santo Agostinho e tem foco na organização do comércio ambulante em espaços públicos. A audiência busca reunir representantes do poder público, comerciantes ambulantes e a sociedade civil para propor soluções que garantam tanto o ordenamento do espaço urbano quanto o regular desempenho de atividades comerciais e de prestação de serviços em logradouros públicos. A promotora de justiça, Evânia Pereira, explica a ação.
6: O Ministério Público de Pernambuco, diante das várias situações ocorridas no Cabo de Santo Agostinho, no que diz respeito ao comércio ambulante, decidiu realizar a audiência pública. Houve a expedição de um edital com convite a várias autoridades, representantes do Poder Executivo Municipal, da Câmara de Vereadores e da Sociedade Civil.
5: De acordo com o MPPE, a audiência foi agendada em razão do recebimento de reclamações recíprocas dos ambulantes e do município e diante do possível descumprimento dos termos de ajustamento de conduta TAC por parte dos ambulantes signatários dos TACs celebrados. Mesmo após tentativas extrajudiciais, o cenário ainda é marcado por conflitos e crescente tensão entre o poder público e os trabalhadores. Evânia Pereira relata que deve ser definido os direitos e os deveres dos envolvidos na situação.
6: Diante dos conflitos que têm se instaurado, inclusive com grandes com realizações de publicações na imprensa, polarizando a discussão muito além do ordenamento jurídico, a fim de serem extirpadas as dúvidas e apresentadas de forma ampla a todos, designou-se essa audiência para que, mais uma vez, fossem apresentados os direitos, como também as obrigações daqueles que exercem o comércio ambulante.
5: Os interessados em participar vão poder se inscrever presencialmente até às 8:45 da manhã do dia do evento. Durante a audiência, os inscritos terão direito à fala por até 3 minutos, conforme a organização definida pela presidência dos trabalhos. Kevin Paes, Rádio Jornal, Rádio Notícia.
1: Agora são 6:24.
0: 6:24.
1: Homenagem ao compositor pernambucano Capiba no Teatro do Parque Recife marca a abertura do 10º Festival Palco Giratório, que também terá atividades em Jaboatão e em São Lourenço da Mata.
0: João Carneiro.
7: A partir do dia 20 deste mês, Recife, Jaboatão dos Guararapes e São Lourenço da Mata recebem a 10ª edição do Festival Palco Giratório, realizado pelo Sesc Pernambuco. A programação segue até o dia 7 de junho, com cerca de 70 atividades, entre espetáculos de teatro, dança, circo, música, oficinas, debates, seminários, filmes, lançamentos de livros e maratona de inovação. Ao todo, são 26 produções pernambucanas e 15 espetáculos nacionais, com atrações gratuitas e ingressos a preços populares, a partir de R$ 15. O técnico de artes cênicas do Sesc Pernambuco, Pedro Rodrigues, explica que os preços populares e as ações gratuitas ajudam o festival a sair do nicho da classe artística.
8: O movimento de colocar preços populares e também iniciativas gratuitas em espaços abertos, espaços públicos, é assegurar uma máxima amplitude no alcance de públicos, para que a gente consiga chegar junto à classe artística que consome, que acompanha as produções, mas que também outras pessoas que não trabalham diretamente na cadeia da cultura também possam fruir, aproveitar de espetáculos, de ações formativas, né, no âmbito das artes cênicas.
7: A abertura será no dia 20 de maio, às 7 horas da noite, no Teatro do Parque, com o musical Capiba, Pelas Ruas Eu Vou. A programação traz como destaque o grupo Sobrevento, de São Paulo, homenageado desta edição, e também a Tropa do Balacobaco, de Arco Verde, que representa Pernambuco na circulação nacional com o Retetê. O festival também vai ter exibição gratuita no Cinema São Luís, do filme inspirado no espetáculo. Além dos palcos, a programação inclui o Trela, seminário voltado às artes cênicas para as infâncias, de 28 a 30 de maio, no Teatro Apolo, com transmissão online para inscritos. Segundo Pedro Rodrigues, o seminário amplia o papel formativo do festival e provoca uma reflexão sobre o cuidado com as crianças.
8: E o tema desse ano é bem pertinente, né? Artes cênicas e a responsabilidade coletiva de cuidar de nossas crianças. Como é que a gente pode linkar essas áreas, valorizando o respeito e o cuidado com as crianças, né? Nessa sociedade que tem tantos contextos diversos, né? Por isso que a gente costuma falar no plural, porque não existe uma única criança, uma única forma de se pensar e ver a infância, né? Mas diversas, né? A partir de diversos fatores sociais, econômicos, raciais, etc.
7: Criado em 1998 pelo Sesc, o Palco Giratório é considerado o maior projeto de circulação de artes cênicas do país. Em 2026, a programação nacional vai passar por 113 cidades de 23 estados, com apresentações e ações formativas ao longo do ano. No Recife, na região metropolitana, os ingressos podem ser comprados antecipadamente pelo site do festival, palcogiratorio.sescpe.com.br. No dia das apresentações, também haverá vendas nas bilheterias dos teatros, conforme disponibilidade. João Carneiro, Rádio Jornal, Rádio Notícia.
0: 6:28.
1: 6:28.
0: Enquanto o esporte náutico deixa uma torcida animada com resultados e a chance real de acesso, Maguari, Central, Decisão e Retrô decepcionam na rodada da Série D.
1: Marcelo Araújo, exclusivo do Escrente de Ouro.
9: Campeonato Brasileiro da Série B, oitava rodada. Tivemos ontem nos aflitos Náutico 4, América Mineiro 0. Vinícius duas vezes, Wenderson e Dodô fizeram os gols do Timbu. Público 7.450 para uma renda de R$224.280. No sábado, o Sport derrotou a Ponte Preta de virada por 3-1. Danilo Barcelos abriu o placar para os paulistas. Felipinho, Cristian Barleta e Perotti fizeram os gols do Leão. Com os resultados, o Sport assumiu a liderança da competição com 16 pontos ganhos. Fica na expectativa do São Bernardo não vencer o Londrina amanhã, às 19h30, no Vitorino Dias, na cidade do interior paranaense. O Timbu ficou na quarta colocação, com 13 pontos ganhos em 8 jogos realizados. Série D do Campeonato Brasileiro, ontem em Bonito, Maguari 0, América de Natal também 0. No Lacerdão, a equipe do Central perdeu para o ABC por 1-0, gol de Esquerdinha. No sábado, em Aracaju, o Retrô também perdeu para o Sergipe por 1-0. E em Campina Grande, ontem o 13 derrotou Decisão por 2-0. No grupo A8, a liderança é do ABC com 13 pontos, seguido do América de Natal com 11, terceiro Souza com 9, quarto Maguari com 8, quinto Central com 8, sexto Laguna com 1 ponto. No grupo 9, o Sergipe é líder com 13, o 13 é segundo com 10, terceiro Serra Branca com 10, quarto Lagarto com 5, quinto Decisão com 4, em sexto lugar o Retrô com 4 pontos ganhos. Hoje à noite teremos o complemento da sexta rodada do Campeonato Brasileiro da Série C, direto de Limeira, com narração de Haroldo Costa, comentários de Ralf de Carvalho, reportagens de Igor Moura e no plantão esportivo e resumo final, Leonardo Borges, Inter de Limeira e Santa Cruz. Tricolor do Arruda ocupa a 17ª

0: sétima colocação, com apenas 4 pontos ganhos. 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
2: Muito bom dia, se cuide.
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0: 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No Recife, 6h33.
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0: De sábado para cá foram registrados 17 homicídios em Pernambuco, sendo 6 na região metropolitana do Recife e 11 no interior. Crimes de morte foram contabilizados em todas as regiões do estado. Cassiano Gabriel Mansur, com 31 anos de idade, ele foi assassinado com disparos de arma de fogo na rua Pucarana, no bairro de Mostardinha, zona oeste do Recife. Policiais militares do 12º Batalhão foram acionados para a ocorrência e isolaram a área até a chegada dos agentes da Polícia Civil. Dinâmica, autoria e motivação desse crime ainda são desconhecidas da polícia. No local, os policiais receberam informações que a vítima se envolveu em vários conflitos com as pessoas da comunidade, mas essas informações já estão sendo apuradas pelos policiais da Força Tarefa de Homicídios do DHPP, que foram até o local sob o comando do delegado Rubens Frota. Logo após os trabalhos realizados pelos peritos criminais do Instituto de Criminalística ao corpo da vítima, Cassiano Gabriel Mansur, 31 anos de idade, foi encaminhado para o Instituto de Medicina Legal. José Simão da Silva Filho, com 58 anos de idade, ele foi assassinado com vários disparos de arma de fogo na rua Colibri, no bairro de Floriano, em Jaboatão dos Guararapes. De acordo com informações repassadas pela polícia, o corpo da vítima foi encontrado dentro da residência com várias marcas de tiros. Dinâmica, autoria e motivação desse crime estão sendo investigadas pelos policiais da Força Tarefa de Homicídios do DHPP, que foram até o local sob o comando do delegado Douglas Camilo. Logo após os trabalhos realizados pelos peritos criminais do Instituto de Criminalística, o corpo da vítima, José Simão da Silva Filho, 58 anos de idade, foi encaminhado para o Instituto de Medicina Legal. 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

0: Mostardinha, zona oeste do Recife. De acordo com informações repassadas pela polícia, no momento do crime chovia bastante e a rua estava deserta. Vizinhos escutaram o barulho dos tiros e acionaram a polícia, mas quando os policiais militares chegaram ao local, a vítima já estava morta. No local, ninguém disse conhecer a vítima e nenhum parente apareceu para reconhecer o corpo. Motivação, dinâmica e autoria do crime estão sendo investigadas pelos policiais da Força Tarefa do DHPP. Os policiais foram até o local do crime sob o comando do delegado Rodrigo Belo. Logo após os trabalhos realizados pelos peritos criminais do Instituto de Criminalística, o corpo da vítima foi encaminhado para o Instituto de Medicina Legal no bairro de Santo Amaro, na área central do Recife, onde vai passar por perícia para ser identificado oficialmente. E olha só, um homem trans foi assassinado a tiros na UR3, no bairro do Ibura, viu? Segundo a polícia, a vítima ainda teria tentado escapar dos criminosos se escondendo embaixo de um caminhão, mas foi achada e executada com vários disparos de arma de fogo. A reportagem, Juliana Oliveira.
1: O caso aconteceu na rua São Mateus, UR3, no Recife. De acordo com informações, a vítima teria sido um homem trans, até então identificado apenas como João. Segundo os moradores da localidade, homens teriam chegado em dois carros e quando viram que o João estava em via pública, acabaram efetuando vários disparos de arma de fogo. Disparos de fuzil. Inclusive, várias cápsulas foram encontradas na localidade. O João ainda tentou se esconder próximo a um carro, ele se abaixou até esse carro foi atingido por um tiro. Ele ainda tentou caminhar, tentou pedir socorro, sair ali daquela emboscada, mas acabou caindo já sem vida próximo a um caminhão. A cena chamou bastante atenção de todos que moram ali no bairro, na rua São Mateus, porque foram muitos tiros. Se a gente contar, a gente tem áudios aí dos moradores que chegam a mais de 15, 20 tiros até então de fuzil. Essas cápsulas foram encontradas pela polícia, por uma equipe da perícia. Além disso, foram encontrados também estojos de pistola .40, drogas e também uma quantia de R$570. Tudo foi apreendido e levado para o Departamento de Homicídios e Proteção à Pessoa. A Polícia Civil investiga o caso, mas até então não tem nenhuma informação a respeito da autoria deste crime. Em relação à motivação, a polícia não descarta a possibilidade de que o João tenha sido morto por conta de um acerto de contas motivada pelo tráfico de drogas.
2: Juliana Oliveira para a Rádio Jornal, Rádio Notícia.
0: Obrigado, Juliana. No Recife, 6h39.
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0: Eita, Vanildo, chegou a hora boa, a hora do nosso bom dia de hoje.
4: Bom dia.
0: Bom dia.
4: Bom dia.
0: Bom dia.
4: Bom dia.
0: Bom dia. Meu bom dia para Isaac, da Lagoa do Mole Mole, rapaz, em São Martinho. Um abraço, meu querido, obrigado pelo carinho, viu? Rossi, de Casa Amarela, que mora em frente à maternidade de Barros Lima. Um abraço, meu querido, que Deus abençoe. Zé do Tempero, na Cobal, de Casa Amarela. Um abraço, meu querido, beijo no coração. Na Miroeira, em Paulista, Paula Barraca e o filho dela, Vando Sertanejo, um abraço pra vocês, obrigado pelo carinho. Getúlio Vaqueiro, na Guabiraba, também ligado com a gente, obrigado pelo carinho, querido. Joaquim do Café, lá em Parnamirim, um abraço. Irmão Telmo, Refrigeração Jardim Paulista, não perde um programa, beijo no coração, meu querido. Parabenizando agora os aniversariantes do dia, o goleiro Carlos Felipe, conhecido como Lavoisier. Um abraço, meu irmãozinho, que Deus te abençoe. Maria Josineide completa 49 anos de idade hoje. A comemoração vai ser na residência, lá na comunidade Areinha, no bairro do Pina. Todo mundo da Rádio Jornal está convidado. Um abraço, querida, parabéns. Parabenizando os aniversariantes associados da MERP, PMBM, cujo presidente é o tenente William Vieira. Parabéns para o tenente Alcides Antônio Bezerra. Um abraço, meu querido, parabéns. Os subtenentes Maximínio Lopes Bandeira Neto, um abraço, parabéns. E Valdeci Torres Guimarães, também de Idade Nova. Os sargentos José Brito de Macena, um abraço, meu querido, parabéns. Mário Pedro Cardoso Arco Verde, também de Idade Nova, parabéns, querido. E Valdemar Juvino dos Santos, também de Idade Nova. Sábado passado foi aniversário do delegado Alalmo Lima, o amarelinho de Casa Amarela. Beijo no coração, meu querido, que o Papai do Céu te abençoe hoje e sempre. Um abraço especial para o pessoal que está ligado com a gente no YouTube. Beijo no coração de todos vocês.

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0: E olha só, 2 mortos e 3 feridos a bala em Condado, na zona da Mata Norte do estado, viu? As vítimas estavam em um espetinho quando o homem se aproximou e abriu fogo. Juliana Oliveira.
2: O crime aconteceu na área central do município de Condado, que fica a cerca de 90 quilômetros do Recife. De acordo com informações da própria população, era por volta das 10 horas da noite do último sábado, quando um homem e uma moto acabou estacionando em frente a um bar que funciona na entrada da cidade, puxou a arma de fogo e deu vários tiros. Os disparos acabaram atingindo 7 pessoas. 2, infelizmente, não resistiram à gravidade dos ferimentos e morreram, entre elas uma jovem de 21 anos, identificada até então apenas como Micaela. E a outra vítima foi um homem, um jovem de 22 anos, identificado como Matheus Silva. Ele trabalhava em uma escola estadual do próprio município. A gente conversou com o avô do Matheus, o senhor Valdemar, e ele disse que o neto estava nesse bar muito alegre, muito feliz, estava junto com o irmão Felipe, comemorando o aniversário do Felipe, quando de repente acabou sendo atingido com um único tiro na cabeça. Vamos acompanhar.
3: Ele chegou do trabalho e foi, o irmão dele estava no barzinho lá, ele foi fazer a companhia do irmão dele. Quando ele estava lá, de repente chegou esse cara de moto e meteu bala em todo mundo lá. Tirou para dentro onde ele estava, não respeitou ninguém.
2: Era o aniversário do irmão de Matheus?
3: É, do irmão de Matheus, exatamente.
2: A família estava comemorando?
3: Tava, só tava meu irmão dele mesmo. Só meu irmão estava na hora. E eles chegaram, sem um só, sem capacete, de boné, e fez essa tragédia.
2: Em seguida o homem fugiu na moto?
3: E depois ele pegou a moto e foi embora. Isso é roteiro, a gente não está sabendo quem foi.
2: Era... E não levou nada, né, de ninguém?
3: Não. Só fez chegar, atirar e ir embora.
2: As outras vítimas ainda não tiveram a identidade revelada, mas há informações da própria população também que entre as 5 pessoas estão o garçom desse bar e o filho do dono do bar e mais 3 clientes. Essas pessoas, elas ainda foram socorridas para o Hospital de Condado e também para o Hospital Miguel Arraes, aqui na cidade de Paulista. A Polícia Civil está acompanhando esse caso, mas ainda não tem informações a respeito da autoria e, claro, da motivação. Muitas informações também, muitas pessoas querendo saber se ele tinha alguma ligação com essa jovem que acabou morrendo com um tiro no peito, e a família descarta qualquer tipo de amizade

0: e bota esse marginal na cadeia, porque isso não é homem, isso é um marginal.
1: Juliana Oliveira para a Rádio Jornal, Rádio Notícia.
2: Obrigado, Juliana. A jovem foi identificada como Micaela Santos Matias da Silva, 21 anos de idade, viu? Pouco tempo depois, a polícia prendeu dois suspeitos do crime. Estão presos. Ainda segundo a polícia, o verdadeiro alvo seria Matheus mesmo, que teria uma rincha antiga com um dos suspeitos. A polícia não descarta nenhuma possibilidade. Agora vamos direto com a nossa equipe de reportagem com informações sobre tentativa de homicídios na região metropolitana do Recife durante o final de semana, viu? Cíntia Ferreira, bom dia!
3: Bom dia, Dulce. Bom dia aos ouvintes do Bandeira 2. A Dulce, uma das tentativas aconteceu na rua Aprígio Guimarães, bem em frente ao Hospital Otávio de Freitas. A vítima foi um homem de 54 anos de idade. Ele foi brutalmente espancado. Por pouco, ele não foi linchado, né? Espancado até a morte. Ele foi levado para o Hospital Otávio de Freitas, mas por conta da complexidade dos ferimentos, ele precisou ser transferido para o Hospital da Restauração. Os policiais do Departamento de Homicídios e Proteção à Pessoa, o DHPP, foram acionados e aí eles foram ouvir a vítima lá no HR. Só que antes, os policiais já tinham recebido a informação de que esse homem ele foi espancado por ter praticado atos obscenos contra uma mulher. E aí ele foi agredido pela população com pauladas e pedradas. Só que lá no Hospital da Restauração, a vítima confirmou apenas o horário das agressões, que começaram por volta das 8h30 da noite. E aí ele disse não saber o motivo pelo qual estava apanhando. O caso foi registrado como uma tentativa de homicídio. A outra história, Dulce, aconteceu na rua Doutor João Guilherme de Ponte Sobrinho, em Boa Viagem. Isso tudo aconteceu durante o final de semana. A vítima foi um jovem de 34 anos de idade. Ele estava em um restaurante. Ele disse aos policiais que fez uma postagem nas redes sociais mostrando que estava naquele ambiente e quando ele saiu, ele foi surpreendido por um homem. Esse homem anunciou um assalto, diz é um assalto e logo em seguida efetua disparos de arma de fogo. A vítima foi atingida no braço e nas costas, correu para dentro do hospital, foi amparado por funcionários e depois ele foi levado para um hospital na região metropolitana do Recife. Ele disse aos policiais que não acredita nessa versão de assalto, né? Já que foi muita coincidência ele postar a localização dele e logo em seguida ele receber esses disparos de arma de fogo. Ele não seria um morador aqui do Recife, né? A residência dele consta como lá em Alagoas. Cíntia Ferreira para o Bandeira 2.
2: Obrigado, Cíntia. Jones Henrique Ribeiro Souza, um jovem com 25 anos de idade. Ele foi morto a bala no povoado de Caetitu, na zona rural de Petrolina, sertão pernambucano. De acordo com informações já passadas pela polícia, a vítima estava em um bar quando dois homens armados chegaram em um carro e efetuaram diversos disparos de arma de fogo contra o rapaz que morreu no local antes de receber socorro. Motivação, dinâmica e autoria do crime estão sendo investigadas pelos policiais da Delegacia de Homicídios. Logo após os trabalhos realizados pelos peritos criminais do Instituto de Criminalística, o corpo da vítima, Jones Henrique Ribeiro Souza, um jovem com 25 anos de idade, foi encaminhado para o Instituto de Medicina Legal. Um jovem com 18 anos de idade foi assassinado com disparos de arma de fogo na rua Hermano Agripino de Melo, na Vila Pombos, na cidade de Cachoeirinha, no Agreste pernambucano. De acordo com informações repassadas pela polícia, a vítima estava em frente da casa onde morava quando dois homens e uma moto se aproximaram e atiraram contra o jovem que morreu na hora. Meteram bala no rapaz. A irmãzinha da vítima, uma menina com 7 anos de idade, foi atingida na barriga e levada em estado grave para um hospital do Recife. Uma vizinha de 69 anos de idade que estava próxima ao local foi atingida por balas perdidas na perna e no braço e não corre risco de morte. Motivação e autoria do crime são desconhecidas da polícia. Policiais da divisão de homicídios estiveram no local do crime para dar início às investigações. Logo após os trabalhos realizados pelos peritos criminais do Instituto de Criminalística, o corpo da vítima foi encaminhado para o Instituto de Medicina Legal. Morreu no Hospital Otávio de Freitas Henrique Vitor Barbosa Queiroz, um jovem com 18 anos de idade. Ele foi vítima de disparos de arma de fogo no centro da cidade.

0: de pau d'alho mata a norte do estado. De acordo com informações repassadas pela polícia, o jovem foi atingido por disparos na barriga e levado às pressas para o hospital local. Por conta da gravidade dos ferimentos, ele foi transferido para o hospital Otávio de Freitas, onde não resistiu. Motivação, dinâmica e autoria do crime estão sendo investigadas pelos policiais da divisão de homicídios. Logo após os trabalhos dos policiais, o corpo da vítima, Henrique Vitor Barbosa Queiroz, um jovem de 18 anos de idade, foi encaminhado para o Instituto de Medicina Legal. Agora vamos voltar com Cíntia Ferreira, que agora traz informações sobre mais um crime vinculado, mais um homicídio. Cíntia Ferreira.
1: Olha, Dulce, essa história aconteceu na rua Severino Arruda, que fica lá na cidade de Condado. A vítima foi um homem de 33 anos de idade. Os policiais do 27º Batalhão receberam informação de que tinha acontecido uma tentativa de homicídio, foram até o local, se depararam com a vítima. Essa vítima primeiro foi levada para o hospital lá da cidade, depois foi transferida para o Hospital da Restauração. E ele disse, né, que estava na rua Severino Arruda, quando de repente foi atacado com golpes de tesourada, né, de tesoura, por duas pessoas, e que a motivação do crime seria a disputa do tráfico de drogas na região. E aí os policiais, de posse dessas informações, também com características dos suspeitos, começaram a fazer incursões lá na região e acabaram localizando um homem que é apontado pela polícia como sendo o autor das tesouradas. William Meridian Gomes Silva, de 36 anos, foi preso, autuado em flagrante, foi levado para a delegacia de Goiânia e está à disposição da justiça. Cíntia Ferreira para o Bandeira 2.
0: Obrigado, Cíntia. Antônio Vieira da Silva, com 36 anos de idade. Ele foi assassinado com disparos de arma de fogo na rua Machados, no sítio Vitória, zona rural da cidade de Machados, no Agreste Pernambucano. Policiais militares da 6ª Companhia Independente da Polícia Militar estiveram no local do crime para dar início às investigações e isolar a área até a chegada dos agentes da Polícia Civil. Dinâmica, autoria e motivação desse crime estão sendo investigadas pelos policiais da Delegacia de Homicídios. Logo após os trabalhos dos peritos criminais do Instituto de Criminalística, o corpo da vítima, Antônio Vieira da Silva, com 36 anos de idade, foi encaminhado para o Instituto de Medicina Legal. José Márcio Brito, com 33 anos de idade, ele foi morto dentro de um bar localizado no distrito de Cruzes, na zona rural do município de Panelas, no Agreste Pernambucano. De acordo com informações repassadas pela polícia, o rapaz estava no local acompanhado da companheira e do filho, uma criança de apenas 2 anos de idade, quando foi surpreendido por dois homens encapuzados que chegaram ao local em uma motocicleta. Um dos criminosos permaneceu na entrada do bar, enquanto o outro entrou no estabelecimento e, sem dizer nada, efetuou diversos disparos de arma de fogo contra José Márcio, que morreu na hora. Meteram bala no rapaz. Motivação, dinâmica e autoria do crime estão sendo investigadas pelos policiais da Divisão de Homicídios. Logo após os trabalhos realizados pelos peritos criminais do Instituto de Criminalística, o corpo da vítima, José Márcio Brito, com 33 anos de idade, foi encaminhado para o Instituto de Medicina Legal e a Polícia Civil continua investigando esse caso. Agora vamos direto para Caruaru com os destaques da capital do Agreste. Givanil Silveira vai trazer informações de um homicídio. Um irmão matou um irmão, viu? Irmão mata irmão em Caruaru. Givanildo, bom dia!
2: Aquele abraço, bom dia, Adúcio, bom dia aos amigos do Bandeira 2. Olha, Dulce, uma tragédia familiar marcou a manhã de ontem, no Dia das Mães, na Vila do Murici, aqui em Caruaru, na zona rural. De acordo com informações da polícia, uma discussão entre dois irmãos terminou em um homicídio dentro da residência da família. A vítima foi identificada como Lindenberg Azevedo Bernardino, de 27 anos, conhecido pelo apelido de Beguinha. Segundo as investigações iniciais, durante o desentendimento, Lucianderson Azevedo Bernardino, de 35 anos, desferiu golpes de faca contra o próprio irmão. Familiares ainda tentaram salvar Lindenberg, socorrendo para o Hospital Regional do Agreste, mas ele não resistiu aos ferimentos e morreu durante o trajeto. Ainda conforme informações da polícia, na madrugada do sábado, Lindenberg estava ingerindo bebida alcoólica com outras pessoas, quando o homem o acusou de ter pegado uma corrente, um aparelho celular e documentos pessoais. Após a acusação, o homem teria procurado o Lucianderson para relatar o ocorrido. Em seguida, ele foi até a residência do irmão para tirar satisfação, momento em que iniciou a discussão que terminou no crime. Realmente esse fato, viu, Adúcio, chamou muita atenção aqui de Caruaru, principalmente no Dia das Mães, no dia de ontem. E não só foi disso não, viu, porque no sábado de madrugada, um homem que estava sem identificação, depois ele foi identificado, foi encontrado também morto em Taquara de Baixo, na zona rural aqui de Caruaru. Ele estava com uma lesão na cabeça provocada por disparos de arma de fogo. Durante os procedimentos periciais, os policiais constataram que o homem não portava nenhum documento de identificação. Moradores da localidade informaram à polícia que a vítima seria Luan Rafael da Silva Santos, de 20 anos, natural de Sairé, também aqui do Agreste. No entanto, como não foi possível confirmar oficialmente a identidade junto a familiares, o homem está no hospital, ou seja, no Instituto de Medicina Legal IML aqui de Caruaru, oficialmente e realmente sem documentação, só aguardando. Então computa mais dois homicídios aqui da cidade de Caruaru. De Caruaru, Givanildo Silveira, para o Bandeira 2.
0: Obrigado, Givanildo.

Roberto da Silva, um jovem com 19 anos de idade. Ele foi vítima de golpes e faca peixeira na rua 11, em Barra de Jangada, Jaboatão dos Guararapes. De acordo com a polícia, o jovem estava na comemoração do Dia das Mães em meio a bebedeira e som alto. Foi no momento em que um vizinho que tinha desavença anterior discutiu com a vítima por causa do barulho e desferiu 4 facadas no jovem, que ainda foi levado para a UPA de Barra de Jangada, mas não resistiu à gravidade dos ferimentos. Policiais da Força Tarefa de Homicídios do DHPP, sob o comando do delegado Fábio Lacerda, estiveram no local do crime para dar início às investigações. A polícia já tem o nome do suspeito, mas não repassou a informação para não atrapalhar o curso da investigação. Logo após os trabalhos dos policiais, o corpo da vítima, Berg Alberto da Silva, 19 anos de idade, foi encaminhado.

Os chamas de fogo na rua Santana de Mangueira, no bairro da Iputinga, zona oeste do Recife. De acordo com informações repassadas pela polícia, o casal estava em casa quando homens encapuzados se passando por policiais invadiram a residência e atiraram várias vezes contra as vítimas. A mulher morreu no local. Já o homem com 24 anos de idade foi levado às pressas para a emergência do Hospital da Restauração. O estado de saúde dele é considerado estável. Motivação, dinâmica e autoria do crime estão sendo investigadas pelos policiais da Força-Tarefa do DHPP, que foram até o local sob o comando do delegado Fábio Lacerda. Logo após os trabalhos dos peritos criminais do Instituto de Criminalística, o corpo da vítima, Alexandra Fidelis da Silva, 44 anos de idade, foi encaminhado para o Instituto de Medicina Legal.

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2: Cheguei e juntos nós chegamos à segunda-feira. Hoje, 11 de maio de 2026, Dia Nacional do Reggae e Dia Nacional do Barbeiro. Paulo Roberto, bom dia.
3: Muito bom dia, Natália Ribeiro. Bom dia a todos os ouvintes. Boa semana.
2: Para todos nós. Já se passaram 131 dias do ano, faltam 234 para o ano terminar. Lua na fase minguante, o santo do dia, Santo Inácio de Laconi. No Recife, 7 horas, 2 minutos.
3: 7 e 2.
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2: A cidade, o trânsito, a vida tá começando pra gente aqui na primeira página nessa semana. Semana abençoada pra você e a gente quer saber das ruas da movimentação. Bruno Araújo, bom dia.
4: Oi, Natália. Bom dia a você, bom dia aos ouvintes aqui da Rádio Jornal. Na Avenida Conde da Boa Vista, o trânsito é bastante intenso na manhã desta segunda-feira, no trecho entre a Rua 7 de Setembro e a Rua Dom Bosco. A Rua Henrique Dias, no bairro do Derby, também apresenta congestionamento para quem tenta atravessar a Avenida Agamenon Magalhães. Outro ponto de lentidão está na Avenida Abdias de Carvalho, no trecho entre a Rua Carlos Gomes da Borda e a Avenida Esporte Clube do Recife. Rádio Jornal no trânsito.
2: Obrigada, Bruno. Excelente semana para você. Um ótimo dia também. Simone Oliveira, bom dia.
5: Olá, Natália. Bom dia para você e para todos. Uma semana maravilhosa. Trânsito intenso na Avenida Norte, em toda a extensão da via, sentido centro do Recife. Cenário semelhante, fluxo intenso de carros na Avenida Caxangá, em direção à área central da capital pernambucana. E também em Olinda, na Avenida Pan-Nordestina, em Ouro Preto, trânsito intenso nas proximidades do 7º RO. 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
2: Obrigada, Simone, pelas informações. Aquela passadinha pelo WhatsApp da Rádio Jornal, 991478520. Fala, João.
6: Bom dia, Rádio Jornal. Bom dia. Falo da Bernardo Vieira de Melo, sentido para quem vem do Cabo de Santo Agostinho, pegando o pedágio do Paiva, passa pela Bernardo Vieira de Melo, chega na curva do S, Piedade, boa viagem, o trânsito está fluindo intenso, mas tranquilo.
2: Tá bem, obrigada, querido. Ótimo dia pra você. Amigos do YouTube, já estão chegando por aqui. Chega e fica, viu? Se aproxima. Venha conferir as notícias pelo YouTube, Rádio Jornal Recife, ao vivo no YouTube. Deixa eu reforçar pra você. Rádio Jornal Recife, ao vivo no YouTube. Bom dia, Jones Gomes da Silva, em Sucupira, Jaboatão. Divaldo Luiz, o Carioca, dizendo que Petrolina amanheceu quente. Um sol para cada um. E o trânsito em Petrolina? Vamos saber agora, meu querido Carioca. É com a Ediane Almeida. Bom dia.
7: Bom dia, Natália Ribeiro, para você, para Paulo Roberto. Bom dia para todos. Trânsito fluindo tranquilamente na Avenida Luiz de Souza, Distrito Industrial. Segue tranquilo pela Clementino Coelho até chegar às imediações da ponte Presidente Dutra, que apresenta um fluxo moderado no início, mas já intenso após a Ilha do Fogo. Está intenso também na Avenida das Nações e na Coronel Honorato Viana. Rádio Jornal no Trânsito.
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3: Recife, 7:06.
2: 7:06.
3: As manchetes da primeira página.
2: Senado Federal manda.
3: Supremo Tribunal Federal desmanda.
2: Ministro da STF, Alexandre de Moraes, determina a suspensão da aplicação da lei da dosimetria após a promulgação da lei pelo presidente do Senado, Davi Alcolumbre. Mas ministros da Suprema Corte afirmam que não devem seguir a decisão do colega.
3: Eles acreditam que a chamada lei da dosimetria deve ser mantida pela Corte, mesmo depois das decisões do ministro Alexandre de Moraes.
2: Nos bastidores do STF, alguns ministros também demonstraram incômodo com a forma escolhida por Moraes para tratar do assunto.
9: Desde sábado, o ministro vem suspendendo caso a caso a aplicação da lei para condenados pelos atos golpistas. Até agora, mais de 10 decisões já foram tomadas nesse sentido. Mesmo assim, Moraes ainda não analisou diretamente as ações que questionam a validade da lei da dosimetria no Supremo. Na prática, isso significa que a lei continua valendo de forma geral. As suspensões determinadas pelo ministro atingem apenas processos específicos e devem permanecer até que o tema seja discutido pelo plenário do STF. Segundo informações publicadas pela imprensa, 3 ministros e 3 assessores do Supremo afirmaram que a tendência é de que a Corte confirme a validade da lei. A nova legislação foi aprovada pelo Congresso Nacional e pode diminuir penas de condenados por tentativa de golpe de Estado e pelos ataques de 8 de janeiro de 2023, incluindo o ex-presidente Jair Bolsonaro. Parlamentares que conversaram com ministros do STF durante o fim de semana afirmam que Alexandre de Moraes não deve demorar para levar o tema ao plenário, já que ele também é relator das ações que contestam a lei. Ainda de acordo com esses relatos, a expectativa dentro do Supremo é de validar a lei da dosimetria, inclusive para evitar um novo desgaste entre o STF e a cúpula do Congresso Nacional.
2: Os detalhamentos da suspensão de Moraes.
3: O ministro suspendeu a aplicação da lei da dosimetria em um caso ligado aos atos de 8 de janeiro.
5: A medida veio um dia após a promulgação da lei pelo presidente do Senado, Davi Alcolumbre, e ocorreu a partir do pedido de uma mulher condenada a 16 anos e meio, além do pagamento de multa pelos crimes de abolição violenta do Estado Democrático de Direito, golpe de Estado, associação criminosa armada e dano qualificado e deterioração de patrimônio tombado. Ela queria reduzir a pena já com base na nova lei, mas, segundo Alexandre de Moraes, uma decisão só poderia ocorrer depois do julgamento de 2 ações que tramitam no STF, questionando a constitucionalidade da dosimetria por segurança jurídica até definição da controvérsia pelo STF. Com isso, outros 10 pedidos de revisão de pena que haviam chegado à Suprema Corte desde a promulgação da lei até o início da tarde deste sábado foram suspensos. O ministro lembrou ainda que a Presidência da República e o Congresso Nacional têm 5 dias para se pronunciar antes de uma decisão definitiva sobre a validade da dosimetria. Ainda dentro do assunto revisão de pena, um detalhe. O ex-presidente Jair Bolsonaro entrou nessa sexta-feira no STF com pedido de revisão criminal para anular a condenação a 27 anos e 3 meses de prisão no processo da trama golpista. De acordo com os advogados, a condenação deve ser revista porque houve erro judiciário. O julgamento dessa revisão caberá à segunda turma, que é composta por André Mendonça e Nunes Marques, os 2 indicados pelo próprio Bolsonaro, além de Gilmar Mendes, Dias Toffoli e Luiz Fux.
2: Ainda sobre os atos antidemocráticos.
3: Ministra Carmen Lúcia, presidente do Tribunal Superior Eleitoral, cancela uma multa de até R$600 mil aplicada a uma usuária da rede social X por suposta desinformação.
2: Segundo a ministra, a cobrança foi considerada indevida. A punição tinha sido determinada em junho de 2023 pelo então presidente do TSE, ministro Alexandre de Moraes.
10: A decisão de cancelar a multa foi publicada em junho de 2025, após
5: fez um pedido apresentado por Rita de Cássia Serrão. Em novembro de 2022, durante os protestos que questionavam o resultado das eleições presidenciais e que depois culminaram nos atos de 8 de janeiro, Alexandre de Moraes mandou suspender o perfil dela e de outros usuários por publicações consideradas desinformação contra o processo eleitoral. Semanas depois, em janeiro, o ministro autorizou a reativação das contas. Ao mesmo tempo, determinou uma multa diária de R$20 mil em caso de nova publicação com o mesmo tipo de conteúdo. Segundo o processo, os usuários não foram avisados diretamente sobre essa multa. As determinações tinham sido enviadas apenas às plataformas digitais. Mais tarde, em junho de 2023, após monitoramento da Assessoria Especial de Enfrentamento à Desinformação do TSE, Alexandre de Moraes afirmou que houve descumprimento da decisão anterior e aplicou a multa diária por um período de quase um mês. Só depois disso foi determinada a notificação dos usuários. Ao analisar o recurso apresentado por Rita de Cássia Serrão, já após ela ter sido notificada, Carmen Lúcia decidiu cancelar a multa. O mesmo entendimento também foi defendido pelo Ministério Público Eleitoral. Na decisão, a ministra destacou ainda que, segundo a própria Assessoria de Enfrentamento à Desinformação, uma análise de parte das publicações feitas por Rita não encontrou conteúdos desinformativos, com defesa clara de atos antidemocráticos.
2: Pesquisa de opinião pública.
3: Gatilhos da insegurança.
2: Às vésperas da eleição, 6 a cada 10 brasileiros têm medo de sofrer agressões por opção política. Os dados são de uma pesquisa encomendada pelo Fórum Brasileiro de Segurança Pública e realizada pelo Datafolha.
3: Faltando 5 meses para o eleitor voltar às urnas, 60% dos entrevistados afirmaram ter medo de sofrer agressões físicas por causa das próprias posições políticas ou partidárias.
2: Há 4 anos, esse índice era de 68%.
3: O relatório destaca que a preocupação continua elevada mesmo depois de um cenário considerado tenso em 2022.
2: O ano foi marcado por forte polarização política, episódios de violência, discursos de confronto e questionamentos sobre o processo eleitoral.
3: Segundo a pesquisa, 2,2% dos entrevistados disseram ter sofrido violência política nos últimos 12 meses.
10: Com base nesses números, a estimativa é de que entre 2 milhões e 600 mil e 4 milhões e 700 mil brasileiros tenham passado por este tipo de situação em apenas um ano. O medo de agressões por motivos políticos aparece entre as mulheres. Nesse grupo, o índice chega a 65%, enquanto entre homens é de 53%. A preocupação também é maior entre as pessoas das classes D e E, com 64%. Na classe média, o percentual é de 59%, e entre os mais ricos das classes A e B, fica em 55%. Outro dado apontado pela pesquisa envolve a presença do crime organizado nos bairros. Entre os 41% dos entrevistados que disseram conviver com grupos ligados ao tráfico de drogas ou milícias, mais da metade afirmou evitar manifestações políticas, por medo de represálias ou punições. O levantamento ouviu 2.004 pessoas com 16 anos ou mais em 137 municípios do país. As entrevistas foram feitas presencialmente e a margem de erro é de 2 pontos percentuais para mais ou para menos.
2: Os detalhes da pesquisa.
3: O foco no crime organizado.
2: 41% dos brasileiros com 16 anos ou mais dizem perceber a presença do crime organizado no bairro onde vivem.
3: Segundo estimativas do IBGE, isso representa cerca de 68 milhões e 700 mil pessoas.
2: Outros 51% afirmaram não perceber esse tipo de atuação na região onde moram. Já 7% disseram não saber informar.
3: Entre os entrevistados que afirmaram notar a presença do crime organizado, 43% classificaram essa atuação como pouco visível.
2: Outros 25% disseram que ela é muito visível, enquanto 21% consideram a presença visível.
3: A pesquisa aponta ainda que, em diferentes níveis, a atuação do crime organizado interfere na rotina dos bairros e no comportamento da população.
9: Entre as pessoas que disseram conviver com grupos criminosos na região onde moram, 35% afirmaram que esses grupos influenciam muito as decisões e as regras de convivência da comunidade. Para 26,5%, o impacto é moderado, já 19% disseram que a influência é baixa. Segundo o Fórum Brasileiro de Segurança Pública, isso significa que aproximadamente 42 milhões e 200 mil pessoas vivem em locais onde o crime organizado é visto como uma força que interfere diretamente na vida da comunidade. A pesquisa também mostrou os principais medos relatados pelos moradores dessas áreas. Entre os entrevistados que disseram perceber a atuação do crime organizado no bairro, 81% afirmaram ter medo de ficar no meio de um confronto armado. Outros 75% disseram evitar determinados locais da comunidade. Já 71% afirmaram ter medo de que algum familiar se envolva com o tráfico de drogas. Além disso, 64% disseram temer represálias caso denunciem algum crime.
2: Outro dado do levantamento aponta que 12,5% afirmaram se sentir obrigados a contratar serviços indicados pelo crime organizado, como internet, energia elétrica ou abastecimento de água.
11: E 9% disseram que se sentem pressionados a comprar determinados produtos ou marcas por imposição desses grupos criminosos.
2: 7:16.
11: 7:16.
2: O resumo da violência nas últimas horas em Pernambuco.
11: Adúcio Lucena, o repórter do Bandeira 2.
12: De sábado para cá foram registrados 17 homicídios em Pernambuco, sendo 6 na região metropolitana do Recife e 11 no interior. Crimes de morte foram contabilizados em todas as regiões do estado. O destaque do interior vem da cidade de Cachoeirinha, onde um jovem com 18 anos de idade foi assassinado a tiros. A irmã dele, de apenas 7 anos de idade, e uma vizinha com 69 foram atingidas por balas perdidas. A garotinha está em estado grave.
2: Previsão do tempo.
11: Clima e temperatura.
13: A Agência Pernambucana de Águas e Clima prevê para esta segunda-feira tempo parcialmente nublado, com pancadas de chuva fraca a moderada pela manhã e à noite. Isso para a região metropolitana e matas norte e sul do estado. As temperaturas variam de 21 a 29 graus. No Agreste, céu nublado, mas sem possibilidade de chuva. Os termômetros podem chegar à casa dos 30 graus. Já no Sertão, a previsão é de chuva rápida e fraca apenas no fim do dia. A mínima esperada é de 17 e a máxima é de 33 graus. E para o arquipélago de Fernando de Noronha, possibilidade de chuva moderada ao longo desta segunda-feira, com mínima de 24 e máxima de 28 graus.
2: Alerta sanitário.
11: IP recorre e mantém fabricação após decisão da Anvisa.
14: A IP entrou com um recurso e conseguiu barrar a proibição de fabricação e venda de 23 produtos da marca. Proibição que veio na última quinta-feira por falhas graves na produção e problemas na garantia sanitária. Com efeito suspensivo, a IP vai poder retomar a fabricação dos produtos até que a Anvisa se pronuncie novamente sobre o caso. O julgamento definitivo deve ocorrer nos próximos dias. Mesmo assim, o alerta sanitário está mantido. A orientação é para que, por segurança, os consumidores não usem os produtos com lote final 1. Isso vale para lava-louças concentrado, lava-roupas líquido e desinfetantes. O risco é de contaminação microbiológica. Segundo especialistas, trata-se da bactéria Pseudomonas aeruginosa, que tem grande resistência a antibióticos. A IP informou que está em diálogo constante com a Anvisa e abriu um canal para dúvidas ou informações no próprio site da empresa. Lembrando que são os produtos com lote final 1, fabricados pela Química Amparo, em São Paulo. É só olhar na embalagem, onde fica ali uma espécie de carimbo, onde tem a data de fabricação, validade e o lote. É esse número do lote que precisa ser observado. Qualquer dúvida, procure a IP ou a própria Anvisa.
2: A Agência Nacional de Vigilância Sanitária, Anvisa, deve decidir nesta semana, de forma colegiada, se mantém a suspensão da fabricação e da venda de um lote de produtos de limpeza da marca IP.
11: A decisão acontece após uma inspeção sanitária realizada no fim de abril na fábrica da empresa em Amparo, no interior de São Paulo.
2: Imagens do relatório de fiscalização mostram equipamentos usados na fabricação de detergentes e lava-roupas com marcas de corrosão.
11: O documento também destaca problemas no estado de conservação de um tanque utilizado na manipulação de produtos para lava-louças.
2: Ainda segundo o relatório, fiscais encontraram restos de produtos armazenados e devolvidos às linhas de envase da fábrica.
11: A inspeção foi realizada por técnicos da Anvisa no Centro de Vigilância Vigilância Sanitária de São Paulo e da Vigilância Sanitária de Amparo.
2: Os fiscais passaram 4 dias avaliando as condições de produção da Química Amparo, fabricante da marca IP. 7:20.
11: 7:20.
2: Atuação do Congresso Nacional.
11: Home office.
2: Deputados são liberados de presença nas sessões desta semana.
15: A sequência de feriados pode ter acabado, mas os deputados ganharam alguns dias para ficarem longe de Brasília. A presidência da Câmara dos Deputados autorizou que as sessões desta semana funcionem em formato remoto. O aviso disparado pela Secretaria-Geral da Mesa permite que os deputados registrem a presença de qualquer lugar do país pelo sistema InfoLeg, desde que tenham conexão com a internet. A medida é vista como um ensaio para o período eleitoral para que os deputados reforcem a presença em suas bases. Mas apesar do aviso, a pauta publicada para os próximos dias determina que as sessões plenárias de terça e quarta-feira serão no formato presencial, com análise daquilo que não for discutido virtualmente na segunda-feira. No Senado, o Plenário Azul deve ter sessões quarta e quinta-feira. Os itens a serem discutidos ainda não foram definidos, mas devido ao Maio Laranja, propostas de combate ao abuso e exploração sexual de crianças e adolescentes devem ser priorizadas. Há também a expectativa para análise do projeto que cria uma política nacional de exploração e processamento de minerais críticos e estratégicos, como as terras raras, essenciais para a indústria de tecnologia de ponta, defesa e transição energética. Com os parlamentares em seus estados de origem, houve esvaziamento também das comissões. Ao menos 8 reuniões foram canceladas ou adiadas em ambas as casas legislativas até a publicação dessa reportagem. Em que pese o cenário incerto, há comissões convocadas para todos os dias da semana, o que é pouco usual. Um dos destaques fica por conta da Comissão de Constituição e Justiça da Câmara, que, dentre os 26 itens previstos para análise na terça, está o polêmico projeto que libera manifestação política no interior de empresas privadas. No mesmo dia e na mesma casa, as comissões de Desenvolvimento Econômico e de Finanças e Tributação discutem o aprimoramento da reforma tributária sobre o consumo, com o intuito de evitar distorções e garantir justiça social no sistema arrecadatório.
2: Ainda na terça, vai ser votado o plano de trabalho para a comissão mista da medida provisória, que atualiza o piso salarial dos professores em 5,4%.
11: A medida tem impacto aos cofres públicos estimado em 6 bilhões e 400 milhões de reais este ano.
2: Enquanto na Comissão de Assuntos Econômicos, o Senado, pode ser aprovada a criação de novos crimes no mercado de valores mobiliários.
11: Já na quarta-feira,
2: a Comissão Especial da Câmara dos Deputados, que analisa a ampliação do limite de faturamento da tabela do Simples Nacional, deve ter seu primeiro encontro após a instalação e eleição da presidência.
11: A intenção é a apresentação do plano de trabalho e votação de requerimentos de audiência e convites.
2: Girando a pauta,
11: o impacto feminino.
2: Estudo revela o que os políticos pensam sobre as mulheres.
16: Direito ao voto, licença maternidade e Lei Maria da Penha são algumas legislações de proteção e de emancipação das mulheres. Os avanços foram conquistados aos poucos na história do país e com muita luta, mas também há retrocessos e tentativas de desconstruir todos os avanços no parlamento. Entender o que o Congresso Nacional pensa sobre as mulheres foi tema de pesquisa de mestrado da advogada e ativista Marina Ganzaroli, que fez um levantamento de mais de 1000 projetos de lei com o termo mulher, desde a promulgação da Constituição de 1988.
17: Eles falam, eles usam a categoria, a palavra, o termo mulher, mas o resultado final é uma restrição de direitos. Eu descobri também que a legislação que usa essa categoria, ela é majoritariamente sobre questões de saúde sexual e reprodutiva. São abordados temas relacionados a direitos sexuais e reprodutivos. E, infelizmente, o que eu concluo é que o Congresso, ele tem caminhado numa produção de leis que vai contra o avanço e a melhoria das políticas públicas para as mulheres. Ele vai, na verdade, na contramão da expansão desses direitos.
16: Ganzaroli explica que as mulheres brasileiras realizaram uma ampla mobilização com propostas para a Constituinte. Nem todas entraram na Carta Magna, mas foram transformadas em projetos de lei nos anos seguintes e tiveram de vencer resistências. A proposta de licença paternidade, por exemplo, foi recebida como piada.
17: Porque parecia tão esdrúxula para eles a ideia do pai cuidar da criança, né, que todo mundo cai no riso. E aí vai um médico, homem, e fala, não, é muito importante que o pai cuide, esteja, e aí sai os 5 dias lá, né, de licença da paternidade da nossa Constituição. Então tudo que não entrou, porque não entraram, né, muitas dessas mais de 100 sugestões da caravana das mulheres brasileiras, da carta das mulheres brasileiras, não entra. E aí, nos anos seguintes, pessoas como, por exemplo, Benedita da Silva, tentam, apresentam todos esses artigos, essas propostas, como projetos de lei.
2: O cenário trabalhista para as mães.
11: Pesquisa mostra que mercado digital amplia oportunidades para mães empreendedoras.
18: Conciliar filhos, casa, trabalho e ainda empreender parece impossível para muitas mulheres. Mas o mercado digital tem aberto espaço para mães criarem negócios de forma mais flexível e com baixo custo inicial. Levantamento do Sebrae mostra que cuidar dos filhos influenciou a abertura do negócio para 68% das mulheres empreendedoras no país. E muitas delas estão começando justamente pelo celular. O gestor do mercado digital do Sebrae Nacional, William Almeida, destaca que o ambiente digital permite adaptar o trabalho à rotina das mães.
19: E é justamente por isso que o mercado digital pode ser um grande aliado seu. Ele dá flexibilidade. A mãe consegue vender pelo celular, divulgar no WhatsApp, postar no Instagram, atender clientes nos horários possíveis e ir construindo negócio aos poucos. E o melhor, não precisa começar grande.
18: Brechós infantis, doces, personalizados, consultorias e produção de conteúdo estão entre os negócios que surgem a partir da própria experiência das mães no dia a dia. Segundo William Almeida, muitas mulheres conseguem transformar vendas informais para amigas e familiares em empreendimentos estruturados.
19: E um ponto importante é desmistificar essa ideia que vender pela internet é caro ou complicado. Muita gente acha que precisa ter site, equipe, estoque enorme, câmera profissional, mas não é assim. Dá para começar com o que você já tem hoje. Um celular, boas fotos, uma descrição clara do produto e um atendimento bem feito. Isso que é o diferencial.
18: O Sebrae orienta que o empreendedor comece de forma organizada, entendendo custos, preço de venda e atendimento ao cliente para aumentar as chances de crescimento no ambiente digital.
2: 7 horas 27 minutos.
11: 7h27.
2: Evento no Recife.
11: Em formato de palestra show, encontro vai abordar a economia criativa.
2: Isso através das artes cênicas e dos projetos culturais com dinheiro público.
20: O projeto Conexões Culturais realiza no dia 23 de maio o workshop gratuito Conexões Criativas. A iniciativa acontece das 8h30 da manhã ao meio-dia e é destinada a quem trabalha ou sonha em trabalhar com cultura. O evento funciona como workshop show, conectando artistas, produtores culturais, estudantes e profissionais da economia criativa. Suane Dantas, sócia da LS Consultoria em Projetos e idealizadora do Conexões Culturais, ressalta como funciona a iniciativa Conexões Culturais, que prevê capacitações para quem pretende seguir na área cultural.
21: É um projeto que oferta capacitações através de oficinas com duas turmas, com a participação de 30 pessoas em cada turma. Essas oficinas, elas estão tratando sobre elaboração de projetos, gestão de projetos, documentação obrigatória e a escrita criativa. Então, são 3 módulos em 2 dias, né? A turma se encontra 2 vezes para cumprir todo o conteúdo programado. E como conclusão do projeto, né, como a culminância, vem o workshop Conexões Criativas.
20: No evento Conexões Criativas, que é uma espécie de encerramento, as pessoas que participaram das oficinas, juntamente com quem não participou, vão poder se encontrar para uma troca de conhecimento, através de 2 palestras que serão realizadas, como destaca Suane Dantas.
21: No workshop nós vamos ter 2 convidados e o primeiro convidado é Rafa Santa Cruz, e ele é produtor cultural, professor, é palestrante, é artista das artes cênicas e circense, né? Ele atua voltado a apresentações de mágica e de ilusionismo, tem 20 anos aí de carreira. E o segundo convidado é Sócines Vidal, que também é ator profissional, tem uma vasta experiência em teatro, já atuou também em cinema, televisão, tem destaques em trabalhos incríveis como O Baile do Menino Deus. A gente espera que o público consiga chegar, consiga fazer essa troca, formar essa rede que faz parte da economia criativa, que é um setor altamente forte no Brasil.
20: Ao todo, estão disponíveis 70 vagas para o workshop, que podem ser encontradas no link disponível da bio do Instagram, @conexõesculturais_. Repetindo, @conexõesculturais_.
2: 7h30.
11: 7h30.
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3: 7h32.
4: 7h32.
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3: Circulando, chegando informação para você e a gente vai para as ruas. Bruno Araújo.
4: Oi, Natália, o Estúdio Volante está de volta. Nós estamos passando pela Avenida Agamenon Magalhães, no bairro do Espinheiro, nas imediações do Ministério Público do Trabalho. Tem um longo congestionamento para quem segue em direção ao bairro do Derby. O motorista precisa ter paciência nesse trecho. A Avenida João de Barros, o trânsito também é bastante intenso para quem deixa o bairro do Espinheiro em direção ao bairro da Boa Vista. Já a Rua Odorico Mendes, no bairro de Campo Grande, apresenta um trânsito muito lento no trecho entre a Estrada de Belém e a Avenida Agamenon Magalhães, para quem segue em direção ao centro do Recife. 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
3: Obrigada, Bruno, pelas suas informações. Agora com a gente aqui no estúdio, Max Augusto. Max.
5: Natália, registro de protesto na Avenida Recife com barricadas incendiadas. Uma faixa da via está interditada na altura da Praça Jornalista Aníbal Fernandes. Ainda não temos mais informações sobre o motivo do protesto, mas a CTTU já se desloca para o local. Por lá, na Avenida Recife, trânsito muito complicado na manhã de hoje. 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
3: Tá certo. Obrigada, Max, pelas informações. Então a gente continua aí em busca de mais detalhes sobre esse protesto na Avenida Recife. Obrigada, Max. Agora a gente vai interagir com o ouvinte. Fala, querido Mazinho.
6: Bom dia, Natália Ribeiro. Saindo aqui de Moreno, BR-232, sentindo Recife. O trânsito por aqui tá fluindo normalmente. Agora, quando chega próximo, o atacado dos presentes já tá complicado com força. Tem quem vem de Recife para pegar para BR, sentido interior, trânsito livre.
3: Tá bem.
6: Acho que vai pro centro de Recife, trânsito travado.
3: Tá bem, tá certo. Obrigada, Mazinha. Tem informação chegando da PRF, Polícia Rodoviária Federal, com relação à BR-101, quilômetro 86, em Jaboatão dos Guararapes. BR-101, KM-86, em Jaboatão dos Guararapes. Há uma interdição total. O trânsito está sendo desviado para o acostamento, sem previsão de liberação, em virtude de uma cratera, de um buraco enorme, aberto entre as faixas da direita e da esquerda. Então, para você que está circulando, BR-101, Jaboatão dos Guararapes, BR-101, KM-86, interdição total, sem previsão de liberação, em virtude de uma cratera, um buraco enorme na pista. E a informação do momento dá conta de 6 quilômetros de congestionamento. 6 quilômetros de congestionamento sentido Cabo de Santo Agostinho a partir da Muribeca. Então, um trânsito bem complicado. A gente vai monitorando também essa informação. Obrigado aos amigos da PRF por nos municiarem, por estarem cuidando desse tema e também nos passarem as informações. Vamos à Petrolina, Ediane Almeida.
7: Muito bem, Natália. Vamos com mais informações. Fluxo intenso na Avenida de Pedrinhas, Cidade Universitária. Intenso também na Avenida Cardoso de Sá, próximo ao bairro Vila Eduardo. Ainda na Cardoso de Sá, Orlas 1 e 2 também com fluxo bastante movimentado. Intenso na Monsenhor Ângelo Sampaio.

0: Sampaio, intenso na rua Antônio Santana Filho, no centro, e no viaduto dos Barranqueiros. 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
1: Obrigada, Diane. Ramos Silva e a Zona da Mata. Bom dia, Ramos.
2: Alô, Natália. Muito bom dia. Esta segunda-feira começa com a movimentação de veículos super tranquila por todas as rodovias que cortam a Zona da Mata Norte de Pernambuco, principalmente a BR-408. Agora, é preciso muita paciência por parte dos motoristas na PE-90 em Carpina, que apresenta neste momento um trânsito complicado, muito lento, chegando a provocar retenções em alguns pontos. Direto da cidade de Carpina, Ramos Silva, Rádio Jornal no Trânsito.
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1: 7h37.
6: 7h37.
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0: Semana útil começando e a gente aqui curioso, curiosa para saber daquilo que agita a internet. É hora de bomba. Simone Oliveira, me conte, não esconda nada.
1: Olha, Natália, é um momento fofura para começar essa semana leve, para começar essa semana ainda no clima do Dia das Mães. Uma mãe, né, colocou lá, tem pessoas que gostam muito de fazer isso, né? Liga lá o celular, faz vídeos mostrando o dia a dia. E essa mãe, ela parou para poder fazer a refeição à hora do almoço, falando do dia e tal. No vídeo, ela fala que é entre os atendimentos dos pacientes, mas não especifica ali se é uma médica. Sim. Ou outro tipo de paciente, enfim. E é nesse momento, a filha dela a interrompe a gravação e solta a voz com um pagode maravilhoso. E a gente tem esse áudio, vai ouvir agora.

0: Gente, eu tô até com feijão no dente, que eu tô almoçando. Tô aqui almoçando rápido entre um paciente e outro. E entra a pagodeira. Como é que é? Deus é maior.
1: Oh, maior Deus, fica com ele. Chega de chorar. Eu já vi meu pai, agora chega. Chega de essa atitude, já acabou.
2: Aí.
0: Ai, por que que você é assim, Dandara?
1: Porque eu sou um rato.
0: Para.
3: No final, eu não entendo o que ela disse, né? Porque eu não entendo, eu não consigo entender. Tá aí, momento fofurice, né? Ela trouxe aí um grande sucesso, Xande de Pilares, ainda na época do grupo Revelação. E com certeza o momento vai ficar marcado na vida das duas, né?
2: Música clareou. Inclusive já foi gravada pelo padre Fábio de Mello.
3: Isso.
2: Tem vários artistas que já gravaram, acho que Diogo Nogueira também.
3: Isso.
2: E é o tal do exemplo, né? Aquilo que você ouve, o que você vê, você replica. E certamente ela ouvia essa música em casa, ou algum conhecido ouvindo. Imagina se fosse aquelas músicas, né? Baixaria, conteúdo pesado. A menina talvez iria cantar isso, né? Mas ela sai com Deus é maior. Aí foi bom demais, né?
3: Esponjinhas, né? Tem outro também, outras crianças que viralizam na internet, que a mãe fala assim, eu pari uma senhorinha de igreja, porque a menina sabe todas as músicas da igreja, todas. E é isso, né? O exemplo que arrasta. Criança é uma esponja. Então, para quem tem criança pequena em casa, todo cuidado, né? Do que essa criança vê, do que essa criança escuta, né? Até da própria relação dos adultos dentro de casa. É importante porque a formação moral, psíquica do ser humano está sendo formada ali nos primeiros anos da infância. E é preciso mesmo, né? A Dandara, ela tem ali por volta de uns 3, 4 anos. Ela é bem pequenininha, é uma coisinha,
2: fofinha.
3: Uma fofinha. Linda demais. Então, aí.

0: Um exemplo bom, né?
1: Bom demais. E que seja assim que a gente, na dificuldade do dia a dia, da correria, não é? Os papais e as mamães, vovôs, vovós, possam ter essa atenção, né? Com aquilo que você, exato, entrega. E se acontecer um momento fofura como esse, a gente bomba por aqui, viu?
0: Vai bombando por aqui.
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1: Agora 7 horas e 42 minutos.
4: 7h42.
1: Começa hoje a Semana Estadual de Conciliação do Tribunal de Justiça de Pernambuco.
4: São processos variados, de pensão alimentícia a conflitos de vizinhança e relações de consumo.
5: A Semana Estadual da Conciliação vai ser promovida pelo Tribunal de Justiça de Pernambuco, TJPE, até a sexta-feira. A ação é realizada pelo Núcleo de Conciliação no PEMEC do Tribunal, com o lema Conciliar é Massa, e tem o objetivo de trazer a autocomposição do maior número possível de processos em todo o Estado. As unidades judiciárias irão realizar audiências e sessões de conciliação e mediação de processos judiciais e de reclamações pré-processuais, que são demandas espontâneas. O juiz e atual coordenador do Núcleo de Conciliação do TJPE, José Andrade Machado Barbosa Pinto, fala da iniciativa.
6: Ela ocorrerá em dezenas de comarcas, utilizando centenas de profissionais, magistrados, servidores, conciliadores, e contará ainda com a participação de diversas casas de justiça e câmaras privadas de conciliação, que tem endereço em instituições de ensino superior, prefeituras e demais órgãos públicos conveniados com o TJPE. As ações acontecem tanto no turno da manhã quanto no turno da tarde. As comarcas envolvidas, os horários, estão todos disponibilizados no site do Tribunal de Justiça de Pernambuco, existindo inclusive um link do regramento do evento. Destaco que a grandiosidade da Semana de Conciliação se demonstra pelas 23 folhas publicadas no Diário Eletrônico Oficial do dia 8 do corrente mês.
5: As unidades do NUPEMEC vão promover ações e serviços de cidadania em diversos segmentos, incluindo questões de família, como divórcio, guarda de filhos, pensão alimentícia e regulamentação de visitas, além de questões cíveis, a exemplo de conflitos de vizinhança, acidentes de trânsito, cobranças de taxas condominiais e relações de consumo. Nos locais, o cidadão também vai receber orientação jurídica. José Andrade Machado Barbosa Pinto relata que os processos podem estar no primeiro ou segundo grau.
6: É um evento de grande dimensão que certamente trará grandes resultados para a coletividade e, como de costume, trará consigo um grande número de homologações de conciliações por sentença proferidas por juízes do TJPE. Esclareço que tais processos podem estar em tramitação tanto em primeiro grau como em segundo grau, ou seja, no Tribunal de Justiça de Pernambuco. A Semana de Conciliação, que se inicia na segunda, também trará diversos eventos de cunho social e assistencial.
1: Segunda via do RG.
4: Saiba como obter documento apenas com certidão de nascimento ou casamento legível, CPF e o comprovante de residência no Recife.
7: Quem precisa emitir documentos tem uma opção gratuita no próximo dia 28 de maio. Isso porque o Centro Universitário UNIFBV promove uma ação na sede do Núcleo de Práticas Jurídicas da UNIFBV, localizada na rua Jean Emile Favre, número 422, no bairro da Imbiribeira. A professora do curso de Direito e coordenadora do Núcleo de Perícias Jurídicas da UNIFBV e uma das organizadoras do evento, Fabiana Leite, destaca que a ação tem o objetivo de garantir acesso a documentos básicos à população e detalha o serviço ofertado.
8: O Núcleo de Prática Jurídica da UNFPV está promovendo esse evento, essa ação social, que é para expandir a dignidade, a cidadania da população do Recife, junto com a Prefeitura do Recife, a Secretaria de Direitos Humanos e a Emprel. Tudo isso para que a população tenha acesso a documentos básicos, como certidão de nascimento, certidão de óbito, certidão

0: 982457545.
1: Prescrição de dívidas.
2: 5 anos depois, nome do devedor deve ser retirado do cadastro dos inadimplentes, mas dívida continua a existir.
3: Você sabia que uma dívida pode prescrever, mas não deixa de existir? Muita gente acredita que após 5 anos o débito desaparece automaticamente, mas essa não é a realidade. A prescrição apenas impede que o credor cobre judicialmente a dívida. O valor continua existindo e pode, inclusive, seguir sendo negociado. E dependendo da dívida, o prazo pode ser maior, como explica o advogado Valdones Maximino.
4: Prescrição de dívida é um instituto que ele é atingido e existe uma peculiaridade quanto ao cálculo dos prazos. O Código Civil ele traz até um prazo de 10 anos para essa prescrição, mas essas dívidas mais usuais elas são atingidas pelo prazo de 5 anos. E são essas dívidas de cartão de crédito, contrato bancário. Então essas dívidas que eu acredito que a maioria da população tem essa dúvida, ela é atingida sim por esse prazo de 5 anos.
3: Depois de 5 anos, o nome do consumidor deve ser retirado dos cadastros de inadimplentes, como SPC e Serasa. É o que afirma o especialista.
4: Após esse prazo, que usualmente são 5 anos, o nome ele é retirado dos cadastros de inadimplentes. Bancas de proteção ao crédito, SPC, Serasa, esses apontamentos sim, tem que ser baixado nesses 5 anos. Porém, existem os registros administrativos e os registros internos. O seu credor ele pode deixar a inscrição daquele registro internamente no seu sistema e também existem as bancas de informações, como, por exemplo, Serasa Limpa Nome. Aquele apontamento ele pode acontecer porque ele não tem característica de negativação.
3: Outro ponto de atenção é que algumas atitudes podem interromper o prazo de prescrição. A renegociação da dívida, por exemplo, pode reiniciar a contagem do tempo, o que exige cuidado por parte do consumidor antes de firmar qualquer acordo. Apesar disso, ainda é possível conseguir crédito, mesmo com uma dívida antiga, já que nem todas as instituições têm acesso às mesmas informações. Por outro lado, o histórico pode pesar na análise de risco feita pelas empresas. E atenção, se o nome do consumidor permanecer negativado após o prazo legal, isso pode ser considerado irregular. Nesses casos, é possível exigir a retirada da restrição e até buscar indenização por danos morais.
1: Comércio ambulante.
2: Ministério Público de Pernambuco quer ouvir a população do Cabo de Santo Agostinho.
1: O órgão quer saber a opinião da população sobre esse tipo de comércio nos espaços públicos e o ordenamento urbano.
5: O Ministério Público de Pernambuco, MPPE, por meio da Terceira Promotoria de Justiça de Defesa da Cidadania do Cabo de Santo Agostinho, convoca a população para participar de uma audiência pública que visa discutir a política de ordenamento urbanístico no município. O encontro ocorre no dia 21 de maio, às 9 da manhã, na Câmara Municipal do Cabo de Santo Agostinho e tem foco na organização do comércio ambulante em espaços públicos. A audiência busca reunir representantes do poder público, comerciantes ambulantes e a sociedade civil para propor soluções que garantam tanto o ordenamento do espaço urbano quanto o regular desempenho de atividades comerciais e de prestação de serviços em logradouros públicos. A promotora de justiça, Evânia Pereira, explica a ação.
6: O Ministério Público de Pernambuco, diante das várias situações ocorridas no Cabo de Santo Agostinho, no que diz respeito ao comércio ambulante, decidiu realizar a audiência pública. Houve a expedição de um edital com convite a várias autoridades, representantes do Poder Executivo Municipal, da Câmara de Vereadores e da Sociedade Civil.
5: De acordo com o MPPE, a audiência foi agendada em razão do recebimento de reclamações recíprocas dos ambulantes e do município e diante do possível descumprimento dos termos de ajustamento de conduta TAC por parte dos ambulantes signatários dos TACs celebrados. Mesmo após tentativas extrajudiciais, o cenário ainda é marcado por conflitos e crescente tensão entre o poder público e os trabalhadores.
1: 7h51.
2: 7h51.
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5: 7h54.
6: 7h54.
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5: Rodrigo Fernandes, bom dia.
7: Oi, Natália, bom dia para você, bom dia aos nossos ouvintes. Hoje no JC, alta no preço dos alimentos volta a preocupar e pesa no bolso. Parte da alimentação e de bebidas representa mais de um quinto do IPCA. E olha só, mudanças climáticas, custo de fertilizantes e do transporte pressionam essa alta. Essa reportagem está na página 5 do nosso Jornal do Comércio. Ainda na capa do JC de hoje, Donald Trump renova ameaças e chama a resposta do Irã à proposta dos Estados Unidos de totalmente inaceitável. Em Pernambuco, Mercado da Ribeira, mais perto de ser restaurado com nova licitação. Esse mercado é aquele lá no sítio histórico de Olinda. A licitação para a realização do restauro foi lançada e tem obra prevista para até 180 dias. No futebol, Náutico goleia o América Mineiro nos aflitos e acessa o G6 da Série B. Na coluna de mobilidade com Roberta Soares, primeiro trem sai de Belo Horizonte para compor a malha ferroviária de Pernambuco. Todos os detalhes estão na edição de hoje, disponível de graça em jc.com.br e no aplicativo JCPE. Uma boa segunda, uma boa semana para todo mundo. Até mais!
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6: 7h56.
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5: 7h57, semana começando, já tem Passando a Limpo por aqui, Igor Maciel, hoje aqui no estúdio, bem-vindo, bom dia.
8: Muito bom dia, Natália, bom dia aos ouvintes da Rádio Jornal, começando daqui a pouquinho Passando a Limpo, Rodrigo Fernandes, Fernando Castilho e Romualdo de Souza na bancada conosco, vamos conversar sobre o que aconteceu lá no STF, porque foi votada a dosimetria, foi feito um veto pela Presidência da República. Depois do veto, o veto foi derrubado no Congresso, foi ali o Alcolumbre que acabou assinando, promulgando, né, a lei, mas aí foram para o STF, o Supremo Tribunal Federal foi lá e o Alexandre de Moraes mandou suspender. Suspende que a gente vai avaliar aqui se isso é constitucional ou não. Veja, todo esse movimento, ele é um movimento válido dentro do sistema técnico, jurídico, e também político brasileiro, mas tem algumas questões aí que precisam ser vistas, porque isso não é um fato isolado, não é uma coisa que está acontecendo, é sistemático, tem sido sistemático isso, de perder-se votação, gente que perde votação, partidos, grupos que perdem votação no Congresso, correm para o STF para pedir ajuda ali porque perderam, sabe aquela coisa de se eu não jogar eu furo a bola? Pronto, é mais ou menos isso. Então, assim, o pessoal entra no jogo, perde a votação,
5: vai pro Supremo.
8: Até o Messias falou que era o PROCON, né? Disse que o STF não podia ser PROCON do Legislativo. Está funcionando como se fosse PROCON do Legislativo. Então, a gente vai observar isso, vai conversar sobre isso. Vamos conversar também sobre esses escândalos todos. Escândalo do Master, isso pode afetar a eleição? Pode afetar a eleição nos estados? Pode afetar a eleição nacionalmente? Vamos falar sobre isso daqui a pouquinho também no Passando a Limpo, entre outros assuntos aqui que a gente vai discutir.
5: Muito bem, ótimo programa, boa semana. Está chegando agora Hernani Tavares e o Dinheiro.
9: O Ibovespa fechou o último pregão em alta de 0,49% aos 184.108 pontos. Nos Estados Unidos, Dow Jones teve alta de 0,02%, S&P 500 com alta de 0,84% e Nasdaq em alta de 1,71%. Na Europa, a Bolsa de Frankfurt, na Alemanha, registra queda de 0,17%, enquanto a Bolsa de Paris, na França, opera em queda de 0,91%. Na Ásia, o índice Nikkei caiu 0,47% e Xangai subiu 1,08%. O dólar comercial caiu 1%, está valendo R$ 4,90, enquanto o euro comercial caiu 0,59% e está valendo R$ 5,76. Nas casas de câmbio do Recife, o dólar turismo está sendo vendido a R$ 5,23, enquanto o euro turismo é vendido a R$ 5,76. A atual cotação da moeda criptografada Bitcoin é de R$ 397.615. A poupança rende hoje 0,67% ao mês. E o grama do ouro é vendido a R$ 741,41. A Bolsa de Valores de São Paulo inicia as negociações às 10 horas da manhã.
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8: Começa agora o Passando a Limpo. Muito bom dia a todos. 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A gente está começando agora o programa. Deixa eu dar boas-vindas aqui a Romualdo de Souza, Fernando Castilho e Rodrigo Fernandes. Começando, a gente vai falar sobre... Olha, hoje a gente vai falar sobre interferência de Moraes na dosimetria. E aí, muita gente dizendo assim, ah, mas isso é ilegal. Veja, existe uma diferença. A gente precisa observar a questão do processo. Como é que funciona o processo político? Você tem um sistema que a gente diz que é um sistema de freios e contrapesos, certo? Dentro do sistema. Dentro desse sistema político, você tem o judiciário, o executivo, o legislativo. Então, tem um sistema de freios e contrapesos. É normal, é natural, que um poder, nos três poderes, um poder acabe regulando o outro. Isso é normal, tá? Eles são independentes, mas são harmônicos. Agora, é normal que um acabe regulando o outro. O que é que não é normal? O que não é normal é que isso seja feito de forma sistemática, que o tempo todo, para tudo, para toda e qualquer derrota que acontece de um grupo político, de algum grupo político dentro do Congresso Nacional, não é normal que os sorteios sejam feitos, porque precisa ser feito um sorteio dentro do STF, e que os sorteios sejam assim, eles estejam tão fora da realidade estatística, porque você não. É impressionante como os sorteios do STF caem exatamente nos ministros que ali ficam. Que podem tomar uma decisão sobre aquilo. É sorteio, mas tem alguma coisa que é para beneficiar um certo grupo, cai. No ministro fulano, que é o que vai, já se sabe que vai beneficiar aquele grupo. Então, é algo realmente impressionante. Os sorteios, eu acho que quem faz o sorteio do STF deveria jogar na Mega Sena, e vai ficar rico se jogar na Mega Sena, porque acerta tudo, você vai direto exatamente no... O Alexandre de Moraes, a chance de o Alexandre de Moraes ser escolhido, ali tem 10 ministros hoje, o presidente não é sorteado, então, seria de 1 em 9. Você bota aí quase 10% de chance. Pouco mais de 10% de chance de chegar, de bater no Alexandre de Moraes. Mas só cai no Alexandre de Moraes. É impressionante. Sempre é sorteado o Alexandre de Moraes. E o Alexandre de Moraes suspendeu a lei. Uma lei que já tinha... Você já tinha tido... Tudo estava funcionando direitinho. Tudo funcionou direitinho. Foi feita a lei foi aprovada... Aí vem o executivo e regula e diz, olha, veto nisso aqui, porque isso aqui a gente não aceita. Aí vem o legislativo e faz o contrapeso, que chama de contrapeso. Então faz o contrapeso que vai lá e diz, a gente vai derrubar o veto, derruba o veto. Depois que derruba o veto, vai promulgar, entra o STF. Tem uma questão aí que é, e a gente vai perguntar daqui a pouquinho ao doutor Edgar Mori, que é sobre... o papel do STF, já que no STF não existe eleição, os ministros não são eleitos. Então, estamos numa democracia, os ministros não são eleitos, os ministros do STF, eles não são eleitos. Então, eles têm o mesmo poder que os deputados e os senadores para poder derrubar lei, para poder derrubar um projeto, para evitar que um projeto vire lei ou coisa do tipo? Vamos saber disso daqui a pouquinho com o doutor Edgar Mori. Mas, Romualdo de Souza, queria falar com você também sobre o seguinte, que o legislativo, aliás, o deputado Hélio Negão, ele mandou um ofício à CBF, está sem problema no Brasil, e o Hélio Negão resolveu que vai brigar agora pela convocação de Neymar? Foi isso? Está faltando problema lá no Congresso Nacional, é?
11: O que o deputado Hélio Negão, do PL do Rio de Janeiro, alega é que Neymar Júnior é um agregador, é mais que um futebolista, é um exemplo para a nossa juventude. Só se for dele, mas tudo bem, é um exemplo para a nossa juventude. E uma seleção brasileira que se preze, continua Hélio Negão. O que é importante é que tenha um craque de referência. Por isso, o parlamentar encaminhou um ofício ao presidente da Confederação Nacional de Futebol. Agora, tem um detalhe importante. Hélio Negão não é o primeiro parlamentar que pede a convocação e até que sobe a tribuna. É bom lembrar que Chiquinho Ascócia, senador da República pelo Estado do Maranhão, na época da Copa do Mundo, em que Lazzaroni estava fazendo uma convocação e excluiu Romário, que hoje é senador, pois o o senador Escócio, ele passou 2 horas e 47 minutos na tribuna, na época em que a tribuna tinha grandes oradores, porque hoje não tem. Então, não é a primeira vez que o parlamento se mete na convocação de jogadores. O ofício do deputado Negão deve chegar na mesa do presidente da CBF, ele deve ler e vai dizer, meu amigo, minha amiga, eu tenho mais o que fazer, e vai arquivar o requerimento do deputado Negão. Mas é importante destacar, Negão me disse ontem à noite que vai fazer discursos durante toda a semana no pequeno expediente. Sempre que tiver um tempinho, ele vai à tribuna da Câmara para pedir a convocação de Neymar Júnior.
12: Tá bom. Tá sem problema.
13: Eu queria pedir o argumento que ele usou. Eu não entendi bem. Ele diz que Neymar é o quê?
11: É uma das referências da nossa juventude.
13: Sim. E o que mais?
12: Mas ele disse que é agregador, não foi?
11: Agregador e que é um craque que não pode ficar fora da seleção brasileira.
12: Tá. Rapaz, certo. A coisa que mais se conta sobre o Neymar dentro da seleção é que ele cria grupinhos e que gera problemas e desagrega o time. Que nas últimas Copas teve problema porque ele acabava desestabilizando o time. Mas assim, não, beleza, ok. Agora é um craque, realmente é um craque. Se ele realmente quisesse jogar, é um craque. Agora, o que
14: mas
12: eu fico impressionado...
14: Mas não compete ao Hélio Negão, né?
12: Não compete ao Hélio Negão. Compete ao... Como é o nome do técnico? O Ancelotti. Pronto. O Ancelotti é que precisa estar preocupado com isso. Não o Hélio Negão. O Hélio Negão poderia estar preocupado com o STF, com os projetos dele, com votação na Câmara. Deveriam estar preocupados com isso. Aliás, os deputados, eles têm uma coisa assim de, às vezes, esquecerem que estão no Brasil, né, e começarem a se preocupar com coisas que não têm nada a ver com a atividade deles ali. Eu não sei realmente qual é a de... Agora, isso é só... Vocês acham que isso é só porque... não sei nem se o Hélio Negão acompanha futebol, assim. Eu acho que isso é só porque o Neymar... É tido como
13: não,
12: alguém ali ligado ao grupo?
13: É uma coisa pensada, esse assunto é interessante para o Hélio Negão. Defensores de Neymar, defensores da convocação do Neymar, vão se sentir abrigados e podem até renovar o voto, né, na eleição de outubro no Hélio Negão. Então ele não fez isso essa época, não. Ele está mirando o voto do eleitor. Talvez o eleitor do Rio de Janeiro, que acha que Neymar tem, que acha que é uma injustiça não convocá-lo. Então, é puramente eleitoreiro. Não é nem eleitoral, é eleitoreiro mesmo. Eu acho que o Hélio Negrão está mirando nisso. Agora, eu fiquei curioso. Eu vou dar uma olhada na biografia das atividades parlamentares do Hélio Negrão. Eu acho que deve ter muita coisa interessante, né? Mas eu vou olhar. Eu juro a vocês que eu vou olhar com a maior seriedade o que fez o deputado Hélio Negrão nos últimos 8 anos. No oito ano que fez como mandato.
12: Rapaz, nos primeiros 4 anos, ele trabalhava especificamente como aquela pessoa que fica ao lado de Bolsonaro, porque isso. Toda foto de Bolsonaro aparecia ele. Eu não sei de um projeto do Hélio Negão, eu só sei realmente...
13: Vamos procurar, né?
12: É bom procurar. Eu só sei realmente que nos primeiros 4 anos, se Bolsonaro aparecesse na televisão dando uma entrevista, o Hélio Negão estaria ao lado. Ali, ao lado não, estaria atrás ali, tentando aparecer para a câmera.
13: Prestando atenção com uma seriedade que parecia um cristão novo.
14: Que a Câmara dos Deputados não possa discutir temas relacionados ao esporte. É um tema importante. Agora, o deputado podia usar esse tempo disponível dele para destinar uma emenda para a construção de um campo em algum lugar, lá do Rio de Janeiro, onde ele foi eleito. Agora, destinar tempo do Congresso, mão de obra do funcionário público que vai redigir ofício, que isso é tudo dinheiro nosso que está sendo usado para ele indicar Neymar para a seleção.
12: Deixa eu perguntar agora. Outro assunto aqui que eu queria puxar, o Rodrigo. Como é que está o senador, o pré-candidato a senador Eduardo da Fonte e o pré-candidato a senador Miguel Coelho? Afinal, quem é que vai ser candidato? Porque, só para o pessoal de casa entender, o Miguel Coelho estava ali, pré-candidato ao Senado, andando junto com a Raquel Lira, continua andando junto com a governadora Raquel Lira. E está ali, firme e forte, dizendo que vai ser candidato. Ao mesmo tempo, você também tem o Eduardo da Fonte, que agora declarou apoio à governadora Raquel Lira, oficialmente agora, e também está dizendo por aí que é pré-candidato ao Senado, e ok, e firme e forte também que vai disputar o Senado. Inclusive, eu soube que ele andou pelas prefeituras, pelos prefeitos aí andando nesses últimos dias.

0: agora nesse fim de semana, dizendo aos prefeitos que é candidato ao Senado sim e que o voto que iam dar nele podem dar no filho Lula da Fonte. E aí, rapaz, como é que vai ficar essa história que só tem vaga para um?
1: Essa é a pergunta do milhão, Igor. Quem vai ser o senador na chapa de Raquel? Essa divisão, essa disputa entre eles vem desde o ano passado, né? O Eduardo da Fonte é presidente do PP, o Miguel do Coelho, presidente do União Brasil, os partidos estão federados e a chapa de Raquel, obviamente, só vai abrigar um deles para uma vaga no Senado. Miguel Coelho ganhou bastante espaço nessa vaga quando ocorreu aquele distanciamento entre Eduardo da Fonte e a governadora. Uhum. E aí o Miguel Coelho passou a andar junto com a governadora, estava em todas as agendas, ainda está, inclusive. Ganhou espaço ali como o principal nome, como o primeiro nome ao Senado na chapa de Raquel. Mas ainda havia uma dúvida por conta da federação. O Eduardo da Fonte estava distante, mas aí na última sexta-feira ele retornou ao governo e se coloca também como candidato ao Senado. Então a gente sabe, o PP ele tem a maioria da federação, então ele tem o poder de decisão, mas isso ainda deve ser conversado para saber quem é que vai ocupar essa chapa. No fim de semana, o Miguel Coelho ganhou um apoio importante também, que foi o do Podemos, do partido Podemos, do diretório estadual aqui em Pernambuco. O Podemos decidiu apoiar o nome de Miguel Coelho ao Senado, né? Um partido expressivo aqui em Pernambuco, tem 7 deputados estaduais, e o Miguel Coelho começa a se colocar com vários aliados aí reforçando essa chapa, ou seja, ele não está sozinho nessa briga junto com o Eduardo da Fonte. E o Eduardo da Fonte, realmente, ele vinha dizendo que só iria se colocar senador, mais para frente a gente vai ver isso, durante as convenções e etc., mas ele já vem sinalizando que é candidato ao Senado, que vai disputar essa vaga para o Senado, e vem se colocando, nesse fim de semana ele esteve ali na Mata Norte, e falando para os prefeitos, dizendo, olha, eu vou ser candidato ao Senado e vocês devem votar para federal, deputado federal, meu filho. Porque o Eduardo da Fonte é deputado federal ao lado do filho, Lula da Fonte. Então ele não está pedindo voto para ele para deputado. Ele está pedindo voto para ele para o Senado e para deputado federal, o filho dele, Lula da Fonte. Agora, existem aí dois lados que começam que são fortes, uhum. Né, o Eduardo da Fonte tem uma articulação nacional muito forte, especificamente. O Miguel Coelho começa a se colocar como nome forte também, atraindo vários aliados. O Podemos é um indicativo disso. Mas realmente, Igor, a decisão sobre quem vai ser o candidato ao Senado, a gente ainda não sabe. Isso aí vai depender, inclusive, de conversas com a governadora, Raquel Lira. Eles têm até julho lá nas convenções para poder fazer essa definição. Agora, a briga está se intensificando. Quando a gente achava que Eduardo da Fonte iria surgir aí para finalizar, para encerrar isso, a disputa ainda está viva.
0: Pois é, tem que dizer isso, claro, que tem que lembrar isso sempre, que você tem a possibilidade de mudar tudo até agosto. Então, e não é só a chapa da governadora não, tá, gente? Todo mundo pode mudar tudo até 11 de agosto. Até 11 não, até o dia 5 de agosto.
1: 5 de agosto, até o dia 5 das convenções.
0: 5 de agosto, que é o prazo final das convenções. Prazo final das convenções, 5 de agosto. Você tem até lá para mudar tudo. Por quê? Porque quando você faz a convenção, é que você oficializa, anuncia a chapa, oficializa e tem que mandar para o Tribunal Superior Eleitoral até o dia 5. Então, às vezes, até o dia 6, até o dia 7, ninguém fica sabendo ainda como foi, porque eles mandam no dia 5 e o registro
1: só de
0: sai
1: candidatura
0: depois.
1: Pode ser até o dia 15 de agosto.
0: Até o dia 15 de agosto.
1: Eles,
0: né?
1: As convenções precisam acontecer. No dia 5, é aquela decisão interna dos partidos. Sim. E aí os partidos têm até 15 de agosto para fazer o registro no TSE e no dia 16 começa a campanha oficialmente.
0: Então, pronto. Dia 16 começa a campanha oficialmente. E lá em agosto. E até o dia 15 ainda pode mudar alguma coisa. Ainda pode ter alguma decisão ali, mas até as convenções, pelo menos, é que precisa ter o anúncio, né? Então você faz o anúncio público ali no dia, até o dia 5 de agosto e provavelmente vai ficar para o dia 5 de agosto mesmo. Mas fica sempre para o último dia. É sempre no limite do limite, que é quando fazem aquele evento grande e tem discurso e tal. Então isso vai até o dia 5 de agosto.
1: O que é um perigo, né?
0: Porque,
1: por exemplo, a gente...
0: Quando eu digo que todo mundo pode mudar, até a chapa que já está anunciada pode mudar.
1: Exatamente.
0: Então, João Campos está com Humberto Costa e Marília Reis. E o vice é o Carlos Costa. Até isso pode mudar. Até agosto isso ainda
1: oficialmente pode ele ainda pode mudar. Isso só vai ser oficializado lá durante as convenções e o registro de candidatura. Agora, eleitoralmente, isso é perigoso, porque quanto mais tempo se leva para tomar essa decisão,

0: menos tempo de pré-campanha esses nomes vão tomar, né? Por exemplo, o João Campos está com a chapa na rua já faz tempo, os eleitores já sabem que são os candidatos dele. Ele pode mudar? Pode, mas isso é difícil de acontecer. Enquanto a chapa da governadora ainda está indefinida, e levando essa decisão lá mais para frente, ela vai ter mais tempo ainda para fixar esses nomes, né, para alcançar esse eleitor indeciso lá na frente.
1: Exatamente. Então tem muita coisa ainda, todo mundo pode esperar ainda mudança nisso. Ô, Castilho, eu estava vendo, a gente tem... Eu falei bastante esse fim de semana na coluna Cena Política, lá no JC, sobre a questão da taxa, das blusinhas, sim, sobre a economia e de como a política está meio que sequestrando a economia para... Porque é isso, a política está sequestrando a economia nesses últimos dias e isso tem preocupado muita gente. Preocupado muita gente. E com razão. E com toda razão. Que é preocupante. O Castilho, você tem acompanhado isso? Como é que você tá vendo essa questão, por exemplo, das... A taxa das blusinhas. Vai cair mesmo a taxa das blusinhas? Não?
2: Olha, essa semana houve um movimento do ex-interventor lá no Rio Grande do Sul, né? O Pimenta, o primeiro nome dele é...
3: Paulo
2: Pimenta. Paulo Pimenta. É, sobre isso. Ele dizendo que seria interessante fazer esse movimento porque... Não é justo que pessoas que viajam e têm direito a comprar, veja que argumento curioso, $1,000 no free shop, né, pessoas que compram uma blusinha não possam ganhar também de isenção. É uma dessas coisas que, né, curiosas, para usar uma palavra educada, que uma pessoa argumenta, né? Então, o discurso do deputado é nessa linha. Isso, olha, as pessoas que viajam podem comprar $1,000 isentos. E as pessoas que compram no Brasil não podem ter uma isenção de $50. Veja que argumento frágil. Mas isso tem um problema muito sério, principalmente no Ceará, em Pernambuco, na Paraíba também já está tendo isso, porque a influência do polo é muito grande. Mas existem outras capitais que têm isso, no Rio Grande do Sul, tudo. Então, é um movimento que já conta com mais de 80 entidades se posicionando contra, porque é aquele argumento, Igor, que a gente até comentou aqui na última sexta-feira. Uhum. O debate hoje sobre a questão das blusinhas não é mais se tem isenção ou não. É que a indústria brasileira quer as mesmas condições tributárias. As taxas das blusinhas pagam, em média, 45% de impostos. Uma empresa brasileira que fabrica o mesmo produto, talvez usando o mesmo tecido, a mesma modelagem, vamos radicalizar, ela paga 90%. Então, é muito, muito tributo que se paga. Então, o debate é, vamos deixar no Brasil o mesmo percentual tributário que deixa na taxa das blusinhas, que é de 20% do ICMS e mais outros tributos. Pois bem...
1: Mas só, assim, tem duas coisas aí, só para falar desse argumento do Paulo Pimenta. Você foi muito educado, o seu argumento é estúpido. É estúpido. Porque é o seguinte, ele com certeza ele não conhece Dona Francisca, que trabalha numa facção. Facção, gente, é uma fábrica.
2: No estado, sabe? Dele.
1: É uma fábrica
0: de confecção.
1: De confecção. Uma facção têxtil. Não, aqui em Pernambuco, ele não conhece Dona Francisca, que trabalha ali, que acorda de madrugada, muitas vezes, acorda de madrugada para ficar costurando ali, fazendo costura, para poder entregar aquilo ali para uma empresa, para que a empresa vai tentar vender aquilo ali. Então, ela vai perder o trabalho dela. Ela perde o trabalho dela. Quando o polo têxtil para de produzir, para de vender... ela perde o trabalho dela, porque não precisa mais de tanta produção. Então, Dona Francisca, ela nunca viajou, ela não tem direito de viajar e comprar $1,000, até $1,000 no free shop, nem coisa do tipo, não. Dona Francisca nunca saiu nem de Toritama, onde ela mora.
2: Nunca foi nem em São Paulo, sabe? Talvez,
1: nunca veio nem no Recife.
2: Talvez nem no Recife.
1: Nunca veio nem no Recife. Então, assim, ela não viaja para fora, para o exterior e compra $1,000 de produto, não. Não tem a mínima comparação. Pelo contrário, ela vai perder o emprego dela, perder o trabalho dela. E isso vai acontecer com centenas de pessoas, milhares de pessoas, só, eu estou falando só no, nessa região. Quando você pega Caruaru, Toritama, Santa Cruz. É uma região que tem ali milhares e milhares de... Você chega ali no ano, são milhares de ônibus que chegam para aquela região para fazer compras, para levar esses produtos para outros estados, inclusive. Para outras cidades e para outros estados. Então, todo esse mercado se acaba. E pode ter certeza, meu amigo. Essas pessoas não são pessoas que compram no free shop, que viajam para os Estados Unidos e compram $1,000 no free shop, não. É. Então, é de uma estupidez imensa. Assim, é de uma estupidez terrível. E por que é que isso, que existe esse argumento? É tentando puxar, porque é uma coisa que nesse país alguns políticos adoram fazer e fazem muito mal ao país com isso. Essa coisa de simplesmente, não, para a gente poder aprovar aqui, vamos fazer o seguinte, joga pobres contra ricos.
2: É isso aí.
1: Aí você começa a criar essa coisa de ricos contra pobres, pobres contra ricos, para poder vender o seu argumento. Ah, eu não tenho como defender meu argumento, eu vou agora dizer que não, isso aqui a gente está contra os ricos que compram $1,000 no free shop. Francisca não está nem entre esses ricos, tá? Dona Francisca vai perder o emprego.
2: Então, o debate hoje no setor é assim... os importados, né, pelas plataformas, pagam 45%. Nós pagamos 90%. Vamos querer a mesma isonomia. Mas eu recebi uma informação aqui de um ouvinte importante que diz o seguinte. Olha, o caso do Ceará. O Ceará tem uma situação bem curiosa, porque o Ceará, além de roupa, Igor, ele produz calçado. Então, o embate dele é pior, porque ele, por exemplo, no Ceará tem 69 mil empregos.
1: Sim.
2: Né? Confecção, 42 mil. Né? E têxtil, tem 13 mil. Quer dizer, uma situação como essa, você está no Ceará atingindo uma cadeia completa. Em Pernambuco, a gente tem confecções, têxtil, certo? Um pouco de calçado, mas bem pouquinho. Mas a gente tem a distribuição grande, né, no norte e nordeste. Está entendendo? Então, quando você olha assim a cadeia, o ano passado, o setor que trabalha nessa região, que trabalha nessa área, né, foi responsável por os números positivos que ajudaram a melhorar o PIB. Então, agora, qual é o argumento disso? É porque alguém acha que ouviu uma pesquisa que não sei o quê, papapá, que isso ajudaria o presidente na eleição. E, efetivamente, pesquisas mais aprofundadas disseram o seguinte: quantas pessoas deixaram de comprar porque tem essa tributação? Os números mais altos que foram levantados até agora foi de
1: 18%. 18%?
2: 18%.
1: Foi quem deixou de comprar...
2: Que tomou a decisão, não vou comprar...
1: Porque vou comprar não, porque
2: o resto continuou comprando, porque a diferença é muito pequena. E aí é a questão da visão torta, né? O pior é o seguinte, que as pessoas começam a construir argumentos. Essa é a preocupação, é que no momento desse... Agora, se você faz uma pesquisa por internet ou por áudio, por qualquer coisa, você é a favor ou contra a taxa das blusinhas? As pessoas vão dizer que são contra, porque naturalmente ninguém quer pagar imposto. Né? Então é aquela história, sim ou não. Eu acho um argumento muito ruim, e lembrando o seguinte, este é um negócio que no Brasil a Receita Federal conseguiu equilibrar um modelo. Né? Primeiro, que eu acho que é uma informação importante, a gente sabe exatamente, ou pelo menos muito próximo, do que é que está entrando. Quando você não cobra os 50, você não sabe o que é. Lembra daquela história? Os chineses, as plataformas, estavam mandando aqui containers com 20, 40 mil pacotes. E aí chegava nas suas distribuidoras, nos correios.
1: Aí era a forma como fazia para poder...
2: Aí não vem só o que vem 50, tá entendendo? Sim. Porque é tanto container que não dá para fiscalizar. Então o cara empurrava ali. Como agora você tem que registrar, e eu vou dar um depoimento pessoal. Essa semana eu precisei comprar um equipamento, Igor, que passava de $50. A plataforma me informou exatamente quando foi importado, quando chegou, não era nem roupa, era um equipamento de um teclado, informou, e quanto foi que eu paguei de imposto. Isso só foi possível porque você tem uma remessa conforme. Então eu sei quanto eu paguei, porque era mais de $50, e era R$300, não sei o que, eu paguei, mas ele me informou exatamente. Imagina se você libera isso.
1: Agora,
2: essa é uma coisa muito séria.
1: É bom lembrar que a taxa foi criada no governo Lula.
2: Sim.
1: Tá? No início do governo Lula. E agora está se querendo tirar porque está se aproximando a eleição. Eu acho que fica muito difícil você entender o país como algo governável e como algo... É um país que é muito difícil você investir no país que é incerto desse jeito. É de uma incerteza absurda. Como é que você vai querer... Como é que você vai chegar para um investidor e dizer, invista no Brasil? Ele vai dizer, tá, mas afinal, vocês... Eu vou investir no Brasil que coloca no início de um governo uma taxa num produto porque está precisando arrecadar e quando se aproxima da eleição ele tira o produto.
2: Na mesma administração.
1: Então, assim, sabe aquela coisa de agora eu estou precisando de dinheiro, então eu não concordo com isso aqui. Eu estou precisando de dinheiro, sabe? O Rodrigo, não gosto dessa cor de camisa. Eu estou precisando de dinheiro agora. Aí agora eu quero que você pague uma taxa por essa cor de camisa que você está usando no programa, tá bom? Aí amanhã, quando eu estiver precisando do seu apoio e não do seu dinheiro, aí eu chego para você e digo, vou liberar agora para você. Agora eu gosto desse tipo de camisa, dessa cor de camisa. Tá certo? Aí agora eu vou liberar para você, mas aí você vota em mim. Tá certo? Combinado? Porque no começo eu precisava do seu dinheiro, agora eu preciso do seu voto. É muito triste você ter um país que, assim, tranquilamente, com toda essa tranquilidade, age dessa forma. Que age dessa forma com toda a tranquilidade. Um governo que age dessa forma com toda a tranquilidade. E que tem muita gente por aí achando isso normal. Isso não é normal, gente. Não é normal. Quando eu preciso do seu dinheiro, eu vou lá atrás do seu dinheiro e eu invento uma taxa. Quando eu preciso do seu voto, eu cancelo a taxa. É. Afinal, que país é esse?
2: É o mesmo caso das bets, né? Que foi aprovado as bets, é a agora, mesma coisa. Agora...
1: Eu preciso do dinheiro das bets, então regulamento as bets. Aí agora eu preciso de voto dos evangélicos, então eu sou contra as bets. Peraí. Então resolve que país é que você está construindo, então? Qual é o país que você está construindo? E o que é que você está pensando para o futuro? Vai depender... Porque ninguém chega numa eleição e eu quero realmente saber qual vai ser o argumento do Lula nessa eleição. O argumento, quando alguém perguntar qual é o seu projeto para os próximos 4 anos, ele vai dizer depende. Isso é campanha?
0: Isso acabou se tornando cultural aqui no Brasil, né, Igor? No último governo a gente viu também o ex-presidente Jair Bolsonaro, que era crítico a benefícios sociais como o Bolsa Família, chegou na véspera da eleição, aumentou o valor do Bolsa Família, liberou o saque de FGTS,
1: verdade,
0: se tornou cultural, verdade. Independente do governo aqui no Brasil, das vésperas da eleição, esse tipo de recurso.
1: É verdade. O Bolsa Família é porque era Bolsa Esmola, o Bolsa Família era para
0: ninguém
1: Bolsa
0: trabalhar.
1: Era Bolsa Preguiçoso, era Bolsa Esmola, tinha todos esses apelidozinhos. Aí quando precisa do voto, aí vai lá e aumenta o Bolsa Família.
0: Exatamente.
1: Aumenta o valor do Bolsa Família, entendeu? Oh, meu Deus do céu. Vamos agora conversar com o Edgar Mouri. Doutor Edgar Mouri, advogado, procurador aposentado do Estado de Pernambuco, está conosco já conectado. Doutor Edgar, muito bom dia para o senhor, tudo bem?
4: Bom dia, Igor. Prazer sempre. Bom dia a todos da bancada.
1: Doutor Edgar, eu estava falando aqui sobre, logo no início do programa, sobre... um sistema que a gente tem na República, um sistema democrático e que tem, entre os poderes da República, você tem um sistema de freios e contrapesos. É natural que um poder acabe regulando o outro de alguma forma. Isso é natural, isso é normal dentro do sistema. Mas o que a gente está vendo é um excesso e um excesso direcionado que acontece hoje no STF. Eu lembro aqui que não fui eu que inventei essa expressão, quem usou essa expressão foi o Jorge Messias na sabatina da qual ele participou. Ele disse que o STF não podia ser PROCON do Legislativo. E aí, nesses últimos dias agora, mais uma vez, vem o STF como PROCON do Legislativo. Houve um movimento ali de freio e contrapeso, que foi: faz uma lei, o presidente veta, tem todo o direito de fazer isso, aí vai para o Congresso para analisar o veto, derruba o veto do presidente, promulga a lei, ok, tudo certo. Aí entra o STF na história. Doutor Edgar, isso está certo?
4: Está completamente errado. O Supremo Tribunal Federal pode fazer o controle concentrado da constitucionalidade das normas, mas para isso tem uma regra a ser observada. Nesse caso da dosimetria, o que o ministro Alexandre de Moraes fez, em que pese ter sido ele mais uma vez sorteado para matérias, por assim dizer, de seu próprio interesse, o que é uma coincidência bastante esquisita, para dizer o mínimo, mas o que ele fez foi, nos autos das execuções penais que estão a seu cargo, a requerimento das pessoas condenadas, né, que uma vez tendo sido promulgada a lei da dosimetria, requereram que a elas se aplicasse a norma. Então, o que o ministro Alexandre fez foi, nessas execuções penais, negar vigência à lei da dosimetria a pretexto da pendência dessas ações diretas de inconstitucionalidade que foram promovidas, uma delas pelo PSOL, que é um partido político de bancada reduzida em relação aos demais e que defendeu que não fosse aprovada a norma e perderam o debate no parlamento. E ao perder o debate no parlamento, levou a questão ao Supremo Tribunal Federal. A outra ação que tem é da ABI, Associação Brasileira de Imprensa, que, embora evidentemente relevante, né, no âmbito da democracia, especialmente para a defesa da liberdade de expressão e de imprensa, os seus objetivos sociais não se confundem com esse tipo de debate que está havendo ou haverá nas ADIs que estão postas ao ministro Alexandre. Então, a gente tem um rol de ilegalidades, um rol de absurdos, inclusive por força de falta de legitimidade dos autores da ação, inclusive pelo fato do relator, como disse antes, ter negado vigência à norma e não, no âmbito das ADIs, determinada a sua suspensão, que ele também não poderia fazer. Enfim, é de puxadinho e puxadinho jurídico que o Brasil vai sobrevivendo até onde ninguém sabe.
1: Agora, isso com o ministro que faz isso, é o ministro que está ali, foi envolvido até o pescoço em acusações ligadas a escândalo de Banco Master, de tudo. O STF, alguns ministros do STF carecem de credibilidade, e é o caso. E uma coisa que me chama a atenção, doutor Edgar, é que assim, o sorteio do STF, não sei, assim, é uma coisa que intriga estatísticos. Os estatísticos ficam assim, pensando em voltar para a faculdade quando acontece um sorteio do STF. Porque é impressionante como a chance de cair para um senador ali é entre 10%, 12%, 13%. É a chance de cair para um ministro, aliás, um senador, para um ministro. A chance de cair para algum dos ministros ali é de 10%, 12%, até no máximo 15%, dependendo da formação da corte. E sempre cai para o ministro ali que está... É o Alexandre de Moraes, sempre cai para alguém que tem algum interesse naquele assunto, né?
4: Pois é estranhíssimo isso. Há uma margem de obscuridade muito grande nesses sorteios. Deveriam ser mais transparentes e auditáveis, né, pela sociedade civil e, enfim, demais órgãos, né? E o que também surpreende nesse caso dessa distribuição é a velocidade, né? Se você for ver aí a linha do tempo do protocolo, entre o protocolo, o sorteio e o encaminhamento ao ministro Alexandre dessas ADIs, é uma coisa que também sai da normalidade. Uhum. Um requerimento leva um certo tempo para, digamos, ser processado. E nesse caso, não. Houve uma velocidade muito grande e, enfim, de novo, é um rol de absurdos, né? O ministro Alexandre está precisando dar explicações, né? A gente não pode antecipar a eventual culpa de sua excelência, mas há muitos pontos que o ministro precisa, digamos, explicar e deveria se averbar suspeito dessa questão das ADIs. Porque ele foi efetivamente o protagonista disso tudo e os processos dos chamados golpes, né, do 8 de janeiro tem também uma série de irregularidades, né? A exemplo da incompetência do Supremo Tribunal Federal para processar pessoas sem foro privilegiado. Nessas ações em que o ministro negou vigência à norma, é importante enfatizar isso, né? Suspender cautelarmente uma norma no âmbito de uma ADI é uma coisa, que requer quórum qualificado do plenário do Supremo, que não pode ser dada essa suspensão monocraticamente, porque é do tribunal a competência para suspender. Mas no caso dessa lei da dosimetria, isso foi dado, como disse antes, e é importante repetir, no âmbito das execuções penais. Então, de novo, é um rol de coisas intrincadas, né? Eu sempre lembro daquela expressão que usei um dia desses aí no programa. Parece aqueles fios, né, de cidades desorganizadas, onde tem aquele molho de fios que não se sabe como não pega fogo.
1: Tem outra questão também, eu vou passar para Romualdo, mas tem outra questão também que eu queria que o senhor aproveitasse também para falar sobre essa coisa da decisão feita monocraticamente também, porque também tem isso, né? Você pode receber aquilo ali e dizer, não, vou jogar para o plenário que vai decidir tudo e não tomar nenhuma decisão por enquanto. Não, ele decide logo monocraticamente e depois vê o que é que acontece. Mas primeiro ele trava, primeiro ele barra tudo, depois, ou seja, ele toma uma decisão sozinho e depois é que ele pensa o que é que vai fazer, se manda ou se não manda para lá. Mas Romualdo de Souza tem uma pergunta para o senhor.
5: E a minha vai em outra linha. Edgar Muri, como vai o senhor, tudo bem? A minha vai na linha gramatical. Tem aí um objeto direto. E o objeto direto é o que fez Alexandre de Moraes. Ele não suspendeu a lei. Ele suspendeu os efeitos da lei. Aí a minha pergunta é, a lei foi planejada por quem deve planejar? O poder legislativo. A lei foi votada pelo legislativo. A lei foi, deveria ser sancionada, o presidente da República disse, não sanciono, não concordo, veta. Vetou. O Congresso Nacional se reúne e derruba o veto do presidente. O presidente da República, isso é importante dizer, professor, se omite na hora da promulgação, se omite e não dá a assinatura dele. Volta para o Congresso Nacional, que faz o seu papel. E aí vem Alexandre de Moraes e suspende os efeitos da lei. A minha pergunta, professor, é: o senhor não entende que esse assunto ele deveria ser direto, já que chegou ao Supremo Tribunal Federal via o Fiat Uno da dona Neuza e direto ao plenário, e em vez de suspender os efeitos da lei, deixa a lei vigindo enquanto o plenário toma a decisão, professor?
4: Perfeito, Romualdo. É exatamente isso que deveria ocorrer. Inclusive porque milita em favor de toda a lei, ainda mais numa circunstância como essa, que houve um amplo debate no parlamento, que houve acordo entre os líderes e os demais parlamentares para encontrar o texto possível, né? Relativamente a um assunto que divide o país e incomoda, independentemente de lados políticos, o fato é que houve um consenso no parlamento. Esse processo todo passou por esses trâmites que você perfeitamente resumiu, e não pode um ministro do Supremo, isoladamente, fora do contexto da própria ADI, negar vigência a uma lei. Milita em favor da lei a presunção de constitucionalidade, a presunção de legitimidade e a presunção de executoriedade. Então, mais uma vez, o ministro Alexandre sai do esquadro legal e constitucional para impor o seu ponto de vista, que não está escrito em norma nenhuma, sobre os poderes constituídos. O tal Estado democrático de direito está sendo violado diariamente, ou quase sempre, nessas intervenções indevidas do ministro, e isso precisa acabar.
1: É bom lembrar que o STF, como disse o Dr. Edgar, tem o direito, sim, de regular os outros poderes e fazer o controle de constitucionalidade. O problema é a forma como faz isso. O problema é a maneira com a qual faz isso. Rodrigo Fernandes.
0: Doutor Ligar, bom dia, muito prazer falar com o senhor. Caso o Supremo, nesse momento, com essa suspensão dos efeitos da lei, esses réus, aparentemente, eles ficam aí num limbo de efeito da aplicação dessa lei. Caso o plenário do Supremo venha a julgar essa lei da dosimetria constitucional, Esse período em que esses réus estão aí passando por esse limbo, eles podem dar algum direito a esses réus posteriormente? Porque, por exemplo, se, por exemplo, um desses réus aí pudesse ser beneficiado com essa lei agora, ele já pudesse ter a liberdade, por exemplo, mas aí ele não recebe.

0: Percebeu isso por conta dessa decisão monocrática. Se lá na frente for decidido que a lei é constitucional, que ele deveria ter tido esse benefício, isso pode dar algum direito a esses réus?
1: Em teoria, eles podem buscar uma indenização, né, contra o Estado, né, a União Federal, e até mesmo contra o ministro, isoladamente. Mas o prejuízo de permanecer preso, né, tendo eles sido condenados, em sua maioria, por um tribunal incompetente, pela ausência de prerrogativa de foro que tem essas pessoas, né? O prejuízo dessas pessoas terem sofrido penas pesadíssimas, que vão além, muitas vezes, de penas aplicadas a homicidas, isso ninguém apaga. Isso é um dano daqueles que se chama irreparável, que essas pessoas vão levar em suas almas, né? As suas famílias vão levar em suas almas para o resto de suas existências. Então, além dos aspectos formais, constitucionais, legais, procedimentais, de divisão de poderes, de harmonia entre eles, tem esse aspecto da crueldade, da insensibilidade que permeia esse caso. O ministro parece apaixonado pela causa. O ministro parece muito envolvido pela necessidade de impor o seu ponto de vista, e isso é inapropriado para um magistrado. Precisa ser sereno, que precisa ser equidistante e precisa não ter nenhum tipo de interesse em qualquer causa que esteja sob a sua condução.
2: Fernando Castilho.
3: Doutor Edgar, uma coisa que me chama a atenção no que o senhor falou já nas respostas anteriores, é como o Supremo vem se autorregulando processualmente. Essa decisão, por exemplo, foi dada entrada, acho que no mesmo dia que o ministro Alcolumbre, o presidente do Senado Alcolumbre, promulgou a lei, já tinha dentro da casa outros processos. O ministro Alexandre foi bastante célere em prosseguir, impedir uma decisão. Mas onde que está escrito que ele deveria fazer isso e que ele podia fazer monocraticamente? E o senhor diz assim, deveria levá-lo imediatamente ao plenário, que aí seria o plenário soberano. Mas o senhor não acha que, aproveitando essa brecha, porque na Constituição, e não podia tê-lo, né, não tem tanto detalhamento de como é que vai ser esse processo, e aí o STF está escrevendo do jeito que ele entende momentaneamente, é isso que está acontecendo. Eu entendi que o senhor disse isso. O STF entendeu de escrever as normas processuais dele próprio.
1: É exatamente isso, Castilho. Essa regra não está escrita em nenhuma norma, por assim dizer, conhecida pela comunidade jurídica. É uma norma que está na cabeça do ministro Alexandre, como tem ocorrido não apenas no caso dele, mas também no caso do ministro Gilmar, no caso do ministro Flávio Dino, né? O ministro Gilmar, um dia desses, até uma questão aqui envolvendo Pernambuco, desarquivou uma medida judicial que não tinha nada a ver com o pleito que os servidores fizeram da prefeitura para trancar uma investigação validada pelo Tribunal de Justiça, deu uma liminar para trancar essa investigação, arquivou a medida que justificaria a sua intervenção e ficou por isso mesmo. Então, o Brasil está vivendo uma espécie de faroeste jurídico que está desorganizando completamente o sistema de justiça. E isso, não deixa de ser um paradoxo, está sendo feito, na maior parte, pelo Supremo Tribunal Federal, que tem a missão constitucional de interpretar, no sentido de pacificar, a compreensão da ordem jurídica constitucional brasileira. E é de lá que estão vindo as maiores distorções que nós hoje vivenciamos. Não deixa de gerar perplexidade, inclusive a criatividade desses ministros para exorbitar em suas funções. Isso que o Alexandre de Moraes fez, o ministro Alexandre de Moraes fez, é surpreendente em todos esses aspectos, porque ninguém de bom senso, né, o mais pessimista dos estudiosos do ambiente jurídico brasileiro, poderia imaginar que ele saísse com uma decisão tão criativa, né? Como se, para usar a expressão, é o direito achado na rua.

0: está sendo lá processado no Supremo. O precedente se infiltra.
1: Passando a limpo.
2: Romualdo de Souza, o Nunes Marques vai tomar posse, diz que convidou o Jair Bolsonaro para posse. Jair Bolsonaro, a gente estava comentando aqui, vai mandar uma carta dizendo como é, Castilho, por motivos de estar preso.
3: Deixe de comparecer a essa solenidade com um honroso convite, né?
2: É, mas como é que é esse convite? Esse convite vai para todos os ex-presidentes, né, Romualdo?
4: É, inclusive Fernando Collor de Mello, que está preso em prisão domiciliar também, humanitária, é, e que não vai poder comparecer. Uhum. Ou seja, quando eu fiquei sabendo na sexta-feira, eu mandei um ofício ao TSE e o TSE informou a Rádio Jornal que segue o protocolo. A regra protocolar diz que para essas solenidades serão convidados o presidente da República que está no exercício e todos os ex-presidentes da República vivos. Ainda bem, só convidam os vivos. Mas Collor de Mello vai ter lá uma cadeira esperando para o Collor de Mello sentar-se, como vai ter uma também para o Jair Messias, o Bolsonaro. É protocolar.
2: Você pode botar lá no protocolo... todos os presidentes vivos e os outros podem chegar sem convite. Os outros podem aparecer mesmo sem convite. Até porque eles podem aparecer mesmo sem convite. Eles não vão, ninguém vai ir. Agora, em relação ao protocolo, assim, quem fez a regra...
3: Jamais imaginaria
2: que você teria dois presidentes presos. Como a gente tem hoje. Nós temos, o Romualdo lembrou bem, dois presidentes presos, os dois em prisão domiciliar, mas dois presidentes presos, ex-presidentes, né? É o Fernando Collor e o Jair Bolsonaro. Então, estão presos. Rodrigo, essa semana teve... O que é que fez João Campos? João Campos foi para o interior, ele estava numa visita ao Agreste na semana passada e aí teve a chuva, ele volta para o Recife, volta para a região metropolitana aqui do Recife. E aí foi de novo, agora no fim de semana ele foi de
5: ele,
2: novo.
5: Ele estava no sertão na semana passada, quando houve a chuva.
2: Estava,
5: né?
2: Em Garanhuns.
5: Verdade, estava no Agreste ainda. Mas aí agora, nesse fim de semana, ele voltou... Semana passada, por conta da chuva, ele não cumpriu as agendas e aí ele voltou nesse fim de semana, passou ali por quatro cidades, foram três no Agreste e uma aqui na Zona da Mata, na Mata Norte, mas é mais uma incursão de João no interior do estado, né? Ele precisa passar pelo interior do estado para conseguir aumentar essa capilaridade política. Ele, inclusive, foi ousado, ele foi em cidades que não são muito afeitas à esquerda. Ele pisou em Santa Cruz, Capibaribe, se a gente lembrar, 2022, Santa Cruz foi a única cidade em que Lula não venceu aqui em Pernambuco, né? Que Jair Bolsonaro,
2: Bolsonaro venceu a eleição.
5: Venceu
2: lá.
5: A eleição lá, a única cidade pernambucana, ele pisou lá, houve vaias, a gente viu vídeos nas redes sociais de alguns momentos em que ele foi vaiado, mas também recebeu bastante apoio lá dos moradores, passou por algumas cidades, fez muito aceno à história do pai e do avô, do Eduardo Campos e do Miguel Arraes. A gente até comentou isso aqui, será que ele vai utilizar isso na campanha? E certamente vai, já vem demonstrando
3: tá
5: isso.
3: Claro que vai ser um argumento.
5: Que vai ser um dos motes dessa campanha dele, especialmente no interior do estado, talvez não tão forte aqui na região metropolitana, mas nesse fim de semana no interior, ele usou bastante desse artifício de usar a imagem, lembrar, né? Remontar aí a imagem do pai e do avô no interior.
2: Ô Castilho, o Desenrola 2 está funcionando? Está dando certo? O povo está pagando as dívidas? Como é que está aí? O Desenrola foi lançado na segunda-feira da semana passada. Né?
3: As primeiras movimentações estão indicando que, por exemplo, o Banco do Brasil, Caixa Econômica, fizeram uma ação proativa. Na verdade, eles já tinham feito no Desenrola 1. Então, o Banco do Brasil criou campanha, a Caixa Econômica criou campanha, porque isso ajuda a limpar o balanço deles. Lembrando que o Banco do Brasil tem uma dificuldade no agro, a questão de inadimplência muito alta, se bem que talvez esse negócio do Desenrola não vai pegar isso aí. Mas, primeiro, a gente está observando que o primeiro movimento tem sido dos bancos oficiais tentando renegociar com os seus clientes. É natural isso aí. Os bancos privados não estão fazendo isso, ou pelo menos não estão, assim, pelo menos nós não vimos dos grandes bancos nenhuma ação especial. Agora, o governo fez um pequeno vídeo para estimular isso, mas os números são o esperado. Mas, como eu já venho dizendo aqui, essa é uma coisa que você tem que tomar iniciativa é se você quer negociar.

0: Existem milhares de ofertas, tudo em um. A dificuldade é que as pessoas estão sem condições de fazer essa negociação. Era esperado que os bancos privados, os bancos públicos fizessem isso. Vamos aguardar. Mas, e quando você negocia, aí, os números acabam sendo grandes, porque você negocia pelo valor de face do débito.
1: Uhum.
0: Entendeu? Então, o sujeito lá está lá com a dívida no cartão de crédito até R$5.000, né? Está cheio das cláusulas, né, por não pagamento. Quando você negocia que paga 500, né, o banco diz assim, ó, negociei 5 mil. Na verdade, ele vai receber 500 parcelado, mas aquilo ali limpa o balanço dele. É isso que vai acontecer.
1: Deixa eu perguntar uma coisa aqui a vocês. O Rodrigo, talvez. Rodrigo, você ia para o Parque Dois Irmãos quando era criança, não?
2: Fui. Visita com a escola, inclusive. Escola, passeio da escola. Mas também com a família e etc.
1: Ah,
2: a minha
1: boa.
2: Época tinha mais animais.
1: Tinha mais animais, tinha mais, né? Animais. Eu também. Eu fui criança nos anos 80, né? Nos anos 80 ali que o Parque Dois Irmãos tinha muitos animais e tudo. Você tem o Parque Estadual Dois Irmãos que vai passar por uma requalificação. Viu? O Romualdo conhece o Parque Dois Irmãos, Romualdo?
3: Não conheço. A minha vida sempre foi de Carnaíba para baixo, Carnaíba para cima, só depois da Rádio Jornal.
1: Ah, tá certo. Parque Estadual Dois Irmãos vai passar por requalificação, investimento de 17 milhões, quase 18 milhões, 17.900, 18 milhões. O governo diz que equipamento será modernizado, integrando preservação ambiental, lazer e infraestrutura urbana. O interessante, eu estou vendo aqui as intervenções como é que serão, e aí você fala de a reforma do Chalé do Prata, museu, a criação, a implantação, né, do Museu da Água. Então você vai ter áreas de convivência, jardim sensorial, você tem o parque ali para você visitar e tudo. Não especificamente, a gente se acostumou com o Parque Dois Irmãos como zoológico.
2: Zoológico, isso.
1: É o Parque Dois Irmãos zoológico. Só que a ideia de zoológico passou a ser uma coisa, assim, algumas pessoas começaram a dizer...
2: Um olhar mais crítico, né?
1: Um olhar mais crítico para isso, né? Porque você aprisionar os animais ali e tudo, se isso não é uma crueldade com eles. Então você tem esse investimento, mas esse investimento eu achei interessante isso. E esse é um investimento mais nas áreas de convivência. Em outra época, se a gente estivesse aqui nos anos 80, 90... Talvez esse dissesse aqui, ó, 18 milhões e vai trazer um elefante onde, um leão da África de não sei onde, sabe? Então, mas não é isso. É realmente aqui
0: Tem um novo olhar, Igor. Eu vi uma coisa interessante. Há uma tendência de que os parques, né, que trabalham com zoológico, concentrem sua divulgação em centros de preservação de animais que foram atacados pelos seres humanos. Então, quer dizer, olha, esse animal está aqui...
1: Está sendo um espaço de proteção.
2: Está sendo cuidado, né?
0: Esse animal está aqui porque ele foi agredido, ele foi... Então, a gente está... Ele não tem como voltar mais para a natureza. Então, a gente está... É um espaço de ambiental. Então, há uma tendência em alguns zoológicos no Brasil hoje de não mais trazer animais saudáveis ou animais capturados. São animais capturados que foram vítimas de agressões humanas, né, pelo ser humano, e que não podem voltar mais. Nessa linha de que está ali para preparar, ou para devolver, ou porque realmente ele não tem condições mais de voltar. Essa é uma linha que está falando.
1: Mas agora, em relação a isso, eu acho que o zoológico de Dois Irmãos, ele é inovador, foi inovador. Porque alguns desses animais, eles estavam em circos, eram maltratados. Hoje em dia é proibido animal em circo, né? Mas na época que era permitido... Eles eram maltratados e tudo, fazia apreensão por causa desses maltratos, e aí não tinha mais como colocar ele de volta na natureza, porque o animal, depois que ele fica
2: sofre
1: muito
2: estresse,
1: tempo...
2: Ele
1: cresce fora, ele está ali, você coloca na natureza, ele morre, ele
0: morre,
1: vira preso.
0: Ele vira preso, morre. E o Zol foi o primeiro lugar de captação de água, né? Tem uma barragem lá dentro, uma pequenininha, que foi o primeiro lugar de tratamento de água para fornecer água para a cidade.
1: Tem essa história também, né?
0: É do Prata, o açudezinho do Prata, lá pequenininho lá. Foi o primeiro lugar, a gente se captou água, né, e fornecia para aquela região dali.
1: Por isso que vai ser criado o Museu da Água, né?
0: É isso aí.
1: A implantação desse Museu da Água para mostrar o primeiro local, a primeira área de abastecimento, o primeiro reservatório de abastecimento do Recife, que foi ali no Parque Dois Irmãos. Vale a pena.

0: a pena visitar. Eu
1: Eu fui
0: ainda gosto
1: recentemente,
0: muito.
1: inclusive, você falou agora.
2: Alisson, a cada pesquisa é uma nova opinião. E frisei desde o ano passado. E o Flávio Bolsonaro. Isso poderá. Inclusive, Flávio Bolsonaro chegou no lugar para se afastar dessa pecha de corrupção e jogar essa marca fortemente para o bolsonarismo, para Flávio Bolsonaro, e, consequentemente, se apresentar aquilo que eu volto a frisar. Olha, é melhor o Lula, porque o Lula é o menos pior. Esse discurso que o PT vai precisar fazer para vencer a eleição no primeiro ou no segundo turno, e volta a dizer, o Lula tem leve favoritismo. Então, o escândalo Master, nesse instante, ele terá grande repercussão, será tema da campanha eleitoral, e o desafio de Flávio Bolsonaro é jogar o escândalo Master no colo de Lula. Mas não tem como. O escândalo Master está no colo de Flávio Bolsonaro.
0: A gente está conversando com Adriano Oliveira, que é cientista político. Fernando Castilho.
3: Doutor Adriano, tenho uma curiosidade de saber se isso reverbera nos estados. Por exemplo, Rio de Janeiro, São Paulo, Minas. Esse efeito que o senhor traz, esse favoritismo de Lula na construção dos palanques, isso vai interferir ou Lula vai prosseguir construindo os palanques dele e a partir daí obrigar Flávio Bolsonaro a também construir um palanque, talvez até radicalizando na direita mesmo?
2: Ele como vai? Castilho, acredito que ainda falta muito, né, de operação da Polícia Federal. E diante das informações da imprensa, eu vejo que o escândalo Master, ele vai ter interferência forte e intensa, a depender da operação da Polícia Federal, nas eleições do Rio de Janeiro e na eleição de Brasil, do Distrito Federal. Então, isso aí, para mim, é claro. Ali, tanto nesses dois estados, tanto no, na eleição do Distrito Federal como no Rio de Janeiro, alguém, possíveis candidatos, serão atingidos por operações da Polícia Federal. Isso aí fica muito claro. Em relação à formação de palanques, não terá, porque o Ciro Nogueira, ele precisará ser sábio e manter sua estrutura de poder. Consequentemente, ele é um homem inteligente, ele não vai querer complicar a sua situação do jeito que já está complicada. Ao mesmo tempo também, o Lula, ele precisa do União Brasil e do PP. Então, o que é melhor para o presidente Lula nesse instante é que o Ciro Nogueira se afaste, obviamente, e leve consigo o escândalo Master, e com isso o Ciro Nogueira seja associado ao bolsonarismo, a Flávio Bolsonaro, mas o presidente Lula precisa da neutralidade da federação. É isso que o presidente Lula deve buscar politicamente, fazer com que a federação não apoie Flávio Bolsonaro ou não apoie nenhum candidato, ou seja, que ela libere seus candidatos aos governos estaduais, ao Senado, nos diversos estados da federação, a não se intrometer, a não declarar, podem declarar apoio a quem eles quiserem, porque nacionalmente a federação ela vai ficar neutra. Então é mais do que importante frisar isso. Apesar da operação da Polícia Federal ter atingido Ciro Nogueira, né, que é presidente do PP, um grande nome da federação, o presidente Lula precisa trabalhar para que a federação fique neutra na eleição nacional. Então, esse é o objetivo, mas, obviamente, que o estrago já foi feito em relação ao senador Ciro Nogueira, prejudicando, inclusive, a sua reeleição no estado do Piauí, que já estava muito prejudicado. Ele tinha dificuldades enormes para ser reeleito e agora essa dificuldade ela foi ampliada.
0: Rodrigo Fernandes.
4: Professor Adriano, bom dia. Prazer falar com o senhor. Após essas notícias de envolvimento aí do senador Ciro Nogueira, a esquerda passou, o lulismo passou a explorar mediaticamente isso contra o senador Flávio Bolsonaro. Mas existem outros dois nomes aí nessa disputa, que são Ronaldo Caiado e Romeu Zema, que também são alinhados ao bolsonarismo e ao antilulismo. Como é que esse episódio afeta esses dois candidatos? Aliás, esse episódio afeta esses dois candidatos ou eles vão passar ilesos diante disso, digamos assim?
2: Bom dia, Rodrigo. Como vai? Rodrigo, não afeta de modo algum. Inclusive, o Zema ele tem insistido num discurso antissistema. Ele tem feito críticas muito intensas ao Supremo Tribunal Federal. Ele tem sido muito duro no discurso anticorrupção, e ele não está envolvido no caso Master. Ali não tem, até o instante, não teve nenhum tipo de notícia que a Previdência de Minas Gerais ou o governo de Minas Gerais fez algum tipo de investimento.

0: No Banco Master, isso aí não ocorreu. A mesma coisa ocorreu com o Ronaldo Caiado. Não existe nenhum tipo de acusação em relação ao candidato do PSD ou de relacionamento com o Banco Master. Ele de fato não vão ser atingidos e o que eles torcem é para que o Flávio Bolsonaro venha derreter por conta dessas acusações em relação ao Ciro Nogueira. Mas é importante destacar o seguinte: existe tempo para Flávio Bolsonaro se afastar do Ciro Nogueira. Ele vai, obviamente, ele fa vai fazer isso. E ele já está fazendo isso. Cabe saber se Ciro Nogueira vai aceitar, se Ciro Nogueira vai ficar em silêncio, se Ciro Nogueira topa ser abandonado. Essa é a pergunta nesse instante. Mas o Flávio Bolsonaro, ele vai procurar se afastar. E claro, aquilo que eu digo, né? Sempre, quem é que vai ter condições de contar melhores histórias na campanha eleitoral? No caso específico, o Master vai ser contado. E o PT vai dizer que o governo Lula, através da Polícia Federal, combateu o escândalo Mastre, enfrentou os grandes criminosos, enfrentou a criminalidade organizada pela questão de seguir o dinheiro e, consequentemente, vai dizer que combate o crime nas instâncias maiores. E isso tem um peso favorável ao presidente Lula quando ele começar a explorar essa questão.
1: Adriano Oliveira, Romualdo de Souza.
2: Professor, como vai? Tudo bem? Agora, e quem vai dizer no comício que o governo Lula, inclusive o filho do presidente Lula, foi citado num relatório da CPMI do INSS e que não, e que foi o PT que não deixou votar o relatório?
0: Então, Romualdo, bom dia, como vai? É
2: Bom.
0: aquela eleição, né? Do menos pior. As pessoas vão votar no menos pior. O Lulinha vai ser o filho do presidente, ele vai ser trunfo de Flávio Bolsonaro, do Ronaldo Caiado e também do Romeu Zema, caso ele seja candidato. O Lulinha vai ser fortemente explorado. Só que há uma questão, né? Uma questão que nós precisamos, duas questões. Primeiro, como eu já salientei, campanhas importam muito. Então, o Lulinha vai fazer parte da campanha oposicionista contra o PT e contra Lula e servirá para associar a corrupção ao governo Lula, ao governo do PT. Isso não restam dúvidas quanto a isso, e principalmente vinculado ao INSS. Mas aí o PT vai dizer o quê? O PT vai dizer que a Polícia Federal, no governo Lula, tem dependência e enfrentou o escândalo do INSS e também não se meteu no que condiz à questão do filho do presidente da República. E novamente, quem vai contar a melhor história? Mas obviamente, você tem razão, o caso do Lulinha vai ser explorado pela campanha oposicionista. Uma segunda questão, vamos lá. E isso nós temos que ficar bastante atenados. O que é que tem para explodir? O que é que tem para explodir? Desconfio de que não exista a possibilidade ou a forte possibilidade de grandes operações da Polícia Federal em relação ao escândalo do INSS e também envolvendo o filho do presidente da República. Não está no radar, pelo menos eu não estou verificando isso. Todavia, há uma bomba a ser, há uma bomba que explodirá e poderá explodir às vésperas da eleição, ou seja, julho e agosto, que são operações da Polícia Federal envolvendo políticos que têm alguma relação com o escândalo do caso Master. Ou seja, o escândalo Master pode sufocar a temática Lulinha, pode sufocar a temática escândalo do INSS. Ou seja, já passou e quem está agora em vigor na opinião pública é o escândalo Master. Mas lembre-se, política é feito de acasos. Então, até a semana passada, em decorrência da derrota de Jorge Messias no Supremo, no Senado, muita gente, equivocadamente, declarou o fim da era Lula, declarou que o presidente Lula não teria mais chance. Daí veio a reunião do Lula com o Trump, e daí veio a operação da Polícia Federal contra o senador Ciro Nogueira. Aí as análises já mudaram, né? Já disseram que Lula voltou pro jogo. Enfim, Lula está no jogo, tem leve favoritismo. O escândalo Master tem potencial de destruir candidaturas ao governo estadual, aos governos estaduais, assim como também tem a possibilidade de ter um impacto na campanha do senador, a presidente da República, do senador Flávio Bolsonaro, mas não vejo nenhum impacto nas campanhas de Zema e de Ronaldo Caiado.
1: Muito bem, vamos aguardar então. Vem mais pesquisas por aí. Essa semana tem uma pesquisa Quest, né, programada para essa semana. Aguardar para ver. E, professor, Muito obrigado, Adriano Oliveira, conversando com a gente aqui. Volto sempre.
0: Excelente semana aí, disponha sempre. Abraço a todos.
1: Um abraço. Olha, saiu uma pesquisa aqui, uma pesquisa Datafolha, sobre uma pesquisa sobre segurança pública, tá? Essa pesquisa trouxe um número que é assustador. Você tem ideia de quantas pessoas dizem que convivem diariamente com o crime organizado no bairro onde moram? O Brasil tem 200 milhões de pessoas. Tem 68 milhões de pessoas dizendo que, ó, eu vivo numa área aqui que é, quem manda aqui é o crime organizado. Então você tem aí 68 milhões de pessoas dizendo que, assim, quem manda na área onde elas vivem não é o Estado. Quem manda na área em que elas vivem é uma facção criminosa. Eu vou chamar o intervalo e na volta a gente discute isso rapidinho aqui, entre outros assuntos também. Sabe por quê? Porque a gente falou aqui hoje de deputado pedindo convocação de Neymar. A gente falou aqui de pessoal batendo na porta do Ciro Nogueira por conta de roubo de tudo, de corrupção, do que é que vai ser o tema dessa eleição, o tema dessa campanha eleitoral. E o tema da violência e das organizações criminosas e de tudo que a gente está vendo. Isso aqui meio que...
3: crescendo.
1: Não, sumiu. O tema em relação à política, em relação à campanha,
4: que afeta diretamente o povo, né, que está nas ruas ali.
1: Mas isso afeta 68 milhões de pessoas. Uhum. Diretamente. Exato. Pelo que está dizendo essa pesquisa aqui. Vamos para o intervalo, a gente já volta.
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2: De volta com o Passando a Limpo. Gente, essa pesquisa foi feita pelo Datafolha, divulgada neste domingo agora passado, divulgada ontem, tá? Essa pesquisa, os números, esses 68,7 milhões de pessoas no Brasil que alegam conviver diariamente com o crime organizado no bairro onde moram. Os números representam 41% da população. 41, é quase metade da população, gente. Segundo estimativas do IBGE, né? A pesquisa foi feita com 2.004 pessoas com 16 anos ou mais em 137 municípios brasileiros. Revelou que 51% dos entrevistados afirmam que o problema não existe em sua vizinhança, enquanto 7% não souberam responder. 41% disseram que acontece sim na vizinhança delas. Aí você tem cerca de... quando você vai ali realmente para a pergunta central, você vai para 42 milhões. 42,2 milhões de pessoas alegam viver em contextos onde o crime é visto como a força que regula a vida local. Que é aquilo que a gente estava falando aqui. Não é o Estado. Então esqueça o Estado. Não é o Estado, não é a prefeitura, não é o governo, não é a União. Não. Quem manda no local em que 42 milhões de pessoas moram, quem manda é o crime organizado. Essas pessoas estão dizendo isso. Ó, quem manda aqui não é prefeito, governador. Quem manda é o chefe da facção criminosa. Certo? Na esfera econômica, 12,5% da população se sente obrigada a contratar serviços de internet, de energia ou de água que são indicados pelo crime. Então, ó, não é a empresa de água do Estado, não é a empresa de energia, a concessionária de energia, não. Tem que contratar das empresas que o dono da facção, o chefe da facção, está mandando, o chefe da organização criminosa. 9% alegam serem compelidos a comprar marcas ou produtos específicos também por imposição dessas organizações. Quando avaliados por aspectos como liberdade de ir e vir, cerca de 75% evitam circular por determinados locais para fugir da violência. Então, 75% dos entrevistados dizem que não andam, escolhem onde é que andam, porque tem áreas que são de organizações criminosas que eles não entram porque têm medo da violência. Cerca de 71% das famílias temem que seus familiares, das pessoas temem que seus familiares se envolvam com o tráfico de drogas, dando contornos ao poder deste grupo sobre essas comunidades. A pesquisa foi feita entre 9 e 10 de março deste ano, foi encomendada pelo Fórum Brasileiro de Segurança Pública. E, enquanto a gente fala sobre esses números aqui, o Hélio Negão está brigando para o Neymar ir para a Copa. Um deputado federal está brigando para o Neymar ir para a Copa. Eu estou usando ele aqui como... porque a gente falou no assunto já. Mas o que tem de deputado...
3: Não só ele, né?
2: O que tem de deputado preocupado com besteira, com bobagem, não está no gibi. Sabe? O que tem de deputado, de senador, de tudo, preocupado com besteira, enquanto você tem esse problema aqui, não é brincadeira, Romualdo de Souza.
4: Inclusive o presidente da República, porque isso aí são organizações criminosas. Então é preciso reconhecer que a organização criminosa está presente no dia a dia do cidadão. Então, se houvesse de fato uma campanha que, em vez de ser acusatória, fosse propositiva, o candidato rasgava as teses que a gente considera assim, do tipo acusatória, dane-se a acusação, e partiria logo para as propositivas. E se falasse para Dona Maria do Ibura, se falasse para seu José aqui em Brasília, nós temos em Brasília a maior favela do país, se falasse para esse cidadão dizendo, eu vou melhorar essa situação, eu vou acabar com essas organizações criminosas, que são facções que vivem se apropriando não apenas de pequeno furto, mas da venda de mercado ilegal, no mercado ilegal das drogas, talvez a gente tivesse um país mais propositivo. Mas eu duvido que esse assunto seja o tema principal na campanha eleitoral, seja para governador, seja para presidente da República.
2: Agora, assim, com esses números, eu acho de uma irresponsabilidade tremenda para qualquer candidato não entrar nesse assunto. Não vão entrar, concordo com você. Não vão entrar. sabe? Mas eu acho de uma irresponsabilidade imensa. Eu acho de um desprezo pela realidade. Isso é desprezo pela realidade. Porque você tem pessoas que vivem nessa situação, milhões de pessoas que vivem nessa situação, que convivem com a presença de facções. 48, né, que eu falei? 42. 42 milhões é o número de pessoas que vivem em contextos onde o crime é visto como a força que regula a vida local. Essas pessoas, elas votam inclusive naquele... Quando elas vão votar, elas votam em quem a facção manda. Eu tive alguns dias com um ex-parlamentar do Rio de Janeiro. E aí perguntei a ele só, como é que é arranjar voto no Rio de Janeiro? Você vai para a cidade, o seu local de votação. Não, minha área é o Rio de Janeiro mesmo, é a capital. Eu disse, tá. E como é conseguir voto? Aí ele deu uma risadinha ali e tudo e disse, rapaz, não é fácil não. A gente precisa negociar com as facções. Você não entra nos espaços se não tiver autorização das facções criminosas. Isso eu ouvi de um ex-parlamentar. De um ex-parlamentar do Rio de Janeiro. Ele disse, não tem como entrar em diversas comunidades, em diversos locais. Você não entra para pedir voto. Se está ali dentro e está pedindo voto, é porque a organização criminosa que manda naquele local autorizou. E aí você sabe-se lá como é que é essa autorização. O que é que acontece para essa autorização. Mas você só entra lá se conseguir essa autorização. E as pessoas votam em você porque a organização criminosa manda.
0: Ô Igor, essa mesma pesquisa Datafolha, ela apontou que, faltando 5 meses aí para a eleição, 60% dos brasileiros dizem ter medo de sofrer agressões físicas em razão de suas escolhas políticas ou partidárias. Isso não diz respeito somente, esse recorte não diz respeito às facções, é num cenário geral.
2: Sim, e fazendo violência na política.
0: Fazendo comparativo aí com 2022, que foi uma eleição que também era bastante polarizada e também teve episódios violentos, esse número lá era de 68%, ou seja, 4 anos depois, a gente tem um cenário bastante parecido. 60% dos brasileiros dizem ter medo de sofrer agressões físicas em razão de suas escolhas políticas. E na última eleição, a gente lembra que houve até morte por conta de escolhas políticas. Aquele o tesoureiro do PT foi assassinado porque estava no aniversário com o tema de Lula.
2: O tema era Lula, ou seja, passou e atirou.
0: Esse medo ainda persiste 4 anos depois.
2: Pois é. Gente... Obrigado. Romualdo de Souza, Rodrigo Fernandes, Fernando Castilho, muito obrigado a vocês aqui pela participação. A gente tem os trabalhos técnicos de Evandro Chaves e Avanildo Cerqueira. A produção é de Max Augusto. A gente volta amanhã com o Passando a Limpo, às 8 da manhã. 8 da manhã, começando aqui na Rádio Jornal, o Passando a Limpo. E na sequência, está de volta ele. Tiago Raposo está por aqui. Tiago, chegando. Valeu. A gente volta amanhã. Tchau, tchau.
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5: 9:30.
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5: A gente segue com a Super Manhã. A partir de agora, tudo é notícia, a começar pelo trânsito. Primeiro giro, região metropolitana do Recife, 9 horas 31 minutos. Vamos com o nosso Hernani Tavares. E aí, Hernani, bom dia, tudo bem?
6: Oi, Tiago, bom dia para você, bem-vindo de volta. Bom dia também para quem nos acompanha. Falo sobre o trânsito no centro do Recife. A rua João Lira tem fluxo moderado de veículos. A rua João Fernandes Vieira tem trânsito intenso. Já na rua Oswaldo Cruz, trânsito parado. Avenida Conde da Boa Vista, trânsito moderado, fluxo moderado em toda a extensão dos dois sentidos. E a Avenida Cruz Cabugá tem fluxo intenso de veículos para quem segue no sentido centro do Recife. 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
5: Muito obrigado, Hernani. Tá com saudade de mim, Hernani?
6: Bastante, Tiago, mas maravilha. Agora já tô matando.
5: Então tá certo. Um abraço, Hernani.
6: Abraço, Maris.
5: 9 horas 32 minutos, mais alguns pontos aqui da região metropolitana do Recife. Agora é a vez de Ernesto Pereira. Fala, Ernesto, bom dia.
7: Muito bom dia, Tiago, e bom dia também aos ouvintes ligados aqui na Rádio Jornal. Sobre o trânsito na Zona Oeste do Recife, ele segue intenso na Avenida Abdias de Carvalho, no sentido Agamenon Magalhães. O mesmo cenário se repete na Rua Benfica e Rua José Gonçalves de Medeiros. Já na Avenida Caxangá, sentido Derby, o trânsito é moderado, e no sentido Camaragibe é tranquilo. O trânsito é moderado também na Rua Xavier Sobrinho e na Estrada dos Remédios. 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
5: Valeu, Ernesto. O Ernesto não tá com saudade de mim, não, porque a gente se conheceu hoje, né, Ernesto?
7: É verdade, Tiago. Prazer, viu?
5: Prazer. Seja bem-vindo. Conto com sua participação aqui sempre.
7: Com certeza.
5: 9 horas 33 minutos. O ouvinte participa, claro. 991-47-8520. 991-47-8520. Manda um zap pra mim. Diz aí como é que tá o trânsito, por onde você passa. Alô, alô, meu amigo Mazinho. Mazinho da buzina, bom dia, Mazinho.
8: Bom dia, Jornal. Passando aqui na Muribeca faz mais ou menos 1h20. Trânsito travado. E quem vai sentido pegar a BR, sentido Vitarella. Quem tiver com pressa, não venha por Muribeca.
5: Ó, esse rolo aí da Vitarella e tal, essa BR-101, a PRF, ela já oficialmente se posicionou a respeito de uma cratera no sentido Cabo de Santo Agostinho, ali no trecho de Comporta. Por conta dessa cratera, o trânsito está desviado para o acostamento. Então, é bom procurar uma rota alternativa. Valeu, Mazinho. Tem mais. Quem chega é ele, Passarinho TX, a Rocha. Passarinho, bom dia.
9: Bom dia, meu nobre raposão. Seja bem-vindo. O trânsito está intenso, hein? Intenso mesmo, nessa rua São Miguel. A cor pesa pelos buracos aí. Quando chega aqui, próximo ao número 1247, fica lento, tem só uma faixa só, buraco e água, esgoto, entupido a céu aberto. O engarrafamento. Vem da Doutor José Rufino, ali próximo ao viaduto Ulisses Guimarães.
5: Eita.
9: Sentido cidade. A BR-101 Sul, completamente também travada, viu? Próximo ali ao Ibura ali.
5: Segunda-feira é complicada, hein, Passarinho? Segunda-feira complicada no trânsito. Obrigado, Passarinho. Tem mais, hein? Vamos até Petrolina, claro, às margens do Rio São Francisco. E o trânsito por aí, hein? Edijane Almeida, bom dia.
10: Bom dia para você e para todos acompanhando o Tudo a Notícia. E atenção, motoristas, começa nesta segunda-feira a interdição de um trecho da Avenida dos Tropeiros, no Jardim Amazonas. O bloqueio vai das ruas 1 a 3 e é necessário para a montagem da estrutura do evento Para Sempre São João. Para quem circula na área e segue no sentido supermercado Serve Bem, deve acessar a rua Vila Moderna. Já no sentido contrário, a direção à Avenida 7 de Setembro, a rota alternativa é pela rua 9, no bairro Ouro Preto. O transporte coletivo também muda. As linhas Escola Técnica e Jardim Amazonas, cujo ponto de ônibus ficava na rua 3, foi transferido para a Rua 9. Lembrando que toda a alteração no tráfego começa hoje, nesta segunda-feira, dia 11, e segue até sábado, dia 16. 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
5: Valeu, Edjane, um abraço para você de Petrolina. 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E faixa estendida, FM 75.1, não é isso? 76. FM 76.1 é a faixa estendida, mais uma opção para você acompanhar a Rádio Jornal aqui na região metropolitana do Recife. Acerta a hora comigo, 9h36.
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6: E a hora 9:38.
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6: Agora em Pernambuco, destaque local com Elis Martins.
7: Oi, Thiago, bom dia para você, bom dia também ao nosso ouvinte. O edital de chamamento público para contratar a empresa responsável pela requalificação e restauração do mercado da Ribeira, no Varadouro, foi publicado no Diário Oficial. A licitação, no valor de R$ 353 mil, reais, marca o início de um pacote de investimentos em patrimônios históricos da cidade, com recursos federais já garantidos, que também inclui o Clube Atlântico, o Fortinho do Queijo e a Casa 28. As obras no mercado da Ribeira incluem restauração da coberta, paredes, esquadrias e gradis, além da pintura interna e externa, implantação de acessibilidade e modernização das instalações elétricas, nos 16 boxes e demais espaços do equipamento. O prazo de execução será de 180 dias após a assinatura do contrato. Por se tratar de um bem tombado em área reconhecida pela Unesco como Patrimônio Mundial da Humanidade, as intervenções seguem critérios rigorosos de preservação e exigem aprovação de órgãos federais especializados. 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
6: Muito obrigado, Elis Martins. 9 horas 40 minutos, o Brasil em destaque. Max Augusto, bom dia.
8: O governo federal sancionou regras mais rígidas para a composição e a rotulagem de chocolates e produtos derivados de cacau vendidos no Brasil. A mudança, publicada no Diário Oficial da União de hoje, entrará em vigor em maio de 2027. Segundo a portaria, para que um produto seja comercializado no Brasil sob o nome de chocolate, será necessário que sua composição tenha no mínimo 35% de sólidos de cacau. As empresas que descumprirem as normas estarão sujeitas às sanções previstas no Código de Defesa do Consumidor e na legislação sanitária. 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
6: Ah, o chocolatinho é bom, né? Mas só no fim de semana. Tá só no fim de semana para manter a dieta em dia. 9 horas 41 minutos, Rádio Jornal Pernambuco falando para o mundo. O destaque internacional agora com Ernesto Pereira.
9: A proposta mais recente do Irã para encerrar a guerra com os Estados Unidos e Israel foi razoável e generosa, afirmou hoje o porta-voz do Ministério das Relações Exteriores iraniano, Ismail Baghaei, após o presidente dos Estados Unidos, Donald Trump, condenar a resposta do Teherã. Baghaei declarou durante uma coletiva de imprensa transmitida pela TV iraniana que tudo o que foi proposto no texto consistia em demandas razoáveis, pedidos responsáveis e propostas generosas. As exigências do Teherã incluíam o fim da guerra na região, o fim do que Baghaei chamou de pirataria marítima contra os navios iranianos e a liberação de ativos iranianos, que foram congelados em bancos estrangeiros devido à pressão dos Estados Unidos, disse o oficial iraniano. Ontem, Trump classificou a proposta do Irã como totalmente inaceitável.
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1: 9h42.
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1: E a hora 9h44.
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1: É o projeto Rádio do Povo. Ouvintes de Olinda denunciam transtornos após obra da Compesa no bairro de Salgadinho. Aquilo ali eu vou te contar, é fogo na roupa. Bruno Araújo, bom dia.
7: O Rádio do Povo está no bairro de Salgadinho, em Olinda, onde os moradores reclamam dos transtornos causados por uma obra de saneamento que é realizada por uma empresa terceirizada da Compesa. Nós estamos na rua Coronel Antônio Carlos da Ferreira e aqui vimos a movimentação de alguns funcionários e máquinas passando na rua Doutor João Alves Pereira Lira e também na rua Desembargador José Vaz. Existem canteiros de obras e equipes trabalhando no local. Na rua Doutor Nilton Braga, outra equipe está por lá com retroescavadeiras. Ao todo, pelo menos, encontramos 3 máquinas em ruas diferentes. Já na travessa Professor Alberto Lemos, tem um buraco que está aberto, mas sinalizado nesse momento. E de acordo com os moradores, uma criança já chegou a cair nesse buraco. Nós vamos conversar com a moradora Cristiane Araújo, que é dona de casa. Dona Cristiane, essa área aqui passou por uma intervenção durante essa obra da Compesa. A rua ficou aberta, cheia de buraco. O recapeamento foi feito, mas já abriu. Bom dia.
8: Bom dia. Já abriu, sim. Certo? A gente está cobrando pelo que faça o serviço, que é um saneamento, mas também a gente está cobrando pela construção das ruas, que estão deixando as ruas todas abertas, entendeu? Já caiu criança, caiu uma Kombi sexta-feira, ficou atolada, na Nilton Braga também, na mesma sexta-feira, ficou a Kombi atolada. Então a gente está cobrando isso, continue o serviço, mas vamos fazer por ruas. A gente começa na rua, aí quando acabar o serviço, já vem fazendo um conserto.
7: Dona Cristiane, há quanto tempo já essa obra está sendo realizada aqui? Na rua da senhora e nas ruas ao redor?
8: Na minha rua, desde janeiro. A minha foi a primeira a ser feita. E até agora não vieram fazer o conserto.
7: Ou seja, desde o começo do ano, nós vamos conversar também com a ouvinte que chamou a nossa equipe de reportagem, a Daniele Kelly, que trabalha como motorista, mas também é dona de casa. Dona Daniele, tá difícil circular pelas ruas do bairro?
9: Isso, bom dia. Está muito difícil, porque como a minha vizinha ela falou, ele começa e não termina. Ele faz uma rua, para, vai para outra rua e para. O certo é para a gente, né, para ficar melhor para os moradores, que ele faça uma rua, termine, faça 3 dias, 4 dias, termina a rua, para depois começar a outra. Então ele está abrindo todas as ruas, botando areia como fosse um de cimento fininho, aí isso vai causando transtorno aqui para nós e para as crianças também, e os pessoal que precisa trabalhar, né? Que tem que fazer um rodeio nas outras ruas para chegar em casa, senão botar um carro 2 ruas depois e vir andando para chegar na porta da casa da gente.
7: Muito obrigado, viu, dona Daniela. A gente agradece também a dona Cristiane. Apesar de todos esses transtornos, os serviços de saneamento por aqui continuam sendo

0: Os detalhes com Ernesto Pereira.
1: O projeto Conexões Culturais realiza no dia 23 de maio o workshop gratuito Conexões Criativas. A iniciativa acontece das 8h30 da manhã ao meio-dia e é destinada a quem trabalha ou sonha em trabalhar com cultura. O evento funciona como workshop show, conectando artistas, produtores culturais, estudantes e profissionais da economia criativa. Suane Dantas, sócia da LS Consultoria em Projetos e idealizadora do Conexões Culturais, ressalta como funciona a iniciativa Conexões Culturais, que prevê capacitações para quem pretende seguir na área cultural.
2: É um projeto que oferta capacitações através de oficinas com duas turmas, com a participação de 30 pessoas em cada turma. Essas oficinas estão tratando sobre elaboração de projetos, gestão de projetos, documentação obrigatória e a escrita criativa. Então, são três módulos em dois dias, né? A turma se encontra duas vezes para cumprir todo o conteúdo programado. E como conclusão do projeto, né, como a culminância, vem o workshop Conexões Criativas.
1: No evento Conexões Criativas, que é uma espécie de encerramento, as pessoas que participaram das oficinas, juntamente com quem não participou, vão poder se encontrar para uma troca de conhecimento, através de duas palestras que serão realizadas, como destaca Suane Dantas.
2: No workshop nós vamos ter dois convidados e o primeiro convidado é Rafa Santa Cruz, e ele é produtor cultural, professor, é palestrante, é artista das artes cênicas e circenses, né? Ele atua voltado a apresentações de mágica e de ilusionismo, tem 20 anos aí de carreira. E o segundo convidado é Sóstenes Vidal, que também é ator profissional, tem uma vasta experiência em teatro, já atuou também em cinema, televisão, tem destaques em trabalhos incríveis como O Baile do Menino Deus. A gente espera que o público consiga chegar, consiga fazer essa troca, formar essa rede que faz parte da economia criativa, que é um setor altamente forte no Brasil.
1: Ao todo, estão disponíveis 70 vagas para o workshop, que podem ser encontradas no link disponível da bio do Instagram, @conexõesculturais_. Repetindo, @conexõesculturais_. Ernesto Pereira, Rádio Jornal, Rádio Notícia.
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0: 9h50.
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0: Semana da Conciliação vai ajudar a mediar conflitos e facilitar acordos em questões familiares. Os detalhes direto de Petrolina com Edjane Almeida.
4: Entre os dias 11 e 15 de maio, a Casa de Justiça e Cidadania, em Petrolina, promoverá audiências de conciliação principalmente voltadas para as demandas das áreas de direito de família e relações civis. Todos os detalhes agora com Thalita Andrade, advogada e conciliadora e coordenadora da Casa de Justiça e Cidadania. Bom dia.
5: Bom dia, bom dia a todos os ouvintes da Rádio Jornal. É um prazer estar aqui divulgando, né, essa semana estadual de conciliação que acontece em todo o estado de Pernambuco e Petrolina não podia ficar de fora. Se faça presente nessa semana estadual de conciliação.
4: Muito bem, Thalita. Então, qual o público-alvo? Eu citei aqui as demandas, mas diretamente, quem está ouvindo a gente? Quem é que pode vir? Quem é que vai usufruir desses serviços entre os dias 11 e 15 de maio? Conta pra gente.
5: Perfeito. A Casa de Justiça e Cidadania, nós atendemos demandas de direito de família. Então, aquelas pessoas que tiveram uma união estável, viveram juntos há alguns anos e precisa acabar. Então, precisa dissolver a união estável, pode nos procurar. Aquela família que precisa resolver a questão da guarda dos filhos, acabou o casamento e agora? Com quem vai ficar as crianças? Vai ficar com fulano, com cicrano? Qual a pensão que vai pagar? O dia das mães com a mãe, dia do pai com o pai, férias alternadas, enfim, para regulamentar tudo o que decorre de um divórcio, né? Então, nós atendemos ações de direito de família e tudo o que decorre disso, a gente consegue sentar através do diálogo, da conversa, chegar a um acordo e esse acordo a gente manda para o juiz e o juiz assina.
4: Thalita, eu estou vendo aqui que, além dessa programação, acontecerá também no dia 13 uma formação voltada aos servidores. Como é que acontecerá isso em meio à semana de conciliação?
5: Isso, no dia 13, no meio da Semana de Conciliação, a Casa de Justiça ela é uma casa de justiça e de cidadania. Então, é também o nosso papel realizar ações de cidadania. Então, nós teremos uma formação cidadã voltada para os servidores da assistência social, trabalhando temas como empatia, escuta qualificada, mediação de conflitos, né? Então, a ideia...

0: É fortalecer um atendimento cada vez mais humanizado no serviço público.
1: Certo. Para mais informações, passa para a gente então o telefone e aproveita e passa o endereço também da Casa de Justiça e Cidadania aqui em Petrolina.
0: Perfeito. O telefone da Casa de Justiça é o 879-8822-4525. A Casa de Justiça, ela funciona no bairro Colina Imperial, na rua José Coelho Brandão, número 80, no Colina Imperial.
1: Muito obrigada, Thalita. É isso, gente. Entre 11 e 15 de maio, Semana de Conciliação na Casa de Justiça e Cidadania em Petrolina. Elisiane Almeida, Rádio Jornal, Rádio Notícia.
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3: 9:54. Olha, uma orientação importante para você jovem, estudante, que logo logo vai estar fazendo a prova do Enem, o Exame Nacional do Ensino Médio. O uso de linguagens de redes sociais e até de outras gírias no texto dissertativo da redação, o argumentativo do Enem, precisa de contextualização. Muito cuidado na hora de dizer assim, ó, só que não, não é verdade? Esse tipo de coisa. Então, os professores orientam e o João Lubambo tem as informações.
4: Expressões como farmaura, fomo e até o 6-7 têm invadido as redes sociais e o vocabulário dos jovens brasileiros. Mas será que esse tipo de linguagem pode aparecer na redação do Enem? A dúvida tem sido comum entre estudantes, principalmente das gerações Z e Alfa, que estão cada vez mais conectadas a esse universo digital e às novas formas de comunicação. De acordo com especialistas, o uso dessas expressões exige cautela. Isso porque a redação do Enem cobra o domínio da norma culta da língua portuguesa, ou seja, uma linguagem formal e bem estruturada. Ainda assim, os termos não estão totalmente proibidos. Segundo Tiago Modenese, doutor em educação, essas expressões podem ser utilizadas, mas não de qualquer jeito.
5: Elas podem ser, sim, aceitas como repertório sociocultural nas redações, sim. A questão é que elas precisam serem acompanhadas de contextualização, porque o candidato precisa lembrar que quem vai corrigir a redação, a corrige a partir da norma culta, que essa pessoa não é da geração dele, na grande maioria das vezes, quase na totalidade. Está se tratando de pessoas mais velhas e, mesmo esses termos atrandidos e trazidos às redações, caracterizam-se algumas vezes por estrangeirismos, por neologismos e precisam de contextos. Eles não podem ser jogados nas redações.
4: Na prática, o estudante pode citar, por exemplo, o termo FOMO, que significa o medo de estar perdendo algo, para discutir a ansiedade causada pelas redes sociais. Ou ainda mencionar farmaura como forma de ilustrar a busca por validação e reconhecimento no ambiente digital. A orientação é sempre apresentar o termo e logo em seguida traduzi-lo para uma linguagem formal, garantindo clareza e coerência no texto. Por outro lado, nem todas as expressões são recomendadas. O chamado 6-7, por exemplo, popular entre adolescentes, não tem um significado claro e está ligado a conteúdos considerados rasos, conhecidos como brain rot ou cérebro apodrecido. Especialistas alertam que esse tipo de referência pode prejudicar a argumentação e não deve ser utilizado na redação. Tiago Modenese demonstra preocupação com a influência das redes sociais nessa geração.
5: Olha, as redes sociais, elas têm mudado, sim, a forma como os jovens escrevem. E isso particularmente me preocupa, porque eu não acho que ela só mudou a forma que os jovens escrevem. Acho que os jovens escrevem cada vez menos, principalmente se eu entender a escrita no papel, com lápis ou caneta. A comunicação dos jovens, ela está dada muito pelas redes sociais, principalmente pelo Telegram, o WhatsApp. E isso vai ali desconstruindo a língua portuguesa. E as redes sociais, elas têm tirado essa nuance, essa pegada, essa possibilidade dessa geração dos anos 2000, 2010. Eles têm lido cada vez menos. E com isso, tem cada vez mais dificuldade para escrever.
4: No fim das contas, o recado é claro. Referências do cotidiano podem enriquecer a redação, mas devem ser usadas com estratégia, equilíbrio e, acima de tudo, dentro das regras da linguagem formal exigida pelo Enem. João Lubambo, Rádio Jornal, Rádio Notícia.
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3: E a hora 9:58.
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4: E a hora, 10:02.
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0: O sol brilhou, os girassóis estão na mesa, porque foram presentes, belíssimos presentes aqui, humildes presentes para o nosso Ciro Bezerra que está de volta.
1: O sol há de brilhar mais uma vez. Olha,
0: Ciro,
1: luz.
0: Meu pai dizia para mim assim, ó, nos momentos de turbulência. Nos momentos de turbulência, meu pai dizia assim: depois da tempestade, os pássaros cantam. Então hoje, os pássaros voltam a cantar com seu retorno, Ciro.
1: Bom dia. É verdade. Diz que bom dia, Tiago. Bom dia, amigos e amigas da Rádio Jornal. Diz que, né, Vanildo, depois da tempestade vem a bonança. Isso. Olha, a acolhida perfeita aqui de todos da Rádio Jornal, da TV Jornal, do Sistema Jornal do Comércio e Comunicação. Estamos de volta. Ah, Ciro, 100%. Não. Mas chegando lá.
0: Tá quase.
1: E é claro que a gente já começa anunciando que hoje tem TV Jornal Meio Dia. Já já, vou para o estúdio agora, inclusive. E um destaque hoje é, lamentavelmente, esse fratricídio em Caruaru, né?
0: Horrível.
1: Um irmão matou outro irmão. E no Dia das Mães.
0: Terrível.
1: Veja que coisa triste, terrível, sob todos os aspectos.
0: E a mãe tentou impedir ainda.
1: Impedir,
0: ali,
1: né? Aquela coisa toda. Mas também anunciar para semana que para sábado que vem, o nosso Conversa Boa de volta, 11
0: Maravilha.
1: Horas aqui na Rádio Jornal, direto do Caldinho do Nenê. E olha, te prepara, viu?
0: Só fraco.
1: Forró do Bão, Pecinho Amorim, Marcel Melo.
0: Eu vou lá.
1: Santana.
0: Oh, beleza.
1: E Petrúcio Amorim.
0: Que maravilha, hein? Botou pra quebrar.
1: Sábado que vem.
0: Botou pra quebrar. Eu vou dar um abraço nos meus amigos queridíssimos. E prestigiar a volta do Ciro Bezerra, uma Conversa Boa.
1: Eu já inclusive marquei, vamos mandar aqui pela linha de transmissão, o Caldinho de Chaveirinho e de Avanildo,
0: né? Com certeza.
1: Pra eles não perderem, sábado que vem.
0: É, vamos tomar o Caldinho do Neném.
1: Agora vamos chamar a rapaziada, redação, atenção, redação. Atenção, redação, pra cá pra gente fazer a foto,
0: Bora,
1: foto,
0: vamos fazer foto. a foto da volta de Ciro.
1: Gente, deixa eu...
0: Vai ter a foto.
1: A foto aqui.
0: Vai ser no ar, assim, ao vivo.
1: E deixa eu registrar mais um filho de São Lourenço da Mata,
0: Opa.
1: Cidade e capital nacional do Pau Brasil, aqui na Rádio Jornal. O nome dele é... Ernesto, eu só chamo Bernardo.
0: Ernesto Pereira.
1: Ernesto Pereira, neto de Dona Zezé, seu Baixa do Abrigo, lá de São Lourenço.
0: Conhece pouco.
1: A liderança política do passado da gente.
0: Eu já te falei que meu tio foi vice-prefeito de São Lourenço, né? Doutor Antônio Carneiro.
1: Tá vendo, Vitor?
0: É.
1: É isso aí, vamos fazer a foto.
0: Vamos fazer a foto. Dá licença, gente, estamos ao vivo, vamos tirar uma foto. Você do YouTube acompanha.
1: Aliás.
0: E você te parou do Costa narrando o jogo do futebol. Ciro está sentado ao centro, Elis Martins ao lado. Chaveirinho, todo mundo chegando. Lá vem aqui o coordenador Vitor Tavares, Simone Oliveira tá ao meu lado. Opa! Aê! A volta de Ciro Bezerra. Ô Ciro, vem cá, já falasse de alguns destaques, né? TV Jornal meio-dia, 10h45 até 1 da tarde, certo? Muita informação e prestação de serviço.
1: Deu a gota.
0: Agora, Ciro,
1: Essa Simone é uma gata, né? Linda,
0: demais.
1: Inteligente sobretudo.
0: Exatamente isso que eu ia dizer, é linda e
1: inteligente.
0: Max,
1: fica com isso não, Max.
0: Que é aquela que é mais da vida, hein? Ô Ciro, e naquele dia 13 de março, hein? Eu só ouvi a notícia depois, disseram,
1: Cássio,
0: tu vai apresentar porque Ciro teve um probleminha de saúde, se
1: Cássio,
0: sentiu mal.
1: Minha mão, Cássio.
0: E aí, hein? Que danado foi isso? Conta rapidinho.
1: Veja, no dia 13 de março, às 14 horas por aí, mais ou menos 2 da tarde, eu senti as pernas fracas.
0: É de sério, ele teve um pico de pressão e tal.
1: Foi aí, encostei na parede, motorista da gente, o nosso Keudo Mel.
0: Cabeção,
1: Antonioni,
0: sabe que eu conheço, ele era motorista da Folha de Pernambuco.
1: E Antonioni me socorreram naquele momento, Diego Barbosa, Rodrigo de Luna, junto com o pessoal da CIPA, me colocaram numa cadeira de rodas.
0: Foi depois
1: do meu dia. Foi depois do meu dia, tranquilo, não teve nada, aconteceu. E eu fui pro Memorial Star e lá ficamos 25 dias. 10 deles, ou 12, me parece, na UTI. Mas por quê? Para saber o que provocou o AVC, fizeram vários exames e um deles detectou que eu tinha FOP.
0: É, esse negócio que ninguém
1: Forame
0: conhecia.
1: Forame, né? Oval patente. Bota isso aí na pauta de Cíntia, viu? E de Anne Barreto para o Rádio Livre. Forame, oval patente. É uma abertura no coração.
0: É como um sopro, não?
1: Não, é uma abertura no coração. Ela passa sangue venoso e arterial.
0: Certo.
1: E o que aconteceu? Ele pode ser provocado pequenos trombos que vai para a perna, trombose. O pulmão, embolia
0: pulmonar,
1: ou o AVC cérebro, isquêmico, foi AVC. No cerebelo. E daí, gente, voltamos agora depois. Estou fazendo fisioterapia, fazendo fonoaudiologia e tocando a vida para a gente ter uma volta, se não 100%, mas 90%.
0: Não é, vai ser. E eu sempre fazia questão de dizer.
1: Olha, né, o horário para não estourar.
0: Ciro tá bem, está 80%, ele conversa, ele anda, ele se alimenta, porque era fundamental.
1: Também faço,
0: né,
1: isso que você está imaginando.
0: Outras coisas. Então, Cirão, seja bem-vindo de volta, querido. Quero te dizer que é um prazer enorme ter você ao meu lado mais uma vez.
1: Obrigado.
0: Nessa história de minha, já são 23 anos, a sua um pouquinho mais, né?
1: E por 40.
0: As coincidências, né, que a gente sempre tá junto. Tem essas coincidências, né? Eu e tu, tem muito com o Rodrigo de Luna, terceira emissora já junto com o Rodrigo, eu e tu já tem duas, três, sei lá, e por aí vai.
1: Não, isso aqui, quem visitou esse terreno para apresentar a Pessoa de Queiroz foi a Vanildo. Eu trouxe a Pessoa de Queiroz e você comprou o terreno.
0: Quem me dera. Então vamos embora. 10h45, Ciro Bezerra e o TV Jornal Meio Dia.
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0: Simbora para mais um giro, 10 horas 9 minutos, direto correndo. Simbora, Ernesto Pereira.
3: Vamos embora, Tiago. Olha, no centro do Recife, o trânsito segue intenso na rua Henrique Dias, na Avenida Agamenon Magalhães, sentido Pina, e na rua General Joaquim Inácio. Na Avenida Conde da Boa Vista, o trânsito é moderado e o mesmo cenário se repete na Rua do Paissandu, Rua do Príncipe e Rua da Saudade. Já na Rua da Aurora e na Avenida Norte, o trânsito é tranquilo. Rádio Jornal no Trânsito.
0: Valeu, Ernesto. Grande abraço. Hernani Tavares e você?
4: Thiago Raposo, falo sobre a situação agora da BR-101, que está bem complicada. Inclusive, a PRF falou que para quem precisa ir ao Cabo de Santo Agostinho, a recomendação é seguir por Candeias, depois Barra de Jangada, depois Reserva do Paiva e, por fim, o Cabo. Isso por causa de um buraco na BR-101, nas proximidades da Vitarella. O que é que aconteceu? A PRF lançou mais cedo a nota dizendo que lá em Jaboatão dos Guararapes, na BR-101, quilômetro 86, ocorreu uma interdição total, trânsito desviado para o acostamento, sem previsão de liberação, em virtude de uma cratera aberta entre as faixas da direita e esquerda, com possibilidade de agravamento em caso de manutenção das chuvas, em caso de chuvas na região. E aí o trânsito está fluindo pelo acostamento, isso lá na BR-101, nas proximidades da Vitarella, e tem lá o trânsito, a situação do trânsito está muito pesada, né? Congestionamento. Por isso que a PRF lançou essa nota e essa recomendação para quem precisa ir ao Cabo de Santo Agostinho. Relembrando, passar por Candeias, Barra de Jangada, depois Reserva do Paiva e, enfim, chegar no Cabo. Bom, falo também sobre a situação do trânsito, Thiago Raposo, em Olinda. A gente vê trânsito intenso na Avenida Pan-Nordestina para quem segue sentido Olinda. Já no sentido contrário, fluxo moderado de veículos. E na Avenida Carlos de Lima Cavalcante e Getúlio Vargas, as avenidas, uma das principais ali de Casa Caiada e Bairro Novo, trânsito livre em toda a extensão dos dois sentidos. Rádio Jornal no Trânsito.
0: Valeu, falou o olindense Hernani Tavares. Antes tinha falado o... quem nasce em São Lourenço é o quê? São Lourencense, São Lourencense da Matense.
3: São Lourencense.
0: São Lourencense, acertei, tá vendo? maravilha. Valeu, gente, obrigado. 10 horas 11 minutos, o ouvinte participa. Vamos aqui com Rafael Paiva. Pra onde é que você anda, hein, Rafael? Bom dia.
5: Bom dia, Raposão. Tô aqui na Rua Amélia, em direção à Rua do Espinheiro. O trânsito tá parado aqui, viu?
0: Eita, novidade que eu quero. É, Rafael. Esse trânsito por aí é fogo na roupa. E seu Pedro? Fala, Pedro!
6: Bom dia, Tiago Raposo. Olha, trânsito intenso aqui na Estrada dos Remédios. Tá sentido Madalena.
0: Também.
6: Estrada dos Remédios, trânsito intenso.
0: É, crônico, Estrada dos Remédios, aí junta, né? Muda de nome, mas continua o mesmo trânsito. Até aquele viaduto ali do supermercado. É fogo na roupa. Simbora para a Petrolina e o trânsito às margens do Rio São Francisco. Edjane Almeida.
7: Muito bem, Tiago. Já de volta, vamos a mais um giro. Trânsito super tranquilo na Avenida 7 de Setembro. Tá tranquilo também na Clementino Coelho e, por incrível que pareça, nas imediações de acesso à ponte Presidente Dutra e na ponte também, Tiago e ouvintes, nos dois sentidos, fluxo tranquilo neste momento. Rádio Jornal no Trânsito.
0: Um abraço, Edjane, um abraço para a região de Petrolina. Simbora que são 10h12.
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13: Eita, vai ser um estresse lavar toda essa louça. Oh.

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3: 10h15.
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3: jc.com.br. Para saber, tem que ler o JC. Jornal do Comércio, a diferença é enorme. Hoje comigo aqui, Cássio Oliveira. Eita, Cássio, que saudade de você. Quanto... aqui, né? Porque a gente se cruzava pelos corredores, né? Fala, tudo certo?
5: Quanto tempo, Tiago. Um abraço a você. Um bom dia aos ouvintes da Rádio Jornal que estão nos acompanhando.
3: Pois é, passei esses dois meses aí, né? Dobrando na TV, suprindo a ausência do Ciro, que graças a Deus está de volta. E nós voltamos aqui ao microfone da Rádio Jornal, que tanto me orgulha, tenho tanto orgulho de fazer parte dessa emissora, porque, eu não sei se eu já te disse, mas alguns colegas sabem, eu fiz jornalismo, eu já disse isso ali, acolá, eu fiz jornalismo por causa da Rádio Jornal, porque eu cresci ouvindo, né, e depois passei a curtir o Escreto de Ouro.
5: Uma grande referência,
3: né, para todos uma nós, referência, né? Tanto, e era aquilo que eu queria, né, chegou um dado momento da minha vida que eu disse, eu quero ser assim, eu quero fazer isso, e cá estou. Fala, vamos falar aqui sobre os destaques do JC. Eu já tinha lido a respeito, já mostramos alguma coisa hoje, inclusive, mas eu quero os detalhes dessa nova lei do chocolate.
5: E exatamente, Tiago. Foi publicada no Diário Oficial da União hoje uma lei que obriga quem comercializa, né, quem produz chocolate no Brasil, eles vão ter que seguir percentuais mínimos de cacau na composição. Nós, quando temos no Brasil, Tiago, o chocolate, além do cacau, que pode estar em massa, em manteiga ou em pó, os ingredientes mais comuns nesse chocolate que a gente consome são açúcar, leite, gordura vegetal, emulsificante, aromatizante, enfim. Além daquele chocolate que ainda tem na composição frutas, sementes. Certo. E aí a pessoa se pergunta, e o chocolate, e o cacau?
3: Aquele famoso chocolate ao leite, que você vê, que é uma delícia, diga-se de passagem, né? Aquele tá fora.
5: Não, ele também tem que ter cacau na composição.
3: Não é isso? Então vai ter... E chegar a um mínimo de percentual de cacau. E vai mudar o sabor.
5: E o que é que a lei agora ela determina? Quem produz tem que trazer na embalagem... Essa mudança é muito importante, tá, Tiago? Vai ter que vir na embalagem descrevendo quanto de cacau tem naquele chocolate. Vai ser obrigado a informar. E tem o percentual mínimo. Para chocolate em pó, no mínimo 32% de cacau. Para o chocolate ao leite... Tem que ter pelo menos 25% de cacau e 14% pelo menos de leite na composição. Chocolate branco, no mínimo 20% de manteiga de cacau também. Então, todos esses detalhes vão facilitar a vida aí de quem vai comprar um chocolate para saber.
3: Algo parecido com a questão do leite, né? Você tem leite, você tem mistura láctea. E antigamente isso confundia o consumidor, até que uma lei fez com que isso ficasse bem visível. Vamos aqui para o segundo destaque. Eleitor pode se inscrever para ser mesário voluntário.
5: Aqui é um destaque bem rápido, Tiago. Só um reforço da Justiça Eleitoral, que quem quiser ser mesário está aberto, pode fazer a inscrição, seja no aplicativo do e-título, no site do TSE, o TRE, ou indo no cartório eleitoral. Tem benefícios como folga, vantagem em concurso público, não tem um pagamento, né, de diária, mas tem o auxílio no dia de R$65 de alimentação.
3: 65.
5: E aí o que é que acontece? A Justiça Eleitoral faz o reforço, está com a campanha desde março, reforçando. Quem quer ser mesário, está aberta a inscrição e se a pessoa tiver interesse, né, Tiago?
3: E também se não atingir a cota mínima, aí eles convocam.
5: Outra coisa importante, você pode se inscrever, Tiago, para ser mesário. Certo. Mas não é uma certeza que você vai ser chamado. Tá, vai depender da demanda daquela localidade.
3: jc.com.br para saber.
5: Tem que ver o JC.
3: Valeu, Cássio. 10h19.
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0: com a Natália Ribeiro, que já chegou. E aí, Natália, tudo bom?
1: Tudo, Raposo. Bom dia, bem-vindo. Primeiro que a primeira bomba é seu retorno ao Tudo é Notícia.
0: Rapaz, que beleza. Isso aí é traque de massa. Vamos para a bomba Rochedo.
1: Não, isso é bomba
0: manda
1: também.
0: Manda ver. Pois é, né? Passamos esse período aí enquanto o Ciro se recuperava. Agora tudo bem. Ciro de volta ao TV Jornal Meio Dia. E nós de volta aqui também com muita saudade do microfone da Rádio Jornal.
1: E a gente com saudade de você.
0: E do nosso ouvinte, da nossa equipe e tudo mais.
1: E saudade do bomba, né?
0: Vamos bombar?
1: Bora, vamos bombar. E eu começo com essa dupla aqui, essa dupla sertaneja. Ouve aí.
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0: Essa música eu conheço, mas eu conheço ela em inglês.
1: A versão, isso. Ó.
0: É bonita, bonita.
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1: Sua boca mente, essa é a tradução
0: que
1: para
0: susto.
1: O português.
0: Pensei que você estava falando de mim.
1: Não, nada, pare. Bom, o nome é Sua Boca Mente. Foi gravada por Zé Felipe e Ana Castela. Lembra que eles namoraram?
0: Lembro.
1: Ano passado, namoraram por 2 meses, terminaram
0: rapidinho.
1: No dia 29 de dezembro de 2025. E aí, nesse fim de semana, o seu Zé Felipe foi fazer um show e tocou essa música. É a música cantando. Quando chega em determinado momento, que seria a parte da Ana Castela na música, ele diz assim: minha equipe, para tudo. Pelo menos coloquem no telão a imagem da Ana Castela e o som dela aqui pro povo ouvir ela cantando. Por quê? Como eu fui bloqueado em todas as redes sociais por ela.
0: Ah, foi.
1: Ele falou: pelo menos assim a gente tem um pouquinho de Ana Castela perto da gente.
0: Mas se bloqueou é porque teve treta.
1: Deu bloco.
0: É.
1: Bom, aí vamos lá. O relacionamento foi um tanto conturbado. Zé Felipe vinha de uma separação com a influenciadora Virgínia Fonseca. Foi um relacionamento curtinho.

0: WhatsApp, né? É, talvez a mensagem verdade. Não chega, ó, oh, talvez...
1: É verdade.
0: Tocação fica sem toque. A
1: foto, né? É, quando tá bloqueado no WhatsApp, fica sem a foto.
0: Isso.
1: E não chega a mensagem,
0: acho,
1: né?
0: Que o relacionamento, por enquanto, não volta, não.
1: Então tá.
0: É bomba.
1: Fazer o quê, né? Vamos pra mais uma?
0: Mais uma, meu amigo. E agora a gente fala também de música. E fala sobre uma gigante compositora e intérprete da música popular brasileira. Opa. Elis Regina.
1: Somente. A eterna Elis Regina.
0: Elis Regina faleceu em 1982 e ela tem música nova.
1: Sério?
0: Foi lançada ontem.
1: Encontraram?
0: Foi? Dia da Mamãe. Ó, Corsário. Ouve aí.

0: A música Corsário que você tá ouvindo, essa mesma, viu? Foi lançada ontem. Ontem, a música da Elis Regina, que faleceu em 82.
1: A voz inconfundível.
0: Essa música foi composta por João Bosco e Aldir Blanc. E aí na internet tá gerando comentário. Por quê,
1: Raposão? É IA, não.
0: Porque as pessoas querem saber disso. Aí a inteligência artificial montaram com IA, estão simulando a voz dela. Nananina, não.
1: Gravação
0: encontrada. Antiga. É uma gravação de 1976. Portanto, faça as contas.
1: Não,
0: quantos
1: 30,
0: anos?
1: 50.
0: 50
1: que 30,
0: anos tem essa gravação.
1: Eu já vou
0: fazer
1: 46.
0: 50 anos, meu amigo. E essa remasterização está sendo feita pelo produtor musical e filho de Elis, João Marcelo Boscoli. A faixa faz parte do projeto Para Lennon e McCartney, um álbum com faixas inéditas em desenvolvimento, gravações feitas pela Elis. Agora, o clipe de Corsário já está no YouTube. É só pesquisar Corsário Elis Regina. O clipe tem imagens dela, inclusive, do passado. Então é
1: coisa
0: bem emocionante
1: para
0: os fãs, sabe? E tá aí a música que a gente está ouvindo, claro. O ouvinte pode procurar depois lá para ouvir na completinha no YouTube, mas é isso, mexe com as nossas
1: não,
0: emoções.
1: Não, é uma super bomba.
0: Com
1: né?
0: saudosismo.
1: Eu acho espetacular quando se encontra, quando se localiza ou quando conseguem montar algo antigo que aquele grande artista deixou.
0: Isso.
1: E aí, tantos anos depois, os fãs são prestigiados, né, com esses relançamentos. Eu lembro muito dos Beatles, quando encontraram ali, né, as gravações que estavam arquivadas de Free as a Bird, sabe qual é? Free as a Bird.
0: Sim.
1: Né? E foi um lançamento no final da década de 90. Mexeu muito comigo porque eu cresci ouvindo os Beatles por conta
0: tem
1: dos pais.
0: Tem gente que gosta disso, tem gente que não gosta que seja feito que seja lançada a música de alguém que já morreu. Tem sempre os dois lados,
1: nada,
0: né, Raposão?
1: É. Não, tudo bem, respeito.
0: Mas são artistas gigantes, como Marília Mendonça, por exemplo, que volta e meia isso acontece.
1: Sem dúvida. 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
1: E o que bomba?
0: Sempre aqui na Supermanhã, você sabendo de tudo.
1: Natália Ribeiro, que volta às 11 com um debate sobre o quê?
0: Pesquisas eleitorais. Você acredita em pesquisa?
1: Acredito sim em algumas, né? Eu sigo bastante o que foi determinado aqui pela nossa gerência das...
0: Quest e Datafolha.
1: Isso, né? Você
0: só divulga essas.
1: Você precisa saber quais são as empresas que têm credibilidade.
0: Isso.
1: Né? E mesmo assim, pesquisa é pesquisa, voto é voto. E não dá a certeza de nada, tanto que tem margem de erro, né? Valeu, Natália, até já.
0: Mais.
1: 10h26.
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1: 10h27, vamos até Brasília.
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9: Meus amigos, a política brasileira tem certas coisas que você fica imaginando. É possível mesmo isso? Pois é. No passado, não muito longe, um senador lá do estado do Maranhão, o Chiquinho Escócio, subiu à tribuna para pedir a convocação de Romário. Passou quase 3 horas falando lá no tempo em que havia debate no Senado Federal. Não conseguiu. Romário não foi convocado. Recentemente, o presidente Lula esteve com o técnico da seleção brasileira e Ancelotti até perguntou a Lula: o que você acha? Convoca ou não convoca Neymar? Numa brincadeira, claro. E Lula falou: olha, se ele estiver bem, convoca. Mas agora, o deputado Hélio Negão, do PL do Rio de Janeiro, também chamado de Hélio Lopes, ou ainda Hélio do Bolsonaro, pois esse deputado apresentou um requerimento, na verdade um ofício, ao presidente da Confederação Brasileira de Futebol, na CBF, dizendo que quer a convocação de Neymar, porque Neymar é um símbolo de talento, de criatividade, de superação e de esperança. E não apenas um jogador, um cidadão que deve servir como exemplo. Palavras do deputado Hélio Negão, do PL do Rio de Janeiro. E aí eu lhe pergunto, realmente, isso é papel de um deputado? Será que o Rio de Janeiro não tem problema de sobra para que o deputado Hélio Negão, do PL do Rio, se incomode com isso? Eu estava olhando aqui dos projetos que ele aprovou, e a maioria dos projetos que ele discute é tudo relacionado à segurança pública. Aumento das penas contra envolvidos no crime, ótimo, maravilhoso, fantástico. Mas não basta. É preciso, diz o deputado, convocar Neymar para a Copa do Mundo. Pense nisso.
1: Pense nisso. E aí? A gente estava pensando agora mesmo. Todo mundo está pensando, né? A Copa está se aproximando. E a Copa do Mundo é no SBT, viu? É, TV Jornal SBT. Galvão, Bueno, Thiago, Leifert, Mauro, Betting. Que time, hein? 10h30.
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1: Jovem morto a facadas no bairro de Barra de Jangada, em Jaboatão. Assunto para o repórter do Bandeira 2, Adúcio Lucena.
10: Berg Alberto da Silva, um jovem com 19 anos de idade, foi vítima de golpes de faca peixeira na Rua 11, em Barra de Jangada, Jaboatão dos Guararapes. De acordo com a polícia, o jovem estava na comemoração do Dia das Mães, em meio à bebedeira e som alto. Foi no momento em que um vizinho que tinha desavença anterior discutiu com a vítima por causa do barulho e desferiu 4 facadas no jovem, que ainda foi levado para a UPA de Barra de Jangada, mas não resistiu. Policiais da Força Tarefa do DHPP, sob o comando do delegado Fábio Lacerda, já deram início às investigações. A Polícia Civil investiga o caso.
1: Tem mais: mulher morta e marido ferido a bala na Iputinga. Adúcio Lucena.
10: Alexandra Fidelis da Silva, de 44 anos de idade, foi assassinada com disparos de arma de fogo na Rua Santana de Mangueira, no bairro da Iputinga, zona oeste do Recife. De acordo com a polícia, o casal estava em casa quando homens encapuzados, se passando por policiais, invadiram a residência e atiraram várias vezes contra as vítimas. A mulher morreu no local. Já o homem, com 24 anos de idade, foi levado para o Hospital da Restauração e o estado de saúde dele é estável. Motivação, dinâmica e autoria do crime estão sendo investigadas pelos policiais da Força Tarefa do DHPP, sob o comando do delegado Fábio Lacerda.
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1: 10h31.
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6: E a hora, 10h34.
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0: Santa Cruz com Igor Moura.
1: E uma segunda-feira de Santa Cruz em campo, às 8 da noite, no estádio Major Levi Sobrinho, em Limeira, diante da Inter de Limeira. Santa que vai buscar voltar a pontuar na competição, se reaproximar do G8, tricolor que vem de 3 derrotas seguidas e troca de treinadores no comando técnico. Saindo Claudinei Oliveira, chegando Christian de Souza, que teve o seu nome publicado no BID na sexta-feira à noite e vai comandar o Santa Cruz pela primeira vez hoje, já da área técnica. Christian de Souza, com desfalques importantes no duelo de logo mais diante da Inter de Limeira, não terá por problemas físicos Regis, Thiago Enes e Fabinho. Fica a dúvida se o Christian de Souza vai adaptar o time com 3 zagueiros, né? Como ele vinha utilizando no Amazonas com bela campanha na Série C, ou se ele vai permanecer com uma linha de 4 defensiva, até por não contar com um lateral direito de origem, com esse veto de Thiago Enes. Santa, que viu bons resultados acontecerem no que diz respeito à briga contra o Z2, né, a zona de rebaixamento. Agora, vários times componentes do G8 conseguiram pontuar na rodada. São as últimas do Tricolor, aqui na Supermanhã, você sabendo de tudo.

0: E o Timbu aí, as notícias do Náutico, Leonardo Borges.
1: E o Náutico ontem nos aflitos derrotou o América Mineiro por 4-0. Vinícius, Wenderson, Dodô e novamente Vinícius fizeram os gols da partida. Ontem o Náutico inaugurou seu placar eletrônico, 42 metros quadrados, e também inaugurou a nova iluminação, com 8 torres e 72 lâmpadas de LED. Com o resultado de ontem contra o América Mineiro, o Náutico chegou à quarta posição, 13 pontos ganhos. Sábado tem o Operário em Ponta Grossa, às 4 da tarde. Jogadores do Náutico que folgam nesta segunda-feira e amanhã à tarde se reapresentam aos técnicos Guilherme e Hélio dos Anjos. Esta semana, departamento físico vai avaliar Paulo Sérgio e Leonai, além do zagueiro Matheus Silva. Juninho continua no departamento médico. 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

0: segue o líder. É assim que se diz, segue o líder. As notícias do Leão, líder da Série B, o Alex Santos.
1: E a vitória do Sport no último sábado para cima da Ponte Preta por 3-1, deixando o Leão da Ilha nesse momento na liderança da competição. O Sport chegando aí a 16 pontos conquistados. Como o Fortaleza empatou jogando ontem à noite contra o Avaí fora de casa, o Sport acabou ultrapassando o Leão do PC na classificação geral. O Fortaleza ficando na segunda colocação com 15 pontos e o Sport assumindo a liderança com 16. A campanha rubro-negra aponta em 8 jogos, 4 vitórias, 4 empates e nenhuma derrota. O time pernambucano é o único que ainda não perdeu dentro da competição. E tem um dos melhores ataques também entre os 20 times que estão disputando a Série B. Só perde para o Vila Nova, que tem 12 gols. O Sport tem 11. Porém, em contrapartida, tem uma das melhores defesas da competição. Só levou 5 gols. Nesse momento, é a defesa menos vazada da segunda divisão. O Sport que tem uma semana inteira de trabalhos pela frente. Só entra em campo no próximo domingo contra a equipe do CRB, às 20h30 da noite, na Ilha do Retiro. Destaques do Sport para a Supermanhã, você sabendo de tudo.
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0: 10h39.
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0: Vem aí o Bola de Ouro que diz todas as verdades às 10h40 da manhã. Seja bem-vindo, Ralph de Carvalho, bom dia.
6: Bom dia, Tiago. Minha gente, hoje a CBF vai divulgar oficialmente a pré-lista com 55 nomes convocados pelo técnico da seleção, Carlo Ancelotti. Dessa pré-lista, sairão 26 convocados no dia 18. Dos 55, vão sair 26 e na próxima segunda-feira, aí a CBF vai fazer um novo anúncio dizendo quem de fato vai pisar nos gramados da Copa. As 48 seleções que disputarão essa Copa do Mundo têm a partir de hoje até o começo de junho prazo para entregar à FIFA os 26 convocados de cada uma delas que disputarão a Copa do Mundo nos Estados Unidos, Canadá e México. No dia 2 de junho, a FIFA divulgará a lista com todos os convocados das 48 seleções. A Copa vai começar no dia 11 de junho e o primeiro jogo de abertura é entre México e África do Sul. Mas olha, minha gente, na Série B, este foi o melhor final de semana para Pernambuco. No sábado, o Sport impôs uma vitória de 3-1 na Ponte Preta, jogando em Campinas. E ontem, o Náutico esmagou o América Mineiro com uma goleada de 4-0. Os dois, Sport e Náutico, estão no G6. O Sport, no momento, é o primeiro colocado, com 16 pontos. E o Náutico é o quarto, com 13. Porém, para a conclusão dessa oitava rodada, tem amanhã, dia 12, o jogo entre Londrina e São Bernardo. Em caso de vitória do São Bernardo, e só do São Bernardo, ele também ficará com 16 pontos e vai dividir a liderança em pontos com o Sport. Porém, vai ficar no primeiro lugar, se ganhar, porque chegará a 5 vitórias e o Sport só tem 4 vitórias acumuladas até agora. Mas, gente, no jogo de sábado com a Ponte, o Leão ganhou de virada e dizem que de virada é melhor. A Ponte abriu o score com um gol de Danilo Barcelos aos 22 e o Sport empatou com um gol de Filipinho aos 30. E ainda no primeiro tempo, teve um pênalti do Danilo Barcelos, que tocou com a mão na bola, que Barleta cobrou com categoria e virou o jogo aos 49 minutos. No segundo tempo, veio o terceiro gol do Sport com Perotti e assistência de Barleta. Neste jogo, Aju foi expulso, recebeu 2 amarelos e aí veio o vermelho. O técnico Márcio Goiano, na coletiva, disse que jogar no Moisés Lucarelli sempre é difícil.
4: Jogar aqui sempre é muito difícil. A equipe da Ponte também tem as suas qualidades e jogadores que a gente sabe que faz a diferença, né? Um pouco diferente do que vinha jogando outros jogos, né? A gente entrou com uma linha de 3 defensivo e ali acabou criando um pouco de dificuldade no início do jogo. A gente não conseguiu ter o equilíbrio, não conseguimos ter posse de bola. E aí a gente sofreu um pouco, mas lógico que já jogamos contra outras equipes com essa estrutura tática, né? De 3 zagueiros, uma linha de 4, com 3 atacantes. Deu certo, a vitória importante, né?
6: E no jogo do Náutico, que voltou de 2 partidas fora de casa contra Athletic, de quem venceu por 1-0, e contra o Botafogo de São Paulo, com quem empatou em 1-1. Trouxe 4 pontos em 6 disputados e ganhou moral. Ontem, o Timbu esmagou o América com 4-0. Foi uma partida onde o Alvirrubro dominou do início ao fim. E para facilitar, o lanterna da Série B teve um jogador expulso ainda no primeiro tempo. O Alvirrubro jogou com 1 a mais, mas independente desse fato, o Náutico fez o jogo de puro acerto. Quem falou na coletiva pós-jogo foi o técnico número 2, Guilherme dos Anjos, e destacou a efetividade do Náutico.
7: Nossos números permaneceram muito parecidos. Eu acho que o grande lance foi aquilo que eu um dia já comentei aqui, a efetividade. Não adianta a gente ter os melhores números, como mais uma vez tivemos, independente da expulsão, até a expulsão. Nós estávamos já com essa superioridade nas estatísticas, na questão física, rodando o jogo num nível muito bom. Tudo isso é crescimento e a gente consegue analisar de uma forma cada vez mais específica, tomar melhores decisões.
6: E tem mais jogo. Quem joga hoje é o Santa Cruz contra a Inter de Limeira às 8 da noite. Vai ser a estreia do técnico Christian de Souza. Vem com uma proposta de recuperação para o Santa Cruz, que está chegando para ele com a sequência de 3 derrotas e vai pegar fora de casa agora a Inter de Limeira, que chega para esta partida após 4 jogos sem perder. Venceu o Anápolis e o Confiança, empatou com Ituano e Barra, embora tenha perdido antes para o Floresta na estreia desta Série C. Mas o técnico Christian está confiante e tem seu método de trabalho. Ele diz como é.
8: É ser organizado, é ser competitivo, jogar muito em cima da característica do adversário, fazer uma análise juntamente com a comissão, passar informações simples, mas eficientes para os jogadores. Então é isso, não tem nada sobrenatural.
6: Para completar, o Santa precisa vencer. Aí vai ser comemorado o final e o início desta semana como vitória do trio de ferro. Tomara que seja assim. Um bom dia, minha gente. Bom dia, Tiagão.
0: Grande dia para você, Ralf. Bela semana pra gente. Que bom tá de volta, ouvir o Ralf de Carvalho e poder conversar com você, ouvinte da Rádio Jornal 1047.
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5: E a hora 10h49.
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5: Seu Márcio, lá do município de Limoeiro. Alô, alô, alô, Limoeiro. Ele pergunta o seguinte: gordura no fígado pode virar uma hepatite ou outras doenças? Quem responde é o Dr. Rinaldo Danese Pinto, ele é cirurgião oncológico, especialista em fígado e pâncreas. Simbora, doutor.
7: Pode, pergunta ótima do Márcio, porque a esteatose simples, ela tem alguns graus e é onde a gente pode reverter. Ela, quando avança um pouco, ela vira uma esteatohepatite, ou seja, uma hepatite, como ele falou, não alcoólica e não viral, mas pela gordura. E isso é quando começa a já alterar os exames de sangue da função do fígado. E a evolução para isso é uma tentativa do organismo cicatrizar essa inflamação e forma fibrose. E essa fibrose leva à cirrose. Quando chega a cirrose decorrente da esteatose é igual uma cirrose do álcool, cirrose por vírus, ela não tem retorno. Hoje o tratamento da cirrose é o transplante. Então vê como é séria a situação. Uma esteatose não tratada adequadamente, não controlada, ela pode levar o paciente a uma cirrose e ao câncer de fígado e necessidade de transplante.
5: Pois é, todo cuidado é pouco, faz lá o exame que o médico pede e começa a reverter, como bem disse o Dr. Rinaldo. Tem um grau que pode ser revertido, ou seja, é algo reversível, antes que se agrave ainda mais. Simbora aqui para a dúvida da dona Flávia. Ela mora no Morro da Conceição. Que maravilha, zona norte do Recife. E a pergunta é a seguinte: a hanseníase acomete pessoas de qualquer idade? Doutora Amanda, ela é dermatologista. Amanda Fistarol, seria isso? Doutora Amanda, dermatologista, ela responde.
8: Dificilmente vai ter nas crianças, porque o tempo para manifestação é um pouquinho mais longo, né? Mas a partir da adolescência já pode ter a manifestação. Precisam de dois fatores para que a pessoa possa ter a doença. Um, é uma predisposição genética, então tem que ter uma suscetibilidade, não é assim fácil. A maioria das pessoas já tem uma imunidade natural contra a hanseníase, então é difícil pegar. Mas para as pessoas que têm essa suscetibilidade, precisa estar em contato com alguém no meio próximo que tenha hanseníase. E por isso que é importante fazer esse tratamento precocemente. Porque senão a pessoa fica ali contaminando, possivelmente, os contatos próximos, né? Parentes, vizinhos, amigos, enfim.
5: Perfeito. Muito obrigado, doutora Amanda. Agora a dúvida é do seu Augusto, ele é nosso ouvinte de Piedade Jaboatão. E a pergunta dele é a seguinte: quais os sintomas da pressão alta? Bela pergunta, até eu quero saber. Vamos todo mundo atento aqui à resposta do Dr. Bruno Mioto, cardiologista.
9: Na imensa maioria das vezes, a pessoa não sente nada. E quando sente, a doença normalmente já está mais avançada ou a pressão subiu de uma forma abrupta. É por isso que é uma doença silenciosa e traiçoeira. O problema é que a pressão alta faz com que o coração tenha que exercer um esforço maior do que o normal para fazer com que o sangue seja distribuído corretamente no corpo. A lesão que a hipertensão causa nos vasos sanguíneos pode levar ao desenvolvimento da aterosclerose. A aterosclerose, por sua vez, é a principal causa de morte no mundo e é caracterizada pelo depósito de gordura, cálcio e outros elementos nas paredes das artérias. A hipertensão é um dos principais fatores de risco para infarto do coração e AVC, popularmente conhecido por derrame. Para insuficiência renal, descolamento de retina, problemas vasculares nas pernas, dentre outros.
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5: 10h53.
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1: A gente volta a falar sobre a questão do trânsito em Prazeres e Jaboatão, a cratera que se abriu na BR-101, a PRF tenta minimizar os transtornos e o Bruno Araújo fala a respeito dessa situação.
2: A gente está aqui na Estrada da Batalha, no bairro de Prazeres, em Jaboatão dos Guararapes, e já encontrou um longo congestionamento a partir do viaduto ali do Mercado das Mangueiras para quem segue em direção ao Cabo de Santo Agostinho. O motorista precisa ter muita paciência, porque o trânsito está completamente travado, uma situação bastante complicada na manhã desta segunda-feira. Nós estamos aqui com Ricardo Alexandre, que trabalha como motorista e está aqui observando, parou o carro e está observando justamente esse congestionamento. Vai ter que enfrentar esse engarrafamento? Bom dia.
3: Bom dia. Vou ter que enfrentar porque o único trajeto que a gente tem é esse. Não tem o que fazer. Vai ter que enfrentar o congestionamento, atrasar o serviço para chegar na localidade.
2: Vai se atrasar em quanto tempo? Faz ideia?
3: Meu amigo, do jeito que tá aí, em torno de 30 ou 45 minutos ou mais. Vai depender.
2: Começar a segunda-feira desse jeito é bastante complicado, né? E isso está acontecendo justamente por conta de um problema registrado por causa de uma interdição na BR-101 em Jaboatão dos Guararapes, no quilômetro 86, ali nas imediações do bairro de Comportas. É que uma cratera se abriu entre as faixas da pista da Rodovia Federal e por causa do risco do aumento desse buraco com as chuvas, o trânsito está sendo desviado pelo acostamento. Não há uma previsão para a liberação total da via. Muitos motoristas estão tentando fugir do congestionamento usando rotas alternativas, como a BR-101 antiga, passando ali por Pontezinha e Ponte dos Carvalhos. Mesmo assim, o fluxo de veículos é muito grande, o trânsito segue muito lento em vários pontos. Além aqui da Estrada da Batalha, o trânsito está bastante complicado também na BR-101 Sul, ali no trecho de Muribeca, para quem sai do Bura, da região do Recife, em direção ao Cabo de Santo Agostinho. Ou seja, quem pretende pegar o litoral sul hoje, seguir para o Cabo de Santo Agostinho, para a Escada e outros municípios da Mata Sul, esses motoristas precisam ter muita paciência. Bruno Araújo, Rádio Jornal, Rádio Notícia.
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1: 10h56.
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9: Em períodos eleitorais, as pesquisas de intenção de voto ganham espaço no debate público, influenciam estratégias de campanha e movimentam discussões nas redes sociais. Mas em meio à avalanche de números e de gráficos, muitos eleitores ainda têm dúvidas sobre como esses levantamentos são realizados e até que ponto eles merecem confiança. No programa de hoje, nós vamos falar com os nossos convidados sobre como são feitas essas pesquisas eleitorais, qual a importância desses estudos, como funciona a credibilidade dos resultados e quais os principais questionamentos sobre pesquisa. É tempo de pesquisa, minha gente, é tempo de eleição. E você, confia nas pesquisas eleitorais? Vamos embora debater? Deixa eu agradecer aqui, saudar Felipe Ferreira Lima, que é cientista político e advogado especialista em direito eleitoral. Bom recebê-lo de novo, começar a semana. Bem-vindo.
10: Que bom, Natália. Bom dia a todos, bom dia ouvinte da Rádio Jornal. Um prazer estar aqui, um tema importantíssimo. Sim. Hoje, viu? Pesquisas é o que mais a gente tem tido aí. Todo dia praticamente sai uma.
9: Verdade.
10: E eu vejo que o leitor e o ouvinte estão sempre atentos a isso.
9: A gente vai debater, explicar como é feito, o que você deve levar em consideração. Então é muito bom recebê-los. Também Fernando Neves, que é cientista político e diretor do Instituto de Pesquisas NCP Inteligência. Bem-vindo à Rádio Jornal, bom dia.
11: Bom dia, Natália, obrigado. É um prazer estar aqui para essa conversa muito importante, né? E desmistificar algumas coisas aí também para o eleitor saber, né? O que é que a gente pode esperar desse ano.
9: Até porque é a tal da avalanche das pesquisas, né, minha gente? Tá por todos os lados. Participando com a gente pela internet, Jefferson Bruno, que é doutor em estatística pela Universidade Federal de Pernambuco e pela PUC do Chile, professor da Universidade Federal de Campina Grande. Já estamos lhe vendo, seja bem-vindo, doutor. Obrigada. Agora vamos lhe ouvir, então. Bom dia.
12: Olá, bom dia a todos e a todas, eleitores da Rádio Jornal. Vamos falar hoje um pouco, né, desse tema que, enfim, às vezes é bastante polêmico.
9: Sim.
12: Enfim, a gente vai tentar desmistificar basicamente como funciona uma pesquisa eleitoral, quando ela é confiável, o que o eleitor deve procurar numa pesquisa. Enfim, a gente vai debater tudo isso hoje.
9: Muito bem, gente, já também conosco o doutor Álvaro de Oliveira Azevedo Neto, que é advogado, tem diversas especializações. A gente vai já também recebê-lo aqui no estúdio. E é um tema importante, um tema que precisa da sua participação, você eleitor. Então já vá mandando a tua mensagem. WhatsApp da Rádio Jornal, anota aí se você ainda não tem, 991478520. 991478520 é o WhatsApp da Rádio Jornal. E a gente está aqui no YouTube, já acessei, estou lhe esperando, manda sua mensagem, tem chat ao lado direito da tela, você pode nos ver, ouvir e também participar. Pesquisas eleitorais e como não cair em armadilhas num ano eleitoral como esse. E aí eu já quero, antes de efetivamente começarmos, senhores, lembrar que o Sistema Jornal do Comércio, nesse ano, decidiu e publicou isso, inclusive, em um editorial que está divulgando duas pesquisas. Vai divulgar duas pesquisas, aliás, pesquisas de apenas dois institutos nesse ano. Datafolha e Quest. Datafolha e Quest. É uma decisão da empresa de fazer essa divulgação, inclusive, levando em consideração parâmetros de confiabilidade e de segurança para o eleitor. Mas eu vou repetir isso ao longo do programa e explicar melhor para você. Doutor Felipe Ferreira, me explica uma coisa. Pesquisa sempre existiu ou é coisa de tempos mais recentes?
10: Sempre, sempre existiu, Natália. É, nos tempos mais remotos, de outras maneiras, com outro tipo de tecnologia, de abordagem, né? Hoje a gente tem uma difusão das pesquisas, né? Com a ajuda também da tecnologia, né? Você tem pesquisas hoje feitas à distância, sim, você tem pesquisas hoje feitas com formulários, né, diretamente na internet, né? E aí você tem uma gama de situações que quem contrata a pesquisa pode escolher, né? Tem gente que preza, não é, Fernando, pela presencialidade, né? Você quer buscar, né, de fato a voz do eleitor, você quer sentir ali o sentimento, você faz uma pesquisa qualitativa, como a gente chama, né? Que é aquela que busca aferir o sentimento do eleitor, o que é que ele está achando, né? E buscar através daquelas respostas ver o que de fato, que leitura se tem daquele sentimento político do momento, e tem a quantitativa, que é aquela que a gente costuma já ouvir aqui, ser divulgada, sim, quase hoje que diariamente, né? Que é essa dos números, intenção de voto, voto espontâneo, aprovação, desaprovação do governo. Então, a pesquisa é um instrumento hoje realizado, né, para aferir voto, como foi desde sempre, aferir indicação de voto, cenário político, como foi desde sempre. Agora, hoje está mais popular. Né? Eu vinha conversando aqui com o Fernando dos bastidores, sim, a gente vinha dizendo o seguinte: antigamente, quem trabalha com eleição, a gente já tinha a época certa que a pesquisa saía. Sim. Né? Você tinha uma pesquisa que saía ali pouco antes da campanha eleitoral, né? Agosto ali, pouco antes do dia 16, institutos já tradicionais, era o Datafolha, o antigo Ibope, né? Saía uma geralmente no meio da eleição, ali na meados de setembro, e outra já perto da boca de urna, né? Aquele, sim, períodozinho ali, eram datas certas. Hoje isso...
9: Mas aumentou então na sua percepção? Aumentou. Hoje é pesquisa hoje toda hora.
10: É pesquisa toda hora. Você tem instituto que faz todo mês pesquisa, sim, estadual, presidencial, divulgando, né? Agora, com isso, o direito, né, a legislação, uhum, e o próprio TSE também voltou os olhos com exigências maiores para divulgação de pesquisa.
9: Tem que ser registrado, você não faz aí uma pesquisa e bota no ar.
10: De qualquer jeito, não. A partir
9: de
10: 1º de janeiro, exatamente, do ano de eleição, tem que se registrar a pesquisa com todas aquelas exigências. Uhum. Metodologia, quem é o estatístico responsável, né? Toda a situação, quem custeou, isso é uma questão até relativamente nova, quem está custeando a pesquisa, né? Hoje o TSE exige, né? Os prazos em que ela foi colocada, quantas pessoas foram entrevistadas, tudo isso são exigências. Por quê? Porque a gente sabe que se isso não for bem regulado, né? Pode influenciar, positiva ou negativamente, seja lá que interpretação a gente tenha, para o eleitor, né? Tem países como, por exemplo, o Chile e o Paraguai, que proíbe 15 dias antes a pesquisa. Né?
9: No Brasil não tem isso, né?
10: No Brasil não existe isso.
9: Tem aquele prazo... dia anterior à eleição tem pesquisa saindo.
10: Hoje você tá proibido só a questão da boca de urna, que antigamente saía, sim, a pesquisa do dia,
9: do,
10: né?
9: Dia, uh-huh.
10: Mas nas vésperas da eleição você pode ter antivéspera, né? Você é permitido que se tenha. Né? Mas tem países que proíbem.
9: Sim.
10: Tem outros que deixam qualquer tipo de pesquisa. Estados Unidos, por exemplo, você pode divulgar no dia, não há restrição. Né? Você tem na Itália, por exemplo, eles têm um prazo também de cerca de 15 a 20 dias antes, que eles chamam de blackout, né? Que é o período do silêncio eleitoral. Ninguém pode divulgar pesquisa para evitar que aquilo se influencie, né, na cabeça do eleitor. Então, Nós estamos numa fase, por isso esse tema é importante, sim, de reflexão sobre pesquisa e profissionais como o Fernando, uhum, como o nosso companheiro aqui,
9: Jefferson,
10: né, estatística. É importante eles estarem aqui para dizer como funciona. O eleitor precisa saber como é essa pesquisa, porque a gente só escuta falar, mas como é que ela é feita, não é verdade?
9: Por isso que a gente até bota no título, como não cair em armadilhas.
10: Exatamente.
9: Não é?
10: Exatamente.
9: Porque precisa estar muito atento. Gente, cada dia parece que surge um instituto novo. Aí você olha na TV, ouve no rádio, meu Deus, nunca ouvi falar desse grupo? E aí já está acontecendo pesquisa, uma pesquisa nova, é uma velocidade tremenda. Mas, Fernando, eu quero entender algo aqui com você. Pesquisa atrapalha ou ajuda? Eu estou falando no seguinte sentido, na formação do voto do eleitor. Eu já ouvi de muitas pessoas o seguinte, eu estou vendo as pesquisas, estou vendo que A e B estão ali no topo. Ah, vou votar no A então, já que os outros não vão brigar mesmo. Então, eu vou votar naquele ali, eu queria votar no outro, mas não tem chance nenhuma. Ajuda ou atrapalha?
11: Natália, obrigado aí pelo espaço também para
9: a
11: gente conversar sobre isso.
9: A gente
11: agradece. Como o Felipe falou, é realmente muito importante a gente entender, né, antes de tudo também, que existem, mesmo dentro da quantitativa, né, que é a mais popular, que é essa que mede intenção de voto, uhum, é entender que ela não mede só isso, né? E que uma pesquisa séria, ela vai ter os critérios bem estabelecidos ali. Então, como todo tipo de profissional, né? Vai ter gente boa e gente ruim trabalhando nisso. Mas o TSE, ele vai divulgar ali o que é preciso de regras a serem seguidas. Uhum. E eu acho que é muito importante como aliado do eleitor, né? A gente passou por um tempo aí onde havia uma desinformação sobre pesquisa, e até uma confusão, justamente, porque antes a gente esperava ali, né, Datafolha, como é que está o Ibope, então era uma coisa mais previsível. Hoje em dia, com tantos institutos realizando, às vezes as pessoas tendem a comparar os resultados de metodologias diferentes.
9: Você pega,
11: né,
9: uma Paraná Pesquisas que diverge de um Datafolha totalmente, aí o povo fica, peraí, eu vou para onde?
11: Isso, né? E não é que esteja uma mais certa do que a outra, certo, necessariamente, né, porque a pesquisa é importante a gente ler como uma tendência. Né? Ela é como um termômetro, né? Então, assim, se você usa aquele termômetro no momento e ele acusa febre, depois essa febre pode ter passado, né? Então, os fatos políticos, eles são dinâmicos, como a gente sabe.
10: Boa.
11: Então, a pesquisa, ela vai influenciar não só o eleitor, mas como as próprias campanhas, né? Os candidatos e toda a estrutura.
9: Sim.
11: A gente até costuma ouvir, né, às vezes, como é que o resultado de um candidato está à frente do outro, né? Especialmente a eleição presidencial. Como isso pode influenciar na Faria Lima, na expectativa de juros. Então, isso influencia na economia, influencia nas pessoas, influencia em uma gama de atores, né, que estão envolvidos nesse cenário político.
9: Tendo em vista essa influência direta, você vê a cotação, às vezes, do dólar, vê tantos impactos, né, que a gente tudo influencia. Aí eu pergunto para você, é bom que seja divulgado nesse volume tão grande ou seria melhor que não fossem tantas para não ter tanto impacto na economia, no dia a dia, na rotina das pessoas? Não,
11: eu acredito que é positivo, só que a gente tem que aprender a olhar, né, a fornecer também para o eleitor o que é que ele deve estar olhando ali, porque existe, sim, a pesquisa que é mais tradicional e que é bem importante, extremamente confiável, que é a pesquisa domiciliar, né, face a face, que ela tem critérios talvez até mais, que estão mais encrostados na cabeça do eleitor de como é que funciona a amostragem, as pessoas vão na casa, né? Ela pega uma representatividade. E é importante a gente também diferenciar de enquete, né? Que hoje em dia a gente vê assim, muita com ascensão de rede social, a gente vê que tem muito portal, muita página que faz uma enquete. Exato. Que assim, ele está pegando um nicho, né? Primeiro, o nicho de quem já segue, ou então reforçando alguém que quer. Enfim, a gente vê isso até em coisas menores, né? Para você ganhar um prêmio, não importa você ter mais amigos ou menos amigos, mas se você divulgar mais, as pessoas vão votar em você ali.
9: Uhum.
11: Então, isso é diferente, né? Numa pesquisa, a gente vai ter uma amostragem definida, critérios bem estabelecidos, né? Então, isso é uma abordagem. Existem também pesquisas telefônicas,
9: sim,
11: né? Então, é importante a gente comparar. Então, talvez uma Paraná Pesquisas, ela tenha feito uma pesquisa com recrutamento digital aleatório, que já às vezes usa um painel também para fazer uma pesquisa online. E não é que uma está mais certa que outra, mas algumas elas vão conseguir atingir públicos que outras não vão.
9: Uhum.
11: Né? Então, assim, nesse sentido, a gente está vivendo também, né, Felipe sabe disso, a própria legislação vai se atualizando com a entrada de IA, de tecnologias.
9: Sim.
11: Então, a pesquisa online ela é uma novidade, né? Só que ela tem critérios também. Então, existem até institutos que trabalham com recrutamento digital aleatório e outros com painel. Enfim, então é importante a gente comparar a metodologia, né? E mais importante do que um dado de intenção é a tendência. Por isso que muitas campanhas elas fazem tracking, né? Pesquisas diárias, ou então... Porque aí você consegue ver para onde está indo, né? Essa opinião pública. E eu acho que, assim, ela influencia, a pesquisa influencia, mas tem outros fatores nesse ecossistema que influenciam também. Né? É. O próprio calendário eleitoral, né? com o início dos candidatos. Então, hoje saiu uma pesquisa, mas aí amanhã um prefeito que estava no cargo, por exemplo, se licenciou e agora ele está autorizado a fazer campanha na rua. Uhum. A presença dele fora da instituição de prefeitura, mas como candidato, vai influenciar no voto que ele vai estar rodando. Então, a pesquisa de ontem pode ser um resultado já antigo, já velho, né? Sim. Então, a gente tem que comparar as metodologias e entender essa temporalidade também.
9: E aí, Fernando, traz isso para a gente. Eu até anotei aqui, viu? Comparar as metodologias e entender. Só que o eleitor, por si só, ele não vai acessar o site do TSE. E ver se o Instituto está seguindo todas as regras, está tudo bonitinho, está tudo certo, não é? Assim, em grosso modo, falando, o eleitor, ele vai ler, vai ver na TV, vai ouvir no rádio.
10: A manchete, né?
9: É a manchete, está na frente, tem chance, não tem chance. E eu queria entender um pouco isso com o Jefferson, porque levando isso em consideração, as minúcias da pesquisa, aquilo técnico que você sabe muito bem. Ok, isso está de um lado, mas de outro lado, o que o eleitor quer saber é o seguinte, como saber se aquela é uma pesquisa séria? Confio ou não confio? Não é? Verdade. Jefferson, tem resposta para isso?
12: Como já foi falado, né, talvez o primeiro passo seja exatamente você entrar no site do TSE e ver se essa pesquisa é registrada. O segundo passo, também no site do TSE, foi registrada, tá? Quando foi a coleta? Como foi o questionário? Quem foi que contratou? Quantas pessoas foram entrevistadas? Aonde essas pessoas foram entrevistadas? Porque esses são itens obrigatórios do TSE. Uhum. O TSE, ele pede para você colocar toda a delimitação dos bairros ou dos municípios, né? Nesse caso que a gente está em ano de eleição estadual. Então, o eleitor, ele precisa ver isso. É um pouco difícil, mas ele precisa ver esse tipo de coisa para saber se essa pesquisa, de fato, é confiável ou não. Porque, como foi falado também, a gente está numa era, digamos assim, de divulgação de tecnologia em massa. Então, temos muitos institutos de pesquisas, temos muitas pesquisas saindo, e a gente precisa saber, pô, qual instituto é confiável e qual não é. Uhum. Certo, a gente tem algumas coisas que eu costumo falar que um instituto de pesquisa, ele sobrevive de resultados. Se o instituto de pesquisa, ele erra em uma eleição, automaticamente, nas próximas, ele... Pare de existir. Existe esse filtro. Um instituto de pesquisa, ele depende, ele sobrevive de resultados. Então, a gente vê também muitos institutos de pesquisas agora, porque antigamente, vamos botar aí há 6 anos atrás, era mais limitado, de fato, era apenas institutos consolidados, né, assim, populares. Só que a gente entrou na era dos blogs, eu costumo dizer. Uhum. Porque se você pegar as eleições, por exemplo, de 2020, os contratantes eram os partidos, os contratantes eram empresas. Hoje, nas últimas eleições, a partir de 2024, foi onde eu percebi isso, mais de 90% dos contratantes são blogs de pesquisa. Blogs de divulgação, desculpa, blogs de notícias. Então, isso acaba aumentando drasticamente. Aí, agora, os próprios blogs montam institutos de pesquisa, fazem parceria com outros institutos de pesquisa. A gente tinha muitos institutos de pesquisa, mas para fazer pesquisa de maneira interna, que a gente chama. São aquelas pesquisas que não são registradas no TSE e também não podem ser divulgadas, né? O registro da pesquisa
9: fazem,
12: eleitoral...
9: Né? Para saber o desempenho dos candidatos isso. Internamente.
12: Exato. O registro da pesquisa eleitoral, ela é para fins de divulgação, de maneira geral. Uhum. Mas, antigamente, tinha muitos registros, tinha muitas pesquisas de institutos de pesquisas de maneira geral, mas de maneira interna. Eles não divulgavam, eles apenas faziam serviço e passavam para a empresa contratada. E aí, hoje em dia, como a gente está nessa era dos blogs, então os blogs montam seus próprios institutos de pesquisa ou terceirizam, a fim desses novos institutos de pesquisa entrarem, fazerem o cadastro no CONRE, depois no TSE, e aí fazerem a divulgação. Então, isso acabou surgindo... Não é que surgiram novos institutos de pesquisa, mas os institutos de pesquisa agora estão regulados para fazer essas divulgações. Então, a gente pensa que foi criado. Enfim, mas a ideia, né, para um eleitor que vê aquele número cru é... estou vendo o resultado. Ele não sabe de onde foi o resultado, ele só está vendo aquele número. Então, o ideal é que fosse divulgado onde foi feita essa pesquisa, porque dependendo do local, isso acaba influenciando.
13: Eu faço pesquisa, acho, desde 2018.
12: Isso, desde 2018. Então, digamos, eu vou fazer uma pesquisa a nível Pernambuco. Aí eu pego uma cidade do interior, Macaparana. E aí eu coloco uma quantidade expressiva de questionários em Macaparana e em Recife eu coloco metade. Não faz sentido.
13: Vai ter impacto.
12: Não faz sentido. Uhum. Exato. Aí por isso que tem as metodologias dos institutos. Normalmente a gente usa a proporção por tamanho, a PPT. Então, municípios de maior quantidade de eleitores, por exemplo, Recife, vai receber um número maior de questionários e assim por diante. Uhum. Então a gente consegue pegar um grande número de municípios, tá? Não são todos, porque a gente trabalha com uma amostra.
13: Sim.
12: Como é que funciona uma amostra para o eleitor? Quando a gente vai fazer um exame de sangue, a gente coleta uma amostra de sangue. Então, quando a gente vai comer um bolo, por exemplo, a gente não precisa comer o bolo todo para saber se ele está gostoso, a gente come apenas um pedaço. E ainda para o tempo, quando foi feita essa pesquisa, isso é muito importante. Uma pesquisa, ela retrata uma fotografia do momento. Se a gente levar em consideração esse exemplo do bolo, se eu comer o bolo hoje, ele é um sabor. Se eu comer ele daqui a 10 dias, ele é outro. Então, veja, tudo isso é importante para a gente definir o que é uma pesquisa verdadeira, digamos assim, ou que passe um melhor resultado daquele momento.
13: Sim.
12: Tá certo?
13: Depois a gente vai ampliar mais essa questão da amostra, porque o povo tem muita dúvida sobre isso e sempre tem uma frase que aparece que é a seguinte: ah, mas eu nunca participei de pesquisa, ninguém nunca me pesquisou, então eu não acredito. Essa é clássica. Mas deixa eu dar uma passada aqui no WhatsApp. O Marcos Rocha tá dando a opinião dele, ele diz assim: eu acho errado pesquisa eleitoral, principalmente no interior, cidades pequenas. Os políticos fazem pressão, chegam em carrões, tentam comprar o voto do povo e as pessoas se iludem e acabam dando a sua opinião na pesquisa a partir dessa influência, diz ele. E aí tem muitas pessoas aqui participando, gente. Também o nosso querido Emanuel, que diz: sabemos que a maioria dos eleitores vota por obrigação, então não quer ter trabalho em saber qual pesquisa é certa. Não deveria ter uma regra, uma obrigação de mostrar pesquisas certas e as erradas fossem proibidas? É por isso que existem as regras para seguir do TSE, né, doutor? Exatamente. E aí tem uma pergunta aqui, do Fábio Silva, eu quero que o doutor Felipe Ferreira responda. E os rapazes fiquem à vontade também. O Fábio Silva fala assim: o eleitor pode receber notificações, mensagem via WhatsApp, Instagram e outras redes sociais sem que isso configure abuso ou propaganda enganosa? Os partidos políticos e candidatos podem fazer campanha por meio virtual e plataformas digitais? Ele já foi para o aspecto da campanha. Aí eu vou aproveitar aqui, viu, Fábio, para perguntar também o seguinte: a abordagem de pesquisa por WhatsApp. As pessoas têm falado isso. Isso pode...
10: Veja, a gente tem a questão da abordagem hoje pela internet já com uma questão do consentimento, né? Que o TSE tem dito. O TSE tem batido nisso. Olha, é preciso, para que exista uma pesquisa, que exista o consentimento do pesquisado, né? Isso tem sido alvo de jurisprudência. Não há hoje uma regra, uma lei específica que trate, que proíbe esse tipo de situação. Porém, com a questão da LGPD, né? A questão da proteção de dados, com a questão da robotização e dos algoritmos na eleição, né? A conjunção disso, ou seja, o conjunto, a união desses fatores pode gerar abuso de poder econômico, né? Dando ensejo ao que a gente chama de AIGE, que é a Ação de Investigação Judicial Eleitoral, que é aquela que investiga justamente se houve o abuso de fato, né? Junto ao eleitor. E o que é importante nisso? Muita gente acha, mas essas ações podem não dar em nada porque é preciso ter a prova de que isso interferiu no fim. Já não é esse o entendimento do TSE. O que é que ele diz? Somente a gravidade, tá? Se a conduta do candidato, tá, de fazer aquilo ali, de abordar daquela forma, só interferiu em uma pessoa, mas se aquilo ali foi grave ao ponto de entender que aquela atitude é uma atitude de abuso, ele já pode ser condenado e perder o mandato.
13: Agora a pessoa tem que fazer a denúncia. Tem que procura fazer a denúncia, o TRE local.
10: Exatamente. Apresentar as mensagens, né? Provas, materiais, são muito importantes para isso, né? E veja, o Ministério Público pode entrar com essa ação, né? Pode denunciar ao próprio juiz eleitoral, tá? Porque hoje a gente tem canal para isso, tá? E até a oposição. O Sim. partido de oposição, o advogado da oposição, também é a pessoa que pode e tem maior interesse nisso, né? De denunciar aquele candidato. Então, canais existem, tá? E pode sim levar à infração, ao ilícito, digamos assim, de abuso de poder político ou econômico, a depender da situação.
13: A gente tem que sempre pedir o bom senso, né, minha gente? É claro que quem está colocando o seu nome à exposição tem a vontade de ser eleito, óbvio, é óbvio. Agora, tenha bom senso, não fica minando as pessoas, enchendo de mensagem. Tudo tem momento, tudo tem hora e também o que você vai sentindo ali do eleitor. Eu vou para o intervalo, mas antes disso, olha o que diz o Cícero do Chique Chique. Ele diz assim, a melhor pesquisa que existe é a urna eletrônica. É ela que vai dizer se estava certo, se estava errado, porque é quem foi eleito. Ô Cícero, aí a gente entra aqui numa questão, porque tem gente que não confia em pesquisa e tem gente que não confia em urna eletrônica, rapaz. É complicado, mas confia nas urnas sim, completaram 30 anos ontem. 30 uhum. anos da utilização de urnas eletrônicas no Brasil e precisa sim confiar, assim como o Cícero está confiando. A gente vai para o intervalo e volta já.
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7: Voltamos com o debate, já agradecendo a sua participação, você que está com a gente falando sobre pesquisa eleitoral, ano eleitoral. E a nossa missão hoje aqui com os convidados é alertar, explicar como são feitas, para que você não caia em armadilhas. Eu quero já agradecer aqui, saudar também doutor Álvaro de Oliveira Azevedo Neto, doutor em Direito, especialista em neoconstitucionalismo e políticas internacionais de integração, professor de Direito do Centro Universitário Tiradentes UNIT. Não pôde estar com a gente pessoalmente, mas deu um jeitinho de nos atender. Eu agradeço muito, viu, doutor, pela sua iniciativa também de estar com a gente agora online. E a gente já estava aqui esquentando o assunto, falando sobre isso, os caminhos, para que as pessoas possam entender no que confiar. Confiar no quê? Qual pesquisa eu posso levar em consideração? E aí eu quero entrar um pouco aqui com o doutor também no seguinte aspecto. A pesquisa mostra o momento da sociedade, como a gente estava falando. Questões, por exemplo, ocorre um crime gravíssimo, um projeto de lei votado no Congresso Nacional, o Senado derruba a indicação do ministro, tudo isso vai impactar no resultado da pesquisa, não é isso, doutor?
8: Bom dia a todos os ouvintes, os colegas convidados. Quando a gente pensa em pesquisa eleitoral, a gente está pensando também numa forma de se dar um retrato de como está como está a temperatura daquela eleição naquele momento, né? E isso pode ter um efeito positivo de fazer com que uma oposição ela melhore o seu debate, melhore a forma com que ela explana a sua plataforma, mas muitas vezes não é isso que acontece. Então, no momento atual, e aí voltando até para alguns tópicos que já foram falados agora há pouco, quando a gente olha para o momento eleitoral que a gente está hoje, a gente vê muita emoção e pouca razoabilidade nesse processo. Então, a gente vê que a veracidade da pesquisa, ela não é tão relevante quanto a emoção que ela gera. Então, não entendam isso de uma forma errada. Eu estou falando para o eleitor, no momento que ele recebe uma campanha eleitoral, o resultado de como está aquele momento de campanha eleitoral, ou dentro da pesquisa, ele vai ser movimentado por uma emoção maior do que a sua própria razoabilidade. Então, isso faz com que a falsa verdade, né, ela seja propagada com o intuito de fazer com que o eleitor ele mude o seu caminho. E a gente sabe que em diversos aspectos e tipos de eleição, existe aquele grupo de eleitores que vai pensar que não vou perder o meu voto, então vou votar em quem está ganhando. Então isso também existe, certo? Cada vez menos, graças a Deus, mas assim, há também essa necessidade. Então eu volto para a ideia de pós-verdade, não é? Que o que é relevante no momento que eu recebo uma pesquisa? É a emoção que ela traz para dentro de mim ou a questão racional do que ela está ali explanando? E muitas vezes essas pesquisas são feitas de forma aleatória, sem representatividade social, então a amostra que foi tirada ela não corresponde à sociedade que irá votar, aquele grupo social que irá votar naquela eleição específica. Então, termina que se nós não conseguirmos ter acesso, aí eu vou até além, né, talvez até já abrindo mais um ponto, se nós não conseguirmos ter acesso à metodologia dentro da qual aquela pesquisa foi feita, ou pelo menos a institutos que nós temos como sérios, idôneos, imparciais, a gente não pode acreditar no que a gente está vendo. Então já fica aí até para todos nós que se recebermos pelo WhatsApp uma notícia de resultado de pesquisa eleitoral, temos que ver quem foi que enviou e onde que foi feita essa pesquisa e se aquele resultado que eu estou vendo de fato é o resultado da pesquisa.
7: Até porque, doutor, entre emoção e razão, os candidatos também aproveitam muito dos resultados. Por exemplo, você pega uma fatia, pega um detalhe ali da pesquisa para dizer o fulano foi o que mais cresceu. Só que o fulano não é o primeiro colocado. Pode ter sido o que mais cresceu. E aí você faz um card, você divulga na sua rede social, coloca no seu material de TV e rádio dizendo: eu fui o candidato que mais cresceu, gente, segundo a pesquisa X. Isso pode interferir, claro, na decisão do voto, mas isso é um recorte dentro da pesquisa. Então, entre emoção e entre razão, vai procurar o estudo completo, que também vai lhe ajudar a entender melhor, né, doutor?
8: Com toda certeza, Natália, e ainda vou além. Às vezes na pesquisa nós temos assim o maior índice de aprovação, o maior índice de rejeição, mas também o candidato mais lembrado. Então, o mais lembrado, ele foi lembrado por motivos positivos ou negativos?
7: Que lhe
8: Como é
7: odeiam
8: que é
7: ou porque
8: isso?
7: lhe amam, não é? É
8: Exato.
7: mesmo.
8: Então, é importante saber o corte geral da pesquisa, quem foi entrevistado. E um exemplo simples. Se aqui em Pernambuco, na nossa pesquisa eleitoral para o governo do estado, fosse feita a pesquisa apenas em uma parte do estado, e aí a gente pode aplicar isso para qualquer estado, em qualquer parte do estado que não fosse o estado por completo, eu teria segurança nesse resultado? Ou eu acharia que esse resultado está direcionado para beneficiar algum candidato. Entende o que eu quero dizer? Não dizendo que isso aconteceu, mas dizendo que em qualquer espaço, se a gente não tem a representatividade de todo o eleitorado naquele processo, e aí quando eu falo representatividade, eu estou falando de faixa etária, de condição social, de gênero. Então, tudo isso tem que ser levado em consideração. Se eu não faço isso, o meu resultado vai ser direcionado com toda certeza.
7: Vai ser para grupos específicos, né? Gente, tem uma mensagem aqui bem interessante. A gente já tocava um pouco no assunto. Doutor Fernando Neves, cientista político e diretor do Instituto de Pesquisas NCP Inteligência. Joás, nosso ouvinte aqui do Recife, diz o seguinte: tenho 43 anos, nunca participei de uma pesquisa dessa. Não vejo ninguém nas ruas perguntando nada. Isso para mim é comprado, porque não tem órgão fiscalizador. O que dizer para Joás?
0: Obrigado aí pela oportunidade também da gente esclarecer, né, esse tipo de dúvida. É realmente bem comum, né, as pessoas falarem isso, porque até como o Jefferson trouxe, a pesquisa ela trabalha com amostragem, né, e também o complemento agora que foi feito pelo colega agora, de que a gente tem critérios a serem seguidos, né? Então, assim, a gente realmente, se a gente for fazer uma pesquisa apenas na RMR ou apenas no sertão, a gente vai ter um resultado que vai estar sendo um resultado que não é real, não é o resultado da urna. Então, hoje em dia é bem fácil a gente entender quais são esses parâmetros, né? Porque o TSE ele divulga, né, o número do eleitorado mês a mês. Então, assim, com novas filiações, né, quando a pessoa atinge a idade, o que é voto obrigatório ou não. Então, a gente, como instituto, temos critérios claros a serem seguidos, de faixa etária, de classe social, de nível de instrução. Então, assim, são critérios fáceis de ser seguido, assim, e existe o órgão do TSE para fiscalizar. Né?
7: Então tem alguém fiscalizando o TSE, porque muita gente falou, não tem fiscalização, não tem, ouvintes falaram, não.
0: Com
7: uma
0: certeza.
7: Das missões do TSE está em cima fiscalizando.
0: Com certeza. E ainda tem uma questão também, que aí a gente pode entrar até num outro debate de se é saudável ou não, né, para o meio de pesquisas como um todo, que eu acho que isso pode ser levado a outros debates, que é, como o Felipe trouxe aqui, as candidaturas de oposição, às vezes quando não gostam de um resultado, elas vão impugnar uma determinada pesquisa, porém a defesa, ela existe. Então, assim, o TSE ele vai multar. E aí, Felipe, pode até falar melhor a questão de multa depois, mas é uma multa bem alta. E se esses critérios não tiverem sido atendidos. Só que o que acontece muitas vezes é como o doutor trouxe aqui também, né? As pessoas são movidas pela emoção. Então, mesmo que haja uma resposta formal e que aquilo tenha sido explicado metodologicamente e o Instituto foi isento da culpa, realmente provou que era idôneo, então aí não adianta mais, o estrago já foi feito, né? Então, a gente tem que ter cuidado com o que é que a gente está compartilhando, né? Se é antes de ser uma coisa julgada ou não. Mas voltando para a pergunta do ouvinte, né?
7: Sim.
0: A gente trabalha com amostragem, como o próprio Jefferson trouxe. Então, você pega um estado como Pernambuco, para ficar no exemplo, e a gente pega as regiões e sorteia, né? Proporcional ao tamanho. No caso da domiciliar, existem várias metodologias, mas no caso da domiciliar, você sorteia cidades com maiores populações, você tem uma chance maior de ser entrevistado. Então, realmente, se esse ouvinte for de Recife...
7: Ele mora no Recife.
0: Pronto, a probabilidade é bem menor dele ser entrevistado. Né? Porque existem uma gama de eleitores. Metade, quase 40% do eleitorado, 41%, se eu não me engano, do eleitorado de Pernambuco está na RMR. Então, assim, você tem que dividir essa pesquisa entre Recife e Jaboatão. São grandes cidades com número de eleitores.
7: Então, no interior, nos municípios menores... A chance de ser entrevistado é maior.
0: Seria maior, exato. Mas mesmo assim, existem setores censitários que são divulgados pelo IBGE e a gente tem esse arquivo atualizado, né? Uma rodada que foi até atrasada por conta da pandemia, mas que saiu em 2022, o dado consolidado. Então, a gente tem esse dado bem recente e ele pode ser atualizado pelos índices do TSE, mês a mês.
7: Certo.
0: Então, a gente vai ter municípios maiores, com mais chance de representação.
7: Uhum.
0: E aí, se você pertence a um grupo que também tem muita gente, exemplo, uma mulher de 25 a 44 anos, já é um grupo maior dentro daquele...
7: Mulher já é a maior parte dos eleitores
0: Isso.
7: é feminino.
0: E
7: né?
0: nessa faixa etária também é uma faixa etária maior. Então, a gente tem uma segmentação rigorosa e complexa a seguir, mas é como o Jefferson trouxe. Você não precisa tirar o sangue inteiro de uma pessoa para fazer um exame de sangue. Então, você não precisa ouvir o Brasil inteiro, você tem uma amostragem. E aí entra, eu acho que até o próprio Jefferson pode falar melhor, questão de margem de erro, de confiabilidade, desse grau. Por isso que a amostragem ela é muito importante, a gente entender como foi feita a pesquisa, quantas entrevistas foram feitas. Né? Quando ela é domiciliar, a gente consegue pegar a população CD com mais precisão, que é o maior volume do eleitorado realmente, só que aí tem aquela questão, se você também quer testar temas que você tem que pegar a população AB, aí realmente uma telefônica pode ser melhor, então online, então tem tudo isso aí, a pesquisa ela é um retrato do momento, né? Ela é como eu falei, você mede agora, deu febre, daqui a 2 horas você pode não estar febre, teve um remédio, qualquer que pode ser esse remédio no caso. Você tem uma crise, a oposição reagiu, o governo reagiu, o candidato C reagiu. Então, todo mundo está se ajustando, né? Isso é uma coisa que está em movimento.
7: Eu vou, inclusive, já chamar Jefferson Bruno, que é doutor em estatística, para explicar um pouco mais para a gente sobre esse tema. Porque, por exemplo, lá em 2024, na eleição anterior, né, a essa de 26, Pernambuco tinha cerca de 7 milhões de eleitores. 7 milhões de eleitores, uma população de cerca de 9 milhões de pessoas no estado. E aí, como é que se define uma amostragem de 2 mil pessoas? Né? Que geralmente é isso, 2 mil pessoas foram ouvidas entre os dias tal e tal. E aí é por isso que muitas vezes gera essa desconfiança, a pulguinha atrás da orelha, viu, Jefferson, no nosso ouvinte, porque é uma amostragem muito pequena, levando em conta esses números. Então, eu quero entender essa questão do número de entrevistados, como se define isso, e também a margem de erro que o Fernando pontuou.
9: É. Vamos lá, a primeira coisa foi falado da questão da, às vezes, porque eu nunca vi uma pessoa, porque eu nunca fui entrevistado, porque eu nunca vi uma pesquisa, deixa eu só entrar nesse tema.
7: Sim.
9: A gente quando pega, por exemplo, um município de Recife, onde a gente tem talvez o maior eleitorado de Pernambuco, digamos que a gente tenha 600 questionários para distribuir em toda Recife. tá certo? É muito difícil uma pessoa ser... Ele tem menor chance de ser entrevistado. Porque a gente, pelo quantitativo de pessoas, a gente tem bem mais pessoas. Então é mais difícil. Quando a gente vai para uma cidade do interior, isso daí já se torna mais comum. A gente, vamos dizer que a gente tenha 20 questionários para uma população de 10 mil pessoas. Já é uma concentração menor. Então é mais fácil a pessoa ser entrevistada. E quando a gente trabalha com pesquisa eleitoral ou qualquer outro tipo de pesquisa, a gente trabalha com uma amostra. Quando a gente trabalha com uma amostra, a gente não pega todos os municípios. Por que a gente não pega todos os municípios? Isso daí, qualquer pesquisa eleitoral que você for ver, a gente tem 184 municípios aqui em Pernambuco e a gente vai fazer uma pesquisa, a gente pega 70, a gente pega 60. Por quê? A gente vai ter uma amostra, tá certo? Como essa amostra é definida? É a partir de um nível de confiança e de uma margem de erro, tá? A gente define um nível de confiança, que é uma probabilidade, e a partir desse nível de confiança a gente vai gerar um tamanho de uma amostra. A partir do tamanho da amostra, a gente vai ter uma margem de erro. Porque a gente não pega uma população bem maior? Porque, eu vou lhe dar um exemplo bem simples. Se eu pegar 2 mil pessoas e se eu pegar 5 mil pessoas, a gente vai ter a mesma tendência, a gente vai ter o mesmo direcionamento dos números. Chega um quantitativo de amostra, por experiência própria, a partir de 2.500 pessoas, 2.400, não importa se você pega 5 mil, 10 mil, 20 mil, o número não muda. O que vai mudar, um exemplo, deu 50,73. Isso com 1.500 pessoas. Se eu pegar 10 mil, vai dar 50,74. Chega um momento que o número não muda mais, tá? Então, vamos lá. Por que a gente faz uma amostragem? Porque é uma maneira mais econômica, é uma maneira mais fácil e é uma maneira melhor de se medir, tá certo? Se a gente fizesse com todo mundo, não seria uma pesquisa, seria um censo. Então, existem municípios muito próximos um do outro, que a gente, por exemplo, não faz. Se eu pegar um município muito pequeno, eu não tenho questionários o suficiente para distribuir para aquele município. Então, ele começa a sair. A gente fala que esses municípios, eles deixam de ser, deixa eu ver uma palavra mais correta, mas na estatística não entendo de maneira errada. A gente diz, sim, que o município é não significante. Por quê? Porque o quantitativo de questionários para aquele município se aproximou de zero. Então, ele sai da amostra. E a amostra é definida exatamente pelo quantitativo do que eu estou trabalhando. Se eu tenho uma amostra maior, mais municípios vai acabar entrando. Uhum. Mas não entram todos os municípios. Outra coisa, metodologia. A gente tem a metodologia de pesquisas presenciais, que é a Face a Face, que pega um público, tá certo? Não adianta, a gente tem que trabalhar com aleatoriedade. Não adianta, por exemplo, eu pegar um município e apenas em um determinado bairro, isso vai viesar a pesquisa, então tem que ser de forma aleatória, pegando todos os bairros daquele município e de maneira aleatória, distribuindo o pessoal certinho nas ruas. A gente tem... Qual é o problema desse tipo de pesquisa? Que não é um problema, tá? Talvez a gente não atinja públicos que a gente queria. Por exemplo, uma pessoa de alta renda, ela provavelmente mora em um prédio, em um condomínio fechado, e aí o pessoal de campo não consegue acessar esse tipo de pessoa, tá? Então, já se torna um pouco mais difícil. Já na pesquisa por telefone, a gente tem uma maneira mais aleatória. Então, pode pegar essas pessoas de alta renda. Ela tem que atender o telefonema. Ou agora, chegar a mensagem do WhatsApp e ela tem que responder.
7: Agora, na pesquisa por telefone, só para entender, na pesquisa por telefone, por número, porque existe um banco de dados, é um banco de informações. Isso. Aí, o pesquisador, ele liga para número tal, sabendo quem está do outro lado, que senão você não tem ideia do grupo, do público que vai ser entrevistado.
9: Isso, eu não consigo te dar essa resposta de maneira correta, mas pelo que eu sei, mais ou menos, o que é que acontece? O Instituto já fez a pesquisa presencial naquele determinado município.
7: Certo.
9: E ao fim da entrevista ele pergunta, você quer dar suas informações, que até para conferência e tudo mais, análise interna do município, da empresa, ele pode perguntar assim, você quer participar de pesquisas futuras?
7: Sim.
9: A pessoa diz, quero. Então, ele vai saber de onde aquela pessoa é. Eu tenho essa pessoa, ela dela. é do município X. Então, quando ele faz a distribuição das ligações, digamos que ele tenha 10 mil pessoas em um município e ele precisa de 20 questionários. Ele faz aleatoriamente, seleciona aleatoriamente 20 números até chegar, né? E faz os disparos. Normalmente é isso que acontece, tanto por pesquisa por telefone como pesquisa por WhatsApp. A gente também tem uma metodologia chamada RDR, que é a pesquisa agora que a Atlas Intel usa bastante, que é a pesquisa de recrutamento digital. É bem semelhante, tá certo? Ela seleciona uma determinada região e faz os disparos de forma orgânica para lá. Então, quem quiser responder, vai lá e responde. A gente tem uma metodologia rigorosa, que isso daí tem todos os tipos de pesquisa que são, que o TSE obriga também, que é as ponderações. As ponderações entram 4 categorias obrigatórias: sexo, faixa etária, escolaridade e renda. Não tem como um instituto fazer uma pesquisa se não utilizar essas 4 categorias: sexo, faixa etária, escolaridade e renda. Isso daí são ponderações obrigatórias para um registro de uma pesquisa no TSE e para a coleta de campo. Ela tem que seguir isso certinho. Se não, multa. O TSE, ele é bem rigoroso, tá certo? Muitos partidos entram com pedido de impugnação. O próprio TSE fiscaliza isso. Se eu não estou enganado, o nosso colega pode responder melhor, a multa está em torno de R$53 mil. Isso inicialmente. Então, assim, são multas pesadas. Tá? Uhum. E devem ter uma fiscalização. Então, por isso que todas as pesquisas que são registradas, elas têm uma certa fiscalização, elas não fazem de toda maneira, tá? Sim. E o fato de pesquisas se diferenciarem de um resultado para o outro é a metodologia, é como o Instituto de Pesquisa faz. A gente às vezes tem pesquisas presenciais, vamos pegar 2 institutos, fizeram 2 pesquisas presenciais e aí deram resultados diferentes. O que a gente tem que ver: quais municípios eles pegaram? Como está a distribuição? Será que algum instituto concentrou essas entrevistas em alguns determinados bairros? Será que foi de forma aleatória? Sim. A aleatoriedade, ela é a base para qualquer pesquisa eleitoral.
7: Isso pode influenciar.
9: É a aleatoriedade.
7: Né? Fernando, quer falar da questão da ligação? Como é que é feito isso?
0: Não, só complementando também o que o Jefferson trouxe, esses critérios, eles são estabelecidos, né? Pelo TSE, essas categorias que ele falou, do sexo, da idade, do grau de instrução e renda. E mesmo na telefônica, você tem um limite, mesmo que não se tenha todas as informações, que essa base esteja desatualizada, né? Porque as pessoas podem trocar de número, alguma coisa. Você atende, não? Já completei essa cota aqui. Eu tenho X pessoas para entrevistar que tem até 35 anos, mulheres do município X. Já bateu a cota, você agradece, encerra e vai para a próxima. Entendi. Então, assim, e fora isso, tem a ponderação, como ele trouxe, né? No final, algumas distorções podem acontecer de grupos subrepresentados ou sobrerepresentados, mas a própria estatística dá conta disso, né? Então, assim, só para não ficar uma coisa também muito técnica, mas isso aí, existem regras claras, e é como o Jefferson trouxe, assim, isso pode ser coibido, né, pelo TSE, inclusive com as multas que são muito altas. Então, assim, os institutos, eles podem variar, mas essa regra de proporção ao tamanho e pelos grupos precisam ser seguidos.
7: O ouvinte Vene está nos informando que há cerca de um mês foi entrevistado para saber a intenção de voto para governador e senador. Ele achava que era balela a pesquisa, mas agora, diz ele, parece que é real. A pesquisa durou cerca de 10 minutos. Obrigada pela sua participação.

0: todo cidadão, toda cidadã, todo eleitor, inclusive a fim.
1: Algoritmos, dos robôs, da difusão em massa, esse ano a gente vai ter o impacto da IA como um dos, digamos, problemas, um dos desafios, vamos colocar assim, porque ela pode ser usada para o lado positivo, né?
0: Sim.
1: Mas um dos desafios de coibição e fiscalização para a justiça eleitoral.
0: A gente vai para mais um intervalo, mas antes eu perguntei para o povo lá no Instagram, eu disse, gente, vocês acreditam em pesquisa eleitoral? Eu vou dar só uma média aqui. Foi 40 a 3. 40 dizendo que não e 3 falando que sim.
1: Que sim, ó, para aí, tá
0: Só
1: vendo?
0: 3, no caso, que acreditavam dos que participavam em pesquisa eleitoral. Então, programas como esse tiram dúvidas, explicam e são muito importantes. Você forma aí
1: Importante.
0: a sua opinião, mas a gente está aqui para levar a informação para você. Intervalo, voltamos já.
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0: Tempo passa voando, minha gente, e tem muita informação. Já quero convidar aqui os senhores para uma próxima rodada, viu? Para um outro momento, a gente fala mais de pesquisa, mas a gente aprendeu muito. Eu vou voltar com o doutor Álvaro de Oliveira Azevedo Neto, que o relógio é cruel, doutor, e eu já vou voltar aqui para o senhor fazer suas considerações.

0: considerações, lhe agradecer e dizer que nos encontramos em breve. Fique à vontade, doutora. Até a próxima.
1: Até a próxima, Natália. Da próxima vez eu prometo estar aí
0: Fique
1: com
0: tranquilo.
1: você e no estúdio, porque o contato é muito mais humano, né? Mais fácil até de se dialogar em debate. Mas assim, últimas palavras, temos que ter em mente sempre não apenas o que aquela pesquisa gerou de emoção em nós, mas também se aquele fato que está aparecendo é verossímil. Se aquele instituto que está por trás da pesquisa de fato publicou aquela pesquisa. O que eu quero dizer é, você recebeu uma notícia de que saiu a pesquisa do Instituto X que deu o resultado Y. Verifica se de fato o resultado é esse. E também tenha critério sobre qual é esse instituto. Porque o Instituto Vozes da Minha Cabeça, ele pode aparecer em diversos espaços com o objetivo de fazer com que o eleitor ele haja de uma forma A ou B. E na psicologia a gente vê muito isso, que é o comportamento em
0: Sim.
1: grupo, comportamento em massa, até para a pessoa não se sentir excluída daquele grupo, ela determina que quer votar de uma forma. Então, ficamos aí com essa recomendação: verificar
0: Importante.
1: sempre o fato de onde ele veio e se ele é verossímil,
0: Você
1: certo? Então,
0: sai
1: uma boa tarde para todos
0: igual,
1: e muito
0: querido.
1: obrigado pelo
0: Senão você
1: convite.
0: sai compartilhando aí, não sabe nem que estudo é esse se é verdade. Não dá para ser assim, minha gente. Jefferson Bruno, doutor em estatística, obrigada, viu, doutor? Até a próxima.
2: Eu que agradeço, pessoal, pelo convite e sempre que precisarem, estou aqui.
0: A gente fala o mesmo, viu? Bom demais contar com vocês. Felipe Ferreira Lima, doutor, até a próxima.
3: Eu que agradeço, Natália, ouvinte da Rádio Jornal, mais uma vez aqui com vocês.
0: Sempre um prazer. Fernando Neves, ambos aqui cientistas políticos, né? Doutor Felipe Ferreira, também advogado especialista em direito eleitoral. E Fernando, além de cientista político, diretor do Instituto de Pesquisas NCP Inteligência. Até a próxima.
4: Muito obrigado, Natália, pelo convite. Até a próxima.
0: Prazer, gente. Agradecer a todo mundo que participou também. A gente, claro, não conseguiu responder a todas as perguntas. Então, em breve a gente volta com esse tema. Até amanhã.
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1: Agora são 12 horas mais 3 minutos em Pernambuco. Muito boa tarde para você que está com a gente nesta segunda-feira, dia 11 de maio. Já estamos ao vivo também na internet. Vamos aos destaques de hoje do Edição do Meio-Dia. Idosa morre em sinistro de trânsito na Avenida Norte. Cratera na BR-101 provoca lentidão e interdição parcial em Jaboatão. INSS cancela mais de 15 mil pedidos de auxílio justamente por inconsistências nas informações do CAD Único. E ainda, vacinação contra a gripe em Olinda tem baixa procura e Secretaria de Saúde reforça alerta. Tudo isso e muito mais a partir de agora no Edição do Meio-Dia, que está no ar.
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1: 12:04. Muito bem, vamos saber como está a movimentação do trânsito no Recife e região metropolitana. Agora 29 graus na capital pernambucana. Vamos saber como estão as principais vias e corredores da área central do Recife. Cai José Estelita, fluindo tranquilamente, sem maiores complicações. Já o Cais de Santa Rita também fluindo tranquilo, Cais do Apolo sem maiores complicações. Entretanto, no sentido Boa Viagem, do Cais de Santa Rita por trás do Recife Expo Center, temos uma movimentação bastante intensa de veículos, alguns pontos de lentidão. Nas proximidades do Parque 13 de Maio, Rua João Lira com trânsito intenso, Gervásio Pires no cruzamento com a Rua do Príncipe também com movimentação intensa de veículos, e ainda na área central, Rua José de Alencar com movimentação intensa de veículos. A Avenida Rui Barbosa em toda a sua extensão fluindo tranquilamente, sem maiores complicações. O início da Rosa e Silva até as proximidades do Clube Náutico Capibaribe flui tranquilamente, sem maiores complicações. Já a partir do Náutico até o cruzamento com a Padre Roma e seguindo pela Estrada do Arraial, o trânsito é bastante intenso neste momento. Vamos agora para a Zona Sul da capital pernambucana, chegando em Boa Viagem, Herculano Bandeira. Avenida Herculano Bandeira com movimentação intensa de veículos por conta dos semáforos. Temos aqui trânsito intenso na Rua Pereira da Costa e também na Tomé Gibson neste momento. Ainda em Boa Viagem, a Avenida Engenheiro Domingos Ferreira, pista oeste, nas proximidades do Açaí Atacadista, com movimentação intensa de veículos até as proximidades do cruzamento com a Rua Henrique Capitolino. Adiante, flui tranquilamente, sem maiores complicações. Já a Avenida Boa Viagem, no trecho compreendido entre a Rua Padre Carapuceiro e a Rua França Pereira, com movimentação moderada de veículos, agora 12 horas mais 6 minutos. A gente começa o programa de hoje falando de um grave sinistro que aconteceu agora há pouco na Avenida Norte. Uma pessoa, uma idosa, passou mal e acabou morrendo atropelada por um ônibus na via. Valdson Balbino tem os detalhes deste caso. Boa tarde, Balbino.
2: Uma idosa de 75 anos, ela vinha da rua José Maria, e aí, segundo testemunhas, ela vinha caminhando pela calçada, e nesta oficina ela teria pedido ajuda, porque disse que estava se sentindo mal. A idosa veio aqui, foi amparada, disseram que serviram água, né, para ela se acalmar, estava se sentindo mal, entrou, teve toda assistência aqui dentro dessa oficina mecânica, e aí seguiu. Passou aqui pela calçada, quando mais atrás ela teria se desequilibrado, caiu no asfalto, né, caiu na pista. Foi quando o motorista que faz a linha Córrego do Genipapo Guabiraba, ele não conseguiu frear a tempo, né? E aí esse ônibus atropelou e matou essa idosa de 75 anos. Segundo testemunhas, ao cair, né, na pista, a roda traseira do ônibus teria passado por cima da cabeça dessa idosa. Uma notícia muito triste, ela não resistiu, o corpo ainda está aqui. Uma perícia foi finalizada agora há pouco, foi realizada essa perícia, o Instituto de Medicina Legal já está aqui, para, após a finalização, né, o ok aqui do perito criminal, do perito, fazer o recolhimento do corpo. Por enquanto não chegaram parentes, mas uma vizinha dessa idosa esteve aqui mais cedo, né? E aí foi avisar a família. Por isso estamos preservando também o nome dessa idosa. Esse atropelamento foi logo após o cruzamento, para quem vem do centro da cidade, por exemplo, logo após o cruzamento do bairro da Encruzilhada, trânsito bastante complicado, CTTU no local tentando organizar o tráfego aqui. E deixa eu conversar um pouco com o representante do Sindicato dos Rodoviários. Estou aqui com Carlos Medeiros, ele que é secretário-geral. Carlos, o que o motorista do ônibus ele contou para vocês do sindicato? Foi por volta das 8 horas da manhã. Ele chegou a ver a idosa tentando atravessar? Ele chegou a ver o momento do atropelamento? Explica para a gente.
3: Ele já sentiu um impacto na traseira do ônibus, como vocês mesmo viram, como parte do pneu traseiro. Entendeu? Ele vinha numa velocidade baixa, né? Uma velocidade que ele não vinha a 30 km. Aqui próximo ao sinal, que ele já foi reduzindo. E essa senhora estava num estabelecimento aqui comercial que conserta carros, foi em frente, e ela já vinha saindo de dentro desse comércio falando que estava passando mal. O pessoal deram água a ela, e quando viram ela saiu, já foi ela na calçada, e esse fato aí inesperado.
2: Ela teria se desequilibrado?
3: Possivelmente, pelo relato que disseram a gente, de funcionários, que ela não estava bem, estava sentindo tontura.
2: Tinha passageiro dentro do ônibus? O que é que esses passageiros falaram para vocês?
3: Tinha mais ou menos uns 15 passageiros, inclusive tinha uma advogada dentro do ônibus que deu todos os dados dela, se caso precisasse, para solicitar ela.
2: Vocês têm muito isso, né? De prestar assistência não só ao rodoviário, como também à família enlutada neste momento.
3: Isso mesmo. Além da gente dar o apoio ao rodoviário, que é a nossa obrigação, a gente está solidário com a família. Estamos aqui à disposição para ajudar no que for necessário.
2: Logo após atropelar essa idosa, né, ele freou, parou o carro, se sentiu mal, teve um pico de pressão, né, a pressão dele subiu, ficou muito nervoso com a situação. 15 passageiros estavam também dentro do coletivo e aí perceberam, né, o atropelamento e estão dispostos a servir de testemunha. É com você aí no estúdio. Qualquer novidade, eu volto a falar com você.
1: Tá certo, Balbino. Obrigado por suas informações. Triste e lamentável, de fato, uma fatalidade na manhã desta segunda-feira aí na Avenida Norte, Miguel Arraes de Alencar. Agora 12 horas, 10 minutos em Pernambuco. Atenção para quem recebe o benefício de prestação continuada, o BPC LOAS, porque precisa manter as informações e a biometria atualizadas. Só este ano, o INSS já cancelou mais de 15 mil pedidos de auxílio justamente por inconsistências nas informações do CAD Único. Quem chega agora com outros detalhes, com mais informações, é o repórter Michael Carvalho. Boa tarde, Michael.
4: Olá, Vitor. Boa tarde para você, para quem acompanha a Rádio Jornal. Pois é, muitas dúvidas em relação ao benefício de prestação continuada. Nas redes sociais circulam informações desencontradas de que o benefício estaria sendo cancelado em massa pelo INSS, mas na verdade não é isso que está acontecendo. A gente vai explicar melhor agora com a ajuda do advogado previdenciário Rodrigo Azevedo. Doutor, obrigado pela sua presença. De fato, é um cancelamento, não é um cancelamento? O que é que está acontecendo? Boa tarde, bem-vindo.
5: Boa tarde, Vitor. Boa tarde, ouvintes. Na verdade, não é um cancelamento do benefício. É uma suspensão do benefício para que as pessoas façam o cadastramento biométrico. Então, todo beneficiário que recebe esse BPC do INSS, ele tem que estar com o cadastramento atualizado. Quem não tem o INSS, ele notifica essa pessoa para que faça no prazo de 30 dias. E quando o INSS ele não consegue entrar em contato com essa pessoa, ele bloqueia o pagamento para que essa pessoa ela procure o INSS notifique, abra esse prazo de 30 dias para que o benefício ele volte a ficar ativo novamente.
4: E normalmente esse benefício chegou a ser suspenso porque não houve a atualização de quais documentos, por exemplo, doutor?
5: Eu vou citar aqui dois, pelo menos mais comuns, que agora a bola da vez é o cadastramento biométrico e o CAD único atualizado. O CAD único tem que ser atualizado a cada 2 anos e as famílias que não têm esse cadastro atualizado, ela vai ter o benefício suspenso, atualizou o CAD único, o benefício ele vai voltar a ser pago novamente.
4: A partir do momento que a pessoa percebe essa suspensão, o que é que ela deve fazer? Agendar pelo aplicativo? Tem que ir na agência do INSS?
5: Isso. Ele tem dois meios para se comunicar com o INSS hoje. É o aplicativo do meu INSS e o telefone 135. Então, entre em contato com o INSS, procure entender o que aconteceu e daí sim você vai cumprir essa exigência. Cumprindo essa exigência, o benefício ele volta a ser pago.
4: Segue literalmente o mesmo critério, doutor, da aposentadoria convencional?
5: Não. No BPC, vão ter dois públicos que vão receber esse benefício. São idosos com mais de 65 anos, seja homem ou seja mulher, e seja pessoa com deficiência de longo prazo. Uma pessoa que tem barreiras no dia a dia, pessoas com dificuldade, seja deficiência física, mental, motora. Então, essas pessoas, as que têm deficiência, elas passam por perícia e passam pela avaliação social, e os idosos, eles passam apenas por avaliação social.
4: Não recebi nenhum tipo de notificação, mas quero saber se o meu cadastro está atualizado. Tem como saber, doutor?
5: Importantíssimo isso aí. Lá no aplicativo do meu INSS, tem os dados cadastrais. Então vai lá, verifica se o telefone está atualizado, o endereço, o e-mail. Para caso o INSS procure você, você possa responder de forma rápida e imediata para que não tenha nenhum tipo de problema no benefício.
4: Perfeito, até para não ter esse benefício suspenso, bloqueado, até que você precise resolver essa burocracia. Obrigado, doutor Rodrigo Azevedo, pelas informações. Então é isso, mantenha seus dados atualizados para que você não tenha o seu benefício de prestação continuada suspenso. Eu volto com você no estúdio.
1: Tá certo, Maico. Obrigado por suas informações e esclarecimentos aí a respeito do benefício de prestação continuada, o BPC Loas. Com o doutor Rodrigo Azevedo, muito obrigado pelas informações, pelos esclarecimentos. 12 horas, 14 minutos agora. Dentro da programação da 4ª Semana Estadual da Conciliação, que é promovida pelo Tribunal de Justiça de Pernambuco, a Unifafiri realiza um mutirão de regularização de divórcios. O repórter Bruno Araújo acompanha a ação e traz agora os detalhes para a gente. Boa tarde, Bruno.
6: Olá, Vitor. Boa tarde a você, boa tarde aos ouvintes aqui da Rádio Jornal. A ação acontece aqui na Fafiri, na Avenida Conde da Boa Vista, no bairro da Boa Vista, área central da capital pernambucana, até a próxima sexta-feira, sempre das 8 da manhã às 5 horas da tarde. Entre os serviços oferecidos está o mutirão gratuito de regularização de divórcios consensuais, ou seja, para aquelas pessoas que querem solicitar o divórcio. Nós estamos aqui com Lúcia Valença, advogada do Núcleo de Práticas Jurídicas da Unifafiri, e que vai dar mais detalhes para a gente. Qual a importância da conciliação para evitar processos mais longos na justiça? Boa tarde.
7: Boa tarde, Bruno. Boa tarde a todos. Veja, é muito importante porque a gente evita demandas judiciais desnecessárias e a gente consegue otimizar. Aqui o casal já sai com o termo pronto, já é colocado para homologação e só fica esperando o juiz homologar e já sair acertando o divórcio.
6: Quem pode participar desse mutirão de regularização de divórcios?
7: Todas as pessoas que querem se divorciar, né? Basta comparecer e pode vir espontaneamente, se tiver com toda a documentação. Se não, entre em contato com a gente para a gente dizer qual é a documentação. E chegou aqui, a gente já agenda e já pode fazer a mediação. Nós temos mediadores aqui certificados para isso.
6: E aqui a população ainda vai poder receber essa orientação jurídica, além de participar de audiências de conciliação e a homologação, também haverá atendimento e orientação sobre guarda de filhos, pensão alimentícia e responsabilidade parental. Outro serviço importante é o início dos atendimentos do AJUDE, o apoio ao Juizado Digital da Unifafiri, em parceria com o TJPE. A proposta, professora, é ajudar as pessoas que têm dificuldade em acessar os serviços à justiça.
7: Exatamente. O Tribunal de Justiça, ele disponibiliza uma possibilidade de você mesmo, né, através da internet, ajuizar uma demanda, uma reclamação. Só que muitas pessoas têm só dificuldade com o digital, mas aí não tem acesso à internet, ao computador, e fica com medo, fica com dúvida de o que está escrevendo é o que realmente está querendo dizer. Então, a gente está com esse trabalho de apoio para que as pessoas possam ter um suporte nesse atendimento e nesse ajuizamento dessas demandas.
6: Todos os atendimentos são de graça?
7: Tudo aqui é de graça. Sejam muito bem-vindos. A gente está com a equipe aqui super preparada para atender todos vocês.
6: Lúcia Valença, muito obrigado pela participação aqui na Rádio Jornal. Os atendimentos podem ser feitos por agendamento ou também por demanda espontânea. Para ter mais informações, é só ligar para o telefone 819-9490-3007. Repetindo, 819-9490-3007. Bruno Araújo, Rádio Jornal, Rádio Notícia.
1: Obrigado, Bruno. Agora 12h18 em Pernambuco. Vamos a um rápido intervalo. Não sai daí porque o Edição do Meio-Dia volta já já.
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1: agora 12h22.
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1: Vamos saber como está a movimentação do trânsito no Recife e região metropolitana. Quem chega agora com as informações é João Lubambo. Boa tarde, João.
14: Oi, Vitor. Boa tarde para você e para os nossos ouvintes. Começo falando do congestionamento de mais de 12 quilômetros na BR-101 Sul, por causa de uma cratera que se abriu no quilômetro 86 da rodovia. O trânsito precisou ser desviado para o acostamento e causa muita lentidão para quem está indo no sentido Cabo de Santo Agostinho. Segundo informações da PRF, o trecho congestionado no momento vai do quilômetro 74 no Imbura até o quilômetro 86 em Comportas. Ainda conforme a corporação, não há previsão para a liberação completa da via. Como alternativa, motoristas podem utilizar a antiga BR-101, acessando a rodovia que passa por Pontezinha e Ponte dos Carvalhos para acessar o Cabo de Santo Agostinho. E vamos à Zona Oeste, Avenida Caxangá com retenções nos dois sentidos por toda a sua extensão, enquanto na Avenida Recife, na altura do Parque do Jiquiá, o trânsito está congestionado no sentido Boa Viagem. 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
1: Tá certo, João Lubambo, obrigado por suas informações. Agora são 12 horas mais 24 minutos em Pernambuco. A gente segue falando ainda de mobilidade, porque uma colisão entre um carro e uma motocicleta deixou duas pessoas feridas na manhã desta segunda-feira na BR-232 no Curado, na zona oeste do Recife. Segundo a PRF, o sinistro aconteceu no quilômetro 7 da rodovia, no sentido da capital. O condutor e o passageiro da moto ficaram feridos e foram socorridos para uma unidade de saúde. Já o motorista do carro não se feriu e teve resultado normal no teste do bafômetro. Agora 12h24, a gente muda de assunto para falar de saúde. Vacinação contra a gripe em Olinda tem baixa procura e Secretaria de Saúde reforça alerta. Hernani Tavares chega agora com as informações. Boa tarde, Hernani.
15: É isso mesmo, Vitor. Boa tarde para você. Boa tarde também para quem nos acompanha aqui no Edição do Meio-Dia. A campanha de vacinação contra a gripe em Olinda continua com baixa procura da população. Segundo a Secretaria Municipal de Saúde, apenas 20% do público prioritário foi vacinado desde o início da campanha, no dia 28 de março. Diante do número considerado baixo, a Prefeitura reforça o alerta sobre a importância da imunização antes do período de maior circulação de vírus respiratórios. A vacina contra a influenza está disponível gratuitamente em todas as unidades básicas de saúde e policlínicas da cidade, sempre das 8 da manhã às 4 horas da tarde. Olinda também tem um ponto extra de vacinação no Shopping Pátio, no bairro de Casa Caiada. O atendimento acontece no piso L2, das 9 da manhã às 4 horas da tarde. A Secretaria de Saúde destaca que a vacina ajuda a prevenir casos graves da gripe, reduzindo internações e complicações, principalmente entre pessoas mais vulneráveis. Neste momento, a vacinação é destinada aos grupos prioritários definidos pelo Ministério da Saúde. Devem se vacinar crianças de 6 meses até menores de 6 anos, gestantes, idosos com 60 anos ou mais, povos indígenas e quilombolas, professores, pessoas em situação de rua, profissionais da saúde, caminhoneiros, integrantes das Forças Armadas da Segurança e do Salvamento, pessoas com deficiência permanente, trabalhadores do transporte coletivo urbano e de longa distância, profissionais portuários e dos correios, população privada de liberdade, funcionários do sistema prisional e pessoas com doenças crônicas ou outras comorbidades. A vacinação está disponível em unidades básicas de saúde como Ilha de Santana, Tabajara 1, Jatobá, Bom Sucesso 2, Fragoso 1 e 2, Butrins 1 e 2, Varadouro também 1 e 2, Ilha do Maruim, Águas Compridas 1 e 2, Azeitona 2, Alto da Conquista, Passarinho, Alto Sol Nascente e Sapucaia 2 e 3. As policlínicas que oferecem a vacina são João Barros Barreto, No Carmo, Ouro Preto, São Benedito Rio Doce 1 e Martagão Gesteira. Todas funcionam das 8 da manhã às 4 horas da tarde. É isso, eu volto com você, Vitor.
1: Tá certo, Hernani. Agora 12 horas 27 minutos. A gente segue falando que um homem invadiu um bar e disparou contra clientes em Condado. Duas pessoas morreram e 5 ficaram feridas. O repórter Emerson Pereira chega agora com os detalhes e traz as últimas informações sobre o caso.
16: Você não está seguro em local nenhum, infelizmente. A população ali aproveitando o finalzinho da noite, conversando, fazendo um lanche. De repente, chega esse criminoso abrindo fogo para todo lado. Mas deixa eu te atualizar. A polícia agiu e agiu de forma rápida. Dois homens já foram presos envolvidos nessa situação. É sobre isso que eu vou conversar agora com o subcomandante do 27º Batalhão, Major Feitosa. Major, muito obrigado pela participação ao vivo. Explica pra gente, esses dois homens que foram presos foram exatamente os que chegaram ali atirando, foi isso? Boa tarde.
17: Boa tarde. Os dois homens foram inicialmente ao local procurar pela vítima. Eles se retiraram. Posteriormente, apenas um voltou na motocicleta branca e efetuou os disparos, tentando alvejar o desafeto que ele estava lá no local.
16: O alvo desses dois era exatamente o Matheus?
17: Exatamente. O alvo era o Matheus. As demais vítimas foram atingidas por consequência.
16: A jovem que morreu não tinha nenhuma ligação, não era namorada, não era parente de Matheus. De repente poderiam até se conhecer ali do município, porque é uma cidade menor, todo mundo se conhece, mas eles não tinham nenhum vínculo. Ela também não seria o alvo direto dos criminosos.
17: Exatamente. Ela não era alvo da atitude criminosa do que foi preso, né? Infelizmente, ela foi uma vítima que foi atingida sem ter nada a ver com a história.
16: Esses dois homens foram presos no distrito de Carissé, que é ali pertencente ao município de Itambé, vizinho à cidade de Condado. O major estava contando para a gente que quando vocês chegaram na residência, conseguiram encontrar inclusive a arma utilizada no crime.
17: Isso, foi apreendido o revólver calibre 38 usado na atividade criminosa. E além do 38, foi apreendido mais um revólver calibre 32.
16: As motos foram encontradas?
17: As duas motocicletas, tanto a Pop 110 branca como a Titan 125 cinza, que foram utilizadas pelos criminosos, foram localizadas e apreendidas.
16: E qual foi a motivação desse crime? O que foi que esses presos falaram?
17: O que foi autuado em flagrante, ele informou que havia uma rixa, uma desavença pessoal com a vítima de nome Matheus. E foi por isso que ele foi à procura do Matheus e efetuou os disparos que ceifou a vida.
16: Major Feitosa, subcomandante do 27º Batalhão, muito obrigado pelas informações ao vivo, efetuando a prisão desses dois homens. O que atirou, de 26 anos, está sendo levado para a audiência de custódia. Ele foi preso em flagrante. O Tribunal de Justiça de Pernambuco ainda não atualizou o resultado da audiência de custódia. Já em relação ao irmão dele, o de 38, que esteve no local do crime momentos antes, mas que não teria, de acordo com a polícia, retornado depois, ali no momento em que o irmão dele atirou. Esse de 38 também foi preso, sendo que ele pagou fiança, foi liberado, segue respondendo em liberdade. A gente continua acompanhando esse caso de perto. Emerson Pereira, Rádio Jornal, Rádio Notícia.
18: Brasília.
1: Vamos direto para a capital federal, porque deputados e senadores pressionam Davi Alcolumbre para liberar a lei da dosimetria. Assunto para Romualdo de Souza. Boa tarde, Romualdo.
19: Pois é, muito boa tarde para você, Vitor. Boa tarde a você e ao nosso ouvinte. O que parlamentares de oposição, tanto na Câmara como no Senado, têm reclamado é que o projeto foi votado conforme o regimento e a Constituição. Apresentado na Câmara, aprovado na Câmara, depois no Senado, houve uma pequena modificação, voltou para a Câmara, e aí a regra só precisava da assinatura do presidente da República. Lula foi lá e disse, não, eu não quero essa regra. E aí o Congresso, deputados e senadores juntos, não mais separados, mas juntos, decidiram derrubar o veto do presidente da República. E aí é preciso destacar, esse projeto voltou para as mãos de Lula. Só que Lula se omitiu e aí o presidente do Congresso Nacional tem o poder e até a obrigação de promulgá-lo, ou seja, assinar e já está valendo. E aí vem o ministro Alexandre de Moraes do Supremo Tribunal Federal e suspende os efeitos da lei até que um dia, sabe-se lá quando, pode ser amanhã, pode ser daqui a um ano, até que um dia o plenário, os 11 ministros do Supremo Tribunal Federal, aliás, 11 não, 10, porque está faltando um desde outubro, os ministros do STF vão analisar a lei. Agora, imagine você, se toda lei que for votada no Congresso tiver de passar pelo referendo do STF, esse Brasil vai travar, Vitor.
1: Tá certo, Romualdo, obrigado por suas informações. A edição do meio-dia fica por aqui. O programa teve produção de Elis Martins, trabalhos técnicos de Evandro Chaves, Big Alves e Edilson Lima. Você fica agora com o comentário de Edinaldo Santos e em seguida o assunto é futebol, primeiro tempo. Uma ótima tarde para você, uma excelente segunda, boa semana e até amanhã. Tchau.
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22: Boa tarde, amigos e amantes do futebol. E o Náutico fez farra e folia nos aflitos. Ontem o time Timbu goleou o América Mineiro por 4 a 0. Foi domínio o jogo inteiro por parte do Náutico. No jogo em que tudo deu certo para a equipe alvirrubra. Esse esquema de jogo do Náutico, quando sai tudo bem, com intensidade, velocidade, muita mobilidade, e melhor ainda, quando consegue traduzir essa superioridade em gols, como aconteceu no jogo de ontem, tudo realmente dá certo. Só falta encontrar alternativas táticas para aqueles momentos em que o esquema não funciona. E vai ter dias, né? Como já teve este ano, em que a produtividade não está em alta. Até porque momentos de oscilações acontecem com toda a equipe no futebol. Alguém pode dizer, e com razão, que o Náutico se arrisca muito, se expõe demais com esse sistema de jogo e que tem problema na hora de fazer a recomposição. É verdade, mas esse é o preço que se paga para quem joga o tempo todo em cima dos adversários. Quando o time encaixa, leva grande vantagem sobre os adversários. Vale a pena correr esse risco, porque a equipe é bem treinada e tem muita consistência técnica dentro de campo. Com dois golaços de Vinícius, que voltou a jogar um grande futebol, um gol do incansável Anderson e outro de Dodô, fechando a goleada em 4 a 0. Aliás, no gol de Dodô, uma falha bizarra do goleiro Gustavo do América Mineiro. Ele tentou dar um passe para o zagueiro, mas terminou acertando a própria trave. E no rebote, Dodô estava lá para conferir e botar nas redes o terceiro gol da equipe do Clube Náutico Capibaribe. É bom lembrar que aos 41 minutos, quando o Náutico ganhava por 1 a 0, a situação ficou mais complicada para os mineiros, com a expulsão de Emerson, que fez falta duríssima em Vitor Andrade e recebeu o cartão vermelho direto. Aliás, um cartão muito merecido. Com essa vitória, gente, o Náutico entra no G6 da Série B. Subiu do oitavo para a quarta colocação. Tem 13 pontos conquistados. 4 vitórias, 1 empate e 3 derrotas. O Náutico volta a correr atrás da bola no próximo sábado, quando visitará o Operário do Paraná no Germano Krüger. No sábado, mais uma vitória rubro-negra na Série B. O Sport venceu a Ponte Preta de virada por 3-1 no Moisés Lucarelli, em Campinas. Segue invicto na segundona e assume, neste momento, a liderança da competição. Com essa vitória, o Sport chegou, portanto, a 16 pontos, assumindo a ponta da tabela. A Ponte, por sua vez, sofreu a segunda derrota seguida e volta para a zona de rebaixamento com apenas 7 pontos. O Sport volta a correr atrás da bola no próximo domingo, dia 17, às 20h30, contra o CRB na Ilha do Retiro, duelo válido pela Série B do Campeonato Brasileiro. O Leão fez um primeiro tempo bastante irregular. A Ponte surpreendeu e abriu o placar aos 22 minutos. Mas o gol do Sport não demorou a sair. E aos 29 minutos, o Sport esboçou reação. Filipinho trocou passes com Perotti, em bela jogada, com direito a passe de letra do atacante rubro-negro. E o lateral esquerdo do Sport empatou o jogo com toda tranquilidade. O jogo ficou marcado pelo equilíbrio até o final do primeiro tempo. E já nos acréscimos da etapa inicial, o VAR entrou em ação após toque de mão de Danilo Barcelos dentro da área. Após a revisão, o árbitro marcou pênalti para o Sport. E aos 50 minutos, Barleta bateu o pênalti e vira o placar para 2-1. No segundo tempo, logo aos 10 minutos, a Ponte assustou com um ataque paulista na cara do gol de Thiago Couto, mas a bola saiu para a linha de fundo. O lance poderia ter mudado a história do jogo, mas não mudou. E 3 minutos depois, o Sport balançou a rede de novo. Barleta cruza rasteiro e Perotti apresenta-se para fazer o terceiro gol do Sport. Aos 25 minutos, o clima ficou tenso para o Leão da Ilha. Marcelo Aju foi expulso após cometer falta. Mesmo com um jogador a menos, o Leão da Ilha conseguiu segurar a pressão adversária. Por volta dos 35 minutos, a Ponte balançou as redes do Sport, mas o gol foi anulado, após revisão do VAR indicar uma falta em Thiago Couto. Placar final, minha gente, 3-1 para o Sport, terceira vitória seguida do Leão no Campeonato Brasileiro. Hoje tem o Santa Cruz, hoje é dia do Santa. Santa Cruz e Inter de Limeira se enfrentam no estádio Major Levi Sobrinho, às 20 horas pela sexta rodada da Série C. O Santa Cruz tem novo técnico, como se sabe. Christian de Souza iniciou na última quinta-feira o trabalho no clube, visando essa estreia no comando da equipe nesta segunda-feira. O Santa Cruz ocupa a 15ª colocação da Série C, no momento com apenas 4 pontos em 5 jogos disputados. E também enfrenta dificuldades financeiras enormes. Vamos ver, minha gente, se o novo treinador consegue fazer esse time jogar e sair da incômoda situação em que se encontra. Mas lembrem-se que treinador não faz milagres. De qualquer forma, esperamos alguma evolução nessa equipe do Tricolor das Repúblicas Independentes do Arruda. É isso aí, minha gente. Muito obrigado a todos. Sigam aqui na programação da Rádio Jornal. Vai começar agora o primeiro tempo do Assunto é Futebol e nós estamos juntos. Voltamos daqui a pouco.
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22: Doze horas, 41 minutos.
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22: Boa tarde, Recife. Boa tarde, Brasil. Boa tarde aos desportistas de Pernambuco. Estamos começando a partir de agora mais um golaço de audiência esportiva do Escrete de Ouro. Está no ar o primeiro tempo do Assunto é Futebol. E a gente começa o primeiro tempo do Assunto é Futebol destacando as principais manchetes do Escrete de Ouro.

0: E logo mais no interior de São Paulo, Santa entra em campo pela sexta rodada da Série C em estreia do novo técnico Christian de Souza. Tricolor com desfalques será utilizado com três zagueiros pela segunda vez na temporada. Santa perdeu duas posições desde o início da rodada e já está bem próximo da zona de rebaixamento. Vitória pode dar ao Tricolor reaproximação do G8 da Série C.
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2: E passando por uma boa fase na Série B, o Sport lidera a tabela de classificação. Além disso, tem a terceira melhor defesa e tem o segundo melhor ataque, completando com dois jogadores que estão figurando na principal lista de artilheiros da competição.
3: Com o futebol convincente, Náutico goleia América Mineiro. Náutico está no G6. Próximo adversário do Alvirrubro será sábado em Ponta Grossa. Departamento físico reavaliando atacante, volante e zagueiro.
4: 12 horas 44 minutos. Vasco resolve no primeiro tempo. Vence Atlético em casa e dá

0: Grenal e Chapecoense empatam e continuam na zona de rebaixamento. Perto da lista final, Brasil tem Vini como goleador e tensão com lesionados. Neymar marca, ganha beijo da mãe e Santos vence o Bragantino na Vila Belmiro. São 12h45, estamos iniciando mais um programa pelo Escrete de Ouro, com os trabalhos técnicos de Big Alves e Edilson Lima.
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2: Faltam 10 minutos para uma da tarde.
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2: E o Santos venceu o Red Bull Bragantino por 2-0 na tarde de ontem, pela 15ª rodada do Campeonato Brasileiro. Exatamente na Vila Belmiro, com gols de Neymar e Adonis Frias. O craque dedicou para sua mãe Nadine, que estava em um dos camarotes do estádio. Com beijo e abraço, ele ainda presenteou com sua camisa no intervalo. O resultado deu alívio ao time do Santos, que não vencia 7 jogos dentro da temporada deste ano. O Braga, que vinha de vitória, agora terá de se reabilitar em casa. Foram poucas as ações contundentes do Massa Bruta em direção ao gol do goleiro Diógenes da equipe do Santos. São 12:51 no Recife. O primeiro tempo começa com Santa Cruz. Alô, alô, Igor Moura.
4: Fala, amigo, forte abraço pra você, boa tarde, um abraço pra todo mundo ligado aqui no Assunto Futebol. Primeiro tempo, segunda-feira, de Santa Cruz em campo pela 6ª rodada da Série C do Campeonato Brasileiro. Em Limeira, o Santa vai fazer o 4º jogo como visitante até aqui, dos 6 realizados inicialmente nesse primeiro terço da primeira fase da terceira divisão nacional. Santa Cruz em crise técnica, há 3 rodadas não consegue somar 1 ponto sequer, 3 derrotas consecutivas que culminaram na demissão de Claudinei Oliveira no fim de semana da semana passada, né? Quando Claudinei Oliveira, no domingo retrasado, foi demitido à noite, e o Santa, na última quarta-feira, oficializou a contratação de Christian de Souza como seu novo treinador. Ex-Amazonas deixou a equipe manauara na liderança da Série C e invicta na competição. Christian de Souza saiu do Amazonas e o Amazonas perdeu seu primeiro jogo na Série C, derrotado pela equipe do Figueirense pelo placar de 1-0 na cidade de Manaus. Christian de Souza já comandou o treinamento da quinta-feira, comandou o treinamento da sexta-feira, no sábado treinou pela manhã com os seus comandados e à tarde o Santa viajou e aterrissou em Campinas, e a preparação para esse jogo de hoje em Limeira às 20h foi finalizada na cidade de Araras, no estádio do União São João de Araras, no dia de ontem, com um treinamento realizado no período da tarde. E o técnico Christian de Souza tem desfalques pesados, né? Ele não poderá contar com o Fabinho, entregue ao departamento médico, Thiago Enes, também entregue ao departamento médico, e o Regis, que tinha se recuperado do problema muscular, não viajou também por problemas físicos. Entretanto, o novo treinador do Santa terá a possibilidade de contar pela primeira vez na lista de relacionados com o volante Léo Costa, recuperado de uma pubalgia e treinando juntamente com a delegação do Santa no interior de São Paulo. 3 zagueiros, era dúvida, né? E o Santa, ao que tudo indica, vai utilizar um 3-5-2, uma escalação com 3 zagueiros nesse duelo de hoje às 20h, diante da Inter de Limeira, que faz uma boa campanha, está na 11ª posição. Se vencer o jogo, se vencer o Santa Cruz, a Inter de Limeira termina a rodada no G8, mas não venceu ainda em casa, né? Em Limeira. Em 2 jogos no Major Levi Sobrinho, a Inter de Limeira perdeu para o Floresta 2-1 e empatou com o Ituano por 1-1. A tendência é que o técnico Matheus Costa utilize a mesma base da Inter que vem sendo utilizada na Série C do Campeonato Brasileiro, com Saulo no gol, Ian Silva, Frazan, Lucas Santos e João Vitor, Fabrício Dias, Lucas Buchecha e Romarinho, o ataque com Getúlio, Vitor Leque e Miguel Bianconi. Já o técnico do Santa, Christian de Souza, deve promover o retorno de Matheus Vinícius ao trio de zaga do Santa. Matheus Vinícius, que nos clássicos que realizou, ele comprometeu em todos, né? Ele cometeu um pênalti no jogo contra o Sport na Ilha do Retiro, fez um pênalti em um dos clássicos contra o Náutico e no outro foi expulso, né, do clássico diante do Clube

0: Náutico, Capibaribe. Thiago Coelho no gol, o trio de zaga Eurico, William Alves e Matheus Vinícius. Como não tem lateral direito de ofício, o Christian de Souza deve optar por Renato como ala direita nesse 3-5-2. Meio campo com Pedro Favela, Silva, porque o Léo Costa ainda não tem o ritmo de jogo ideal. Patrick e Alan e Zé Mário na ala esquerda, o ataque com Ronald ou Everaldo e Thiago Marques no comando ofensivo. A gente escuta o próprio Christian de Souza falando sobre a pressão que o Santa Cruz vive pelos resultados, né? Está perigosamente perto da zona de rebaixamento. O 19º colocado, por exemplo, que seria o primeiro time rebaixado à Série D do ano que vem, o Anápolis, tem um ponto a menos que o Santa Cruz. O Santa caiu duas posições no início da rodada. Hoje é o 17º com a campanha superior apenas que Confiança, Anápolis e Itabaiana. Santa Cruz, que está a 5 pontos atrás do 8º colocado, o Barra de Santa Catarina. Então, há uma pressão por resultados, uma pressão por uma campanha melhor na Série C do Campeonato Brasileiro, e o Christian de Souza responde se essa pressão pode atingir o seu trabalho e impactar a performance da equipe.
1: O Santa Cruz há muitos anos, né, vive pressionado, né? Teve o ano passado o acesso, é uma marca, né, do clube. O clube já teve em primeira divisão nacional, então a gente tem uma herança, né, de uma história. Nós temos que saber fazer a nossa história agora, né? A nossa realidade, ela é muito pontual, então a gente precisa ocupar esses dias que a gente tem de treinamento, de trabalho, já para dentro de campo, a gente comprovar que a gente já tem uma atitude melhor.
0: Tá aí, portanto, palavras de Christian de Souza, novo técnico do Santa, conversando aqui conosco no Assunto é Futebol. Primeiro tempo.
2: São 12 horas e 56 minutos. E o Barcelona é o campeão espanhol da temporada 2025-2026. Com a vitória diante do Real Madrid ontem, o Barça não pode mais ser alcançado na liderança da La Liga. Assim, conquista o título do Campeonato Espanhol pela segunda temporada consecutiva. É o 29º título na história da competição por parte do time do Barcelona. O Barcelona se tornou campeão espanhol desta temporada com a seguinte campanha: 30 vitórias, 1 empate, 4 derrotas em 35 jogos. Foram 91 gols marcados e 34 sofridos. É a melhor campanha da equipe em La Liga desde 2012-2013. Restam agora apenas 3 jogos para o Barcelona encerrar a disputa do espanhol. Agora são 12 horas e 57 minutos. Trazendo as notícias do Leão da Praça da Bandeira. Alô, alô, Alex Santos.
3: Valeu, boa tarde para você, boa tarde para todo mundo que acompanha o Assunto é Futebol Primeiro Tempo. É inegável que essa campanha do Sport, até o presente momento na Série B, é muito boa. Na primeira colocação, com 16 pontos em 8 jogos, tem 4 vitórias, 4 empates e nenhuma derrota. É a única equipe invicta na segunda divisão do futebol brasileiro. E tem mais números positivos. Terceira melhor defesa da competição. Segundo melhor ataque com 11 gols. Só perde para o Vila Nova, que tem 12. E além disso tudo, na escala de artilheiros, tem 2 jogadores ali bem pertinho do topo. Pedro Perotti e o Christian Barleta, cada um com 4 gols marcados. Ficando apenas atrás do Morelli, do Botafogo de Ribeirão Preto, e do português Ronaldo Tavares, do Athletic, esses têm 5 gols cada um. E detalhe, né? O Ronaldo Tavares acabou tendo uma ruptura total do ligamento cruzado anterior do joelho direito e não joga mais na atual temporada. É uma pena, né? Bom, mas esse bom momento do Sport, nesse momento, credenciando a equipe a liderar de forma isolada a segunda divisão. Mas analisando, obviamente, que contou ontem com o empate da equipe do Fortaleza com o Avaí, no jogo tumultuado por lá, viu? Teve confusão em tudo, mas o placar foi 0-0 e esse placar favoreceu a equipe do Sport, que nesse momento é o primeiro colocado com 16 pontos. Como o Fortaleza se enrolou jogando fora de casa, ficou na segunda colocação com 15. Só que o Sport ainda está de olho no último jogo que vai fechar a 8ª rodada do Campeonato Brasileiro da Série B. É o jogo de amanhã à noite do Londrina contra o São Bernardo. Esse jogo acontecendo às 19h30. Por quê? O São Bernardo vencendo, ele empata em número de pontos com o Sport, também vai a 16. Mas no critério de desempate, leva vantagem, porque subentende-se que ele vencendo, ele vai marcar gols. E nesse momento, ele empata no critério saldo de gols com o Sport, cada um com 6 gols marcados. Mas o Sport não tem nada a ver com isso, inclusive segue trabalhando. E quando se fala em trabalho, comemorando o fato de ter pela frente uma semana inteira à disposição, já que o Sport só entra em campo no próximo domingo contra a equipe do CRB na Ilha do Retiro, às 20h30 da noite. E o técnico Márcio Goiano comentando sobre esse bom período de treinos que terá pela frente.
4: Quando a gente fala que tem uma semana para trabalhar, é porque a gente realmente congestionou muito, né? A Copa Nordeste, o Campeonato Brasileiro, desde o jogo da estreia, né? O jogo do Cuiabá. Praticamente a gente vem jogando direto. Nós não tivemos aí praticamente essa situação de trabalho, de treinamento, assim, com o grupo 100%. Nós tivemos em alguns momentos, sim, tiramos alguns jogadores, colocamos por opção outros atletas, mas nunca tivemos essa situação do grupo 100% durante a semana. Então vai ser uma semana realmente muito importante para a gente trabalhar, colocar algumas situações de trabalho, de treinamento um pouco diferente que a gente não vem fazendo, para qualificar, corrigir algumas coisas, né, que a gente precisa, de mesmo com relação à liderança, né, vamos dizer assim, dessa forma. Mas aí vem a parte pessoal, né? Eu sou uma pessoa que cobra muito, né? Eu prezo muito pela liderança. A liderança, então nós temos jogadores com essa liderança, isso é importante. Então é procurar durante a semana estar conversando, colocando para eles a importância desse jogo no domingo. Porque a partir de domingo, na outra semana, a gente realmente tem uma semana pesada também. Então a gente tem essa consciência, então é trabalhar, aproveitar e nos preparar para esses jogos que vão vir no futuro para a gente aí.
3: O Márcio também falou sobre a sequência de jogos importantes que ele ainda vai ter nesse mês de maio. Vai ter essa semana de folga, mas no domingo já tem jogo contra o CRB na Ilha do Retiro. Na outra semana, dia 20 de maio, tem a primeira partida da fase semifinal da Copa do Nordeste contra a equipe do Fortaleza e vai seguindo até o clássico contra o Náutico. Ele fala como é que enxerga esse mês e também se é possível repetir a mesma escalação sempre com os melhores que ele tem hoje à disposição ou é complicado por conta dessa carga de jogos.
4: Olha, a gente, primeiro, como você falou, vamos trabalhar bem durante a semana para esse primeiro compromisso que é contra a equipe do CRB, né? O CRB também tem um jogo importante na quinta-feira pela Copa do Brasil. Então a gente sabe que eles também vão ter esse desgaste natural. Com relação à nossa equipe e o decorrer agora do ano, né? Vamos colocar assim, a Copa Nordeste, ela vai até junho, né? Então esse compromisso, ele existe. Então a gente tem essa consciência. Então vamos trabalhar a semana para o jogo do domingo. Posteriormente já temos jogo na quarta e no sábado. A gente vai estar sempre junto com o departamento de performance, né? Departamento médico, pessoal da físio, né? Fisiologia, fisioterapia, todo mundo ali para a gente ter essa resposta positiva, né? Até porque nós temos condições de ter um parâmetro de todos os atletas pós-jogo, né? Então a gente vai analisar da melhor forma possível, mas pode ter certeza que sempre nós vamos colocar uma equipe competitiva para a gente buscar os resultados positivos.
3: E para o jogo contra a equipe do CRB, o Sport não poderá contar com 2 jogadores importantes. O zagueiro Marcelo Aju, que foi expulso contra a Ponte Preta no último sábado, e o Christian Barleta, o meia atacante Christian Barleta, recebeu o 3º cartão amarelo. Destaques do Sport para o assunto é futebol, primeiro tempo.
2: 1h03 no Recife. E a Copa do Mundo começa daqui a 30 dias. México e África do Sul fazem o jogo inaugural. O Brasil estreia em 13 de junho contra Marrocos. Nesse pouco mais de um mês que resta de preparação, Carlo Ancelotti ainda convive com vários problemas, principalmente a condição física dos seus principais jogadores. Sem poder contar com Éder Militão, fora da Copa por lesão, e Estevão, que também machucado, dificilmente irá ao Mundial, o time ideal desenhado pelo treinador chega ao período decisivo e cercado por alertas médicos, minutos acumulados e históricos recentes de lesão. 1h04. Clube Clube Náutico Capibaribe. Alô, alô, Leonardo Boris.
5: Boa tarde para você, amigo. Boa tarde para você que está ligado aqui no Assunto é Futebol, primeiro tempo. E o Náutico ontem nos aflitos derrotou o América Mineiro por 4-0. Vinícius, Wenderson, Dodô e novamente Vinícius fizeram os gols da partida. Ontem o Náutico inaugurou seu placar eletrônico, 42 metros quadrados, e também inaugurou a nova iluminação, com 8 torres e 72 lâmpadas de LED. Com o resultado de ontem contra o América Mineiro, o Náutico chegou à 4ª posição, 13 pontos ganhos. Sábado tem o Operário em Ponta Grossa, às 16h. Jogadores do Náutico que folgam nesta segunda-feira e amanhã à tarde se reapresentam aos técnicos Guilherme e Hélio dos Anjos. Esta semana, departamento físico vai avaliar Paulo Sérgio e Leonai, além do zagueiro Matheus Silva. Juninho continua no departamento médico. E o técnico Guilherme dos Anjos fala do futebol convincente do Náutico. Um futebol para chamar de seu é o exemplo do que quer o Náutico nesta competição?
6: Não posso ser demagogo e falar que não, né? Nós fizemos 4-0 num jogo brilhante da nossa parte. Sim, é um jogo espelho, é um jogo, um grande jogo para a gente tirar como exemplo de forma positiva, mas também aspectos negativos, um ponto ou outro que a gente vai desenvolver dentro da semana, como é de praxe. A gente desenvolve tudo aquilo que o adversário criou de dificuldade. Nós estávamos preocupados com a bola parada e ela trouxe um pouquinho de dificuldade para a gente em algum momento ou outro, mas a gente soube crescer nesse sentido. E o modelo de jogo, ele não muda. Ele não mudou. É complicado você vir falar, poxa, contra o São Bernardo nós tivemos as mesmas ações, mas não fizemos o gol. E aí você toma o gol e futebol muitas vezes é resultado. Né, ocorreu a mesma coisa no outro jogo de São Bernardo, a característica também deles, né, com a forma com que eles jogaram e foram felizes. Eu espero sempre conseguir, como exemplo que foi esse jogo, sempre conseguir transformar essas ações em gol. Transformar essas ações em um percentual de aproveitamento de pontos grande, porque muitas vezes você não vai conseguir vencer, mas você vai pontuar, né, não vai vencer. 4-0, acho que talvez é o resultado mais elástico da Série B até o momento. Ele vai ocorrer pontualmente. Nós estamos enfrentando uma grande equipe. E as pessoas precisam entender que não é simples enfrentar grandes equipes assim. Não, o América vem de recente Série A, tem uma infraestrutura muito grande, melhor do que a nossa, é exemplo, precisa ser exemplo para a gente. As pessoas comentam sobre gramado. E sim, impacta, eu sigo falando, e ele nunca vai ser muleta para nós desenvolvermos o que a gente desenvolveu. Mas sigo mencionando, quem entrar dentro do nosso campo vai entender, como atleta, claro, como conhecedor um pouco, né, de gramado, nós precisamos evoluir, esse é o passo. Nunca, volto a dizer, nunca vai ser uma muleta para a gente gerar resultado, assim como não foi hoje, não foi no jogo do São Bernardo ou em qualquer outro jogo. Essa é a nossa realidade. Mas não quer dizer que a gente precisa aceitar ela. O clube está buscando. O presidente ontem conversou comigo sobre isso, falou, agora a nossa batalha vai ser pelo gramado, pela troca desse gramado, pela evolução dele. Então isso é evoluir em todos os sentidos. Eu não tenho aqui um grupo somente de jogadores ou de comissão técnica, eu, o professor, que pensa em evoluir. Não, eu tenho um clube que está pensando em evoluir, que entende os anseios, sabe que tudo que a gente fala aqui não é crítica, é sim constatação para que a gente possa evoluir. Porque se a gente não aceitar que a gente precisa crescer, se a gente não aceitar que a nossa infraestrutura dentro da divisão ela está nos últimos colocados ainda, nós não vamos crescer. A gente vai sentar em berço esplêndido e achar que a gente tem que construir dessa forma. Não. Todos nós podemos evoluir. Eu acho que o clube vem nessa avalanche de mudanças positivas, eu acho que tem que aproveitar e que venham as pessoas para dentro, na maneira de dizer, para dentro do clube, para auxiliar, para ajudar. Né? Claro, com a orientação daquilo que nosso presidente vai definir, né? Não as pessoas, mas eu acho que a gente está conseguindo fazer isso, aglutinar, realmente trazer uma maré muito positiva nesse sentido, e o Náutico precisa crescer se quiser subir de divisão.
5: Aí a palavra do técnico Guilherme dos Anjos, falando aqui no Assunto é Futebol, primeiro tempo.
2: 1:09, e o Vasco venceu o Atlético Paranaense por 1-0 ontem, no último jogo da 15ª rodada do Brasileirão. A bola rolou em São Januário, Thiago Mendes anotou o gol do time carioca, Puma Rodrigues garantiu a assistência para o meio-campista. No meio de semana, as equipes fazem jogo decisivo pela Copa do Brasil. Vasco contra o Paysandu e o Atlético encontra o Atlético de Goiás. 1:10.
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9: Alguns jogadores na história da seleção brasileira se desentenderam e desistiram de vestir a camisa da seleção. Em 2006, Romário e Taffarel. Romário se recusou a disputar um amistoso contra a Eslovênia. E Taffarel entrou em conflito com Ricardo Teixeira, presidente da CBF, em 1995. Ambos, no entanto, voltaram a vestir a camisa da seleção num outro momento.
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3: Uma da tarde, 13 minutos.
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3: Agora, os instantes finais do primeiro tempo. Santa Cruz e Igor Moura.
5: Isso, voltando para confirmar a arbitragem de Inter de Limeira e Santa Cruz. Hoje, às 8 da noite, Marcos Matheus de Souza, do Tocantins, apita o jogo, auxiliado pelo tocantinense Fábio Pereira e pelo tocantinense Washington Souza Monteiro. O paulista Hermínio Henrique Can Dalden será o quarto árbitro.
3: Esporte, o Alex Santos.
6: E de volta para dizer que os jogadores estão de folga nessa segunda-feira. Reapresentação amanhã pela manhã na Ilha do Retiro.
3: Náutico! Clube Náutico Capibaribe, Leonardo Boris.
7: Para a partida contra o Operário de Ponta Grossa no próximo sábado, técnico Hélio e Guilherme dos Anjos podem ganhar como reforço Paulo Sérgio e o volante Leonai.
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3: Estamos terminando o primeiro tempo do Assunto é Futebol. Aproveitando agora o intervalo para o comentário de Ralf de Carvalho. E logo em seguida tem o segundo tempo, debate. Aqui do Escrete de Ouro, sob o comando de Haroldo Costa, o maior gol do mundo.
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10: Minha gente, que felicidade dá olhar para o topo da tabela de classificação na Série B, na oitava rodada, e encontrar os representantes de Pernambuco lá em cima. Nesse momento, ainda falta um jogo para fechar a oitava rodada. o Sport está na liderança com 16 pontos, 4 vitórias. O Fortaleza é o segundo colocado com um ponto a menos que o Sport, com 15 pontos. Aí aparecem São Bernardo com 13, Náutico com 13, o quarto colocado, Vila Nova com 13 e o Novo Horizontino com 12. Como o São Bernardo vai jogar amanhã contra a equipe do Londrina, na possibilidade, vai jogar e é fora de casa. Estaria, digamos, para o Londrina. Mas o São Bernardo, que vem fazendo boa campanha, é um terceiro colocado hoje. O São Bernardo tem 4 vitórias, o Sport também tem 4. O São Bernardo tem 13 pontos. Se ganhar da equipe do Londrina, vai para 16 pontos. E aí, assume a liderança pelo número de vitórias. Passará a ter 5 vitórias se vencer ao Londrina. Se empatar ou perder, fica tudo como está. Então, o Sport não perderá a liderança. Mas mesmo que a equipe do São Bernardo ganhe o jogo e assuma a liderança estará dividida em pontos, porque os dois ficarão com 16 pontos. Apenas um esclarecimento, porque o momento é bom para o nosso futebol. O que a gente avalia é que se o Santa Cruz, que está mal desse trio de ferro, com o novo treinador engrenar e puder pontuar, porque o Santa está numa situação difícil. É o 17º colocado com 4 pontos, quer dizer, muito próximo da zona de queda, e a 5 pontos do G8. Então ele precisa reagir, e é o que a gente está esperando, porque nessa partida vai encontrar um Inter de Limeira fogoso, porque é um time que só tem uma derrota. Perdeu na estreia, foi a única derrota para o Floresta por 1-0, mas de lá para cá ganhou 2 e empatou 2. Quer dizer, vem agora com a possibilidade de até repetir o time que ganhou do Confiança. Venceu fora de casa. Seria a força máxima da Inter de Limeira jogando hoje contra o Santa Cruz. As duas vitórias do Inter foram contra Nápoles e Confiança. E os dois empates contra Ituano e Barra de Santa Catarina. É o 11º colocado com 8 pontos. O líder é o Paysandu, que tem 14 pontos. O líder da Série C. Mas o time da Inter está com 2 vitórias, 2 empates e 1 derrota. Então esperamos que o Santa Cruz acerte, porque o adversário está inteiro. Então o Santa Cruz, ao contrário, em termos de campanha, vem de 3 derrotas. O treinador que vai estrear, o Christian de Souza, recebe o time nessa condição. 17º colocado e com 3 derrotas consecutivas. Aí ele vai tentar mudar tudo isso. Ele vai entrar com Santa Cruz, provavelmente com 3 zagueiros, Eurico, William Alves e Edson Miranda. Deve colocar, porque tem desfalques, inclusive o Regis não tem condições para jogar, o Fabinho não tem. Ele pode entrar até com um ponta na ala direita, que seria, digamos, o Renato. E o meio campo com Pedro Favela, Silva e Henrique Alain, Zé Mário, fechando na esquerda como ala. E na frente, Ronald e Thiago Max. Isso aqui é uma probabilidade. O técnico não adiantou o time ainda, mas a gente, pela disponibilidade e pelo que se soube na colocação desse time em campo, é provável que seja este aí. Muito provável. De qualquer forma, a confiança está no trabalho do treinador Christian de Souza, porque ele vinha na liderança com o Amazonas, quer dizer, com invencibilidade na competição. Então ele larga para pegar o Santa Cruz, foi uma sorte o Santa Cruz pegar um treinador que estava empregado, que topou trabalhar para o time reagir. Então eu espero que ele já comece bem nessa partida que o Escrete Ouro vai transmitir às 8 da noite de hoje. Mas quero aqui falar nos dois jogos emblemáticos nesta 8ª rodada. O Sport chegou diante da Ponte para realizar a terceira vitória consecutiva, porque tinha vencido o Novo Horizontino na Ilha por 3-0, o Ceará também na Ilha por 2-0, e venceu fora de casa a Ponte Preta de virada por 3-1. Placar expressivo, isso fez o Sport pegar uma subida que deu certo, construir uma sequência de vitórias e se encaixou na primeira colocação da competição. Então é um feito para se destacar. Convenhamos, o time do Sport ainda não é uma equipe que a gente possa dizer que está sobrando. O Sport tem dificuldade, mas tem um técnico que está sabendo resolver. Problema da ponta direita, problema de cansaço com o Madison na lateral, outros problemas também, porque às vezes o Sport, quando começa, ele não acerta, não encaixa, principalmente, já em dois jogos a gente percebeu isso, não encaixa ali de início a marcação. E parece que a marcação não tem a ver com o ataque, mas tem, é imperativo o time estar com a marcação encaixada para poder produzir, criar e avançar no sentido ofensivo. E muitas vezes o Sport não consegue. Às vezes até começa ganhando ou empata, como no jogo com a Ponte, que fez o gol primeiro. O Sport empatou na força da individualidade, porque o Sport agora tem artilheiros. O Sport agora tem jogadores que definem. Por falar nisso, os artilheiros do Sport passaram a ser Perotti e Barleta com 4 gols. O Náutico também tem um artilheiro com 4, que é o Vinícius. A gente vai falar já sobre isso. Mas Perotti e Barleta estão aí com 4 gols. Filipinho vem fazendo gols. Filipinho fez 1 gol contra o Ceará e fez 1 gol agora contra a equipe da Ponte também. Quer dizer, um jogador que, inclusive no jogo com o Ceará, não teve uma boa atuação, mas foi decisivo na hora de colocar no fundo do gol. Então vejam, com bola parada. Esse contra o Ceará não foi com bola parada. Então questão é, o técnico está resolvendo isso com tranquilidade, com boa leitura de jogo. Quer dizer, o treinador Márcio Goiano foi o cara que caiu do céu, porque já estava dentro da Ilha, e que recebeu força para tocar o Sport nesse início de competição e está se dando muito bem. Então, repito para vocês, satisfatória a campanha, porque o Sport se tornou uma equipe competitiva, mas o time ainda precisa, todo mundo sabe, de ponta direita, o time precisa talvez de um primeiro volante e mais um centroavante para ficar na reserva. Então isso indica que vai acontecer, porque vai ter abertura agora no meio do ano de uma segunda janela. Mas o momento do Sport é um momento que o treinador está administrando a escassez e fazendo o time ganhador. Isso é importante. Ontem nós vimos o Náutico jogar uma partida sensacional. Muita gente pode dizer, mas foi diante do América, o Lanterna. O Sport jogou com o América. O Sport que está como líder, está bem, ninguém contesta. O Sport empatou em 0-0 com o América. O que se pode dizer é que foi fora de casa. Mas foi um jogo difícil, de poucas finalizações. Me recordo do 0-0 com o América. Mas o Náutico ontem foi efetivo a partir do primeiro momento. O Náutico insistiu, perdeu 2 chances de gol e aos 25, quer dizer, jogando a princípio contra uma retranca, aos 25 o Náutico encontrou o gol e ali construiu um placar de 4-0. É bem verdade que teve também uma expulsão ainda no primeiro tempo, no final do primeiro tempo, a equipe do América perdeu um zagueiro, o Náutico ficou com um homem a mais. Mas o jogo do Náutico tinha uma preocupação. A preocupação era com relação a o Vitor Andrade começar na titularidade, porque ele vinha entrando no segundo tempo. Nos últimos jogos, até nos jogos fora de casa, o Vitor Andrade entrou e fez 1 gol contra o Athletic na vitória do Náutico e fez o gol de empate do Náutico no segundo jogo contra o Botafogo de São Paulo. A gente via que era hora dele entrar no time. E a comissão técnica tinha isso planejado. Mas como ele é um ponta esquerda ponta esquerda, que se sente bem ali, teria que deslocar um monstro sagrado do ataque do Náutico, titular absoluto, numa fase esplêndida, que é o Vinícius. Então, como o Vinícius irá se adaptar como ponta direita? Porque o Vinícius, eventualmente, trocando de posição, jogando com o Júnior Todinho, ele fazia a ponta direita, mas por alguns momentos o forte dele era na ponta esquerda. E esse encaixe ficou numa preocupação. Mas os dois jogaram muito bem. Isso é uma coisa que a gente estava observando dentro da partida. Eles estavam jogando muito bem. O Vinícius fez 2 gols, minha gente, na partida. Chutou 4 bolas, quase faz um terceiro num gol, num cruzamento da esquerda, e ele pegou de cabeça. Um escanteio cobrado pelo Dodô, e o goleiro espalmou assim na explosão do cara a cara daquela bola que tem um endereço para entrar. Aí o goleiro Gustavo conseguiu defender ali. Senão, o Vinícius teria feito 4 gols jogando pela ponta direita. Um jogador que se adapta, um jogador que tem uma história, tem uma experiência, fácil de se adaptar. Então nós vimos o Náutico com o maior acerto. Problema de defesa, é incrível dizer isso, mas só teve com 2 saídas de Muriel. Ele errou na saída, mesmo assim, o América não soube dominar a bola e numa dessas saídas erradas ainda deu um contra-ataque que gerou um dos gols. Então, a gente percebe que o Náutico entregou o melhor que pôde no jogo. É claro que isso aí não significa que o Náutico já está superior demais. Mas, na minha visão, o Náutico entrou propriamente na competição com condição de brigar pelo G6. Olha, o G6, ou G4, ou G2, qualquer que seja a posição de classificação, quando o clube entra, ele entra e ganha moral. Ele passa até a jogar melhor, aquele convencimento de que pode. Então eu vou esperar que isso aconteça, principalmente com o Náutico e o Sport, que estão dentro do G6, porque a briga é para não sair dali. E tem jogador que sua sangue quando sabe que o time pode sair. Ele não quer que saia, como todo mundo, da torcida ao técnico, todos trabalham para isso. Então, gente, nós podemos dizer que vivemos um final de semana bom no nosso futebol e que pode se completar hoje automaticamente com, se vier uma vitória da equipe de Santa Cruz. Será uma virada de página, porque vai pegar um adversário brioso que está montado numa boa competição. E o Santa Cruz, não. Então, hoje seria uma virada de página, uma vitória coral. Vamos torcer juntos por isso. Uma boa tarde, minha gente. Agora vem Haroldo Costa, o maior gol do mundo, para fazer, para comandar o segundo tempo do Assunto é Futebol.
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11: O ex-presidente Fernando Henrique Cardoso resolveu opinar sobre a escalação da seleção brasileira em 2002. Ele pediu que Luiz Felipe Scolari convocasse Romário. O técnico respondeu que Fernando Henrique era apenas mais um entre 170 milhões de treinadores e não chamou o atacante.
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16: Boa tarde para você. No ar, O Assunto é Futebol, Segundo Tempo, aqui na Rádio Jornal. 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
16: Muito bem, estamos com Ralf de Carvalho e Edinaldo Santos. Aqui o assunto é futebol, Segundo Tempo. Hoje é dia de acompanhar o Santa Cruz em mais uma rodada da Série C. Santa Cruz vem de 3 derrotas consecutivas e vai enfrentar a Inter de Limeira, lá no Major Levi Sobrinho, no interior de São Paulo. Estreando um novo treinador, o Santa Cruz entra em campo para enfrentar o time paulista. E reunindo de novo esperanças, né, de fazer uma campanha diferente. A campanha até agora é considerada fraca, né? Porque só tem uma vitória, um empate e 3 derrotas. É uma campanha fraca na Série C. O Santa Cruz reformulou o time, foram 15 contratações, mas também perdeu titulares nesse processo até chegar o dia de hoje com a estreia de um novo treinador. Decidiu não mais apostar no trabalho do Claudinei Oliveira, traz um treinador que estava na liderança da Série C, o ex-treinador aí do Amazonas, né? Se bem que o Amazonas agora perdeu a liderança, né? O Amazonas agora é o terceiro. Quem assumiu a liderança foi o Paysandu, que tem a companhia do Brusque. Sendo que o Paysandu é o primeiro, o Brusque é o segundo colocado. O time do Santa Cruz, então, enfrenta a Inter de Limeira. Começo por você, Edinaldo Santos. Que expectativa reunir em relação ao Santa Cruz hoje à noite? A gente sabe que mudança de técnico é também uma mudança de rota, né? Você não troca o treinador quando as coisas estão bem, troca realmente quando você acha que está mal. Eu, minha opinião, sei que muitos tricolores não vão gostar, até falei isso com você ontem aqui no Domingo Esportivo, não acho que o problema seja o treinador, mas aqui está um novo profissional para comandar o Santa Cruz na sequência da Série C. Edinaldo, boa tarde.
18: Boa tarde, Haroldo, Ralf, ouvintes do nosso Assunto é Futebol Segundo Tempo. Concordo plenamente com você. O treinador que está chegando não é um milagreiro, a gente espera realmente que haja alguma evolução, que ele participe dessa evolução, que ele coloque essa evolução em prática, mas não é aquele milagreiro que vai resolver o problema de uma hora para outra. E o problema de Santa Cruz não é o problema, são vários problemas, né? Jogadores que não desabrocharam até agora, jogadores que foram contratados para melhorar o time não conseguiram fazer isso até agora, muitos deles, inclusive, se recuperando de lesões e tentando chegar à melhor condição física, que não conseguiram ainda. Os problemas financeiros do clube, né, que terminam repercutindo muito dentro do elenco, e é o que está acontecendo já há algum tempo com o Santa Cruz, sem grandes perspectivas e melhoras nesse aspecto. E o Santa Cruz tem que resolver esse problema para que haja um crescimento maior dentro do clube e do time nessa temporada. Técnico novo, eu também não teria trocado o treinador, porque o problema não estava exatamente no treinador. Claro que ele tem sua parcela de culpa, sua contribuição, mas não era o fator primordial dessa campanha ruim que o Santa Cruz está fazendo dentro da competição. O Santa Cruz está ocupando agora a 17ª colocação com apenas 4 pontos. Precisa reagir urgentemente e não vai ser fácil encarar esse time, que é um time que joga muita bola, é um time que se sai bem no Campeonato Paulista, a Inter de Limeira. Não vai ser fácil encarar esse time dentro dos seus próprios domínios. Então, Santa Cruz tem novo técnico, o Cristian de Souza, como todos sabem. Ele iniciou o trabalho na última quinta-feira, né? Trabalho visando já a estreia do seu comando técnico na equipe do Santa Cruz nesta segunda-feira, jogo que começa logo mais à noite. Então, é hora do Santa Cruz dar a volta por cima. A gente torce para que essa volta por cima aconteça, porque o time Coral tem apresentado um padrão de jogo muito preocupante. Muito preocupante, não tem revertido esse futebol em boas partidas. Muito pelo contrário, a queda é sucessiva. A cada partida que se passa, mais problemas técnicos e táticos o Santa Cruz vai revelando. Mas sempre fica um ar de esperança quando um treinador novo chega. Tem sempre algo para se mudar e a gente espera que essa mudança seja para melhor, é claro. Mas a situação de Santa Cruz é realmente muito difícil, meu caro Haroldo Costa.
16: Muito bem, Ralf. A mudança de treinador é aquele fato novo, né? Às vezes a diretoria faz isso, e não só o Santa Cruz, como em qualquer outro clube do futebol brasileiro, para não mostrar que está omissa, para dar uma resposta do que a torcida está reclamando, o time não ganha, 3 derrotas, a diretoria não faz nada, aí para não sair, para não ficar com essa marca do não faz nada, aí cria um fato novo, traz um novo treinador. A aposta é num profissional que estava dando certo aí no Amazonas. Que tipo de expectativa podemos reunir para Inter de Limeira e Santa Cruz? Você vai estar comigo mais tarde para a gente acompanhar esse jogo, Ralf. Boa tarde.
10: Boa tarde, Haroldo. Boa tarde, eu, Edinaldo Santos. E a você, ouvinte. Olha, Haroldo, na verdade, a gente tem mais esperança no treinador em fazer esse time do Santa Cruz jogar do que em alguns jogadores do elenco que estão se arrastando nessas 3 derrotas do Santa Cruz, um empate e apenas uma vitória. Então, a gente está falando em recuperar um Thiago Marques, um Zé Mário, que a gente viu ele jogar, batendo boas faltas, canteio, tudo, mas na hora do jogo, de participar da transição, da criação, a gente sentia uma indolência, uma coisa assim. Então, ele tem que despertar esse time. Não vai ser atraso de salário, porque ele estava convivendo com isso. Então, existe uma forte possibilidade do treinador fazer alguma coisa para virar essa página mesmo na competição. E eu digo isso pelo seguinte, você vê, tem time que quando muda piora. Foi o caso, por exemplo, do Amazonas. Hoje estão reclamando lá no extremo norte do país de que a saída dele, do treinador que atualmente está no Santa Cruz, o Cristian de Souza, que a saída dele, coincidência ou não, o time poderia até perder com ele, mas o Amazonas, que estava invicto, perdeu de 1 a 0 para a equipe do Figueirense, jogando em casa, em Manaus. Então, a gente analisa por aí que o treinador vinha fazendo um excelente trabalho lá no Amazonas, mantendo uma liderança. Então, agora, isso pode se transferir para o Santa Cruz, é o que a gente está desejando. Tem hora que quando o treinador sai, a gente percebe que a equipe se abala. Eu diria que o Real Madrid se abalou com a saída do Carlo Ancelotti. Por isso, talvez a confiança aumente até no Carlo Ancelotti, que hoje está dirigindo a seleção brasileira. Tem isso em futebol. foi o ano que o Real não ganhou nada em todas as disputas. Então o nome de Ancelotti veio à tona, o Real que passou a usar dois treinadores para ver se atingiu o nível anterior do Ancelotti, não conseguiu. Então tem treinador que carrega a flama de competente e que com ele tudo muda. Eu desejo que aconteça isso com o Cristiano de Souza, que eu chamei até de beduíno, porque ele muda tanto de clube, e tomara que ele vá muito bem aí no Santa Cruz, Haroldo.
16: O intervalo e a gente volta já.
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5: Uma e 47.
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5: Aqui na Rádio Jornal, o assunto é futebol, segundo tempo. E a Série B do Campeonato Brasileiro em Pernambuco, muito bem na Série B. Olha, a gente chega aqui, é claro que tem muita competição pela frente. Nós estamos falando de uma competição de 38 rodadas, que vai até o fim do ano. Então tem muito caminho pela frente. Mas hoje aqui, após a oitava rodada, o Sport é o líder e o Náutico é o quarto colocado. O Sport subiria direto ao lado do Fortaleza. Sport e Fortaleza, dois nordestinos. O Náutico estaria no famoso G6 agora, né? A novidade que é o G6 e enfrentaria o Vila Nova num play-off. Edinaldo Santos. E é um expressivo resultado para o futebol pernambucano nesse começo, né? Rodada 8, faltam 30. Ainda faltam 30. Mas é bom ver aqui o futebol pernambucano brigando pelas primeiras posições. E o Náutico ontem atropelou o combalido América Mineiro, que não venceu ainda na Série B, Edinaldo. Oi? Caiu aqui, Edinaldo? Então deixa eu ver, Ralf. Bom momento aí do futebol pernambucano. Você até já comentou um pouco sobre esse bom momento dos pernambucanos na Série B. E o Náutico do Hélio dos Anjos foi intenso demais, né?
7: Quando dá certo, é bom a gente falar sempre, né? Falar mais. E eu achei que o Náutico teve uma partida que, se tiver que fazer retoque, são poucos.
5: É.
7: Porque eu vi um maior nível de acerto, né? Isso é importante. Agora, o time foi escalado com Muriel, Reginaldo, Betão, Igor Fernandes, que eu acho que está bem como quarto zagueiro, é melhor do que como lateral, que é a posição de origem, e Yuri Silva. A defesa, inclusive,

0: partida. O Vinícius, muito bem, uma grande partida também. Então você vê, isso não é coisa que a gente vê todo dia. Dodô jogou bem, mas o Anderson jogou mais. Você vê que é importante isso, para não ter um homem só destacado no setor. O ataque, Vitor Andrade na ponta esquerda, Vinícius indo para a ponta direita, que não é a dele, eventualmente ele passa por ali, mas se desenvolveu bem e Vitor Andrade fez crescer. A gente tinha uma expectativa de que quando o Náutico começasse com o Vitor Andrade, ia acabar aquela história do Náutico fazer um primeiro tempo sofrível e quando ele entrava fazia um primeiro tempo sofrível e fazia um segundo bom quando ele entrava. Fez o jogo todo, porque ele começou bem, o Vitor Andrade. E o Vinícius, se tivessem, ele e o Vitor, uma ajudazinha do Derek, digamos, se fosse o Paulo Sérgio, o placar de ontem teria sido de 8, creio eu, pelo domínio inteiro e integral do time do Náutico sobre o América. Agora, normalmente as pessoas dizem, mas América era o Lanterna. Ele jogou como Lanterna com o Sport, foi 0-0. Agora, o que contribuiu, não para a vitória, mas para a goleada, talvez tenha sido também o fato do América ter perdido o zagueiro Emerson com 42 minutos do primeiro tempo. Ali fragiliza, porque o Náutico ficou com um homem a mais. Mas o que eu quero dizer é que o Náutico, comparado com o Náutico de antes, fez um partidaço, doutor.
1: Haroldo.
2: Oi, Edinaldo.
1: Bom, houve uma interrupçãozinha aqui, mas já estamos com você e com o nosso Ralf. Eu queria aproveitar para também elogiar esse momento do futebol pernambucano na Série B do Campeonato Brasileiro. É bom ver o Sport ali na primeira colocação. O Náutico, com essa vitória arrasadora, né, fez farra e folia com a maior facilidade em cima do América Mineiro. 4-0 no placar, o Náutico deu uma subida prodigiosa na tabela de classificação, saindo de oitavo lugar para quarto lugar. E realmente, né, foi uma grande partida do Clube Náutico Capibaribe. Conseguiu colocar o seu sistema de jogo para funcionar de forma encaixada. E quando funciona, aí você tem intensidade, velocidade, mobilidade. Foi tudo isso que o Náutico teve. E o melhor ainda, né? Conseguiu colocar essa superioridade em gols. E é o que aconteceu. 4 gols, poderia até ter entrado mais gols, porque o Náutico foi dominante do princípio ao fim. Eu queria só reforçar que o técnico Hélio dos Anjos cedeu a essa questão de insistir, colocando jogadores que não vinham tendo rendimento no time. A colocação do Vitor Andrade era já uma preocupação e uma pressão por parte da própria torcida, porque o cara entrava e resolvia. Por que não entrar de frente? Ele provou ontem que entrando de frente consegue dar bom resultado. Teve lá um bom posicionamento, boa condição física. Tudo que se falava que ele não teria, ele teve e ajudou mais uma vez muito o Clube Náutico Capibaribe. Então, eu acho que fica faltando ao Náutico só um detalhe. É encontrar alternativas táticas quando o modelo não dá certo. E a gente sabe que todo time do mundo, ele não tem uma regularidade total. Ele tem oscilações que já aconteceram com o Clube Náutico Capibaribe. Então, quando funciona o sistema, é muito bom, mas precisa funcionar também e encontrar alternativas táticas na hora que ele não funciona e o Náutico precisou disso em alguns jogos. Felizmente, ontem, o Náutico deitou e rolou e foi dominante, foi o dono da bola e do jogo ao longo de toda a partida, Haroldo.
2: Muito bem. Esperamos, né, que o futebol pernambucano continue produzindo bons resultados.
0: Agora achei o público pequeno, viu? Para um domingo.
2: Gostou não, Ralf?
0: Menos da metade da capacidade do estádio, né? Para um dia em que o Náutico vinha de 2 jogos muito bons.
1: Chuva
0: lá
1: e
0: fora,
1: Dia das Mães influenciaram,
0: pontos,
1: viu, Ralf?
0: Não é?
1: Chuva e Dia das Mães.
0: É, deu 7.450 torcedores. A metade do estádio é de 9 mil. Então, até um pouco mais de 9 mil, que a capacidade do Náutico, ela está em cima quase de 19 mil. São 18.900 torcedores, aproximadamente. Um número mais ou menos assim. Eu achei que era para ter um público maior. E em razão da resposta que o Náutico deu. Foi disputar 6 pontos, trouxe 4. Não é todo dia que se consegue isso fora de casa, não.

0: Tá certo. E vem aí a tal da semana cheia, né, Edinaldo? Eles, os treinadores agradecem, né?
1: É, rapaz, uma semana para colocar as coisas nos devidos lugares. Tem sempre alguma coisa para se consertar. Estamos no princípio de um campeonato. Valorizemos, sim, os bons momentos das nossas equipes, mas é preciso não perder o foco e corrigir alguns defeitos que ainda persistem nos nossos times para continuar brilhando dentro da competição, Haroldo.
0: Muito bem. O time do Sport volta a campo no domingo só para enfrentar o CRB na Ilha e o Náutico volta a campo no sábado, vai enfrentar o Operário em Ponta Grossa, no interior do Paraná. São os próximos desafios aí do futebol pernambucano no Campeonato Brasileiro. Valeu, Ralf. Valeu, Edinaldo. Deixa eu fazer um intervalo e a gente volta daqui a pouco.
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6: Agora, um minuto para as duas.
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6: Muito bem, voltando aqui para fechar o assunto é futebol, segundo tempo desta segunda-feira de futebol. Porque mais tarde teremos o Campeonato Brasileiro, Inter de Limeira e Santa Cruz, 20h o jogo. 18h você ouve o Bola Rolando, 19h a Voz do Brasil. 20h, Jornada Esportiva. Estaremos ao lado de Ralf de Carvalho, Igor Moura e Leonardo Boris. Agora, Anne Barreto está aqui para apresentar o Rádio Livre desta segunda-feira. Tudo bem, Anne?
8: Tudo certo, Haroldo Costa. Boa tarde para você, boa tarde para todo mundo. Boa tarde, pessoas bonitas que estão com a gente na Rádio Jornal.
6: Tá certo.
8: Todas as pessoas estão com a gente na Rádio Jornal. Eu vou ter que mudar essa frase, porque eu falo isso, as pessoas ficam... Assim, Haroldo fica... Sei não.
6: Não, tá tudo bem. E o que, que você vai falar hoje no consultório, Anne? Hoje, além das atrações que nós temos todos os dias... Tá bom. Diga aí, o consultório.
8: Vamos falar... Veja, as atrações que ele tá dizendo é que a gente atualiza, né, sobre várias notícias, inclusive hoje vamos falar...
6: As colunas, as notícias, né, as atrações. E uma das atrações principais é o consultório,
8: sim,
6: né?
8: Sim, o consultório do Rádio Livre, que hoje vai falar sobre a saúde do trabalhador. A gente está no mês do trabalhador, né? E tem uma grande preocupação hoje em dia com a saúde mental do trabalhador. Inclusive, a partir do dia 26 de maio, vai ser atualizada a redação da NR1, O que é isso? São normas que vão obrigar as empresas a se preocuparem mais com a saúde mental, emocional do trabalhador. Beleza, como é que vai fazer isso? Eles vão incluir em fatores de risco psicossociais, com foco em burnout, que a gente sabe que é aquele esgotamento físico e mental.
6: Sim.
8: Também com foco de assédio moral, porque isso também pode adoecer emocionalmente, mentalmente o trabalhador. Até hiperconectividade. Também tem que estar muito... As empresas têm que estar muito atentas a isso, sabe? Então, tem muitos fatores psicossociais que vão ser colocados nessa norma para que se mude um pouco vamos dizer assim, o olhar para esse trabalhador. Eu acho que, claro que a gente vai trazer aqui os especialistas, mas na minha visão, né? Eu acho que a gente olhava muito para o trabalhador para ver se ele desempenhava bem aquela função. Se ele desempenhasse bem aquela função, ok. Mas hoje a grande preocupação, claro que continua sendo se a pessoa vai desempenhar bem a sua função, mas a que custo?
7: Uhum.
8: Então, às vezes, a pessoa adoece para desempenhar bem uma função. E muitas vezes ela nem consegue desempenhar tão bem assim. E acaba adoecendo. Por quê? O que que acontece ali? O que que está errado ali? E a gente tem que lembrar, Udo, que se a gente for pegar, por exemplo, o recorte do ano passado do INSS, das entradas, né, para você, por exemplo, se afastar do trabalho. Além das questões, por exemplo, eu tive uma lesão, vamos pensar assim, né, uma lesão física e tal, dores no corpo, como dor lombar, sei lá. Além de tudo isso, que isso é muito frequente, o que está no topo da lista são questões de saúde mental. Ansiedade, depressão, burnout, as pessoas estão adoecendo mesmo.
7: Sim.
8: E aí acabam sendo afastadas do trabalho. Isso é hoje um problema muito sério. Então, por isso essa preocupação. Então, o que que o consultório traz? Primeiro, a gente vai explicar o que é essa NR1 que está sendo atualizada e a partir do dia 26 de maio, né, vai valer para todo mundo. Então, o que que vai acontecer a partir de agora nas empresas? É só uma recomendação dizendo assim, olha, preste atenção, ou se as empresas vão ter que estar realmente comprovando que mudaram, sei lá, a sua política da empresa, comprovando o que estão fazendo. A gente precisa saber disso. E até mesmo, vamos trazer o trabalhador para cá, para esse consultório também, porque o consultório é para todo mundo, né? Para as empresas, claro. Porque o empregador, ele quer que a empresa dele dê lucros, ele quer que a empresa dele vá para frente, mas depende das pessoas. As pessoas precisam estar bem. Então, é de interesse dele também se adequar. E para o trabalhador, é importante também manter seu emprego, sua forma de, enfim, de se sustentar, mas a saúde em primeiro lugar. Então, vamos entender hoje como é que está esse trabalhador. Você que está escutando a gente, você vai poder entender se hoje você já se identifica com algo que está sofrendo emocionalmente, mentalmente, ou não, se você está bem. E se você estiver bem, ótimo. Se você não estiver tão bem assim, o que que você pode fazer a partir de agora, né? E o que que pode mudar também onde você trabalha, se for algo relacionado ao trabalho? Porque também tem uma coisa, a gente pode não estar tão bem assim mentalmente e não ser algo relacionado ao trabalho, mas a gente não consegue dividir 100% vida pessoal de vida profissional. Somos humanos, né? Então, a gente não é uma máquina, a gente está aqui, a gente tem sentimento, então... Se a gente tiver muito um problema muito sério familiar, isso também pode afetar o trabalho. Então,
6: se dizia antigamente, né? Os problemas não podem passar a catraca, mas nem sempre é assim, né?
8: Nem sempre.
6: Nem sempre.
8: Claro que você vai tentar ao máximo que isso não lhe atrapalhe, obviamente. E até porque também a gente sabe que se você está com um problema fora do trabalho e você foca mais no trabalho, você consegue até se desprender um pouco daquele problema, não vivenciar ele 24 horas por dia. A gente sabe disso, mas às vezes é muito difícil mesmo de você conseguir se desprender. Então, a gente tem que entender a pessoa. Eu acho que hoje a gente vai entender o que é a nova regra e o que vão fazer a partir de agora, mas entender as pessoas também, o que elas estão passando. Então, eu convido todo mundo a participar. O número do nosso WhatsApp é o 991478520. Mande sua dúvida, sua pergunta pelo nosso WhatsApp, participe, o consultório de vocês.
6: Por isso, muitas empresas investem em RH, né? Para fazer esse acompanhamento ali, né? Com
8: psicólogo. Com empregado. E hoje em dia, cada vez mais, está se valorizando, eu acho, né? Esse profissional.
6: Isso mesmo.
8: O psicólogo, porque vê que realmente a gente vive hoje... Olha, a nossa rotina hoje não é a mesma de 20, 30 anos. E não só para crianças, nem adolescentes, os adultos também. Então, a gente passou a ser muito cobrado, todo mundo, e aí isso mexe. Não tem como.
6: E não são máquinas, né, Anne?
8: Não somos máquinas. Né?
6: São pessoas que estão ali, né? Eu estou com rádio aqui, você está ali com celular, são equipamentos. Eles quebram, você vai e repõe, coloca outro. Mas pessoas não, né? Pessoas têm seus...
8: As pessoas até quebram, né? Mas a gente não vai repor assim, né?
6: Mas
8: não é uma peça.
6: Não é como se fosse uma peça, né? Troca,
8: isso,
6: né?
8: Não é isso.
6: Pessoas, às vezes, bons funcionários, pessoas que têm histórias na empresa, que às vezes passam por dificuldades, carecem desse olhar assim, mais cuidadoso, né?
8: Isso.
6: Legal esse consultório aí. Vamos ter um consultório para o trabalhador, então.
8: Para o trabalhador, exato. Claro que também o empregador vai se beneficiar, porque vai entender melhor, né, como é que estão sendo colocadas essas regras, o que ele pode fazer, óbvio. Mas é um consultório aqui para as pessoas. A gente está falando de pessoas. Aí você pode estar dizendo assim, ah, tá vendo? As máquinas não têm isso. Ok, mas também a máquina não tem emoção e não leva emoção para aquela função. A máquina não tem a visão do humano e a gente sabe que a gente gosta de ser atendido por gente. Tenho certeza que ninguém gosta de ser atendido por uma gravação, por exemplo. A gente gosta de ser atendido por uma pessoa. Então, as pessoas fazem a diferença. Então, por que não a gente não cuidar melhor das pessoas? Eu coloquei só um exemplo aqui, porque eu tenho certeza que quem
6: tem muitos.
8: Liga para uma empresa e está lá uma gravação, a pessoa já está com um problema, querendo resolver, não tem ninguém para lhe ouvir, para lhe entender, você fica chateado. Então, isso vale para qualquer função, qualquer empresa. Se não tiver gente que entenda a gente, não dá.
6: Esse debate é bem maior, né? A gente já poderia pisar aqui no mundo do IA, inteligência artificial, mas eu acho que as pessoas ainda são elas que fazem o mundo andar, girar.
8: Até porque...
6: E a emoção, né? Para a vida ter emoção, porque a IA, o IA, né? A inteligência artificial, o vídeo, enfim, tanta coisa que tem aí que agora que é feito por IA, né? Você fala com... Você falou aí de uma ligação, né? Uhum. Você está ligando para uma máquina ali, né? Tá te respondendo. Tá.
8: Sim.
6: Mas se tem uma pessoa do outro lado, é diferente.
8: Totalmente
6: é
8: diferente.
6: Muito diferente, né?
8: Totalmente diferente. E aí a gente tem que pensar o seguinte.
6: Você se sente acolhimento, uma pessoa que está ali ouvindo o seu problema para resolver.
8: E
6: não,
8: aí,
6: deixa, não é frio, né?
8: O progresso, vamos dizer assim, né? O progresso, ele é bem-vindo, óbvio. Mas a gente não pode substituir as pessoas. A gente não vai substituir as pessoas.
6: Sem dúvida.
8: Então,
6: muito
8: precisamos
6: bem,
8: pensar nas pessoas, tá? Fisicamente e emocionalmente também. Esse é o consultório de hoje.
6: Legal demais. Está aí o tema do consultório e você está sempre convidado a participar, né? Aqui com a nossa... Grande Anne Barreto.
8: Qual o WhatsApp?
6: O WhatsApp da Rádio Jornal é o 99147-8520.
8: Podia gravar isso, já ficava a gravação. Depois você falava ao vivo com o Haroldo Costa.
6: Eu lembrei da chamada que de vez em quando eu gravo.
8: Boa, é isso 9147-8520.
6: É
8: isso aí.
6: Muito bem. E o da televisão é o não sei.
8: Não?
6: Não, eu sei não.
8: Quer que eu diga?
6: Você sabe, né?
8: Quer que eu fale?
6: É o 99991.
8: Rapaz. Vamos deixar só o da rádio para ninguém confundir.
6: Não, não vamos confundir, não.
8: 99147-8520, WhatsApp da Rádio
6: Jornal. Alguma coisa com zero, alguma coisa aí, mas deixa para lá, né? 0168, não é isso?
8: É.
6: Mas deixa para lá.
8: É,
6: né?
8: Melhor.
6: Deixa para lá. Ó, o da rádio é o 9. Eita, qual é mesmo?
8: 9147-8520,
6: eu tô brincando.
8: Boa!
6: Muito bem. Eu não lembro nem o que eu comi de manhã, eu vou lembrar esses números. Anne Barreto, uma boa tarde para você, um bom programa, uma boa semana e a gente se encontra.
8: Sim, senhor. Boa semana para todo mundo. Vamos embora.
6: Vamos embora. Anne Barreto com vocês aqui na Rádio Jornal. O programa é o... Não, gente, eu sei, é o Rádio Livre. Então ela ficou olhando para mim.
8: Eu mentira, né, onda, né?
6: Anne Barreto com o Rádio Livre. E o outro programa que estava no ar agora há pouco, o Assunto é Futebol, segundo tempo, teve um oferecimento.
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11: A Secretaria de Saúde de Minas Gerais confirmou a primeira morte por hantavírus no estado este ano. O caso, notificado em fevereiro e confirmado pela Fundação Ezequiel Dias, não tem relação com o surto da doença registrado em um navio de cruzeiro que navegava no Oceano Atlântico. Em nota, a pasta informou que o paciente, um homem de 46 anos, era residente do Carmo da Paranaíba, no Alto Paranaíba, e apresentava histórico de contato com roedores silvestres em área de lavoura. A secretaria reforçou que a cepa de hantavírus identificada no Brasil não é transmitida de pessoa para pessoa. E a oposição do governo Lula no Congresso se movimenta nesta segunda-feira para tentar ressuscitar de uma proposta de emenda à Constituição PEC que concederia perdão amplo, geral e irrestrito aos condenados dos atos antidemocráticos de 8 de janeiro, a chamada PEC da anistia. A reação ocorre após a decisão do ministro do Supremo Tribunal Federal, STF, Alexandre de Moraes, que suspendeu os efeitos da lei da dosimetria até que a corte analise ações que questionam a norma. A lei da dosimetria foi promulgada pelo presidente do Senado, Davi Alcolumbre. O projeto foi inicialmente vetado pelo presidente Lula, mas o veto acabou sendo derrubado pelo Congresso. Para justificar a decisão de suspender a lei da dosimetria, o ministro Alexandre de Moraes citou duas ações que questionam a constitucionalidade da lei, que devem ser julgadas pelo plenário do Supremo. Kevin Paes, Rádio Jornal, Rádio Notícia.
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8: Comigo, muito boa tarde para todo mundo. Boa tarde, Pernambuco. Agora são 2 horas 14 minutos. Está começando o Rádio Livre desta segunda-feira, 11 de maio. E a gente chega com informações para todo o estado. Inmet emite alerta laranja para Pernambuco. Tem risco de chuva forte e ventos de até 100 km por hora. No Agreste, Prefeitura de Casinhas abre seleção com 21 vagas na saúde e salários de até 10 mil reais. No Sertão, Petrolina abre inscrições para concurso de quadrilhas juninas com premiação de até 11 mil reais. No nosso consultório, a gente vai falar sobre a saúde do trabalhador. E não só a saúde física, mas a saúde emocional, a saúde mental. Tem dúvidas? Quer participar? Manda sua pergunta pelo nosso WhatsApp. 991478520 é o número do WhatsApp da Rádio Jornal. Vamos juntos até às 4 da tarde? O Rádio Livre está no ar.
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8: INSS cancela mais de 15 mil benefícios do BPC por inconsistências no CadÚnico e falta de biometria atualizada. Quem vai trazer os detalhes para a gente é Michael Carvalho. Boa tarde, Michael.
13: Boa tarde para você e para quem acompanha a Rádio Jornal. Pois é, muitas dúvidas em relação ao benefício de prestação continuada. Nas redes sociais circulam informações desencontradas de que o benefício estaria sendo cancelado em massa pelo INSS, mas na verdade não é isso que está acontecendo. A gente vai explicar melhor agora com a ajuda do advogado previdenciário Rodrigo Azevedo. Doutor, obrigado pela sua presença. De fato, é um cancelamento, não é um cancelamento? O que é que está acontecendo? Boa tarde, bem-vindo.
14: Na verdade, não é um cancelamento do benefício. É uma suspensão do benefício para que as pessoas façam o cadastramento biométrico. Então, todo beneficiário que recebe esse BPC do INSS, ele tem que estar com o cadastramento atualizado. Quem não tem o INSS, ele notifica essa pessoa para que faça no prazo de 30 dias. E quando o INSS ele não consegue entrar em contato com essa pessoa, ele bloqueia o pagamento para que essa pessoa ela procure o INSS notifique, abra esse prazo de 30 dias para que o benefício ele volte a ficar ativo novamente.
13: E normalmente esse benefício chegou a ser suspenso porque não houve a atualização de quais documentos, por exemplo, doutor?
14: Eu vou citar aqui dois, pelo menos mais comuns, que agora a bola da vez é o cadastramento biométrico e o Cade Único atualizado. O Cade Único tem que ser atualizado a cada 2 anos e as famílias que não têm esse cadastro atualizado, ela vai ter o benefício suspenso, atualizou o Cade Único, o benefício ele vai voltar a ser pago novamente.
13: A partir do momento que a pessoa percebe essa suspensão, o que é que ela deve fazer? Agendar pelo aplicativo, tem que ir na agência do INSS?
14: Isso. Ele tem 2 meios para se comunicar com o INSS hoje. É o aplicativo do meu INSS e o telefone 135. Então, entre em contato com o INSS, procure entender o que aconteceu e daí sim você vai cumprir essa exigência. Cumprindo essa exigência, o benefício ele volta a ser pago.
13: Segue literalmente o mesmo critério, doutor, da aposentadoria convencional?
14: Não. No BPC, vão ter 2 públicos que vão receber esse benefício. São idosos com mais de 65 anos, seja homem ou seja mulher, e seja pessoa com deficiência de longo prazo. Uma pessoa que tem barreiras no dia a dia, pessoas com dificuldade, seja deficiência física, mental, motora. Então, essas pessoas, as que têm deficiência, elas passam por perícia e passam pela avaliação social, e os idosos, eles passam apenas por avaliação social.
13: Não recebi nenhum tipo de notificação, mas quero saber se o meu cadastro está atualizado. Tem como saber, doutor?
14: Importantíssimo isso aí. Lá no aplicativo do meu INSS, tem os dados cadastrais. Então, vai lá, verifica se o telefone está atualizado, o endereço, o e-mail. Para caso o INSS procure você, você possa responder de forma rápida e imediata para que não tenha nenhum tipo de problema no benefício.
13: Perfeito. Até para não ter esse benefício suspenso, bloqueado, até que você precise resolver essa burocracia. Obrigado, doutor Rodrigo Azevedo, pelas informações. Então é isso. Mantenha seus dados atualizados para que você não tenha o seu benefício de prestação continuada suspenso. Eu volto com você no estúdio.
8: Obrigada, viu, Maico, por alguns esclarecimentos, porque de fato isso é uma dor de cabeça para as pessoas, né? Com relação a INSS, BPC, gente, isso é uma grande dor de cabeça. Agora, outra coisa que está preocupando muito as pessoas é a questão da chuva, chuvas intensas aqui em Pernambuco. A gente vem vivenciando isso já há alguns dias e tem um novo alerta do INMET. Inclusive, mais de 50 cidades entram em risco nesta segunda-feira. Cristiano Bassan é quem vai contar mais sobre esse alerta do IMET. Boa tarde, Bassan.
15: Oi, Anne, boa tarde a você e aos ouvintes do Rádio Livre. Exatamente, o Instituto Nacional de Meteorologia, o IMET, emitiu hoje 2 alertas de chuvas intensas para Pernambuco. As áreas atingidas incluem a região metropolitana do Recife, Zona da Mata e parte do Agreste. O aviso é de perigo potencial e vale até as 23h59 de amanhã, valendo já a partir das 18 horas, ou seja, 6 da tarde de hoje. De acordo com o órgão, pode chover até 20 a 50 milímetros por dia, com ventos fortes que podem chegar aos 60 milímetros por hora. Há risco de alagamentos, queda de árvores, deslizamento em áreas de morro e interrupções no fornecimento de energia elétrica. Isso é o que alerta o IMET. Então, a recomendação é que a população evite enfrentar o mau tempo, não utilize aparelhos eletrônicos ligados à tomada durante as tempestades e fique atenta aí às orientações da Defesa Civil. É mais um alerta que tanto o IMET quanto a PAC também emitiu no dia de hoje. A recomendação é que a população, como eu falei, evite enfrentar o mau tempo, e a Agência Pernambucana de Águas e Clima, a PAC, também mantém o monitoramento das condições meteorológicas e alerta para a continuidade de chuvas nos próximos dias, principalmente nas regiões da Zona da Mata Norte, Zona da Mata Sul e no Grande Recife. Então, a gente segue atento aí e a população também às recomendações dos órgãos de monitoramento.
8: Tá certo, Bassan. Obrigada. Valeu. Pelas informações. Todo mundo atento a essa questão da chuva, né? Deixa eu fazer um rápido intervalo. A gente volta já já. 2h21.
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5: 2:24.
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5: Doutora Manuela Alves, advogada, professora, tesoureira da OAB e diretora do Instituto Enegrecer, já está com a gente. Boa tarde, doutora Manuela. Doutora Manuela, está me ouvindo? Acho que a gente teve um problema aqui com a conexão da doutora Manuela Alves. Daqui a pouco a gente vai conversar com ela sobre, inclusive, uma legislação que fala sobre os casais que se divorciam, e tem animais de estimação, com quem fica o animal, com quem ficam os custos. Daqui a pouco a doutora Manuela vai falar o que a lei está tratando esse caso agora, tá? Mas deixa antes eu falar aqui sobre a volta do nosso querido Ciro Bezerra, isso mesmo, Ciro Bezerra, que teve um AVC. E hoje voltou ao comando do TV Jornal Meio Dia. Uma equipe, inclusive, acompanhou de perto a rotina de Ciro para voltar ao trabalho, né? E Michael Carvalho é quem conta todas as informações para a gente. Michael.
6: Ele contava os minutos e a gente também. O dia do retorno ao trabalho começou cedo, com direito a um café da manhã reforçado ao lado da esposa Alba Bezerra.
7: Na verdade, essa ansiedade para voltar já fazia muito tempo. E eu acho que isso vai contribuir ainda mais na recuperação total de Ciro. Ele ama o que faz, né? Ele ama os companheiros de trabalho. E aí eu aproveito para agradecer todo mundo, em especial a Diego, que ficou comigo lá no hospital até a noite, dando suporte muito massa. E depois, sempre ligando, atencioso. Mas, assim, os amigos é algo que faz Ciro realmente, digamos assim, melhorar, rejuvenescer, ficar bem e para voltar a trabalhar.
6: No primeiro Impacto Pernambuco, com Tiago Raposo, Ciro Bezerra deu detalhes sobre o quadro de AVC que fez com que ele ficasse hospitalizado por mais de 15 dias.
8: Passei 25 dias hospitalizado. Boa parte desse tempo foi para diagnosticar o porquê, né? O que motivou o AVC. Descobrimos que é algo bem raro, bem específico, chamado de FOP, forame oval patente. É uma abertura no coração que fechamos com a prótese, por isso a demora maior. Mas eu queria aqui agradecer inicialmente a toda a direção do Sistema Jornal do Comércio e Comunicação, especialmente Laurindo, Vladimir e também o nosso querido Diego Barbosa, nosso chefão, nosso coordenador de jornalismo, pela presteza, né, pela atenção e a briga que eu fiz para poder voltar, porque eles querem, vai descansar, então a atenção toda deles.
6: Com liberação médica e energia de sobra, Ciro voltou à TV Jornal e já na chegada recebeu o carinho dos nossos colegas de trabalho. Na redação, recepção calorosa para o apresentador. Um retorno que era esperado por todos com muita ansiedade.
8: A emoção que toma conta da gente, evidentemente, gratidão, né, pela acolhida aqui na empresa, tanto do momento em quando eu tive, sofri o AVC, depois todo o tratamento, a internação, enfim, e depois de praticamente 2 meses voltar. Isso é muito bom, muita felicidade, muita alegria, expectativa com você que está nos vendo aí.
6: Michael Carvalho, Rádio Jornal, Rádio Notícia.
5: Muito bom, né, gente, a gente poder sentir um pouco do que foi essa recepção calorosa para Ciro Bezerra. Aqui na Rádio Jornal também, ele vai estar de volta, chegou hoje e aí em todo o sistema Jornal do Comércio, muito bem recebido, veio aqui na rádio também, recebeu o abraço de todo mundo muito feliz com esse retorno de Ciro e, como ele disse mesmo, por quase 2 meses ele ficou afastado, né? Então a gente estava aqui só nessa expectativa, esperando ele voltar. Que bom que Cirão está de volta para a TV e para a Rádio Jornal também. Então, todo sábado, você que estava acostumado com o Ciro no Conversa Boa, ele está de volta, viu? Neste sábado, a partir das 11 horas da manhã, tem Conversa Boa com Ciro Bezerra, muitas atrações para você curtir também aqui na Rádio Jornal. É Ciro que está de volta com você na TV, com você na rádio, com você, sempre juntinho de você, do jeito que ele gosta, viu, minha gente? Que bom, Ciro, graças a Deus que você está bem e está de volta com a gente.
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5: Boa tarde, doutora Manuela.
10: Boa tarde, Anne. Boa tarde a toda a sua audiência.
5: Doutora Manuela Alves, ela é advogada, professora, tesoureira da OAB, diretora do Instituto Enegrecer, e toda segunda-feira está aqui falando com a gente sobre nossos direitos, né? Os direitos e a sociedade. E hoje, doutora Manuela, fala sobre um assunto que dá muita dor de cabeça, que é quando há um divórcio, por exemplo, os casais se separam e no meio dessa separação tem animais de estimação. Começa muitas vezes uma briga, né? Com quem vai ficar esse animal de estimação, gente? E os custos também. Então, uma nova lei passou a regulamentar a custódia de animais em caso de divórcio e dissolução de união estável. O que essa nova lei muda na prática, doutora Manuela Alves?
10: Anne, vê só. Essa lei, na verdade, ela vem para regulamentar a transformação que a gente tem percebido na sociedade. Veja, eu nasci na década de 80. A gente não tratava pet do jeito que a gente vê hoje pet sendo tratado. O direito, essa é a beleza do direito. A sociedade muda e o direito corre atrás para, regulamentar as relações. Veja, não tinha como o direito, por exemplo, criar crime cibernético enquanto a gente ainda não tinha tecnologia, por exemplo. Primeiro, a gente precisa mudar enquanto sociedade. Os conflitos aparecem e o direito regula. Por isso que eu sou apaixonada por direito. Então, a gente percebe que nos últimos anos ou nas últimas décadas, a gente consegue perceber que a sociedade avançou, primeiro, para um aumento no vínculo afetivo com os animais. Segundo, no compromisso com a proteção e prevenção de violências contra os animais, inclusive pela sua incapacidade de se defender. Uhum. Acredito que a gente tem se transformado numa sociedade mais humana nessa perspectiva. Contudo, uma situação nos últimos tempos tem se mostrado desafiadora, que é exatamente essa ideia de você ter um animal de estimação e, por exemplo, criar por anos, que a gente hoje, sinceramente, faz aniversário, cria como família, leva para o hotelzinho, e no fim de um vínculo matrimonial, no fim de um casamento ou na dissolução de uma união estável, a gente perde tanta coisa, muitas vezes. A gente perde um contato maior com o filho, porque vai ter que partilhar, bens que a gente vai ter que partilhar. E a gente começou a perceber o peso das pessoas no caso de ter que partilhar também um bichinho de estimação. Uhum. E aí que entra o direito. No caso do conflito, quem está aqui para dirimir os conflitos é exatamente o direito. Acho que é super importante a gente lembrar. Essa lei não equipara animais a filhos. Filho é filho, tá, Anne? E exige um trato totalmente diferente na pauta de partilha, de guarda e regulamentação de visita de filhos. Do jeito que a sociedade está hoje, também se percebeu a necessidade de regulamentar visita e principalmente dividir custos, né, Anne?
5: Sim.
10: Então, veja, a legislação ela vai prever esta situação. Quando o animal passou majoritariamente o tempo na constância do casamento, existe sim, hoje, a obrigação de, em caso de fim do matrimônio, fim do casamento, fim da união estável, os dois, né, cônjuges, seguirem responsáveis pela manutenção daquele animal, ainda que separados estejam, e o direito de visitar, o direito de também desfrutar de sua companhia.
5: Então, mas eu fiquei pensando assim, mas com quem vai ficar, por exemplo? Tudo bem, vai ter que resolver essa questão da responsabilidade, quem vai ficar ou se vai ficar com os dois, né? Uma semana com um, uma semana com outro, não sei. Os custos, como a senhora trouxe, mas como é que a justiça, ou essa lei, né, ela traça uma diretriz para a justiça dizer assim, não, vai ficar com você ou vai ficar com outro, ou então os custos vão ser divididos. Como é que essa lei traz isso, doutora?
10: É, apesar de eu dizer que é totalmente diferente com filhos, a legislação, ela dá ao judiciário o direito exatamente de decidir em caso das partes não entrarem em consenso. Aí você diz, mas quando, como vai decidir? Quais os critérios que o julgador ou a julgadora vai utilizar para decidir? E aí eu te digo, Anne, algumas questões vão precisar ser colocadas em pauta. Isso, na verdade, é matéria processual. Quando eu entro, por exemplo, eu me separei e eu entro pedindo a guarda, eu preciso mostrar que eu tenho uma disponibilidade maior de tempo, por um exemplo. E disponibilidade de tempo é só comprovar, por exemplo, um vínculo de trabalho que exige uma viagem. Ou eu comprovo que, às vezes, aquele animal, por exemplo, eu tenho mais possibilidades de arcar com os custos daquele animal. Então, porventura, seria viável eu ficar mais tempo com o animal. Ou posso, inclusive, comprovar que o meu vínculo é um vínculo afetivo muito mais próximo. Às vezes, eu tenho um animal que é mais apegado a um, ou mais apegado a outro. Então, assim, às vezes, nesse tipo de processo, vale juntar fotos, vídeos. Sempre tem um que é muito mais apegado. Aí, assim, não existe resposta correta. Sempre vai ficar com o cônjuge que gostava mais. Sempre vai ficar com o cônjuge... Ou então, como a gente costuma ver nos vídeos, solta o cachorro. Para quem ele correr, é com ele que ele vai ficar. Não é o caso. Mas o juiz vai analisar todas as provas, tudo que for trazido de elementos, para entender quem fica mais tempo, quem fica menos tempo, e assim poder tomar a decisão, que é uma coisa importante, Anne. Nesta lei, a gente precisa pensar, óbvio, nas pessoas.

0: pessoas e no vínculo afetivo que foi construído. Mas existe uma prioridade também, também, de buscar o bem-estar do animal, Anne. Isso é muito importante para a gente ver, inclusive, como os animais, os pets, né, ganharam uma relevância diferenciada e uma proteção do nosso ordenamento nessas situações onde todo mundo fica desamparado. Que o desamparo acabe não sendo uma realidade e que todo mundo possa se reconstruir com respeito, sem violência e principalmente visando o seu bem-estar. Que assim seja com os cônjuges que estão separando, com os filhos, né, com os outros agregados e principalmente com os pets.
1: Verdade. Agora, só para te finalizar, doutora, com relação às despesas, mesmo que um fique responsável, né, pelo animal, de cuidar, de, enfim, de ficar com ele em casa, o outro teria a obrigação de arcar com as despesas também, ou as despesas são todas de quem vai ficar com aquele pet em casa?
0: Não, Anne, a legislação, ela é nítida no sentido de dizer que alimentação e higiene vai ficar, via de regra, sob a responsabilidade de quem ficar com aquele pet, com a guarda daquele pet. Mas, assim, custos como consultas veterinárias, internamento, medicações, essas situações, elas podem sim ser reivindicadas para uma partilha de custos. E isso está previsto na legislação como valores mais esporádicos, que aí estão colo sendo colocados, aí estão sendo colocados postos. Mas aí acho que é importante outra coisa te dizer também, Anne, para além dos custos que precisam ser divididos. Essa custódia, ela só vai ser garantida se não houver, se a gente não estiver tratando caso de violência doméstica ou caso de maus tratos em relação ao animal. Se a gente tiver diante desses casos, essa custódia não vai ser garantida, e não só não vai ser garantida, como o cônjuge que praticou a violência perde a posse, perde a propriedade do bem não, do pet, e ainda pode sim arcar com os débitos pendentes à época que estava ainda responsável pelo pet. Isso não elide a responsabilidade. E, Anne, vou lhe dizer, nesse contexto, né, de fato, proibir esses casos, proibir essas situações no caso de violência, indica que se já existe violência doméstica ou se já existe violência com maus tratos do animal, enquanto estavam juntos, separados o risco é ainda maior. E cuidar dos animais também é cuidar do nosso meio ambiente.
1: Sim.
0: Então, o ordenamento jurídico é cada vez mais coerente, porque, por exemplo, o meio ambiente, essa é a primeira Constituição que defende o meio ambiente. E suas outras legislações vêm nesse sentido, da gente garantir o bem-estar de todas as pessoas, inclusive dos animais, e no caso de pet, pelo vínculo afetivo, inclusive direitos que nunca se debateu, que são direito de guarda, compartilhamento, regulamentação de visita.
1: Bem, então, para você
0: Só
1: que
0: uma coisa, Anne.
1: claro.
0: A gente costuma, a gente também está vendo essas necessidades, inclusive em casais famosos, né?
1: Muito. Isso é de todo mundo. Famoso, anônimo. Tem muita gente que tem animal de estimação, cuida do animal. E aí, quando há essa separação, começa a confusão, né? Porque todo mundo é apegado e, enfim, com quem vai ficar. É difícil. Agora sim,
0: Pois
1: se.
0: é, na verdade é um retrato da nossa sociedade. E que bom se é um retrato para humanizar qualquer tipo de relação. É positivíssimo, não, não vejo negativo, não. E a obrigação, às vezes, nos traz o sentimento de justiça mesmo, porque se partilhou esses custos quando eles estiveram juntos, acho que nada mais justo do que, pelo menos, partilhar os custos quando estejam separados. Porque, Anne, ninguém consegue forçar ninguém a dar afeto.
1: É
0: Então
1: isso.
0: você não tem como forçar o afeto, mas existe como executar judicialmente para os custos advindos desses valores, que são valores que pesam, Anne, porque uma internação de um animal hoje numa clínica veterinária, infelizmente, está caríssimo. Então,
1: É.
0: assim, 2 dias, 3 dias, 4 dias que passam a diária, acaba sendo extremamente significativo o valor, e a divisão, ela é muito cabível e muito bem-vinda. Então, cheque para o nosso Congresso. Boa lei.
1: Boa lei. Agora, gente, se você está passando por isso, né, de separação.

0: e tinha aí um pet envolvido, já sabe que tem essa lei, já sabe aqui os detalhes dessa lei também, então vai atrás dos teus direitos direitinho, prova aí, para que seja feito o melhor para você e também para o seu animalzinho de estimação. Doutora Manuela Alves, muito obrigada por trazer também essa legislação aqui, esmiuçar ela um pouquinho para todos os nossos ouvintes. Muito obrigada.
1: Anne, muito obrigada, obrigada a toda a audiência. Eu queria mandar um cheiro grande para o Ciro, que eu vi que está voltando. Fiquei super feliz. Um beijo grande para o Ciro e queria deixar aqui minhas felicitações, que eu vi que muita gente foi homenageada, né? Aí eu vi que você foi homenageada, Gabriela Bento, Simone. Parabéns,
0: obrigada.
1: A equipe de vocês é uma equipe fantástica e o jornalismo que você faz é de muita qualidade. Uma honra poder estar aqui todas as segundas. Até a próxima segunda, Anne. Um beijo grande.
0: Um beijo grande em nome de toda a equipe da Rádio Jornal. Muito obrigada também por estar com a gente. É uma honra tê-la com a gente toda segunda. Doutora Manuela Alves, toda segunda-feira com a gente no nosso quadro Direitos e Sociedade. Gente, daqui a pouco tem Boca no Trombone, tá? 99147-8520 é o número do nosso WhatsApp para você participar com a gente. 99147-8520, pode mandar sua cobrança, reclamação, fica à vontade. Fazer um rápido intervalo e a gente volta já. 2h42.
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4: 2h44.
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4: Rádio Livre está de volta com mais uma reportagem da série Riquezas de Pernambuco. Hoje você vai conhecer as histórias, tradições e características que fazem dos cafés de Triunfo e de Taquaritinga do Norte verdadeiros patrimônios do nosso estado. A reportagem de Léo Cavalcante é uma produção do Sebrae Pernambuco.
5: Bora tomar um café? Tu sabia que duas cidades pernambucanas produzem alguns dos melhores cafés do mundo? É por isso que viemos a Taquaritinga do Norte, a capital do café.
6: E a Triunfo, oásis do sertão. Taquaritinga do Norte, agreste de Pernambuco. A cultura cafeeira da cidade existe há mais de 200 anos e os cafés especiais vêm conquistando novos espaços.
5: Por aqui, o café também é matéria-prima para muitos outros produtos. Nessa cafeteria aqui mesmo, eu encontrei brigadeiro, pudim, sorvete e até cerveja.
7: A partir do nosso café, a gente criou uma infinidade de produtos para dentro do nosso cardápio, para que as pessoas possam levar para casa também, que vai de brigadeiro de café, bolo de café com cacau, pudim de café, sorvete de café, aí vem cerveja de café, licor de café, para que a gente possa mostrar às pessoas que o café não é só a xícara de café.
5: Sabe, uma das características principais do café que é produzido aqui em Taquaritinga do Norte é que ele é cultivado aqui, ó, na sombra de outras árvores. E um detalhe, tá vendo esses cafés dessa fazenda? Eles foram plantados aqui, ó, há mais de 200 anos. O que estamos vendo aqui é herança histórica do Brasil.
8: O café de Taquaritinga, né? Ele tem aqui a praticamente 100% da sua produção de uma variedade que é praticamente inexistente no resto do país. É o Arábica típica, né? É o primeiro café que chegou ao país. Aí aqui, a gente está hoje aqui no Vaza Grande, é um patrimônio genético da planta de café do Brasil.
6: Hora de pegar a estrada para o sertão. O destino, Triunfo. A 1.260 metros acima do nível do mar, é daqui que saem cafés especiais que Gabriel e Caroline plantam, colhem e servem.
5: A altitude aqui, ela impacta no sabor do café?
9: Muito, Léo. Um microclima favorável para o café. O ecossistema, em termos de agroflorestamento, isso faz totalmente com que o café tenha essa qualidade de acidez, de doçura. E isso é maravilhoso para o café de Pernambuco. O café, ele é assim, né? O grão. E aí ele passa pelo processo de torra para virar o café.
6: Quem visita o Café do Brejo pode conhecer o processo de produção desse grão tão delicado. Há mais de 100 anos, a família de Paulo cultiva café, passando de geração em geração. Hoje, ele agrega valor a esse legado com o turismo rural.
10: desde 1900, que meu bisavô veio e sempre foi um produtor de café. Então eu quis retomar essa pegada do café aqui no sítio novamente, junto com o turismo rural, está trazendo um bom retorno aqui para o sítio e a gente está conseguindo levar o nome do nosso café, não só aqui para a região, mas para fora.
11: E o Sebrae também já conseguiu um selo para a gente, né, da agricultura familiar, onde agregou mais valor ainda ao nosso produto. E agora a gente está na luta pelo IG.
6: Agora deu para a gente entender porque tanto Taquaritinga do Norte quanto Triunfo possuem características únicas para entrarem no mapa das indicações geográficas. É um reconhecimento que Sebrae e ADEP estão buscando junto com os produtores das duas cidades.
12: A gente vai aparecer principalmente no mapa dos cafés do Brasil.
10: Traz um reconhecimento.
9: Vai se certificar de que houve estudo aqui e a gente vai ter um café específico da nossa região.
8: E vai agregar valor histórico também à produção cafeira da cidade.
13: Como não ser amostrado?
11: Se só em Pernambuco tem essa riqueza.
4: Que massa, né, gente? Muito legal. Pernambuco tem muitas riquezas, de fato, né? Agora, Petrolina abriu inscrições para o concurso de quadrilhas juninas com premiação de até R$11 mil. Ediane Almeida, boa tarde.
14: Boa tarde, Anne Barreto. Uma excelente tarde para você e para todo mundo que está acompanhando o Rádio Livre. O clima de São João já invadiu o Vale do São Francisco e a nossa querida Petrolina. E os quadrilheiros de todo o Brasil estão convidados para se inscrever até o dia 18 de maio no Mapa Cultural, no grande, no belo, no maravilhoso concurso Dona Moça de Quadrilhas Juninas aqui da nossa cidade, que é tradição e é cultura também. E muito mais vem aí dentro desse ciclo junino com essa pasta que faz bonito a Secretaria de Cultura aqui da cidade. Cássio Lucena, secretário executivo, é quem vai passar detalhes. Boa tarde.
15: Boa tarde para vocês todos que estão aí na escuta. É um grande prazer, né, sempre voltar por aqui. Então, esse ano a gente traz aí o concurso Dona Moça, né, de quadrilhas juninas. Modéstia à parte, assim, a gente tem uma procura, Edjane, muito grande de cidades do Nordeste brasileiro. A gente já teve aqui juninas do Ceará, da Paraíba, da Bahia, né, e assim, diversas cidades de Pernambuco. Então, ou seja, o nosso concurso já é gabaritado como uma grande manifestação cultural e esse ano, ousadamente, a gente vem com uma grande novidade que só nós temos. Observando as quadrilhas juninas, o quanto elas investem numa coisa chamada cenário, que é cenografia, a gente instituiu a cenografia como um critério de avaliação. Nenhum concurso no Nordeste brasileiro, a gente pesquisou bem, se tiver a gente vai descobrir, mas até agora os grandes concursos do

0: o investimento que as quadrilhas fazem na cenografia. Então, por que não colocar isso como critério de pontuação?
1: Serão quantas juninas, Cássio?
0: Exatamente. A gente tem aí, serão 10 juninas habilitadas, de 10 agremiações disputando o título em condições de igualdade. Primeiro, segundo e terceiro lugar, e mais os troféus.
1: Perfeito. Fala um pouquinho agora, já que você citou aí os troféus, fala da premiação.
0: Isso. Nós temos uma premiação também gabaritada dentro como uma das melhores premiações do Nordeste. Em terceiro lugar, a gente tem aí R$ 6.600, mais um troféu artístico, né, assinado por um artista da nossa oficina, do artesão. Segundo lugar, R$ 8.900, mais um troféu artístico. E primeiro lugar, R$ 11.000, mais troféu artístico. Além disso, a gente também é o único concurso que premia com troféus especiais para melhor noivo, melhor noiva, melhor marcador, melhor rei, melhor rainha, melhor figurino, melhor trilha sonora, melhor tema e agora melhor cenário.
1: Lindo demais, viu? Aí, gente, nosso ciclo junino, como sempre, recheado de cultura, de festividade, enriquecendo ainda mais o nosso São João. Edjane Almeida, Rádio Jornal, Rádio Notícia.
2: Obrigada, Edjane. Agora, João Lubambo chega para trazer informações para a gente sobre uma seleção simplificada que foi aberta por uma prefeitura no Agreste, com vagas na saúde e salários que chegam a R$ 10.000. Qual foi essa prefeitura, Lubambo? Boa tarde.
3: Oi, Anne, boa tarde. Pois é, foi a prefeitura de Casinhas, no Agreste Pernambucano, que publicou 3 editais de seleção pública simplificada para a contratação temporária de profissionais da área da saúde. Ao todo, estão sendo oferecidas 21 vagas para diversas especialidades. Os salários variam entre R$ 2.000 e R$ 10.000, de acordo com a função e a carga horária. Os interessados podem consultar os editais específicos por área de atuação. O edital 1 contempla vagas para clínico geral, psiquiatria, neurologista, ortopedista e médico plantonista. O edital 2 é destinado a fonoaudiólogo, terapeuta ocupacional e psicólogo. Já o edital 3 reúne vagas para cirurgião dentista, fisioterapeuta, enfermeiro e profissional de educação física, Anne.
2: Tá certo então, Lubambo. Obrigado, uma ótima oportunidade aí, pessoal, pois de Casinhas, é, né? Gente, se você tá ouvindo a gente e quer colocar a boca no trombone, fazer denúncia, reclamação, cobrança, só é mandar uma mensagem pro nosso WhatsApp, viu? 991478520 é o número do WhatsApp da Rádio Jornal para você participar do Boca no Trombone. Vou fazer uma rápida pausa, a gente volta já. 2h54.
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3: 2h56.
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3: Rádio Livre está de volta falando sobre a campanha de vacinação contra a gripe, que em Pernambuco segue até 30 de maio, mas a cobertura vacinal está muito baixa, está em apenas 27,4%. Germano Rodrigues tem outros detalhes. Boa tarde, Germano.
4: Olá, Anne Barreto. Boa tarde para você, boa tarde para todo mundo, boa semana aí para quem está nos ouvindo. É isso mesmo, Barreto. Essa campanha de vacinação, né, da gripe aqui no estado começou no dia 28 de março e vai até o dia 30 de maio. Então, para você que está nos ouvindo ainda não vacinou, está acabando o prazo. É bom você se atentar e procurar o posto mais próximo para se imunizar. Eu vou conversar agora com a coordenadora do Programa Estadual de Imunização aqui do estado, a Jéssica Mendes. E ela falou comigo que até agora a população que procurou, se vacinou, de um montante de 100%, somente até agora, 27,40% já foram vacinados. Ou seja, o público nessa faixa aí, nessa quantidade. Então, lembrando que é 100%, então é bom correr. Jéssica, boa tarde, seja bem-vinda. Eu falei certo, né? Até agora é uma pequena quantidade de um montante que a Secretaria Estadual de Saúde espera vacinar. Então é bom você convocar, mostrar a importância da vacina, porque, como você me disse também, que de março a agosto é o período de maior circulação da influenza no meio da gente, né?
5: Isso, como você falou, a gente está numa cobertura vacinal de 27,4%, então a gente quer atingir o máximo, né, de pessoas que estão no grupo prioritário para receber a vacinação, porém o Ministério preconiza uma meta de 90% para esse imunizante à influenza. Então a gente segue, né, com essa campanha que iniciou no dia 28 de março, então esse ano a gente teve um diferencial, que foi o início da campanha, já começamos com o dia D, e esse ano foi um sucesso, foram mais de 181 mil doses apenas no dia D contra a influenza. Foi um aumento de cerca de 85% comparado ao ano passado.
4: E só para relembrar, para quem está nos ouvindo, tem um grupo, né, que primeiro vai ser vacinado, né, serão vacinados, tem que passar por essa vacinação e depois outros grupos vão sendo liberados, né?
5: Isso, atualmente nessa campanha nós temos os grupos de rotina e os grupos especiais. Esses são os grupos prioritários para receber até o dia 30 de maio a vacina contra a influenza, que são grupos de rotina, crianças de 6 meses a menores de 6 anos de idade, as gestantes e os idosos acima de 60 anos. E o grupo especial, que é formado por puérperas, profissionais da saúde, caminhoneiros, professores, pessoas em situação de rua. Então, todos esses estão aptos a receber a vacina, que é a principal forma de proteção contra a doença.
4: Jéssica, me diz outra coisa. O nosso ouvinte está acompanhando essa entrevista, não tomou a vacina da gripe ainda. Aonde ele pode adquirir essa vacina?
5: Nas unidades básicas de saúde, a vacina está disponível e também nos pontos estratégicos de vacinação, como shoppings. E a unidade básica de saúde segue trabalhando, fazendo busca ativa dessas pessoas que fazem parte do grupo, né, da população prioritária para receber. Isso tudo para a gente aumentar esse percentual. Então, a gente busca, né, essas estratégias de busca ativa, de vacinação nas escolas, é uma outra estratégia, que a gente leva a vacinação, inclusive a influenza, para dentro das escolas para proteger as crianças dentro da faixa etária preconizada.
4: Jéssica, e essa vacina é dose única, né?
5: Isso, ela é dose única, intramuscular, mas para as crianças que estão recebendo pela primeira vez, são duas doses com uma dosagem menor.
4: Ok, Jéssica, muitíssimo obrigado pelas informações. Eu conversei com a coordenadora do Programa Estadual de Imunização aqui de Pernambuco, a Jéssica Mendes. Suane, eu volto com você aos estúdios.
3: Obrigada, Germano, pelas informações. Quem ainda não se vacinou, se vacina, é importante. Se você faz parte, né, desse público-alvo, se vacina contra a gripe, gente. A gente sabe que não vai evitar que você fique gripado, mas evita que piore essa gripe, você tenha um quadro grave, chegue, por exemplo, a uma internação, né? Ou a algo mais grave. Então é muito importante que a gente...

0: se vacine. Agora, mudando um pouquinho de assunto, o presidente Lula vetou o projeto que permitia contar estágio como experiência profissional em concursos públicos. Mas será que muda algo para os estudantes?
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2: A decisão do presidente Lula foi baseada em pareceres de ministérios e da Advocacia Geral da União, AGU, que apontaram a proposta como inconstitucional e contrária ao interesse público. O projeto, que havia sido aprovado pelo Senado Federal em abril, permitia que candidatos a concursos públicos usassem o tempo de estágio para cumprir a exigência de experiência profissional prevista em editais. Mas, por que a proposta foi vetada? É possível que ocorra o chamado veto do veto? A gente explica. O projeto vetado alteraria a lei do estágio, a lei número 11.788 de 2008. Os principais pontos eram reconhecimento formal, visto que o tempo como estagiário seria contado como experiência profissional para currículos. O foco era facilitar a entrada de jovens no mercado de trabalho, combatendo a barreira da falta de experiência para os recém-formados. Além disso, o período de estágio contaria como título ou pontuação em concursos públicos. O autor da proposta, o deputado Flávio Nogueira, defendia que a medida ajudaria a reduzir o desemprego entre os jovens de 18 a 24 anos. Em contrapartida, a justificativa publicada no Diário Oficial da União afirma que a medida poderia desvirtuar a finalidade educativa do estágio e ferir a autonomia de estados e municípios. O veto será analisado pelo Congresso Nacional, visto que os deputados federais e os senadores podem votar para manter a decisão do presidente ou ainda derrubá-la. O governo federal justificou a decisão com base em análises do Ministério da Educação, do Ministério da Gestão e também da AGU. Nesse contexto, o estágio é um ato educativo escolar supervisionado e não deve ser confundido com um emprego formal. O governo também diz que a medida poderia comprometer os critérios de avaliação e a isonomia em concursos públicos. Por fim, também é relatado que a mudança iria interferir na autonomia federativa, pois o texto previa uma regulamentação centralizada no presidente da República, o que violaria a independência dos estados, dos municípios e do Distrito Federal para gerirem os próprios servidores. Com o veto, não há mudanças quanto ao tema para os estudantes, mas o tema volta a ser analisado na Câmara dos Deputados e também no Senado Federal. 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Kevin Paes para o Rádio Livre.
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0: O Boca no Trombone de hoje está começando com Sandro de Casa Amarelo.
4: Boa tarde, Anne Barreto. Boa tarde a todos da Rádio Jornal do Comércio. E quem fala é Sandro de Casa Amarela. Eu quero, por gentileza, fazer um alerta. Esse alerta serve para todos nós que estamos aqui diante de uma imprudência de um órgão municipal, chama-se Guarda Municipal do Recife, GCM. Você vai nos parques da Marineira, 13 de maio, principalmente 13 de maio, e vê que a inoperância dos guardas municipais são grandes. Outrora solicitamos o guarda municipal para qualquer eventualidade e ele já chega ali abordando, dizendo assim, ó, não podemos fazer nada, não temos apoio de nada. Ora, o guarda municipal ele foi provido para dar segurança patrimonial e a nossa segurança ali nos parques. Mas, infelizmente, encontramos guardas de avançadas idades, não tem mais reflexo, e a inoperância da Guarda Municipal nos parques de Recife é tremenda. Essa é a minha indignação. Boa tarde a todos.
0: Tá feita a sua reclamação, seu Sandro. Vamos passar para a Prefeitura do Recife, né? Saber o que, é que eles vão responder. Obrigada pela sua participação. Agora, Zacarias do Ibura.
5: Boa tarde, Anne Barreto, a todos os ouvintes em Rádio Jornal. Quem está falando, seu ouvinte fiel, Zacarias do Brega Dançarino. A minha boca no trombone é que é dúvida. Até agora, nada de resolver esse problema do caçamento. Tá demais. Tá acabando com essa rua todinha aqui, ó. É aquele endereço, é Rua da Assembleia, frente ao número 35, Vila dos Milagres, em Buracoabe. E também outro problema sério, que é no final dessa rua, que é o canal. Cheio de mato, cheio de tudo. E quando chove, amanhã eu aperreio, certo? E a gente pede uma pira aí, vocês. Veja aí, ajude a comunidade aqui, certo? Muito obrigado, que Deus te abençoe. Uma boa segunda-feira.
0: Esse calçamento é um negócio que tá difícil, né, Zacarias? Obrigada pela sua participação. Vamos continuar cobrando sim, viu, né? Porque tá demorando que a gente não vai cobrar, né? Agora, tem um ouvinte aqui de Afogados que tá dizendo que os proprietários de jazigos do cemitério Parque das Flores estão reclamando muito do mau atendimento. Inclusive, ele disse assim, as pessoas vão se informar no cemitério da localização dos jazigos para visitar os entes queridos e a administração não sabe dar informação errada, as pessoas ficam rodando, sabe? Para tentar achar o túmulo, quando voltam para perguntar, tem pessoas do atendimento que ainda ficam sorrindo, tirando uma onda, ele colocou até assim, com um ar de deboche, veja só, né? Aí o ouvinte está querendo saber o que é que a administração do cemitério vai dizer. Eles com a palavra alguma autoridade para corrigir esse procedimento da administração do cemitério Parque das Flores, um dos maiores cemitérios aqui da região metropolitana. Absurdo isso. A administração não ter alguém competente que diga assim, olha, fica ali em tal lugar, vem cá, porque é tão grande, é muito grande. Então as pessoas precisam de ajuda sim e precisam ser bem atendidas em qualquer lugar. Agora, a gente tem resposta para o nosso ouvinte Rogério de Cavaleiro, que está falando sobre a falta de água desde domingo, não ontem, domingo da outra semana, né? Passou a semana toda sem água. E ele disse que tanto na rua Alfredo de Freitas, que fica no Alto do Cristo, quanto ali em toda a comunidade. E a Compesa disse que o abastecimento de lá foi suspenso em decorrência da ativação do protocolo de segurança dos morros. Uma medida preventiva adotada em situação de chuvas acima de 75 milímetros. Mas disse também que o abastecimento na área foi retomado na última quinta-feira e segue o calendário de distribuição da localidade. Bem, tá aqui a resposta da Compesa. A gente só pede para que a Compesa informe as pessoas. Ele mesmo disse que a Compesa não diz nada, a gente liga, ninguém fala nada. Então agora vieram com essa informação. Agora. Pra gente aqui da rádio, né? Eu agradeço pela informação, mas é importante que essa informação chegue para as pessoas também. As pessoas que estão ali vivendo sem água e vivendo no sufoco. Bem, gente, é sua boca no trombone de hoje. Amanhã tem mais.
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0: Vamos fazer o nosso giro com o doutor da notícia, Kevin Paz. Boa tarde.
2: Olá, Anne. Boa tarde para você. Boa tarde também aos ouvintes. Vamos falar sobre o trânsito aqui no Grande Recife, porque o Departamento Nacional de Infraestrutura de Transportes, DENIT, deu um alerta para interdição parcial no quilômetro 86,1 da BR-101 em Jaboatão dos Guararapes, no Grande Recife, devido ao surgimento de um buraco na pista desde amanhã desta segunda-feira. O congestionamento está com mais de 12 quilômetros na BR-101 Sul, com o trânsito sendo desviado para o acostamento. A previsão é de que a pista principal permaneça totalmente interditada pelos próximos 4 dias, período estimado para a conclusão dos reparos no segmento. Quem segue para o sentido Cabo de Santo Agostinho tem dificuldades e pode utilizar a antiga BR-101, acessando a rodovia que passa pelos bairros de Pontezinha e Ponte dos Carvalhos para conseguir acessar o município do Cabo de Santo Agostinho. Kevin Paz, Rádio Jornal, Rádio Notícia.
0: Obrigada, Kevin. Agora a gente vai fazer um rápido intervalo. Na volta tem o consultório do Rádio Livre, hoje falando sobre a saúde do trabalhador. Até já. 3h10.
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0: 3 e 14.
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0: Gente, a partir do dia 26 de maio entra em vigor mudanças na NR1, que é a norma regulamentadora 1, que define as diretrizes gerais de segurança e saúde no trabalho no nosso país. A norma passa a incluir obrigatoriamente a gestão de riscos psicossociais, abrangendo saúde mental, burnout e assédio também. Tudo isso é para melhorar a saúde do trabalhador, mas o que vai mudar de fato, né? É o que a gente vai entender a partir de agora no consultório do Rádio Livre, porque a saúde mental do trabalhador, ela vem sendo debate em todo o país. A gente vai conversar com o advogado André Albuquerque, que também é professor de Direito Administrativo, Constitucional e Previdenciário no Centro Universitário Tiradentes, UNIT, mestre em Gestão Pública, especialista em Direito Administrativo e professor para preparação ao concurso público. Boa tarde, doutor André. Seja bem-vindo.
12: Muito obrigado pelo convite mais uma vez.
0: A gente que agradece a sua participação. Também vamos conversar com o doutor Luiz Antônio Santos, médico psiquiatra, também é mestre em Saúde Integral, professor da Faculdade Pernambucana de Saúde, coordenador no Ambulatório de Saúde Sexual do IMIP e exerce assistência clínica como médico psiquiatra com área de atuação em sexualidade humana. Boa tarde, doutor Luiz. Seja também muito bem-vindo.
13: Boa tarde. Muito obrigado pelo convite.
0: A gente que agradece a sua participação. E para completar nosso consultório hoje, estamos com o doutor Manuel Simões, Dr. Manuel, que tem título de especialista em medicina do trabalho pela Associação Médica Brasileira e pela Associação Nacional de Medicina do Trabalho, pós-graduação em ergonomia e é membro da Sociedade Pernambucana de Medicina do Trabalho. Boa tarde, Dr. Manuel Simões, seja também muito bem-vindo.
14: Boa tarde, Anne, boa tarde aos ouvintes, muito obrigado pelo convite.
0: A gente que agradece também. Os ouvintes que quiserem participar, tirar dúvidas, é a saúde do trabalhador que a gente está falando hoje no consultório, fiquem à vontade, o número é o 99147-8520, tá? Tem uns dados aqui que preocupam bastante. A gente está em 2026, mas em 2025 o Brasil registrou mais de 540 mil afastamentos do trabalho por transtornos mentais. Foi um recorde, inclusive. Um aumento de 15% em relação a 2024. Ansiedade, depressão estão aí entre as principais causas quando a gente fala desses afastamentos do trabalho. O que aponta para um cenário de maior adoecimento no ambiente de trabalho? Eu vou começar com o Dr. Manuel Simões, porque ele é médico do trabalho, ele está ali muito em contato, talvez seja o primeiro contato, né, do trabalhador com o médico. O senhor vem sentindo isso num ambiente profissional assim, num ambiente empresarial?
14: Na verdade, eu acho que o grande fator disso vai depender muito do clima das empresas, né? Eu tenho a sorte de trabalhar em duas empresas de bom clima, mas mesmo nesses ambientes você começa a perceber, né? Uhum. Alguns eventos, alguns afastamentos de pessoas, CIDs que não apareciam antes com tanta frequência e está começando a aparecer. Uhum. CIDs que antigamente... Na fábrica, geralmente, você vai ter a parte de doenças osteomusculares sempre prevalecendo, né? Pela questão do trabalho, movimentação, transporte de cargas.
0: Né?
14: Isso. Seja por lesão por esforço repetitivo, seja por, até por sobrecarga mesmo muscular. Acidentes de trajeto é muito comum, né? Eu trabalho em fábricas interior, então... trajeto, sim, moto, então isso aumenta muito a quantidade de acidentes, mas a gente já começa a ver essa curva de tendência de crescimento realmente dessas doenças, vamos dizer assim, relacionadas à parte de saúde mental.
0: Eu queria também escutar o Dr. Luiz, que é médico psiquiatra, se o senhor também vai percebendo essa mudança, está percebendo essa mudança de pessoas que entram ali num sofrimento emocional e relacionam ao ambiente de trabalho.
13: Sim. É frequente, tem, acho que, mas antes disso é importante a gente lembrar que a saúde mental ela é básica para todo ser humano. Uhum. E que vários fatores da nossa vida influenciam a nossa saúde mental, né? Desde fatores familiares, fatores do passado e também fatores do presente, dentre esses o trabalho, né? Então, com certeza, assim, dependendo da forma de trabalho, da relação que o trabalho é estabelecida, se estabelece, isso pode sim adoecer psiquicamente, não somente o corpo, né, as lesões físicas, sim, mas adoecimento psíquico decorrente dessa relação com o trabalho, né? E, então, isso acontece, sim, com uma certa frequência. Nem todo mundo que tem depressão ou que tem ansiedade, que está trabalhando, a causa dessa depressão e ansiedade é o trabalho. Muitas vezes são outros fatores, sim, mas sim, muitas vezes esses fatores são decorrentes aí da função laboral.
0: E o Dr. Manuel Simões, eu também queria ouvir, nesse ponto, como é que o senhor ali, médico do trabalho, está ouvindo aquele profissional, né? E o senhor já veio aqui nesse consultório e já falou que vocês sempre tentam conversar bastante com aquele profissional e falam da saúde no geral, né? Então, como o senhor pode perceber, poxa, essa pessoa não está bem emocionalmente e perceber se isso está relacionado ao ambiente ou não? Porque pode ser um problema pessoal e que a pessoa está passando. Como é que vocês podem fazer essa... Como é que vocês fazem, né, para ter essa diferença, pelo menos nesse contato inicial?
14: É uma coisa bem importante essa proximidade com o trabalhador, né? É conhecer realmente o que a gente chama de chão de fábrica, né? Tá ali junto o pessoal, ouvindo ele, né, as queixas. Muitas vezes você tem questionários que você vai preencher de forma individual e muitas vezes as empresas fazem pesquisas de satisfação, muitas vezes, e ali a gente vai poder tentar analisar, né? Você pega não é simples um questionário, você vai analisar, tem muita reclamação de um determinado setor, de um determinado horário, e assim a gente vai tentando linkar isso com o afastamento. Por exemplo, você tem uma fábrica que começa a ter um absenteísmo maior, então o absenteísmo é aquela quantidade de atestados que, uhum, vai entregando, né? Então chega a ter mais atestados de um determinado setor, ou de um determinado turno, de um determinado supervisor, ou até mesmo, então com isso você começa a tentar juntar pessoas que entram num determinado setor e saem com rapidez, não querem ficar lá, então o aumento do turnover, né? Entrada e saída de funcionários. Então são vários parâmetros que a gente tenta juntar para ver, para tentar buscar essa análise. Então, eu analiso vários pontos diferentes, não eu, assim, né? A empresa, sim, como um todo. Gestão de pessoas, saúde, segurança. Então, Às vezes você pode ter, às vezes você diz assim, o funcionário ele tem a demanda e o controle. Quanto mais demanda ele tiver e menos controle, maior risco psicossocial para ele. Porque imagine, você tem que trabalhar e você não tem nenhuma ferramenta de controle. Ah, eu vou parar, não tem. Então, quanto mais controle da atividade dele, ah, eu vou agora ali tomar um cafezinho. Então, isso, a chance dele ter vamos dizer assim, um risco maior é menor. Então, ou seja, se ele consegue, ah, eu vou agora, vou fazer uma reunião, vou parar, vou dar uma volta. Então, quanto mais controle dá, ah, hoje eu não vou trabalhar de tarde porque eu vou prefiro trabalhar à noite. Então, quanto mais controle que ele tiver do trabalho dele, menor o risco. Quanto menos controle, maior a demanda de trabalho. E como é que você vê isso? Às vezes é o cara que tem que chegar em casa e responder um e-mail. Ele tem um grupo de WhatsApp, que é muito comum hoje em dia, né? Então, 24 horas o grupo, né? Eu lembro que eu trabalhei numa empresa que 3 horas da manhã, 4 horas da manhã tinha mensagem. Eu fiz, rapaz, tem uma coisa estranha isso aí, né? Eu tinha acabado de entrar nessa empresa, eu fui perguntar para o pessoal de pessoas e cultura, né? O RH. E aí eles entenderam. Eu falei, ó, por mais, vamos dizer assim, empenhados que o funcionário seja, eu acho que aquele horário era para estar dormindo, né? Não pode estar naquele horário o pessoal trabalhando. Uhum. Então a gente tem que ter muito cuidado, porque assim, às vezes a gente quer ajudar muito, mas nós somos pessoas físicas, né? Sim. E que a gente precisa do repouso. O sono é um fator muito importante para isso, né? O sono não é só descansar o corpo, é descansar a mente, é isso. Ele hoje é um fator, vamos dizer assim, quando a gente pensa em, ah, você tem que melhorar, você tem que fazer uma atividade física, você tem que se alimentar bem, mas você também tem que dormir bem.
0: Sim, né? Desligar um pouquinho, né? Isso. Do trabalho. Porque talvez aí não seja nem só a mensagem. A mensagem até podia chegar às 3 da manhã se ninguém te cobrasse de 3h30. Não viu ainda, não? Não respondeu por quê, né? Porque podiam mandar e depois, no seu horário de trabalho, você vê. Agora, realmente, quando há cobrança, aí de fato. Isso. Agora, vamos falar um pouquinho, doutor André, sobre essa questão da NR. Uhum. Porque está todo mundo falando, não, a NR1 vai ter alterações e tal. Então, o que vai ser essa alteração? Assim, essas novas diretrizes que a NR1 vai trazer, né? A partir do dia 26 de maio.
15: A gente conversava antes do nosso papo aqui, Anne, e a gente dizia exatamente que a grande dificuldade e o grande desafio do trabalhador é exatamente vincular a doença, né, a doença cometida, com a atividade laboral. Uhum. Então, esse é o grande desafio do trabalhador, porque ele precisa comprovar o que a gente chama de nexo de causalidade, a vinculação entre a atividade laboral e o dano, ou seja, no caso, a doença. Sim. Do trabalhador. E essa doença, ela tem que ser comprovada como uma omissão do empregador. Aliás, a doença, ela deve decorrer da culpa do empregador, ou Sim. seja, da omissão do trabalhador, do empregador. Portanto, esse é o grande desafio para o empregado, conseguir provar, seja pela via administrativa, perante a própria Previdência, ou pela via judiciária. O empregado, ele tem essa dificuldade de comprovar tanto a culpa do empregador e, da mesma forma, a vinculação entre a omissão e a doença dele, do empregado propriamente. Então, essa é a grande dificuldade, o grande desafio do trabalhador.
0: Aí, essa NR1, com essas alterações, essas novas diretrizes, vem para ajudar?
15: Busca exatamente inserir essas doenças, tá, que outrora não eram contempladas pelo ordenamento jurídico, exatamente no sistema. E aí, obviamente, isso vai ser um facilitador para fins de concessão do auxílio doença, do auxílio acidentário e até mesmo aposentadoria por invalidez. Ou seja, essa NR vem para exatamente facilitar o ingresso no sistema, até mesmo beneficiando o trabalhador, seja pela via administrativa, com o auxílio doença, ou até mesmo no ingresso no sistema previdenciário.
0: Doutor Manuel?
14: E outra grande mudança, né, que assim que ela chega, porque antes nós mensurávamos apenas o risco físico, químico, biológico, e ele agora passa também a fazer determinar os riscos psicossociais. Então, assim, a gente vai ter, por exemplo, aquilo que eu falei, ver a demanda e controle de cada funcionário, por setor, por área. Então, assim, a gente começa a mapear esse risco psicossocial presente, através de absenteísmo, turnover, pesquisa de satisfação. Não deixa de ser o eu, e sim o coletivo. Eu não quero saber se Manuel está bem, eu quero saber se se o grupo está bem. Por exemplo, ruído, a gente separa em grupos homogêneos exposto àquele mesmo nível de ruído, produto químico, aquele mesmo produto químico. Então, a gente vai começar a ter áreas mapeadas com o mesmo risco. E isso é uma coisa que, a partir do momento que eu defino que aquele é um setor que tem um risco, aí eu posso fazer o nexo causal do burnout, né? Então, aí fica um pouco mais fácil para a gente também dar esse diagnóstico, né? Poder ajudar o funcionário nessa hora. Porque se eu tenho esse mapeado, não, eu tenho lá um setor. E ao mesmo tempo que, se eu tenho um setor que o risco é baixo, não necessariamente ali não é burnout. Sim. Eu preciso realmente tentar investigar. E aí eu costumo dizer um diagnóstico multidisciplinar, né? Então, o psiquiatra, o psicólogo, o próprio pessoal, pessoas de cultura, né, o pessoal de fábrica. Então, isso, esse conjunto de pessoas vão tentar fazer esse diagnóstico.
0: Doutor Luiz?
13: Essa questão da NR é bem importante, né, porque ela traz um risco, né, ela traz essa avaliação do risco psicossocial. Né, e aí, quando a gente fala sobre transtornos mentais, sobre adoecimento psíquico, né, a gente tem basicamente dois tipos de adoecimentos. Temos aqueles que são primários, né, ou seja, que tem uma carga genética muito grande, por exemplo, esquizofrenia, transtorno bipolar, autismo, ou seja, são condições que geneticamente é uma coisa que é muito inerente daquele indivíduo. E temos os transtornos mentais adquiridos, os induzidos a que são decorrentes a várias situações na vida, né? Desde situações de violência que induz aí uma série de coisas. E muitas vezes, para essas situações, esses transtornos induzidos, o principal tratamento é a prevenção. Né? Então, assim, eu acho que é muito importante, assim, esse risco ser avaliado e ser identificado, porque isso pode prevenir. É claro que na teoria a gente pensa assim, na prática, e penso que tem uma série de dificuldades para isso ser isso na prática, mas na teoria é muito importante.
14: E essa atuação da empresa de tentar identificar os locais é importante, porque o que acontecia antigamente, né? Ah, eu vou te dar um brinde. O pessoal tem um professor da gente lá de São Paulo, um colega médico lá, Fernando, aqui, o que é da empresa, e ele fala muito que assim, ofurô de coisa. Então, você dá um benefício de massagem, dá um benefício de shiatsu, você enche de benefício, mas na verdade você não está tratando o problema, né? Você está tentando e botar, é como se você botasse um band-aid num ferimento que está sangrando, não vai melhorar isso. Então, essa é a mudança que tem que ter. Então, você vai ter que mudar a liderança, né? O conceito, como ele trata aquelas pessoas, a questão de, como é que a gente pode falar, de dar o feedback positivo, né? De você também parabenizar, né? Você agradecer pelo que está fazendo, né? Não chegar só para reclamar, né? Então, assim, essa recompensa, esse feedback positivo para o funcionário é muito importante, né? Ouvir o funcionário, ver o que ele quer. Às vezes, pequenas ações sem custo, você traz um retorno gigante para a fábrica.
0: Mas às vezes o funcionário não quer falar com medo também, né? Não se sente assim à vontade de falar, porque eu sei lá o que é que vai acontecer se eu disser alguma coisa aqui que não querem ouvir também. Eu acho que tem
14: muito
0: esse ponto que é delicado. Agora, doutor André, com relação a essa NR, as empresas vão ser obrigadas a fazer isso a partir do dia 26 de maio, ou é só uma recomendação assim, para que o trabalhador entenda na prática como é que vai funcionar?
15: Em verdade, é um direcionamento, mas que deve ser observado, obviamente, pelas empresas, pelos empregadores, sob pena de fiscalização e imposição de sanções. As empresas, os empregadores, eles precisam, de fato, observar o que foi estabelecido na norma regulamentadora, porque, em verdade, se não, sofrerão punições. Tá? E é importante a gente destacar para os nossos ouvintes que existem vários direitos que são atribuídos ao trabalhador. Alguns direitos, obviamente, pleiteados diretamente à empresa, outros direitos contemplados pelo Instituto Nacional do Seguro Social, o INSS, que são direitos vinculados ao direito previdenciário, que são direitos previdenciários. Como, por exemplo, o trabalhador que for acometido por alguma doença, ele tem estabilidade. Ele, ao longo daquele período que ele foi afastado para tratamento da saúde, para recuperação da saúde, ele não pode ser demitido. E quando ele retorna, ele faz jus à estabilidade por um período de 12 meses. Tá? Então, seja um trabalhador que tem uma enfermidade física, até mesmo na ordem, enfim, depressão ou burnout ou algo do tipo, ele tem direito a essa estabilidade. Tá? Do ponto de vista previdenciário, o trabalhador, ele se foi afastado do trabalho por um período de 15 dias, ele passa a ingressar no sistema previdenciário. Ele vai requerer pelo INSS o benefício, que a gente chama de auxílio-doença, porque essa incapacidade é provisória, tá? Ela é provisória. Ele vai receber do INSS o auxílio, tá? O auxílio-doença, e ao longo desse período tem estabilidade para fins, obviamente, de tratamento e retorno com saúde para a atividade laboral. Um direito muito importante do trabalhador que muitos não conhecem. Ao longo desse período de afastamento, o trabalhador tem direito a reembolso por parte da empresa de todo o medicamento, de todos os valores pagos a título de consulta médica, tá? E cirurgia, inclusive. Isso está previsto na própria CLT. Obviamente que o trabalhador precisa comprovar que o afastamento decorreu da doença vinculada à atividade laboral, ou seja, o nexo.
0: Entendi. Então, se ele comprova e teve que gastar com alguma coisa, sei lá, o plano não cobriu, enfim,
15: medicamentos, consultas, cirurgias, tudo isso é um direito do trabalhador receber diretamente da empresa o reembolso.
0: Bem, a gente vai continuar falando mais aqui sobre saúde do trabalhador, os direitos, claro, e com a participação dos nossos ouvintes. Eu já estou vendo que tem gente participando. O número do nosso WhatsApp é o 99147-8520 para você tirar dúvida aqui com a gente. Fazer só um rápido intervalo e volto já. 3:30.
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0: Agora 3:33.
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0: O consultório do Rádio Livre hoje está falando sobre a saúde do trabalhador e a saúde emocional, a saúde mental também, que hoje é uma grande preocupação também, né, para as empresas. A gente teve um aumento recorde de afastamentos em 2025 no Brasil por problemas de saúde mental. De pessoas com ansiedade, diagnóstico, né, de transtorno de ansiedade, pessoas diagnosticadas com depressão, entre outros problemas dessa ordem de saúde mental e emocional. Então, as empresas estão preocupadas, o Brasil está preocupado e a saúde do trabalhador, ela precisa ser vista não só a saúde física, mas a saúde mental também. Nós estamos aqui com o advogado André Albuquerque, estamos com o médico psiquiatra Dr. Luiz Antônio Santos e também com o médico do trabalho Dr. Manuel Simões. Dr. Luiz, como fazer nesse ambiente, o senhor como médico psiquiatra, assim, veja, quando a gente vê alguém que diz, não, eu acho que eu sofro de burnout, por exemplo, né, porque eu estou esgotado, então eu não aguento as cobranças e tal, aí vai para o outro lado. A gente, como jornalista, que vem dos dois lados, né? Aí vai para o outro lado o empregador, mas eu preciso também fazer a cobrança e tal. A cobrança faz parte do mundo corporativo. Então, como equilibrar isso para existir a cobrança, ok, que faz parte do mundo corporativo, mas não adoecer aquele trabalhador, que é importante para a empresa também?
13: Desafio. Pergunta difícil essa. Mas veja, o que é que acontece? Né? Eu posso falar muito, assim, da minha percepção. Quando eu atendo alguém que me procura com algum quadro emocional, né? O que é importante, assim, pra gente é, assim, BG, falar sobre saúde mental e fazer com que as pessoas percebam a sua saúde mental já é um grande desafio problema. Também, né? Um grande desafio, porque as pessoas tendem a dar pouca atenção à sua saúde mental, isso de uma forma geral. Mas, tipo, no ambiente, assim, de um trabalhador. A gente, por exemplo, quando chega uma pessoa para mim com um quadro de tristeza, de desânimo, sem conseguir dormir, eu vou fazer uma avaliação clínica geral para avaliar ali se a pessoa tem ou não algum transtorno mental, algum adoecimento. A partir disso, eu vou tentar encontrar os fatores causais. Se são questões lá da infância, se são questões da família, se são questões... Enfim, eu vou começar a fazer esse destrinchamento e aí, junto com o paciente, com a pessoa, eu vou começar a fazer com que ele enxergue isso, né? Então, a minha função ali é que aí, assim, esse contato que eu tenho com o paciente do ponto de vista clínico, que é diferente do contato do médico do trabalho e diferente do médico perito, por exemplo, que vai poder afastar ou não a pessoa, a minha intenção é assim, a minha intenção é poder estimular um diálogo, uma conversa livre, e que a pessoa possa trazer o que está lhe incomodando, o que está lhe angustiando, né? E é assim, é muito de paciente para cada paciente, né? Assim, eu tento sempre fazer com que as pessoas possam enxergar a raiz do problema, né? Isso às vezes é possível, outras vezes é mais difícil de se conseguir, dependendo da pessoa, né? Tem pessoas que enxergam algumas coisas, por exemplo, tem algumas pessoas que chegam para mim com algum tipo de depressão, que estão trabalhando, que teriam até indicação de um afastamento do trabalho para se tratar melhor, não que o trabalho esteja causando, sim, mas para poder se tratar melhor, mas as pessoas às vezes não querem, por questões financeiras, porque se ficarem afastadas vão ganhar menos, e aí ficam forçando algumas coisas. Então, assim, tem casos que a gente vai avaliando, né?
0: Essa questão financeira, mesmo a gente sabendo que depois de 15 dias entra ali no INSS, mas é uma reclamação geral, né? Porque o INSS demora muito tempo.
14: Perfeito.
0: Mas antes, já tem ouvinte, inclusive, falando disso para o senhor, doutor André. Mas antes de chegar nesse ponto, ainda com relação a esse equilíbrio, né, entre a cobrança, que a gente sabe que existe em qualquer empresa, só que em alguns casos isso parece ser muito mais abusivo. E mais, quando a pessoa fala assim, eu não estou aguentando, sempre tem alguém que fala, poxa, mas isso é normal. É normal acontecer. E a gente sabe que a cobrança é normal de acontecer, mas aí é a forma. Por isso que eu queria lhe ouvir, assim, como o senhor pode até mesmo fazer com que a pessoa entenda se aquilo é do trabalho ou não, porque nem sempre a gente está bem. E pode ser que esteja tendo uma cobrança abusiva, não sei se a gente poderia dizer assim, né? Não sei se essa seria a palavra, mas como é que a gente pode perceber, poxa, não, realmente é algo que está demais ou não, eu que não estou bem com outras questões e aí tudo está somando e me fazendo piorar.
13: Perfeito, eu acho que eu posso te responder melhor. Eu acho que tem alguns sinais na prática que fazem com que a pessoa, o trabalhador, possa perceber que existe uma relação com o trabalho complicada. Por exemplo, quando na véspera de começar o trabalho, por exemplo, no sábado e domingo, a pessoa começa a pensar que vai começar a semana de trabalho, começa já a não dormir bem, começa a ficar pensando muito como é que vai ser o trabalho, ou então a pessoa está de férias e quando está para retornar ao trabalho, começa a sentir ansiedade, começa a não dormir bem, começa a ficar muito irritado no trabalho e em casa não. Então, tem esses comportamentos relacionados ao começo do trabalho, ao começo da semana. Isso é uma coisa que, na prática, o trabalhador precisa perceber.
0: Quem faz a ligação que é realmente com aquela situação, né? Agora, doutor Manuel, como eu estava dizendo, nem sempre a gente está... Não é um ambiente que está ruim. Na verdade, a gente pode estar passando por um problema pessoal. E aí... tá levando para o trabalho, porque é muito difícil também deixar do lado de fora, né? Nós todos somos humanos e a gente sabe que as emoções tomam conta. Às vezes o trabalho faz com que a gente até esqueça um pouco os problemas de fora, mas às vezes é difícil e acaba ali impactando. Então você pode explodir com alguém, você pode acabar achando que é o trabalho que tá. Então, assim, como entra o trabalho do médico do trabalho aí nesse caso, sabe? De também perceber isso e conversar. O senhor falou que tem que ter uma proximidade muito grande com o trabalhador. E o senhor já está muito tempo nas empresas que trabalha, isso eu acho que facilita muito. Mas o senhor, como médico, o que o senhor observa assim, nesses trabalhadores, que ninguém vai dizer para RH, ninguém vai, não vai chegar, é mais fácil chegar para o médico assim, e conversar, não estou me sentindo bem. Às vezes está até sentindo algo no corpo, que não entende que pode ser que vem do emocional, tá, o corpo está, né, falando ali, está mostrando, mas nem sempre é um ambiente de trabalho. Então, já entendemos aqui esse sinal, mas eu queria que o senhor também falasse, assim, como médico do trabalho que está ali pertinho, como é que o senhor lida com isso?
14: Na verdade, tentando explicar, o que acontece muito? Geralmente, o primeiro ponto de atenção para a gente é o atestado médico que chega, né? Então, às vezes, um funcionário, quando você vai fazer um acompanhamento dos afastados, um funcionário que não tinha nenhum atestado, daqui a pouco ele começa a botar atestados assim, de um dia, outro dia, tipo dor de barriga, dor de cabeça, conjuntivite. Uhum. Então, um funcionário aí, você começa a notar que ele começa a perder um pouco do ânimo, né, em relação àquilo. É como se o trabalho não fosse aquilo que o Luiz estava falando, assim, não fosse um local de alegria, vamos dizer assim. Ele tenta não chegar no trabalho, a segunda-feira ele chega ruim, aí ele vai lá para ver a pressão que ele está passando mal, ele vai lá para porque está sentindo mal. Então, assim, ele começa a dar alguns sinais que chamam atenção. Então, a NR1 veio para ajudar isso, por quê? Porque ela meio que obrigou as empresas a mapearem isso de uma forma melhor, né? Você vai ter, então, você fez questionário, você faz uma análise de ambiente, de trabalho. Então, começa a você conhecer melhor. Seja porque tem aquilo que eu falei, um excesso de produção, seja porque o supervisor, a liderança não está tendo a melhor forma. Então, eu acho que esse é o principal ponto de atenção da gente. A gente vai atrás das informações que chegam para a gente. Muitas vezes não vai vir assim, o funcionário dizer assim, ó, eu estou passando mal, o meu supervisor é chato, eu estou com burnout, ele não vai dizer isso para a gente. Então, essa proximidade com essa equipe multidisciplinar, tipo o psiquiatra quando manda um laudo para a gente, o psicólogo quando manda um laudo, é muito importante. Então, assim, muitas vezes as pessoas acham ruim porque receber um laudo, mas é importante, porque a partir dali eu posso chamar aquele funcionário, tentar entender, ver se aquela queixa dele reflete com o que a gente viu no questionário que foi feito para nível de empresa. Ah, realmente, esse setor aqui está tendo... Então, assim, a gente começa a acreditar nele também. Uhum. E aí é quando entra a questão dele acreditar na gente também, porque ele acreditando na gente, vamos dizer assim, é mais fácil de dar certo, né, o tratamento. Né? Em toda a medicina diz isso, quanto melhor o rapport, melhor a resposta do paciente para a gente. Sim.
15: Só uma observação, Anne. O doutor falou em relação a período de afastamento alternados, períodos alternados. Isso também é contemplado pelo ordenamento jurídico, porque, em verdade, os 15 dias seguidos consecutivos de afastamento gera o auxílio doença. Mas, o afastamento for pelo período de 15 dias alternados, dentro do intervalo de 60 dias, gera também o direito ao percebimento do auxílio doença.
0: E aí, com relação a essa fiscalização que o senhor tinha trazido, né? Então, se quem vai fazer essa fiscalização? E se chega na empresa, a gente ainda não está fazendo, não deu para me adequar e tal, o que acontece?
15: Bom, existem vários órgãos que exercem essa atividade, que a gente chama de atividade administrativa de polícia administrativa, que é a fiscalização. Existe o Ministério Público do Trabalho, que faz essa atividade, que vai lá, que fiscaliza, que verifica esse ambiente. O próprio Ministério do Trabalho também faz isso, e sem prejuízo, obviamente, das medidas judiciais possíveis de serem propostas na Justiça do Trabalho contra o empregador. Eu vou dar um exemplo de uma medida judicial possível de ser ajuizada, a denominada ação de rescisão indireta, que decorre exatamente do ambiente. O trabalhador pode dizer, olha, eu fiquei afastado, voltei, mas aquilo que gerou a minha enfermidade, a minha doença, persiste. O ambiente não saudável, insalubre, continua. E, obviamente, que o empregador nada fez para mudar o ambiente. Uhum. Pode o empregado buscar a rescisão do contrato, a extinção do contrato, recebendo todas as verbas trabalhistas como se tivesse sido demitido sem justa causa.
0: Isso pode acontecer agora? Porque pode. Antes era mais com relação a um FGTS que não era depositado.
15: Em verdade, já existia isso. Já existia no ordenamento jurídico. Pouco utilizado, de fato, mas já existe no ordenamento jurídico há algum tempo.
0: Eu conhecia mais essa rescisão indireta quando você não tinha, por exemplo, um FGTS que era depositado, algo assim.
15: Mas perceba que se o empregador nada fez para mudar aquele ambiente que causou a doença no empregado, sim. Obviamente que por culpa dele, empregador, o empregado foi acometido da doença e, portanto, ele faz jus a essa ação de rescisão indireta.
0: Boa, tá aí. Mais um direito do trabalhador. Agora, Andrade mandou um áudio para a gente. Vamos escutar o que ele pergunta.
20: Boa tarde, minha querida Anne Barreto. Andrade, da quinta etapa de Rio Doce. Anne, pergunta aos especialistas. E quando a tua empresa só depende de você? Você é o funcionário e o proprietário. E tudo depende única e exclusivamente de você, seu foco, seu desempenho, seu objetivo. Muitas vezes já passei por isso, Anne. Tudo depende de mim. No dia que eu fraquejo, tudo mais vai por água abaixo. Então eu tento me renovar e ser forte. Mas somos humanos e temos limites. O que fazer quando a empresa só depende única e exclusivamente de você? Excelente tema, Anne. Muito obrigado. Excelente semana para todos.
0: Para você também, Andrade. Doutor Luiz.
13: Pois é, essa era uma situação que eu estava até pensando aqui em poder comentar, mas é bom que veio, né, o comentário do ouvinte, né? É, quando isso acontece, eu acho que é importante que a pessoa possa compreender a situação. Claro que tem pessoas que, de fato, são o proprietário, o único funcionário, que a pessoa sozinha carrega ali aquele serviço, executa tudo e tal. Mas, assim, como psiquiatra, eu posso falar de uma forma bem tranquila, assim, de que não vale a pena a gente adoecer mentalmente às custas de um ganho financeiro, somente. É claro que eu sei que tem pessoas que essa é a única forma de rendimento, dinheiro, né? E que a situação da família depende da pessoa, eu sei disso. E é claro que, enfim, mas... E que, às vezes, assim, é a única opção que a pessoa tem. Ou a pessoa trabalha, mesmo de forma muito intensa, mesmo de forma muito estressante, para poder ter o seu sustento, ou então não tem sustento. Então, às vezes, não é escolha. Mas, quando isso for possível, a gente poder equilibrar um pouco, ou pelo menos, assim, tentar delimitar alguns espaços no dia e na semana para fazer alguma atividade física. Sei lá, a pessoa pode trabalhar o dia inteiro e ter muito estresse, mas a partir de 8 da noite ou então de 7 da noite ou no sábado e domingo ter algum descanso, ter alguns momentos que a pessoa possa de fato descansar, ter um lazer para tentar equilibrar as coisas, né? Eu atendo várias pessoas assim, que eu já atendi e que atendo atualmente, que são proprietários de empresas.
0: São empreendedores,
13: né? E que estão num nível de estresse muito grande pelo trabalho, né? E aí, o meu papel enquanto profissional de saúde é poder fazer a pessoa enxergar isso, de que essa intensidade está adoecendo. E que se a pessoa continuar adoecendo, ela vai ter que tratar isso, porque senão vai levar a coisas piores, né? Então, assim, mas quando há uma opção da pessoa diminuir a intensidade, a carga, dividir para outras pessoas... Ótimo, é importante que as pessoas façam isso. Mas quando é mais difícil isso, quando são pessoas sozinhas, pelo menos tentar encontrar algum momento no dia para ter algum relaxamento, tentar encontrar no esporte, no lazer, atividade física, momentos para diminuir o estresse, né? Então, é por aí, mais ou menos.
14: Eu acho que uma coisa importante também, Ana, é ele fazer a contribuição para o INSS, né? Porque ele fazendo essa contribuição, teoricamente, ele vai ter pelo menos uma remuneração, se ele vai, de acordo com o que ele contribuir, né? De um salário, dois, de acordo com o que ele der. Porque pelo menos ele vai ter tempo para até se afastar um pouco, né? Porque se ele não contribuir com o INSS, aí realmente ele vai ficar sem ter nenhuma renda de nenhum jeito. Então, é uma forma de amenizar isso aí dele, né? E aí o que o Luiz falou é bem importante. Essa questão da atividade física tem que ser uma coisa... É realmente assim, que faz parte de todo mundo. Então, assim, 30 minutos diário, em torno de 150 minutos por semana, isso aí é uma recomendação formal. Hoje, a gente, quando fala em medicina e saúde do trabalhador, isso tem que ser falado toda a consulta. Uhum. Tem qualquer médico, ele tem que perguntar, está fazendo atividade física? Isso tem que estar presente, o sono tem que estar presente, porque isso é uma forma também de se tratar.
0: E fazer uma atividade que goste, né? Prazerosa, para ter essa coisa de relaxar.
15: E ele sendo contribuinte, ele faz jus a todos os benefícios previdenciários. Ele tem direito ao auxílio doença, ele tem direito ao auxílio acidente e até a aposentadoria por invalidez.
0: Tá aí, Andrade, espero que a gente tenha lhe ajudado, viu? Vou fazer mais uma pausa e volto já já. 3h49.
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2: 3h52.
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2: O consultório está de volta falando sobre a saúde mental e emocional do trabalhador. A gente está conversando com o médico psiquiatra Luiz Antônio Santos, com o médico do trabalho Dr. Manuel Simões, também com o advogado André Albuquerque, e tem o Marcos Rocha, que mandou um áudio para a gente. Vamos ouvir.
3: Boa tarde, Anne. Ótimo tema, viu? Ótimo tema aí, Marcos Rocha. Eu queria só deixar no aí a pergunta para o doutor, se puder responder. O porquê de tanta demora quando a pessoa precisa ficar no INSS e não receber tão rápido o benefício? Porque tem gente que passa até 3-4 meses, ou mais, ou um pouco menos, e a pessoa precisa e não fica recebendo. Queria que entender isso aí.
4: Doutor André? Infelizmente, o déficit de mão de obra, a ausência de estrutura do Instituto Nacional de Seguro Social, do INSS, isso gera a fila que é absurda. De fato, reconheço que a gente precisa judicializar, muitas vezes, impetrar mandado de segurança para forçar o INSS a sair da omissão e avaliar, muitas vezes, emitir um laudo, muitas vezes avaliar, analisar um pedido que tenha sido de aposentadoria ou qualquer benefício do tipo. Realmente, o déficit de mão de obra e a ausência de estrutura do INSS tem gerado essa dificuldade. E, de toda sorte, a gente precisa entender que a sociedade brasileira está envelhecendo e cada vez mais pessoas estão buscando o sistema previdenciário.
2: E falando nessa questão do laudo que você trouxe, se for uma questão de saúde mental, assim, tem que ter o laudo dizendo a pessoa tem, sei lá, depressão, tem transtorno de ansiedade, tem burnout, tem que ter isso no laudo. O que tem que ter no laudo?
4: É essencial ter o CID, o diagnóstico daquele paciente, para que efetivamente ele seja afastado e fique os 15 dias afastado da empresa, e para que a empresa continue a pagar a remuneração daquele funcionário, e posteriormente, se ultrapassado esse período de 15 dias, para que ele ingresse na Previdência, ele precisa comprovar que tem essa enfermidade, que essa enfermidade ultrapassou o período de afastamento de 15 dias. E aí ele passa a receber o benefício diretamente do INSS. Vale dizer, esse pagamento do benefício previdenciário, ele não tem um limite, ele não tem um prazo específico. Geralmente 3 meses, 4 meses, mas pode perdurar por todo o período da enfermidade dele, até que esse benefício seja convertido, talvez, numa aposentadoria por invalidez, se a enfermidade gerar uma incapacidade permanente, total, de exercício de atividade laborativa.
2: Doutor Manuel, tem CID para burnout?
5: Tem CID. Hoje tem até o CID-11. Eu vou tentar lembrar aqui, eu acho que é que de queijo, dele dado, acho que é 1185, acho que é isso. Eu nunca decoro ele não, mas é isso. Assim, para a gente é importante que, assim, nem sempre, nem precisa ser o laudo diretamente, mas que quando a gente recebe esse laudo do psiquiatra, ele venha dando algumas dicas, algumas sugestões de que o trabalho, ou o ambiente do trabalho possa estar contribuindo para aquele caso. Porque é feito, o Luiz falou, tem várias opções. Você pode ter desde uma carência de vitamina até um transtorno familiar. Então, assim, vai ter várias coisas. Então, quando ele começa a dar um indício, a gente meio que vai tentar fazer essa análise dentro do ambiente de fábrica para poder ver se tem algo que possa ajudar ali.
2: E doutor Hugo, de Petrolina, está perguntando se o senhor acredita que o sistema público está preparado para atender o trabalhador.
6: Não, eu diria que não, né? Que não, eu acho que, como um todo, né, o sistema público, a rede de atenção psicossocial, ela existe no nosso país, na nossa cidade, através dos CAPs, das unidades de saúde da família, através de vários dispositivos.
5: Fareste também.
6: Isso. e que funciona muitas vezes, mas existem falhas, existem pontos de

0: gargalos e que sim, tem várias pessoas que tentam acessar essa rede, até acessam, mas tem dificuldade para dar andamento, sim. Então, assim, eu diria assim que infelizmente o que é que eu posso falar assim que funciona mais na rede assim é quando a pessoa tem um quadro grave. Quando tem um quadro
1: Sim.
0: grave, ela consegue ter um acesso mais rápido
1: Porque
0: através
1: vai para uma emergência, por
0: da
1: exemplo, né?
0: emergência. Mas quando é um caso que é leve, quando é leve, a pessoa não tem tanto problema, digamos assim, né? Tem, mas não é uma coisa urgente. Mas quando é um quadro moderado, que está ali no meio termo, é mais difícil, porque não está grave, não está urgente, não está com alguma crise suicida ou algo do tipo, enfim. Mas aí tem mais dificuldade para ter um acesso, assim, né? Então, enfim.
1: Ou seja, né, a Justiça do Trabalho olhou, teve esse olhar para a saúde mental dos trabalhadores, mas a gente precisa também reforçar o Sistema Único de Saúde para receber as pessoas que, porventura, precisem. Doutor Luiz Antônio Santos, médico psiquiatra, muito obrigada por esse consultório, viu?
0: Muito obrigado também. Acho que é muito relevante e útil para a sociedade e para as pessoas como um todo esse tipo de conversa.
1: É verdade. Qualquer um de nós, né, minha gente, pode passar por isso. Doutor Manuel Simões, muitíssimo obrigado também, médico do trabalho com a gente, por esse consultório.
2: Muito obrigado, Anny. Aproveitar para parabenizar você, né? Dia das Mães ontem.
1: Ah, muito
2: Minha
1: obrigada.
2: esposa, manter a tradição, senão ela
1: É,
2: vai
1: pois
2: ficar com raiva
1: é,
2: de mim,
1: pois
2: né? Mandar um beijo para ela, para minha
1: é.
2: mãe
1: Peixe no
2: também.
1: meio. Muito bem, muito bem.
2: Então, muito obrigado e sempre prazer estar por aqui, minha
1: Obrigada
2: companheira de
1: também.
2: estrada.
1: Obrigada, doutor Manuel. Obrigada também, doutor André Albuquerque, advogado com a gente. Obrigada, doutor.
3: Eu que agradeço. E só uma dica final. Para aqueles que precisarem, meu INSS, o aplicativo ou o site. E vale registrar, o INSS não manda e-mail, não manda mensagem para ninguém.
1: Isso aí é bem importante para ninguém cair em golpe. Gente, obrigada aos ouvintes. Esse foi o consultório do Rádio Livre. A produção foi de Gabriela Bento. Trabalhos técnicos de Edilson Lima, Big Alves e João Alves. Na coordenação de jornalismo, Vitor Tavares. Vem aí o balanço de notícias com Edinaldo Santos para quem está no interior, Forró na Jornal. Uma ótima tarde, gente. Até amanhã.
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1: O presidente Lula sancionou a Lei 15.404 de 2026, que define os percentuais mínimos obrigatórios de cacau em chocolates. A medida consta no Diário Oficial da União desta segunda-feira. A lei havia sido aprovada pelo Senado no dia 15 de abril. As regras vão entrar em vigor 360 dias depois da publicação da lei. Ela estabelece que embalagens dos produtos, tanto nacionais quanto importados, devem informar o percentual total de cacau. A normativa diferencia ainda a massa, pasta ou licor de cacau da manteiga de cacau e dos sólidos totais de cacau. E a defesa da mulher que tentou esfaquear um cabeleireiro com uma faca de cozinha no dia 5 de maio em um salão de beleza na Barra Funda, zona oeste de São Paulo, disse que ela foi diagnosticada com transtorno psicótico agudo e transitório não especificado em 2023. Segundo o comunicado enviado à imprensa, recentemente Laís Gabriela Barbosa da Cunha, de 27 anos, precisou interromper o uso dos medicamentos do tratamento que faz por um centro de atenção psicossocial CAPS por causa de um quadro clínico de hepatite medicamentosa. A mulher conversava com o cabeleireiro Eduardo Ferrari enquanto ele atendia outra cliente. Em seguida, ela virou de costas e ela tirou uma faca de cozinha da bolsa para tentar esfaqueá-lo, mas logo foi contida pelos seguranças. A cliente diz ter ficado insatisfeita com o corte de cabelo.
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1: Pois é, vamos saber como é que está o trânsito agora no Recife, região metropolitana, na Zona Norte, trânsito intenso na Avenida 17 de Agosto, nas imediações do Shopping Plaza. Na Zona Sul, movimentação intensa de veículos na Avenida Boa Viagem. Em Jaboatão dos Guararapes, fluxo intenso de veículos nos dois sentidos da Avenida General Manuel Rabelo, nas proximidades da entrada do bairro de Cavaleiro. Em Olinda, as retenções são moderadas na Avenida Presidente Getúlio Vargas. Kevin Paes, Rádio Jornal, Rádio Notícia.
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2: 16:04.
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2: Boa tarde, Recife. Boa tarde, Brasil. Um abraço para todos. Estamos chegando nesse princípio de semana. Hoje é segunda-feira, dia 11 de maio de 2026. Um abraço, alegria, paz no coração para todo mundo. É isso aí. Chegou a hora. O Balanço de Notícias começa agora.
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2: Muito obrigado pela sua companhia, pela sua audiência e participação neste programa. Saiba que vamos colocar no seu rádio Pernambuco, o Brasil e o mundo.
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2: 16:08, mais 8 minutos na capital pernambucana. A gente vai falar hoje sobre trânsito. sobre a violência no trânsito, porque a gente precisa falar do Maio Amarelo, né? Vocês sabem que todos os anos tem essa campanha que eu julgo muito importante. E foi dada a largada do Movimento Nacional que propõe a consciência cidadã para promover a redução de acidentes nesse país. Trata-se do Maio Amarelo, campanha que chega ao seu 13º ano. O objetivo definitivo é diminuir o número de mortes e feridos no trânsito, fazendo as pessoas entenderem que a responsabilidade de um trânsito seguro é de todos. A gente não pode também abrir mão das nossas responsabilidades, claro que não. Afinal de contas, o trânsito no Brasil, minha gente, mata 40 mil pessoas por ano. Já pensaram? 40 mil pessoas por ano perdem a vida na violência do trânsito. Outras, muitas milhares ficam feridas. E vocês sabem quanto a sociedade paga por esses acidentes? Nada mais, nada menos do que 17 bilhões por ano. Isso tudo quem paga é o contribuinte, somos nós. Eu, você, todos nós. Quando pagamos impostos, pagamos por isso também. Então, minha gente, o excesso de velocidade, as ultrapassagens indevidas, a combinação de álcool e direção, o uso do celular ao volante, são as principais causas de acidentes de trânsito no país. No entanto, outro fator merece a atenção dos órgãos governamentais: a precariedade das nossas estradas, onde motoristas reclamam da falta de sinalização, de acostamentos, o excesso de buracos. Aqui no estado são muitas as denúncias sobre a má conservação das nossas BRs. Os constantes acidentes continuam tirando a vida das pessoas. Olha, minha gente, que o Maio Amarelo consiga conscientizar autoridades e a população sobre a necessidade de investir mais na melhoria das estradas, investir mais na responsabilidade dos motoristas. Todos sabemos que essa violência no trânsito tem a ver principalmente com o incrível número de motoristas irresponsáveis que saem às ruas, que anda dentro do limite de velocidade, permitindo muitas vezes se sentir até contrariado. O problema é tão grave, a irresponsabilidade de muitos motoristas é uma coisa tão grave, que aquelas pessoas que andam no limite de velocidade, elas às vezes se sentem idiotas por estarem cumprindo a legislação do trânsito. Isso acontece quando alguém à nossa frente faz uma ultrapassagem absurda, ou então quando um sujeito colado à nossa traseira inicia uma espécie de coerção psicológica. Mete sinal de luz, fortíssimas acelerações. Não tem jeito, minha gente. O que mais encontramos no trânsito são motoristas assim. Eles se transformam numa verdadeira bomba relógio. Eu às vezes fico com vontade de encarar o cara, mas armar uma confusão no trânsito é prejudicial para todo mundo. É bom evitar. Então, as trágicas estatísticas bem na nossa cara, infelizmente, não estão tendo o poder de reduzir as loucuras e as mortes no trânsito. Mas quase ninguém se acha responsável por essa matança, né? Pode observar, quase ninguém se acha responsável. A maioria prefere não enxergar essa dura realidade. Essas pessoas costumam dizer que os acidentes de trânsito são coisas do acaso. Ninguém tem culpa, foi coisa do azar. Foi um desfecho infeliz. E botam a culpa nas condições climáticas, na estrada, que está assim, que está assado, que está de tal jeito. Bota a culpa naquela curva perigosa, etc. É claro que a engenharia de trânsito e a boa conservação da malha viária são coisas fundamentais. Mas é ingenuidade acreditarmos que os buracos são mais responsáveis pela matança no trânsito do que os próprios motoristas. Os acidentes fatais no trânsito vêm interrompendo o futuro de milhares de vítimas. Então, minha gente, esperamos que o movimento Maio Amarelo que está se repetindo este ano e nesse mês de maio, contribua para mudar os hábitos e diminuir o número de mortos e feridos no louco trânsito brasileiro. São 16h, mais 13 minutos. Queria vocês opinando sobre esse tema tão importante, né? Esse maio amarelo nos leva a essa reflexão todos os anos. O ruim é que as pessoas continuam cometendo absurdos no trânsito. Isso é que é ruim. Então eu queria perguntar para você, você que vai mandar seu áudio aqui para o WhatsApp da Rádio Jornal, queria perguntar o seguinte: você acha que campanhas como o Maio Amarelo ajudam a diminuir o número de mortes e feridos no trânsito, fazendo com que as pessoas entendam que a responsabilidade de um trânsito seguro é responsabilidade de todos? Você acha que campanhas como o Maio Amarelo ajudam a diminuir o número de mortes e feridos no trânsito? Ou você não acredita nessas campanhas? Vamos saber o que é que pensa a população sobre esse tema, sobre mais um Maio Amarelo que está acontecendo este ano. Aliás, é a 13ª edição do Maio Amarelo, campanha de conscientização para diminuir, né, os acidentes e as mortes no trânsito do Brasil. Afinal de contas, são 40 mil mortes todos os anos no Brasil, vítimas do trânsito. Você vai participar agora mandando o seu áudio em um minuto, viu, gente? No máximo um minuto, que é tempo suficiente para você opinar. Aqui pelo WhatsApp da Rádio Jornal.
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2: Além da sua opinião, daqui a pouco a gente vai conversar aqui no programa com o Carlos Valle, né, que é representante do Observatório Nacional de Segurança Viária. Então o Carlos Valle vai falar com a gente daqui a pouquinho sobre esse tema e sobre os problemas inúmeros que nós enfrentamos no trânsito de Pernambuco e do Brasil. Agora, 16h15.
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2: Hora de chamarmos nossos repórteres, redatores e produtores com as notícias da tarde. INMET emite alertas com perigo de chuva intensa na região metropolitana do Recife, na Zona da Mata e também no Agreste nesta segunda-feira. Mais um alerta, meu caro João Lubambo. Boa tarde.
1: Oi, Edinaldo. Boa tarde. Pois é, o Instituto Nacional de Meteorologia emitiu 2 alertas de chuva para a região metropolitana do Recife, Zona da Mata e Agreste de Pernambuco. O aviso mais grave é o alerta laranja de perigo, válido das 6 da noite desta segunda-feira até as 11h59 da noite da terça-feira. Segundo o INMET, a previsão é de chuva entre 30 e 60 milímetros por hora, podendo chegar a 100 milímetros por dia, além de ventos intensos de até 100 km por hora, principalmente durante a noite. Há risco de alagamentos, deslizamentos de barreiras e transbordamento de rios. Também foi divulgado um alerta amarelo de perigo potencial para as mesmas regiões. Nesse caso, a previsão é de chuva entre 20 e 30 milímetros por hora, com ventos de até 60 km também por hora e baixo risco de falta de energia, queda de árvores e descargas elétricas. O IMET orienta que, em casos de rajadas de vento, a população evite se abrigar debaixo de árvores e não estacione veículos próximos a placas de propaganda e torres de transmissão. Se possível, aparelhos elétricos devem ser desligados. Em situações de emergência, os contatos são Defesa Civil no telefone 199 e Corpo de Bombeiros no 193. Edinaldo.
2: Pois é, mais um alerta. Temos que ficar atentos, porque esse quantitativo de chuva que é anunciado, não tem cidade no mundo que suporte, né?
1: Pois é.
2: Não tem estrutura para isso.
1: É difícil.
2: Principalmente uma cidade como a nossa, uma cidade como Recife e outras cidades aqui na região metropolitana. Valeu, João.
1: Valeu, Edinaldo.
2: Agora são 16h17. Com investimento de 11 bilhões, governo federal anuncia programa de combate ao crime organizado no Brasil. Será que agora vai, Gabriela Bento? Boa tarde.
3: Oi, Ed. Boa tarde para você e para os ouvintes da Rádio Jornal. Pois é, o programa Brasil contra o Crime Organizado, que será lançado pelo governo federal nesta terça-feira, prevê investimento de cerca de 11 bilhões para ações de combate às facções criminosas em todo o país. A adesão dos estados será voluntária, mas os governos que participarem terão acesso a recursos federais e financiamentos do Banco Nacional de Desenvolvimento Econômico Social, BNDES. Entre as medidas previstas estão o enfrentamento ao tráfico de armas, o combate financeiro às organizações criminosas, o reforço da segurança nos presídios e ações para aumentar a taxa de esclarecimento de homicídios no Brasil. O plano também prevê a instalação de bloqueadores de celular e equipamentos mais modernos para penitenciárias estaduais, além da criação de um Centro Nacional de Inteligência para integrar ações entre União e Estados. Segundo o governo federal, a proposta busca dificultar a atuação das facções dentro e fora dos presídios e fortalecer a investigação criminal no país. Os detalhes devem ser divulgados amanhã às 11 da manhã, Ed.
2: Pois é. Aí você falou aí em bloqueador de celular.
3: Como é que isso não já é feito?
2: Como é que não já botaram isso nas nossas penitenciárias? Meu Deus do céu.
3: É curioso, mas assim, o que eu entendo é que a União quer centralizar, porque a gente sabe que a questão da segurança pública, a responsabilidade é dos estados, né?
2: Sim.
3: E aí a União quer concentrar essa força para que seja um combate mais organizado e também centralizado, realmente. Eles tenham consciência de tudo que está acontecendo.
2: Tem que ser dividido esse trabalho com o governo do estado, com o governo federal, governo municipal.
3: Sim.
2: Tem que haver essa integração, senão não dá certo.
3: Exatamente, é uma integração que eles buscam e é para isso que a gente tem a Polícia Federal também, né, Ed?
2: Exatamente, a Polícia Federal também.
3: É, o que eles buscam é ter mais esse controle do que está sendo investigado e eles buscam também mais esclarecimentos dos crimes, inclusive os homicídios.
2: Você veio de Tigresa hoje?
3: Eu vi, gostou.
2: A Tigresa hoje, a nossa Gabi. Gostei, Gabi.
3: Obrigada.
2: Agora são 4 da tarde, 19 minutos. Conselho Estadual de Trânsito recomenda regras rígidas para patinetes elétricos em Pernambuco. Alô, Cristiano Bassan, boa tarde.
4: Oi, boa tarde, Edinaldo. Boa tarde aos ouvintes do Balanço de Notícias. O Conselho Estadual de Trânsito de Pernambuco, CETRAN, recomendou a criação de regras mais rígidas para o uso de patinetes elétricos e outros veículos de micromobilidade no estado. A orientação foi divulgada por meio de uma nota técnica que alerta para os riscos à segurança viária e à saúde pública. Entre as recomendações estão a definição clara sobre quais veículos podem circular em ciclovias, calçadas e vias urbanas, além da criação de limites de velocidade e exigência de equipamentos de segurança. O documento também sugere fiscalização mais intensa e campanhas educativas para reduzir acidentes. Segundo o CETRAN, o aumento do uso de patinetes elétricos em cidades como Recife tem provocado preocupação devido à circulação irregular em áreas de pedestres e o crescimento de ocorrências envolvendo quedas e atropelamentos. A nota técnica ainda orienta os municípios pernambucanos a criarem normas específicas para organizar o uso desses veículos, principalmente em regiões de grandes fluxos urbanos. Então, está uma febre, né, desses equipamentos e a preocupação é justamente por conta desses acidentes e até quedas daquelas pessoas que não têm o costume de utilizar.
2: Já tivemos até mortes pelo Brasil afora por causa do aumento desses atropelamentos.
4: Exatamente.
2: Então a gente tem que ter um cuidado urgente para que a coisa não prolifere e se torne rotina nesse país.
4: Exatamente. Né? É um equipamento moderno, rápido de chegar, mas é preciso
2: ter cuidado. Tem que ter regras.
4: Tem que ter regras, senão complica.
2: Valeu, Bassan.
4: Valeu, Ed.
2: Agora 4h22.
0: Brasília.
2: Direto de Brasília, Romualdo de Souza. Boa tarde, Romualdo.
5: Fala, Edinaldo. Boa tarde, meu amigo. Boa tarde a você e também ao nosso ouvinte. Oposição bate a porta de Davi Alcolumbre e quer uma medida urgente da parte do Congresso Nacional sobre a decisão de Alexandre de Moraes de barrar temporariamente a lei da dosimetria. Eu volto daqui a pouco e já antecipo a você, meu amigo, a você e ao nosso ouvinte. Vem aí a Semana Nacional do Café, o Circuito do Café, no Shopping Rio Maior. Daqui a pouco, Edinaldo.
2: Opa, vou estar lá, sim, no Circuito do Café, lá no Rio Mar, sem dúvida nenhuma. Vou levar você também, viu, Bi? Vamos juntos. Agora, 4h23. manchetes que não param de chegar. Protesto de alunos da USP, Unesp e Unicamp termina em confronto no centro de São Paulo. Oposição começa a coletar adesões à PEC que anistia presos do 8 de janeiro. Advogados deixam defesa de Ciro Nogueira no caso Master. Diretor da Polícia Federal diz que a investigação sobre o Master mira andar de cima, ou seja, quer pegar os grandões. Interdição na IP reuniu órgão da gestão Tarcísio e diretor da Anvisa sob Bolsonaro diz Padilha. E a seleção brasileira? E Neymar? Será que vão botar esse rapaz na seleção? Ele ontem até que jogou bem, né? Tá todo mundo querendo o Neymar de volta para a seleção brasileira. Mas com o futebol que ele tá jogando, acho difícil, hein, gente? E fisicamente ainda tá muito mal. Justiça bloqueia contas de Romário por dívida, mas não acha nenhum real na conta. Ô, Romário! Preso injustamente, busca indenização e é condenado a pagar R$479 mil ao Rio de Janeiro. Mulher morre após cair na Avenida Norte e ser atropelada por ônibus aqui no Recife. Homens fazem duelo de facas. O quê, rapaz? Duelo de facas e parentes trocam socos após briga de trânsito. Meu Deus do céu. Cratera da BR-101 causa engarrafamento de mais de 10 quilômetros e interdita trecho de rodovia por até 5 dias. Cliente leva choque dentro de supermercado no Recife. Bate a cabeça no chão e vai para o hospital. Agora, 4h25.
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2: São 4h, mais 25 minutos na capital pernambucana. Já estamos ao telefone com a advogada criminalista Maju Leonel para conversar com a gente. Doutora Maju, muito boa tarde.
6: Boa tarde, Edinaldo. Boa tarde, ouvintes.
2: Prazer tê-la aqui no nosso programa mais uma vez. Nós tivemos no final de abril um caso que repercutiu muito em todo o Brasil, que foi o caso envolvendo aquelas duas crianças de 10 e 7 anos que foram vítimas de estupro coletivo. 4 adolescentes e um adulto suspeitos de envolvimento no crime foram presos. Inclusive chegaram a gravar e divulgar imagens do ataque nas redes sociais. Esse ato bárbaro, doutor Maju, reacendeu o alerta sobre a violência sexual cometida contra menores. E o percentual dessa violência já é muito alto no nosso país, não é isso?
6: É um percentual extremamente alto, né? E aí o que chama a mais atenção, né, são alguns aspectos. O primeiro é, a família tomou conhecimento da violência através do vídeo que estava sendo divulgado nas redes sociais, porque eles não só estupraram as duas crianças, como eles gravaram e divulgaram esses vídeos. E aí a gente faz o alerta que fazer divulgação de estupro, isso por si só já consiste um crime, né? A gente já tem tipificação penal para isso. Outro fator importante é que as vítimas e os autores, eles eram conhecidos, que é o que é comum na violência sexual como um todo, né? Não só no estupro de vulnerável, mas na violência sexual como um todo que envolve menores. Então, é infelizmente muito comum que essas pessoas elas sejam vítimas de autores por elas conhecidos. Então, reacende aí essa discussão. A gente vive num país que tem um dos maiores índices de estupro de vulnerável do mundo. Então, a gente não pode em nenhum momento se descuidar desse tipo de assunto que em nenhuma medida ele foi superado.
2: Muito bem. Doutora Maju, eu estou tendo acesso aqui já a uma estatística recente mostrando que esse tipo de crime representa hoje 71% dos casos de violência

0: sexual. É um patamar altíssimo, né, doutora Maju?
1: Isso é sobretudo pela característica da vítima, assim. É, a gente está falando de uma vítima que, como o próprio nome já diz, né, é um vulnerável, né, é uma pessoa vulnerável. E aí a característica do autor são pessoas que elas confiam. Veja, se nós, mulheres adultas, né, que somos no outro polo, as principais vítimas dos crimes de estupro, muitas vezes a gente não consegue identificar aquela violência, a gente tem a sensação que aconteceu, porque assim, também é importante que a gente diga que não necessariamente esse estupro de vulnerável ou estupro, ele vai acontecer mediante penetração, né? Existem outras variadas formas de atos sexuais que não necessariamente são através da penetração. E aí, tem coisas, sobretudo com crianças, que são ingênuas, que elas partem de um pressuposto de confiança, elas olham para o adulto que está lá com elas, né? Olha para o primo mais velho, olha para aquelas pessoas que estão no entorno com uma perspectiva, um olhar de confiança. Então, se aproveitam muitas vezes dessas coisas, dessa confiança, da ingenuidade, do medo que pode ser gerado nessas crianças. Então, não falar, porque senão vai acontecer alguma coisa com a sua mãe, com o seu pai. Por isso que é tão importante que os pais, eles construam com os filhos uma relação extrema de confiança, né? De diálogo aberto, que os filhos podem falar o que eles quiserem para os pais, porque quando uma situação dessa acontecer, eles serão os primeiros alertados. Isso, claro, se não forem eles autores do próprio crime, né?
0: Muito bem. Doutora Majô, eu queria até que a senhora detalhasse para a gente entender melhor o que é que define o estupro de vulnerável.
1: O estupro de vulnerável, ele é um crime que qualquer ato libidinoso ou conjunção carnal com menor de 14 anos vai ser considerado estupro, certo?
0: Mesmo
1: Então,
0: quando, mesmo se houver um consenso, não tem nada a ver, não é?
1: pois é, não tem a ideia do legislador, não há o pressuposto de consentimento, porque uma pessoa de 14, menor de 14 anos, ela não tem a cognição necessária para consentir. Então, independente de, mas eles namoravam, mas isso, não importa. Menor de 14 anos, você não pode ter qualquer tipo de ato libidinoso, né? Estou falando até de beijo, estou falando de toque, não estou falando necessariamente de penetração. Então, menor de 14 anos tem isso. Outras possibilidades de vulneráveis são pessoas que têm deficiência mental, por exemplo, ou pessoas, por exemplo, que estejam num nível de embriaguez incapaz de ter esse poder de consentir. Porque, veja, o que vai tornar o estupro, a violência do estupro, a violência sexual, ela é caracterizada pelo poder de consentir. Então, na medida em que eu tenho situações em que eu não tenho discernimento suficiente para o consentimento, então significa que eu estou diante de um estupro que ele é que a gente chama de presumida, a violência ela é presumida. Por isso que o legislador, ele determinou uma idade, no caso, né, menores de 14 anos. Então, ele determinou que pessoas menores de 14 anos não têm discernimento para isso, pessoas que têm deficiência mental grave, pessoas que estão num nível de alcoolemia ou qualquer outro tipo de embriaguez, né? Porque a embriaguez pode ser com droga, pode ser com álcool, enfim. E não tem o poder de discernir e, portanto, consentir. Então, praticar qualquer conjunção carnal ou ato libidinoso com essas pessoas é considerado estupro de vulnerável.
0: Muito bem. Doutora Maju, esse número assustador de casos de estupro de vulnerável, ele ainda pode estar com subnotificação, né? Isso, acho até que o número de vítimas pode ser bem maior.
1: Certamente, assim, violência sexual é um crime que a gente entende como um alto número de subnotificação. Primeiro, por conta disso, né? A vítima, ela precisa se reconhecer como vítima, ela precisa entender que houve alguma coisa estranha. Por isso, por exemplo, hoje as escolas, elas têm poder importantíssimo na descoberta de violência sexual infantil. Muitas vezes essas crianças conseguem abrir esse diálogo na escola a partir de educação sexual, né? Então, uma educação sexual em que você demonstre para a criança desde cedo, obviamente, com a linguagem devida, com o material devido, né? A gente não está falando de um ensinamento prematuro sobre sexualidade, não é sobre isso, mas é uma educação para que as crianças elas entendam quem é que pode tocar, como é que é esse toque, se tiver, quais são as partes íntimas que são delas, o que é a privacidade delas, que elas têm o direito de não querer se expor, etc. E se alguém estiver fazendo alguma

0: tal coisa, que tem desconforto, que tem isso, que tem aquilo. Elas devem externar, e aí a escola ela acaba sendo um receptador dessa violência. Muitas vezes nas instituições escolares em que as crianças elas alegam que isso aconteceu, né? Então, assim, quanto mais a gente expandir conhecimento nesse sentido, quanto mais a gente educar nossas crianças sobre o corpinho delas, sobre a intimidade delas, mais a gente consegue identificar esse tipo de crime. E assim, quanto mais próximo também o agressor, fica também mais difícil da gente descobrir essa violência, né? Porque quanto mais próximo também tem uma relação de codependência daquele menor. Porque é interessante que, diferente de uma pessoa adulta, quando a gente está falando das crianças, as crianças não necessariamente elas geram uma repulsa pelo agressor. E aí, como elas não entendem aquele estímulo, porque às vezes aqueles estímulos sexuais eles são dados, e aí é uma coisa tristíssima, assim, eu já peguei casos em que criança de 3 anos estava sendo estimulada e etc. E aí, aquele prazer, ele não é um prazer compreendido pela criança, né, obviamente. E, portanto, não necessariamente ela vai perceber aquilo como uma coisa ruim. Então, não necessariamente ela vai manifestar um comportamento sobre o agressor, mas ela passa a apresentar comportamentos necessariamente, comportamentos estranhos, comportamentos que devem servir de alerta, né? Então, os pais devem estar sempre alerta, os familiares, os amigos. A gente tem que lembrar que criança e adolescente é como se a gente fosse uma grande tribo. E todos nós somos responsáveis pelas crianças e adolescentes da nossa sociedade.
1: Muito bem. Qual a sua avaliação, doutora Maju Leonel, com referência à esfera preventiva dos nossos governantes, aí nas três esferas? Eles estão implantando programas bons de conscientização? Ou ainda falta muito?
0: Então, eu acho que ainda falta muito, né? Falta muito no executivo e no legislativo, sobretudo. Hoje a gente tem um legislativo que é extremamente problemático, assim. A gente não consegue avançar em pautas importantes, porque tudo vira uma polarização emburrecedora. Então, assim, a gente tem uma discussão sobre isso, né? Que eu tô colocando aqui, sobre a educação sexual infantil, assim, para que as pessoas tomem a consciência, para que a criança tome a consciência. E, infelizmente, isso é travado nas escolas, isso é travado nas escolas públicas. Então, quando a gente tem esse impasse, a gente atrasa perspectivas preventivas. A gente precisa que o governo, em todas as esferas, seja federal, seja estadual, seja municipal, ele libere mais verba para políticas públicas destinadas ao combate à violência sexual infantil, né? Então a gente precisa disso, a gente precisa ter essa demanda. A gente precisa que, por exemplo, as nossas adolescentes, elas não estejam ali se submetendo à exploração sexual para poder ajudar dentro de casa, para poder trocar por droga, enfim. A gente tem todo um cenário que é um cenário extremamente problemático, que ele precisa ser observado, porque não é só o estupro de vulnerável. Existem outros mecanismos de violência sexual que essa estrutura que esses adolescentes estão inseridos acaba fazendo com que eles se tornem vítima, por exemplo, de uma outra situação que é extremamente dramática no país, que é a exploração sexual. E quanto ao judiciário, assim, a gente também precisa de um maior acolhimento, né? Quando chega no judiciário é porque o crime já aconteceu, né? Então não tem como a gente fazer políticas preventivas. Mas a gente precisa de uma atuação mais célere, né? Então, por exemplo, eu te digo hoje que os casos que eu tenho de estupro de vulnerável, né? E eu estou falando com crianças autistas, por exemplo, com crianças nessa faixa etária, entre 2, 3 anos, 4 anos, são processos que eles são extremamente longos. Então, assim, quando esse processo ele é extremamente longo, ele perpetua aquela violência que ocorreu para a família, para a criança muitas vezes não, porque aí, quando os pais descobrem, tentam né, ali amparar a criança de alguma forma, terapia, aquela coisa toda. No entanto, para os pais não, né? Então, assim, não só para os pais que ficam ali reverberando aquela violência que o filho sofreu, mas também o agressor, né? Ele passa muito tempo ali livre, disponível. Então, a gente tem um caso emblemático em Mossoró. É um caso meu de um diretor de uma escola que foi acusado, que foi pego pornografia infantil nas coisas dele, quando houve o mandado de busca e apreensão, mas ele segue sendo diretor de escola, entendeu? Escola de criança. Então a gente precisaria que a justiça ela fosse mais célere, na tratativa dessas discussões e conseguisse, como é que eu posso dizer, juntar com maior seriedade o que uma criança diz, né? Porque o protocolo, né, de atendimento à criança, o protocolo de acolhimento, ele não necessariamente ele é continuado. Então, muitas vezes a criança ela sente tímida na audiência e ela não se sente à vontade para falar com aquela psicóloga, porque é um espaço que ela tem, entendeu? Enfim, então a gente tem aí várias situações que a gente poderia melhorar nessas esferas, certamente não só para prevenir, como também para punir os agressores de violência sexual.
1: E falar em punir, aproveitando sua deixa, doutora Maju, a Folha de São Paulo divulgou a semana passada que há 9 a cada 10 casos de estupro de vulnerável acolhidos pela justiça ficam sem resolução, ou seja, 9 a cada 10 casos. Ou seja, nós temos aí a influência da impunidade que estimula esse tipo de crime, né?
0: Pois é, exatamente. Então, assim, são processos que demoram muito, muito, assim. Imagine você ser acusado de um crime e só 10 anos depois você vai vir a ser punido. Aquilo não faz nem muito sentido se você não for um criminoso contumaz, né? Sim, enfim, então a gente tem aí uma demora absurda do judiciário para julgar esses crimes. E essa demora, essa lentidão, ela dá justamente essa sensação de impunidade, porque muitas vezes o crime vai prescrever, ou o crime não foi adiante o processo, porque parou ali na delegacia, no inquérito policial. Enfim, aí a gente vai tendo nuances assim, sobretudo, por exemplo, interior, em cidades que a gente não tem delegacia especializada, não tem varas especializadas, entende? Então, assim, que gera uma maior complexidade, porque para uma criança ser ouvida, não é a mesma coisa que um adulto ser ouvido. Hoje, se você chegar numa delegacia, mesmo uma delegacia especializada aqui em Recife, veja, Recife capital, quem vai atender? Vai ser um agente, a gente fala que tem uma escuta especializada, mas não é uma psicóloga que está ali atendendo a criança, é um agente. Então, assim, ainda nas capitais, ainda nos locais que a gente tem delegacia especializada, a gente não vai ter, por exemplo, um mecanismo de acolhimento, como é que eu posso dizer, efetivamente capaz de acolher uma criança sentindo todas essas questões. Imagine quando a gente está falando de interior. E eu estou falando de delegacia, por quê? Porque é a porta de entrada. Então, se a gente não avança na delegacia, não vai avançar para o Ministério Público e, consequentemente, não vai avançar no Judiciário, entendeu? Então, realmente, assim, tem todas essas nuances para resolver.
1: É verdade. Doutora Maju Leonel, mais uma vez, foi um grande prazer tê-la aqui com a gente. Muito obrigado e até a próxima oportunidade.
0: Obrigada a vocês, viu? Até logo. Boa tarde.
1: Um abraço. Conversamos com a advogada criminalista Maju Leonel, aqui no nosso Balanço de Notícias. 4h40.
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5: São 4h43.

0: Confirmando 4 da tarde, mais 43 minutos na capital pernambucana. E daqui a pouco a gente vai ter mais participações dos nossos ouvintes. Aliás, o primeiro giro, né, de participações dos ouvintes com o assunto do dia de hoje, que trata do trânsito. Daqui a pouco a gente vai ouvir os áudios que acabaram de chegar. São 4h43.
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0: Hoje, segunda-feira, dia da professora Soraya Eldeir, para conversar com a gente. Professora Soraya, ela é pesquisadora na área de gestão ambiental, professora da Universidade Federal Rural de Pernambuco e orientadora dos programas de pós-graduação em Engenharia Ambiental e Engenharia Civil. Professora Soraya, seja bem-vinda, um grande abraço, tudo de bom. Deixa eu pegar seu áudio aqui, que ele está fugindo um pouquinho. Deixa eu pegar seu áudio primeiro, para a gente poder ouvi-la com toda aquela tranquilidade que a gente sempre lhe ouviu aqui no programa. Será que posso ouvi-la agora? Pois não, doutora?
2: Será?
0: Agora.
2: Se o computador nos ajuda.
0: Agora chegou firme e forte.
2: Agora chegou muito bem, muito bem. A gente está passando uma fase, né, Naldo? Eu, pelo menos, fico olhando o clima-tempo, fico olhando a PAC o tempo todo para ver se eu saio de casa, se eu dou aula virtual, se eu dou aula presencial. Porque depois do dia 1º de maio, a gente está assim, cabelos em pé,
0: é,
2: né,
0: verdade,
2: em relação à chuva.
0: Já tem alerta para hoje,
2: é,
0: né?
2: É uma questão que a gente precisa se deter e entender um pouco mais. Até que ponto a gente pode, até que ponto tem uma previsão do tempo, efetivamente, e quais são os fatores que estão influenciando esse clima? Quem mora no Recife há 20, 30 anos diz, puxa vida, não está no período de grandes chuvas e o que é que está havendo aqui?
0: É, e hoje já temos grandes alertas, né, para a chuva que vai chegar ao longo da noite, madrugada, até amanhã. Já temos um alerta mais do que amarelo, já passou do amarelo, né? Isso é preocupante,
2: pois,
0: né?
2: Pois é. E olhe que a gente também teve esse tipo de alerta na quinta-feira para pegar sexta, sábado, domingo e um pedaço da segunda. E foi amenizando. E agora a gente tem um alerta que começa hoje, vamos dizer, eu estou aqui em Boa Viagem, está encoberto. Acredito que daqui a pouco começa a chover e, de fato, a gente tem que ficar prestando atenção. Mas houve um alerta semana passada, vindo dos órgãos internacionais de monitoramento, que isso chamou a atenção, que é o que está se chamando de Super El Niño. A gente tem um fenômeno, Edinaldo, chamado El Niño e La Niña.
0: Uhum.
2: Eles acontecem no Pacífico, mas eles têm uma repercussão também no Atlântico. Existe uma associação. Então, o El Niño é uma fase quente, que você tem os ventos mais lentos, a gente chama de ventos alísios. Eles vêm de onde nasce o sol para onde põe o sol. Ele vem do leste para o oeste. E aí esses ventos mais lentos, eles fazem com que essa cobertura, essa parte inicial do oceano, que é mais quente, ela se mantenha e seja mais quente ainda.
0: Uhum.
2: E La Niña é exatamente o processo inverso. Você acaba tendo ventos alísios, esses que vêm do leste para o oeste, mais forte, empurra essa água quente e as águas frias que estão por baixo sobem. Então, a gente está na expectativa de, a partir do segundo semestre, ter uma coisa chamada Super El Niño.
0: Então, vamos ter mais aquecimento, né?
2: Vamos ter mais aquecimento e existe um impacto no Brasil. O impacto do Brasil é no sul, mais chuvas, norte e nordeste, secas, e centro-oeste, elevação da temperatura e a chuva totalmente irregular. Mas é muito bom a gente entender que existe um espelhamento Pacífico-Atlântico e também há um outro estudo mostrando que as águas do Atlântico estão em média 3 graus mais quentes. E isso uma relação direta com as mudanças climáticas.
0: Pois é, doutora Soraya, professora Soraya, esse aquecimento que a gente já ouviu falar várias vezes que atingiu recordes, ele é muito preocupante para a ciência no momento?
2: Sim, ele é bastante preocupante, porque a gente tinha estudos que gerou o protocolo de Quioto e o protocolo de Paris, dizendo que até 2030 todo mundo assinaria para a gente conseguir que a temperatura média global só subisse 1,5 grau. A questão é que hoje a gente já tem picos de 2 graus, 2,5 graus. E o Trump, na primeira administração, saiu do protocolo de Paris. Aí o Biden, quando voltou, disse: não, os Estados Unidos não saem. E o Biden, dessa vez, já disse que sai a partir de janeiro. Sai definitivamente. E veja, é quem mais polui. 27,5% de toda a poluição do globo em relação a gases de efeito estufa vem dos Estados Unidos. É muito preocupante, sim.
0: Agora, esse excesso de calor tem a ver também com os gases de efeito estufa?
2: Sim, tem a ver com os gases de efeito estufa. O Brasil é um baixo emissor, cerca de 4% de tudo que é emitido é o Brasil que emite, só que 75% desse percentual do Brasil vem de queimadas da Amazônia. E veja o que a gente está fazendo, Edinaldo, é um tiro no pé, porque a floresta amazônica, que ocupa 47% do nosso território, ele é responsável por rios flutuantes que vão levar água para o centro-oeste, onde está a maior produção de grãos. Aí a gente está tirando a floresta, impactando toda a exportação de grãos, e significa que tem uma repercussão no PIB e há um descontrole completo em relação à temperatura também do nosso planeta e especialmente do nosso continente, do Brasil. Então é um verdadeiro tiro no pé na hora que
0: É
2: você
0: verdade.
2: tira a floresta amazônica,
0: Que
2: mas é
0: loucura.
2: isso que está acontecendo e infelizmente a gente não vê um caminho muito claro. Mas apesar disso, Lula tem tido uma ótima articulação, todo o governo brasileiro, a embaixada, e se avançou em relação a uma articulação com a Europa e com a China. A China produz cerca de 22% do que é a emissão, e eles têm uma sequência de programas para diminuir essa emissão. Então, acho que a gente avança por um lado e acaba surgindo uma nova liderança climática, que é esse triunvirato, digamos assim, de China, Europa e Brasil puxando toda a América Latina, e aí um parceiro que vai ficando um pária, que vai ficando um pária ambiental, vai se tornando os Estados Unidos. Não só pária ambiental, como também um governo que vem promovendo guerras o tempo todo em todos os lugares. Então, me parece que a forma que os Estados Unidos está tratando o meio ambiente é muito ruim para ele. Por sinal, eu estava vendo hoje de manhã, teve um aumento por causa da guerra, teve um aumento na ordem de 11% dos preços médios nos Estados Unidos, especialmente o que vem de fundo agrícola, quando é agrícola de lá. E aí, quando a gente olha as mudanças climáticas, também é uma projeção de, pelo menos até o final do ano, ter um aumento médio de 5% dos preços em geral nos Estados Unidos. Então, puxa vida, será que eles vão acordar?
0: Pois é, um governo negacionista, né? Lamentavelmente, é o que a gente está vendo aí do governo Trump. Agora eu perguntaria, professora, esse aquecimento dos oceanos deve ter um impacto muito grande na vida marinha, não é?
2: Também tem, porque veja, na realidade a gente fica dizendo, eu já ouvi várias vezes, o pulmão do mundo é a Amazônia. A Amazônia não é o pulmão do mundo. A Amazônia faz uma equalização de temperatura e umidade, mas não exatamente liberação de oxigênio. Porque quando uma floresta está em estado clímax, ele libera, madura, digamos assim, libera pouco oxigênio. Então, o oxigênio que a gente respira de um terço.

0: o pH está aumentando e está diminuindo a produção de oxigênio pelo fitoplâncton. O fitoplâncton é como se fosse um pequeno vegetal. E na hora que ele está fazendo a fotossíntese, do mesmo jeito que uma planta, a planta, quando está crescendo com fotossíntese, ela libera oxigênio, ela capta carbono, né? CO2, dióxido de carbono, monóxido de carbono, e libera oxigênio. A mesma coisa é o fitoplâncton, como se fosse uma pequena planta, às vezes de uma célulazinha ou poucas células, certo? Então, dali é que vem o oxigênio que a gente respira. Com o aumento do pH, quer dizer, a água do mar está ficando mais ácida, a água dos oceanos. E olhem bem, a gente que mora aqui no Recife, olha o oceano, esse açudão que não tem mais fim, e diz: como é que tanta água está tendo um impacto, aumentando sua acidez? Então, vejam bem o que significa todo esse problema global. É o mundo todo que está liberando gás, e esse gás é absorvido, especialmente monóxido de carbono, dióxido de carbono, entra no mar, e é muito interessante, porque o mar tem uma coisa chamada efeito tampão. Ele pega isso e pega o cálcio e forma as conchas e os esqueletos. É o que a gente chama de efeito tampão. Ele pega esse gás, que seria ácido, junta com carbono, que acaba, carbono não, com cálcio, que acaba sendo básico, e aí forma as conchas. Então, na hora que você aumenta também a acidez, todo esse processo de formar conchas e esqueletos se compromete. Então, você está mexendo numa coisa. É como, veja, quando a gente come alguma coisa estragada. Aí a gente fica com dor de cabeça, com náusea, dá mal-estar, dói o estômago, fica com diarreia, dói tudo, a gente acaba dormindo o dia todinho, fica totalmente mole. Mas o único problema que foi uma coisa estragada que a gente comeu, que devia entrar e sair. E não é assim. Afeta o nosso corpo como um todo. É a mesma coisa. O planeta Terra, ele funciona como se fosse um organismo vivo. E aí, uma pequena coisa que é o aumento de gases de efeito estufa acaba alterando todo o funcionamento do planeta. A gente precisa ficar de olho e pensar em que é que a gente pode contribuir.
1: Sem dúvida. E aumentando a acidez do mar, aumenta também o volume do próprio mar, né? Por isso que o mar tem subido tanto de volume, né, professora?
0: É, o mar tem subido de volume, e até na cidade do Recife a gente vem assistindo isso, porque a maré mais alta historicamente era 2,20. Hoje a gente já consegue ter marés de 2,30. Então houve um aumento dessa maré quando está uma maré mais alta. Isso tem a ver com o derretimento do gelo de uma forma geral, especialmente do polo. Tá? Então, na hora que aquece, aumenta, porque você tem uma fricção maior em relação às próprias moléculas, mas mais do que isso, a gente tem um aumento do mar, o um aumento do nível do mar, muito relacionado ao derretimento dos polos. E isso vem acontecendo de forma muito rápida. Isso é extremamente assustador. Então, já é outro problema que está associado aos gases do efeito estufa e está associado à forma de vida que você tem, que eu tenho, que todos nós temos. A gente tem uma vida como se a gente não atingisse a natureza e não fosse atingido pela natureza. Na realidade, a gente faz parte da natureza e a gente não tem nem a consciência ambiental disso. Infelizmente, a gente precisa rever uma sequência de práticas. O que a gente come, como a gente se desloca, o que é que a gente tem de interesse em relação ao dia a dia. Isso tudo afeta o meio ambiente e nos afeta também.
1: Pois é, e com esses riscos futuros, aumenta o problema da humanidade, né? Porque os riscos são grandes para o futuro, né, professora?
0: Pois é, aí você está trazendo uma outra coisa. O aumento da temperatura faz com que uma série de insetos e animais que viviam até uma determinada altura, ou, né, vamos pensar num morro, ele não conseguia subir determinados lugares porque era muito frio, então tinha um limite em relação à temperatura. Na hora que aquece todo o globo, ele consegue subir e atinge novas populações. Então, isso é preocupante. E veja, um lugar feito ao nosso Recife, que a gente está vendo chuvas intensas, efeitos extremos acontecendo o tempo todo, chuvas que não são normais. Dia 1º de maio, a gente teve uma chuva completamente fora.

0: estado normal. E tivemos uma série de cidades com problemas seríssimos. Isso é reflexo direto das mudanças climáticas. Então, não dá para dizer, não, mudanças climáticas não me afetam. Afeta em relação a doenças, afeta em relação a inundação e alagamento, afeta em relação ao preço dos alimentos, porque você acaba desregulando toda a produção agrícola. Vai afetar o país em relação à sua balança econômica, porque vai começar a haver cada vez mais quebras de safra de produtos que são exportados. Eu não sei, Edinaldo, se você faz feira em casa. Você faz feira em casa ou não?
1: Se eu faço feira.
0: Sim, se você vai ao supermercado.
1: Ah, sim, claro, claro. E adoro fazer
0: Você
1: compras.
0: viu o preço do tomate?
1: Subiu consideravelmente. Muita coisa está subindo, né, professora?
0: Por quê? Porque a gente está tendo quebra de safra, não só a questão sazonal, que você tem alguns produtos que estão mais baratos num período e não estão em outro. Aqui em casa faz 15 dias que não entra tomate, viu? E eu adoro tomate, mas tomate a 10, R$ 11, eu me nego a comprar, pelo amor de Deus,
1: É, não
0: né?
1: dá para
0: Então
1: resistir.
0: é outra coisa, a gente tem que começar a ter uma alimentação que tenha uma vinculação direto com o período do ano. Então, o que é que está favorável agora? Se a gente tem frutas e verduras que estão mais baratas porque estão no período, vamos aproveitar e consumi-las. Na hora que passar o período, esse preço sobe bastante, mas tem outras coisas que estão à disposição. Agora, sem dúvida, a minha salada sem tomate está fazendo falta, viu?
1: Falta muito, falta muito. A salada só fica completa quando tem um tomatinho, você tem razão. Mas olha,
0: Eu acho.
1: a gente sempre termina o programa agradecendo por mais uma aula, né, da nossa querida Soraya. E parabéns mais uma vez pela performance aqui no programa e até pelo visual, tá mais bonita, viu, professora?
0: Obrigada! Feito para vocês, para você, Edinaldo, e para todos que nos assistem. E eu preciso dizer, é um grande orgulho para a Universidade Federal Rural do Pernambuco essa parceria, porque o nosso papel é pesquisa, mas é também extensão. Então é muito importante a gente ter um canal de diálogo, tentando deixar um pouco claro que às vezes a ciência não deixa tão claro assim. Muito obrigada à Rádio Jornal pela oportunidade.
1: Um abraço, professora. Até segunda.
0: Até segunda.
1: Pronto, vimos a professora Soraya aqui no programa. Sempre nas segundas-feiras a gente está com ela aqui, batendo papo, se informando cada vez mais e a gente agradece. Agora são 5 da tarde, mais 2 minutos.
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1: Ok, agora são 5 da tarde, mais 1 minuto na capital pernambucana. Vamos ouvir aqui o que é que os ouvintes estão falando sobre o trânsito, né? A gente está valorizando aqui o Maio Amarelo, é assim que se intitula essa campanha que já chegou ao seu 13º ano, que é com o intuito de diminuir o número de mortes e feridos nesse louco trânsito brasileiro de Pernambuco e do Brasil, né? De Pernambuco e do Brasil. Então, estamos perguntando o que você acha de campanhas como o Maio Amarelo. Ajuda a diminuir o número de mortes e feridos no trânsito, na sua opinião? Essa campanha faz as pessoas entenderem que a responsabilidade de um trânsito seguro pertence a todos nós? Vamos saber o que é que a população está falando. Alô, boa tarde.
3: Boa tarde, Edinaldo Santos. Boa tarde, ouvintes da Rádio Jornal. Aqui quem nos fala é o taxista Almeida, do TIP, Terminal Rodoviário.
1: Valeu, Almeida.
3: Conhecido como Coroa Boy. Edinaldo Santos,
1: oi.
3: Eu não acredito não, viu? Eu não acredito que isso vai resolver não. Porque eles estão muito imprudentes. E cada vez mais imprudente, viu? Entre automóvel, entre moto, a gente chega, ele não tem um pingo de respeito, bota o carro, faz manobra, excesso de velocidade, excesso de prudência. Então, não dá jeito não, viu? Não tem jeito que dê jeito mais. E cada vez mais, a população que dirige no Grande Recife, na estrada, tudo mal educado, tudo mal educado. Edinaldo Santos, seu programa hoje está maravilhoso. Um abraço do amigo Almeida.
1: Valeu, Almeida. Aí está uma pessoa que está dentro do trânsito o tempo todo, né? Está vendo mais de perto o que acontece. A deseducação, realmente, minha gente, é muito grande. As pessoas estão muito nervosas, as pessoas estão muito violentas. E o trânsito é um reflexo de tudo isso, né? O trânsito é um reflexo de tudo isso. Alô, boa tarde.
4: Ednaldo, boa tarde. O grande problema do trânsito chama-se educação doméstica. Poucos têm isso. Ou seja, tem que cuidar dos motoristas que ainda estão surgindo, porque os que estão velhos já não adianta mais não, são mal educados.
1: Ok, muito obrigado, um abraço, volto sempre. Alô, boa tarde.
5: Boa tarde, grande comunicador, meu amigo Ednaldo Santos, Rádio Jornal a todos. Quem está falando é o Servinho Fiel, Zacarido Brego, dançarino. Ednaldo, respondendo a sua pesquisa sobre os guardas de trânsito, os amarelos. Olha, esse problema aí da violência no, de trânsito, não tem quem controle não, Ednaldo. Muito difícil, Ednaldo. Eles podem imenizar um pouco, mas a violência no trânsito é demais, certo? É gente embriagada, é tudo, é uma situação séria, tá certo? E quem tá na escuta e manda um abraço para você foi Peidão da Paixão Brasileira do Brega, ao vivo.
1: Ao
5: valeu, Ednaldo,
1: vivo.
5: Fica com Deus. Boa tarde.
1: É, rapaz, o Pedrão é gente da melhor qualidade. Um abraço para vocês todos. Alô, boa tarde.
6: Boa tarde, Ednaldo. Aqui é Alex de Afogados,
1: taxista. Alex.
6: Ednaldo, campanha educativa, há poucas que tem, né? Como o Maio Amarelo, né? Além de ser pouca, muita gente entra pelo ouvido e sai pelo outro. Seria bem melhor se tivesse propaganda na rádio, na televisão, na internet, que é o que a gente temos hoje aí mais fácil, né? Como antigamente tínhamos a propaganda do Zé Gotinha, que nem hoje mais existe, né? Bem, o próprio responsável dos sinistros, né? Que não é mais acidente, é sinistro de trânsito, é a gente mesmo, porque a gente é muito mal educado. Eu até me coloco no meio, porque uma vez ou outra a gente erra, né? E é isso, é nada. A gente dá distância de segurança na via, mas vem um cidadão e joga o carro na frente. É complicado, é complicado. Você anda certo e os outros andam errado.
1: Pronto, mais um taxista que está no dia a dia do trânsito e sabe de perto os problemas que a gente tem no trânsito aqui do Recife, do estado, do Brasil inteiro. Alô, boa tarde.
7: Boa tarde, Ednaldo Santos. Boa tarde aos ouvintes da Rádio Jornal. Aqui é Vitor, tá? Morador do Alto José
1: Bonifácio,
7: motorista de aplicativo no Recife. E se tem uma coisa que eu entendo muito bem é do trânsito, certo? E acredito sim, cara. Acredito que essa campanha de conscientização, ela ajuda a diminuir. Obviamente que não resolve, não é só isso, mas assim como outras campanhas existentes no estado, como por exemplo, campanha contra o tabagismo e outras conscientizações, surte algum efeito, né? A gente precisa no trânsito ter um pouco mais de prudência, ter um pouco mais de respeito. Eu tô todo dia na rua e vejo cada coisa, meu amigo, que você vendo, você não acredita, né? A impaciência, a pressa, cada metro do trânsito, ele é conquistado parecendo como se fosse algo mais precioso de todo o planeta Terra, né? Quando o mal acontece, às vezes os danos são irreversíveis. Uma boa tarde e fique com Deus.
1: Obrigado, Vitor. Ele é motorista de aplicativo, também sabe o dia a dia do trânsito, né? Então, essas pessoas fizeram aqui depoimentos importantíssimos e a gente lamenta que o trânsito brasileiro mate 40 mil pessoas a cada ano. Isso é lamentável. Agora são 5 da tarde, mais 7 minutos.
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1: Doutor Kevin Paz.
8: Olá, Ednaldo. Pelo segundo mês consecutivo, o custo da cesta básica subiu em todas as capitais brasileiras e também no Distrito Federal no mês de abril. As maiores elevações foram identificadas em Porto Velho, onde a variação média foi de 5,60%, seguida por Fortaleza, com 5,46%, e Cuiabá, com 4,97%. Os dados são da Pesquisa Nacional da Cesta Básica de Alimentos, levantamento divulgado mensalmente pelo Departamento Intersindical de Estatística e Estudos Socioeconômicos, DIEESE, junto com a Companhia Nacional de Abastecimento, CONAB. O preço do feijão teve alta em 26 capitais brasileiras, com exceção de Vitória, onde não variou. Outro produto que pesou no valor da cesta foi o tomate, que apresentou alta em 25 cidades, com quedas no Rio de Janeiro e em Belo Horizonte, e alta expressiva de 25% em Fortaleza. No Recife, o valor da cesta básica em abril de 2026 totalizou R$ 672,75, o que representou uma elevação de 2,77% em relação a março. E um prédio explodiu e causou um incêndio na rua Doutor Benedito de Moraes Leme, no bairro da Alvorada, região periférica do Jaguaré, na zona oeste do São Paulo. Há suspeita de vazamento de gás no momento da explosão. O caso aconteceu na tarde desta segunda-feira, já que o corpo de bombeiros foi acionado por volta das 4h08 da tarde. As informações preliminares são de que uma equipe da Comgás realizava manutenção no sistema de gás encanado quando ocorreu uma explosão, atingindo diversas residências da região. Até o momento, há informações de fogo no local e uma vítima sendo socorrida.
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8: Pois é, vamos saber como é que está o trânsito agora no Recife, região metropolitana. Neste momento, trânsito intenso na Avenida Cruz Cabugá para quem segue sentido Olinda. Movimentação intensa de veículos também na Avenida Recife para quem segue sentido Boa Viagem. E o Departamento Nacional de Infraestrutura de Transportes, DENIT, deu um alerta para interdição parcial no quilômetro 86,1 da BR-101, em Jaboatão dos Guararapes, devido ao surgimento de um buraco na pista desde a manhã desta segunda-feira. O congestionamento, segundo a Polícia Rodoviária Federal, PRF, está com mais de 12 quilômetros na BR-101 Sul, com o trânsito sendo desviado para o acostamento. A previsão é de que a pista principal permaneça totalmente interditada pelos próximos 4 dias, período estimado para a conclusão dos reparos no segmento. Quem segue para o sentido Cabo de Santo Agostinho tem dificuldades e pode utilizar a antiga BR-101, acessando a rodovia que passa pelos bairros de Pontezinha e Ponte dos Carvalhos para conseguir acessar o município do Cabo de Santo Agostinho. Kevin Paes, Rádio Jornal, Rádio Notícias.
1: 5:10.
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0: Nós somos o outro para todos. E a gente tem que ser o exemplo. Não adianta a gente querer morrer com razão, achar que tem razão, exceder velocidade, passar em cruzamento sem observar, mesmo com o sinal aberto para você. Se reclama muito do motorista, mas o motorista, às vezes, na maioria das vezes, não tem intenção de bater e passar por cima. Eu ando de moto há 54 anos e ando de carro também. Eu conheço os dois lados bem direitinho, né? E aí não adianta, a gente tem hora que não vê. Às vezes o motociclista está do lado esquerdo, pinota para você para o lado direito, você já nem deu tempo de
1: É
0: pensar,
1: impressionante,
0: né?
1: impressionante.
0: Enfim, tem que se bater nessa tecla, tem que ser rigoroso, tem que mudar algumas regras para poder, então, permitir que o motociclista se proteja. A coisa mais triste do mundo é você. Eu trabalho com seguro há 40 anos e a coisa mais triste do mundo é você pagar uma morte. Chegar para um pai, dizer aqui está pago a morte do seu filho.
1: Que
0: Isso é
1: coisa, né?
0: tão triste.
1: Muito
0: E a
1: triste.
0: gente tem que prevenir. Não adianta, né?
1: Ô Carlos, você fala de um problema realmente muito sério no trânsito do Brasil, que é essa questão das motos, mas a gente sabe também que muitos motoristas praticam excesso de velocidade, ultrapassagens indevidas, a combinação de álcool e direção, que é uma coisa realmente muito problemática. E aí eu queria saber de você se essas coisas tendem a melhorar ou está piorando?
0: Eu acho que tende a melhorar. Além da esperança que eu tenho, eu acho que tende a melhorar porque o envolvimento de todos, inclusive da sociedade, é muito maior. Agora, quando a gente vê um caso de excesso de velocidade, de um sinistro por excesso de velocidade, não é o normal, não é a maioria. É porque o ruim aparece muito e o bom não aparece. A nossa frota é muito grande, como um motociclista. Na maioria dos casos, andam tranquilo, mas tem alguns que ainda não entenderam que é melhor chegar vivo em casa, né?
1: Muito
0: Chegar como
1: melhor.
0: saiu, do que sair arriscando sua vida.
1: É verdade.
0: Tem regras e regras, é só segui-las.
1: Agora, pela sua experiência, Carlos Vale, como é que você vê hoje o trabalho dos governos com referência às nossas estradas, onde os motoristas reclamam muito da falta de sinalização, dos acostamentos, excesso de buracos? Aqui no estado a gente tem muita denúncia da má conservação das nossas BRs. Esse é um problema grave também no nosso contexto do trânsito?
0: Olhe, buraco é um problema seríssimo e buraco em época de chuva mata um, porque a gente não vê o que tem abaixo. A gente sempre procura mostrar ao motorista que ao se deparar com um trecho alagado, não passe. Espera um carro alto passar para ele ver o caminho, se o caminho é seguro ou não, para ele acompanhar. Porque ele vai evitar um problema, principalmente a gente de motocicleta. Não adianta passar, se tem um buraco, espera um carro passar, vê se ele passou direitinho, faça a mesma trilha, calma, não adianta sair acelerando. Quem tem carro grande não pode dar susto nos pequenos, aí passa de caminhonete passando por tudo, né? Infelizmente, eu acredito e tenho esperança que vai mudar. Tem melhorado, viu? Tem melhorado.
1: Ô Carlos, as estatísticas são muito duras, são até trágicas, os números assustam. O Brasil, mais de 35 mil mortes por ano no trânsito. Mas parece que essas estatísticas não têm o poder de reduzir essas loucuras e essas mortes no trânsito, né?
0: Não, infelizmente, a maioria acha que é imortal, né?
1: É.
0: E só se morre uma vez. Só se morre uma vez. O ciclista tem que entender que mesmo ele tendo, se achando com razão, ele é parte do problema. Ele vai ser o mais prejudicado. E a grande diferença de culpa e responsabilidade vai nessa vibe aí. Por quê? Muita gente hoje, a maioria das pessoas, em tudo, no trânsito, de moto, de carro a pé, a primeira coisa que diz é: eu não tive culpa. E aí, Quando você sabe que existe uma possibilidade de um problema, você sabe como evitar.

0: respeitar e você não faz, você tem responsabilidade. Eu sei que de motocicleta, se eu cruzar o trânsito parado a toda velocidade, pode passar um pedestre. Eu sei disso. E eu sabendo, se acontecer, eu tenho responsabilidade. Não adianta dizer que o pedestre passou fora da faixa, né? Eu tenho responsabilidade.
1: É verdade. Aliás, você falou aí que as pessoas se isentam de culpas. Eu acrescentaria, Carlos, que essas pessoas costumam dizer que os acidentes de trânsito são coisas do acaso, que ninguém tem culpa, que foi coisa do azar, foi um desfecho infeliz, e terminam botando a culpa nas condições climáticas, na estrada que está assim, que está assado, na curva perigosa. É claro, a gente falou ainda há pouco, né? A engenharia de trânsito e a boa conservação da malha viária são coisas fundamentais. Agora, é ingenuidade também acreditar que os buracos são mais responsáveis pela matança no trânsito do que os próprios motoristas. O que você acha disso?
0: Exatamente. A partir do momento que eu sei que existe buraco na estrada, por que eu vou andar 130, 150, 160 km por hora?
1: É
0: Eu
1: verdade.
0: sei que existe. O fato do buraco ali está errado, é ruim, mas eu sei como evitar. Eu perdi uma pessoa conhecida com razão. O que é que ele ganhou com essa razão? O sinal até estava aberto para ele, na Rua de São João, com Dantas Barreto. Sinal aberto para ele, do jeito que ele vinha, ele passou a toda velocidade. Passou um caminhão, bateu nele, matou, passou por cima. Ele tinha razão, mas ele morreu com razão. O que se ganhou com isso? Todos perdem. Então, eu que tenho que ter cuidado comigo, eu tenho. Se eu trouxer a responsabilidade para mim, se cada motorista trouxer a responsabilidade para si, se eu podia ter evitado, eu podia estar numa velocidade menor. Eu podia. Eu acho uma coisa engraçada, Edinaldo. Nos exames de Detran, se pergunta muito o que é que acontece se você exceder velocidade, se você andar numa contramão. Aí cada um vai pensar, tantos pontos e tantos reais. Mas só existe uma resposta: eu posso matar e eu posso morrer.
1: É
0: Se
1: verdade.
0: todo motorista ou motociclista tivesse essa consciência. E até declarasse por escrito, em todas as perguntas, eu posso matar, eu posso morrer, ele já seria um grande responsável pelo que poderia acontecer.
1: Concordo plenamente. Bom, como você é conselheiro do Cetran, o Conselho Estadual de Trânsito de Pernambuco, Carlos, decidiu recomendar a regulamentação do uso de patinetes elétricos compartilhados e outros equipamentos da chamada micromobilidade no estado. O Conselho aprovou, recomendando formalmente que os municípios regulamentem o uso de patinetes elétricos compartilhados e demais equipamentos dessa área. É uma medida correta ou isso já deveria ter sido tomado antes de permitir a expansão dos patinetes?
0: Olha, é uma medida corretíssima. O quanto antes ela foi tomada com uma proliferação recente, né? Então, o presidente Walker, sempre atento a essas coisas, já conduziu isso para esse caminho. Mas olhe, a gente tem que aprender a andar a pé, tem que aprender a andar de bicicleta, de moto, de patinete. Porque o jeito diz que o patinete só chega, se não me engano, a 32 km por hora.
1: É, por
0: Uma
1: aí.
0: queda a 32 km por hora lhe mata. Aí a pessoa diz, não, 32 km é pouco, 60 km é pouco. Você dentro do carro, mas fique fora e um carro passa pertinho de você a 60 km, você vai ver o que é velocidade. E mata um. Então não pode um pai dar um patinete, dar uma bicicleta elétrica para o filho, sem instruir, sem orientar. A própria legislação agora suspendeu a autoescola, né? Para
1: Isso.
0: motoristas e motociclistas já não tinha, e agora aqui não vai ter mesmo. Não existe isso. A formação é importante, mas infelizmente tem que se bater duro nessas coisas para que a gente possa ter um resultado melhor, para que não precise pagar mais a morte de ninguém.
1: É verdade. E a gente tem nessa expansão recente desse tipo de transporte. A gente está vendo aí, Carlos, muita imprudência nas calçadas, transporte de múltiplos passageiros, conflitos com pedestres. Já tivemos casos e relatos de lesões graves, levando inclusive a Secretaria Estadual de Saúde a iniciar um monitoramento específico de atendimentos. 18 hospitais da rede estadual trabalham nisso. Quer dizer, é uma expansão que começou muito mal, porque de repente a gente vê um transporte desse numa calçada, colocando a vida das pessoas em risco, né?
0: Olha, eu vejo muito. Se você quiser ver isso por muitas vezes, vá na avenida, na Rua Imperial, 5h30, 6 horas da tarde.
1: Uhum.
0: As motocicletas são pela calçada. E se tivesse pelo menos com certo cuidado, não. Agora, sai alguém de uma casa, de um trabalho, alguma coisa,
1: é
0: vai
1: atropelado,
0: morrer.
1: Né?
0: Estando em cima de uma calçada, era para levar para a delegacia por tentativa de homicídio. Na América do Norte, a gente vai preso por qualquer coisa. Aqui, agora, a gente só ouve dizer que lá fora é bom, mas a gente só ouve uma coisa: desculpa, me desculpe. Aqui é o que foi. Está pensando que está falando com quem, né? Então, a gente precisa ser mais compreensivo, compartilhar com o próximo. A gente vai viver melhor.
1: Sem dúvida. Eu agradeço muito a sua presença no programa hoje, Carlos, para esse nosso bate-papo, com a sua experiência, falando sobre esses problemas todos, e que o Maio Amarelo faça realmente um trabalho de conscientização para ajudar na diminuição de acidentes. A gente torce por isso.
0: Obrigado, Edinaldo. Um abraço a todos. Deus te acompanhe sempre e te proteja, e proteja a todos.
1: A todos nós, um abraço. Conversamos com Carlos
0: Amém.
1: Vale aqui no nosso Balanço de Notícias. Ele é representante do Observatório Nacional de Segurança Viária e conversou com a gente sobre o assunto do dia. Agora são 5h32.
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1: Agora 5h32. Outro giro de opiniões dos nossos ouvintes sobre o tema do dia de hoje, o assunto do dia de hoje, que trata exatamente do trânsito. Estamos falando muito nesse assunto hoje, até pelo Maio Amarelo, que está aí no seu transcurso normal nesse ano e nesse mês. E eu perguntei: você acha que campanhas como o Maio Amarelo ajuda a diminuir o número de mortes e feridos no trânsito, fazendo as pessoas entenderem que a responsabilidade de um trânsito seguro é de todos? Ou você não acredita nesse tipo de campanha? Vamos ouvir. Alô, boa tarde.
3: Boa tarde, Edinaldo. Irajael aqui de Paulista.
1: Um abraço,
3: minha
1: querido.
3: Na opinião, não adianta de nada, Edinaldo. Essa é a realidade. Infelizmente, a fiscalização de trânsito podia trabalhar mais em cima disso, mas infelizmente o objetivo é só multar, é câmera para todo lado, enfim. E o que pode ainda melhorar, na minha opinião, é a educação, né? As pessoas esperar da passagem, mas é muito difícil, principalmente os motoqueiros, que eles acham que o corredor é deles e bate hoje mesmo, quase quebra o retrovisor do meu carro e simplesmente bate e vai embora, e ninguém respeita ninguém, sinal vermelho, enfim, é... Aqui virou o trânsito da Índia. Infelizmente, não acredito nesse negócio de mais de não sei o que, vermelho, de azul. Isso aí é só realmente uma maquiagem. Mas na realidade, no dia a dia, não muda nada.
1: Ok, meu amigo. Muito obrigado. Volto sempre. Agora 5h33. Alô, boa tarde.
4: Edinaldo Santos, boa tarde. Edinaldo, é o seguinte. Acredito que essas campanhas, né, principalmente essa do Maio Amarelo, ela vai conscientizar uma boa parte da sociedade, né? Daqueles que dirigem, né? Sobre a questão da violência no trânsito, né? E a questão da irresponsabilidade. Mas essa campanha deveria vir também, né, com uma punição para quem realmente viesse a tentar burlar, né, as sinalizações, não somente uma campanha, mas também uma punição. Boa tarde, fica com Deus e até a próxima.
1: Obrigado, meu irmão. Volto sempre. Agora são 5h34, tem mais três opiniões para a gente fechar aqui esse balanço segundo com os nossos ouvintes. Alô, boa tarde.
5: Edinaldo Santos, boa tarde.
1: Boa.
5: Está falando aqui a Carlos de Jardim Atlântico.
1: Fala, Carlos.
5: Edinaldo, toda a campanha para aliviar a situação no trânsito, em qualquer coisa, ela é válida. É para melhorar a vida de cada cidadão. Agora, a campanha só não vai ajudar, porque a gente sabe que tem motoristas, tanto de moto, de caminhão, de ônibus, que são irresponsáveis. Ele não sabe esperar a hora dele. Que todos esses transportes foram feitos para levar você para um local e trazer de volta. Agora tem um motorista que eu não sei o que é que há na cabeça dele, que ele tem que ser o primeiro, tem que passar na frente de todo mundo. Aí, para esses aí, precisava uma lei mais dura. O problema é que o Brasil é assim. Ele faz campanha, mas uma lei que puna no bolso, puna na cadeia. Ele não faz, então os caras continuam fazendo barbeiragem e não acontecendo nada.
1: Ok?
5: Boa tarde, um abraço.
1: Boa tarde, meu amigo. Um abraço para você também. Agora são 5h36. Alô, boa tarde.
6: Boa tarde, Adinaldo. É Antônio Pinheiro, de Petrolina, Pernambuco.
1: Petrolina, seja bem-vindo.
6: Da enquete aí que você perguntou. Não adianta muito, não. Adianta, é uma educação, mas isso tem que estar dentro das escolas. Porque muita falta de educação no trânsito. É muita falta. Muita falta de respeito um com o outro. Isso ajuda, ajuda, mas tinha que estar desde criança, lá desde o pré, dentro das escolas, ensinando sobre educação, educação em casa com os pais, educação com os professores, educação no trânsito, que isso vem da base, viu? Um abraço.
1: Ok, meu amigo, um abraço para você e para os amigos que nos escutam pela Rádio Jornal de Petrolina. Para encerrar mais uma opinião, alô, boa tarde.
7: Boa tarde, Edinaldo Santos, boa tarde, amigos e ouvintes da Rádio Jornal. Ô, Edinaldo Santos, a campanha Maio Amarelo tem boa, digamos assim,
1: intenção.
7: A ideia é boa, mas a população não adere não, porque o pessoal nem percebe essas campanhas às vezes. E eu acho que também, viu, Edinaldo Santos, em relação, por exemplo, ao trânsito, o acidente acontece muito com motos, e o governo, os governantes, contribuem para que aumente mais acidente de moto, ao meu ver, liberando que a moto passe pelos corredores. Agora você vê agora nos sinais, tem um espaço da moto lá na frente. Quer dizer, se na linha de frente do trânsito, o mais frágil é a moto, e a moto fica lá na frente. Quando abre o sinal, a primeira pancada é nos motoqueiros. Por isso que o número de acidentes de moto está aumentando muito e muito. E também por falta da educação. Não é de instrução, não. É mal educado o motorista. Infelizmente, ele não observa, não. Que as campanhas são muito voltadas mesmo para os motoqueiros. Você vê o número de acidentes para a moto, sempre aumentando, né? Porque eles não ligam para a campanha.
1: Sempre.
7: Um abraço para todos.
1: Um abraço, meu amigo, Gabriel. Um abraço para todos, né, que participaram hoje do assunto do dia. Amanhã tem mais. São 5h37.
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6: 5h41.
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6: Chegou a turma do Scratch de Ouro. Começando com Santa Igor Moura.
7: Fala, amigo, forte abraço para você e para todo mundo ligado aqui na Rádio Jornal. E daqui a pouco, às 8 da noite, o Santa fará o seu 6º jogo na Série C do Campeonato Brasileiro, precisando voltar a pontuar, né? Perigosamente, o Santa está apenas um ponto da zona de rebaixamento para a Série D da próxima temporada. E o jogo hoje será contra a Inter de Limeira. Hoje, com a ambição de terminar a rodada dentro do G8, né? Uma vitória para a equipe paulista vai dar um lugar no G8 ao final desta rodada. Já o Santa, se conseguir voltar a vencer na competição, coisa que só aconteceu na primeira rodada contra o Itabaiana, sai de perto do Z2 e se aproxima do G8 da Série C. Pela primeira vez na terceira divisão nacional, o Santa vai utilizar um esquema com 3 zagueiros na estreia do novo técnico Christian de Souza. 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
6: Cristiano Bassan e o Leão da Ilha.
8: Fala, Edi. O Sport garante liderança momentânea da Série B após empate do Fortaleza contra o Avaí. Treinador rubro-negro não poderá contar com atacante Barleta e o zagueiro Marcelo Ajul para o duelo contra o CRB. Após vitória contra a Ponte, Leão só volta a jogar no domingo e técnico Márcio Goiano ganha uma semana de preparação. Daqui a pouco as informações do esporte no Bola Rolando, Ed.
6: Agora é o Náutico com você, Leonardo Borges.
9: Boa tarde para você, Edinaldo Santos. Boa tarde para você que está ligado no Balanço de Notícias. E o Náutico é G4. Náutico com uma vitória espetacular ontem sobre o América Mineiro por 4-0, chega ao grupo de classificação da Série B. Próximo jogo do Náutico será em Ponta Grossa contra o Operário no sábado. E o técnico Hélio e Guilherme dos Anjos podem ganhar reforços. Detalhes daqui a pouco no Bola Rolando, Ed.
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6: 5h44.
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6: 5h46.
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6: Vamos a Brasília com o nosso Romualdo de Souza. Alô, Romualdo, boa tarde.
15: Boa tarde, Edinaldo. Muito boa tarde a você, boa tarde ao nosso ouvinte. Edinaldo, a oposição, que tem votos de sobra para aprovar um projeto de lei, seja na Câmara, seja no Senado, agora resolveu bater a porta do presidente do Congresso Nacional, o senador Davi Alcolumbre, do União Brasil, com a chave da gaveta para destravar uma PEC, uma proposta que altera a Constituição Federal e que trata da anistia dos condenados pelos atos de 8 de janeiro de 2023. Agora, uma coisa, não é, Edinaldo? É aprovar um projeto de lei. Você basta ter a maioria simples. A maioria simples na Câmara, por exemplo, são 257 votos. Ou seja, 257 votos, a maioria mais um. Já para modificar a Constituição, são necessários 3/5. Ou seja, não tem voto suficiente nesse instante. Mas o que a oposição está reclamando, Edinaldo, é o seguinte. O Congresso aprovou a lei que trata da dosimetria, que recalcula as penas dos envolvidos naquele episódio do 8 de janeiro. Aí o ministro Alexandre de Moraes resolveu que o Supremo vai dar a palavra final. Ou seja, para que Congresso, não é, Edinaldo? Para que gastar dinheiro com 513 deputados e 81 senadores se os 11 ministros do Supremo acham que eles é que devem dar a palavra sobre as leis? Não é bem assim. Então, a oposição disse que tem voto suficiente e vai apresentar uma proposta de anistia. E aí será ampla, geral e irrestrita, Edinaldo, de todos os envolvidos naquele episódio do 8 de janeiro. É assim.
6: Eu prefiro
15: dificilmente
6: ficar...
15: vai ser aprovado. Mas vindo a ser aprovada a proposta, é abrir a chave da cadeia de todo mundo, Edinaldo.
6: Eu prefiro ficar com o que você falou ainda há pouco. Uma coisa é a dosimetria, Outra coisa é anistia para aquela bagunça, né? Totalmente diferente. Eu acho que a dosimetria poderia ficar valendo, mas a anistia geral e restrita, pelo amor de Deus, né, Romualdo?
16: Pois é, ainda tem um detalhe. Você tem toda a razão, Edinaldo. Não dá para anistiar. Claro que os operadores do direito chamam isso de, como é que é? Abolição violenta do Estado Democrático de Direito e golpe de Estado. Eles chamam assim. Eu acho que houve um quebra-quebra generalizado. Teve gente que realmente queria dar um golpe, como sempre tem gente querendo dar um golpe. Então, que se trate esse episódio com penas diferentes. O que não dá, e aí isso é real, tratar todo mundo praticamente por igual, e aí tem gente que estava em casa e apenas participou de uma vaquinha para fretar um ônibus e pegou 14 anos de xilindró. Ou seja, é preciso rever esse tipo de pena, Edinaldo.
6: Vamos tomar um café?
16: Roda a vinheta.
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16: 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A gente vai visitar as cafeterias, vai ter promoção, vai ter combo, vai ter tudo, praticamente assim que você possa imaginar do mundo do café.
6: Que maravilha!
16: As suas mãos. Mas mais que isso, vai ter conversa e vai ter oficina de café. Já pensasse, Edinaldo?
6: Rapaz, eu já estou marcando.
16: Você tomar o café especial que toma na cafeteria, podendo levar o café para casa, sabendo preparar o café como os baristas preparam.
6: Eu já marquei.
16: Disso que a gente vai falar nos próximos dias.
6: Vem, eu já marquei,
16: aí,
6: viu?
16: A Semana Nacional do Café, Edinaldo.
6: Eu já marquei aqui no meu calendário, dia 20, cai numa quarta-feira da próxima semana.
16: Isso.
6: E vou estar lá, vou para lá.
16: Faça isso.
6: Um abraço, Romualdo.
16: Um abraço, meu amigo. Até mais.
6: Até mais. Agora são 5h50.
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6: 5h53.
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6: Boa tarde, Castilho.

0: Não sonegou, não deixou de pagar. Na verdade, ela fez um acordo com o auditor que não era adequadamente honesto e, por isso, fez uma multa de R$ 1 bilhão. Mas isso não está acontecendo apenas em São Paulo. É cada vez mais comum as denúncias e investigações de operações policiais de crimes perpetrados não apenas pelos sonegadores, pelas empresas de combustíveis ou outras atividades, mas por funcionários da Receita nos estados. É uma situação curiosa e preocupante, porque o ICMS é o imposto, o principal imposto que os estados arrecadam. E quando eles perdem dinheiro, a economia dos estados fica enfraquecida. A gente fala desse e outros negócios na coluna JC Negócios de amanhã, Edinaldo Santos.
1: Valeu, Castilho, obrigado. Agora são 5h54 na capital pernambucana. O governo de Pernambuco firma convênio com mais de 50 municípios para ampliar casas das juventudes no estado. Quem traz os detalhes é Germano Rodrigues. Alô, Germano, boa tarde.
2: Olá, Edinaldo. Boa tarde para você, boa tarde para todo mundo. Acabou agora há pouco essa solenidade de entrega desses kits e equipamentos, né, que vai ajudar a ampliar as casas das juventudes que estão espalhadas em mais de 50 municípios aqui do estado. Para a governadora Raquel Lira, né, ela falou junto com os prefeitos e depois falou com a gente da imprensa. Ela falou que está muito contente em poder ajudar essas cidades a trazer a juventude com projetos e poder assim olhar o futuro junto com esses municípios e essa juventude. Vamos ouvir.
3: A gente hoje resgata uma política pública de Casa das Juventudes, que tive a oportunidade de implementar e fortalecer há 15, cerca de 15 anos atrás, quando fui secretária do Estado. Quando a gente entrega mesa, cadeira, computador, um kit de som, multimídia, para a Coordenadoria de Juventude, para a Secretaria de Juventude, colocando como condição a criação de conselho de juventude, de política pública para a juventude, é a forma da gente fazer a juventude poder participar de maneira ativa, ser protagonista da transformação dos municípios. É mais uma vez, a gente comprou para todos os municípios pernambucanos e mais Fernando de Noronha. Do mesmo jeito que a gente fez com a assistência social, com a política pública para a mulher, a gente garantiu o fortalecimento no chão do território, junto aos prefeitos, à política local, para que a gente possa garantir protagonismo a quem precisa ter vez e voz. Para de falar de futuro, nós temos presente a ser construído agora e ele só se faz com a organização da juventude.
2: Entre os prefeitos que estiveram presentes aqui, teve a prefeita de Camutanga, município que fica na Mata Norte do estado, a Talita de Doda. Para ela, esses kits chegaram em boa hora e vai poder ajudar cada vez mais o serviço que já vinha sendo prestado lá na cidade. Vamos ouvir.
4: Hoje estou muito feliz, né? Muita gratidão à nossa governadora Raquel Lira, que tem esse olhar especial para todos os municípios, principalmente para as cidades de menor porte, como Camutanga, onde tem 8.500 habitantes. E a gente está recebendo a primeira casa da juventude do nosso município. E a gente fica muito feliz, onde a gente vai poder trabalhar políticas públicas para os nossos jovens, para os nossos adolescentes, trazer formação, né? Poder dar mais acesso à nossa juventude que tanto precisa. E hoje a gente está saindo assim, aqui com esse kit, né? Que são mais de 50 coisas, né, que vai fortalecer, né, a parte imobiliária da nossa Casa da Juventude. A gente fica muito feliz em poder trabalhar em prol do nosso povo e principalmente em prol dos nossos jovens e adolescentes.
2: Edinaldo, eu volto com você aos estúdios.
1: Agora 5h57. E as manchetes não param de chegar aqui no finalzinho do programa. Casas explodem na Zona Oeste de São Paulo. Suspeita é de vazamento de gás. Oposição articula PEC da anistia após Moraes suspender lei que pode reduzir pena de Bolsonaro. Fundos repassaram ao Master precatórios suspeitos, diz Polícia Federal. Ciro Nogueira troca de advogados após ser alvo da Polícia Federal. Ciro Gomes recusa pedido do PSDB e diz que não disputará a presidência da República. Presos, Bolsonaro e Collor são convidados por Nunes Marques para posse no Tribunal Superior Eleitoral. Nova CNH, Brasil tem 4,8 milhões de pedidos de primeira carteira até abril. Cantor Edmota é investigado por injúria. Garçom diz que foi chamado de Paraíba.

0: Delegada presa após emprestar viatura ao marido tem licença médica renovada. Emirados Árabes conduziram ataques secretos contra o Irã, diz jornal. E o balanço de hoje na Bolsa de Valores, como é que foi? Estou recebendo aqui algumas informações. No fechamento dessa segunda-feira, 11 de maio de 2026, o mercado financeiro brasileiro apresentou um comportamento de descolamento entre ações e câmbio, com a Bolsa recuando sob tensões geopolíticas e o dólar fechando em leve queda. A Bolsa de Valores, por exemplo, encerrou o pregão em queda de 1,19%, chegando a 181 mil pontos. Com o movimento, o índice caiu após três sessões negativas, pressionado pela saída do capital estrangeiro e pela realização de lucros. A queda foi puxada pelo setor bancário, especialmente Itaú, e incertezas no Oriente Médio, deslocando-se do desempenho positivo em Nova York. E o dólar, minha gente? O dólar comercial fechou em leve queda, mantendo o nível de 4,89. No fechamento, baixa de 0,06%, cotado a 4,80. O real se valorizou frente ao dólar, sustentado por um diferencial de juros elevado que atrai capital para renda fixa, apesar da aversão ao risco global. Fim do balanço de notícias. E a gente agradece mais uma vez a sua participação, a sua audiência, a sua companhia. Tivemos aqui a produção de Ingrid Santos, os trabalhos técnicos de Big Alves e Edilson Lima, a coordenação de jornalismo da Rádio Jornal é de Vitor Tavares. Na sequência tem a oração da Ave Maria e depois o futebol do Escrete de Ouro.
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Esta é a hora do Angelus, a hora da Anunciação. A humanidade esquece por um momento a sua luta em glória. Deixa de lado os pensamentos pecaminosos, a perseguição desenfreada dos homens contra os próprios homens e contempla, na paz da natureza, uma sombra pálida do olhar de Maria. Nos templos, nas ruas e nos campos, as preces brotam espontâneas de todos os lábios. Esta é a hora do Ângelus, a hora da Anunciação. Nós vos suplicamos, Maria, que olheis por nós, vossos filhos ingratos. Dai-nos a graça do arrependimento e a vossa bênção materna. Porém, mais do que nós, Maria, outros necessitam do vosso apoio nesta hora. Os que morrem de necessidade, os que blasfemam, os que não creem. Iluminai-os, Virgem Santíssima. Vós que fizestes os homens semelhantes a Deus, porque foste mãe de Jesus, olhai para os que perderam a fé. Protegei-os. Deslumbrai-os como um relâmpago aos olhos de Paulo. Lembrai-vos deles nesta hora, Maria, e sede para todo sempre louvada e bendita. Ave Maria, cheia de graças, o Senhor é convosco. Bendita sois vós entre as mulheres, bendito é o fruto do vosso ventre, Jesus.

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0: 18:05.
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0: Já é noite na capital pernambucana e o Bola Rolando está no ar. Bola Rolando, a mais completa resenha esportiva do rádio de Pernambuco. E atenção para as principais manchetes do programa de hoje.

0: rodada da Série C. Tricolor, em sequência de 3 derrotas consecutivas, se aproximou perigosamente da zona de rebaixamento. Estreia de novo técnico Christian de Souza deve contar com um time formado por 3 zagueiros. Adversária Inter de Limeira, até aqui no ano, perdeu mais do que ganhou, jogando em seu estádio.
1: Esporte, Cristiano Bassan. Esporte garante liderança momentânea da Série B após empate do Fortaleza contra o Avaí. Treinador rubro-negro não poderá contar com o atacante Barleta e o zagueiro Marcelo Ajum para o duelo contra o CRB. Após vitória contra a Ponte, Leão só volta a jogar no domingo e técnico Márcio Goiano ganha uma semana de preparação. Daqui a pouco os destaques do Leão aqui no Bola Rolando.
2: Náutico, Leonardo Boris.
3: Náutico faz uma partida de excelência contra o América Mineiro. Entra no G6. Próximo jogo do Náutico será com o Operário em Ponta Grossa. Técnicos Hélio e Guilherme dos Anjos podem ganhar a volta de atacante e volante.
2: 18 horas, 8 minutos. 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
2: 18 horas 10 minutos na capital pernambucana. Começa agora o maior desfile de notícias do rádio esportivo de Pernambuco e de todo o Brasil. Aqui no Bola Rolando.
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0: Igor Moura.
1: Alô, alô, Edinaldo Santos. Boa noite, amigo. Um abraço pra todo mundo ligado aqui no Bola Rolando. Segunda-feira de Santa Cruz em campo na Série C do Campeonato Brasileiro. Estreia do novo
0: dia
1: técnico.
0: Dia de alegria ou sofrimento? Diga aí.
1: Que pergunta maravilhosa e dificílima de responder, Edinaldo. Dificílima, porque até aqui o futebol que o Santa mostrou na Série C dá conta
0: de sofrimento.
1: Porém, o adversário, que a gente vai falar um pouco mais, de ver jogar não é muito bonito não, viu?
0: Você conseguiu explorar esse detalhe, né?
1: Também. Verdade. Bom, Edinaldo, Santa Cruz em campo hoje, fechando a sexta rodada da Série C do Campeonato Brasileiro, Santa precisando urgentemente voltar a pontuar na competição. Por quê? Porque o Santa perigosamente está a um ponto acima da zona de rebaixamento do Anápolis, que é o 19º com 3 pontos, o Itabaiana é o último com 2. E o Santa foi ultrapassado por outras duas equipes, né, no decorrer dessa sexta rodada. O Santa está fechando essa rodada de número meia dúzia, enfrentando a Inter de Limeira. Tem outro jogo também, Maringá e Guarani. Nesse outro jogo, os dois estão à frente do Santa Cruz, tanto o Maringá como também o Guarani. E o Santa foi ultrapassado pelo Figueirense, que ganhou fora do Amazonas, ex-time do Christian de Souza. Foi o Christian que deixou o Amazonas perdeu né? A invencibilidade, 1-0.
0: Santa ficou em 17º?
1: É o 17º com 4 pontos.
0: Estava em 15º, caiu para
1: 17º. Caiu para 17ª posição, porque o Volta Redonda empatou e também pontuou, ultrapassando o Santa com um ponto a mais. Então, o Santa ele precisa urgentemente voltar a pontuar hoje. Vai enfrentar a Inter de Limeira em Limeira. O último jogo do Santa, todo mundo lembra, foi no sábado retrasado. Derrota em Campinas, também no interior de São Paulo, para o Guarani, 1-0. Resultado que fez com que o Santa demitisse o Claudinei Oliveira depois de 3 jogos seguidos, perdendo pelo placar de 1-0. Ou seja, o ataque do Santa já está há mais de 300 minutos sem marcar um gol sequer, né? Se a gente somar 90 minutos do jogo do Guarani, mais acréscimos, 90 minutos do jogo do Amazonas, mais acréscimos, 90 minutos do jogo contra o Confiança
0: chega
1: em Aracaju.
0: Chega isso.
1: E o segundo tempo inteiro contra o Floresta em Horizonte, ultrapassa tranquilamente 300 minutos sem marcar um gol sequer.
0: Ou seja, um ataque até agora inoperante.
1: Perfeito. Né? Então,
0: totalmente inoperante.
1: O Santa hoje estreia o Christian de Souza, foi atrás de um novo comandante, e o Christian de Souza

0: Souza, ele conseguiu comandar treinamentos e atividades na quinta-feira à tarde, depois da sua apresentação, na sexta-feira à tarde, no sábado o treinamento foi pela manhã, e os jogadores treinaram e meio-dia e meio seguiram para o interior de São Paulo, Campinas, e ontem o Santa ainda conseguiu treinar uma sessão em Araras. Lembra? União São João de Araras.
1: União São João.
0: Chegou a jogar a primeira divisão, Série A em 96, verdade. 97. Tomou 6 gols de Edmundo num jogo só. Pronto. Lá no Hermínio Meto, que é o estádio do União São João em Araras, o Santa fez o último treinamento no dia de ontem. Algumas novidades na lista de relacionados. O Andrei, que há muito tempo não era relacionado, foi relacionado. Até porque o Santa não conta com o Fabinho. Santa relacionando o Heron. Matheus Vinícius, depois de um bom tempo sem ser relacionado, voltou a ser e já deve ser titular hoje. Por quê? Lembra aquela dúvida que a gente tinha do Christian de Souza, se era com linha de 4 ou 3 zagueiros?
1: Ele definiu?
0: Eu acredito que vai ser 3 zagueiros. Minha aposta, a gente só vai saber na escalação oficializada 7 da noite, em ponto. 3 zagueiros deve ser utilizado pelo Christian, como ele vinha utilizando no Amazonas sem perder. E o Christian de Souza, é bom lembrar, não perdeu só o Fabinho, né, pro DM. O Thiago Enes está fora, ele não tem lateral direito de ofício pro jogo de hoje.
1: Vai botar quem?
0: E o Regis também tá fora, questão física do Regis. O seguinte.
1: Estão falando em Renato para lateral
0: direito? O Renato ou Ronald, é a minha dúvida. Thiago Coelho no gol. Ok, não tenho dúvidas. A trinca de defesa, de defensores, de defesa. Eurico, William Alves... E eu acredito que por ser canhoto, o Matheus Vinícius vai ser o zagueiro pela esquerda.
1: Edson Miranda fica
0: com o Edson Miranda no banco. Essa trinca defensiva foi utilizada uma vez pelo Marcelo Cabo. Você vai lembrar, num jogo em que o Santa empatou com o Náutico no primeiro tempo 0-0. No começo do segundo tempo, o Matheus Vinícius foi expulso e o Náutico atropelou, né? Aliás, o Matheus Vinícius está ganhando uma nova chance, provavelmente hoje, depois de comprometer em todos os clássicos. O Matheus Vinícius, em 3 clássicos que ele jogou, fez um pênalti em um. Fez um pênalti em outro e foi expulso em outro, que foi esse.
1: Comprometeu mesmo.
0: Meu amigo. Então ele ganha uma nova chance, provavelmente hoje, o Matheus Vinícius, por ser canhoto. Na ala direita, essa dúvida. Ele tem o Renato, que foi lateral no começo da carreira, né? Ala também.
1: Eu acho que o Renato funcionaria bem ali. Já foi testado ali.
0: Fez o segundo tempo contra o Guarani, né?
1: Mas você tá achando que ele pode botar Ronald ali?
0: Isso, o Ronald mais como um pontinha de velocidade, né? Mas eu, assim... Questão mais de segurança, de ter mais noção até de jogo sem bola, de marcação, seria o Renato. Que já fez também essa função. Acho, mas pode ser que o Ronald entre. Meio campo, Pedro Favela volta à titularidade. Por não ter outro, deve jogar o Silva, porque o Fabinho tá machucado, enfim. Tem o Léo Costa, que pela primeira vez foi relacionado. É um reforço pro técnico Cristiano Souza.
1: Patrick Alan não entra, não?
0: Patrick Alan no meio, como meio armador, né? Meio armador, camisa 10, porque o Regis tá machucado, o Vitinho fica no banco. O Léo Costa, ele só não vai ser titular, não é por falta de bola, não, porque eu acredito que o Léo Costa hoje é o melhor, até contabilizando, Balotelli também, o Léo Costa é mais volante do que todo mundo que o Santa tem de volante no time. Inclusive, eu sempre acreditei que o Santa poderia funcionar melhor com 3 zagueiros do que com 2 volantes, ou 3 volantes, pelo déficit que o Santa tem de volantes, principalmente depois da saída do Balotelli.
1: Você falou ainda há pouco, não era? Ele ainda tá lá.
0: Heron?
1: Sim.
0: Tá. Treinando e tá, provavelmente fica no banco hoje.
1: E recebendo também?
0: Sim.
1: Caramba.
0: Então, o Patrick Alan e o Zé Mário deve ser ala no jogo de hoje, pela esquerda. E o ataque é Veraldo e Thiago Marques, né? Então, o ataque é uma dupla de ataque interessante, apesar do Thiago Marques não estar jogando nada com a camisa do Santa.
1: Você falou no Ronald, não?
0: Como ou ala ou um ponta. O Santa deve jogar no 3-5-2.
1: Ele entraria no lugar de Everaldo?
0: Aí, Everaldo. Eu não acredito que o Everaldo fica no banco. Até porque eu acho que se o Everaldo tá bem, tá se sentindo bem fisicamente, eu acho que deixar o Everaldo no banco é uma estupidez. Seja qual for o treinador.
1: Se ele tá bem fisicamente, né?
0: Se ele tiver bem fisicamente. Se ele tiver bem fisicamente.
1: Tecnicamente é um bom jogador.
0: Sim, um dos melhores jogadores do elenco do Santos e um dos maiores salários também, né? Tem que colocar pra jogo, mano. Até pra ganhar ritmo, né? O Everaldo fez 2 jogos no ano até aqui. Ele entrou no segundo tempo com o Amazonas e foi titular contra o Guarani. Esse, o provável Santa Cruz que... De novo, recebeu parte do salário antes da viagem, viu, Edinaldo? Antes da viagem acontecer sábado, na sexta, o Santa Cruz pagou uma imagem, ele tinha 3 em atraso, e pagou o moradia, pagou a moradia do elenco. Só que estamos no dia 11, já bateu o quinto dia útil, ou seja, já venceu carteira de abril. Pois então o Santa hoje tem alguns dias de atraso da carteira de abril e 2 imagens com os atletas remanescentes desde o começo do ano.
1: Ele não está conseguindo atualizar, na verdade, né?
0: Nesse ritmo... Ele conseguiria atualizar tudo em um mês. Se toda semana o Santa fizesse o que está fazendo. Uma imagem, uma CLT. Uma imagem, uma CLT. Em um mês ele conseguiria regularizar. Só que tem

0: teria que conseguir dinheiro toda semana, como vem conseguindo o Bruno Rodrigues, né? É. Para pagar parte do salário ou carteira ou imagem. Nesse ritmo, ele conseguiria pagar tudo em um mês e regularizar tudo. Então, essa situação.
1: Pinga-pinga que preocupa, né?
0: Claro, preocupa porque em algum momento a fonte seca, infelizmente.
1: É, e acho que é o maior adversário do Santa Cruz é o tal do salário atrasado, cara.
0: É, também eu concordo também.
1: Sem dúvida nenhuma,
0: Outra coisa que atrapalhou muito Santa Cruz, e é bom a gente lembrar, né? O Santa tá indo pro sexto jogo dele hoje, na Série C.
1: Uhum.
0: O Santa só fez 2 jogos em casa e foram 4, contando de hoje, com o visitante. Bilheteria...
1: 0.
0: Praticamente 0, porque o público contra Itabaiana naquele dilúvio foi um público espetacular para as condições climáticas.
1: Mais de 10 mil.
0: Contra o Amazonas, também um público interessante. Agora, só 2 jogos, né? Um em cada mês, então dificulta até na questão de bilheteria.
1: Uhum.
0: Bom, falando sobre o adversário de hoje, Edinaldo, que subiu junto com o Santa no ano passado da D para C, né? A Inter de Limeira subiu junto com o Tricolor. A Inter de Limeira eliminou o Goiatuba na Série D do ano passado, 0-0 em Goiás e 1-0 no interior de São Paulo, em Limeira. Perdeu a semifinal do ano passado da D pro Barra, que veio a eliminar o Santa. O Santa foi vice-campeão e o Barra campeão. Tem um detalhe que eu disse em manchete, eu fui até conferir, que na minha cabeça falei, poxa, a Inter de Limeira tá fazendo uma campanha de meio de classificação na Série C, mas não tinha ganho de ninguém em casa até aqui nessa Série C, não ganhou de ninguém. Aí eu fui ver a campanha da A2 de São Paulo. A Inter de Limeira jogou a segunda divisão de São Paulo.
1: Sim.
0: Ficou mais próxima do rebaixamento do que do G8. Foi a 12ª colocada de 16 clubes na Série A2 de São Paulo.
1: Ela costuma fazer boas campanhas no Paulistão.
0: Paulistão, até ano retrasado, jogou a elite do futebol paulista. Ano passado também foi rebaixada. E a Inter de Limeira, esse ano, fez 10 jogos em Limeira, no Major Levi Sobrinho. Desses 10 jogos, ela perdeu 5. Só ganhou 3 e empatou 2. Ela perdeu esse ano
1: agora,
0: até aqui.
1: Agora, nesse momento, ela está 4 jogos sem perder, né?
0: Isso. Por quê? Também porque nos 2 últimos jogos fora de casa, ela foi bem. Ela empatou com o Barra em Itajaí, onde é duríssimo de jogar. E ganhou do Confiança em Aracaju. Mesmo Confiança que ganhou do Santa de 1-0, naquele jogo desgraçado que o Santa Cruz fez em Aracaju. Então, até aqui no ano, Inter de Limeira perdeu para Santo André, Água Santa, Osasco Sporting, que é o atual... O Oeste, né? O Oeste virou Osasco Sporting.
1: Sim.
0: Perdeu pro Juventus da Moca e perdeu pro Floresta de Leston Júnior na estreia e também empatou com o Ituano jogando em casa em Limeira no duelo de Caipiras.
1: Situação totalmente adversa ao Santa Cruz, né? Porque o Santa Cruz está 3 partidas sem ganhar nada.
0: Nem um ponto. E nem fazer gol.
1: Três derrotas consecutivas, impressionante.
0: E Inter de Limeira já não perde há 4 jogos, ou seja, tá numa maré melhor. Provável Inter de Limeira do técnico Matheus Costa. Saulo no gol, não é o ex-Sport, tá? Esse Saulo é um barbudinho que o Santa até tentou contratar, que já foi do Botafogo da Paraíba. Não, é que teve outro Saulo também, né? O Saulo Avatar, o grandão do Sport, esse parou. E teve outro Saulo que jogou aqui a Série B de 2022, que foi uma catástrofe também. Foi no ano que os goleiros do Sport aprontaram muitas peripécias. A linha defensiva, Ian Silva, Frazan, ex-RB Fluminense, zagueiro experiente, Lucas Santos e João Vitor. Meio campo, Fabrício Dias, o Lucas Buchecha, que é um dos esteios técnicos do time, ex-chapecoense, e o Romarinho, autor do gol da vitória sobre... Esse Romarinho não é conhecido, não. É mais de segunda divisão de São Paulo e tal. Ele que marcou o gol da vitória em Aracaju. O ataque tem o ex-cruzeiro Vitor Leque, o grandalhão Getúlio, ex-RB e Avaí, e o centroavante e artilheiro do time, o Miguel Bianconi, que é base do Palmeiras, rodou, até na Bolívia esse cara jogou, já tem 3 gols na Série C, é grandalhão, tem 1,90m, muito bom no jogo aéreo, todo cuidado é pouco, com esse cidadão chamado Miguel Bianconi.
1: Então, tem 2 grandalhões, né?
0: Porque o Getúlio
1: outro,
0: e o...
1: Getúlio também é alto.
0: 1,92m e o Bianconi tem 1,91m. Bom, vamos escutar o novo técnico do Santa, o Cristiano de Souza. Seguinte, né? Ele foi perguntado na entrevista coletiva de apresentação dele o seguinte, Ed. Ele até chegou a questionar, poxa, gente, a média de treinador brasileiro é 3 meses. Eu tô na média. Quando foi questionado sobre
1: ele
0: rodar,
1: acertou.
0: Né?
1: 3 meses é a média do treinador brasileiro.
0: Exatamente, isso é verdade. E esse negócio de ficar de galho em galho, né? A média dele é de 3-4 clubes por ano. E ele foi perguntado o que é que faz o Cristiano de Souza acreditar que no Santa ele vai ter a sequência que ele nunca teve na carreira. Ou seja, fazer 20 jogos ou mais por um só clube.
2: É isso que me motiva. É esse ingrediente, é essa energia. Essa é a gasolina que eu estou trazendo para cá. Eu estou trazendo energia positiva. Eu quero passar isso para os jogadores. Eu quero que a gente construa juntos uma recuperação rápida no campeonato. E é dessa forma que eu chego nos lugares. Cada vez mais preparado, cada vez um pouquinho mais pronto e sabendo lidar com essas adversidades. O futebol brasileiro é isso. Eu fico até surpreso quando vocês, que trabalham no futebol, questionam a rotatividade dos treinadores. Por que que a gente roda tanto? Parece até que a gente está num outro país, né? Essa é a realidade, gente. A média hoje de um treinador é isso, é menor de 3 meses. E eu estou na média. Felizmente, pela minha postura, pela minha forma de ser, o telefone toca. E a gente gosta de trabalhar, e a gente quer trabalhar e gosta do desafio. Né? E eu não estou diferente aqui. Eu acredito muito nessa marca, nessa grandeza de clube, nessa torcida, principalmente. Eu acredito que a gente juntos pode fazer um divisor de águas rapidamente e voltar a ser competitivo e se aproximar dos classificados.
0: Pronto, tá aí o Christian de Souza falando sobre essa rotatividade dele.
1: Ele tá muito otimista, né?
0: Tá.
1: E não poderia ser diferente. O treinador tem que chegar para influenciar o atleta. E para influenciar o atleta, ele não pode estar pessimista. Ele tem que estar otimista o tempo todo. Vamos ver se ele consegue dar uma evolução a esse time, né? Porque do jeito que tá muito difícil encarar o Santa Cruz da forma que está. Então, há uma esperança, uma perspectiva de melhoras, Não melhoras consideráveis, porque treinador também não é milagreiro, né? Treinador é parte de um contexto. Se ele ajudar fazendo com que o time evolua um pouquinho, já deu um grande passo pro time do Santa Cruz.
0: Primeiro passo é pontuar, né? Pontuar hoje, já vai ser um passo dado.
1: E para pontuar, ele vai ter que evoluir um pouquinho. Não pode jogar o que tá jogando.
0: Verdade.
1: Né? Pode jogar o que tá jogando. Ok, Igor?
0: Um abraço, Ed.
1: Pronto, você acaba de acompanhar aqui dentro do Bola Rolando a segunda-feira tricolor. 18:25.
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1: Dezoito horas e 29 minutos.
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1: Tem bola rolando para o Esporte. Alô, alô, Cristiano Bassan.
12: Alô, alô, Ed. Alô, torcida rubro-negra. E após a vitória diante da Ponte Preta, que garantiu ao Esporte a liderança momentânea do Brasileirão da Série B, o Leão é o líder da competição com 16 pontos em 8 jogos, sendo 3 vitórias consecutivas. E terá aí uma semana de preparação até o próximo jogo, que será apenas no próximo domingo, 8h30 da noite, na Ilha do Retiro, contra o CRB. Eu falo liderança momentânea porque, para se manter no topo, o Esporte tem que torcer por um tropeço do São Bernardo, que joga terça-feira, amanhã, pelo complemento da 8ª rodada contra o Londrina, que está na zona do rebaixamento. O empate do Fortaleza contra o Avaí no domingo foi positivo para o Leão, que agora, para se manter na liderança, basta apenas torcer aí pelo tropeço do São Bernardo. No jogo contra a Ponte Preta, o Leão acabou tendo 2 baixas para a próxima rodada. Trata-se do atacante Barleta, que recebeu o 3º cartão amarelo, e o zagueiro Marcelo Ajul, expulso numa jogada infeliz. E com isso, os 2 atletas vão cumprir suspensão automática e não ficarão disponíveis nesta 9ª rodada contra o CRB. Para a defesa, o zagueiro Zé Marcos deve ser o substituto natural. Ele entrou na partida contra a Ponte e atuou bem. Já no ataque, o técnico Márcio Goiano deve aguardar aí a avaliação do atacante Yuri Castilho, que se recupera de uma mialgia no músculo adutor da coxa direita, e resta saber se ele voltará a ficar à disposição já para esse duelo. A outra opção é o Marlon Douglas. Ainda sobre o Esporte, Edinaldo, é importante dizer que o Leão é o único invicto na competição, e essa semana de descanso, ou seja, sem jogos, está sendo muito comemorada aí pelo treinador rubro-negro, que agora terá tempo para treinar mais a equipe, não é?
1: É a chamada semana cheia, né? Que os técnicos buscam fazer o mais rápido possível, porque com a sequência de jogos, principalmente do Esporte, que está em outra competição, além do Campeonato Brasileiro da Série B, está também na Copa do Nordeste, quando você pega uma semana cheia, é um momento de você botar a bola no chão, coordenar melhor os treinamentos, corrigir defeitos, porque defeitos ainda existem para serem corrigidos, e muitos desse time do Esporte. O time está bem, é um time pragmático, né? Um time que busca resultados e consegue. Você pega, por exemplo, esse jogo contra a Ponte Preta, o Sport não começou bem o jogo. O Sport começou o jogo oscilando muito, né? Com muita irregularidade. Tomou aquele susto no primeiro gol da partida, que foi marcado pelo time da Ponte Preta. Só que, imediatamente após o gol da Ponte Preta, o Sport consegue empatar o jogo. E faz um segundo tempo realmente muito melhor e mereceu a vitória pelo placar de 3-1, com exibições fantásticas, né? Que a gente teve do próprio Barleta. O Barleta fez uma partida extraordinária.
12: Exato, exato. Convertendo o pênalti, dando o lançamento para...
1: Participou para do lance...
12: Dos 3 gols, né?
1: Dos 3 gols. Deu assistência em 2 e fez o gol dele de pênalti, né?
12: Exato. O Sport tem tido essas oscilações entre um tempo e outro, né? Essa irregularidade dentro do próprio partido.
1: O Sport precisa corrigir, gente, essa questão de dar muito espaço ao adversário no meio de campo. Tem hora que você vê muito espaço ali para o adversário explorar. Você pega um adversário mais forte, ele vai tentar explorar isso de uma forma mais competente e pode prejudicar o time do Esporte. Uhum. Pode sair na frente com 1 ou 2 no placar e prejudicar no futuro o time do Esporte. Outra coisa, a saída de bola do Esporte, ela ainda é cambaleante, precisa melhorar. É claro que a efetivação como titular do Depena melhorou o meio de campo do Esporte, mas ele ainda precisa melhorar essa transição, ser mais rápido, ser mais objetivo. Agora, no segundo tempo, o técnico tem feito uma leitura positiva do time e tem feito as substituições de forma muito correta.
13: Sem
1: dúvida. Tem dado bom resultado.
13: E tem dado certo, né? O técnico Márcio Goiano avalia esse período longo de preparação, no caso desta semana, né? Esse alívio que vai dar nessa agenda apertada entre Copa do Nordeste e o Campeonato Brasileiro. Ele falou, e nós vamos ouvir agora, o técnico Márcio Goiano.
14: Quando a gente fala que tem uma semana de trabalhar, porque a gente realmente congestionou muito, né? A Copa do Nordeste, o Campeonato Brasileiro, desde o jogo da estreia, né? O jogo do Cuiabá. Praticamente a gente vem jogando direto. Nós não tivemos aí praticamente essa situação de trabalho, de treinamento, assim, com o grupo 100%. Nós tivemos em alguns momentos, sim, tiramos alguns jogadores, colocamos por opção outros atletas, mas nunca tivemos essa situação do grupo 100% durante a semana. Então vai ser uma semana realmente muito importante para a gente trabalhar, colocar algumas situações de trabalho, de treinamento um pouco diferente que a gente não vem fazendo, para qualificar, corrigir algumas coisas, né, que a gente precisa, de mesmo com relação à liderança, né, vamos dizer assim, dessa forma. Mas aí vem a parte pessoal, né? Eu sou uma pessoa que cobra muito, né? Eu prezo muito pela liderança. A liderança, então nós temos jogadores com essa liderança, isso é importante. Então é procurar durante a semana estar conversando, colocando para eles a importância desse jogo no domingo. Porque a partir do domingo, na outra semana, a gente realmente tem uma semana pesada também. Então a gente tem essa consciência, então é trabalhar, aproveitar e nos preparar para esses jogos que vão vir no futuro para a gente aí. Olha, a gente, primeiro, como você falou, vamos trabalhar bem durante a semana para esse primeiro compromisso que é contra a equipe do CRB, né? O CRB também tem um jogo importante na quinta-feira pela Copa do Brasil. Então a gente sabe que eles também vão ter esse desgaste natural. Com relação à nossa equipe e o decorrer agora do ano, né? Vamos colocar assim, a Copa Nordeste, ela vai até junho, né? Então esse compromisso, ele existe. Então a gente tem essa consciência. Então vamos trabalhar a semana para o jogo do domingo. Posteriormente já temos jogo na quarta e no sábado. A gente vai estar sempre junto com o departamento de performance, né? Departamento médico, pessoal da físio, né? Fisiologia, fisioterapia, todo mundo ali para a gente ter essa resposta positiva, né? Até porque nós temos condições de ter o parâmetro de todos os atletas pós-jogo, né? Então a gente vai analisar da melhor forma possível. Mas pode ter certeza que sempre nós vamos colocar uma equipe competitiva para a gente buscar os resultados positivos.
13: E por falar em resultado positivo, Arinaldo, o início do Sport na Série B tem sido de um saldo positivo. O Sport tem o segundo melhor ataque do campeonato e, ao mesmo tempo, uma das defesas mais sólidas da segundona. Com 11 gols marcados, o Sport aparece empatado com o São Bernardo, Novo Horizontino e CRB. O único time com um desempenho superior no setor é o Vila Nova, que balançou as redes 12 vezes. Se o ataque vem funcionando, a defesa, que vinha sendo alvo também de críticas da torcida, demonstra em bons números. O Sport sofreu apenas 5 gols em 8 jogos, ficando atrás somente de Juventude e de Cuiabá, Edinaldo.
1: Pois é, e o Márcio Goiano vai levando o barco, né? Vai levando o barco, muita gente olhando pro Márcio Goiano de forma atravessada, mas agora começa a inspirar um pouco mais de confiança. Eu fui favorável, sim, à efetivação de Márcio Goiano, volto a dizer isso aqui, vocês que nos acompanham sabem que eu fui favorável. O problema é o seguinte, gente, como o cara não tem grife, né? Não é aquele cara que é realmente reconhecido de ponta a ponta do Brasil, até porque ele vinha realmente dirigindo times pequenos, sem grandes êxitos, você não tem muita diferença não, rapaz, desses treinadores. Tem aqueles diferenciados que são uma quantidade mínima, mas os treinadores, de um modo geral, trabalham dentro do mesmo patamar. Uns com mais sorte, outros com menos sorte, mas ele está fazendo o trabalho correto até agora. Tem demonstrado que faz uma boa leitura de jogo, porque as substituições que ele faz, ele sempre acerta. Isso prova que ele fez uma boa leitura de jogo. E o Sport vai levando aí numa boa, fazendo uma boa campanha de forma pragmática e muito produtiva.
13: E tem demonstrado que tem o time nas mãos, né? Quando o grupo fecha com o treinador e os resultados aparecem, é positivo também. Então, tem dado certo, os resultados estão aparecendo e futebol é resultado. Enquanto vai ganhando, vai dando certo, a torcida vai vibrando com isso. O próprio Roger, treinador do América, alfinetou ontem o Sport, né? Disse que saiu com 63% de aproveitamento, mas a gente sabe que era um futebol que, além de não ser convincente, não vinha dando certo, os resultados não vinham.
1: Deixou muito a desejar.
13: É verdade.
1: A desejar.
13: Pois é, a última informação aqui, Edinaldo, o Sport essa semana comemora 121 anos, né? Os ingressos para a partida do domingo, onde estão previstas comemorações para essa data, já estão disponíveis para o torcedor, tanto para o sócio campeão 87, seguindo o cronograma escalonado, para o público geral, os ingressos que estão a partir de R$30 para o torcedor, partida do domingo, 8:30 da noite, jogo que acontece na Ilha do Retiro, Ed.
1: Pois é, o Sport corre paralelamente a uma grande crise financeira, né? Uma crise esboçada recentemente no balanço, todo mundo esperava por isso, em função das mazelas da administração anterior. Então o Sport teve um déficit que foi considerado o pior de toda a história do Sport, de mais de 112 milhões de reais. Então é um déficit que compromete as finanças do clube. Até para fazer investimento atualmente no time, vai precisar quando chegar a janela, o Sport vai ter enorme dificuldade para isso.
13: Verdade, no ano que poderia ser bem mais produtivo,
1: sim,
13: né?
1: Sem dúvida. Ok?
13: Ok, Ed. Aí, portanto, os destaques do esporte aqui no Bola Rolando, Ed.
1: Pronto. Nosso Cristiano Bassan destacou o Esporte Clube do Recife. Você acaba de acompanhar aqui dentro do Bola Rolando. A segunda-feira, rubro-negra. 18h40.
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1: E a CBF indica Estevão fora, inclui Neymar em pré-lista exigida pela FIFA para a Copa do Mundo. Sonho da Copa do Mundo praticamente adiado para Estevão, né? E mais uma semana de expectativa para o veredito final sobre Neymar. Essa novela eu já não aguento mais. A CBF enviou, na verdade, no final da tarde de hoje, para a FIFA, a relação com 55 nomes pré-convocados para o Mundial, que começa daqui a um mês. E a tendência de ausência do jogador do Chelsea, por conta da lesão, já o camisa 10 do Santos repete o padrão das outras listas largas de Carlo Ancelotti. Mas sua presença nos 26, que serão anunciados daqui a uma semana, é ainda muito improvável. muito improvável. A decisão a respeito de Neymar está nas mãos do treinador, mas nos corredores da entidade a informação é de que há outras dúvidas que tomam mais a atenção. Uma delas é a divisão entre meias e atacantes, com a lesão de Estevão. Ancelotti avalia se mantém ou não a matemática prevista de 5 meio-campistas e 9 jogadores de ataque. No mais, é que o jogador do Chelsea tenha decidido não operar e viajar para o Brasil para um tratamento conservador para manter vivo o sonho da Copa, mas a comissão entende que não há tempo para recuperação e segue o diagnóstico do clube. Agora, 18h44, vem aí o Tricolor do Arruda. Perdão, vem aí o Clube Náutico Capibaribe. Náutico!
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3: Às 18h46.
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3: Tem bola rolando para o Clube Náutico Capibaribe. Alô, alô, Leonardo Boris.
5: Alô, alô, Edinaldo Santos. Boa noite para você, amigo. Boa noite para a amiga e para o amigo ligados aqui no Bola Rolando. E que vitória maiúscula do Náutico ontem sobre o América Mineiro por 4-0. Apesar da decepção do público. Eu estava contando de 8 a 12 mil, deu 7 mil e poucos torcedores. Eu fiquei decepcionado com o público, mas Dia das Mães pode ter sido o grande motivo.
3: O que eu tenho falado de público é exatamente isso, Boris. Não foi o público que se esperava, evidentemente. Ponto. Agora, um dia atípico de chuva e Dia das Mães, onde as pessoas costumam estar em casa com a família, isso contribuiu decididamente com a diminuição desse público.
5: É, e ontem, para minha satisfação, não choveu. Porque eu estava no campo, eu não peguei uma gota de chuva sequer. Ontem o tempo firmou.
3: Você teve chuva antes, não?
5: Não, o tempo firmou ontem, uhum. De tal maneira, choveu de manhã, choveu na madrugada, mas depois das 10 horas da manhã o tempo firmou. De qualquer maneira, tem a questão do Dia das Mães e aí a gente até entende. Mas quem não foi perdeu uma grande exibição do Náutico. Melhor da Série B.
3: Tivemos uma perspectiva de chuvas exatamente pelo que aconteceu de manhã, madrugada e de manhã. Aí ficou aquela expectativa, inclusive das previsões da APAC, para chuvas ao longo do dia. Coisa que não aconteceu, felizmente não aconteceu.
5: Não aconteceu. E aí o Náutico fez uma grande exibição. 2 gols, belos gols do Vinícius. Também marcou o Enderson, aliás, o Enderson fez um primeiro tempo sensacional. O Vinícius voltou a jogar bola pela ponta direita, mesmo com a saída do Vitor Andrade, quando entrou o Felipe Saraiva. Eu pensei até que o Felipe Saraiva ia ficar na ponta direita, o Vinícius na ponta direita, na ponta esquerda. Não, prosseguiu da mesma forma. Quem não pegou na bola foi o Júnior Todinho, que entrou na vaga do Derek. Esse não pegou na bola, mas o Náutico do primeiro e do segundo tempo, até as substituições que ele colocou o Alanzinho, ele colocou o Felipe Saraiva, ele colocou o Júnior Todinho, até aí o Náutico fez uma grande partida.
3: Eu acho que num primeiro ponto que eu gostei foi o fato dele ter parado com a teimosia de botar jogador que não está atuando bem. E nesse jogo, ele já coloca o Vitor Andrade de frente.
5: Que jogou muito bem também.
3: Jogou ótimo. Ele contribuiu decididamente com o jogo, com o resultado. Não fez gols, mas contribuiu decididamente dentro ao longo da partida, durante o tempo que ele ficou. Porque ele saiu mais ou menos ali por volta dos 30, né?
5: Segundo tempo. 30 minutos ele saiu. Ele deu a vaga exatamente para o Felipe Saraiva.
3: Exatamente. Então você pega...
5: O Náutico fez 4 substituições. Entraram Auremir, Felipe Saraiva, Júnior Todinho e também o jogador Alanzinho.
3: Agora ele também evitou colocar o Matheus, que não vem jogando, o Matheus Ribeiro, que não vem jogando absolutamente nada.
5: Ele não colocou o Matheus Ribeiro, colocou o Felipe Cardoso. Felipe Cardoso, que é um meia, que jogou no Santa Cruz.
3: E na lateral
5: ele
3: direita
5: deu chance
3: foi
5: o Reginaldo, que é um monstro, né?
3: Exatamente.
5: É um monstro. O Reginaldo realmente...
3: Porque não tem sentido você continuar colocando jogador que não está dando certo. Tem que parar com isso. Quando ele bota Vitor Andrade de frente, quando ele tira do time o Matheus Ribeiro, eu acho que se Paulo Sérgio está realmente recuperado, teria entrado de frente também.
5: É um ponto fora da curva o Derek.
3: Totalmente.
5: O Derek é um ponto fora da curva.
3: Totalmente.
5: O Derek, ele está muito inseguro. Ontem, no primeiro tempo, ele recebeu uma bola, que bola para atacante, para você penetrar, chutar e marcar. Ele, em vez de fazer isso ou apenas chutar, ele voltou a bola para o Dodô. E aí o Dodô já estava com uma marcação, o Derek estava sozinho, o Dodô já estava com uma marcação, perdeu a bola, perdeu uma grande chance de produzir situação de gol.
3: E os amigos me lembram aqui, Vitor Andrade já provocou a segunda expulsão de adversários. Colocou, obviamente, principalmente o Betão e Igor Fernandes na zaga, no miolo da zaga. Miolo da zaga, lateral direita, trio de ataque, bastou não inventar para que as coisas acontecessem.
5: Agora o Vitor Andrade, ele deu um drible e a jogada foi praticamente na intermediária. Aí o cara deu-lhe uma porrada de carrinho que foi cartão
3: muito,
5: direto.
3: Muito contundente.
5: Foi cartão vermelho direto.
3: Não tinha como aliviar.
5: E mesmo assim, mesmo com a igualdade de 11 contra 11, ou de 10 na linha contra 10 na linha, o Náutico era superior.
3: O
5: Muriel, eu cheguei
3: todo
5: a brincar ontem com o Alexandre Costa, falei, se estivesse chovendo, no segundo tempo eu chamei o Alexandre e falei, Alexandre, se estivesse chovendo, o Muriel pegaria uma gripe. Porque o Muriel não fez absolutamente nada. Nada.
3: O Náutico foi dominante do princípio ao fim do jogo, mereceu o resultado. E uma coisa interessante é que o Náutico, que fazia tempo que não saía na frente no primeiro tempo...
5: E foi o maior placar da Série B até agora, viu?
3: Pois é, ele saiu na frente no primeiro tempo, porque você, quando está bem no jogo e reproduz esse domínio em gols, as coisas ficam bem mais fáceis, bem melhores.
5: Isso foi comentado até pelo Guilherme dos Anjos, porque uma situação semelhante foi a partida contra o Ceará, em que o Náutico botou três bolas na trave,
3: né?
5: Aí não se resumiu em gols. Agora, e ontem veio os gols, né?
3: Agora é aquela história. A gente sabe da importância desse esquema de jogo do Hélio dos Anjos, porque o time é bem treinado, sem dúvida nenhuma. Mas nem todo time mantém uma regularidade e segue até o fim da temporada. E exemplos já tivemos essa temporada quando o Náutico terminou encarando adversários que seguraram esse esquema de Hélio dos Anjos, que passa praticamente todo o jogo em cima do adversário, com as linhas bem altas. Então, quando dá certo, quando encaixa, não tenha dúvida que o Náutico vai tirar proveito, vai fazer uma grande partida, vai ganhar o jogo. Mas como qualquer equipe oscila numa grande competição, como é uma Série B, nesses momentos eu volto à preocupação do Guilherme dos Anjos, na entrevista de um último jogo que nós tivemos no Náutico. Ele disse que nós precisamos também ter um pouco mais de repertório, um pouco mais de alternativa tática, para esses momentos você entrar e não sentir tanto.

0: Pode ser fatal.
1: Aí você tem que trabalhar a bola.
0: Agora, o Náutico se submete a um risco? Claro que se submete. Ele sabe que está se submetendo a um grande risco. Numa retomada de bola do adversário. Isso que a gente está falando.
1: Olha, eu gostei ontem do posicionamento dos dois volantes do Náutico, Samuel e o Enderson.
0: Não, mas o Enderson está jogando bola já faz tempo.
1: Eles marcando na frente, na intermediária. Pô, mas o Enderson fez uma partida monstruosa.
0: Apesar de ser um jogador muito discreto, ele está sendo muito importante nesse time do Náutico já faz algum tempo.
1: É.
0: Ontem ele foi premiado por ter feito um gol. Aí aparece mais. Mas a atuação dele, tática, é uma atuação importantíssima ao longo dessa presença dele no Clube Náutico Capibaribe.
1: Aí foi perguntado sobre a questão do Paulo Sérgio para a partida contra o Operário, no próximo sábado, às 16h, e Guilherme dos Anjos assim respondeu.
2: Como todas as semanas que antecedem qualquer jogo da nossa parte, a semana precisa falar, naturalmente os atletas vão treinar, vão disputar, né? A vida do atleta de futebol é complicada porque eles precisam disputar internamente, isso que vai acontecer. Paulo fez um grande treinamento hoje, estive lá de manhã, em loco, acompanhei todo o treinamento, gostei muito do desenvolvimento dele. Nós respeitamos, inclusive, para que não ocorresse, falei isso na coletiva, não ocorresse o mesmo que já ocorreu o ano passado. Então nós temos que dar uma cancha de trabalho físico, técnico, tempo de jogo para o Paulo, né? Acredito que ele vai estar já num nível muito bom essa semana. E naturalmente a escolha entre os 23 que vão viajar, ela é minha, do professor. E acho que a semana vai dizer, e o Paulo vai estar, espero eu, assim como todos os outros, num nível muito bom. Assim como o Derek, assim como o Todinho, que agora é uma opção. Os garotos que vêm... em algum momento compondo ali banco e tem chamado a atenção. Rosa chama muita atenção, o próprio Luiz, que voltou agora de lesão, a gente vai inclusive renovar o contrato dele, porque eu acho que é um jogador que tem possibilidade de crescimento, como a gente está vendo o Cauã Maranhão se desenvolver fora daqui, é bem legal. Acho que a gente precisa pensar, claro, de uma forma micro, né, no momento atual do elenco, mas a gente também tem que pensar no clube na hora de tomar algumas decisões da gestão desse elenco, desses jovens e também dos atletas que estão disponíveis, mais prontos, que eu digo, de mercado, de perfil para jogo.
1: Aí a palavra do técnico Guilherme dos Anjos. Amanhã, reapresentação do time à tarde, e aí o departamento físico vai reavaliar o Paulo Sérgio, o Leonai, o Matheus Silva, o Juninho. Continua entregue ao departamento médico.
0: E é sempre bom lembrar que o Náutico vai entrar numa fase dificílima, né? Os próximos 6 jogos do Náutico vai pegar adversários como Sport, Cuiabá, Novo Horizontino.
1: Pela ordem, os 3 próximos são dificílimos, porque o Operário Sport, de Ponta Grossa.
0: Tem o Operário,
1: é
0: tem
1: o Cuiabá, Sport,
0: tem o Cuiabá. O
1: Cuiabá e o Sport no dia 30.
0: Exatamente. Sport, os 3 na Cuiabá, sequência. Novo Horizontino. Ainda vai ter jogo com... O Vila Nova...
1: Sim, ele não vai pegar... Não vai... Tudo que ele pegou até agora foi barra.
0: Mas eu acho que essa sequência é muito mais dura do que ele pegou
1: porque,
0: até agora.
1: É porque é no meio, né?
0: Pois
1: mas
0: é.
1: Mas não é fácil, não.
0: Esse é um momento mais delicado que o Náutico vai pegar. Não é que ele tenha jogado...
1: É porque está muito equilibrado a Série B também, né,
0: Ginaldo? Exatamente.
1: E o Náutico agora é G4.
0: Um pouco mais do time, né?
1: É.
0: Esse adversário.
1: E agora é G4 e o Náutico... tem uma excelente pontuação e tá aí, fez uma grande partida. Vamos ver o que acontece agora contra o Operário de Ponta Grossa, que surpreendentemente tomou a cipuada do CRB.
0: Um amigo nosso mandou aqui uma lembrança.
1: É o agente secreto?
0: Não, sobre o Todinho. Realmente eu estive imaginando aqui, eu sempre vi esse jogador nos times que ele passou jogando de centroavante. Eu queria até depois que vocês fizessem uma pesquisa, se ele é centroavante ou é ponta, porque no Náutico ele só joga de ponta, né?
1: Ele ontem ele entrou como centroavante e não pegou na bola. Ele, para mim, é uma válvula de escape. Eu vi ele no Vila Nova,
0: como
1: ele jogava de ponta. Não, ponta. É uma ponta que ele é uma válvula de escape que usa velocidade. Ele fica, eu sinto o Júnior Todinho preso agora. Ele não é de quebrar linha, mas ele tem velocidade.
0: Se ele foi válvula de escape em outros times, ele
1: não,
0: no Náutico
1: e
0: tá sendo
1: foi
0: válvula,
1: bem. Não,
0: válvula
1: é porque,
0: tapada.
1: É porque a válvula tá desligada. A válvula tá desligada, mas
0: a
1: ele.
0: Válvula dele
1: é...
0: não tá...

0: Legal.
1: Ontem mesmo ele ficou, ontem o time trocando passe e tal. Se ele não estivesse recebendo, vai procurar o jogo para tabelar, para receber, para fazer alguma coisa, mas ele realmente não está legal.
0: O amigo está dizendo aqui que ele era um falso 9 no Vila Nova.
1: É, um falso 9, exatamente.
0: Mas sempre foi 9, sempre foi.
1: É, ele é um falso 9, aquele que sai para o jogo, aquele que usa dele a principal arma, que é a velocidade. Mas, ok.
0: Valeu, Boris. Acabamos de acompanhar as notícias do Alvirrubro Pernambucano. A segunda-feira, Alvirrubra, aqui no Bola Rolando.
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0: Fim do Bola Rolando. Na sequência, você acompanha a Voz do Brasil e depois da Voz do Brasil, às 8 da noite, tem a grande jornada esportiva do Escrete de Ouro, para cobertura do jogo do Santa Cruz na Série C do Campeonato Brasileiro contra a Inter de Limeira, lá na casa do adversário. Boa noite, Recife. Boa noite, Brasil.
3: Brasil!
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5: O novo Desenrola tem previsão de duração de 90 dias. O foco do programa são consumidores que ganham até 5 salários mínimos, o equivalente a R$ 8.105.
6: E ainda acesso à internet ampliado.
7: 3.800 unidades básicas de saúde serão conectadas, o que vai aumentar a oferta do Telesaúde pelo SUS.
6: A medida vai fortalecer atendimento de quem vive em áreas com menor acesso a especialistas e serviços médicos. Pablo Mundi.
8: Com a conexão, os profissionais de saúde passam a usar prontuários eletrônicos, exames digitais, trocas de informações em tempo real e teleconsultas com especialistas.
7: E você vai ouvir também homenagem aos mais de 700 mil mortos de Covid no Brasil.
6: O presidente Lula institui 12 de março como dia em memória às vítimas do vírus no país.
9: Nós precisamos ter consciência que isso aqui é mais forte do que muitas guerras que aconteceram no mundo.
7: Hoje, na apresentação da Voz do Brasil, Mariana Jungmann e Nazi Brum.
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7: Em março de 2020, os estados começavam a se preparar para entrar em quarentena. A Covid-19 chegava ao Brasil.
6: No dia 12 de março, o Brasil registrou a primeira morte da doença.
7: E para lembrar esse período, quando o país registrou mais de 700 mil mortes pela doença, o presidente Lula sancionou hoje o Dia Nacional em Memória das Vítimas da Covid-19, o dia 12 de março.
6: A repórter Graziele Bezerra está no Palácio do Planalto e acompanhou esse evento. Ela fala com a gente agora ao vivo. Boa noite, Graziele.
10: Oi, Mariana. Boa noite para você também. Boa noite para o Nazi. Boa noite para o ouvinte da Voz do Brasil. Para falar sobre esse assunto, a gente vai contar um pouquinho da história da aposentada Norma Ferraz, que seguiu todos os protocolos exigidos pela Organização Mundial da Saúde na época da pandemia de Covid-19. Isolamento, uso de máscaras e higienização das mãos. Mas a esperança da imunização não chegou a tempo de salvar o filho dela, o Diego, de 39 anos. Então, em fevereiro de 2021, após uma semana de internação, ele morreu em um hospital em Rio Branco, no Acre.
11: Ele dizendo para mim, mãe, quinta-feira eu estou indo para casa já, se Deus quiser. Eu estou aqui só para tomar o remédio direitinho. Isso dói até hoje, porque eu pergunto para ele às vezes, qual quinta-feira, meu filho, que você vai voltar? Porque você não cumpriu, você falou que ia voltar e não voltou.
12: Pois é, e hoje, nesta segunda-feira, o presidente Lula sancionou uma lei que elegeu 12 de março para lembrar os mais de 700 mil brasileiros que morreram, então, aí, de Covid-19 no país, a exemplo do Diego, de 39 anos. A data registra a morte da diarista Rosana Aparecida Urbano, que foi a primeira vítima do coronavírus no Brasil. O ministro da Saúde, Alexandre Padilha, diz que relembrar as vítimas é também evitar que novos casos de negligência aconteçam.
13: Na saúde, a gente fala que a memória tem dois papéis fundamentais. Primeiro, acolher o sofrimento, apoiar o sofrimento, poder lidar com esse sofrimento. Mas, sobretudo, o papel da memória é para que a sociedade como um todo nunca mais permita que se repita o que aconteceu durante a condução da pandemia da Covid-19 no nosso país.
12: Para o presidente Lula, a data servirá também para trazer justiça às vítimas.
9: E nós precisamos ter consciência que isso aqui é mais morte do que muitas guerras que aconteceram no mundo. Um dia nós mudaremos esse mundo e a ignorância não vai prevalecer em lugar nenhum. E a justiça será feita.
12: Bom, a partir da próxima semana será realizada uma exposição itinerante que vai percorrer várias capitais brasileiras com obras de artistas que relembram aí a emergência sanitária enfrentada no período da pandemia. Uma réplica foi instalada aqui no Palácio do Planalto. Essa réplica retrata os nomes, idade, também estados das pessoas, a origem das pessoas mortas pela Covid-19. Eu volto com você, Mariana, Inazi.
7: Obrigado, Graziele, pelas informações.
6: E o ministro da Saúde, Alexandre Padilha, reforçou hoje que nenhum dos casos de hantavírus registrados no Brasil esse ano foi transmitido de um ser humano para o outro.
7: Ele disse que o hantavírus já é conhecido e que os casos do Brasil estão dentro do padrão dos últimos anos, não estando relacionados à cepa andina, que é passada entre humanos e foi encontrada em um cruzeiro.
14: Diferente da Covid-19, o vírus do hantavírus é um vírus conhecido por todos nós. Desde os anos 90 nós temos casos de hantavirose no continente americano. Começou os primeiros casos nos Estados Unidos, depois em vários países do continente. Aqui no Brasil nós temos uma série histórica que varia com dezenas de casos todos os anos, em torno de 30, 35, 40. Dos 7 casos que nós tivemos esse ano no Brasil, nenhum deles está relacionado com essa cepa andina, até porque ela nunca circulou no Brasil. Essa cepa andina é a única que tem registro até hoje de risco de transmissão interhumanos.
6: Segundo o Ministério da Saúde, o risco global de disseminação do hantavírus permanece baixo.
7: O surto em um navio de cruzeiro que desembarcou na Espanha e está sendo investigado sem impacto direto para o Brasil até o momento.
6: A hantavirose é uma zoonose viral que pode comprometer pulmões e coração.
7: O vírus é transmitido principalmente pelo contato com urina, saliva e fezes de roedores silvestres infectados.
6: 3.800 unidades básicas de saúde devem receber sinal de internet e equipamentos.
7: A conexão deve chegar também a municípios com menos de 30 mil habitantes.
6: Os editais para os serviços foram publicados pelos Ministérios das Comunicações e da Saúde.
15: O governo do Brasil lançou nesta segunda-feira 2 editais que ampliam o acesso à internet em regiões vulneráveis e conectam unidades de saúde à rede digital. A iniciativa integra os Ministérios das Comunicações e da Saúde com recursos do Fundo de Universalização dos Serviços de Telecomunicações, o FUSH. Um dos editais prevê investimento de R$ 140 milhões de reais para a conexão de 3.800 unidades básicas de saúde. Na prática, o projeto leva internet de qualidade para postos em comunidades rurais, indígenas, ribeirinhas e áreas afastadas dos grandes centros, destaca o ministro das Comunicações, Frederico de Siqueira Filho.
16: Hoje, o governo do Brasil avança na conectividade em áreas essenciais para a população. De um lado, a saúde pública, que necessita de informações rápidas, prontuários integrados e atendimento digital. De outro lado, a inclusão e uma condição fundamental para o acesso a direitos, serviços públicos, oportunidades e cidadania.
8: Com a conexão, os profissionais de saúde passam a usar prontuários eletrônicos, exames digitais, trocas de informações em tempo real e teleconsultas com especialistas. Segundo o ministro da Saúde, Alexandre Padilha, a medida reforça o programa Agora Tem Especialistas, que busca acelerar diagnósticos e diminuir a espera por exames no SUS.
17: Para nós é um avanço muito importante. Nós estamos distribuindo mais 10 mil kits de telesaúde para as unidades básicas de saúde comprados pelo Ministério da Saúde. Equipamento que permite você fazer uma avaliação no fundo de olho da retina, equipamentos que fazem uma avaliação do pulmão, eletrocardiogramas, né, ultrassom portátil.
8: O segundo edital foca na expansão da infraestrutura em municípios menores e áreas remotas, por meio do programa Acessa Crédito Telecom, com 500 milhões de reais em recursos. Para o secretário de Telecomunicações do Ministério das Comunicações, Hermano Barros Tércios, os editais devem beneficiar cerca de 2 milhões e meio de brasileiros e fazem parte do FUSH 2.0.
18: O público-alvo impacto desse segundo edital, que é o do acesso a crédito, são as cidades abaixo de 30 mil habitantes, as prestadoras com menos de 200 mil acessos, para subir ainda mais esse número de provedores que consigam acessar o recurso do FUSH, provedores pequenos e médios.
8: As empresas interessadas em participar dos editais têm até 22 de maio para apresentar propostas. Reportagem Pablo Mundim.
7: Há 52 anos, uma cooperação entre Brasil e Paraguai transformou uma disputa territorial em um projeto compartilhado de desenvolvimento. Era a criação de Itaipu Binacional.
6: Mais de meio século depois, a empresa olha para o futuro, incentivando pesquisas para novas fontes de geração de energia e atuando como motor de desenvolvimento socioambiental em mais de 400 municípios do país.
7: Em outra frente, Itaipu ainda segue com um papel estratégico no equilíbrio da oferta de energia e do preço pago pelos brasileiros na conta de luz.
6: Sobre tudo isso, a gente conversa hoje com o diretor da companhia, Enio Verri. Boa noite, diretor.
19: Boa noite, ouvintes.
6: Diretor, vamos começar falando daquilo que interessa mais diretamente ao consumidor, que é a tarifa. Brasil e Paraguai estão aí em pleno processo de negociação para a redefinição do preço que a gente paga pela energia excedente dos paraguaios, pela parte deles na energia gerada de Itaipu, né? Quais são as expectativas em torno dessa negociação?
19: O presidente Lula nos cobrou, em 2023, quando assumimos, que baixássemos o máximo possível a tarifa. Iniciamos uma negociação com o Paraguai e nós conseguimos baixar em 2023 30% do valor que era pago. Além de baixar, nós congelamos a tarifa. Portanto, os anos de 23, 24, 25 e 26, a tarifa está congelada após essa redução. E estamos, nesse momento, numa negociação muito profunda com os nossos sócios paraguaios para baixar novamente. Embora não dê para adiantar qual seria essa tarifa, o que nós podemos afirmar a toda a população brasileira é que a tarifa da energia produzida por Itaipu para 27 será ainda mais barata do que essa que está sendo cobrada hoje. Portanto, julgamos assim um momento histórico. Em 53 anos, conseguimos, depois de tanto tempo, baixar de tal maneira a tarifa e ainda garantir que continue baixando a partir de agora.
7: Pois é, diretor, existe esse papel importante de Itaipu, né? Uma empresa pública na estabilidade e previsibilidade do custo da energia no Brasil. O senhor pode explicar para a gente, para os nossos ouvintes, como é que ela faz essa contribuição?
19: Essa é a vantagem de ser uma empresa pública. Ela é 50% do Brasil, 50% do Paraguai, mas elas são absolutamente públicas. Ela não tem esse modelo das estatais brasileiras, porque Itaipu tem um tratado que a rege, mas ela consegue com isso atender os interesses dos dois países. E os dois países esperam exatamente isso. Primeiro, um preço justo, condições de garantir um investimento nas políticas socioambientais e, principalmente, previsibilidade. A população saber que pode contar com Itaipu, não só no preço, como na garantia. O termo que se usa muito é o termo de bateria. Eu acho que isso é importante dizer. Hoje, tem muita energia a partir do vento e a partir do sol, que é eólica e fotovoltaica. Essas energias são muito boas, são baratas, são limpas, mas elas são intermitentes. Se não tiver vento e não tiver sol, você não tem a energia. E aí, nesse momento, entra Itaipu, que ela tem uma energia firme e garante. Por exemplo, agora, estamos conversando com o Brasil todo já é à noite, E ele tem uma energia acesa na casa dele. Essa energia é Itaipu que garante. Então, nós garantimos a estabilidade no preço e na certeza que todas as pessoas têm na sua casa a energia.
6: Pois é, eu ia até falar dessas novas fontes, desse momento de transição energética que a gente vive, porque Itaipu marcou um momento quando foi criada, né? Marcou ali essa coisa da cooperação, dessa integração sul-americana, e agora a gente vive um outro momento, que é o momento da transição energética. E a empresa também incentiva, né, pesquisas na área de geração de energia, de novas energias, como o senhor mencionou aí, a solar e a eólica.
19: Temos muitas pesquisas. A verdade é que a crise climática, ela é um fato concreto. E essa crise climática, ela exige a transição energética. A Itaipu já é um modelo no mundo de transição energética. Ela produz uma energia limpa, de qualidade e barata. Agora, além disso, nós pesquisamos e produzimos, por exemplo, a energia fotovoltaica no fio d'água. Como nós temos um reservatório gigante, as placas solares ficam no fio d'água produzindo energia solar. Nós temos também experiência com hidrogênio verde, que é uma pesquisa já de 20 anos na Itaipu. Temos também o biogás, que também produz a partir de restos de alimentos energia. E temos agora também a essência, a matéria-prima para fazer o SAF, que é o combustível de aviação. Então, Itaipu ela garante a produção de energia firme, mas faz um grande investimento também em energias alternativas para garantir a transição energética que o mundo cobra e o Brasil já está fazendo.
7: Agora, diretor, Itaipu também contribui para o desenvolvimento social e econômico de mais de 400 municípios no país, né? Que tipos de projetos a empresa desenvolve nesses locais?
19: Nós atingimos hoje 434 municípios que compõem o nosso território. Esses municípios, eles emitem resíduos para o reservatório. Para conter a emissão de resíduos, nós investimos muito em políticas socioambientais, ou seja, geração de emprego, renda com a construção de uma política ambiental. Nós estamos falando de estradas rurais sendo asfaltadas, de investimento em placas solares em prédios públicos. Estamos falando, investimos muito nisso, em associação de catadores e catadoras. Isso é um trabalho fantástico, porque os agentes ambientais são os catadores e catadoras no nosso país. E no nosso território, a Itaipu entra com caminhões, com elevadores, com tratores, fazendo não só que essas pessoas associadas, essas cooperativas, recolham o lixo das ruas, como melhorem em muito a sua renda. Além, lógico, da produção orgânica da agricultura familiar. Portanto, são investimentos que mudam a vida das pessoas, mas fazem uma política socioambiental.
6: Agora, diretor, para a gente concluir, que a gente só tem mais um minutinho, a gente mencionou aqui o passado, o presente. Queria que o senhor falasse um pouco do que esperar de Itaipu para o futuro, para as próximas décadas.
19: Olha, o futuro é Itaipu produzir ainda mais energia hidroelétrica. Nós estamos agora com muitos estudos, com consultoria, para aumentar a produtividade. Nós temos 20 unidades geradoras, 18 sempre funcionando e 2 ficam de backup, de reserva. A ideia é fazermos estudos para colocar mais 2 unidades geradoras e aumentar a capacidade de cada uma delas, que já estão instaladas ali há mais de 40 anos. É oferecer mais energia limpa, barata, para a população brasileira e paraguaia, garantindo a transição que tanto o mundo precisa.
7: Bom, conversamos com o NVR, diretor-geral de Itaipu Binacional. Diretor, obrigado pela entrevista aqui à Voz do Brasil.
19: Um grande abraço.
6: Em uma semana, já foram renegociados R$1 bilhão em dívidas por meio do novo Desenrola Brasil.
7: O programa oferece condições facilitadas de pagamento para ajudar os brasileiros a quitarem seus compromissos financeiros e saírem do vermelho.
6: E essa semana, o programa começa a atender os estudantes que contrataram o FIES e estão com parcelas em atraso.
20: Para trazer alívio ao bolso dos brasileiros e diminuir os índices de inadimplência, foi lançado o novo Desenrola Brasil. São oferecidos descontos de até 90% sobre dívidas antigas, prazo de até 4 anos para pagar e juros reduzidos. Desde o lançamento, na semana passada, o programa acumula cerca de R$1 bilhão em dívidas renegociadas. E o volume de pedidos segue em expansão. segundo o ministro da Fazenda, Dario Durigan.
1: São 200 mil pedidos já em avaliação dos bancos, desses 200 mil, 100 mil praticamente fechados e em volume crescente. Cada dia a gente tem visto mais renegociações sendo feitas, o que é muito importante.
20: O foco do programa são consumidores que ganham até 5 salários mínimos, o equivalente a R$ 8.105. Aqueles que têm dívidas contratadas até 31 de janeiro de 2026, com atraso entre 90 dias e 2 anos, poderão renegociar diretamente com os bancos dívidas de cartão de crédito, cheque especial ou crédito pessoal sem garantia. O programa também oferece condições especiais para micro e pequenas empresas e produtores rurais quitarem seus débitos. E a renegociação para estudantes com empréstimos no FIES deve começar a valer essa semana, afirmou o ministro.
1: O FIES para os inadimplentes deve estar totalmente operativo. A medida provisória semana passada deu as condições, os bancos têm tirado dúvidas junto com o MEC e a Fazenda, essa semana vai estar operativo.
20: O novo desenrola tem previsão de duração de 90 dias. De acordo com o ministro Dario Durigan, em breve o programa vai entrar em uma nova fase voltada para estimular os adimplentes. Reportagem Natália Kosli.
6: Dificuldade de guardar dinheiro ou medo de perder o que investiu? Pois olha só, começa a valer hoje o Tesouro Reserva.
7: O novo título é focado em quem quer montar uma reserva de emergência com segurança, uma vez que não sofre com as oscilações do mercado e rende a taxa Selic.
6: O Tesouro Reserva tem rendimento a partir do primeiro dia útil após a aplicação e o valor mínimo para começar a investir é de R$ 1.
7: A novidade já está disponível para correntistas do Banco do Brasil.
21: O Tesouro Nacional, a B3 e o Banco do Brasil lançaram oficialmente o Tesouro Reserva, novo título do Tesouro Direto voltado para quem deseja começar a investir e formar reserva de emergência. O produto começa a funcionar nesta segunda-feira 11, com operações disponíveis 24 horas por dia, nos 7 dias da semana. O novo título vai ter rendimento indexado à taxa Selic e vai poder ser adquirido com aplicação mínima de R$ 1. Diferente do Tesouro Selic, o Tesouro Reserva não vai ter marcação a mercado, o que evita oscilações no valor do investimento em períodos de instabilidade financeira. Inicialmente, o produto vai ficar disponível para clientes do Banco do Brasil. Segundo o Tesouro Nacional, a proposta é ampliar o acesso da população aos investimentos públicos e incentivar a educação financeira. O título permite aplicações de até R$ 500 mil por mês, sem limite para resgates. As operações vão ser feitas pelo aplicativo Investimentos BB, com transferências via PIX. O Tesouro Reserva seguirá as mesmas regras tributárias dos demais títulos do Tesouro Direto. O imposto de renda vai ser cobrado apenas sobre os rendimentos no momento do resgate. Também poderá haver cobrança de IOF em retiradas realizadas em até 30 dias. Claudimário Carvalho, para a Voz do Brasil.
6: A partir de hoje, brasileiros que viajarem para a China por até 30 dias não vão precisar de visto.
7: E o mesmo acontece com os chineses que vêm visitar o Brasil. Também não vão precisar de visto por um período de até 30 dias.
6: Os dois países fizeram um acordo de isenção recíproca de visto que tem validade até o dia 31 de dezembro desse ano.
7: A medida vale para visitas de turismo, negócios, eventos, atividades artísticas, culturais e desportivas.
6: O Brasil apresentou o painel de monitoramento de agrotóxicos na vida aquática, ferramenta que integra dados coletados em diferentes bacias hidrográficas do país, identificando contaminação de águas por defensivos agrícolas.
7: De acordo com os dados, foram realizadas mais de 10 mil análises que apontaram riscos em 1,3% das amostras.
6: Segundo o ministro do Meio Ambiente e Mudança do Clima, João Paulo Capobianco, o Brasil, como grande produtor de alimentos, deve se alinhar com a sustentabilidade, protegendo o solo, as nascentes e as pessoas que utilizam esses produtos.
22: Sabemos que no século XXI, competitividade e sustentabilidade não podem mais caminhar separadas. Produzir alimentos exige também proteger a água, a biodiversidade, os territórios e a saúde humana. Esse é o desafio que está diante de nós.
7: A ministra do Desenvolvimento Agrário e Agricultura Familiar, Fernanda Machiavelli, afirmou que os dados permitem realizar um trabalho de conscientização com produtores para que usem produtos mais modernos e eficazes.
0: A gente não pode seguir botando em risco a vida e a saúde dos trabalhadores rurais, nem a vida das comunidades que estão em volta, usando substâncias lá da década de 70, que seguem aqui em uso, quando nós já temos alternativas muito mais seguras, com a mesma capacidade de garantir a nossa excelência na produção.
6: É, e deixar os espaços urbanos mais verdes e assim fortalecer o enfrentamento à mudança do clima.
7: E uma das medidas é incentivar os planos municipais de plantio de árvores nas cidades brasileiras.
2: O governo do Brasil anunciou o edital Arboriza Cidades, que destinará 19 milhões de reais para que os municípios elaborem ou revisem seus planos e realizem ações de arborização urbana. Outra iniciativa apresentada foi o GeoCal, ferramenta que mapeia as ilhas de calor nas cidades e permite identificar e planejar ações para ampliar e qualificar as áreas verdes. Lançado em 2024, o programa Cidades Verdes Resilientes demonstra avanços expressivos na promoção da qualidade ambiental e no fortalecimento da resiliência urbana frente à mudança do clima, alcançando cerca de 1.300 municípios brasileiros, o equivalente a 23% do total. A iniciativa segue as diretrizes previstas no Plano Nacional sobre Mudança do Clima, o Plano Clima. Para acessar o edital Arboriza Cidades, acesse gov.br/MMA. Thaísa Vitória para a Voz do Brasil.
6: A partir de agora, a atividade circense passa a ser reconhecida como uma manifestação da cultura e da arte popular em todo o território nacional.
7: Com a nova legislação, o circo passa a contar com um respaldo institucional reforçado como patrimônio cultural brasileiro.
6: E isso amplia as possibilidades de políticas públicas voltadas à valorização, preservação e fortalecimento do setor.
7: Dados da Funarte indicam que o Brasil possui cerca de 800 circos de lona em atividade, responsáveis pelo sustento direto de aproximadamente 20 mil profissionais.
6: E essas foram as notícias do Governo do Brasil.
7: Uma realização da Secretaria de Comunicação Social da Presidência da República.
6: Com produção da empresa Brasil de Comunicação.
7: Fique agora com as notícias do Poder Judiciário e do Congresso Nacional. Uma boa noite.
6: Boa noite para você e até amanhã.
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24: STF valida lei da Paraíba que permite ao usuário usar cartão físico para identificação em planos de saúde.
25: TSE vai realizar a confirmação do teste público da urna de 13 a 15 de maio.
24: STJ publica novo edital de chamamento de juízes para auxílio temporário em sessões de direito público, privado e penal.
25: Boa noite, eu sou Carlos Eduardo Cunha.
24: E eu sou Walter Lima.
25: Supremo Tribunal Federal valida a lei do Estado da Paraíba que obriga planos de saúde a oferecer alternativa de identificação física aos usuários nos casos em que haja necessidade de aplicativo ou token.
24: A decisão foi tomada pelo plenário do STF em sessão virtual. Marcelo Della Libera.
26: A lei questionada garante aos beneficiários do plano de saúde a possibilidade de apresentar uma carteira física como forma válida de identificação diante de falhas técnicas ou impossibilidade de acesso à plataforma digital. Em sessão virtual, o plenário do Supremo Tribunal Federal acompanhou o relator da ação, ministro Nunes Marques, e concluiu que a norma estadual não altera o núcleo dos contratos de planos de saúde, mas atua de forma complementar na proteção do consumidor.
25: TSE vai realizar a confirmação do teste público da urna de 13 a 15 de maio.
24: Os participantes retornam ao tribunal para validar correções e aprimoramentos nos sistemas eleitorais. Fábio Ruas.
27: As investigadoras e os investigadores que participaram da 8ª edição do teste da urna no ano passado agora voltam ao TSE para verificar se as contribuições para o aprimoramento dos sistemas eleitorais foram implementadas. As sugestões de melhoria foram apresentadas pelos participantes do teste. A verificação vai ser de 13 a 15 de maio, sempre de 10 horas da manhã às 6 da tarde, na sede do TSE em Brasília.
24: O
4: STJ publicou novo edital de chamamento público de juízes para preenchimento de 30 vagas para auxílio temporário.
5: Os colegiados são das primeiras, ou seja, são das primeira, segunda e terceira sessões, especializadas em direito público, privado e penal, respectivamente. Fátima Uchoa.
9: Estão previstas 10 vagas em cada sessão. O prazo de auxílio ao STJ é de 6 meses, com possibilidade de prorrogação. Os magistrados convocados atuarão de forma remota e sem prejuízo das atividades na jurisdição originária. Podem se candidatar juízes vitalícios de primeira instância, mesmo que atuem como substitutos no segundo grau ou nas turmas recursais do sistema dos juizados especiais. As informações completas sobre requisitos para participação estão no site do STJ. As inscrições estão abertas de hoje até 17 de maio.
4: A Justiça do Trabalho deu um passo histórico no aumento do acesso de trabalhadores amazônicos a direitos.
5: Em Manaus, tribunais trabalhistas assinaram acordos de cooperação voltados ao atendimento de populações de difícil acesso. William Nascimento.
10: A Justiça do Trabalho quer ampliar o atendimento a trabalhadores que vivem em regiões de difícil acesso na Amazônia. Durante encontro realizado em Manaus, representantes dos tribunais trabalhistas do Norte decidiram unir esforços para levar serviços da justiça a comunidades ribeirinhas, indígenas e às cidades afastadas. Os tribunais também assumiram o compromisso de irem até esses locais com mais frequência para aproximar ainda mais a justiça da população amazônica.
4: Volkswagen é condenada a pagar 15 milhões de reais por fraudes no controle de emissão de gases em veículos.
5: Sentença atende a pedidos do MPF. Vanessa Pereira.
11: Segundo as investigações, a montadora embutiu um software que burlava os testes de emissão de poluentes em mais de 17 mil unidades da picape Amarok, fabricadas entre 2011 e 2012. A prática viola não só as resoluções do Conselho Nacional do Meio Ambiente, como a própria Constituição Federal, e causa prejuízos ambientais até hoje, já que muitos dos veículos continuam em circulação. O Ministério Público Federal recorreu da decisão para que o valor da indenização seja de 30 milhões de reais, quantia que corresponde à gravidade dos atos da Volkswagen.
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4: Boa noite.
5: E até amanhã.
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12: Está no ar o Jornal do Senado.
13: Eu sou Paula Groba.
14: Eu sou Ricardo Nakaoka.
13: E estes são os destaques de hoje do Jornal do Senado, que começa agora.
14: O plenário vota a renovação automática da CNH nesta semana.
13: Governo veta projeto que equipara estágio à experiência profissional.
14: Comissão aprova punições a crimes cibernéticos.
13: Boa noite.
14: Boa noite.
13: Golpes virtuais, invasões de sistemas e roubo de dados têm feito cada vez mais vítimas no Brasil. Para tentar frear o avanço dos crimes cibernéticos, a Comissão de Ciência e Tecnologia aprovou um projeto que moderniza o Código Penal e endurece as punições para criminosos digitais.
14: A proposta detalha novas condutas criminosas e estabelece penas proporcionais à gravidade das invasões. As informações com o repórter Bruno Lourenço.
28: O projeto aprovado na Comissão de Ciência, Tecnologia, Inovação e Informática atualiza a legislação brasileira em um cenário de crescimento das ameaças digitais. Segundo o relator, senador astronauta Marcos Pontes, do PL de São Paulo, o Brasil só está atrás do México, na América Latina, em número de tentativas de ataques cibernéticos. A proposta cria tipos penais mais específicos e aumenta as punições aplicáveis. Marcos Pontes alertou também que o uso de ferramentas de inteligência artificial pode facilitar o desenvolvimento de mecanismos de invasão ainda mais sofisticados e acessíveis a um número maior de criminosos.
29: Diante desse contexto, é necessário dotar os órgãos públicos responsáveis pela fiscalização e investigação e pela persecução penal com os instrumentos jurídicos adequados para lidar com esse tipo de
1: crime.
28: O texto seguiu para a Comissão de Constituição e Justiça.
13: E após denúncias de crise humanitária, avanço do garimpo ilegal e aumento da violência na terra indígena Yanomami, o Senado instalou uma subcomissão para acompanhar as políticas públicas direcionadas ao grupo indígena.
14: O colegiado vai fiscalizar ações do governo e discutir medidas para fortalecer a proteção aos Yanomamis. A reportagem é de Patrícia Oliveira.
8: A subcomissão permanente vai acompanhar, fiscalizar e aprimorar as políticas públicas voltadas aos povos Yanomami. A senadora Damaris Alves, do Republicanos do Distrito Federal, foi eleita presidente da subcomissão. Ela afirma que persistem problemas graves nas comunidades indígenas, como desnutrição infantil, dificuldades de acesso à saúde, além da atuação de redes criminosas ligadas ao garimpo ilegal, dificultando o trabalho de assistência. Segundo a senadora, a infraestrutura de saúde disponível é insuficiente para atender às necessidades das comunidades, especialmente em casos que exigem tratamento prolongado.
15: Informo que nós teremos diligência na área Yanomami e nós teremos, além de diligência de senadores, visita técnicas dos técnicos da comissão.
8: A subcomissão já tem um plano de trabalho pronto para acompanhar de forma permanente as ações governamentais e propor soluções legislativas e administrativas para a proteção desses povos indígenas.
13: Muitos jovens que deixam abrigos e famílias acolhedoras ao completar 18 anos precisam enfrentar sozinhos os desafios da vida adulta sem apoio financeiro, qualificação profissional ou oportunidades de trabalho.
14: Para mudar essa realidade, um projeto em análise no Congresso prevê ações de capacitação, acesso à educação e incentivo à inserção desses adolescentes no mercado de trabalho. Os detalhes na reportagem de Alexandre Campos.
16: Segundo o autor do projeto, o senador astronauta Marcos Pontes, do PL de São Paulo, além de as entidades de acolhimento serem obrigadas a acompanhar os jovens desligados, com foco em sua inclusão socioeconômica, a proposta também obriga as empresas a ofertarem vagas de aprendizes para adolescentes em situação de acolhimento institucional e aos que já tiverem sido desligados desse serviço após completarem 18 anos. Na opinião do senador, essas medidas criam condições para que esses jovens entrem no mercado de trabalho em pé de igualdade com as demais pessoas de sua faixa etária.
17: Imagina o que passa na cabeça de um jovem desse. Como é que eu vou me virar? O que eu vou fazer? Quando você tem a possibilidade de ofertar oportunidades para que eles possam estudar, para que eles possam fazer um curso técnico, aquela preocupação, tudo que eu vou fazer, começa a ter um sentido, começa a ver um caminho para frente positivo.
16: Segundo dados do Sistema Nacional de Adoção e Acolhimento do Conselho Nacional de Justiça, o Brasil conta atualmente com mais de 35 mil crianças e adolescentes em serviços de acolhimento institucional ou familiar.
13: E o governo vetou o projeto que permitia contar o estágio como experiência profissional e

0: estudantes com altas habilidades ou superdotação. Repórter Pedro Pincer.
1: O plenário deve analisar nesta terça-feira a medida provisória que prevê a renovação automática da Carteira Nacional de Habilitação para motoristas cadastrados no Registro Nacional Positivo de Condutores. O benefício vale para quem não cometeu infrações com pontuação nos últimos 12 meses. O texto ainda autoriza o condutor a escolher a emissão da carteira apenas em formato digital. Para o relator, senador Renan Filho, do MDB de Alagoas, o fim da exigência da CNH física pode reduzir os custos para o cidadão.
2: A manutenção da opção pelo documento físico assegura a liberdade de escolha. Queria dizer aos parlamentares, protagonismo ao cidadão. A medida barateia, simplifica e digitaliza, desburocratiza e dá protagonismo ao cidadão, sem prejuízo àqueles que preferem, obviamente, a versão impressa.
1: Já na quarta-feira, pode ser votado o projeto que estabelece a Política Nacional para Estudantes com Altas Habilidades ou Superdotação. Também estão na pauta da semana o projeto que dispensa novas provas para a fixação de indenização por dano moral contra condenado por crimes do Código Penal e o texto que define os deveres funcionais e responsabilidades dos membros dos Conselhos dos Direitos da Criança e do Adolescente nacional, estaduais, distrital e municipais.
3: Há 30 anos, a urna eletrônica mudou a forma de votar no Brasil, acelerou a apuração dos resultados e se tornou referência mundial em tecnologia eleitoral.
0: Mas apesar do reconhecimento internacional, o sistema ainda enfrenta desconfiança de parte da população brasileira. A reportagem é de Raíssa Abreu.
4: A urna eletrônica foi usada pela primeira vez nas eleições municipais de 1996. No ano 2000, 100% das eleições brasileiras foram informatizadas. O país é hoje uma referência mundial no assunto, como lembra o senador Randolph Rodrigues, do PT do Amapá.
5: A democracia brasileira é uma das democracias mais admiradas do planeta, exatamente pelas urnas eletrônicas.
4: Mas apesar do pioneirismo, a urna eletrônica está entre os assuntos que mais dividem opiniões no país. No Senado, está em análise na Comissão de Direitos Humanos um projeto para que o voto seja impresso. Para a senadora Damares Alves, do Republicanos do Distrito Federal, a insegurança tem a ver com a falta de letramento digital da população e com recentes escândalos de corrupção.
6: E esse ano, a dúvida vai ser maior por causa da fraude do INSS, que era tudo eletrônico. E eles disseram, ó, lá no eletrônico eles roubam nós. Então a gente vai ter questionamento, especialmente para o povo que não entende de tecnologia.
4: No passado, quando os votos eram feitos em papel, eram comuns os casos de desaparecimento de cédulas e até de urnas. Como lembrou a professora aposentada da Universidade de Brasília, Jodete Amorim, que chegou a trabalhar como mesária e fiscal.
0: Com edição de Paula Groba e trabalhos técnicos de João Lira, o Jornal do Senado fica por aqui. Acompanhe agora as notícias da Câmara dos Deputados. Boa noite.
3: Boa noite e até amanhã.
7: Jornal Câmara dos Deputados. Deputados reconhecem profissão de trabalhador em refeições coletivas.
8: Câmara cria homenagens para destaques na ciência e no meio ambiente.
7: Bancada ligada à segurança pública pede a redução da maioridade penal.
8: Boa noite. Alberto Fraga, do PL do Distrito Federal, cobra do Senado a votação de propostas de segurança pública aprovadas pela Câmara. O deputado cita caso recente de violência sexual contra crianças para defender a redução da maioridade penal em crimes graves.
7: Alberto Fraga também pede avanço de proposta que obriga o Estado a avisar mulheres sobre a saída da prisão de ex-companheiros que representem ameaça. Ele afirma que o Congresso precisa dar prioridade a medidas capazes de enfrentar a violência e proteger possíveis vítimas.
8: Maurício Marcon, do PL do Rio Grande do Sul, critica o veto do Executivo a artigo de projeto que aumentava a pena para roubo seguido ocorrido de lesão grave para 16 a 24 anos. Ele afirma que a punição mais severa é necessária para crimes que deixam vítimas com sequelas permanentes.
7: Maurício Marcon também defende a redução da maioridade penal em casos de crimes graves cometidos por adolescentes. Ele sustenta que o Congresso deve priorizar medidas de segurança pública, especialmente diante de casos recentes de violência contra crianças.
8: Para Zé Trovão, do PL de Santa Catarina, é preciso reduzir a maioridade, com o argumento de que a legislação atual favorece a impunidade. Na visão do deputado, crimes graves cometidos por menores exigem resposta mais dura do Congresso Nacional.
7: O parlamentar também critica o governo e outros setores políticos por, segundo ele, não darem a devida atenção ao caso. Zé Trovão acredita que a falta de posicionamento reforça a sensação de insegurança e evidencia a necessidade de mudanças na legislação penal.
8: Coronel Crisóstomo, do PL de Rondônia, defende a redução da maioridade penal como medida urgente para combater crimes graves. Ele argumenta que casos de violência envolvendo menores exigem resposta mais rigorosa do Congresso.
7: O deputado afirma que a proposta é necessária para proteger a população e evitar novos crimes, cobrando ação imediata dos parlamentares. Coronel Crisóstomo afirma que a mudança na legislação é essencial diante do aumento da criminalidade e da sensação de impunidade.
8: Sargento Gonçalves, do PL do Rio Grande do Norte, é favorável à redução da maioridade penal, argumentando que a medida é necessária para combater a impunidade. Segundo ele, crimes cometidos por menores têm gerado insegurança e exigem uma resposta mais rigorosa do Estado.
7: O deputado também critica a falta de posicionamento de setores políticos sobre casos de violência e afirma que há pressão popular pela mudança na legislação. Para Sargento Gonçalves, o Congresso deve avançar no tema e dar uma resposta à sociedade.
8: A redução da maioridade penal é uma das pautas defendidas por Dr. Zacarias Calil, do MDB de Goiás. Parlamentar cita dados sobre estupros coletivos contra crianças e adolescentes e afirma que o aumento desses crimes exige resposta mais rigorosa do Estado brasileiro.
7: Dr. Zacarias Calil também cobra o endurecimento das penas para crimes sexuais contra menores e para a divulgação de imagens criminosas nas redes

0: sociais. Ele pede ainda o fortalecimento da rede de proteção à infância, com apoio psicológico às vítimas e assistência às famílias.
1: Juliana Cardoso, do PT de São Paulo, apoia o avanço de propostas de combate à violência contra a mulher e pede a criminalização da misoginia. Segundo a parlamentar, mulheres seguem enfrentando diariamente agressões, discursos de ódio e feminicídio.
0: Juliana Cardoso menciona projetos de autodefesa, afirmando que iniciativas desse tipo ajudam mulheres em situações de vulnerabilidade. Para a deputada, porém, a proteção efetiva depende de políticas públicas e de leis mais rígidas contra a violência e a discriminação.
2: Justiça.
1: Jandira Feghali, do PCdoB do Rio de Janeiro, contesta procedimento adotado pelo Congresso em sessão que derrubou o veto presidencial ao chamado PL da dosimetria. A deputada considera irregular o fatiamento de um veto integral.
0: Jandira Feghali anuncia que parlamentares vão recorrer ao STF para tentar anular a sessão. Ela argumenta que a redução de penas para condenados por crimes contra o Estado Democrático de Direito funciona como uma forma indireta de anistia aos envolvidos nos atos de 8 de janeiro.
1: Bia Kicis, do PL do Distrito Federal, critica parlamentares que recorreram ao STF contra a derrubada do veto à lei da dosimetria. A deputada afirma que a votação do Congresso deve ser respeitada por representar decisão legítima do Poder Legislativo.
0: Bia Kicis também contesta a classificação de manifestantes condenados pelos atos de 8 de janeiro como golpistas. Ela argumenta que a revisão das penas busca corrigir possíveis excessos da justiça.
1: Érica Cocai, do PT do Distrito Federal, critica a condução da votação sobre a dosimetria, afirmando que houve violação da Constituição e defende o direito de recorrer ao Supremo Tribunal Federal. Ela alega que a medida favorece criminosos e compromete a segurança jurídica.
0: Érica Cocai também associa o debate a episódios ligados a ataques às instituições, acusando adversários de incoerência ao defenderem mudanças legais. Para ela, a polarização atual reflete a disputa entre a preservação da democracia e ações que, segundo avalia, colocam o sistema em risco.
2: Saúde.
1: Comissão de Saúde aprova prioridade no atendimento para pessoas com doenças graves. A repórter Sofia Peçanha tem os detalhes.
3: A Comissão de Saúde da Câmara dos Deputados aprovou o projeto que garante atendimento prioritário para pessoas com doenças graves em locais públicos e privados, como bancos, repartições públicas e concessionárias de serviços. Atualmente, a lei já dá prioridade para idosos, pessoas com deficiência, gestantes, lactantes, pessoas com criança de colo e obesos. Com a alteração da lei de atendimento prioritário, os pacientes com doenças graves também passam a ter esse direito. Durante a votação na comissão, o relator, o deputado Célio Silveira, do MDB de Goiás, destacou o objetivo central do projeto.
4: A gente priorizar as pessoas que têm doenças graves no rol das prioridades, porque normalmente essas pessoas não têm a atenção necessária. E com esse projeto de lei aí sendo aprovado, elas vão ter prioridades aí para que tenham um atendimento especializado, mais rápido e para que tenham mais atenção do poder público.
3: O texto aprovado inclui pacientes com doenças graves como esclerose múltipla, doença de Parkinson, cardiopatia grave e hanseníase, além de outras enfermidades consideradas graves por avaliação médica. O texto final reuniu outros 22 projetos que estavam sendo analisados em conjunto e que citavam várias doenças consideradas graves. Por isso, o relator fez uma mudança. Em vez de manter uma lista fixa de doenças na lei, ele propõe que a legislação trate de forma mais geral as pessoas com doenças graves e dores crônicas. A definição detalhada de quais doenças entram nessa classificação ficaria a cargo de uma regulamentação. O deputado Célio Silveira destacou que a medida busca garantir mais dignidade e um atendimento mais humanizado para esses pacientes.
4: E nós queremos dar apoio para essas pessoas, para que elas tenham prioridade no atendimento, para que elas tenham prioridade na medicação, no tratamento medicamentoso, porque isso com certeza vai ajudar milhões e milhões de brasileiros que hoje não têm esse atendimento prioritário.
3: O autor do projeto, o deputado Felipe Carreiras, do PSB de Pernambuco, argumenta que o atendimento prioritário consiste em serviços individualizados que assegurem tratamento diferenciado e atendimento imediato. Agora, a proposta que dá prioridade de atendimento a pessoas com doenças graves aguarda análise da Comissão de Constituição e Justiça. Da Rádio Câmara de Brasília, Sofia Peçanha.
2: Direitos Humanos.
0: Tiago Dimas, do Podemos, parabeniza o trabalho da Associação de Pais, Profissionais e Amigos de Pessoas Atípicas de Araguatins, no norte de Tocantins. Ele conta que a iniciativa reúne profissionais e voluntários em ações de acompanhamento terapêutico.
1: Tiago Dimas também defende políticas públicas permanentes e o envio de recursos federais para apoiar instituições voltadas à inclusão. Ele afirma que o fortalecimento dessas iniciativas é essencial para ampliar o acesso a terapias e melhorar a qualidade de vida das famílias atendidas.
0: Maria Reis, do PSB de Pernambuco, comemora o avanço de projeto de sua autoria que estabelece a sobrecarga de quem tem a guarda de filho menor de idade e a comprovação do abandono afetivo por parte do genitor ausente como critérios para fixar o valor da pensão alimentícia.
2: A gente sabe da sobrecarga das mulheres e até de alguns homens quando são abandonados pelos seus companheiros e companheiras, pais ou mães dos seus filhos, que ficam assim com a carga maior, com a educação, com a saúde, com o lazer dos seus filhos. Então, a partir do momento que o genitor abandonar o seu filho, terá que garantir uma pensão maior para que ele possa sobreviver de forma mais condizente com a sua realidade.
1: A medida, segundo Maria Reis, busca tornar mais justa a divisão de responsabilidades. O texto, no entanto, mantém o critério de observar as necessidades do filho e as possibilidades financeiras do genitor alimentante. O projeto agora segue para análise do Senado.
5: Ciência e tecnologia.
0: Câmara cria prêmios para homenagear pesquisadores ou instituições de destaque na ciência e no meio ambiente. O repórter Marcelo Larcher nos conta mais sobre as premiações.
6: A Câmara dos Deputados aprovou a criação de dois prêmios, um para homenagear pessoas e empresas de destaque na área de ciência e tecnologia e outro para reconhecer boas práticas de desenvolvimento sustentável. O prêmio dedicado à ciência e inovação recebeu o nome de César Lattes, físico e matemático brasileiro de renome mundial, conhecido por ter participado da descoberta de uma partícula subatômica chamada meson pi, importante para o conhecimento nuclear. O prêmio César Lattes será destinado a empresas e pesquisadores com atuação de destaque em ciência, tecnologia e inovação. Serão até 5 homenageados por ano, escolhidos pela Comissão de Ciência, Tecnologia e Inovação da Câmara. O prêmio é concedido desde 2021 pela comissão. Com a aprovação do projeto apresentado pelos deputados Márcio Gerri, do PCdoB do Maranhão, e Geraldo Rezende, do União do Mato Grosso do Sul, passa a ser um reconhecimento oficial da Câmara a pessoas e entidades que contribuem para o desenvolvimento da ciência, da tecnologia e da inovação no Brasil. O relator da proposta foi o deputado Inácio Arruda, do PCdoB do Ceará.
7: Ao homenagear a figura de Lattes, o projeto torna perene uma premiação que representa um marco simbólico e institucional na valorização da ciência brasileira, por meio da associação do prêmio ao nome de um dos mais brilhantes pesquisadores da história do país. É oportuno lembrar que Lattes é uma das figuras mais emblemáticas da história da ciência do Brasil, tendo desempenhado um papel central na inserção do país no cenário científico internacional e na consolidação das nossas instituições de pesquisa.
6: Também foi aprovado o Prêmio Câmara Ambiental de Desenvolvimento Sustentável, que vai reconhecer até 15 pessoas ou organizações por ano por projetos na área de meio ambiente. Da Rádio Câmara de Brasília, com informações de Antônio Vital, Marcelo Larcher.
5: Desenvolvimento Regional.
1: Após 13 anos, o STF volta a analisar mudanças na lei dos royalties de petróleo. Rosângela Gomes, do Republicanos, defende a manutenção da atual partilha para o Rio de Janeiro, alegando que a Constituição garante o recurso para compensar os danos ambientais decorrentes da extração.
0: A legisladora lembra que o Estado já enfrenta dívidas altas e não pode perder mais receitas. Rosângela Gomes reforça que, apesar de entender a importância da partilha com o restante do país, a verba advinda dos royalties é vital para a saúde, educação e segurança do povo fluminense.
1: Paulo Lemos, do PT, parabeniza 5 municípios do Amapá que fizeram aniversário em 1º de maio. Ao citar a vocação econômica de cada um deles, o deputado destaca a importância da parceria entre o governo estadual e a bancada federal na transformação da realidade da população.
0: Paulo Lemos fala da produção agrícola e das belezas naturais de Porto Grande, que completou 34 anos, da mineração em Pedra Branca, da criação de búfalos em Cutias do Araguari, da produção de pescados em Pacuúba e da localização estratégica de Itaubal, todas com 32 anos.
1: Agostinho Ribeiro, do PP, cita investimentos em obras de abastecimento de água no interior de Sergipe, com a inauguração de estações de tratamento e adutoras em municípios do Alto Sertão. Ele conta que as ações ampliam o acesso à água para milhares de famílias da região.
0: Custinho Ribeiro lembra que os investimentos em infraestrutura hídrica fortalecem a produção agrícola, geram empregos e promovem desenvolvimento no sertão sergipano. Ele defende obras estruturantes como alternativa para melhorar a qualidade de vida da população nordestina.
5: Trabalho.
1: Alfredinho, do PT de São Paulo, comemora a definição de uma data final para a votação do relatório da Comissão Especial sobre o fim da escala 6x1.

0: Novo projeto que regulamenta a profissão de trabalhador em refeições coletivas. O repórter Antônio Vital tem as informações.
1: A Câmara dos Deputados aprovou o projeto que regulamenta a profissão de trabalhadores em refeições coletivas. Esse profissional atua na produção, manipulação e distribuição de refeições em grande escala para empresas em ambiente não comercial, ou seja, não são aqueles que trabalham em restaurantes, mas sim no preparo de alimentos em escolas, hospitais e até em fábricas, ou seja, todos os lugares com refeitórios com capacidade para atender grande número de pessoas. Segundo a Associação Brasileira de Empresas de Refeições Coletivas, o setor emprega quase 300 mil pessoas e em 2025 forneceu mais de 40 milhões de refeições por dia. O texto aprovado trata de piso salarial, jornada de trabalho, adicionais de insalubridade e periculosidade, bem como de aposentadoria especial. O projeto remete essas definições para livre negociação entre patrões e empregados por meio de convenção ou acordo coletivo e para o que determina a legislação trabalhista. Deixa claro, por exemplo, que a jornada seguirá regras da Consolidação das Leis do Trabalho, a CLT, com possibilidade de jornadas diferenciadas e escalas de revezamento por negociação coletiva. E adicional de insalubridade ou periculosidade só em casos comprovados de más condições de trabalho, como explicou o relator da proposta em plenário, deputado João Carlos, do Republicanos do Amazonas.
2: Preserva-se nesse sentido a conformação constitucional da livre iniciativa e da autonomia privada coletiva, com especial destaque para o papel da negociação coletiva. No que se refere à aposentadoria especial, o substitutivo mantém alinhamento com a legislação previdenciária, deixando expresso que eventual reconhecimento do direito depende da efetiva exposição a agentes nocivos e do cumprimento dos requisitos legais e técnicos pertinentes.
1: O texto aprovado também prevê aposentadoria especial para segurados do regime geral de previdência social, desde que haja exposição habitual e permanente a agentes nocivos. Os profissionais de refeições coletivas também são aqueles que trabalham em cozinhas industriais, comunitárias, beneficentes e até em lugares como navios. O projeto que regulamenta essa profissão seguiu para análise do Senado. Da Rádio Câmara de Brasília, Antônio Vital.
3: Economia. Luiz Carlos Auli, do Podemos do Paraná, é favorável ao programa Desenrola 2 do governo federal, mas acredita ser insuficiente se não houver o enfrentamento da cobrança de juros abusivos. Ele orienta as famílias a só aceitarem renegociações com descontos acima de 90%.
0: Segundo o deputado, a dívida de milhões de brasileiros é formada quase totalmente por juros, já que muitas vezes o valor principal é quitado nas primeiras parcelas. Para Luiz Carlos Auli, o governo também é vítima dos juros, o que o impede de formar caixa para quitar a dívida com rentistas.
3: Sanderson, do PL do Rio Grande do Sul, apresentou um projeto para criar o Programa Nacional de Renegociação de Dívida das Famílias, com o uso de 100% do FGTS para quitação de débitos. Para ele, o Desenrola 2 é insuficiente para enfrentar o endividamento da população.
0: Segundo Sanderson, além de facilitar pagamentos, a proposta foca em educação financeira para evitar novas dívidas. Ele acentua ainda que o projeto desburocratiza a limpeza do nome do consumidor, facilitando sua volta ao sistema de crédito sem constrangimentos.
3: Vermelho, do PL do Paraná, destaca a importância do projeto que amplia de 81 mil para R$ 130 mil reais o teto de faturamento do microempreendedor individual. Segundo ele, a proposta corrige a defasagem do limite atual e beneficia milhões de trabalhadores informais que atuam como pequenos prestadores de serviço.
4: Nós estamos em 2026 e é claro que já estamos atrasados na atualização do valor de faturamento para o microempreendedor individual. Muitas pessoas usam o MEI. É o mecânico, é o corretor, é a manicure, é a cabeleireira, é o prestador de serviço esporádico, o pintor, o encanador, aquele cara que vem te atender na residência. Ele não é um cara fichado.
0: Vermelho também informa que a comissão especial foi instalada para analisar a proposta, defendendo a tramitação rápida do texto. A ideia, segundo o deputado, é atender a demanda dos empreendedores e permitir que a matéria siga o quanto antes para a sanção.
3: Termina agora o Jornal Câmara dos Deputados, com trabalhos técnicos de Everson Urani e apresentação de Márcio Aquiles Sardi e José Carlos Andrade. Uma ótima noite para você.
0: Você fica com as notícias do Tribunal de Contas da União. Boa noite.
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0: dificultam a avaliação dos resultados e podem comprometer o atendimento à população em situação de vulnerabilidade. 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
1: 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Boa noite.
2: Eu sou Fernando Uzeda, iniciamos.

0: Santos. Mexe na bola o Santa Cruz. Começa o jogo em Limeira. Espalma o goleiro Saulo, chute de fora da grande área do time tricolor, um foguetaço de fora da grande área, Igor! Um
1: abraço, Haroldo. Everaldo, no primeiro lance do jogo, cortou para a perna direita, mandou o sapato, a bola veio cheia de efeito e o goleiro Saulo espalmou. Na sobra, Ronald bateu no gol e Saulo em dois tempos fez outra defesa, Santa começou com tudo, 0-0.
0: E como jogam os times, Igor Moura?
1: Inter de Limeira com Saulo 1, Ian Silva 2, 3 para Frazan, 4 Lucas Santos, meia dúzia João Vitor, 20 Fabrício Dias, 25 Lucas Buchecha, 10 Claudinho, 32 Richard, 7 Vitor Leque, 9 o artilheiro Miguel Bianconi, esse o time de Matheus Costa. Santa, escalado com o Thiago Coelho, 1 Eurico Lima, 3 William Alves, 4 Matheus Vinícius, 13 Zé Mário, 31. Silva, 26, Favela, 5, Vitinho, 18, Ronald, 17, Everaldo, 37, Thiago Marques, 23, o estreante técnico Christian de Souza.
0: E arbitragem?
1: Marcos Matheus de Souza, do Tocantins, apita, auxiliado por Fábio Pereira, Washington Souza Monteiro, os dois tocantinenses, quarto árbitro paulista, Hermínio Henrique Candalden.
0: Primeiro minuto do jogo em Limeira, no interior de São Paulo, para Inter de Limeira e Santa Cruz. Recorda bola pelo grande círculo, trabalha a jogada da equipe da Inter, bola colocada para Lucas Santos, dominando pela meia direita, acelera a jogada na ponta, empurra a bola rapidamente no lado direito do campo, agora faz a manobra, manobrando na linha que divide o gramado, tentando progredir a equipe da Inter de Limeira. Tentava ali pelo lado direito, Richard, arbitragem paralisa e marca posse de bola favorável à equipe da Inter no seu campo de defesa. Primeiros movimentos em Limeira, no interior de São Paulo, domina a bola Lucas Santos, Campeonato Brasileiro, Série C. Ralf de Carvalho é o comentarista da Jornal, time modificado do Santa Cruz, o Christian Souza fazendo um time diferente esta noite, colocando o Eurico na ala direita, são as mudanças do Santa Cruz. Boa noite, Ralf. Este é o futebol da Jornal para você com 2 minutos e meio aqui no primeiro tempo, placar de 0-0, futebol é na Jornal. 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Vamos para 3 minutos do primeiro tempo, placar de 0-0 no estádio Major Levi Sobrinho, em Limeira, no interior de São Paulo. Movimenta a bola aqui na peça intermediária, equipe da Inter. Bola jogada na lado esquerdo para sair do jogo da equipe da Internacional, perdeu contato, rebote da bola em poder da equipe pernambucana, vai embora a equipe do Santa Cruz, a bola para Vitinho. Vitinho larga a bola pelo grande círculo, organiza a saída para o ataque pelo time tricolor, a bola tocada na peça intermediária, dominando a bola aqui no campo de defesa, o William Alves. Ele lateralizou, abriu a jogada para o lado direito, a bola empurrada para o campo de ataque, para a corrida de Ronald, vem para interceptar a defesa da equipe paulista, alto rebote de bola na ponta direita em poder da equipe do Santa Cruz, tentando progredir no lado direito do campo, brigando pela bola. Ronald perdeu contato, aperta Thiago Marques a saída de jogo, bola jogada direto para fora, lateral na linha que divide o gramado, posse de bola favorável à equipe tricolor, Ralf de Carvalho.
2: Bom, o que eu ia falar é que se o técnico novo, o Christian de Souza, coloca Eurico como lateral, a estrutura do time é de um 4-3-3, porque aí aparece a figura de Vitinho, que é ponta, tem jogado como tal, mas que é meia de origem no Bahia. Então está um 4-3-3 montado aí. Agora vamos ver o desenrolar do jogo para ver as variações.

0: ações que o treinador produziu em tão pouco tempo de treino.
1: 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Falta para o time do Santa Cruz na intermediária ofensiva. É falta para a equipe tricolor. Foi empurrado ali, agarrado, jogado no chão. O Thiago Marques, Igor Moura.
2: É, o Favela dominou errado a bola e deu um viva São João, né? Chutou a bola lá pra cima. A bola, quando desceu, deu um tapa na cara do Frazan. Deu outro tapa na cara do Frazan. Fez o que quis com ele até ele tentar dominar a bola e fazer a falta no Thiago Marques. Apanhou feio da bola o Frazan. É falta pro Santa 0-0.
1: É, rapaz, a cara do Matheus Costa ali, o técnico da Inter, pra esse lance é assim... Oxi! Como é que o cara... Como é que ele faz um negócio desses, né? Apanhou da bola duas vezes e ainda fez a falta. Falta para o time do Santa Cruz na intermediária ofensiva. Dois homens na formação da barreira da equipe paulista. Vai pra bola a equipe do Santa Cruz, vai com o Everaldo. Everaldo levanta a bola pra pequena área! Defendeu o goleiro, largou! Impedido! Impugnada a jogada de ataque do time do Santa Cruz, Igor Moura.
2: Boa falta colocada na área da Inter de Limeira agora do Everaldo. Na altura ideal, bola fazendo efeito pra dentro. William Alves estava um pouco à frente, me parece. Tentou o desvio, ainda conseguiu desviar na bola. Falhou o Saulo e o William Alves empurrou para as redes vazias. Porém, o auxiliar 2, Washington Souza Monteiro, já havia marcado impedimento. Segue 0-0.
1: E atenção, a Jornal marca o tempo de jogo. 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Boa noite, Leonardo Boris.
3: Boa noite, Super Haroldo Costa. 6 minutos do primeiro tempo, Série C, Guarani abre o placar, Guilherme Cachoeira, 1 Guarani, 0 Maringá.
1: Obrigado pelo carinho, a amizade e a audiência. Tem uma falta aqui da equipe da Inter de Limeira com Claudinho. Tomando posição para fazer a cobrança na manga direita da intermediária ofensiva. Prepara-se para fazer o levantamento lá para o interior da grande área. 6 minutos e meio no primeiro tempo. 0-0. Claudinho levanta a bola, viaja na grande área. Golpeada, vem nas mãos do goleiro Thiago Coelho. Agarra o goleiro do Santa Cruz. 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São João e futebol com Turquesa, é bom demais. 7 minutos, primeiro tempo, 0-0 em Limeira, no interior de São Paulo. Campeonato Brasileiro, Série C, rodada 6 da competição. 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Pro campo de ataque, o time da Inter. Passe equivocado aqui na intermediária, rebote na bola pro time do Santa Cruz, a bola enfiada na ponta direita, longa demais para Ronald. Sai do gol para dominar no interior da sua grande área, o goleiro Saulo vai movimentar a bola no time da Inter de Limeira. 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Tentando o time da Inter de Limeira, bola sacudida aqui na frente da grande área, intercepta, corta a defesa tricolor, adianta demais, perde Silva, perdeu, bola sobrou na entrada da área, o foguete pela linha de fundo, de longe para longe. Tiro de meta na tentativa da entrada na grande área do Claudinho, reposição para o goleiro Thiago Coelho do Santa Cruz. 8 minutos, primeiro tempo, 0-0 no Major Levi Sobrinho. 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Movimenta a bola aqui pelo Santa Cruz com 9 minutos no primeiro tempo. 0 a 0 em São Paulo. Tentativa do lançamento na esquerda agora para Vitinho. A bola interceptada, desviada para a lateral. Era Thiago Marques que subia ali na meia esquerda. Subia na meia esquerda, tentava o domínio. Vem para interceptar a defesa paulista. Lateral na esquerda, campo de ataque para o time do Santa Cruz cobrar. Tomando posição para fazer a cobrança, Zé Mário. 9 minutos e meio no primeiro tempo, 0 a 0 em São Paulo. Campeonato Brasileiro, Série C, rodada 6. Sacudida a bola aqui na ponta esquerda, vem para cortar a equipe da Inter, cortando com o Ian Silva. Na sequência, a arbitragem paralisa e marca falta na meia direita no campo de defesa. É falta para a equipe paulista cobrar. 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E atenção, a Jornal marca o tempo de jogo. 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Campeonato Brasileiro no Major Levi Sobrinho. Inter de Limeira e Santa Cruz, 0 a 0.
3: 10 minutos da primeira etapa, Guarani faz o segundo. Maringá 0, Guarani 2.
1: Haroldo Costa. Obrigado pelo carinho, a amizade e a audiência. 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Estamos com 10 minutos do primeiro tempo, placar de 0 a 0, ninguém chora, ninguém ri. Em Limeira, no interior de São Paulo, Campeonato Brasileiro. 0 para a Internacional, 0 para o time do Santa Cruz. O jogo está parado aqui na intermediária, jogador da Inter de Limeira caído. Agora sim o jogo será reiniciado, era o Miguel Bianconi. Bola que pertence à equipe da Inter no seu campo de defesa. Bola tocada na intermediária para seguir o jogo da equipe da Inter. A bola trabalhada para Lucas Santos, ele domina a bola na peça intermediária, atravessa a bola, jogada aqui na intermediária. Foi o Frazan, Frazan para Lucas Santos. Lucas Santos domina a bola pela meia direita, vai embora com a bola dominada na metade do campo, acelera a jogada agora buscando o avanço de Bianconi. Bianconi no chão, é falta nele. Falta na meia direita, na intermediária ofensiva. Infração que favorece a equipe da Inter de Limeira. Com 11 minutos no primeiro tempo em São Paulo, 0 a 0. Recolhe a bola na meia esquerda, trabalha a jogada no campo de ataque. A equipe da Inter, bola para João Vitor. João Vitor enfia a bola para a ponta esquerda, agora para a corrida de Vitor Leque. Vitor Leque tentando progredir, vem cruzamento interceptado por Eurico. Eurico desvia a bola para a lateral. É arremesso na esquerda, campo de ataque. Posse de bola favorável à equipe da Inter. Lateral cobrada pelo Claudinho. Claudinho entregando na esquerda para João Vitor. João Vitor para Claudinho. Claudinho tenta a bola aqui na ponta esquerda também para cortar a defesa tricolor. A bola sacudida na linha que divide o gramado para o time do Santa Cruz. Thiago Marques passou no vazio. O rebote de bola em poder da equipe paulista. Domina a bola na metade do campo na linha que divide o gramado. Ian Silva. Ian Silva não vai para frente, vai para trás. Retraída a bola aqui na intermediária, entregando para Lucas Santos. Lucas Santos coloca a bola na meia esquerda para Claudinho. Claudinho de primeira aqui na entrada da grande área. Agora chamando Fabrício Dias. Tenta o passe na frente da grande área. Intercepta a defesa tricolor. Volta o rebote de bola aqui na frente da grande área. Brigando pela bola. Bianconi. Bianconi desvencilha-se do primeiro marcador. Miguel Bianconi protegeu bem a bola. Bola progrediu pelo lado esquerdo, enfiou no ponto futuro. Lateral de entrada da grande área agora para Vitor Leque. Leque cruzando a pequena área, pegou o goleiro, largou. Tá viva! Zé Mário vem para dominar. E agora pediu para parar o jogo ali. Levou uma bolada no rosto do Thiago Coelho. Foi isso, o Igor?
2: Exatamente, no susto, né?
1: Vamos Mas ver. O juiz não parou. Cruzamento para o interior da grande área. Afasta, corta Matheus Vinícius. A bola tá indo embora pela linha de fundo. Nova paralisação solicitada. A bola bateu no olho ali, bateu no rosto. Explodiu no rosto do Thiago Coelho. Por isso que ele largou ali uma bola que veio perigosa, Igor.
2: Era uma bola teoricamente simples na jogada, Haroldo, mas se explica. Quando o ponto esquerdo, Richard, fez o cruzamento, a bola passou por todo mundo, ela bateu no morrinho artilheiro e ganhou altura maior do que esperava o Thiago Coelho. Ela foi no rosto do Thiago, no olho. A bola, depois que rebotou nele, quase que ficava no Claudinho, foi no contrapé do meia, camisa 10, até que a defesa do Santa tentou conjurar o perigo. É escanteio para a Inter de Limeira, ele pede aquela aguinha milagrosa no olho esquerdo.
1: É simples, ele tentou fazer a defesa com os braços e defendeu com o rosto, sem querer, né?
0: Mas a bola quicou antes, né?
1: É, quando ele abriu os braços para receber, recepcionar a bola, ela bateu no chão e foi no rosto dele.
2: Ficou mais alto do que ele esperava. Ele
1: explodiu no rosto e ele estava com os braços abertos para receber a bola. Mas acabou levando a bolada com o rosto. Ou seja, ele defendeu com o rosto sem querer.
0: É, a bola bateu no rosto e ele não percebeu, porque bateu até com uma certa distância dele, do Thiago Couto. Agora, isso é acidente de jogo, ele está inteiro. Tá ali passando água nos olhos e filho de papo.
1: Esse é o Thiago Coelho, né, Ralf? O Couto é o do esporte. 13 minutos do primeiro tempo, placar de 0 a 0 para Inter de Limeira e Santa Cruz. Aquela água no rosto ali, no olho, para poder enxergar tudo novamente. E tem um escanteio para a equipe paulista. 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Escanteio, Claudinho na cobrança pelo time do da Inter, levanta para o interior da grande área, bola golpeada pela linha de fundo, novo escanteio. Subiu lá o Lucas Santos, mas o desvio foi da defesa tricolor. Novo escanteio para o time da Inter, de Limeira. Tomando posição para fazer a cobrança aqui na ponta direita, a equipe da Inter, ajeitando para bater, Claudinho. Claudinho prepara-se para fazer o levantamento autorizado, levantou, bola viajou na grande área, bola golpeada para baixo, vem para cortar a defesa tricolor. Rebote de bola fora da grande área, em poder da equipe da Inter, bola trabalhada para Claudinho. Claudinho com a perna esquerda, levanta a bola, vem na marca do pênalti, cabeçada por cima da meta do goleiro Thiago Coelho. Apenas o tiro de meta, mas o árbitro está com o braço erguido. Havia ali um impedimento. Impugnada a jogada de ataque da equipe paulista. 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
3: Tá rolando Série D, Piauí 0, Ferroviário 0.
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1: Obrigado pelo carinho, amizade e audiência. Vem aí as semifinais da Copa do Nordeste. 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E aqui com o Scratch. Trabalha a bola aqui na ponta direita, equipe da Inter, chegando perigosamente, cruzamento na grande área. A bola golpeada para cima, tá viva. Thiago Coelho agarra, mas a bola já tinha saído. É escanteio pro time paulista, Igor.
2: Tentativa pelo lado direito, Matheus Vinícius caiu com dores no ombro numa disputa individual com o jogador da Inter de Limeira pelo lado direito. O Richard, fazendo a jogada, tentou o cruzamento, não fosse a presença do Eurico saindo da lateral para o miolo de zaga, fatalmente o Miguel Bianconi poderia ter feito a cabeçada forte, cara a cara com o goleiro. É escanteio.
0: Olha, uma lentidão aí do Zé Mário. Veja que o zagueiro saiu nas costas do Zé Mário, mas esse ponteirinho, o Richard, é ensaboado, viu?
1: Escanteio cobrado, a bola viaja na grande área, subiu para cortar, cortou Matheus Vinícius. Rebote de bola fora da grande área para a equipe da Inter de Limeira, bola quicando aqui na frente da pequena área. Vem para cortar a defesa tricolor, rifa a bola, William Alves. Rebote de bola fora da grande área, a bola tá viva ali na entrada da grande área, ninguém consegue botar a bola no chão. Cortou, agora tirou de qualquer maneira ali na frente da grande área, cortando Pedro Favela. Brigando pela bola, Thiago Marques, ele vai atrás da bola na ponta direita, Thiago Marques recepciona, ninguém para dialogar com ele. Ele carrega a bola para a ponta direita na zona morta do campo, trabalha lá na lateral de entrada da grande área, pela direita, prefere retrair. Retraiu a bola pela meia-direita na peça intermediária, encostando a bola curta na meia-direita para a troca de passes da equipe tricolor. Não vai para frente, vai para trás. Começa tudo de novo o time do Santa Cruz. A bola tocada para Matheus Vinícius. Matheus Vinícius domina a bola pela meia-esquerda, ele rompe a linha, que divide o gramado e a fronteira inimiga. Enfia a bola para a ponta esquerda, agora para a corrida de Vitinho. Dominou Vitinho no lado esquerdo. Retraiu a bola para Everaldo. Everaldo retrai aqui no lado esquerdo, entregando para Zé Mário. Zé Mário desvencilha-se no primeiro marcador, ele pisa na bola, individualiza, aí joga para trás novamente. Para saída de jogo da equipe tricolor, a bola trabalhada agora para Matheus Vinícius, chamando o goleiro Thiago Coelho para trabalhar com os pés. 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E só para dar uma explicação que todo mundo já sabe, né? O Internacional de Porto Alegre é o Internacional Esporte Clube, por isso que é o Inter. A Inter de Limeira não é o Internacional de Limeira, é a Inter, porque se chama Associação Atlética Internacional. Então é a Associação Atlética Internacional, por isso que é chamada de a Inter de Limeira. É diferente, não
2: é,
1: Igor?
2: É diferente e o mascote é o leão, né? Da Inter de Limeira.
1: É. Agora é no feminino, né? A Inter.
2: Isso.
1: A Inter de Limeira, porque a Associação Atlética Inter é a associação. Enquanto que o Internacional de Porto Alegre é o Internacional Esporte Clube. A bola trabalhada no bico esquerdo da grande área, recolhe a bola, conduz a jogada da equipe do Santa Cruz, trabalhando na entrada da grande área. Pedro Favela! Pertinho aí de Limeira tem Piracicaba, Igor. Já fiquei nas duas, Limeira e Piracicaba. Ele mandou em Piracicaba.
2: É, eu não conheço. Agora a bola não bateu em Piracicaba, não. Bateu em Araras, que também fica perto, e o Santa treinou lá. Que chute horroroso agora do Pedro Favela. Triste, segue 0-0.
1: É uma linha só ali, Araras, Limeira, Piracicaba, Limeira pertinho de Piracicaba. Onde tem o 15 de novembro de Piracicaba.
2: Nhoquim.
1: É isso aí, 19 minutos do primeiro tempo, placar de Internacional de Limeira e Santa Cruz, 0-0. E também tem 15 de novembro de Jaú, né? 15 de novembro de Jaú e 15 de novembro de Piracicaba. A bola trabalhada na meia direita no campo de ataque, vai embora aqui para o Santa Cruz, trabalha a jogada com Pedro Favela. Favela que errou horrivelmente um cruzamento agora há pouco. Empurra a bola aqui no lado esquerdo, entrega a bola no lado canhoto, a bola para Zé Mário. Zé Mário domina, não é municiador, né, o Favela. Vai tentar fazer o que não sabe ali. Melhor fazer o dele na boa, né, Igor? Ficar ali na proteção, né?
2: É porque ele mais se livrou da bola, né? Quando ele viu que estava vindo o marcador, ele se livrou da bola, tentou um chute do meio da rua e a bola foi quase fora do estádio, né? Um chute horrível. Falta no campo ofensivo, lado esquerdo, para o Santa, 0-0.
1: 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É uma falta que favorece a equipe do Santa Cruz no campo de ataque. Vai atacar o tricolor do Arruda. Tomando posição para fazer a cobrança, equipe tricolor. Aldo Leite disparou o eletrônico para você na marca do 20º minuto do primeiro tempo. Falta cobrada a bola para Everaldo. Everaldo domina a bola pelo lado esquerdo, levanta na grande área. Cabeça na bola, subiu para cortar. Cortou o tiro de qualquer maneira. Richard ajudando a peça defensiva da equipe de Limeira. Rebote de bola na ponta direita para Ronald. Ronald tentou progredir, fez a falta. Falta na esquerda no campo de defesa. Infração para a equipe paulista. Marcou o tocantinense Marcos Matheus de Souza. 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Aldo Leite na máquina de som da Jornal. Controle Master, Emílio Bezerra. Coordenação técnica, Josenberg Oliveira, Fabiano Lopes. Gerência de tecnologia de Jair Ventura. 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Campeonato Brasileiro, no Major Levi Sobrinho. Inter de Limeira e Santa Cruz, 0-0, Leonardo.
3: 21 minutos do primeiro tempo, Maringá 0. Guarani faz mais um, 3. 3 para o Guarani, 0 para o Maringá.
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1: Ataca Inter, aqui na ponta direita vai embora Ian Silva. Ian Silva domina, aplica a fita no primeiro marcador, domina a jogada pela meia direita, é combatido pelo Everaldo, prefere recuar a bola aqui na peça intermediária, abertura agora na ponta direita, recolhendo o Richard. Richard não vai pra frente, vai pra trás, largou a bola pra Lucas. Lucas domina a bola pela meia direita, enfia na ponta, devolução aqui na ponta direita agora para Lucas. Bochecha, levantou para a grande área, a bola golpeada pelo Bianconi, foi embora pela linha de fundo. Tiro de meta, apenas reposição para o goleiro tricolor Igor Moura.
2: Centroavante Bianconi, muito procurado pelos laterais da Inter de Limeira, o artilheiro do time, quase que todos os gols que ele faz com a camisa da Inter de cabeça, né? Tem mais de 1,90, tentou o cabeceio, mas a bola veio à meia altura, ele todo torto, mandou longe da meta, ele que jogou até na Bolívia, o Miguel Bianconi, que é cria da base do Palmeiras, já passou dos 30, 0-0.
1: 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Ralf de Carvalho, 22 minutos do primeiro tempo em São Paulo. Inter e Santa Cruz, 0-0, Ralf.
0: Olha, o Santa entrou desassombrado no jogo. O jogo, na verdade, é um jogo aberto. Os times estão procurando o jogo ofensivo. Agora, o posicionamento de Everaldo. Everaldo bota a bola onde quer, pela sua experiência. Está ajudando, voltando na marcação, na recomposição, mas eu pediria para ele se aprofundar mais. Ele assiste mais os companheiros do que propriamente tenta a finalização. E ele é um jogador com experiência para isso.
1: 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Bora tocar daqui no campo de defesa. Vocês vai ter a transmissão da TV Jornal nesse jogo Fortaleza Esporte. Aí vem Inter, levantamento na entrada da pequena área. Espalma, Thiago Coelho! Saiu ali da pequena área para dar um soco na bola, esmurrou e tirou a bola da grande área. Rebote da bola fora da grande área em poder da equipe da Inter. Vai embora para o campo de ataque. A bola aberta lateralmente na direita. Domina a bola aqui no lado direito do campo. Acelerou Ian Silva. Ian Silva toca na ponta direita. Devolução para o Richard. Por baixo para cortar. Zé Mário manda a bola para escanteio. Na ponta direita. Escanteio que favorece a equipe da Inter. 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Tem um escanteio para cobrar a equipe da Inter de Limeira com 24 minutos do primeiro tempo. Placar de 0-0. Inter de Limeira e Santa Cruz. Escanteio cobrado, a bola viajando na grande área. Passou perigosa na cabeça de Lucas Santos e do Frazan. Cai na esquerda. Vem levantamento de novo na grande área. Bola golpeada para cima. Agarra o goleiro Thiago Coelho. Igor Moura.
2: Na tentativa por cima, duas vezes da Inter de Limeira. Na primeira, quase o Frazan consegue testar com potência para a meta do goleiro Coral. A bola se ofereceu lá do lado esquerdo para o lateral João Vitor, que fez cruzamento, aí a testada foi mais fraquinha do Richard, fácil pro Thiago Coelho, que já repôs a bola 0-0.
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3: Série D, primeiro tempo, bola rolando, Piauí 1, Ferroviário também 1. 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
1: 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Obrigado pelo carinho, a amizade e a audiência. Tentando no campo de ataque, a equipe da Inter, aí não tem impedimento, né? Foi de lateral. E aí o Bianconi está em posição normal mesmo, à frente ali da linha de defesa do time tricolor. A bola colocada aqui na intermediária, vem para cortar a equipe do Santa Cruz. Rebote de bola para Everaldo. Everaldo abre a jogada pela meia direita para Ronald. Ronald entregando a bola para o lado direito para o Vitinho. Sacudiu na ponta direita agora para Ronald. Boa ultrapassagem. Imprime velocidade, balançou na frente do primeiro marcador. Escapou no primeiro, voltou para pegar. Foi desarmado. Esse é o Ronald. Baixa a cabeça, não sai nada aí na ponta direita, Ralf. Ele baixa a cabeça. Jogador que baixa a cabeça assim, fica complicado.
0: É, e já se percebe que ele não conclui jogada. Exatamente porque ele não quebra a linha. É um dos defeitos. No um contra um, o Ronald geralmente perde do defensor.
1: É lateral na direita, campo de ataque para o time tricolor cobrar. Estamos com 26 minutos aqui no primeiro tempo, 0-0 no placar. Sacudida a bola na ponta direita, vem para Ronald. Ronald domina a lateral de entrada de grande área pela direita. Levanta a cabeça, Ronald. Vai lá. Ele levou para o fundo do campo, cruza contra o corpo de João Vitor. E a bola vai embora pela lateral e arremesso manual. João Vitor está lá, né? Nosso João Vitor agora, o novo careca da cidade. Acabou de apresentar aí o Scratch na rede, na nossa TV Jornal SBT, no Canal 2, no Recife. Ele está lá ao lado do Carlinhos Bala, do Zé Gavião, falando tudo do futebol pernambucano no horário nobre da televisão pernambucana. Escrete na rede é o programa com João Vitor Amorim. É o Projota, né? Tô chamando de Projota. Levantamento lá na pequena área, a bola tá viva, brigando pela bola, a equipe do Santa Cruz ficou no chão. Everaldo, nada houve, disse o tocantinense. Ele subiu lá no vazio, ficou no chão, reclamou, não tem VAR, não tem nada aí, Igor Moura, é o que o árbitro vê e decide.
2: É, eu também achei que não houve nada com o Everaldo, né? Foi uma disputa de espaço normal. Aí ele foi no ataque da Inter de Limeira, ele parou o jogo dando falta. Quem gosta de uma falta é esse tocantinense, viu? Marcos Matheus de Souza, usou o braço, com ele é falta. Um show, jogo parado o tempo todo, 0-0.
1: 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Matheus Vinícius recuando a bola de peito. É uma jogada com categoria, mas a bola ficou perigosa na frente do Thiago Coelho, Igor Moura.
2: Ele foi frio, né? Ele foi frio.
1: Mas o juizão deu uma falta ali, não?
2: É, deu a falta. Ele foi frio, mas faltou juízo, viu? Porque quase que ele recuava devagar demais, de peito para o goleiro Thiago Coelho. Matheus Vinícius, que volta a ter uma chance depois de ter impactado negativamente os três clássicos que o Santa jogou com ele, né, na zaga. Em dois ele cometeu pênalti e no outro ele foi expulso.
1: Olha, com o tocantinense aí, Ralf, encostou é falta, viu? O jogo com ele aí, contato físico aí não vale, não pode de jeito nenhum, tem que correr com a bola sozinho.
0: Ele quer trabalhar, ele quer apitar, mas a recomendação é deixar a bola rolar. As pequenas, aquelas faltinhas, hoje são engolidas pela maioria dos árbitros, para poder o jogo ter beleza. porque diz que mais da metade do jogo é subtraída, a bola não rola.
1: É uma falta na intermediária para o time do Santa Cruz cobrar, tomando posição para fazer a cobrança Zé Mário. Zé Mário levanta a bola para a grande área, subiu para cortar, intercepta, tira a defesa paulista. Outro rebote, tira a bola na entrada da grande área, brigando pela bola Silva e pelo time tricolor. Ela está viva, cai na ponta direita, subiu o Ronald no vazio. Nada houve, agora disse o árbitro. Queda dos dois lados, afasta a defesa paulista. E agora contra-ataque do time da Inter de Limeira, dispara para o campo de ataque na ponta direita. A bola trabalhada no lado direito do campo, recolheu, dominou Richard. Richard no, entre as pernas do Zé Mário, foi bloqueado na sequência, falta e vai pintar cartão. Falta do Zé Mário, que tomou entre as pernas. Oi, Ralf.
0: Olha, o Zé Mário não aguenta esse Richard, não. Desde o primeiro momento, o cara tem um pique, pela pouca idade, contra o Zé Mário, que tem 34 anos, ele está ganhando. Teve um lance, inclusive, que ele disparou nas costas do Zé Mário, e aí o Matheus Silva, o Matheus Vinícius, teve que sair para o combate. Então, o Zé Mário pode ajudar na transição, mas na marcação ele está deixando a desejar.
1: E esse amarelo, Igor Moura?
2: Amarelo porque o Zé Mário, quando fez a falta, ele jogou o braço esquerdo na altura do pescoço do jogador da Inter de Limeira. Obviamente que ele fez todo o carnaval, o Richard, mas houve a falta, houve o contato. Dessa vez deu a falta corretamente o Marcos Matheus de Souza, amarelando 31 do Santa, Zé Mário, que tem um amarelo na C, não estava pendurado.
1: 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É falta na ponta direita para o time da Inter de Limeira cobrar, tomando posição para fazer a cobrança Claudinho. Prepara-se para fazer o levantamento lá para o interior da grande área. 30º minuto do primeiro tempo em São Paulo. Inter de Limeira e Santa Cruz 0-0. Falta cobrada, a bola vem na grande área, cortou Zé Mário para o fundo do campo. Agora escanteio para Inter. 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Escanteio, Claudinho na cobrança, levantou bola, viajou na grande área, tá indo embora pela linha de fundo. E é mais um escanteio para Inter de Limeira, o Claudinho não sai do lugar, na ponta direita, futebol é na Jornal. 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Inter de Limeira e Santa Cruz, 0-0, escanteio na ponta direita para a equipe da Inter. Claudinho levanta a bola, viaja na grande área, golpeada pela linha de fundo pelo Frazan. Foi embora e é tiro de meta para a equipe pernambucana, 0-0, Leonardo Boris.
3: Teve La Liga, Raio Vallecano 1, Girona 1. Teve também Premier League, Tottenham 1, Leeds também 1.
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1: Obrigado pelo carinho, a amizade e a audiência. Ralf de Carvalho, 32 do primeiro tempo. Inter de Limeira e Santa Cruz, 0-0, Ralf.
0: Olha, a Inter de Limeira está finalizando mais que o Santa. Está fazendo um jogo mais intensivo do que o Santa Cruz. O Santa Cruz está voltando no contra-ataque, mas não conclui jogada. Então o jogo ainda está equilibrado, mas a gente está sentindo que o time da casa está pressionando.
1: A bola trabalhada para a equipe do Santa Cruz, levantamento na entrada da grande área, vem para cortar de qualquer maneira a equipe paulista. Rebote de bola para a equipe da Inter de Limeira, vai embora para o campo de ataque, levantamento feito aqui para Richard. Richard subiu com o Matheus Vinícius, que fez o corte. Ela cai para a equipe tricolor, vem buscar a jogada pela minha direita na intermediária, trabalhando Vitinho, escondidaço no jogo Vitinho. A bola vem no lado direito agora para Eurico, perna esquerda na bola, inverteu, jogada para a ponta esquerda, bola aprofundada, ruim, essa ligação direta que não funciona. Cai a bola aqui na metade do campo, falta para a Inter de Limeira, falta do Pedro Favela, é falta na meia direita, atingido Fabrício Dias. 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Estamos com 33 minutos do primeiro tempo, 0-0, ataca Inter de Limeira, bola para Bianconi. Bianconi na entrada da grande área, falta nele, marca o árbitro tocantinense. Falta para a equipe da Inter de Limeira, perigosa, Igor Moura.
2: E foi falta do Matheus Vinícius. O Thiago Marques está reclamando com o árbitro, que é o seguinte: toda hora o Thiago Marques está pedindo falta assim, o árbitro está mandando seguir. O Miguel agora foi um lance parecido com o que o Thiago Marques pediu lá atrás e falta não dada, porque o Matheus Vinícius pega pelo ombro esquerdo o Miguel Bianconi e derruba. Depois do Miguel fazer o pivô, foi falta. Só que foi falta no Thiago também lá atrás e o árbitro não deu. Por isso gerou a reclamação e é falta boa, perigosa para a Inter de Limeira, porque tem o Claudinho, camisa 10, que sempre foi um batedor de bola paradas, desde o Cruzeiro.
0: Essas faltas constantes são perigosas. Isso alimenta o ataque da equipe da Inter de Limeira. Agora, por que é que a bola está sempre voltando? Porque o Santa Cruz não tem meia lá na frente para segurar o jogo, nem tem pontas quebrando as linhas. Então a bola vai, mas volta imediatamente. E está exercendo uma pressão agora sobre o Santa Cruz.
1: E o centroavante morre de fome, né? Não recebe uma bola, uma chance de gol. A bola não chega, né?
0: Porque não tem bola trabalhada.
1: É.
0: O Vitinho...
1: Não tem tabelamento, não tem nada, né?
0: Encontra o Vitinho na lateral direita, na ponta esquerda, menos no meio, no corredor central, por trás do centroavante. Ele seria um alimentador. Então o Santa está precisando melhorar nisso.
1: É, isso aí no futebol moderno chama-se compactação, né? Não tem compactação. O time do Santa Cruz joga espaçado. Tem uma falta na entrada da grande área agora para a equipe da Inter. Tomando posição para fazer a cobrança, ajeitando para bater ali. João Vitor. João Vitor para bater com o pé esquerdo. Claudinho para bater com o pé direito. 4-5 homens da formação da barreira pernambucana. Falta perigosa, favorável à equipe paulista. O eletrônico marca o 35º minuto do primeiro tempo em São Paulo. Aldo Leite disparou para você, 0-0 é o placar. Vai para a cobrança, Claudinho autorizado, bate longe. Pegou muito embaixo, ela subiu. Tiro de meta para a equipe tricolor. 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Campeonato Brasileiro no Major Levi Sobrinho, Inter de Limeira e Santa Cruz, 0-0, Boris.
3: Na Série A, na Itália, Napoli 2, Bolonha 3.
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1: Obrigado pelo carinho, amizade e audiência. Tenta Inter de Limeira aqui na ponta direita, vem para cortar Matheus Vinícius. Lateral para o time paulista, Ralf.
0: O último chute do Santa foi aquele horrível do Pedro Favela. De lá para cá, 4 ataques e 3 escanteios da equipe da Inter de Limeira. O que mostra que a Inter já está tendo domínio no jogo.
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1: 36 minutos do primeiro tempo, placar de 0-0 para Inter de Limeira e Santa Cruz. 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Bola solta no campo de defesa para a equipe da Inter, organizando a saída para o ataque, dominando a bola aqui na intermediária. Sai jogando errado, perdeu o Frazan, vai embora o Santa Cruz. Thiago Marques entrou na grande área, conseguiu tomar a bola dele de novo, zagueiro. E o lateral é tricolor. Se atrapalhou foi o Lucas Santos, deu um presente para o Thiago Marques, mas ele não conseguiu progredir na jogada, Igor.
2: Foi tocar curto, na altura da meia-lua da grande área, e tocou no pé do Thiago Marques. Se fosse o centroavante mais ágil, ele entraria com tudo na grande área, que o Thiago Marques é lento, né? No que o Thiago Marques tentou ganhar na velocidade, deu para o Lucas Santos se recuperar e mandar a bola para a lateral. Lateral cobrado agora, 0-0.
1: É o famoso latereio, né? Aquele lateral que vira escanteio. A bola tocada na ponta direita para o time do Santa Cruz, vem levantamento. Mais uma bola em Piracicaba. A turma de Piracicaba tá agarrando essas bolas aí. O jogo é em Limeira e os caras estão mandando a bola em Piracicaba. 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
1: marca nos 38 minutos do primeiro tempo. Placar de 0-0 para Inter de Limeira e Santa Cruz. Ataca Inter. A bola tocada na ponta direita para Richard. Cruzou na pequena área. Cabeçada. Defesaço do goleiro Thiago Coelho. A queima-roupa. Ele pegou a cabeçada de Bianconi, Igor.
2: Defesa estupenda do goleiro do Santa agora. Puro reflexo. Saiu o cruzamento a meia altura pelo lado direito, depois que o Miguel conseguiu fazer o pivô, ele a queima-roupa deu a testada. A bola veio na meia altura do Thiago Coelho, que no reflexo com a perna esquerda operou um milagre. Bom cruzamento do Richard, bom cabeceio do jogador da Inter de Limeira, e a defesa foi melhor ainda do Thiago Coelho, salvando o Santa 0-0.
1: 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Que defesa sensacional do goleiro do Santa Cruz, Ralf.
0: É, quando o goleiro começa a aparecer, é porque o time está desaparecendo. O Santa tem que reagir, porque está amadurecendo o gol. A equipe da Inter de Limeira está melhor no jogo, atacando mais e chutando, que é o principal.
1: E vem Santa Cruz na ponta direita, bola trabalhada, lateral de entrada de grande área, beira direita para a equipe tricolor, a bola recuada pelo Silva, abre a jogada para Ronald, faz o levantamento, a bola viaja na grande área, veio a cabeçada para o meio da área, onde não tem ninguém, ali o Zé Mário golpeou e não encontrou ninguém, rebote de bola, volta no grande círculo em poder da equipe tricolor, vamos ver se o Santa Cruz cria alguma chance agora, aí vem na base do bombão, essa aí é a ligação direta, né, chutando para cima.
0: Isso é uma demonstração de um time desentrosado, totalmente.
1: Bola rifada, bola ruim, volta em poder da equipe da Inter, 40º minuto do primeiro tempo, 0-0 em São Paulo. Ninguém chora, ninguém ri, e vem Inter de novo e tome bola cruzada na grande área, passou na cabeça do Eurico, cai na ponta esquerda, bola cai para Vitor Leque, Leque domina a bola lateral de entrada da grande área pela esquerda, trabalha Leque, Leque tenta finta, foi desarmado, cortou Vitinho, mandou para a lateral, arremesso manual para a equipe paulista, e atenção, a Jornal marca o tempo de jogo. 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Campeonato Brasileiro, no Major Levi Sobrinho, Inter de Limeira e Santa Cruz, 0-0, Leonardo.
3: Tem bola rolando na Série D, Piauí 1, Ferroviário também 1.
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1: Obrigado pelo carinho, a amizade e a audiência. 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Bola para Richard, domina aqui na ponta direita, perdeu contato, foi desarmado pelo Pedro Favela. Favela domina a bola aqui pelo lado esquerdo no campo de defesa. Favela colocando bola na linha de fundo, rifando bola, o time tricolor. Ficou viva na entrada da grande área para Claudinho. Claudinho rolou por dentro, tentou o time da Inter. De troca de passes na entrada da área, tabelamento foi feito. Rasga a defesa tricolor e a bola volta para o time da Inter. Trabalhando pela meia esquerda no campo de ataque, Frazan. Frazan vira o jogo lateralmente na esquerda, entrega a bola para João Vitor. João Vitor domina na frente do primeiro marcador, trabalha a jogada pela peça intermediária. Não vai para frente, vai para trás, começa tudo de novo no campo de defesa. Com um goleiro, Saulo, bem adiantado aqui fora da área. 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Tony, toda hora é hora. 42 minutos desse primeiro tempo, placar de 0-0, aí está o eletrônico acionado por Aldo Leite, placar de 0-0, domina a bola no lado direito no campo de defesa, a equipe da Inter trabalha a jogada na peça intermediária, bola retraída aqui na frente da grande área para seguir o jogo da equipe paulista, abertura na ponta direita para Richard, Richard larga a bola pela meia direita, entregando para Ian Silva, Ian Silva pisa no campo de ataque, vai embora com a bola dominada, aprofundou na ponta direita, deu um esticão de bola, vem na cobertura para cortar de qualquer maneira, Matheus Vinícius mandando para a lateral, arremesso manual, lado direito, campo de ataque para a equipe paulista cobrar, futebol é na Jornal. 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Bola movimentada no campo de ataque para a equipe da Inter de Limeira. A arbitragem está marcando posse de bola favorável. Não, é do Santa Cruz. É o que está dizendo lá o assistente, né?
0: O Haroldo.
1: Oi, Ralf.
0: Se o técnico quiser fazer o Santa jogar, porque o Santa não está conseguindo nem sequer sair. Não tem nem transição. E o Vitinho resolveu cobrir o lado de Eurico. porque ali está havendo uma penetração. O que é que ele fez? Ele foi para lá para ser um jogador de contenção, saindo da posição de meia. Então o técnico poderia voltar, digamos, com o Renato na lateral direita, abriria a mão de um zagueiro que ele tem três, ele colocaria Renato e metia no meio campo um cara mais habilitado para a função, que é o Patrick Elan. Isso poderia dar um conserto para equilibrar taticamente o time do Santa Cruz no jogo, porque o time está desencontrado e está dando toda a brecha e o espaço para a Inter de Limeira.
2: Agora, Aldo, lembrando que tem Léo Costa, volante, no banco, que pode fazer a estreia dele hoje, né? É, lembrei do Léo Costa vendo Cereza e Falcão em campo, Silva e Favela.
1: A bola tocada aqui na ponta direita para Richard. Richard cruza contra o corpo de Zé Mário. A bola vai embora pela linha de fundo. Escanteio para Inter. 0-0 é o placar em São Paulo. 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Escanteio na ponta direita para a equipe da Inter de Limeira cobrar na marca dos 44 minutos desse primeiro tempo. Placar de 0-0 em Limeira, no interior de São Paulo, estádio Major Levi Sobrinho. Tomando posição para fazer a cobrança na ponta direita, Campeonato Brasileiro, Série C, rodada 6. Claudinho vai bater pela Inter de Limeira, levanta na grande área, cabeça na bola, subiu, cortou, interceptor, tirou da grande área, afastou de qualquer maneira o William Alves. É lateral aqui na direita, campo de ataque, posse de bola favorável à equipe paulista. 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Aperta a Inter na ponta direita, rasga a defesa tricolor, tira o perigo lá na frente da grande área. Subindo a placa ali com 3 minutos, é isso? 3 minutos.
2: 3, vamos até 48.
1: É isso aí, Ralf, tem mais 3 minutos do Santa Cruz para tentar atacar.
0: A propósito do Vitinho não estar na posição de meia, a gente vê que os volantes, como o Igor falou agora, os volantes do Santa Cruz também não trabalham. Eles não trabalham no jogo ofensivo. Quer dizer, a transição poderia ser feita ali também. Agora, um detalhe. O Silva, para mim, é o terceiro jogo. Eu não sei se ele já jogou mais do que 3. Mas em nenhum deles ele conseguiu o mínimo de elogio. Quer dizer, é um volante apagado Futebol Clube.
2: É o terceiro mesmo, Ralf. Amazonas... Guarani e agora está nesse terceiro jogo desse craque contra a Inter.
1: E atenção, a Jornal marca o tempo de jogo. 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Campeonato Brasileiro no Major Levi Sobrinho, Inter de Limeira e Santa Cruz, 0-0, Boris.
3: Nos acréscimos no primeiro tempo, Maringá 0, Guarani 3.
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1: Falha de Silva, dominou na grande área, Richard pode marcar, pediu pênalti, o árbitro disse que não houve. Matheus Vinícius desarmou e vai embora aqui para o Santa Cruz, para o campo de ataque, a bola para Everaldo. Everaldo domina a bola pela meia esquerda, Everaldo rola a bola por dentro, no corredor central. Eita, meu Deus do céu, Thiago Marques. Está se desentendendo com a bola, meu amigo. Se desentender com a bola é difícil. Parte Thiago Marques para o campo de ataque. Domina a bola pela ponta direita. Levantou a cabeça. Demora uma semana para passar a bola. Não sabe o que fazer. Levou para o lado errado. Cruzou errado. Foi desarmado. Ela fica em poder da Inter de Limeira. Que coisa! O Thiago Marques também errou tudo. Oh, meu Deus do céu. Igor Moura, o que é isso, Igor?
2: Um show de horrores que começou com o Silva quase entregando de bandeja o gol para a Inter de Limeira. Pediram pênalti, que eu acredito que o árbitro acertou. Não houve, houve um escorregão. No contra-ataque, se o Thiago Marques tivesse dominado, seria um lance capital para o Santa Cruz. Mas ele dominou errado, recuperou a bola e tocou errado para trás. 0-0.
1: 47 minutos e meio, 30 segundos para terminar o primeiro tempo. Ninguém chora, ninguém ri. No interior de São Paulo, Inter de Limeira e Santa Cruz, 0-0. Domina a bola aqui para Inter de Limeira, a bola aberta na ponta direita, recolhe a bola, trabalha a jogada no campo de ataque, vai embora Inter com Ian Silva. Passe equivocado no fundo do campo e a bola morre na defesa tricolor. Vai terminar o primeiro tempo em São Paulo, Inter de Limeira e Santa Cruz, 0-0. Vai sair o Santa Cruz mais um tempo sem um chute a gol, né? Mais um tempo.
2: Teve o do Everaldo no primeiro lance de jogo.
1: Ah, é o Everaldo. Foi, é verdade. A primeira grande chance ficou lá no primeiro. Dentro do primeiro minuto.
2: É o oitavo tempo de jogo que o Santa não marca um gol sequer, né? Oitavo.
1: Ninguém mexe mais na bola no primeiro tempo em Limeira. Internacional de Limeira e Santa Cruz, 0-0, Igor Moura.
2: Revendo o lance que o 32, o Richard, pediu pênalti, me parece que ele pisa no pé do Matheus Vinícius, quando o Matheus Vinícius dá o carrinho. Ele dá o carrinho e o Richard, ele escorrega pisando no pé do Matheus Vinícius, não me pareceu pênalti. As opções no banco da Inter de Limeira são as seguintes, inclusive tem ex-jogador de time pernambucano: Emerson Júnior, Ronaldo Henrique, volante ex-Sport, Paysandu. Ronaldo Henrique tá lá na Inter de Limeira, falei aí do Toninho Cerezo e do Falcão. Ronaldo Cross tá lá, camisa 5. Luiz Guilherme, 8. Nasson, zagueiro ex-Sport, camisa 14. Robinho, 16. Getúlio, atacante, que era cotado para ser titular, tem a 17. Gabriel Dias, tem a 22. Marco Antônio, ex-meia atacante do Náutico, né, que passou pelo Bahia. Marco Antônio tem a 26. Vidal tem a 27. Robson tem a 30. Emerson Santos, ex-Santa Cruz, volante, tem a 31. E o ex-ferroviário do Ceará, Léo Paraíso, tem a 34. As opções que o Christian Souza levou para o interior de São Paulo no seu primeiro jogo como comandante do Santa: Gabriel Souza, 25, Rock Kennedy, 12, dois goleiros, Alex Juan, meia dúzia, lateral esquerdo, Léo Costa, possível estreante, tem a camisa 8, Quirino, tem a camisa 9, Andrei, voltando a ser relacionado e nos planos, camisa 15, Renato, 19, Patrick Alan, meia, camisa 20, Edson Miranda, que foi titular contra o Guarani, volta para o banco com a 27, Heron, tem a 28, Marquinhos, ponta, tem a 29, e ele voltando a ser relacionado depois de um longo e tenebroso inverno. Robinho tem a camisa de número 11. Essas, Haroldo Costa, as opções do técnico Christian de Souza, o estreante da noite, Haroldo.
1: Muito bem, intervalo de jogo em São Paulo, Campeonato Brasileiro, Série C, rodada 6. Inter de Limeira e Santa Cruz empatam por 0-0. 0-0 é o placar, daqui a pouco o Ralf de Carvalho comenta esse primeiro tempo para você. Agora no futebol da Jornal, vamos girar a segunda-feira esportiva com mais uma fera do Scratch. Leonardo.
3: Este é o grande Haroldo Costa, o maior gol do mundo, que narrou o primeiro tempo de 0 para a Inter de Limeira, 0 para o Santa Cruz pela sexta rodada. Sexta rodada, no intervalo também, Maringá 0, Guarani 3. A classificação de momento no campeonato da Série C: Paysandu é o primeiro com 14, Brusque o segundo com 14, sempre tem a diferença nos gols pró. O Amazonas é o terceiro com 13, o Guarani é o quarto colocado com 12, o Ipiranga é o quinto colocado com 10, o sexto é o Ituano com 10, o sétimo o Maranhão com 10 e o oitavo o Maringá, mesmo perdendo, com 9. Você passa a linha, são os 8 classificados que estariam para a próxima fase. Na nona colocação, o Barra com 9. Inter de Limeira tem 9, é décimo colocado, já com o número virtual do empate, 1 ponto para Inter de Limeira. O Floresta tem 9 pontos ganhos, é o 11º colocado. O Caxias, 12º com 8. O Figueirense, 13º com 7. Na 14ª posição, Botafogo da Paraíba com 6. A Ferroviária, 15º com 6. O Santa Cruz é o 16º com 5, já tem o ponto acrescido. O Volta Redonda, 17º com 5. O Confiança, 18º com 3. Confiança que demitiu seu técnico Cláudio Caçapa. E na zona de rebaixamento, 2 são rebaixados. Anápolis, 19º com 3, Itabaiana, 20º com 2. Repare, portanto, que é uma situação perigosa. A situação do 14º, Botafogo com 6, Ferroviária com 6, Santa Cruz com 5, Volta Redonda com 5, Confiança com 3, Anápolis, Itabaiana, Anápolis com 3, Itabaiana 2. Então é bom abrir o olho. E para contar essa história do 0-0, a estreia de Christian de Souza com Santa Cruz. Lá em São Paulo, contra a Inter de Limeira, em Limeira, ele está chegando. O comentarista que diz todas as verdades, o Bola de Ouro.
0: Minha gente, primeiro tempo terminou 0-0. O goleiro do Santa Cruz, Thiago Coelho, fez 3 defesas importantes, mais uma milagrosa. Isso mostra o time. Agora, o que é que o Santa Cruz produziu ofensivamente? 2 chutes. O primeiro com 30 segundos de jogo. Everaldo, uma bola de fora da área, da intermediária, mas no eixo central do campo. Ele conseguiu chutar dali forte, a bola chegou no goleiro e o Saulo fez a defesa. Aí teve também uma jogada do Ronald pela ponta direita e ele bateu uma bola cruzada que chegou no pé do poste esquerdo do Saulo e ele pegou. E ficou nisso aí. O Santa Cruz teve em seguida uma falta que o Everaldo bateu, a bola passou por sobre a defesa e descaiu para o William.

a Inter de Limeira foi empurrando o Santa Cruz para trás. Agora, antes de falar nisso, eu vejo o seguinte, um time desarrumado, porque o técnico, por uma falta de lateral, optou por colocar Eurico nessa função. A gente, ao invés de imaginar três zagueiros, Eurico, William Alves e Matheus Vinícius, vamos considerar que Eurico foi o lateral, pela direita, e os zagueiros foram William e Matheus, e Zé Mário lateral pela esquerda. Acontece que ali, do lado do Eurico, até o lateral esquerdo da Inter de Limeira estava conseguindo cruzar a bola. Automaticamente, o homem escalado para jogar à frente dos dois volantes, o Vitinho, acabou indo ajudar e cobrir a lateral direita por uma ausência de um especialista. Isso acabou com o meio campo, porque nem Pedro Favela, nem o Silva constrói, nem criam absolutamente nada. São jogadores que se limitam à marcação e não à transição, a levar a bola para o ataque, muito menos à construção do jogo. Então precisaria de Vitinho, mas Vitinho não estava lá, para onde teoricamente ele foi escalado. Isto para falar a rigor do meio campo do Santa Cruz e da defesa. E quando a gente chega no ataque, como é que o Santa vai municiar o centroavante? O Thiago Marques não tem jogado bem e não jogou bem o primeiro tempo. A única bola que ele conseguiu pegar, que foi uma saída errada da equipe da Inter de Limeira, ele pegou, devolveu. Ou seja, o zagueiro, o Frazan, que errou na saída de bola, foi para cima dele e recuperou a bola, embora colocasse para a linha lateral, mas tirou de Thiago Marques. Então acabou ele não chutando uma bola em gol. E os dois pontas, gente, isto no primeiro tempo, viu? Os dois, Ronald, a gente já sabe que ele, como Haroldo narrou, ele abaixou a cabeça, ele olha para a bola. Ele tem que olhar ponto futuro, tem que sair para um contra um e driblar. Ele não ganhou do João Vitor, lateral esquerdo, no duelo. E o jogo tem duelos. O duelo dele era com o João Vitor. Ele perdeu para o João Vitor. Só escapou para ele uma bola, aquela dos 30 segundos. Então, do lado direito, não tem como ultrapassar para botar a bola na área ou para finalizar em cima do goleiro. Do lado esquerdo, Everaldo. Everaldo é um jogador com qualidade técnica, gente. Mas eu acho que está jogando sem uma orientação. Porque ele faz, inclusive, a recomposição. Ele volta quando Santa Cruz perde a bola para ajudar a marcar. Ótimo, isso é bonito, louvável. Aumenta a nota dele por isso. Mas o que é primordial, que é ele avançar para também quebrar a linha, ele não avança. Ele nem sequer criou um duelo com Ian Silva, que é o lateral que está ali marcando, porque ele é o ponto esquerda. De vez em quando, volta o Richard, o camisa 32, jogador ensaboado, quando pega na bola, ganha de todo mundo e vai levar a bola para o ataque. Então, a gente está vendo o Santa Cruz jogando desse jeito. Ficou difícil o primeiro tempo. Portanto, é um time que não chuta e agora está tendo dificuldade. Todo mundo voltou para marcar, então criou dificuldade ajudando a defesa para que o time da Inter de Limeira finalizasse. Mas a coisa transcorreu desse jeito. Depois que o Santa Cruz teve aqueles 5 minutos parecendo que ia fazer um jogo buscando o gol e depois recuou. Então, fora daqueles minutos, aí começou a crescer a Inter de Limeira. O Claudinho deu um chute da intermediária, como quem diz, eu estou chegando. Depois, com 12 minutos, o Vitor Leque cruzou uma bola, ela cruzou chutando para o gol. Era um chute cruzado. Ele chutou na diagonal. Ele escapou pela ponta esquerda e dali ele bateu. A bola, antes de chegar no Thiago Coelho, ela quicou. A um metro e meio de distância, ela quicou. Obviamente, o goleiro fica traído pelo quique da bola. Então, para isso, o goleiro tem que se antecipar. Mas ficaria, naquele momento, difícil dele sair. E não tinha zagueiro para ajudar. Então, ele esperou a bola. A bola veio,
quicou e bateu no rosto. E o Thiago Coelho não pôde abraçar a bola. Por sorte, o rebote não foi aproveitado pela equipe da Inter de Limeira. Mas o goleiro defendeu com o rosto.

0: Aí em seguida, escanteio. Foram três. Claudinho bateu, defesa cortou, escanteio de novo. Outra vez Claudinho bateu na terceira e a defesa do Santa Cruz tirou. Mas é uma coisa que vai batendo ali, a água bate no rochedo até arrebentar o rochedo. Então fica sempre em cima, escanteio, pingado, a defesa tirou. Aí aconteceu de aos 18 minutos ter um chute horrível, melhor ele não tivesse finalizado. Foi o Pedro Favela. Ele escapou aqui pela meia esquerda e de longe ele tentou meter no gol. Mas a bola saiu numa direção totalmente contrária. A bola abriu para a direita, no alto, e se perdeu lá pela linha de fundo. Chutou errado o Pedro Favela. Mas foi o último chute do Santa Cruz. 18 minutos. Último chute ao Léo, aos 18 minutos. Dali para frente, foi uma frequência, uma constância da equipe da Inter, amolecendo lá a defesa. Escanteio aos 24. Claudinho bate, a bola passa para o outro lado, sobre a defesa do Santa. João Vitor pega do lado esquerdo, pegou e mandou na área para a cabeçada de Richard, que o Thiago Coelho defendeu aí de forma espetacular. Então aqui representou uma grande defesa e uma defesa com a perna. Então aí vai, falta de Claudinho bate, Zé Mário cortou de cabeça, deu outro escanteio, Claudinho bateu de novo, aí o Frazan, de cabeça, perdeu uma grande chance porque cabeceou sobre o travessão. Se cabeceia mais baixo, haveria perigo, ele cabeceou por cima. Aí em seguida, Claudinho de novo, de fora, ele vai bater uma falta, a falta para tirar da barreira, é preciso muito talento, viu? Porque a bola, quando a barreira está dentro da área, ele tem que bater com um peso certo, para a bola descair depois que passa pelo alto pela barreira. Mas ele não bateu bola para isso. Então a bola subiu e acabou não tendo consequência nenhuma, se perdendo pelo alto. O Thiago Marques pegou a bola aos 38. Foi a saída errada que a gente citou aqui do Frazan. Mas o Frazan foi em cima dele e tomou a bola de volta. Quer dizer, o centroavante não consegue nem proteger a bola. E novamente, uma cabeçada de Bianconi, esta foi a que o Thiago Coelho tirou no reflexo, tirou com a perna. Anterior ele pegou. E no final agora, uma falha que a gente viu que a bola acabou na área, uma falha de Silva no meio campo, a bola acabou na área, o Richard ia caminhando para dentro para bater para o gol, quando ele foi obstaculado, marcado, a bola foi tirada dele, ele caiu, queria pênalti, que não aconteceu. Agora, os times estão voltando para o segundo tempo, a gente espera que o Santa Cruz faça um segundo tempo mais organizado e mais compactado. O time fica muito afastado. O ataque não contribui muito na marcação, a não ser o Everaldo, que louve se ele está voltando para ajudar. Mas precisa dele lá na frente. E a bola precisa ficar lá na frente. Eu esperava até que, com o primeiro tempo de Vitinho, voltasse o Patrick e Alan agora para o segundo tempo de jogo. Vamos ver se há modificação. Aquilo que eu exatamente pensei. Agora, o que é que pode o técnico mudar no ataque? Porque o Thiago Marques também está pensando noutra coisa, menos no gol. Ele tem o Heron, que fez uma estreia que está na cabeça de todo mundo contra o Souza. Eu acho que não ficou bem votado. Ele tem como centroavante o Heron. Então, eu acho que não vai escalar. Então, vamos ver o segundo tempo, se a conversa do vestiário do novo treinador que está estreando, o Christian de Souza, vai surtir efeito para o segundo tempo. A bola vai voltar para o melhor narrador do Brasil. Haroldo
1: Costa! Ralf de Carvalho comentou para você o primeiro tempo de Inter de Limeira e Santa Cruz, 0-0, câmbio no Santa Cruz, Igor.
2: Isso, lateral esquerdo por lateral esquerdo, Haroldo, saiu amarelado Zé Mário, com a 31 entrou o Alex Juan, 62.
1: Muito bem, mexe na bola, Inter de Limeira começa o segundo tempo.
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